0: 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As notícias do governo federal que movimentaram o país no dia de hoje.
1: Olá, boa noite.
2: Boa noite para você que nos acompanha em todo o país.
1: Sexta-feira, 11 de setembro de 2026.
2: Vamos ao destaque do dia.
1: Inflação de agosto fica negativa em 0,32%, segundo o IBGE.
2: Redução do índice foi impulsionada por setores de habitação, transportes, alimentação e bebidas.
1: Conab aponta queda de valor de produtos da cesta básica, Graziele Bezerra.
3: Os maiores descontos ficaram com a batata inglesa, cenoura, cebola, tomate, ovo de galinha e café moído.
2: Dia do Cerrado.
1: Dados do DETER mostram queda de 19% no desmatamento no mês de agosto, em relação ao mesmo período do ano passado.
2: E o levantamento aponta que 51% do Cerrado é considerado prioritário para a segurança hídrica do Brasil. Gabriela Noronha. E educação.
1: Estudantes do ensino médio têm até 15 de setembro para se inscrever na Olimpíada Nacional de Empreendedorismo. Natália Koslick.
4: A competição começa no dia 18 de setembro com uma prova online. As questões envolvem raciocínio lógico, inovação e empreendedorismo com situações do cotidiano.
2: Hoje na apresentação da Voz do Brasil, eu, Mariana Jungmann e Nazi Brum.
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2: Pesquisa mensal do IBGE, divulgada hoje, mostrou uma queda de 0,32% na inflação oficial do país no mês de agosto.
1: Impactaram o resultado descontos na conta de luz, nas passagens aéreas, nos preços de combustíveis e de alimentos.
3: O Índice Nacional de Preços ao Consumidor Amplo, que mede a inflação oficial do país, teve queda de 0,32% em agosto. O valor ficou 0,39 ponto percentual abaixo do registrado em julho. Os grupos que exerceram maior impacto sobre o resultado foram habitação, transportes, alimentação e bebidas e comunicação. Em relação à habitação, Fernando Gonçalves, gerente do IPCA, explica que um fator que influenciou foram os descontos na conta de energia elétrica.
5: Aquele registrado no grupo habitação veio da contribuição de menos 0,33 pontos percentual da energia elétrica residencial, que recuou 7,63% no mês, em decorrência da incorporação do bônus Itaipu, creditado nas faturas emitidas no mês de agosto.
3: O preço dos alimentos também recuou em agosto. Os maiores descontos ficaram com a batata inglesa, cenoura, cebola, tomate, ovo de galinha e café moído. A tendência de queda foi confirmada por um levantamento realizado em parceria com a Conab, Companhia Nacional de Abastecimento. De acordo com a diretora de Política Agrícola e Informação da companhia, Nayara Andreoli Bittencourt, a queda no preço desses itens influencia o valor da cesta básica no país.
6: O custo da cesta básica caiu em 25 das 27 capitais pesquisadas pela Conab e alguns alimentos importantes na mesa dos brasileiros contribuíram para esse resultado. O café e o tomate tiveram queda em 23 capitais, o feijão carioca ficou mais barato em 19 e o açúcar em 16 capitais. Boa parte desses alimentos tem a queda relacionada ao aumento da oferta e ao avanço das safras desses produtos.
3: Pão francês e óleo de soja, por outro lado, registraram variações acima de 2%, de acordo com o levantamento da Conab. Os preços mais altos são explicados pelo aumento da demanda global por esses itens, além dos possíveis efeitos climáticos do El Niño sobre a safra 2026-2027. Reportagem Graziele Bezerra.
2: No dia do Cerrado, foram divulgados novos dados sobre o desmatamento.
1: A perda de vegetação nativa recuou 19% em agosto, segundo os alertas em tempo real do DETER.
2: Também foi assinada a portaria que identifica as áreas prioritárias do Cerrado para a segurança hídrica.
7: Segundo o maior bioma do Brasil, o Cerrado ocupa um quarto do território nacional e é a savana mais rica do mundo em biodiversidade. Situado sobretudo no Planalto Central, também tem papel fundamental na disponibilidade de água no país, como explica Humberto Lúcio Lima, diretor-presidente do Instituto Arvoredo, que atua na preservação do Cerrado.
8: É o bioma conhecido como caixa d'água do Brasil, por possuir 3 aquíferos, abastecer 8 das 12 bacias hidrográficas que nós temos e ter mais de 131 mil nascentes. Então é um bioma extremamente importante, não só para as mudanças climáticas, também como para a água potável no Brasil.
7: E um novo levantamento divulgado pelo governo federal mostrou que 51% de todo o território do Cerrado é considerado prioritário para a segurança hídrica do Brasil. Com base nisso, foi assinada uma portaria que cria um sistema de áreas prioritárias de recarga hídrica no Cerrado. Os dados das principais áreas estarão disponíveis para gestores, pesquisadores e população em geral. A medida visa identificar e proteger regiões estratégicas para a manutenção dos recursos hídricos. Como comentou o ministro do Meio Ambiente e Mudança do Clima, João Paulo Capobianco.
9: São vários estudos mostrando a redução da vazão nos principais rios do Cerrado. Esse dado das áreas prioritárias para recarga hídrica é algo absolutamente fundamental. Quando você apresenta, com base sólida em dados científicos, as áreas prioritárias, isso permite você organizar melhor os seus investimentos. É claro que todas são importantes, mas se nós temos recursos ainda não tão abundantes como gostaríamos, nós precisamos começar pelas áreas prioritárias.
7: Também nesta sexta-feira foram divulgados novos dados sobre o desmatamento no Brasil. Segundo informações do sistema DETER, Sistema de Detecção de Desmatamento em Tempo Real, do Instituto Nacional de Pesquisas Espaciais, os alertas de desmatamento no Cerrado caíram 19% em agosto, na comparação com o mesmo mês de 2025. A perda de vegetação nativa somou 238 quilômetros quadrados. Reportagem Gabriela Noronha.
1: O Ministério da Saúde confirmou 3 casos de sarampo em Tabatinga, no Amazonas.
2: Outros 2 foram confirmados em São Paulo, que já soma 32 pacientes esse ano.
1: O Brasil é considerado livre do vírus desde 2024, mas ainda registra casos esporádicos.
2: A vacinação é a principal forma de evitar a transmissão da doença. O imunizante é oferecido gratuitamente pelo SUS.
10: Após a confirmação nesta semana de 3 casos de sarampo no estado do Amazonas, o Ministério da Saúde intensificou as ações de vigilância na região. Os esforços são para interromper possíveis cadeias de transmissão do vírus. Os casos foram confirmados em Tabatinga, na fronteira entre Brasil, Colômbia e Peru. Os episódios ocorreram em pessoas que vieram da cidade de Alto Monte, no Peru, sem histórico de vacinação contra o sarampo. Além do Amazonas, o Ministério da Saúde mantém alerta para São Paulo, que registrou 32 casos neste ano, 2 pacientes confirmados esta semana.

0: O sarampo já foi uma das principais causas de mortalidade infantil em todo o mundo. A transmissão ocorre pelas vias aéreas, ao tossir, espirrar, falar ou respirar. A doença possui alto nível de contágio. Quando a pessoa é infectada, ela pode transmitir o vírus para 90% das pessoas próximas que não estejam imunes. A vacinação é a principal forma de evitar novos casos. Os imunizantes são oferecidos gratuitamente pelo SUS e integram o calendário nacional de vacinação para pessoas de 12 meses a 59 anos. Há duas vacinas disponíveis no SUS para a proteção contra a doença: a tríplice viral, que protege contra sarampo, cachumba e rubéola, e a tetraviral, que além dessas três, imuniza também contra a varicela. Edinaldo Júnior para a Voz do Brasil.
1: O PrevBarco, uma espécie de agência flutuante do INSS, leva serviços e informações de previdência social a comunidades isoladas do país.
2: Em setembro, a embarcação vai iniciar uma nova operação no Amapá.
1: Entre 28 de setembro e 9 de outubro, atenderá comunidades do arquipélago do Bailique, depois segue para o município de Cutias, onde permanece até 23 de outubro.
2: Mas, antes de seguir para o Amapá, o PrevBarco estará em Chaves, no arquipélago do Marajó, no Pará, de 14 a 25 de setembro.
1: Não é necessário realizar agendamento prévio. O atendimento ocorre por ordem de chegada durante a permanência da embarcação em cada localidade.
2: Estudantes do ensino médio de todo o Brasil têm até 15 de setembro para se inscrever na primeira edição nacional da Olimpíada Nacional de Empreendedorismo.
1: O evento é individual e gratuito.
2: E os finalistas vão participar de uma imersão em empresas parceiras do projeto.
3: A competição começa no dia 18 de setembro com uma prova online de caráter diagnóstico. As questões envolvem raciocínio lógico, inovação e empreendedorismo com situações do cotidiano. Os 100 mil estudantes com melhor desempenho avançam para a segunda fase, marcada para 9 de outubro. Nessa etapa, a prova será dissertativa e os estudantes deverão desenvolver propostas de soluções e modelos de negócios. Os 100 melhores colocados no ranking nacional serão selecionados para a fase final. O secretário nacional de Inclusão Socioprodutiva, MEIS e Cooperativismo, do Ministério do Empreendedorismo, da Microempresa e da Empresa de Pequeno Porte, Danilo Cabral, disse que os finalistas participam de um curso intensivo de curta duração voltado ao aprimoramento dos projetos, desenvolvimento de produtos e elaboração de planos de negócio.
4: É linkar aqueles que estão na escola, que precisam identificar essa vocação, qualificar, formar para poder empreender, com esse mundo do trabalho. É o papel do ensino médio, é formar para a cidadania e formar para o mundo do trabalho. Essa imersão vai durar 3 dias, onde aí sim os alunos já terão que apresentar um produto, um plano de negócio, e disso sairá 27 finalistas.
3: Além das provas, a programação prevê atividades de formação para estudantes, professores e escolas participantes. A etapa nacional será realizada em Brasília no dia 10 de dezembro. As inscrições são gratuitas e podem ser feitas pela internet até 15 de setembro. O endereço é one.ufma.br. Com locução de Natália Koslick, reportagem Pablo Mundim.
1: O uso da biometria digital ou um reconhecimento facial já faz parte da vida das pessoas hoje em dia.
2: Seja para fazer uma transação bancária ou para acessar o gov.br, por exemplo, esse tipo de procedimento agiliza o acesso a serviços e informações, protegendo os dados dos usuários.
1: Vamos saber como esses dados são armazenados e que cuidados extras podem ser tomados no ambiente digital.
5: Fazer uma selfie, aquela foto de si mesmo, virou rotina não só para as redes sociais. Também é com ela que é possível acessar portarias de prédios, desbloquear o celular, abrir aplicativos bancários ou entrar no portal gov.br, por exemplo. A biometria facial e a digital, aquela que lê as impressões digitais, estão presentes no dia a dia do cidadão. A tecnologia confirma a identidade do usuário em segundos e cria uma camada extra de proteção. Laerte Peota de Melo, professor da Universidade de Brasília e especialista em cibersegurança, explica que há diferenças nos sistemas biométricos de acordo com a finalidade.
6: Tanto os bancos quanto sistemas assim, que a gente chama de sistemas críticos, eles têm um sistema biométrico muito mais eficiente. Ele é diferente do que a gente usa no

0: celular no nosso dia a dia. A biometria que você usa no celular é para acessar os seus dados que estão no seu aparelho. Então são sistemas bem diferentes.
1: A biometria digital analisa os padrões únicos dos dedos das mãos. Já o reconhecimento facial mapeia pontos e contornos do rosto, como a distância entre os olhos e o formato do queixo. No Brasil, a biometria é classificada como dado pessoal sensível pela Lei Geral de Proteção de Dados. As empresas são obrigadas a explicar o motivo da coleta, armazenar os dados de forma segura e excluí-los quando não forem mais necessários. Gustavo Henrique de Souto Silva, subsecretário de Planejamento e Tecnologia da Informação do Ministério das Comunicações, explica que essas informações são protegidas.
2: Quando a gente fala de segurança e as pessoas têm esse medo daquele dado vazar, é que esses dados, eles são muito bem protegidos, são criptografados. E assim, não é qualquer pessoa ou empresa que tem acesso a isso. E esses dados não é disponível, acessível de forma indiscriminada. Então, eles têm um controle de acesso.
1: E alguns procedimentos simples podem ajudar a proteger a identidade e os dados sensíveis no ambiente digital, como ativar a verificação em duas etapas em suas contas, usar um gerenciador de senhas para armazenar os dados e proteger o chip do seu celular nas configurações do telefone. Reportagem Luciana Colares de Holanda.
3: A identificação biométrica virou política nacional pelo Ministério de Portos e Aeroportos. O objetivo é modernizar o controle de acesso e ampliar a segurança nos sistemas de transporte do país.
4: A iniciativa padroniza o uso de tecnologias como reconhecimento facial e digital em aeroportos, portos, instalações portuárias e hidrovias.
3: E a biometria deixa o sistema nos aeroportos mais moderno, mas tem coisas que só dependem do ser humano para a viagem ser mais tranquila, como disciplina e educação.
4: Tumultos, brigas ou até mesmo piadinhas fora de hora em aeroportos ou aviões podem causar um verdadeiro transtorno para muitas pessoas, como atrasos de voos e até pousos de emergência.
3: Agora, os passageiros que não respeitarem as regras serão penalizados com multas altas e podem chegar a ficar proibidos de viajar por até um ano.
4: E para alertar os viajantes sobre essas mudanças, o Ministério de Portos e Aeroportos lançou a campanha Parece Exagero, é Segurança.
5: O passageiro indisciplinado é aquele que comete atos que violam e comprometem a segurança, a tranquilidade e a dignidade de outras pessoas. O analista de marketing João Gabriel Palhão conta que já presenciou um desses atos que provocou atrasos e estresse nos passageiros.
6: Vindo aqui para Brasília mesmo, presenciei isso com um caso de notebook. Desde o início do voo, a comissária já avisou, na hora que ela passava perto, o cara tirava, mas sempre voltava. Então foi o voo inteiro dando trabalho.
5: A campanha Parece Exagero, mas é Segurança foi motivada pelo aumento de episódios envolvendo passageiros indisciplinados a bordo das aeronaves e nos aeroportos do país. Segundo o Ministério de Portos e Aeroportos, o Brasil registrou 881 casos de indisciplina no transporte aéreo entre janeiro e junho de 2026. Desse total, 154 episódios poderiam comprometer de forma grave a segurança operacional. A assistente social Maria Bezerra afirma que essas atitudes prejudicam muitas pessoas.
7: A gente pode perceber em vários voos problemas com um ou outro passageiro, ou uma ou outra também, que pensam que o umbigo dela fala por todo mundo, não é? Então eu acho que é bastante interessante a gente pensar que um voo com mais de 100 pessoas, além de mim, todos têm direito. E uma pessoa não pode impedir o bem-estar das demais.
5: Além da campanha, a ANAC, Agência Nacional Nacional de Aviação Civil definiu um conjunto de medidas para enfrentar situações que possam comprometer a segurança e o funcionamento das operações aéreas por causa de passageiros indisciplinados. Entre as punições estão a aplicação de multas, além de ter o direito de viajar suspenso por um ano. Como explica o superintendente de infraestrutura aeroportuária da Agência de Aviação Civil, Giovano Palma.
8: Então há uma multa de até R$ 17.500 para os casos graves. São aqueles casos de agressão do pessoal do balcão de check-in, agressão do pessoal que faz o controle de segurança, ou também informação falsa de bomba. E ainda nós temos os casos gravíssimos, que são aqueles casos a bordo da aeronave, em que há, por vezes, uma agressão ao tripulante, em que inviabiliza esse tripulante de continuar trabalhando dentro da aeronave. E se um tripulante ele acaba, por uma agressão, não podendo trabalhar, isso afeta a segurança, principalmente no momento de emergência. Porque, além da multa, pode haver um impedimento de voar por até 6 ou 12 meses, né?
5: As novas medidas passam a valer a partir de 14 de setembro. Reportagem Cleide Lopes.
3: Para saber mais sobre a Resolução 800 da ANAC, que cria regras para atos de indisciplina, acesse pareceexagero.com.br.
4: Estudantes que ingressaram em cursos presenciais de licenciatura este ano já podem se inscrever no PED Meia Licenciaturas.
3: O prazo vai até o dia 19 de dezembro, enquanto houver vagas.
4: Podem participar estudantes que tiveram pelo menos 650 pontos no Exame Nacional do Ensino Médio, Enem, e foram matriculados por meio do Sisu, ProUni ou Fies.
3: A bolsa é de R$ 1.050 por mês durante todo o curso. Desse valor, R$ 700 podem ser sacados todo mês e R$ 350 ficam em poupança.
4: As inscrições devem ser feitas pela plataforma Freire no site freire.caps.gov.br.
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3: Hoje vamos viajar até o sertão do Nordeste, no interior do Piauí.
4: É na Serra da Capivara que encontramos a maior quantidade de arte rupestre no Brasil.
3: Além do valor histórico, por lá é possível fazer trilhas, escaladas, passeios de bicicleta e até voos livres.
10: Sinônimo de fofura e tranquilidade, a capivara virou febre mundial.
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10: Maria Luísa Fukushima Rodrigues, de 5 anos, é fã desse animal que vive perto de lagos e rios em várias partes do país.
13: Maria Luísa, qual é o seu bichinho preferido?
14: Capivara.
13: E por quê?
14: Porque eu gosto muito que ela me ensina a nadar, porque ela é bem fofinha.
10: Nas redes sociais, a capivara também virou fenômeno pop, com vídeos que mostram a rotina sociável dessas adoráveis criaturas.
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10: O sucesso é tanto que a capivara ganhou um dia mundial, comemorado na próxima segunda-feira. E no Brasil, a fama do bichinho não é diferente. E hoje, vamos conhecer um lugar que leva o nome da nossa estrela. No interior do Piauí, a arqueóloga Nied Guidon encontrou em 1979 um verdadeiro tesouro da história. Vestígios humanos de mais de 50 mil anos atrás. Mais de 1.300 sítios arqueológicos já foram catalogados na Serra da Capivara. São pinturas rupestres que registram cenas de caça, rituais, danças e outras atividades do cotidiano de povos que viveram na região. E para preservar toda essa história, foi criado o Parque Nacional da Serra da Capivara, no meio da Caatinga brasileira. Em 1991, o local entrou para a lista de Patrimônio Mundial da Unesco. Quem conta a história do desenvolvimento do local é a arqueóloga e pesquisadora Gisele Felice.
15: A ideia era fazer com que tivesse alguma
12: coisa que pudesse gerar renda, melhorar a qualidade de vida das pessoas e, ao mesmo tempo, preservar o patrimônio cultural, que seriam sítios arqueológicos com as pinturas rupestres, que são magníficas, e preservar o patrimônio natural.
10: E quem vai visitar, é bom saber que tem bastante coisa para ver, hein? Como disse o professor de geografia e guia turístico Wilke Amorim Lopes.
15: Ele tem vários atrativos. Nós temos cânions, nós temos a fauna, nós temos a flora, temos as pinturas rupestres, temos dois museus para proporcionar o turista, o visitante, ao conhecer o Parque Nacional Serra da Capivara. Nós temos também fósseis da megafauna. Há 12 mil anos atrás, nós temos mais da megafauna, preguiça gigante, mastodonte, macrauxenha, iriamas.
10: A história a olhos vistos. Foi o que o professor universitário de Recife, em Pernambuco, Raimundo Nonato Ferreira, teve a oportunidade de mostrar ao filho de 10 anos na Serra da Capivara.
15: Ele mesmo disse que foi uma experiência sem igual, inclusive algumas coisas que ele tinha visto na escola. E agora ele pôde ter a oportunidade de visitar as pinturas rupestres, ver esses rastros deixados há mais de 5, 10, 15, 50 mil anos pelo homem americano. E ele pôde ver, não só como foi descrito na sala de aula, mas pôde ver em loco. Então, assim, para ele foi uma experiência única.
10: Ficou curioso? Para conhecer mais sobre a história do parque, que fica no meio da Caatinga, a visita está aberta todos os dias das 6 da manhã às 6 da tarde. Mas atenção, a entrada no parque só é permitida com guia credenciado do ICMBio. Tudo para proteger a biodiversidade do sertão e o legado das pinturas rupestres. Eu sou a Raquel Mariano e até a próxima viagem.
3: E na próxima sexta-feira, nós vamos celebrar o primeiro Dia Internacional das Cavernas, comemorado oficialmente em 13 de setembro. Até lá!
4: E essas foram as notícias do Governo Federal.
3: Fique agora com as notícias do Poder Judiciário e do Congresso Nacional. Boa noite, um bom fim de semana.
4: A gente volta na segunda-feira, uma boa noite.
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17: STF homologa planos estaduais contra violações de direitos no sistema prisional.
18: Telegram detalha ações contra desinformação em plano para eleições.
17: FGTS completa 60 anos neste mês.
18: Boa noite, eu sou Leandro Bezerra.
17: E eu sou Walter Lima.
18: STF confirma planos de reestruturação do sistema penitenciário de 14 estados.
17: Os demais estados e o DF tiveram os planos validados, mas com ressalvas. Carolina Chaves.
19: Em 2024, o STF homologou o Plano Pena Justa, que prevê medidas para enfrentar problemas históricos do sistema prisional. A partir dessas diretrizes, estados e Distrito Federal elaboraram planos locais. Agora, o Supremo também definiu como será feito o monitoramento das ações. Os tribunais de justiça terão que padronizar os procedimentos e monitorar o cumprimento das medidas previstas. Os corregedores gerais de justiça deverão acompanhar a execução dos planos com o apoio dos grupos de monitoramento e fiscalização do sistema carcerário. As informações deverão ser encaminhadas ao CNJ pelos comitês locais. Juízes corregedores de presídios e magistrados responsáveis pelas varas de execuções penais também poderão auxiliar na fiscalização.
18: Telegram apresenta plano de conformidade para as eleições.
17: A medida faz parte das ações do TSE para o combate da desinformação. Guilherme Firmino.
20: Segundo o plano, a plataforma poderá remover materiais potencialmente ilegais, restringir ou excluir contas em desacordo com o plano e usar marcadores para alertar os usuários sobre possíveis fraudes ou conteúdos falsificados. A plataforma também pode fazer a moderação de grupos, contas, bots e canais, através de denúncias ou por um sistema de detecção interna. A empresa deixa claro que as medidas abrangem apenas as funcionalidades públicas do serviço. As comunicações privadas permanecem protegidas e não são monitoradas.
18: Lei que criou o FGTS completa 60 anos no domingo, 13 de setembro.
17: O fundo foi criado em 1966. Larissa Batista.
0: Há 60 anos, o FGTS funciona como uma rede de proteção para quem trabalha. O empregador deposita todo mês e, sem descontar do salário, o valor em uma conta vinculada. Esse dinheiro pode ser sacado nas situações previstas em lei, mas é preciso ficar de olho. Cerca de 1,5 milhão de empregadores devem juntos 11 bilhões de reais em FGTS. Por isso, você deve prestar atenção e conferir os depósitos todo mês pelo aplicativo Meu FGTS.
21: Justiça recebe denúncia e ex-deputado TH Joias torna-se réu por corrupção.
22: A denúncia foi apresentada pelo Ministério Público Federal, Vanessa Pereira.
23: A denúncia contra o ex-deputado estadual TH Joias e outras 4 pessoas foi recebida pelo Tribunal Regional Federal da 2ª Região nesta semana. De acordo com o MPF, o esquema envolvia a ocupação de cargos públicos, o vazamento de dados policiais e a facilitação de vantagens ilícitas. Além da condenação pelos crimes imputados, o MPF requereu ao tribunal a manutenção das medidas cautelares pessoais e patrimoniais fixadas pela Justiça. O tribunal manteve a prisão preventiva dos acusados, ordenou a transferência do ex-deputado para a Penitenciária Federal e deu aval ao compartilhamento de provas e uso de bens apreendidos.
21: Medida protetiva não pode impor à vítima de crime sexual o ônus de se afastar do acusado no trabalho.
22: Essa decisão é do ministro Antônio Carlos Ferreira, do STJ, Fátima Uchoa.
24: Inicialmente, a medida protetiva determinava que o acusado mantivesse distância mínima de 100 metros da vítima de crime sexual e não tivesse contato com ela, que trabalha na mesma instituição. Mas, devido à dinâmica profissional, o homem superior e hierárquico comparecia ao local de trabalho da mulher, o que a fazia se afastar das atividades para cumprir a ordem judicial. O ministro Antônio Carlos Ferreira ampliou a medida protetiva de urgência para proibir o investigado de ir ao local de trabalho da vítima. Segundo o ministro, a proteção legal não pode funcionar para obrigar a própria vítima a restringir atividades profissionais para não se encontrar com o investigado.
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21: A você uma boa noite.
22: Um bom fim de semana e até segunda-feira.
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1: Eu sou Humberto Pinheiro e estes são os destaques de hoje do Jornal do Senado, que começa agora. Projeto que autoriza trabalho com reciclagem a presos dos regimes fechado e semiaberto está pronto para votação. Sem aprovação pelo Congresso, 5 medidas provisórias perdem a validade. Congresso participa de campanha Setembro Amarelo de prevenção ao suicídio. Boa noite. Presos dos regimes fechado e semiaberto poderão trabalhar com reciclagem de materiais. É o que prevê um projeto que já foi aprovado pela Comissão de Meio Ambiente e agora está pronto para ser analisado pela Comissão de Constituição e Justiça. A proposta altera duas legislações para viabilizar o trabalho de pessoas presas na coleta e na reciclagem de materiais. Mais detalhes com o repórter César Mendes.
2: O projeto em análise na Comissão de Constituição e Justiça permite a participação de presos em atividades de limpeza urbana e de manejo de resíduos sólidos. Iniciativas que, segundo o autor, senador Sérgio Petecão, do PSD do Acre, vão contribuir para a ressocialização e para o desenvolvimento sustentável. O texto, aprovado pela Comissão de Meio Ambiente em junho, muda duas legislações para que isso seja possível. A Lei de Saneamento Básico, incluindo a possibilidade de que a triagem de resíduos seja realizada pelos condenados, e a Política Nacional de Resíduos Sólidos, para que o desenvolvimento de projetos de reciclagem por presos seja considerado como uma das iniciativas atendidas prioritariamente por linhas de financiamento público. O texto original previa ainda mudanças na Lei de Execução Penal, mas isso foi retirado da proposta sob a justificativa de que já existem normas legais que autorizam o funcionamento de oficinas de reciclagem nos presídios, como explicou o relator designado, senador Confúcio Moura, do MDB de Rondônia.
3: Devemos reconhecer que pelo atual regulamento jurídico não há vedação alguma para a implantação de oficina de reciclagem de resíduos sólidos nas unidades prisionais, já existindo, inclusive, experiência nesse segmento.
2: Se for aprovado na comissão e não houver recurso para votação no plenário, o projeto seguirá para a Câmara dos Deputados.
1: Entre meninas de 15 a 19 anos, o Brasil registrou mais de 289 mil partos em 2023. O dado foi divulgado pelo Ministério da Saúde e alerta para a gravidez na adolescência. Para prevenir a gestação nessa faixa etária, o Senado analisa um projeto de lei que torna obrigatória a veiculação de campanhas educativas sobre a prevenção da gravidez na adolescência e os riscos físicos e mentais relacionados ao aborto. A divulgação deve ocorrer no rádio, na televisão, nas redes sociais, nos cinemas, nas lojas de aplicativos e em jogos eletrônicos voltados para adolescentes. A iniciativa já foi aprovada pela Comissão de Direitos Humanos, onde contou com parecer favorável da senadora Damares Alves, do Republicanos do Distrito Federal. Ela pontuou a importância de incluir também o público masculino nas ações de conscientização sobre a gravidez entre os adolescentes. Atualmente, a proposta aguarda a análise da Comissão de Assuntos Sociais.
4: Estudos apontam que campanhas que incluem os meninos e as meninas são mais eficazes, pois promovem uma cultura de responsabilidade compartilhada, empatia e respeito mútuo.
1: Sem aprovação pelo Congresso, 5 medidas provisórias acabaram perdendo a validade. Entre elas está a que trata do novo Desenrola Brasil, programa do governo federal voltado à renegociação de dívidas de pessoas físicas. Repórter Pedro Pincer.
5: Entre elas está a MP do novo Desenrola Brasil, programa do governo federal voltado à renegociação de dívidas de pessoas físicas. Os devedores que participassem do programa teriam o CPF bloqueado em plataforma formas de apostas de cota fixa no prazo de 12 meses após a assinatura do contrato de renegociação. Para o senador Paulo Paim, do PT do Rio Grande do Sul, essa exigência era acertada.
6: Quem já está endividado não pode ser empurrado para um ciclo ainda mais grave de perdas, especialmente em um ambiente como o das apostas online.
5: Também perderam validade quatro medidas provisórias editadas pelo governo para reduzir os impactos econômicos dos conflitos no Oriente Médio. Uma delas destinava 14 bilhões e meio de reais para financiar a compra de veículos como caminhões, ônibus e micro-ônibus.
1: A fachada do Congresso Nacional está com uma iluminação especial até domingo, em apoio ao Setembro Amarelo, campanha de prevenção ao suicídio. A ação acontece na semana em que o assunto foi debatido no Senado. Reportagem de Yasmin Rodrigues.
7: A iluminação especial amarela do Congresso reforça a campanha Setembro Amarelo, que busca reduzir o estigma e estimular a procura por ajuda. Um dos requerentes foi a senadora Damaris Alves, do Republicanos do Distrito Federal, que nesta quinta-feira, 10 de setembro, data nacional de prevenção do suicídio, presidiu uma audiência pública sobre o assunto na Comissão de Direitos Humanos.
8: O Congresso Nacional está fazendo sua parte. Nós estamos aprovando leis todos os dias sobre o tema. Será que são só leis que nós vamos ter que construir ou nós vamos ter que fazer entregas de políticas públicas efetivas? Mas esse é um tema que não depende só do poder público.
7: Para quem precisa de apoio, o Centro de Valorização da Vida oferece atendimento gratuito e sigiloso pelo telefone 188, 24 horas por dia.
1: Seu voto passa pelo Senado.
9: Meu nome é Marta Garski, eu moro em Brasília e eu gostaria de saber por que nessas eleições serão escolhidos dois senadores.
1: Quem responde é o consultor legislativo Gilberto Guerzoni.
10: Marta, a nossa Constituição prevê que o Senado é renovado de forma alternada de um terço e dois terços. Então, a cada 4 anos, a gente elege senadores. Alternadamente, um senador e 2 senadores, uma vez que cada estado e o Distrito Federal tem 3 senadores. Então, neste ano, nós vamos escolher 2 senadores porque há renovação de 2/3 da Casa.
1: Seu voto passa pelo Senado. Uma parceria Rádio Senado. E neste ano, fique atento. A votação é de 2 senadores e serão 2 votos para candidatos diferentes. Ou seja, é preciso escolher um candidato ou candidata, confirmar o voto e depois registrar o segundo voto para outro candidato. Se o eleitor digitar o mesmo número 2 vezes, o primeiro voto será considerado válido, mas o segundo será anulado. E tem outro detalhe importante. Na eleição para senador, não é possível votar apenas no número do partido. O voto precisa ser dado a um candidato. Se o eleitor digitar somente o número da legenda, o voto será considerado nulo. Para não esquecer os números, o eleitor pode levá-los anotados em um papel no dia da eleição. O primeiro turno será no dia 4 de outubro. E para ajudar o eleitor a se informar, o Senado Federal preparou uma página especial com informações sobre as eleições. O conteúdo está disponível em senado.leg.br/eleições. Com edição de Paula Groba e trabalhos técnicos de Eliseu Caires, o Jornal do Senado fica por aqui. Acompanhe agora as notícias do Tribunal de Contas da União e da Câmara dos Deputados. Boa noite e um bom fim de semana.
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12: No dia 17 de setembro, o Tribunal de Contas da União realiza o workshop sobre golpes digitais que usam nome de órgãos públicos para enganar cidadãos. O encontro vai apresentar formas de prevenir e identificar fraudes, além de técnicas para retirar páginas e conteúdos falsos da internet. Os principais golpes em instituições públicas envolvem programas sociais falsos, fraudes em benefícios, cobranças indevidas e páginas falsas do gov.br. Os criminosos também usam e-mails, SMS e WhatsApp para enganar as vítimas. O workshop é voltado a profissionais e gestores da área de segurança da informação, tecnologia e comunicação, mas aberto a toda a população. A transmissão será pelo canal do TCU no YouTube, às 15h. Saiba mais em tcu.gov.br.
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14: Deputados aprovam projetos para estruturar e incentivar o futebol feminino.
15: Câmara dá preferência a candidato afastado do convívio familiar no ProUni.
14: Povos tradicionais deverão autorizar empreendimentos em seus territórios.
15: Boa noite. Avança na Câmara projeto que prevê autorização dos povos tradicionais à realização de obras e empreendimentos em seus territórios. A repórter Silvia Munhato traz mais informações sobre a proposta.
16: A Comissão de Amazônia dos Povos Originários e Tradicionais da Câmara dos Deputados aprovou o projeto que exige consulta prévia e autorização de povos indígenas, quilombolas e outras comunidades tradicionais antes do licenciamento de obras e empreendimentos que possam afetá-los. Pela proposta, os povos e comunidades tradicionais terão acesso prévio às informações sobre o empreendimento e seus possíveis impactos, com prazo adequado para análise e manifestação. O texto prevê ainda que as regras da consulta sejam definidas em conjunto com os grupos potencialmente afetados, respeitando suas tradições, idiomas e formas próprias de organização social. Em caso de divergência entre os moradores impactados e o empreendedor, prevalecerá a decisão da população afetada. A relatora foi a deputada Célia Chacriabá, do PSOL de Minas Gerais.
17: Nós estamos protegendo com esse projeto o direito mais sagrado, também o território e também a prevenção da saúde. A instalação desses aterros contamina os lençóis freáticos, provoca a insegurança alimentar, nutricional e também o adoecimento da população, provocando um verdadeiro ecocídio. Nenhum empreendimento desse porte pode passar por cima da identidade e do bem viver de nossos povos.
16: A versão original do texto apenas proibia a instalação de aterros sanitários em territórios de povos e comunidades tradicionais. A relatora, no entanto, ampliou o alcance da medida para abranger qualquer empreendimento capaz de provocar impactos diversos sobre essas populações. A relatora afirmou que a legislação já garante a participação desses povos, mas essas consultas nem sempre são respeitadas. Por causa da alteração do texto, o deputado Capitão Alden, do PL da Bahia, requereu que o projeto também seja analisado pela Comissão de Desenvolvimento Econômico. Segundo ele, as mudanças afetam a segurança jurídica dos processos de licenciamento. A proposta que condiciona a realização de empreendimentos em terras indígenas à concordância desses povos ainda deve ser analisada pelas comissões de Desenvolvimento Urbano e de Constituição e Justiça. Da Rádio Câmara de Brasília, Silvia Munhato.
13: Direitos Humanos.
14: Raimon, do PT do Rio de Janeiro, defende a aprovação de projeto que cria uma política nacional para a população em situação de rua. Relator da proposta, ele afirma que um dos objetivos é combater a aporofobia, definida como medo, rejeição ou distanciamento em relação às pessoas pobres.
18: Aporofobia é um termo que poucas pessoas talvez tenham familiaridade com ele, mas é pavor aos pobres, isso é temor aos pobres, medo dos pobres, quer dizer, distanciamento dos pobres. E nós sabemos que há muitas pessoas empobrecidas no nosso país, a população em situação de rua, na última contagem que temos, ela chega a quase 350 mil pessoas no Brasil, e são homens e mulheres, nossos irmãos e irmãs, que merecem ser respeitados e que têm direito aos direitos que qualquer cidadão brasileiro tem.
15: Raimon pondera que a iniciativa busca não apenas assegurar direitos básicos, mas também promover uma mudança cultural que supere a aporofobia. O parlamentar reitera que quer garantir a dignidade da pessoa humana em todo o território nacional.
13: Segurança Pública.
14: Guilherme Derrite, do PP de São Paulo, defende a criação de regras para investigar crimes digitais e ampliar a cooperação entre órgãos públicos e plataformas. A ideia é compartilhar dados em casos de situação de emergência, como abuso sexual de crianças e adolescentes e maus tratos contra animais.
15: Guilherme Derrite também quer reforçar o combate aos crimes digitais com estruturas especializadas dentro das secretarias estaduais de segurança pública. O projeto do deputado estabelece regras de transparência para as plataformas e atualiza a legislação sobre a exploração sexual infantil na internet.
14: Sóstenes Cavalcante, do PL do Rio de Janeiro, apresentou o projeto que proíbe a venda de réplicas da carteira de identificação da pessoa com transtorno do espectro autista e de documentos semelhantes. Ele explica que o objetivo é evitar a fraude do documento de forma gratuita.
15: Sóstenes Cavalcante afirma que essa comercialização pode levar famílias a comprar documentos sem validade oficial, além de abrir espaço para o uso indevido de benefícios. O projeto do parlamentar prevê multa de R$ 1.000 a R$ 10.000, com valor dobrado em caso de reincidência.
14: Projeto de Luísa Erundina, do PSOL de São Paulo, determina que o crime de feminicídio nunca seja considerado crime militar. A deputada entende que esses casos devem ser julgados pela justiça comum, mesmo que o crime ocorra em quartéis ou envolva integrantes das Forças Armadas.
15: Luísa Erundina argumenta que o feminicídio é motivado pelo ódio e pela violência de gênero e não tem relação com a disciplina militar. Para ela, a medida garante que os acusados sejam julgados pelo tribunal do júri para evitar decisões corporativistas.
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0: Novas leis viabilizaram a Copa Feminina de 2027 e propostas aprovadas reforçam o protagonismo das mulheres no futebol. A reportagem é de José Carlos Oliveira.
1: A realização da Copa Feminina de Futebol e o fortalecimento do protagonismo das mulheres no esporte passam pelo Congresso Nacional. Deputados e senadores já aprovaram leis que viabilizam a competição prevista para 2027 e analisam várias propostas de incentivo permanente às jogadoras desde as divisões de base. Uma das leis, já em vigor, permite que as 8 cidades-sedes da Copa deem isenção de ISS, Imposto sobre Serviços, para empresas envolvidas na organização do evento. Outra lei regulamenta direitos e deveres da União e da FIFA durante a Copa. A relatora do texto na Câmara, a deputada Gleisi Hoffmann, do PT do Paraná, destacou os reflexos positivos da competição para o Brasil.
2: Ao investir em um grande evento, cria empregos, estimula a economia do turismo e melhora a infraestrutura com o legado de obras. Contribuirá para o alcance de objetivos como viabilizar a entrega de infraestrutura esportiva e para esportiva e a fomentar a prática do futebol feminino em todas as regiões do Brasil.
1: A chamada Lei Geral da Copa Feminina traz regras sobre comércio nas áreas dos eventos, publicidade, exploração de marcas e imagens, concessão de vistos para trabalhadores estrangeiros, venda de ingressos, segurança pública e funcionamento de serviços durante a competição. A aprovação não foi unânime. O deputado Kim Kataguiri, do Missão de São Paulo, lembrou a Copa Masculina de 2014 para criticar o fato de o Brasil sediar outro evento da FIFA.
3: O discurso de que a Copa deixa infraestrutura, deixa legado é falacioso, a gente já escutou essa balela, não deixou nada. A FIFA vem, saqueia o país e depois vai embora.
1: O Brasil participou de todas as 9 edições anteriores da Copa Feminina e tem a maior artilheira da competição, a alagoana Marta, com 17 gols em 22 jogos de 6 Copas. A Copa Feminina de 2027 será a primeira na América do Sul. Vai reunir 32 seleções entre 24 de junho e 25 de julho do ano que vem, com jogos em Belo Horizonte, Brasília, Fortaleza, Porto Alegre, Recife, Rio de Janeiro, Salvador e São Paulo. A Câmara ainda analisa vários outros projetos de lei para incentivar o futebol feminino. Os textos tratam de incentivos financeiros e superação da discriminação de gênero, entre outros temas. O deputado Marcos Braz, do PSDB do Rio de Janeiro, tem proposta com foco nas categorias de base.
4: Obriga que escolinhas de projetos de futebol financiados com dinheiro público federal ofereçam turmas femininas. Não dá mais para o Estado financiar projeto esportivo que só enxerga o menino. Se tem verba pública, tem que ter vaga para a menina também. Assim que a gente forma a próxima Marta.
1: A ex-deputada Carla Aires, do PT de Santa Catarina, atualmente vereadora em Florianópolis, é autora de projeto de lei que cria o marco legal do futebol feminino. Da Rádio Câmara de Brasília, José Carlos Oliveira.
0: Homenagem.
5: A Câmara realizou sessão solene para a entrega da Medalha do Mérito Evangélico Daniel Berg e Gunnar Wingren, por iniciativa de Raimundo Santos, do PSD do Pará. Ele lembra que 12 pessoas foram homenageadas com a medalha.
6: Então, o reconhecimento que a Câmara dá com essa medalha precisa reconhecer aquelas pessoas ou instituições que tiveram serviço de cunho evangelístico, mas com seus reflexos notadamente percebidos em favor da sociedade, levando não só o evangelho, mas levando a cidadania, a inclusão social, o apoio às pessoas desassistidas, onde o Estado às vezes não consegue chegar. É importante saber que essas igrejas não chegam sozinhas ali. Há líderes, há pastores, há pastoras, pessoas ou instituições que prestaram grandes serviços de evangelização, mas que os reflexos alcançaram centenas, milhares, milhões de pessoas.
0: A sessão solene para a outorga da Medalha do Mérito Evangélico Daniel Berg e Gunnar Wingren aconteceu em junho. Segundo Raimundo Santos, a escolha do mês é uma homenagem ao aniversário da Assembleia de Deus, fundada em 18 de junho de 1911, na cidade de Belém, no Pará.
7: Saúde.
5: A Câmara aprovou o projeto que obriga o acompanhamento em tempo real dos estoques de medicamentos do SUS. A reportagem é de Marcelo Larcher.
8: A Câmara dos Deputados aprovou o projeto que cria um sistema para acompanhar em tempo real o consumo, o abastecimento e o estoque de remédios e produtos do Sistema Único de Saúde, o SUS. O projeto, já aprovado pelo Senado, determina que o governo federal, estados e municípios devem manter em conjunto dados atualizados sobre a quantidade de produtos e medicamentos em estoque. Isso vai permitir um acompanhamento constante dos níveis de produtos à disposição, inclusive das farmácias populares. A administração do sistema será compartilhada entre os gestores federais, estaduais e municipais do SUS. A justificativa para o projeto foi um relatório do Tribunal de Contas da União que apontou falha do Ministério da Saúde no acompanhamento dos estoques de medicamentos usados durante a pandemia de Covid-19. A proposta foi aprovada de maneira simbólica pelo plenário da Câmara. Antes disso, o relator na Comissão de Seguridade Social e Família, deputado Luiz Lima, do Novo do Rio de Janeiro, disse que a criação de um sistema que possibilite a consulta aos estoques públicos de medicamentos e produtos para a saúde contribui para a eficácia e transparência da gestão. Mauro Junqueira, secretário executivo do Conselho Nacional de Secretarias Municipais de Saúde, o CONASENS, disse apoiar o controle de estoque, mas apontou problemas que precisam ser sanados para que haja um acompanhamento em tempo real. Ele explicou que o que foi acertado após o relatório do TCU foi a atualização diária dos dados na Base Nacional de Assistência Farmacêutica, o sistema atual, de modo que se saiba o nível de estoque relativo ao dia anterior. Para Mauro Junqueira, nem todos os municípios conseguem hoje fazer esse controle em tempo real.
7: Tem muitos municípios com dificuldade de conectividade, de infraestrutura. Além disso, o SUS gera diariamente um volume muito grande de dados que precisam ser armazenados, processados e integrados. CONASEMES, como a voz dos municípios no SUS, é totalmente favorável à transformação digital no SUS, mas para chegar ao controle em tempo real em todo o país, é preciso superar desafios importantes de conectividade, de infraestrutura e do subfinanciamento do Sistema Único de Saúde.
8: O projeto que cria um sistema para acompanhar em tempo real o consumo, o abastecimento e o estoque de remédios e produtos para a saúde no SUS será enviado para a sanção presidencial e já pode virar lei. Da Rádio Câmara de Brasília, com informações de Antônio Vital, Marcelo Larcher.
0: Paulo Soares, do Podemos de São Paulo, trabalha em projeto para atualizar a tabela do SUS e melhorar o financiamento de santas casas e hospitais filantrópicos. O deputado afirma que a defasagem nos valores pagos por procedimentos médico-hospitalares compromete o funcionamento dessas unidades.
9: São santas casas vivendo no sufoco, são hospitais filantrópicos à beira da falência, são irmandades tentando entregar a chave para a promotoria para ver o que se faz com aquilo, porque não há uma sustentabilidade financeira daquilo tudo. Como é que se sustenta hoje uma santa casa, um hospital filantrópico, sendo que alguns dos procedimentos prestados ali dentro estão com a tabela defasada perante o SUS há 20, 23 anos?
5: Paulo Soares defende revisões periódicas da tabela para que os hospitais não dependam de negociações políticas pontuais. Ele também aponta que a medida pode ajudar a descentralizar atendimentos, reduzindo deslocamentos de pacientes de cidades menores para polos regionais.
0: Economia. A Câmara aprovou o projeto que estabelece diretrizes para fortalecer a indústria brasileira com estímulos à inovação e à geração de empregos. Márcio Biolchi, do MDB do Rio Grande do Sul, apoia o texto que também busca reduzir a dependência de produtos e tecnologias estrangeiras.
5: Márcio Biolchi ressalta que, entre as medidas previstas, estão incentivos à produção nacional por meio de bens e serviços desenvolvidos no país. A proposta ainda reforça mecanismos de defesa da indústria brasileira diante de práticas comerciais consideradas prejudiciais no mercado internacional.
0: Delegado Caveira, do PL do Pará, apresentou o projeto para proteger consumidores que utilizam poços, cisternas ou outras fontes regulares de abastecimento de água. A proposta visa impedir que concessionárias obriguem esses usuários a desativar a fonte alternativa por existir rede pública disponível.
5: O texto de delegado Caveira também proíbe a cobrança de tarifa quando o serviço não é utilizado. De acordo com a proposta, nos imóveis abastecidos por fontes alternativas, a cobrança pelo esgoto deverá considerar o volume efetivamente medido ou outro método técnico de cálculo.
0: Transportes. Projeto de Fernando Monteiro, do PSD de Pernambuco, pune concessionárias de aeroportos por atrasos e falhas em serviços. A proposta autoriza a Agência Nacional de Aviação Civil, a ANAC, a aplicar sanções a concessionárias que descumprirem indicadores de qualidade em etapas como desembarque e restituição de bagagens.
5: Pelo texto de Fernando Monteiro, as penalidades variam de advertências e multas até a caducidade da concessão em casos graves. Para o congressista, a medida protege o passageiro e garante a eficiência no atendimento pós-pouso.
0: Educação. A Câmara aprovou a preferência no ProUni para candidatos afastados do convívio familiar. Conheça as medidas propostas com a repórter Paula Bittar.
10: A Comissão de Constituição e Justiça da Câmara aprovou uma proposta que dá prioridade, em caso de empate na fase de pré-seleção do programa Universidade para Todos, o ProUni, a estudantes com histórico de afastamento do convívio familiar. O afastamento deverá ter sido motivado por negligência, discriminação, exploração, violência, crueldade ou opressão. O relator, deputado Roberto Duarte, do Republicanos do Acre, ressaltou que a proposta está alinhada a preceitos constitucionais, como o princípio da dignidade humana, o direito à educação como dever do Estado e o princípio da igualdade.
11: Esses jovens enfrentaram barreiras imensas até aqui. Garantir o acesso ao ensino superior é dar a eles a oportunidade de reconstruir suas histórias com dignidade e conquistar a independência financeira. A educação transforma vidas e quando formamos profissionais que superaram tantas adversidades, fortalecemos toda a nossa sociedade.
10: A proposta que dá prioridade em caso de empate na fase de pré-seleção do programa Universidade para Todos, o ProUni, a estudantes com histórico de afastamento do convívio familiar vem do Senado, onde já foi aprovada. Portanto, já pode seguir para a sanção presidencial, a menos que haja recurso para a votação pelo plenário da Câmara. Da Rádio Câmara, de Brasília, Paula Bittar.
5: Felipe Francischini, do Podemos do Paraná, pede que a Câmara, com o apoio do Tribunal de Contas da União, fiscalize a aplicação de recursos da merenda escolar em Grajaú, no Maranhão. A ideia é apurar possíveis irregularidades em uma licitação de mais de 12 milhões de reais.
0: Para Felipe Francischini, há indícios de entrega de alimentos antes da conclusão da licitação e um aumento de mais de 500% no valor do contrato em relação ao ano anterior. Ele defende ainda a identificação dos responsáveis e eventual ressarcimento ao erário, caso as irregularidades sejam confirmadas.
5: A Câmara analisa projeto que altera a Lei de Diretrizes e Bases da Educação para garantir aos pais ou responsáveis o direito prioritário de orientar a formação moral e ética dos filhos. Márcio Onaiser, do Solidariedade do Maranhão, explica que o objetivo é exigir que as escolas deem transparência sobre temas sensíveis.
0: O texto de Márcio Onaiser proíbe que escolas imponham conteúdos que contrariem as convicções familiares ou façam direcionamento ideológico. De acordo com o autor, a medida não cria censura, mas reforça a parceria e o diálogo entre a família e a escola.
5: Termina agora o jornal Câmara dos Deputados, produzido pela Rádio Câmara, com trabalhos técnicos de Everson Urani e a apresentação de José Carlos Andrade e Luciana Vieira. Uma boa noite para você.
0: Uma ótima noite. A Voz do Brasil está de volta na segunda-feira. Excelente fim de semana.
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1: Agora são 10 horas mais 2 minutos. Um abraço para você que sintoniza a programação da TMC ao vivo em todo o Brasil. Saiba agora que Transamérica é TMC compromisso com a verdade. Eu sou o Thiago Matheus e junto com toda a equipe de jornalismo aqui da TMC, a gente segue juntos agora aqui nessas próximas 2 horas de resumo TMC. É claro, atualizando, contextualizando tudo que é de mais importante no nosso Brasil, no nosso mundo, aliás, em Brasília, na nossa capital também, uma sexta-feira agitadíssima. Bom, esse assunto para as próximas horas, mas desde já eu peço a sua companhia, a sua sintonia, a sua participação também no nosso WhatsApp no 11972211001. Através do nosso WhatsApp você manda o seu recado, manda o seu alô, dá a sua opinião e vai interagindo comigo ao vivo até a meia-noite. Um abraço para Brasília, 100.1 no FM, assim como São Paulo, é a mesma frequência, 100.1 tradicional no FM paulistano também. Rio de Janeiro, 101.3 para você em Curitiba. Curitiba hoje não, né? Mas a gente reforça aqui 100.3 no FM. 92.7 para você que está em Recife, e em Belo Horizonte 88.7 é a sintonia. Não esqueça também de acessar nosso site tmc.com.br, navegar nas redes sociais para ficar sempre bem informado, @tmcnewsbr. Vamos juntos então com os principais destaques desta sexta-feira, deste 11 de setembro.
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1: Agora 10 horas 4 minutos, aliás, uma sexta-feira agitada em Brasília, no STF, com uma verdadeira guerra de ofícios entre os ministros Alexandre de Moraes e André Mendonça. No centro da discussão está o acesso a documentos relacionados à Operação Compliance Zero, às vésperas de um julgamento que está marcado, a princípio ainda segue marcado, para a próxima terça-feira, dia 15. Essa história, ela envolve a petição 15556. É um procedimento que reúne a representação policial que levou a terceira fase ostensiva dessa operação, a Compliance Zero. Em um primeiro momento, Alexandre de Moraes questionou se o levantamento do sigilo havia liberado todo o material relacionado a esse caso. Ele apontou uma diferença aí de 180 documentos entre o que o sistema do STF indicava e também o que aparecia disponibilizado. Aí, pelo outro lado, o André Mendonça respondeu que essa diferença não significava que documentos tinham sido escondidos. Segundo Mendonça, as peças podem ter sido transferidas para outros procedimentos ou classificadas como documentos internos do sistema. Também afirmou que algumas informações precisam continuar sob sigilo para preservar investigações em andamento e também dados bancários e fiscais de todos os investigados. Mas aí a discussão não terminou aí não. Em um novo ofício, Alexandre de Moraes rebateu Mendonça e afirmou que os autos ainda mostram documentos classificados como sigilosos. Segundo ele, seriam 18 petições e outros 180 documentos sem acesso integral. Moraes voltou a defender que o colegiado precisa ter acesso completo ao material para realizar o julgamento e criticou o que chamou de levantamento, abre aspas, seletivo e direcionado, fecha aspas, de todo esse sigilo. Mendonça, por sua vez, sustenta que os procedimentos relacionados a essa petição, que tem ligação com o julgamento de terça-feira, já estão integralmente disponíveis a todos os ministros. E não para por aí não, viu? Ainda sobre o assunto, mas agora sem os embates aí entre os ofícios, o ministro André Mendonça, do STF, ele liberou, só para contextualizar para você, na noite de hoje, esse sigilo de mais documentos do caso Master também. Entre os processos com quebra de sigilo hoje estão casos sobre o senador Flávio Bolsonaro, do PL do Rio de Janeiro, Ciro Nogueira, do PP do Piauí, Cláudio Castro, do PL do Rio de Janeiro, Jax Wagner, do PT da Paraíba, além de Thiago Miranda. Flávio Bolsonaro é investigado pela Polícia Federal em inquérito aberto para apurar possível prática de crimes relacionados ao financiamento da produção do filme Dark Horse sobre a trajetória do seu pai, o ex-presidente Jair Bolsonaro. O procedimento foi autorizado em julho pelo ministro André Mendonça, a pedido da Polícia Federal. Uma pesquisa Datafolha, que foi divulgada nesta sexta-feira, mostra o presidente Lula com 39% das intenções de voto para reeleição, contra 35% de Flávio Bolsonaro. Na comparação com o levantamento anterior, Lula subiu um ponto, mas Flávio subiu 2 pontos. A diferença de 4 pontos está dentro daquela margem de erro, que é de 2 pontos percentuais para mais ou para menos. Segundo o Datafolha, porém, há maior probabilidade de vantagem numérica para Lula. Aí, na sequência, Augusto Cury aparece com 6%, seguido por Ronaldo Caiado com 4%, Renan Santos, 3%, os demais candidatos têm entre 0% e 2%. Essa pesquisa, Datafolha, ela ouviu 2.002 pessoas entre os dias 8 e 10 de setembro, tem nível de confiança de 95% e foi encomendada pela Globo e também pelo jornal Folha de São Paulo. Agora 10,09, o IPCA, que mede a inflação oficial do país, caiu 0,32% em agosto. Foi a primeira deflação em um ano, com queda nos preços de energia elétrica, alimentos e também combustíveis. Em 12 meses, a inflação ficou em 4,22%, abaixo dos 4,44% registrados no mês de julho. Segundo o IBGE, essa foi a maior queda para o mês de agosto desde o início do Plano Real. 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São 10 horas mais 9 minutos.
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1: Vamos lá para a previsão do tempo para este sabadão, amanhã, dia 12 de setembro. Aliás, a gente tem aqui a recomendação de mudança no tempo em diversas cidades, principalmente algumas praças aqui da TMC, inclusive a chegada de uma frente fria, possibilidade de pancadas fortes, de chuvas, rajadas de vento e tudo mais, até alerta laranja para boa parte do sudeste. Muita atenção, então, para o seu fim de semana. Vamos começar justamente com a parte sudeste, São Paulo, vai chover o dia todo neste sabadão, hein? Atenção, máxima de 24 graus, a mínima é de 18 graus para a capital paulista amanhã. Rio de Janeiro, capital fluminense, o sol aparece entre nuvens, vai chover rápido durante o dia e à noite também, mas o calor não diminui. Máxima de 29 graus, a mínima de 21 graus para a capital fluminense. Capital mineira agora, BH. Belo Horizonte, o dia é de sol entre nuvens, só que não chove, diferentemente aí de São Paulo.

0: tarde. A máxima prevista é de 30 graus, a mínima de 22 graus, que você aproveite muito bem o seu sabadão, sempre bem informado, aqui na programação da TMC. São 10 horas 11 minutos agora.
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0: Como a gente falou aqui na abertura do programa, como você vem acompanhando ao longo da manhã desta sexta-feira, durante toda a tarde também, e com desdobramentos agora na parte da noite, semana que terminou com uma escalada de crise dentro do STF, o nosso Supremo Tribunal Federal. A disputa entre Alexandre de Moraes e André Mendonça avançou sobre a Polícia Federal, os sigilos da investigação e a sessão marcada para a próxima terça também. Inclusive essa reunião, essa sessão extraordinária para a próxima terça pode estar balançando. Será que vai acontecer ou não? Quem chega agora com todos os detalhes, com todas as informações, é o nosso repórter Murilo Hernandes.
2: Na terça-feira, o ministro André Mendonça determinou o afastamento do diretor-geral da Polícia Federal, Andrei Rodrigues, e do diretor de inteligência da corporação, Leandro Almada. Na quarta-feira, Flávio Dino determinou a reintegração dos dois. Horas depois, Edson Fachin suspendeu as duas decisões e centralizou na presidência do Supremo a condução da disputa sobre o comando da PF. Fachin também retirou Alexandre de Moraes da relatoria do inquérito das fake news, criado em 2019 e aberto até hoje, e marcou para a próxima terça-feira, dia 15, uma sessão extraordinária para analisar o procedimento que envolve as mensagens trocadas entre Daniel Vorcaro e Moraes. Na quinta-feira, a crise avançou para outra frente. O sigilo dos documentos do caso Master. Fachin pediu a Mendonça que liberasse os materiais que não precisassem permanecer protegidos para preservar diligências. Mendonça abriu parte dos documentos, revelando informações sobre as operações atribuídas a Vorcaro e diferentes personagens da investigação. Entre elas estão as apurações relacionadas ao filme Dark Horse, mas o inquérito específico sobre a produção permaneceu sob sigilo por causa de diligências em andamento. Nesta sexta-feira, a abertura dos documentos virou uma nova disputa. A Procuradoria-Geral da República considerou que parte do material continuava sob sigilo e Moraes também questionou a divulgação parcial. Fachin deu 24 horas para Mendonça retirar o sigilo que não precisasse ser preservado. E, no fim da tarde, Gilmar Mendes entrou na discussão. O decano pediu a Fachin o adiamento da sessão de terça-feira e sugeriu reunir o caso envolvendo Moraes ao procedimento que também apura a atuação do ministro André Mendonça. No início da noite, André Mendonça determinou a quebra do sigilo de mais processos envolvendo Flávio Bolsonaro, Jax Wagner, Ciro Nogueira e Cláudio Castro. Agora, o Supremo chega ao fim da semana com uma crise que já ultrapassa as mensagens de Vorcaro. Estão em disputa a condução das investigações, o acesso aos documentos e ao próprio formato do julgamento marcado para terça-feira.
0: Valeu, Murilo. Portanto, uma sexta-feira confusa, quente e ainda com mais desdobramentos. A gente fica no aguardo aí da sessão extraordinária da próxima terça-feira, dia 15, se vai acontecer ou não. E também no aguardo também da liberação do sigilo completo envolvendo aí os casos, já que foi dado aí pelo ministro Fachin um período de 24 horas para a liberação de André Mendonça. Nossa equipe segue apurando, atualizando o tempo todo para você. Ainda sobre o assunto que envolve Brasília, obviamente, a Polícia Federal aponta novos indícios de irregularidades nas operações entre o Banco Master e também o BRB. O Bruno Tibério é quem traz os detalhes agora.
3: A Polícia Federal analisou os contratos, as carteiras negociadas pela empresa Tirreno e encontrou indícios de que as dívidas repassadas ao BRB simplesmente não existiam. Segundo a investigação, nenhum dos títulos desse conjunto pôde ser confirmado. A Polícia Federal aponta que a Tirreno funcionava como uma intermediária nessas operações e teria ligação com uma financeira chamada Cartus. Essa empresa teria permitido que o Banco Master usasse bancos de dados para emitir papéis lastreados em valores que já haviam sido vendidos a outros fundos. Ao todo, o BRB comprou 12 bilhões e 200 milhões de reais em cédulas de crédito bancário do Master. São títulos de dívida

0: usados como garantia em operações financeiras. Desse total, mais de 4 bilhões de reais foram adquiridos depois que o Banco Central já havia questionado a origem dos papéis. Em fevereiro do ano passado, o BRB chegou a assinar um acordo com o Banco Central para corrigir falhas na avaliação dessas carteiras e no envio de documentos. O relatório também aponta problemas na papelada. Em uma amostra de 399 operações, 209 tinham documentos incompletos ou fora das regras. Para a Polícia Federal, o então presidente do BRB, Paulo Henrique Costa, agiu em favor dos interesses do Master e facilitou negócios com carteiras irregulares. A investigação cita ainda mensagens trocadas entre ele e Daniel Forcário, ex-dono do Banco Master. Em uma delas, Forcário diz que os dois enfrentariam juntos o que ainda estava por vir. Paulo Henrique responde que eles estavam juntos mesmo para a vida. Na avaliação dos investigadores, as conversas mostram que a relação entre os dois ia além dos negócios.
1: Valeu, Bruno. Obrigado pelas informações. Agora são 10 horas mais 17 minutos. Ainda sobre esse assunto de Brasília, do STF. Aliás, sempre bom relembrar o ministro do Supremo, o André Mendonça. Para você que está chegando agora, derrubou o sigilo de mais de 18 processos envolvendo o Banco Master após um pedido da PGR, que é a Procuradoria-Geral da República. Entre os processos estão os que envolvem nomes como Dark Horse, Jacques Wagner, Ciro Nogueira, Cláudio Castro, entre outros. Então, para repercutir esse assunto, essa quebra de sigilo também e os desdobramentos que isso pode impactar, a gente conversa agora com a jurista Jaqueline Vélez. Jaqueline, seja muito bem-vinda, boa noite, obrigado pela participação.
2: Muito obrigada, boa noite.
1: Primeiramente, Jaqueline, para quem está chegando agora, o que, que significa, então, o André Mendonça ter derrubado esse tipo de sigilo, né, do processo do Banco Master? O que, que passa a ser possível a partir de agora que não era possível antes da quebra do sigilo, por gentileza?
2: Tadeu, a publicidade é o princípio básico da Constituição. Quando se tem um assunto tão esperado por toda a população, o que, que o ministro André Mendonça fez? Olha, a partir de agora, não está mais comigo nenhum sigilo. Está na mão do presidente do STF, que é o ministro Fachin, porque eu já sei todas as informações e estou abrindo para que todos tenham a sua publicidade, a sua ciência sobre esses fatos. Tanto os investigados, como também os outros ministros. Então, nesse momento, o que passa muito claro é: olha, ministro Fachin, eu estou abrindo a publicidade para que publicidade, agora sendo redundante, se torne público tudo que foi investigado. Então, diante disso, agora está com o senhor. E nós vamos ver agora dia 15, que é terça-feira, sobre aquela sessão que haverá, né?
1: Se é que haverá, né, Jaqueline? Porque o Fachin, não foi o Fachin, né? Então havia possibilidade, inclusive, de um adiamento, né? O Gilmar Mendes estava sugerindo, inclusive, esse adiamento, mas ao que tudo indica, isso ainda não foi aceito pelo ministro Fachin. A gente fica no aguardo, porque sim, né? Confirmando que a senhora falou, dia 15, na próxima terça-feira, teremos talvez aí muito mais desdobramentos, até como algumas falas que acabaram vazando, né? Um dia que promete ser sangrento em Brasília, usando a força da expressão. Mas eu quero pegar um outro ponto agora, Jaqueline, porque entre os processos aí que acabaram aparecendo aí no vazamento, muitos nomes de peso aí da nossa política. Jacques Wagner, Ciro Nogueira, Cláudio Castro, entre outros. A pergunta que eu faço é que a simples presença desses nomes importantes, novamente reforçando, nomes de peso, significa já que essas pessoas estão sendo investigadas ou, com toda a sua experiência, você diria que pode haver outras razões para que esses nomes possam aparecer nesse processo?
2: Não, essas pessoas, elas apareceram no processo de investigação, não necessariamente investigação contra elas diretamente, mas elas surgiram. O nome delas surgiu, foi divulgado, estiveram em algum momento das oitivas, das interceptações, das verificações das mensagens, elas foram lá demonstradas. A partir desse momento, essas pessoas deverão ser convocadas para abrir o quê? Para abrir suas defesas. A investigação, ela corre de uma maneira um pouco mais acusatória, que a gente fala de inquisitória, porque não se chama nesse momento, nesse caso, olha, apresente defesa formal, mas elas serão chamadas para serem ouvidas, porque nós ainda estamos numa investigação. Não quer dizer que elas são culpadas, que nós já temos todos os elementos contra elas, não. Há uma o quê? Há indícios que elas possam ter praticado crimes. E agora o que se faz é abrir toda essa investigação para que ambos possam apresentar suas versões, tanto os principais aí, que são aqueles que ingressaram com a investigação, aqueles que investigaram e aqueles que estão sendo investigados. Então, a partir desse momento, se tem um grande conhecimento de todos os lados para ver se depois haverá uma ação penal contra eles ou não.
1: Eu estou batendo um papo com a jurista Jaqueline Vélez aqui no nosso resumo TMC para a gente tentar, né, desmembrar toda essa situação relacionada inclusive à PGR, Procuradoria-Geral da República, Supremo Tribunal Federal, processos envolvendo o Banco Master. Já que eu falei da PGR, Jaqueline, por que, que a Procuradoria-Geral da República ela teria interesse em tornar aí esses processos públicos justamente agora? Que transparência pode ajudar a esclarecer numa investigação desse tamanho, em vias de uma eleição tão importante para o nosso país também? É o que a gente fala do feeling certo, o momento certo. Por que talvez nesse momento a PGR agiu dessa forma?
2: Tiago, eu acho que ficou insustentável para a PGR ter algum sigilo. Por quê? Também nós temos lá o Procurador-Geral da República, Paulo Gonet, sendo citado em algumas das gravações. Então ficou insustentável para a PGR pedir algum tipo de sigilo. Se tudo foi aberto, como ela, que é interessada, a PGR, vamos deixar muito clara, ela é o órgão interessado acusador. Se ele não demonstrar interesse em saber tudo o que está acontecendo e de forma clara demonstrar para a população qual o seu entendimento, qual a sua posição, fica muito mais do que estranho que já temos. Inclusive, você falou muito bem do PGR, vamos deixar muito claro que a PGR, nesse momento, na pessoa do Paulo Gonet, não é uma pessoa apropriada, não é a pessoa clara e certa que deve conduzir essa investigação. Ele deve se julgar suspenso. Por quê? Suspeito em razão da sua... Exatamente. Ele foi pronunciado em algumas Sim. investigações. Então fica bem difícil aí. A posição está bem delicada.
1: Agora, com toda a sua experiência, quando documentos como esses, que estavam sob sigilo, eles são abertos, vêm ao conhecimento público, à imprensa, a outras autoridades. Isso, com a sua experiência, pode mudar os rumos da investigação ou a divulgação por si só? Ela não significa que tenha encontrado alguma irregularidade, né? Ou é aquilo que você falou, por ser uma coisa que ficou tão insustentável, talvez por levantar tanta lebre, por trazer tanta contradição, por pressionar a opinião pública e tudo mais, isso pode mudar também o rumo de toda a investigação?
2: Pode. Quanto mais publicidade, quanto mais a ciência da sociedade, a ciência de todos os órgãos, tá? Seja um ministro, seja o outro ministro, seja o próprio subprocurador, que esse sim deve conduzir as investigações, quanto mais todos ficarem cientes, a cobrança será maior, muito maior. Não tem como eu ter noção, ter conhecimento que X pessoa está envolvida e depois não denunciá-la, não abrir uma ação penal. Eu não tenho como esconder nada a partir do momento em que todos estarão cientes o que aconteceu nessas investigações. Tá?
1: E agora falando sobre processos, sobre o rito, né, da coisa toda, vem aquela parte que todo mundo quer saber. A partir do momento da quebra de sigilo, tudo revelado, qual que é o próximo passo, Jaqueline? Esses documentos eles podem provocar outras investigações, outros desdobramentos, pedidos de depoimentos ou então até já de imediato alguma responsabilização?
2: Então, na investigação fica a critério da Polícia Federal, nesse caso, ela continuar suas investigações, seja agora pedindo para que os investigados se pronunciem, não como defesa, mas como deixar claro alguns itens, tá? Juntar todos os documentos e fazer um relatório final. Esse relatório final deverá ser destinado ao Procurador-Geral da República, naquele que tiver no cargo naquele momento. E esse Procurador-Geral da República, Thiago, ele vai poder fazer o seguinte, ele vai poder tanto denunciar, que é iniciar ação penal, tá? Como também pedir complementos de investigação, porque nesse momento ele é o que a gente chama de dominus lide, ele é o dono da ação, e ele tem que estar com muita clareza do que ele vai acusar e quem ele vai acusar, para que essa pessoa que esteja acusada, ela possa se defender de todas as acusações e ter um procedimento legal até que tenhamos uma sentença final.
1: Agora, Jaqueline, do seu ponto de vista, e eu digo como jurista, como profissional, como conhecedora de todos os trâmites da lei, da sua carreira, da sua profissão como um todo, como que você está enxergando o STF, não só agora, por conta de toda a confusão, mas de decisões que vinham sendo tomadas, polêmicas após polêmicas, nos últimos anos. E com a abertura agora desse processo, qualquer imagem que o STF acaba passando para a população brasileira numa época tão importante que é a que nós estamos vivendo nesse mês de setembro, já de olho em outubro agora de 2026?
2: O STF antigamente era visto como um órgão extremamente assim, respeitado, inatingível por pessoas que não tivessem uma ilibada responsabilidade sobre aquilo que sempre julgaram. E, infelizmente, nós temos agora uma visão distorcida de um órgão que é tão importante para a democracia. Nós estamos vendo pessoas olhando para o STF, falando, ah, mas quem é aquele pessoal? Ah, aquele pessoal também comete crime, mas como eles cometem crime estão sendo julgadores? Então, nesse momento, e é um momento histórico na nossa vivência, nunca tivemos uma corte constitucional que lida com a Constituição, que é a base do nosso ordenamento jurídico. Nunca tivemos um desgaste tão grande, de desrespeito a um órgão tão importante para a população, para o sistema político, para o sistema democrático, que é aquele que representa a Constituição Federal. Então, nesse caso, agora o ministro Fachin tem, não digo uma obrigação, mas ele tem toda a instrução para mudar esse posicionamento. Dizer para a sociedade, olha, se realmente algum dos nossos ministros erraram, nós vamos tomar a atitude certa. Para que não tenhamos um engano sobre que o STF não é representado por alguns ministros. É mais do que isso. Então está na mão do presidente Fachin retomar esse respeito perante a sociedade.
1: Jaqueline Valles, jurista, aqui conosco no nosso resumo TMC. Eu quero agradecer demais sua disponibilidade, sua atenção, né, e trazer toda essa informação para o nosso ouvinte aqui da TMC. Ótima sexta, obrigado, até uma próxima.
2: Até uma próxima, boa noite.
1: E daqui a pouquinho a gente volta com outros desdobramentos de Brasília, muitas notícias importantes, muitas curiosidades, tudo isso que aconteceu de importante nesta sexta-feira no Brasil e no mundo para você, aqui na programação da TMC. São 10 horas mais 30 minutos agora.
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1: Agora são 10 horas 36 minutos, vamos juntos até a meia-noite com o nosso Resumo TMC aqui, a sua sexta-feira à noite, na companhia de muita informação, muita notícia, muita contextualização, para você ficar bem informada, bem informado. Agora a gente traz um dos nossos colunistas, Luiz Felipe Pondé, já que a indiferença de parte da sociedade diante de indícios de corrupção envolvendo governos do PT e ministros do Supremo Tribunal Federal é o assunto do escritor, filósofo e nosso colunista Luiz Felipe Pondé, na sua coluna Sem Dó desta sexta-feira. Mas esse desinteresse não é só de agora, não é mesmo, Pondé?
2: Olha, eu diria que não, tá? Assim, mesmo figuras importantes da história da esquerda, quase, digamos assim, pais fundadores, como Marx, Lenin, Trotsky, já apontavam que reclamar de corrupção é coisa de pequeno burguês, né? Essa afirmação, ela é, digamos assim, politicamente importante. Porque, primeiro, o Marx entendia que aquilo que ele chamava de humanismo burguês era a burguesia que ficava sofrendo, preocupada com gente que sofre na África, por exemplo, mas, ao mesmo tempo, continuava querendo ganhar dinheiro a todo custo, né? E daí ele fazia essa crítica ao humanismo burguês e ao horror com relação à corrupção. Por outro lado, digamos assim, o desprezo pelo horror à corrupção que o Marx mostra e o próprio Lenin e Trotsky é porque eles entendiam que a corrupção faz parte da dimensão pragmática da revolução socialista que eles tinham em mente, né? E, portanto, não se tratava de acabar com a corrupção, se é que era possível, mas sim de direcioná-la para um objetivo correto. Eu suspeito, né, que parte da atitude que a esquerda hoje está tendo em relação a esses escândalos tem uma raiz nessa teoria, que na realidade é uma teoria que muita gente pode achar que fica de pé, se você entender que existe uma guerra, uma luta, uma disputa, né, muito séria pelo poder. Agora, é claro que nos últimos dias, né, me parece que o Fachin, mudando para uma abordagem mais pontual, eu acho que o Fachin, ele... Essa questão de liberar sigilos que envolva também, até certo ponto, indivíduos como Flávio Bolsonaro é fundamental. Por quê? Porque senão fica parecendo que o Mendonça é o camisa 10 do Flávio Bolsonaro mesmo, e reforça a suspeita, inclusive da esquerda, né, de que essa história toda contra o Alexandre de Moraes é, na realidade, um artifício para desgastar o Lula. E abrindo o flanco, mostrando o telhado de vidro, digamos assim, que o Flávio Bolsonaro tem evidentemente nessa história do Master, o STF sinaliza que, assim, olha, isso aqui não é casa da mãe Joana, não. Há gente aqui preocupada com a dimensão republicana, e nesse momento, me parece, um passo fundamental para indicar isso é mostrar que o STF não teria lados, apesar de que talvez alguns dos seus ministros tenham lados. E grande parte da população fica, então, achando que é isso mesmo, tem que acabar, tem que ir para cima, destrói ele, né? Tem que escolher o Mendonça ou o Moraes. Tem gente por aí que, inclusive, chegou a se referir ao Mendonça como filhote do golpismo, né? No sentido que ele estaria na linhagem do Bolsonaro. Acho que faz bem. Nesse momento é fundamental recuperar a dimensão republicana. E me parece que nesse momento a única forma de fazê-lo é mostrar que o STF não tem lados na investigação do Master. Mas sabe de uma coisa que de repente não tem a ver, mas tem tudo a ver? É impressionante como o Vorcaro conseguiu alinhavar e alcançar tantas figuras importantes da máquina do Estado. Né? É impressionante, tanto que ele meio que parou o STF, né, esses últimos dias. Mas isso significa, talvez, o nível profundo da corrupção no país, né? É como se o sistema todo tivesse sempre aberto a uma demanda ou a um estímulo de algum agente corruptor. E aí uma pergunta que fica no ar é: será que existiriam mais vorcaros que ainda não vieram à tona, né? Então, eu acho que nós estamos vivendo épocas interessantes, importantes, né? Tanto para uma reflexão mais, digamos assim, de fôlego, como a ideia de que o desprezo pelo horror à corrupção é uma tradição na esquerda, né? A direita, com isso não quer dizer que a direita também não seja corrupta, óbvio que é, mas que há uma teoria por detrás dizendo que, olha, cuidado, porque burguês gosta de fingir que sofre com os problemas do mundo, mas a verdade só quer ganhar mais dinheiro mesmo, tá? Então, portanto, quando eles começarem a reclamar da corrupção, feche os olhos e mantenha firme o seu objetivo. E, ao mesmo tempo, pensar no que está acontecendo de uma forma mais pontual. E eu acho que nos últimos dias a gente teve alguma luz no final do túnel.
3: Pondé, recentemente aqui a gente colocou um ponto, a Joana colocou um ponto, que o Brasil, e isso é sociologicamente comprovado, é uma sociedade que está sempre em busca de um herói. Com base nisso que você falou agora, vou soltar uma ironia aqui, o Vorcaro seria o grande unificador nacional, né? Porque, pelo visto...
2: É verdade, né? É um unificador, assim... De uma qualidade extremamente infeliz.
4: É unificador,
2: né?
4: Master.
3: Pronto, é isso.
2: Unificador Master. Mas é impressionante mesmo como o cara conseguiu, né? Todo lugar aparece alguém que voou no avião dele, que foi numa festa dele, que ele bancou uma viagem, sei lá, de lua de mel, ou seja lá o que for. Então o sistema está aberto mesmo a unificadores. E eu acho importante pensar, olha, talvez existam outros, mas a gente não sabe, né?
4: Outro e talvez outros anteriores e talvez um pouco mais inteligentes do que ele. Ele foi com muita sede ao pote, convenhamos, né?
3: O Pondé, para a lição de casa que a gente costuma trazer aqui na sexta-feira para o pessoal que está nos acompanhando, para você que está nos acompanhando, ó, niilismo institucional. Vamos evitar que isso aconteça, porque as pesquisas já mostram que, de certa forma, está acontecendo. E isso não pode, porque aí a democracia desmonta, e aí no ano que vem a gente nem consegue mais conversar aqui no ar, porque vão inventar um jeito de proibir a gente conversar aqui, Pondé.
2: Não, olha, Felipe, isso é fundamental e, às vezes, quem está no meio do mar revolto que a gente está não se dá conta que o niilismo institucional seria uma espécie assim, de doença autoimune, digamos assim, né, que poderia pôr em risco, porque não existe sociedade e nem democracia sem uma certa consistência constitucional, né? E quando você começa a suspeitar do STF, que é o coração da República e do Estado Democrático de Direito, você abre as portas para o niilismo institucional mesmo. E aí não fica nada de pé, e como se fala em filosofia, o homem hobbesiano do Thomas Hobbes, que antes da política e do contrato social era um caos, ele começa a andar pela rua. Ninguém quer isso. Só quem quer isso é gente que é, sei lá, muito louca ou muito mal.
1: Luiz Felipe Pondé, toda terça, quinta e sexta aqui na programação da TMC, não apenas no TMC 360, mas aqui também a gente reprisa para você no resumo TMC. Agora são 10 horas 45 minutos.
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1: E agora a gente vai ao vivo para Brasília, porque o presidente Lula voltou a falar nesta sexta-feira sobre o caso do Banco Master, né? É um assunto de ponta a ponta na programação aqui da TMC. Aliás, é um assunto que domina aí as páginas do noticiário nacional. Não tem como ser diferente. E durante um evento no Rio Grande do Sul, o Lula defendeu uma abertura de uma CPMI para investigar as fraudes no INSS, além de também criticar a gestão anterior, ao citar o ex-banqueiro Daniel Vorcaro. Ao vivo de Brasília, quem fala é Bruno Tibério, com todos os detalhes. Bem-vindo, boa noite, Bruno.
5: Boa Boa noite, Thiago. Boa noite você, ouvinte da TMC. Pois é, estamos aqui com a nossa reportagem durante, ao longo de todo o dia, cobrindo toda essa questão da quebra de sigilo de todos esses documentos. Mas falando em específico agora dessa fala do presidente Lula, ela veio antes, né? Essa fala relacionada à questão de Daniel Vorkaro veio antes. Veio após a fala relacionada justamente à questão do INSS, porque Lula, inclusive, afirmou que a própria base do governo era contra a CPMI do INSS por considerar, então, que a comissão ela poderia prejudicar o governo. Só que, mesmo assim, segundo o presidente, ele decidiu dar seguimento, então, à investigação. E após essa fala, ele começou a falar a propósito de Daniel Vorkaro, né? E aí ele começou a falar, ele disse que aprendeu a ter paciência e não agir de forma precipitada. Inclusive, o presidente afirmou que na gestão anterior, quando ele se refere à gestão anterior, ele se refere ao ex-presidente Jair Bolsonaro, ele disse que o bandido, ou seja, Daniel Vorkaro, virou o banqueiro. E aí depois, Lula disse ainda que durante o atual governo, ou seja, do presidente Lula, o empresário foi preso. O presidente, inclusive, classificou o caso como o maior golpe desse país e afirmou que esse ano será marcado pela supremacia da verdade. Então, toda essa declaração ocorre justamente em meio aí à crise no Supremo Tribunal Federal, envolvendo os ministros e também o caso Banco Master. Só nessa semana, André Mendonça afastou, então, o diretor-geral da Polícia Federal, Andrei Rodrigues, e também o diretor de inteligência da Polícia Federal, Leandro Almada. E aí, Flávio Dino determinou, então, a reintegração dos dois, só que Edson Fachin suspendeu, então, as decisões. Enfim, muitas coisas acabaram acontecendo ao longo do dia, principalmente por conta, né, do sigilo que acabou sendo quebrado. Foram mais de 20 gigas de documentos, tem imagens, tem mensagens, tem vídeos também, tem muita coisa que aconteceu, Thiago, e a gente está evidentemente de olho, cobrindo tudo aqui para você, ouvinte, trazendo as principais informações para você também. Volto contigo aí, Thiago.
1: Valeu, Bruno, obrigado pelas informações. Daqui a pouco a gente volta para atualizar e para contextualizar todo esse caso envolvendo o STF. Mas a notícia que acaba de chegar é que o ministro André Mendonça, do Supremo Tribunal Federal, ele proferiu um novo despacho, no qual voltou a negar que tenha acesso ao celular apreendido de Daniel Vorkaro. E ele afirmou também ser contra a liberação irrestrita do material apreendido na Operação Compliance Zero. Em resposta a um ofício do ministro Cristiano Zanin, ele reiterou que o aparelho, que é um iPhone 17 Pro, não está sob a custódia do seu gabinete, garantindo que o aparelho está sim no depósito da Polícia Federal. O Mendonça afirmou ainda que a cópia de segurança entregue pela autoridade policial consiste em um HD encriptado que permanece lacrado, intocado e também inacessível, inclusive ao próprio relator, servindo apenas como salvaguarda institucional em caso de eventual extravio do material original. O ministro enfatizou que não há qualquer violação ao princípio da igualdade entre os julgadores. Notícia que acaba de chegar, portanto, um novo despacho que foi proferido pelo ministro André Mendonça, do Supremo Tribunal Federal, e você bem informado aqui na TMC. Agora são 10 horas mais 50 minutos. Vamos para o Rio de Janeiro, porque o candidato ao governo do Rio pelo Republicanos, Anthony Garotinho, afirma que todos os atos de campanha estão mantidos e vai recorrer ao Tribunal Superior Eleitoral. O Garotinho foi um dos políticos que teve a candidatura indeferida pela Justiça Eleitoral nesta sexta-feira. A repórter Érica Levigardi tem todos os detalhes.
6: No penúltimo dia de julgamentos dos processos de candidatura para as eleições de 2026, o Tribunal Regional Eleitoral do Rio indeferiu a candidatura de Anthony Garotinho ao governo do estado pelo Republicanos. A sessão plenária também impugnou a candidatura de João Felipe Drummond a deputado estadual pelo PRD. Durante a sessão plenária, os desembargadores decidiram que Anthony Garotinho está com os direitos políticos suspensos por 8 anos por improbidade administrativa pela condenação em um processo que apurou o desvio de verbas da saúde na época em que ele era secretário de governo na gestão de sua mulher, a ex-governadora Rosa Garotinho.
7: E no mérito, julgou-se procedente as impugnações oferecidas pela coligação Juntos para Mudar, Coragem para Reconstruir, pelo Ministério Público Eleitoral, com consequente indeferimento do registro de candidatura de Anthony William Garotinho Matheus de Oliveira ao cargo de governador do estado do Rio de Janeiro nas eleições de 2026.
6: Na noite de quinta-feira, a defesa do político entrou com um pedido de adiamento do julgamento, o que também foi negado pela corte. Minutos antes da sessão de julgamento do processo de registro de candidatura, Garotinho fez uma live nas redes sociais em que afirmou que o interesse em impugnar a sua candidatura seria devido ao possível vazamento de nomes de pessoas importantes com envolvimento com o crime organizado.
8: O medo deles é esse aqui, porque após tomar posse como governador do estado, o meu primeiro ato como governador vai ser entregar isso aqui ao chefe que estiver à frente da Polícia Federal e ao Ministério Público Federal para dizer: vamos limpar o Rio de Janeiro. Aqui tem coronel, aqui tem delegado, aqui tem promotor, aqui tem gente do judiciário, aqui tem deputado estadual, federal, senador. Máfia. O que está instituído no Rio de Janeiro é uma máfia.
6: Segundo o Ministério Público Eleitoral, a condenação transitou em julgado em 11 de julho de 2025. Por isso, não há mais possibilidade de recurso. Em relação a João Drummond, neto do bicheiro Luizinho Drummond e presidente de honra da Escola de Samba Imperatriz Leopoldinense, o Tribunal Regional Eleitoral do Rio formou maioria no indeferimento. Para os desembargadores, o jovem estaria inserido em uma estrutura ligada à contravenção e ao crime organizado. A defesa de João Drummond sustentou que não existe prova de vínculo do candidato com o Jogo do Bicho ou com outras organizações criminosas. Já a defesa de Anthony Garotinho alegou que a pena já foi integralmente cumprida e que qualquer impedimento atual decorre apenas de um erro de interpretação sobre as datas do processo. As decisões ainda podem ser contestadas no Tribunal Superior Eleitoral, que vai definir se eles seguem como candidatos nas eleições de 2026 ou não.
1: Valeu, Érica. Obrigado pelas informações. E a gente volta agora a Brasília. Volta a falar com o Bruno Tibério, que traz agora os detalhes do Supremo Tribunal Federal, que se prepara, né, Bruno, para analisar na próxima terça-feira, dia 10, isso se não houver adiamento aí depois do pedido, né, do Gilmar Mendes, o caso envolvendo o ministro Alexandre de Moraes e o ex-banqueiro Daniel Vorkar, do Banco Master. Sessão extraordinária que foi marcada a princípio pelo presidente da corte, Edson Fachin, para discutir a abertura de uma investigação contra Moraes. Será que teremos essa sessão extraordinária na próxima terça-feira, Bruno?
5: Exatamente, Thiago, é aí que está o ponto, até porque essa sessão ela foi marcada para as 10 horas da manhã, então, da terça-feira, né? Moraes, ele não participa da votação por ser alvo do pedido de investigação. Dias Toffoli também não vota porque se declarou suspeito em processos relacionados, então, ao Banco Master. Com isso, então, 9 ministros estarão aptos a fazer essa votação, a participar dessa votação. A Procuradoria-Geral da República, que inclusive é comandada por Paulo Gonet, defende a anulação da apuração e também questiona a validade dos relatórios produzidos pela Polícia Federal. Só que aqui, nos bastidores, né, o julgamento ele é tratado como meio dividido ali entre os ministros, né? Nesse caso, Fachin e Carmen Lúcia são considerados ali votos que podem ser decisivos, então, nesse cenário. E também existe, né, a possibilidade de um pedido de vista durante toda a sessão, que pode estender ainda mais toda essa história ao longo de um longo período, né? E se isso, inclusive, acontecer, né, a análise, então, vai acabar sendo adiada. Outro ponto ainda em discussão é justamente o formato da sessão, porque tem uma disputa nos bastidores sobre a realização desse julgamento de forma pública ou até mesmo reservada, já que o caso envolve exatamente um integrante ou integrantes daqui do Supremo Tribunal Federal. Então existe também essa discussão de talvez essa sessão ela não ser mostrada, né, não sendo sequer transmitida para o público. E a decisão de terça-feira vai acabar então definindo, né, se existem elementos aí suficientes para autorizar então a abertura de uma investigação contra Alexandre de Moraes. Mas, Thiago, você lembrou uma informação aí muito importante, né, porque nessa sexta-feira Gilmar Mendes pediu que Fachin reúna, né, os casos envolvendo Moraes e Mendonça e sugeriu, inclusive, o adiamento, então, da sessão. Só que o que acontece? No fim do dia, Mendonça determinou então a retirada do sigilo de novos processos relacionados então ao caso do Banco Master, incluindo procedimentos, né, envolvendo ali Flávio Bolsonaro, Jax Wagner, Ciro Nogueira e também Cláudio Castro. Ou seja, agora fica a expectativa, né, se realmente esse adiamento vai acontecer e como que vai ser feita, se realmente vai ter a transmissão desse julgamento. Mas, de toda maneira, a gente está atento aqui. Qualquer novidade, a gente aciona você aí, Thiago.
1: Tá certo, Bruno. De qualquer forma, estamos a postos, é claro, para trazer informação aqui na TMC. Um abraço, Bruno. Bom trabalho para você. Por aí, direto da Capital Federal. Ó, em Brasília, você sintoniza 100.1 no FM. São Paulo é a mesma sintonia. Rio de Janeiro, 101.3. 88.7 para você que está em Belo Horizonte. E em Recife, 92.7 no FM. Daqui a pouquinho a gente volta com mais destaques, com mais informação, prestação de serviço. É o resumo TMC para você na noite desta sexta-feira.
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1: 11 horas mais um minuto. Eu sou o Thiago Matheus e sigo opinião. Contigo ponte nessa próxima hora de resumo TMC ao lado de
21: dois
1: toda
21: lados,
1: a equipe
21: uma
1: de
21: decisão.
1: Aqui da TMC. Um abraço para você
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1: em diversas
22: com
1: praças
22: o Brasil
1: TMC,
22: e o mundo.
1: Para você que acessa
22: TMC,
1: também
22: traz
1: o nosso
22: contexto
1: site,
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1: WhatsApp 11972211001. Ainda
22: quem
1: muitos desdobramentos, muitos destaques de Brasília, do Brasil e do mundo. A partir de agora, esses próximos 58.

0: Sexta-feira que segue sendo agitada no STF, uma verdadeira guerra de ofícios entre os ministros Alexandre de Moraes e André Mendonça. No centro da discussão está o acesso a documentos relacionados à Operação Compliance Zero.
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0: Terça-feira, em Brasília, dia 15. A história envolve a petição 15556. É um procedimento que reúne a representação policial.
1: Minha filha faleceu por erros e negligências médicas.
0: Dessa operação, a Compliance Zero.
1: Em um primeiro momento, lutando por uma saúde
0: o ministro
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0: Alexandre
1: segura
0: Moraes
1: e
0: ele questionou se o levantamento do sigilo havia liberado todo o material relacionado ao caso.
1: Ele apontou
0: uma diferença
1: de 180
0: documentos entre o que o sistema da STF indicava e também o que aparecia como disponibilizado. O André Mendonça rebateu e respondeu que essa diferença não significava
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0: Não tem ninguém por aí não, Vinícius Moraes rebateu. Mendonça afirmou que os autos ainda mostram documentos classificados como sigilosos. Segundo ele, seriam 18 petições e outros 180 documentos sem acesso integral. Moraes voltou a defender que o colegiado precisa ter acesso completo ao material para realizar o julgamento. Criticou o que chamou de levantamento, abre aspas, seletivo e direcionado do sigilo. Mendonça, por sua vez, sustenta que os procedimentos relacionados a essa petição 15556, que tem ligação com o julgamento de terça-feira, já estão integralmente disponíveis a todos os ministros. Ainda sobre o assunto, mas sem os embates entre os ofícios, o ministro André Mendonça, do STF, liberou na noite de hoje o sigilo de mais documentos do caso Master. Entre os processos com quebra de sigilo, hoje, estão casos sobre o senador Flávio Bolsonaro, do PL do Rio de Janeiro, Ciro Nogueira, do PP do Piauí, Cláudio Castro, do PL do Rio de Janeiro, Jacques Wagner, do PT da Paraíba e Thiago Miranda. Flávio Bolsonaro é investigado pela Polícia Federal em inquérito aberto para apurar a possível prática de crimes relacionados ao financiamento da produção do filme Dark Horse, sobre a trajetória do seu pai e ex-presidente Jair Bolsonaro. O procedimento foi autorizado em julho pelo ministro André Mendonça, após pedido da Polícia Federal. Pesquisa Datafolha, divulgada nesta sexta-feira, mostra Lula com 39% das intenções de voto para a presidência, contra 35% de Flávio Bolsonaro. Na comparação com o levantamento anterior, Lula subiu um ponto e Flávio 2. A diferença de 4 pontos está dentro daquela margem de erro, que é de 2 pontos percentuais para mais ou para menos. Segundo o Datafolha, porém, há maior probabilidade de vantagem numérica para Lula. Augusto Cury aparece com 6%, seguido por Ronaldo Caiado com 4%, Renan Santos com 3%. Os demais candidatos têm entre 0% e 2%. Essa pesquisa ouviu 2.002 pessoas entre os dias 8 e 10 agora de setembro, e tem nível de confiança de 95%. Foi encomendada pela Globo e pelo jornal Folha de São Paulo. O IPCA, que mede a inflação oficial do país, caiu 0,32% agora no mês de agosto. Foi a primeira deflação em um ano, com queda nos preços de energia elétrica, alimentos e também combustíveis. Em 12 meses, a inflação ficou 4,22% abaixo dos 4,44% que foram registrados no mês de julho. Segundo o IBGE, essa foi a maior queda para o mês de agosto desde o início do Plano Real. 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
0: Dia 11 de setembro de 2026, hein? Uma data muito simbólica, muito importante, porque há exatos 25 anos, o mundo se chocava com o maior ataque terrorista da história. 4 aviões que foram roubados por terroristas da Al-Qaeda em direção a lugares importantes dos Estados Unidos. Perto das 9 horas da manhã, 2 aviões bateram no World Trade Center. Esse ataque causou um pânico mundial. Vamos relembrar um pouco mais daquele fatídico dia.
5: O governo Fernando Henrique Cardoso enfrentava desgaste por causa da desvalorização do real e das consequências do apagão de maio.
6: Tão positivos em termos de inflação no Brasil.
5: O principal candidato da oposição, Luiz Inácio Lula da Silva, ganhava espaço. No futebol, o Brasileirão se preparava para ter um campeão inédito, o Atlético Paranaense. Fora do Brasil, o noticiário daquela manhã trazia como destaque as brigas por dinheiro nos Estados Unidos. O secretário de Defesa, Donald Rumsfeld, havia feito na véspera um discurso que se tornaria histórico, bradando contra o excesso de burocracia e de gastos públicos no Pentágono. Naquela manhã, o mundo mudaria para sempre. Às 8 horas e 46 minutos, horário local, o voo 11 da American Airlines bateu contra a torre norte do World Trade Center em Nova York. 17 minutos depois, o voo 175 da United Airlines atingiu a torre sul, numa ação já então transmitida ao vivo para todo o planeta. Passados mais 34 minutos, o voo 77 da American foi jogado contra a fachada oeste do Pentágono. Fechando o horror do dia, às 10h03, o voo 93 da United caiu em um campo em Shanksville, Pensilvânia, após passageiros reagirem contra os sequestradores. O alvo provável era o Capitólio, ou a Casa Branca. Naquela manhã, 19 militantes vinculados à organização extremista Al-Qaeda sequestraram 4 aviões para realizar ataques coordenados contra alvos estratégicos do país. Os atentados provocaram 2.977 mortes, o ato terrorista mais letal registrado na história. A resposta dos Estados Unidos mudou drasticamente a geopolítica. O presidente George W. Bush anunciou a chamada Guerra ao Terror. Ainda em 2001, o Afeganistão foi invadido. Com o objetivo de destituir o regime do Talibã e desfazer a Al-Qaeda, depois, em 2003, os Estados Unidos alegaram segurança preventiva para invadir o Iraque, derrubando Saddam Hussein sob acusação, mais tarde desmentida, de posse de armas de destruição em massa. As guerras prolongadas produziram centenas de milhares de mortos e refugiados. Internamente, os Estados Unidos aprovaram o Patriot Act, que legitimou a vigilância sobre comunicações civis e ampliou os poderes de detenção. O 11 de setembro redefiniu a política externa dos Estados Unidos. No Oriente Médio, o impacto foi imediato, devastador. As intervenções no Afeganistão e no Iraque desestabilizaram a região, gerando novos conflitos e sentimento anti-americano. Na Europa, as divergências iniciadas na guerra do Iraque e o desgaste com intervenções prolongadas aceleraram o debate sobre o que resta da autonomia da União Europeia. A discussão sobre o papel da OTAN se intensifica no momento em que o governo dos Estados Unidos não tem mais entusiasmo em financiar a segurança de um continente que convive desde 2022 com a sombra da Rússia na fronteira leste. E por falar no leste, não se pode esquecer da grande beneficiária, silenciosa e involuntária de todas essas mudanças, a China.
0: E daqui a pouquinho a gente volta com o nosso resumo TMC, com muitas notícias curiosas também, tem notas musicais, é claro, muito ainda da nossa política, nacional e internacional, esporte e entretenimento, tudo isso em instantes aqui na programação da TMC.
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1: Estamos de volta aqui com o nosso resumo TMC ao vivo até a meia-noite. Depois, na sequência, vem o Amanhã TMC. Você, claro, continua bem informado, bem informada, madrugada adentro aqui na nossa programação. Vamos lá com trago muitas curiosidades, até porque falamos agora há pouco dessa data simbólica desse 11 de setembro. E a notícia que eu trago agora é de 25 anos depois desse ataque, aí de 11 de setembro de 2001. Quase 1.100 vítimas ainda não tiveram seus restos mortais identificados. Você sabia disso? Tanto tempo se passou e ainda é um número bem considerável. 1.100 vítimas não tiveram aí os seus restos mortais identificados. Isso representa cerca de 40% das 2.753 pessoas que morreram ali nos ataques às Torres Gêmeas e também ao Pentágono. As informações são da CBC, que acompanhou o trabalho aí de cientistas forenses em um laboratório de Nova York, nos Estados Unidos. Até hoje, milhares de fragmentos humanos encontrados ali nos escombros passaram por exames de DNA. Os especialistas comparam o material com amostras fornecidas pelas famílias, como escovas de dentes, lâminas de barbear, entre outros utensílios muito particulares. Nos últimos anos, o avanço da ciência trouxe novas possibilidades aí de identificação. No mês passado, inclusive, o laboratório anunciou a identificação de restos mortais que estavam sem correspondência havia um ano. Veja só, o trabalho usou uma técnica que combina uma análise de DNA e também genealogia genética. A identidade de uma mulher não foi divulgada a pedido da família dela. Segundo o médico legista-chefe de Nova York, Jason Graham, a técnica representa uma nova fronteira na identificação das vítimas. Quando os especialistas conseguem obter um DNA suficiente de um fragmento, esse material ele é analisado para produzir uma sequência genética completa. Depois, os investigadores da Polícia de Nova York usam ferramentas de genealogia genética para procurar possíveis parentes. Se uma possível ligação familiar ela é encontrada, aí novos testes de

0: e DNA, eles são feitos para confirmar a identificação. Segundo Mark Desiré, diretor assistente de biologia forense do gabinete do médico legista de Nova York, existem 47 conjuntos de restos mortais com perfis completos de DNA que ainda não correspondem a cerca de 17 mil amostras fornecidas por familiares. Isso pode indicar que alguns dos mortos ainda não identificados tenham parentes que nunca forneceram algum tipo de material genético. A busca continua, mesmo depois de 2 décadas e meia. Aquele colapso lá das Torres Gêmeas, ele produziu uma enorme quantidade de escombros. O material foi levado para um aterro em Staten Island, onde passou por escavações e também triagens. E mesmo após o fim oficial das escavações em 2002, novos fragmentos continuaram sendo encontrados. Até em 2006, mais de 700 fragmentos de ossos foram encontrados e foram localizados ali no telhado de um prédio próximo ao antigo Deutsche Bank, ali em Nova York mesmo. As buscas na região continuam até 2014, continuaram no caso, né? E levaram à recuperação de outros cerca de 2 mil fragmentos. Enfim, ao todo quase 22 mil fragmentos de restos humanos foram recuperados, né, desde os ataques. Um trabalho é dificultado também pelas condições dos materiais. Segundo o médico forense Desiré, fogo, água, combustível de aviação, produtos químicos, além de mofo e bactérias, contribuíram aí para degradar o DNA. Nos primeiros anos, os especialistas usavam principalmente impressões digitais, registros odontológicos e também técnicas de DNA disponíveis na época. Hoje, os métodos permitem recuperar material genético de fragmentos ósseos que antes eram considerados inutilizáveis. Mesmo assim, parte dos restos aí está tão degradada pelo calor que não é possível mais extrair DNA. Além disso, os testes consomem parte das amostras, que são limitadas. Então, por isso, os investigadores precisam avaliar cuidadosamente quanto vale a pena analisar cada novo fragmento que acaba chegando, portanto. Então, 25 anos depois, ainda seguem as buscas, no caso, a identificação de restos mortais das vítimas desses ataques aí de 8 de setembro. De 11 de setembro de 2001. Agora são 11 horas e 19 minutos.
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0: 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A Polícia Federal investiga uma possível triangulação de mais de 6 milhões envolvendo organizações sociais e empresas ligadas à Carina da Gama. Essas empresas, elas prestavam serviços em nome da empresária no contrato de Wi-Fi com a Prefeitura de São Paulo. A Luísa Mutoni tem mais detalhes dessa operação.
2: As investigações apontam que o dinheiro saiu do Instituto Conhecer Brasil, foi repassado a pelo menos 4 empresas terceirizadas e teria retornado a outra organização não governamental que pertence à empresária Carina da Gama, a Academia Nacional de Cultura. Tanto o Instituto Conhecer Brasil quanto a Academia Nacional de Cultura estão no centro das investigações que resultaram na Operação Makeup, realizada ontem pela Polícia Federal. Dessas 4 empresas terceirizadas, pelo menos 3 prestavam serviços para o Instituto Conhecer Brasil em relação ao contrato firmado com a Prefeitura de São Paulo para a instalação de pontos de Wi-Fi gratuitos na periferia da capital paulista. Esse contrato também foi investigado, só que pela Polícia Civil do Estado, sob suspeita de irregularidades. A Polícia Federal investiga se todos os recursos movimentados pelas ONGs de Carina da Gama teriam sido usados para a produção do filme Dark Horse, que conta a história do ex-presidente Jair Bolsonaro, já que Carina também é dona da produtora Go Up, responsável pela produção da cinebiografia. No relatório da Polícia Federal divulgado ontem, o ministro relator do caso no Supremo Tribunal Federal, Flávio Dino, informou que essa movimentação circular do dinheiro caracteriza lavagem de dinheiro. O advogado de Carina da Gama, Ricardo Saieg, informou que vai acionar o Supremo e que ela vem colaborando com as investigações e que na sexta-feira da semana passada chegou a enviar, a pedido da Polícia Federal, laudas de 20 documentos para ajudar nas investigações. Já a Prefeitura de São Paulo se manifestou informando que nenhuma irregularidade foi identificada nos contratos para o programa Wi-Fi Livre e repudiou qualquer tentativa de relacionar programas do município à produção do filme que conta a história do ex-presidente Jair Bolsonaro. Apesar de não ter tido mandados de prisão na operação de ontem, a justiça determinou algumas medidas cautelares para os 29 investigados, entre eles Karina da Gama e os sócios de todas as empresas terceirizadas. Eles estão proibidos de manter contato entre si e também de deixar o país.
0: Valeu, Luiz. Obrigado pelas informações. São 11 horas 23 minutos agora. Em um artigo publicado nesta quinta-feira, a revista britânica The Economist afirma que ministros do Supremo Tribunal Federal, vistos aí como os guardiões da democracia, tornaram-se uma ameaça às instituições. Publicação classifica operações do ex-controlador do Banco Master, o Daniel Vorcaro, como um esquema de pirâmide associado a tráfico de influência e aponta uma relação preocupante entre Vorcaro e o ministro Alexandre de Moraes. Por outro lado, o texto avalia que Moraes pode ter razão ao apontar motivação política nas decisões do relator André Mendonça e lembra a atuação do juiz no governo Bolsonaro e acusações de seletividade na divulgação de provas. Mas, segundo a revista, a crise acelera a desintegração da confiança pública na corte às vésperas das eleições. O economista Bruno Lavieri, cofundador da For Intelligence, em entrevista ao TMC 360, repercutiu o impacto internacional a partir dessa crise.
3: O Central talvez tenha demorado um pouco para agir, tendo visto, né, que o Banco Master, de fato, né, armou um esquema muito grande, né, envolvendo outros bancos, outras operadoras. Então, foi algo que talvez pudesse ser corrigido antes, né? Então, eu diria que o Banco Central, sim, deve ter passado por uma mudança um pouco maior. Eu diria que a visão do mercado sobre o STF talvez não tenha mudado tanto, né? Acho que, apesar desses escândalos, acho que já era sabido que talvez houvesse ali um poder excessivo por parte dos ministros, falta ali de uma certa regulação, né? Seja por pares, por outros poderes. Então, essa questão não vou dizer impunidade, né, mas do poder excessivo, de fato, né, do STF, era um problema já visto há algum tempo, e isso só tem se tornado mais evidente, né? Acho que a gente tem tido mais exemplos, né, de problemas trazidos por esse excesso de poder.
4: Agora, se por um lado há excesso de poder, pelo outro há escassez de confiança. Queria entender como é que a falta de confiança nos processos jurídicos afetam o mercado, afetam a visão de economistas, afetam a saúde financeira de um país, claro, não logo num primeiro momento, mas a médio e longo prazo.
3: Bom, acho que o primeiro ponto é que segurança jurídica é uma questão fundamental para existir investimentos. Enfim, você não vai construir uma fábrica, abrir uma empresa, abrir uma firma, se você não sabe se no momento seguinte você vai conseguir manter aquilo aberto, se você vai conseguir, enfim, ter estabilidade no longo prazo, né? A questão das regras serem ali mais ou menos previsíveis, isso é muito importante. Eu diria que no caso do Brasil, a gente não está tendo um problema de insegurança jurídica de fato, né? Acho que a gente tem problemas de insegurança jurídica há bastante tempo, né? Talvez não tenha piorado tanto recentemente, mas um ponto que talvez nos favoreça, né, que favoreça o Brasil, é que no resto do mundo essa é uma questão que tem piorado, né? Nos próprios Estados Unidos, né, a gente pode lembrar do Trump, né, mandando e desmandando, talvez além do que permitia, né, o seu cargo, e aí o STF deles, né, a Suprema Corte, desfez parte das ações, o Trump voltou, colocou outras. Então essa questão da insegurança jurídica, ela não é exclusividade nossa, né, ela existe no mundo como um todo, e talvez tenha até piorado no resto do mundo, né, basta a gente lembrar guerra na Ucrânia, né, trazida pela Rússia. Na própria China, a gente tem a questão do conflito, eventual conflito com Taiwan. Então, existe no mundo hoje esse sentimento de insegurança. Tá? Talvez não exclusivamente insegurança jurídica, mas no Brasil, de fato, isso talvez não seja tão patente, porque o mundo ficou um pouco pior. O Brasil, mesmo estando mal, não chama tanto atenção assim, talvez.
4: Ah, posso traduzir aqui num bom português? A gente baixou o nosso sarrafo, né? A gente está se nivelando por baixo e normalizando. A gente, todos, sem culpar, claro, a população que não tem culpa de nada, é vítima nessa história. Mas nós acabamos normalizando, são tantos escândalos de corrupção, são tantas guerras, tantos conflitos, que a gente olha para isso, olha para a guerra no Supremo Tribunal Federal e fala, bom, ok. O que não faltam são líderes e políticos e agentes públicos com esse tipo de postura, e aí a gente vai se acostumando. O que, por um lado, se a gente olhar pelo aspecto humano da história, é triste.
3: É isso mesmo, é isso mesmo. No final das contas, a gente não ficou mais feio na festa, né? O resto da festa é que ficou mais feio do que a gente. Então, no final das contas é isso, né? Assim, o Brasil passa por uma crise, né? Essa questão jurídica é muito... muito pesada, mas ao mesmo tempo a gente está vendo as instituições, de certa forma, reagindo, né? Imprensa livre, os próprios demais ministros do STF também agindo uns contra os outros, é uma reação a esses excessos, né? Então, no final das contas, a Economist chama a atenção para esse problema no STF, mas é um problema que, não sei dizer se caminha para uma solução, né? Mas que tem reagido, não tem apenas piorado numa direção única e exclusivamente negativa.
0: Bruno Lavieri analisando aí, né, essa matéria, essa pensata do jornal britânico The Economist em relação ao nosso STF. Veja só que não é uma preocupação só interna nossa, não. Está respingando lá fora também. Muita gente olhando com cautela, com preocupação para cá, por conta das nossas instituições. Daqui a pouquinho a gente volta com mais prestação de serviço, com mais conteúdo, com mais informação que importa para você, aqui no Resumo TMC.
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1: Agora 11h35, estamos de volta aqui na TMC e agora trago muitas curiosidades para você. Uma notícia aqui, ó, bem curiosa para você. Na noite desta sexta-feira, que um estudo publicado na revista científica Science Advances encontrou a evidência mais antiga já registrada do consumo de uma substância psicoativa para seres humanos. É isso mesmo. Os indícios estão em dois esqueletos que foram encontrados em cavernas da ilha de Sulawesi, na Indonésia, e tem até 25 mil anos, exatamente. Segundo os pesquisadores, os indivíduos consumiam noz de betel. É um fruto de palmeiras do gênero areca. A planta é uma das substâncias psicoativas mais usadas aí no mundo, principalmente em países da Ásia e também do Pacífico. Esses dois esqueletos, eles apresentavam um desgaste incomum nos dentes, com sulcos arredondados ao redor das peças. Em alguns casos, o desgaste era tão intenso que chegou até a parte interna dos dentes, onde ficavam aí os nervos, né, os vasos sanguíneos e tudo mais. Então, os cientistas acreditavam que as marcas foram causadas pelo hábito de manter um objeto duro e arredondado entre os dentes e girá-lo dentro da boca por bastante tempo. Essa hipótese foi testada com a noz de betel, que conseguiu liberar a substância psicoativa mesmo sem ser mastigada. A equipe também encontrou arecolina, principal substância ativa na noz, nos tecidos também dos esqueletos. Outro detalhe que reforçou essa descoberta toda é que os dentes, eles não apresentavam as manchas avermelhadas comuns em pessoas que mascam a noz de betel preparada com cal. Então isso indica que os dois indivíduos provavelmente consumiam a semente em sua forma, vamos dizer assim, mais natural, né? Milhares de anos antes de o preparo tradicional ser tornado, né, comum. A arecolina atua no sistema nervoso e pode provocar sensação de alerta e leve euforia também, com efeitos que lembram os efeitos da cafeína que a gente consome nos dias atuais. Os pesquisadores também acreditam que a substância poderia aliviar dores de dente e aumentar também a salivação, facilitando, portanto, a digestão. Por um outro lado, o desgaste encontrado ali nos dentes era muito grave. Então, por isso, os cientistas levantam a possibilidade de que o consumo tenha criado um ciclo de dependência. A substância poderia aliviar a dor, mas o hábito também acabava prejudicando cada vez mais a saúde bucal. Muita curiosidade para você na noite desta sexta-feira. Agora são 11 horas 38 minutos.
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1: 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A Petrobras cancelou o aumento de 19 centavos no preço da gasolina e decidiu manter o valor cobrado das distribuidoras em R$ 3,05 por litro. Para entender melhor essa decisão e os motivos que levaram a empresa a manter o preço, a TMC conversou com a economista Marcela Kawauchi.
2: Por um lado, a Petrobras enfrenta ali uma pressão importante de preços, né? A gasolina teve um aumento bastante grande no mundo todo por conta da guerra no Oriente Médio, que faz com que parte do escoamento da produção de petróleo fique prejudicada. E aí a Petrobras, então, tinha decidido ali por repassar parte desse aumento do petróleo para o consumidor final. Mas essa decisão acabou sendo revogada, né, quase que imediatamente, e a Petrobras continua ali absorvendo esse custo maior sem repassar para o consumidor final. O que a gente tem visto ali é que existem algumas iniciativas para tentar segurar o aumento de preços de energia, seja com essa, né, não repasse da Petrobras, seja também por conta das medidas que o governo tem feito ali de segurar impostos também sobre preços de combustíveis para impedir que isso seja repassado para o consumidor final.
3: Exatamente esse ponto que eu quero tocar com você, Marcela, aproveitando o seu conhecimento na área de economia. A gente sabe que as eleições gerais estão aí, falta pouquíssimo tempo para as eleições. Quando a gente noticia aqui no Paulista TMC ou na programação que a Petrobras cancela o aumento da gasolina, o componente ali político está envolvido nisso ou não?
2: É, infelizmente a gente pode imaginar sim que existe um componente político, mas há também alguma base teórica de economia para fazer esse tipo de ação. Toda vez que a gente tem algum aumento de preços vindo de choques de oferta, como o preço de petróleo, e a gente tem ali alguma indicação que esse choque de oferta seja temporário, os governos têm como prerrogativa fazer medidas ali para absorver esse choque de oferta temporário, de forma que o consumidor não seja prejudicado, e depois, né, quando esse choque ali se... Participar, aí o governo acaba ajustando essas medidas. Então, do ponto de vista econômico, existem sim algumas, alguma base teórica para fazer, para absorver esses choques e não deixar ele chegar no consumidor final, até mesmo para impedir que a gente tenha o que a gente chama de efeitos de segunda ordem, que é quando um choque de oferta é repassado para os demais preços da economia. Mas dado que a gente está no ano eleitoral e a gente sabe que o histórico, né, de anos eleitorais é um histórico sim, de medidas um pouco mais voltadas a eleições, a gente pode imaginar que existe sim um componente temporal. Importante lembrar que a guerra já tem 6 meses, então essa expectativa de que o aumento de preços venha e se dissipe de forma rápida começa a ser afastada. O próprio presidente americano Donald Trump já falou que essa guerra deve acabar só depois das midterm elections que acontecem em novembro nos Estados Unidos. Então, esse caráter temporário desse aumento de preços ali de petróleo começa a ser afastada e em algum momento a gente vai ter sim que o governo vai ter que deixar esse preço andar da forma como os preços de petróleo pedem, né?
4: Quando esse assunto vem à tona, a primeira pessoa que a gente pensa é no motorista, mas quais setores sentem primeiro uma mudança no preço dos combustíveis?
2: A gente já tem visto alguns setores sentirem, por exemplo, os aumentos no preço do diesel. Vale lembrar que a Petrobras ela tem quase que um monopólio no Brasil, né? Então boa parte dos preços de combustíveis são de fato decididos, né? Os preços são decididos pela empresa, mas há uma pequena parte do mercado que tem ali sim condições livres de oferta e demanda. E o mercado de diesel tem um repasse ali um pouco mais rápido do que a gasolina para o consumidor final. Então a gente viu quando a guerra começou aumentos importantes do preço de frete, que pegaram inclusive nos preços de alimentos ali entre abril e maio. Então esse setor, né, ali mais dependente do diesel, os caminhoneiros acabam sentindo esse repasse de uma forma mais rápida. Num segundo momento, se a gente tiver de fato o repasse vindo da Petrobras, aí a gente pode ter, então, os motoristas ali certamente que vão sentir esse efeito de uma forma mais rápida, porque eles têm um abastecimento do veículo, né, de uma forma mais frequente. O motorista eventual, aquela pessoa que usa menos o carro, acaba podendo talvez esperar um pouco mais para abastecer e sentir no bolso esse aumento quando ele de fato vier.
1: Análise sobre o cancelamento do aumento da gasolina por parte da Petrobras. São 11 horas 43 minutos. Mais uma notícia curiosa para você. Aqui nesse finzinho de noite de sexta-feira, Mercúrio, o planeta mesmo, isso mesmo, pode ter encolhido até 30%, sabia disso? Mais do que os cientistas já estavam estimando. Veja só, um novo estudo indica que parte aí das marcas deixadas pela contração aí do planeta está escondida por detritos de impactos de asteroides. Segundo essa pesquisa, que foi publicada na revista Geophysical Research Letters, Mercúrio pode ter perdido até 23 quilômetros de diâmetro ao longo da sua história. Esse trabalho ele foi liderado pelo cientista planetário Gaku Nishiwaya, do Centro Aeroespacial Alemão. Mercúrio se formou há cerca de 4 bilhões e meio de anos e desde então vem perdendo o calor acumulado no seu interior. Com esse resfriamento, né, o planeta ele se contrai e a superfície acaba formando grandes estruturas como escarpas e também cristais. Essas marcas elas ajudam os cientistas a calcular o quanto Mercúrio encolheu. O problema é que a superfície do planeta ela foi atingida por muitos asteroides ao longo de bilhões e bilhões de anos. Então os impactos espalharam detritos e podem ter escondido parte dessas estruturas. Então, para investigar isso, os pesquisadores compararam mapas das marcas de contração com mapas que mostram as áreas mais irregulares da superfície de Mercúrio. E eles perceberam que os locais mais atingidos por impactos apresentam menos sinais visíveis de encolhimento. Ó só, então com base nessa diferença, a equipe calculou que Mercúrio pode sim ter diminuído até 20 km de diâmetro. Até então, a estimativa era de uma redução entre 4 e 16 km. Então, segundo os pesquisadores, entender o tamanho dessa contração também ajuda a descobrir mais sobre o interior do planeta. Uma contração maior pode indicar, por exemplo, que Mercúrio tem um núcleo metálico maior ou que a sua temperatura inicial era mais alta. Os cientistas, porém, acreditam que o novo cálculo ainda pode estar abaixo do valor real. Dados da missão Messenger da NASA, encerrada em 2015, não permitem observar com precisão estruturas muito pequenas. Então, a expectativa é conseguir imagens mais detalhadas com a missão BEP Colombo, que deve começar a produzir novos dados da superfície de Mercúrio agora no mês de novembro. E os pesquisadores esperam encontrar agora outras marcas que ajudem a entender melhor como o planeta foi encolhendo ao longo de bilhões e bilhões de anos. São 11 horas 46 minutos agora.
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1: As emendas parlamentares praticamente triplicaram nos últimos 10 anos, tanto em valores quanto em proporção ao orçamento, e devem se tornar um dos principais desafios do próximo presidente da República, que será eleito agora no mês de outubro. Então, para entender melhor como funcionam essas emendas, para onde elas podem ser direcionadas e como esse dinheiro pode ser fiscalizado, o TMC 360 conversou com o cientista político da Universidade de Brasília, Murilo Medeiros.
5: A emenda parlamentar é um instrumento pelo qual deputados e senadores participam da definição do orçamento. A Constituição no Brasil estabelece que a definição do orçamento tem de ser compartilhado entre o Poder Legislativo e o Poder Executivo. O ponto nevrálgico da distorção começa em 2015, quando foi promulgada a Emenda Constitucional número 86, que definiu que as emendas parlamentares individuais teriam caráter impositivo, ou seja, a sua execução seria de caráter obrigatório. Antes, os parlamentares ficavam reféns da boa vontade do presidente da República em liberar ou não suas emendas parlamentares. Hoje não. Hoje o parlamentar é blindado, tem autonomia na sua atuação parlamentar, porque a liberação dessas verbas é necessariamente obrigatória. Então nós temos as emendas individuais, as emendas de bancada, as emendas de comissão e aquelas de transferência especial, que é chamada emenda PIX. Por exemplo, cada senador tem direito a R$75 milhões por ano só de emendas individuais. E deputado federal, mais de R$40 milhões. Somando todo esse cômputo dos valores, é um valor que supera, inclusive, o orçamento de ministérios importantes, como o Ministério das Cidades, do Turismo, ministérios da área social também. Então, essa é a grande distorção hoje, muito poder orçamentário na mão do Congresso, mas pouca responsabilização sobre o uso dos recursos.
6: Aí, Murilo, acrescenta um ponto a partir exatamente do fim dessa sua resposta, independentemente dos valores, e a gente já falou aqui que tem uma multiplicação por 5, num período de, arredondando aí, 10 anos, existe a questão da transparência, como você colocou, a questão da fiscalização. Você acha que, até de uma maneira indireta ou não pensada, a Constituição abriu essa brecha, abriu essa porta e... 40 anos depois, a gente está literalmente pagando o preço?
5: Hoje, temos poucos mecanismos de transparência e controle em relação à execução das emendas. Os recursos são liberados. Pelo portal da transparência, é possível acompanhar a rubrica da destinação da verba, para onde foi destinado, quem recebeu. mas é muito difícil avaliar se o dinheiro foi efetivamente gasto naquilo que precisa, né? Se a ambulância que foi comprada, se realmente foi comprada, se a reforma da creche ou da escola realmente foi feita, né? Então, essa discussão, além do volume grandioso, né, do volume de recursos públicos, nós temos que verificar também a qualidade desse gasto, né? Por exemplo, dos valores das emendas parlamentares, 50% necessariamente tem que ser investidos na área de saúde, né? Mas para o cidadão comum acompanhar onde esse dinheiro foi gasto, se ele foi realmente bem gasto, há uma distância enorme, né? E essa é uma das grandes distorções hoje do uso da emenda parlamentar. A emenda parlamentar tem um caráter muito importante para descentralizar recursos, de fazer com que o recurso chegue especialmente em cidades do interior, onde os parlamentares possuem bases eleitorais. Mas o problema é a efetividade desse gasto, que muitas vezes não chega para a realidade do cidadão.
1: Agora 11 horas 51 minutos nessa reta final aqui do nosso resumo TMC. Muita gente, principalmente que está em São Paulo, na capital paulista, deve ter recebido aí no seu celular aquele alerta da Defesa Civil por conta de fortes chuvas. Então, foi uma sinfonia aqui na redação, né? E a gente já vinha alertando durante a programação, né? De tempo muito instável, queda das temperaturas, chuva de granizo, ventos muito fortes, principalmente em boa parte aí do sul, do sudeste, né? Em algumas cidades, alguns estados, como por exemplo Paraná, e principalmente São Paulo e Paraná, e chegando também até boa parte ali do sul, do Mato Grosso do Sul, que é o que a gente observa agora, a chuva forte em diversos pontos dessa faixa, que já estava sendo prevista pela Defesa Civil de São Paulo. Daqui a pouquinho eu vou detalhar de onde está a chuva, ou se você tiver algum ponto com a virada já do tempo brusca, manda para a gente aqui no WhatsApp, ajuda a monitorar no 11972211001. Mas antes, eu trago a informação do Ricardo Sparvoli, já que o governo de São Paulo montou nesta sexta-feira um gabinete de crise para acompanhar a previsão de tempestades severas no estado de São Paulo. Ricardo Sparvoli chega agora com todos os detalhes.
7: O gabinete reúne órgãos como Defesa Civil, Corpo de Bombeiros e Polícia Militar para integrar informações em tempo real e agilizar decisões em casos de emergência. A mobilização acontece por causa da previsão de fenômenos extremos, com risco inclusive de tornado em algumas regiões, principalmente no interior e no sul paulista, como Presidente Prudente, Marília, Itapeva, Sorocaba e Registro. Esse cenário está ligado à chegada de uma frente fria, como explica a tenente Ludmila Alcântara, da Defesa Civil.
8: Quando a gente tem fala de frente fria, quer dizer que é um fenômeno rápido e intenso, e com ela pode ter quedas de severas temperaturas, ventos, chuvas, possibilidade de granizo, raios. Então a frente fria, ela compila dentro de um fenômeno só vários fatores, e é por isso que aumenta o risco para a população, porque a gente tem vários fatores associados em um único fenômeno.
7: O alerta vale principalmente entre a sexta-feira e a madrugada de sábado, período em que as condições devem ser mais severas. Durante esse tempo, a Defesa Civil monitora o clima com radares, satélites e sensores, já que a intensidade e a localização dos temporais podem mudar rapidamente. Para a população, a orientação é redobrar a atenção e evitar situações de risco.
8: O que é importante nesse período? As pessoas terem a percepção do risco. Então, terem a consciência de que é importante se proteger, evitar enfrentar áreas alagadas e se abrigar próximo de árvores, postes, estruturas metálicas, porque a gente está aqui no Centro de Gerenciamento de Emergências, a gente acompanha as ocorrências e todos os relatos. É muito comum a gente receber fotos, vídeos, ocorrências de postes caídos em cima de carro, árvores caídas, porque às vezes a pessoa acha que ela vai se abrigar nesse, que é um local seguro, que ela está se abrigando, mas na verdade ela está se expondo mais ao risco.
1: E nesse momento chove forte no sul do estado de São Paulo, litoral também, como Itanhaém, Santos nesse momento, Juquitiba, e aí por aí vai, né? Miracatu, Registro, tudo isso no estado de São Paulo. Norte do estado do Paraná também, né, em diversas regiões, inclusive a capital, Curitiba, mas indo um pouquinho mais para o norte aqui, ó, Ponta Grossa, Que mais que a gente tem por aqui? Deixa eu dar um zoom aqui no nosso mapa interativo. Maringá, Londrina também. Tá difícil. O tempo tá bem feio nessa região. E como eu falei, pegando também um pouco do sul, do estado do Mato Grosso do Sul. Cidade de Dourados, Naviraí, nessa faixa, portanto. Pegando esses três estados, principalmente, é o que a gente já tem para esse momento. O registro de ventos fortes, fortes chuvas e também alerta da Defesa Civil. Proteja-se, cuide-se e mande mensagem para a gente aqui no nosso WhatsApp 119-7221-1001. Você fica em boa companhia agora com muita informação no Amanhã TMC. A gente volta numa próxima com mais news e também na semana que vem no nosso Resumo TMC. Bom final de semana a todos. Um abraço.
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30: A pergunta é, você aí, pobre mortal que nos ouve, você acha que eles estavam rindo do quê?
31: Boa pergunta, hein?
30: É aquela foto que todo mundo...
31: É aquela foto que todo mundo viu, todo mundo acompanhou, tá o Alexandre de Moraes, né?
30: O
31: tá
30: Gilmar, ali o Gilmar Mendes, o Zanin.
31: O Zanin, tá todo mundo rindo, é a foto do jornalista Breno.
30: E aí, o Dino tava na cantina comendo.
31: Que você acha que eles estavam rindo do quê?
32: Eu acho que o Xandão devia estar rindo do preço do transplante capilar, né? Eu acho que
31: barato demais, né?
32: Barato demais, né?
31: Para quem supostamente teve acesso aos 130 milhões, esse tá barato. Transplante capilar tá bem baratinho. E você, Batista?
30: Eu acho que eles estavam rindo do Mário.
31: Que Mário?
30: Aquele que escondeu a picanha atrás do armário.
32: Ai, que susto.
31: Bom, eu quero saber de você, que nos ouve com seu ouvido, qual é o motivo que os ministros estavam rindo? Manda pra gente no 011-97221-1001. Manda pra gente que eu quero saber, hein? Sejam criativos, por favor. Agora, amigos, vamos lá. Hoje o nosso convidado, ele tem nada mais e nada menos do que mais de 50 anos de prestação de serviço à Rádio Comunicação do Brasil. Ele é uma lenda viva. Ele é o funcionário mais antigo da Rádio Bandeirantes, da Band FM, sabia, amigo?
32: Caramba,
31: ele tem muitos anos dedicados a este canal, este veículo de comunicação que é o rádio. Hoje recebemos um dos maiores, se não o maior nome do rádio no Brasil. Senhoras e senhores, ele que já entrevistou o rei do futebol e o rei da música, tem o programa de humor da rádio mais antigo do Brasil, o senhor Pedro Luiz Ronco!
33: Muito obrigado, Lucas, Mene, Marcelo. É um prazer estar aqui com vocês e vocês são corajosos.
31: Por que corajoso?
33: Me convidar para falar abobrinha, mas tudo bem, seja o que Deus quiser.
31: Não.
33: Mas vai ser, tenho certeza, alguns momentos aí interessantes para contar todas as cagadas que eu fiz na minha vida profissional.
31: Começando a decidir trabalhar com rádio, né, Ronco?
33: É, eu queria ser médico.
31: Você queria ser médico?
33: Neurologista. Agora, todas as pessoas que eu pergunto, amigas ou inimigas, vocês confiariam seu cérebro em minhas mãos? Ninguém disse sim.
0: Ainda bem que ele foi pro rádio.
33: Acho que nem o dono da Band, o Johnny Saad, tá lá há tanto tempo que nem
0: é
33: o Ron.
0: É verdade.
33: O Johnny acho que entrou depois do Ron. Claro. Sim, e foi meu amigo de infância, éramos vizinhos. Olha, tem uma marca no dedo aqui. Nós brigamos, ele tinha um cachorro, Rajá.
0: Você sentou a mão no dono da Band, é isso?
33: Não, ia avançar o cachorro, avançou em mim e deixou essa marca.
0: Ah,
33: eu falo pro Johnny até hoje, ainda vou processá-lo.
0: Que relação boa, que relação incrível. Olha, Ronco, eu tô muito, muito feliz.
33: Obrigado.
0: Nós estamos aqui na Rádio TMC. Obrigado. De receber você, que é uma lenda. E a nossa primeira pergunta, ela é muito digna, né, Marcelo Batista?
33: Sim, sim.
0: É muito boa.
33: Sim, o nome do programa é Sobremesa. Eu quero saber se você tem uma sobremesa predileta. Não sendo figo, eu tenho alergia a figo, eu não posso nem ver, fica tudo empipocado.
0: Figo?
33: É. Mas eu gosto muito de torta de chocolate, de sorvete e de frutas.
0: Bom, então um ponto para a torta de chocolate, um ponto para sorvete e um ponto para frutas, que é o Ronco, né, cara? Mais de 50
33: frutas anos, vermelhas, verdade? Principalmente.
0: Opa, então é ó, bom para frutas vermelhas, é isso. Vamos lá, ô senhor Ronco, senhor que leva o nome do programa que você apresenta.
33: Sim.
0: Há quase 40 anos. Todo dia, pela manhã, na Band FM. Você não cansou, não? Você não quer se aposentar, não?
33: Não.
0: Parar com isso?
33: De jeito nenhum.
0: Ué, 40 Veja anos, Ronco.
33: São 53 anos lá de rádio, sabe? Pô, cheguei a trabalhar 10 horas na Bandeirantes, mais 5 na Folha. Tinha faculdade, só faltava na faculdade. E agora, todos os companheiros de trabalho me chamam de vagabundo, entendeu?
0: Por quê?
33: Eles querem ter o mesmo privilégio que eu. E trabalhar apenas 3 horas. Eu falo. A hora que vocês tiverem 40 anos de um programa e mais de 50 de casa, vocês conseguem isso.
0: Boa.
33: Só que ninguém consegue, entendeu? Eu vou continuar assim. E tem outra. Não trabalho sábado, não trabalho domingo, não trabalho feriado e vou se ferrar.
0: Isso mesmo!
33: É isso aí!
0: Ah, é?
33: Queremos os mesmos direitos, mas fazendo tanta coisa como você já fez, era rádio AM, FM, faculdade... Você já deve ter dormido no serviço, não dormiu não, Ronco?
0: Não faz muito tempo não, tava eu, Tadeu e o Emerson. Aí entrou uma música, nem me lembro qual música era, mas era uma música que, sabe, pra acalentar jovens. E eu tava lá com o fone de ouvido, tudo. De repente, peguei no sono.
33: Caramba, dormiu.
0: E aí acabou a música, os dois começaram a dar risada, porque eles me chamaram e eu tava dormindo.
33: Mas daí os ouvintes que tiraram de sarro, vocês não acreditam, né?
0: Não.
33: Pelo sobrenome Ronco, já viu, né?
0: É. Mas essa foi a única vez ou não?
33: O quê? Que eu peguei no sono, sim.
0: É. Sim. Você já foi acordado por alguém, dono da rádio, essas coisas?
33: Não, pela minha mulher, quando eu sonho coisas eróticas.
0: Senhoras e senhores, Pedro Luiz Ronco, o nosso querido Ronco está aqui conosco hoje. Ele que apresenta um programa há mais de 39 anos, quase 40 anos, apresentando A Hora do Ronco, que é um sucesso. Muita gente já passou por esse programa, sabia, Mirigute?
32: Não, cara, muita gente mesmo. Eu queria saber, se colocar todos os programas do Ronco, um atrás do outro, quanto tempo daria de vida isso, hein, Ronco?
33: Um século e meio. Mas, Marcelo, eu só quero retificar um negócio. Você perguntou se eu já dormi no trabalho, né?
0: É.
33: Eu já dormi no trabalho. Depois vou contar uma história.
0: Não,
33: com o seu João Jorge
0: Sá. Conte agora.
33: Seu João, pode contar?
0: Pode contar agora. O seu João Sá, que era quem fundou a Rádio Bandeirantes,
33: sim,
0: e também a TV Bandeirantes, o fundador, seu João Sá.
33: Finíssima.
0: Sim.
33: E isso foi em 74, 75, eu já era editor. E não era casado, que minha mulher está ouvindo, então eu posso contar essa história. E meu sogro, o senhor Horácio, não permitia que chegasse e deixasse ela em casa depois das 10 horas da noite. 10 horas tinha que ter em casa, senão era bronca familiar. E de sábado, para mim, isso era uma maravilha. Pô.
0: Claro.
33: 10 horas da noite, deixava a Cleide em casa, ia para o sambão, Paulistano da Glória. E um sábado eu fui. E o domingo eu estava de plantão. Tinha que escrever, tinha que editar o noticiário da meio-dia, na Rádio Bandeirantes. Aí tomei umas, eu tomo meio copo de cerveja, fico bêbado. Eu sou fraco para diabo. Aí acabou o sambão, era 4:30 da manhã. Pô, até chegar em casa, ia dar mais de 5 horas. Falei, se eu for para casa, eu vou dormir. O que vai acontecer? Eu não vou acordar para fazer o programa. Bom, eu fiz, fui direto pra rádio.
31: Boa.
33: Cheguei na rádio antes das 6 horas da manhã, tal. Comecei a editar as matérias, chamar com os repórteres, os setoristas, né, da Assembleia, da Câmara, da Polícia, e da Baixada Santista. E comecei a editar as matérias. Vi o que tinha de reportagens do dia anterior. Comecei a editar. O programa ia no ar ao meio-dia. Quem apresentava foi o Ferreira Martins. Já ouviu falar?
30: Claro. Sim, era uma vozeirão.
33: Melhor voz do rádio. Aí terminei, ainda faltava quase uma hora mais ou menos para o programa ir para o ar. E eu morrendo de sono. Tinha uma mesa comprida, maior que essa aqui, e várias máquinas de escrever. Só do tempo de máquina de escrever, entendeu? Ou Hamilton Olivetti. Afastei todas as máquinas. Eu só durmo com travesseiro. Tem que ter travesseiro. Não tinha travesseiro. Não. Peguei duas listas telefônicas. Peguei duas listas telefônicas, deitei assim, pus a mão assim, entendeu? E peguei no sono. Não sei que tempo, acho que passou uma meia hora assim, alguém segurando no meu braço e me puxando. E falou assim: senhor Pedro Ron, o senhor está passando mal? Meu, eu abro os olhos, quem era? João Jorge Sade, só o presidente. Olha, o senhor está num lamentável. O que aconteceu com o senhor? Não, senhor João, o que acontece? Morreu a mãe. Morreu a mãe de um amigo meu. Eu fui até agora há pouco num velório. Eu vim direto e tô cansado, porque sabe o que é? Não é fácil o velório e tudo. Você está lastimável. Vai embora para casa, já está pronto o noticiário. Não, eu tenho que esperar o Ferreira Martins, eu vou acompanhar. Então o senhor me faça um favor, ele falou assim: vai no banheiro, penteia esse cabelo, coisa que eu nunca faço, e lava esse rosto, tá lamentável, né? E ele pegou e foi embora. Aí o Ferreira Martins, acompanhei o noticiário, foi tudo em hora e tudo. Passados uns 3, 4 dias, lá no corredor da rádio, quem que eu encontro? Seu João Jorge Saad. E ele me chamava Seu Pedro Ronco. Seu Pedro Ronco, posso fazer uma pergunta para o senhor? Claro, seu João. Quem que o senhor matou hoje?

0: boa pergunta.
1: Não sei. Um ronco. Aí melhorando, melhorando. Chegou essa pessoa aqui.
2: Muito bom. Mas
3: o senhor, com essa história toda, já meteu muito louco, como podemos ver, né?
1: Se você falar assim outra vez, eu vou contar tudo pro Mickey.
3: Já meteu muito louco por aí, né, seu ronco? Mas e os ouvintes, já meteram o louco no senhor? Qual foi a história mais doida que algum ouvinte causou na sua vida, hein?
1: Não, doida, tem muitos, mas teve uma vez que eu... Olha, quase que eu choro no ar. Eu me senti tão mal. Teve uma moça que entrou no ar e tal. Falei, qual a sua idade? Falei, não, qual a sua idade? 19 anos. Ela falou, meu target. É meu endereço. Ela falou, ronco. Quem gosta de velha é cadeira de roda. Mas me deu uma vontade de chorar.
0: Coitado. Não, não faço assim.
3: Eu adoro o mingau de aveia, ronco.
0: Aí, ó, tá vendo?
1: Eu gosto de mingau de aveia.
0: Ô, ronco, uma dúvida. Você que apresenta o programa há quase 40 anos, já passou muita gente no seu programa na hora do ronco, e hoje você trabalha com o inimigo. Você está ao lado do Tadeu, que é um grande mediador ali com você. Tem também um inimigo, que é o seu genro.
1: É verdade.
0: Você trabalha com o seu genro. Como é? Como não levar problema do trabalho para casa e vice-versa?
1: Ele é o namorado da minha filha, a Marcela. E eu dei um conselho para ele.
0: Qual?
1: Você não sabe a rolo que você tá indo. Porque ela é brava. Você vai se ferrar o resto da vida. É só lembrar comigo. Agora com ele. E eu vou falar uma coisa. Ele aceita as broncas dela.
4: Ah, é? Tem que ser.
1: Um trouxa, um bobão.
4: O Ronco tem 53 anos na mesma emissora, quase 40 de programa e 50 de casamento, não tem?
1: Fiz agora em junho, 50 de casamento, mais 6 de namoro. Comecei a namorar com a Cleide, ela tinha 16 e eu 19 anos.
0: Que vida boa.
4: Imagino que você já deva ter feito muitas surpresas para sua amada, né? Para comemorar alguma...
1: Ah, já fiz uma surpresa do 20 anos de...
4: 20 anos
1: de... 20 anos de casamento. Liguei para casa e falei, Cleide, hoje 20 anos de casamento, vamos um jantar muito especial, muito chique. Se prepara. Se arruma, vou passar aí depois da rádio para te pegar. Eu nem me arrumei nada. Falei, mas você não vai se trocar? Não. Quem tem que se trocar é você. Você é a noiva dos 20 anos. Você é meu amor. Levei ela no Largo da Batata, em Pinheiros.
4: Em São Paulo.
1: Em São Paulo, pra comer pastel. Nossa, mas ela chorava. Aí eu falei assim, 2 de carne, e 2 de queijo e 2 caldos de cana. Gente, olha como ela foi ingrata. Você acredita que ela não mexeu nem nos pastéis, nem no caldo de cana? Mas ela chorava assim, sabe? Foi, se vestiu todo, foi chorando até em casa, não falei nada. E o maior sonho dela era conhecer a França, conhecer Paris. Sim. Quando cheguei em casa, que eu vi que ela não ia parar de chorar, mostrei as passagens que...
0: A gente ia pra França. Que boa, salva de palmas!
1: Tô devendo até hoje a parcela, mas foi.
0: Isto que é uma surpresa. Homens aprendam, vocês entregam tudo de mão beijada. Tem que passar por um sufoquinho, passar por um pastelzinho, caldo de cana.
3: Quem namorar com radialista tem que entender também que a gente ganha pouco, é por isso que a gente come pastel.
0: Ô, Ronco, que história é essa que no seu programa já trabalhou um famoso apresentador de televisão do SBT? Você deu chance pra um famoso apresentador. Quem é?
1: Era um moleque na época. Isso foi em 1989. Se eu tinha 39, ele tinha 20 ou 21 anos. Celso Portioli, grande canalha, lindo. Pessoa maravilhosa. Começou comigo lá.
0: E foi o primeiro trabalho dele na rádio aqui em São Paulo?
1: Foi. Aqui em São Paulo foi o primeiro trabalho. Aí, infelizmente, o pai dele morava no Mato Grosso, estava muito doente, ele precisou largar o programa para cuidar do pai. Aí, quando voltou para São Paulo e tudo, foi descoberto pelo Silvio Santos, né? E faz sucesso até hoje. Agora, vou falar uma coisa. Um ótimo caráter. Um grande amigo. Tá milionário, não me empresta dinheiro, mas é um ótimo fabricador. Gente de um coração muito grande.
0: Ele é mesmo. É
1: Celcinho.
0: Inclusive, o Batista já trabalhou também com o Celso Portioli. Você trabalha no SBT.
3: Eu trabalho no SBT também, trabalho no Fofocalizando, contando muitas fofoquinhas, né?
0: É. Todo mundo sabe que o Celso é uma pessoa incrível.
3: Um cara incrível, bem-humorado, é super esplêndido. Gente fina, maravilhoso.
0: Muito bom, muito bom. Agora, Mini Ruth, você que também trabalha com rádio, foi

0: descoberta, inclusive, por Marcelo Batista.
1: É, se arrependimento batasse, né, o Batista?
2: Coitada.
0: Ô, Ronco, você já descobriu muita gente, muita mesmo. De todos que passaram, qual que você guarda um carinho muito especial no seu coração?
2: Olha, se eu falar um especial, você é ingrato. Agora, o que no programa casou, bem, o Tadeu casa muito bem.
0: Demais.
2: Mas o André Miller, o Gavião,
0: sim,
2: foi muito bom. O problema é que ele é outro palhaço, como o Celcinho. E o Joca, que foi quem descobriu a Hora do Ronco, João Carlos Ribeiro. E nós começamos no dia 3 de novembro de 87. E o Joca, chegou, não conhecia o Joca, aí falaram, ele vai ser o novo diretor, vai mandar todo mundo embora, vai trazer todo o pessoal dele. Eu só fazia, na época, boletim de trânsito. Eu falei, pô, eu precisava daquele cachê do boletim de trânsito, né? Falei, porra, vai mandar embora? Não me conhece? Vai se ferrar. Aí falaram que ele queria me conhecer. Isso era uma sexta-feira. Ele ia estrear na segunda-feira, no horário da manhã. Eu não vou conversar com esse cara. Não vou mesmo. Vai mandar embora? Sexta eu não conversei. Sábado, domingo, ele fez o programa também. Não fui. Na segunda-feira...
0: Rebelde!
2: Você deu um W.O. todos esses dias. Na segunda-feira, ele entrou no ar e me chamou para fazer o boletim de trânsito. Eu falei de tudo. Falei do Corinthians, falei de sacanagem, falei que as músicas que a rádio tocava, música black, que eu não suportava, não entendia porra nenhuma, que a rádio era uma merda, que estava se transformando a Banda FM. E ele ficou quietinho, tal, tal. Aí falou, agora tem motivo para mandar embora. Já que vai mandar embora, agora tem motivo. Aí, na hora do almoço, fui lá para a rádio e falei... A Cleide, que é a secretária. Lembra da Cleide?
3: Eu lembro.
2: O Joca que fala com você. Se apresentou e tal, tal. Aí ele falou assim... Pô, adorei a sua participação. Foi bom pra cacete e tal. Mas, pô, só faz um favor. Pelo menos dá uma informação de trânsito. Você não deu nenhuma. Eu falei, peraí. Você não vai mandar embora? Falei, que isso, pô? Não vou mandar embora coisa nenhuma, pô, gostei muito, vai ser legal você participar do meu horário e tal. Tinham feito a minha cabeça, que alguns que iam sair, que eu também ia ser mandado embora. E eu entrei nessa, entendeu? Logo, tempo depois, eu tinha 5 minutos para contar uma história, mandar fazer uma sacanagem, dar um boletim de trânsito. E logo depois, ele falou, você vai fazer um programa de 1 hora aqui. Eu falei, ele falou, eu já tenho o nome. Eu falei, qual é o nome? A Hora do Ron.
0: Pô, gostei. Que sensacional.
1: Que legal.
0: Assim. Então você foi lá, você foi fazer uma participação no programa lá, que também era do diretor da rádio.
2: Isso.
0: Achando que ia ser mandado embora.
2: Isso.
0: Tava rolando
2: um
0: passaralho, né?
2: Isso.
0: E aí, do nada, ele falou tudo o que queria. Falou, já que eu vou ser mandado embora, eu vou falar mesmo.
2: Isso
0: se transformou Hora do Ron.
2: E olha,
0: que sensacional.
2: Outra pessoa maravilhosa. Joca, João Carlos Ribeiro, grande amigo, me ajudou muito, muito, muito mesmo.
1: Tem que ter personalidade, Ronco, você tem demais, inclusive, né, em todos esses anos de rádio. Gostaria de saber, qual a maior diferença do rádio antigo para o rádio atual? Principalmente porque hoje a gente vive também nessa era de internet, onde temos os podcasts, né? Qual é a maior diferença de antigamente para a atualidade?
2: Eu acho que antigamente... Não falando mal, pessoal, mas havia mais improviso. Hoje tem muita rádio, assim, que é tudo muito certinho, sabe?
0: Só ler, né?
2: Minuto 2, minuto 5, entra a música, entra o comercial, faz uma chamada. Eu acho que rádio, todo mundo falava que quando surgiu a televisão, que a rádio ia desaparecer. A rádio continua crescendo. Mas a rádio, olha, eu sou jornalista, e isso pra mim não é legal. Eu, quando era repórter, jornalista, de cada 10 notícias que eu dava, 9 era porrada na cabeça do ouvinte. Porque é verdade, só tem notícia triste. Então, quando o Joca falou para a gente fazer a Hora do Ronco, eu falei, desde que a gente não conte notícia triste, só sacanagem e tudo. E graças a Deus tem muita audiência, porque o pessoal está com o saco cheio de ouvir notícia triste. Certo? Então, pelo menos na Hora do Ronco, ele pode desligar o rádio e falar, esse cara só fala sacanagem. Mas quem gosta, ouve porque se diverte. Leva até filho. Até teve uma vez uma senhora que ligou no programa e falou que o filho estava quase ser expulso do colégio porque ele ia imitar e contava as piadas que eu contava na sala de aula. Ela falou, então, quando eu levo ele agora, ele fica bravo, mas eu desligo o rádio. Eu falei, mas a senhora não está ouvindo o rádio? Não, mas quando eu deixo ele, eu ligo para você.
3: E problema de esses cancelamentos, você já sofreu alguma coisa? Alguém que veio te encher o saco por causa de alguma coisa que você falou no ar?
2: Ah, teve uma vez que tinha terminado o horário político, nem me lembro o ano, foi 1990 alguma coisa. Eu
3: já tinha essa época?
2: Já tinha.
0: Já tinha um cancelamento.
2: E você não podia falar de política. E acabou o programa, passou no corredor Eduardo Matarazzo Suplicy, já ouviu falar?
0: Sim, claro.
2: Bom, ele era candidato ao Senado, depois até foi eleito. Eu vi ele lá, eu falei, vou entrevistar ele, mas não vou falar sobre política. Falei como que era ser casado com uma mulher que tem sexóloga, não sei o quê. E uma coisa, você levou tanta porrada, você foi lutador de boxe e tal, não sei o quê. Por que quando a gente faz uma pergunta, você fica 10 minutos respondendo? Não sei o quê. Mas brinquei com ele. Não falei nada em política. Só que não podia mais entrevistar ninguém que fosse candidato, não é
0: sim,
2: verdade?
0: Sim, é uma regra hoje, né?
2: É. Aquela regra já existia. E tinha um outro candidato, que eu não vou falar o nome, que pegou e entrou na justiça contra.
0: Mentira! Mesmo.
2: Mas a bronca não era. A bronca era que o seu João que havia mandado ele embora, entendeu?
0: Ah,
2: bom, entendi. Eu tive que responder na justiça eleitoral.
0: É, meu Deus,
2: que coisa! Aí o seu João pôs um advogado para ele e para mim, porque ele também foi convocado. E o Suplicy também queria pôr o advogado e falar: não precisa, Suplicy. Aí eles ouviram no tribunal, eles botaram a fita. Sim. Com a entrevista que eu fiz com o Suplicy, que eu não falei, fui absolvido, seu jogo foi absolvido e não aconteceu nada. Aliás, vou falar o nome, sabe? Ferreira Neto, que sim, trabalhou comigo na Folha também. Mas a bronca não era comigo, era com o seu João, também não tinha culpa nenhuma.
0: Isso que é o problema, né? As pessoas pegam, não sei qual a motivação, e querem levar às vezes para a justiça, acabam atrapalhando, acabam embargando a justiça, porque acabam acumulando vários processos que poderiam ter sido resolvidos numa simples conversa.
2: Nada, mas não aconteceu nada. Os juízes lá deram até risada.
3: Mas você já teve que mudar o nome uma vez para não apanhar da mulher, né? Do dia
0: que
3: da mulher.
0: Ah, não, isso? Foi? Que brincadeira foi essa?
2: Não foi? Foi.
0: Você teve que mudar o nome para não apanhar de uma mulher. O
1: que aconteceu?
2: Dia Internacional da Mulher.
0: Hoje, 8 de março.
2: É, 8 de março.
0: Perfeito.
2: E eu trabalhava como repórter e fazia também a Hora do Ronco, né?
0: Sim.
2: Aí o chefe de reportagem pediu que eu fizesse, que tinha uma manifestação no centro da cidade das mulheres, pedindo direitos e tal, e tal, e tal, e tal. Aí foi uma das líderes lá, pô, eu sou da Rádio Bandeirantes e tal, e queria fazer uma entrevista e tudo. Você dá? Você trabalha na Band também? Eu falei, trabalho. Você conhece um filho da puta chamado Pedro Luiz Ronco? Eu falei, por quê? Porque Dia Internacional da Mulher, ele leva a Roberta Close, que era a melhor mulher para representar as mulheres. Três mulheres só serve para lavar, para passar, para cozinhar. E bateu nas ouvintes e não sei o quê. É um sem vergonha. Eu falei, não, de vista, assim eu conheço e tal. Bom, peguei a do carro lá, o aparelho lá. Chamei o Morumbi para... Falei, ó, tem um entrevistado aqui, tá? Ah, fica na escuta. Aí chamaram. E eu entrevistei ela... Mas olha só, no final, você tem que dizer o nome do entrevistado e o nome do repórter.
0: Sim.
2: Eu falei o nome da entrevistada, tá? Da Associação das Mulheres. Tá? Repórter Luiz Carlos Guerto. Mudou pra Deus. E desliguei.
0: Sensacional.
2: Não, isso é pior, não é isso. Zé Paulo de Andrade. Depois que ela saiu de perto, a gente chamou lá pelo rádio. Você bebeu, não é? O que foi, Zé Paulo? Porra, você não sabe nem o puto do seu nome? Quando eu chegar na Bandeirantes, eu explico.
0: É isso aí. Estamos com ele, Pedro Luiz Ronco, senhoras e senhores. E ó, ele não vai fugir. Chega a hora da PPP. Pergunta problemática e polêmica.
3: Para o Pedro.
0: Para o Pedro. Seguinte, senhor Ronco. Oi. Todo dia nasce um podcast no Brasil. Tem mais podcast no mundo do que gente para ouvir.
2: Sei.
0: Agora, com essa banalização toda, Você acha que o podcast ele vai morrer? Ou ele vai conseguir se reinventar e, quem sabe, durar 104 anos contra o rádio?
2: Olha, eu espero que continue. Eu não teria coleta, mas de jeito nenhum que eu ia fazer. Como é que chama isso mesmo?
0: Podcast.
2: Podcast, é. Vocês são muito chiques. Mas eu acho que está dando emprego para muita gente. Muita gente está vendendo os programas e muita gente está trabalhando, está vivendo disso. Um desemprego, filha da mãe,
0: sim,
2: como tem no Brasil, quer dizer, muita gente, as rádios, as emissoras de TV, cada ano, só no estado de São Paulo, se falam 400, 500 jornalistas ou radialistas, às vezes radialistas até mais. Não tem emprego para todo mundo.
0: Tá vendo?
2: Muita gente desempregada vai ter outra função na vida, não é verdade? Então, eu acho que muita gente que não teve a oportunidade de trabalhar numa rádio grande, como a de vocês, como a minha rádio, ou numa estação de TV, não tem essa oportunidade, está faturando alguma graninha. Então, eu não sou contra, não. Eu espero que continue. Não vai tirar o nosso emprego, você entendeu? Vai ter mais gente faturando, e eu acho que isso é muito importante. E tem muitos desses programas que são, eu já fui em vários, sabe? E me trataram muito bem e depois deu repercussão.
0: Que ótimo.
2: Pô, fala, porra, quanta merda você falou. Falei, esse tá cara sou eu.
3: Mas não tem a categoria que a gente tenha na apresentação. É ou não é, Ronco?
2: Com toda certeza.
3: É isso aí, tá vendo?
1: Mas aproveitando, né, esse papo de tecnologia, tem muitos locutores que não aprovam isso. Sobre inteligência artificial. O senhor acha que a inteligência artificial pode roubar nosso emprego?
2: Eu acho que já está roubando. Você vê o horário político? Eu sou corajoso. Eu ouço. E tem muita campanha que é feita com inteligência artificial. Eu acho que vai tirar. Por exemplo, pessoas que gravam comerciais estão perdendo espaço. Porque estão fazendo tudo com inteligência artificial. Eu acho que é muito perigoso. Essa inteligência artificial, sei lá, ela entra na sua vida. Eu acho uma coisa do demônio. Não devia existir um negócio dele.
0: Aqui no nosso programa Sobremesa, a gente tem a nossa própria inteligência artificial, sabia?
1: É.
0: Nós temos o nosso Chato GPT.
2: Agora sim.
0: É o Chato GPT. Vou mostrar pra você. Vou fazer uma pergunta aqui, ó. O Chat GPT, que é o que todo mundo usa. Chat GPT, eu quero saber. Qual é a sua opinião sobre o Ronco? Sobre o Ronco, o que é?
1: O Ronco é um apresentador maravilhoso. Adoro ele.
0: Muito bem, agora vou mostrar pra você, Ronco. Chato GPT. O que você acha sobre o Ronco?
3: Devia se aposentar e dar espaço pra quem tá chegando aí, já que ele falou que tem 400, 500 jornalistas, radialistas que se formam todo ano.
0: Tá vendo? Esse foi o Chato GPT. Tá vendo, Ronco?
2: Não é à toa que eu te mandei embora da Band.
0: Ó, o Ronco que tá há quase 40 anos apresentando a Hora do Ronco, ele é o responsável por fazer entrevistas célebres. Ele já entrevistou o rei do futebol, que é o Pelé. Já entrevistou o rei da música, que é o Roberto Carlos.
2: Sim.
0: E na época da ditadura chegou até a entrevistar o presidente João Figueiredo. Época sinistra.
2: É, foi pros Estados Unidos que ele foi operado lá e depois ele foi... recebido pelo Ronald Reagan. O Ronald Reagan me cumprimentou. Pensa que eu sou pouca porcaria. Que
0: o presidente dos Estados Unidos.
2: Os jornalistas lá, enfileirados lá na Casa Branca, ele cumprimentou um por um.
0: Que legal.
2: Até ele fez uma pergunta pra mim.
0: Qual pergunta que ele fez?
2: O senhor é o Ronco?
3: Nossa, mas que... dessas coberturas todas aí, viagem, entrevista, qual foi a mais marcante, Ronco?
2: Infelizmente foi a do Papa.
3: Do Papa
2: João Paulo II.
3: É.
2: Já ouviu falar do Papa João Paulo II?
3: Claro, João Paulo II. A benção, João de
2: Deus. Esse mesmo. Ele veio para o Brasil e cada repórter cobriria em três lugares diferentes. Eu cobri em Minas Gerais, eu cobri em Aparecida do Norte, em Aparecida, e cobri em Manaus, que era a saída dele do Brasil, que era a última passagem dele para o Brasil.
0: Sim.
2: Então fui eu e o Nenê Garibe, que era o técnico de rádio, né?
0: Sim,
2: velho. Fomos lá para Manaus, tal, chegamos e tal. A missa do Papa ia começar no centro de Manaus por volta de 10 horas da manhã. Pô, nós fomos para 6h30. Um calor, mas um calor desgraçado, suando e tudo. Aí eu pus a mão no bolso. Lembra da Varig?
0: Sim, claro.
2: Pô, tinha aqueles lencinhos que eles davam, sabe? Com álcool e tudo. Pô, eu fui passar na testa, pelou a testa. Bom, mas tudo bem. Aí, pô, fica lá naquele calor tudo, fizemos lá a cobertura do Papa João Paulo II, pô, terminou por volta de meio-dia, e eu falei para o Nenê Garim, Amadeu Garim, e agora? Bom, agora nós vamos para o aeroporto. Brigadeiro Eduardo Gomes, nós vamos para a sala de imprensa e nós vamos transmitir de lá a saída dele, que ele vai voltar para o Vaticano, que vai sair do Brasil. Eu falei, Nenê, eu tô cansado, tá uma... Porra, tô chato, eu não tô aguentando essa porra desse lencinho, acabou comigo esse calor. Você acredita, Nenê, que eu vou poder entrevistar o Papa? Eu vou, não, nem vou chegar perto, vou ficar na sala de imprensa. E como nós vamos ver pela televisão? Ah, tá legal. Então vamos fazer o seguinte, você não vai contar pra ninguém, vai. Foi o que foi? Vamos pro hotel. Ar-condicionado. Liga a televisão lá. A gente narra como se tivesse a sala de imprensa do aeroporto. É, tudo bem, o que o papo lá, eu narro. Tá bom? Tá bom. O Papa ia sair às 3 horas da tarde do aeroporto. Pô, o Zé Paulo, que era o diretor, me colocou eu sozinho para falar às 2 da tarde. Pô, eu tinha uma hora para falar. Certo que a sorte que eu levei aquelas homilias, por exemplo, em Aparecida do Norte ele falou isso, em Manaus ele falou isso, no Rio de Janeiro ele falou isso, comecei a ler. Até minha mãe falou assim, nossa, eu tava chato, hein? Faltavam uns 20, 25 minutos para a saída dele, que era às 15 horas. Acabou a energia elétrica, não estou brincando. Lá no bairro que eu tava em Manaus. Você imagina o branco que deu. Jesus. Eu não estava vendo mais.
0: Sim.
2: Eu não estava vendo mais. Aí comecei a ler mais homilia, tudo e tudo. Desespero, dizia porra da televisão, não botava a luz. Não... Aí, se a lâmpada queimar, compre GE, pô. Aí, pô, mas deu 3 horas, hein? Pô, não deu mais 3 horas, pô. Nesse instante, Sua Santidade, o Papa João Paulo II, se despede das autoridades civis, eclesiásticas e militares e se dirige a bordo do seu aparelho da Alitalia com destino ao Vaticano, com assistência técnica de Amadeu Nenê Garim. O repórter foi Pedro Luiz Ronco. Mas acabei de falar, quer dizer, terminou a luz, mas você não tem o negócio de telefone que sim, a gente plugava, não termina.
0: Claro.
2: Desculpa.
0: Você tava ali no hotel e o. Ó, não, só pra você que tá ouvindo.
2: Eu tô passando nervoso.
0: Fica à vontade. Só pra você que tá ouvindo, imaginar. O Ronco tava ao telefone. Antigamente, telefone, não importa se acabar a luz ou não, o fio é outro. O fio é ligado direto ao telefone. Ele não precisa de energia pra funcionar. Então você consegue discar. Foi isso que o Ronco fez. Ele tava no quarto do hotel, fingindo estar lá na assessoria, lá na sala da assessoria de imprensa. Ele pegou o telefone e falou, não, tô aqui. E ele via tudo pela televisão e relatava pelo rádio.
3: Acabou a luz. Simples.
0: Só que acabou a luz, não tinha mais televisão. Teve que improvisar. E aí, no finalzinho, você falou, bom, deu 3 horas da tarde,
2: o papa se arrancou.
0: Claro.
2: É. Não demorou 10 segundos entre Zé Paulo e Andrade. Cara, foi meu padrinho de casamento. Pedrão, aonde você tá?
0: Seu chefe falando.
2: Eu tô em Manaus, Zé Paulo. Uma vozinha, sabe? Com medo. Eu sei que você tá em Manaus, eu quero saber onde você tá. Foi, por que, Zé Paulo? Porque o Papa ainda tá no aeroporto, porra! Você falou que ele já foi embora! Aí.
0: Nacional.
2: Você sabe o que é, Zé Paulo? Eu tô no quarto do hotel. Tô com 39,5 de febre.
0: Filha da mãe.
2: Nossa, que tosse. Desculpa mesmo, hein? 39,5 de febre. Então, tô aqui no quarto do hotel, acabou a energia elétrica e deu 3 horas, eu disse que ele foi embora. E foi, então, você vai voltar pro ar? Você vai ficar ouvindo? O que eu falar, você repete.
0: Caramba, fez um telefone sem fio.
2: Isso. Mas eu pensei o seguinte, eu já falei que o homem se arrancou.
0: Sim.
2: O que eu vou falar? Que foi o Colônia que marcou? Não sei de dúvida, botei o dedo no gancho do telefone, caiu a ligação.
0: Genial, beleza.
2: E a hora que cheguei em São Paulo? Você nunca mais vai fazer nenhuma reportagem especial. Você não vai viajar mais para lugar nenhum, seu irresponsável. Foi sim, senhor.
0: Senhoras e senhores, hoje recebemos a lenda viva do rádio. Ele que é uma das pessoas mais incríveis, incomparáveis e insubstituíveis do Brasil, da telecomunicação e da radiocomunicação do Brasil. Senhoras e senhores, Ronco! Muito obrigado, Ronco. Obrigado de verdade pela sua presença. Te desejo cada vez mais sucesso na Hora do Ronco.
2: Obrigado.
0: Que você faça 80 anos de Hora do Ronco, por favor.
2: Muito obrigado pela atenção, o carinho que vocês têm comigo, tiveram. Se soubesse que isso me deixa contente, sabe? Porque a gente às vezes não sabe, né? Que tem tantas pessoas que ouvem a gente, que gostam da gente, tem um carinho com a gente. E olha... Caramba, que tosse.
0: Olha, vou falar uma coisa pra você, Ronco.
2: Tem pessoas que, carinho, que não conhecem, eu bato tanto em ouvinte, e ele sabe que não é de sacanagem, que é apenas um momento de humor, de...
0: Claro, óbvio.
2: Nunca ninguém cobrou nada, graças a Deus.
0: Ô, Ronco, as homenagens têm que ser feitas em vida, então eu tô aqui pra te homenagear. Dos 104 anos de rádio no Brasil, o Ronco tá 53 fazendo sucesso, levando alegria, e é a pessoa mais importante do rádio. Ronco, parabéns, muito obrigado. Obrigado por você ter feito tudo
2: obrigado
0: que você fez.
2: Vocês.
0: Obrigado a vocês.
2: Obrigado
0: de coração.
2: Mas você falou uma coisa que me deixou emocionado agora.
0: Não precisa chorar, Ronco.
2: Então, você falou que como que é?
0: Dos 104 anos, 53 você dedica ao rádio.
2: Certo. Eu espero ter mais 30.
0: É isso mesmo, muito bem.
2: É isso aí.
0: Um beijo, Ronco, muito obrigado.
2: Obrigado.
0: E a gente continua o nosso programinha de meu Deus, lembrando essa homenagem ao Ronco que merece. Ouça lá, Hora do Ronco.
3: Sempre. Quando ele morrer, eu vou cobrar do Murilo lá o estúdio com o nome dele.
1: Que isso, tem que cobrar do Murilo mesmo.
3: Vou cobrar.
0: Bom,
3: vou
0: vamos fazer. Seguir aqui o nosso programa,
3: tá gravado,
0: meu Deus.
3: Aqui.
0: Olha, a gente agora vai pro nosso quadro, que é o quadro favorito. Todo mundo ama. É hora de trazer informação com diversão. É hora de dar as notícias, mas de um jeito que só a gente sabe. É hora de fazer você entender tudo aquilo que foi dito no TMC 360 de uma maneira mais didática e bem-humorada. E, melhor, sem custar o que a Jonah Trapton custa ao RH. Senhoras e senhores, é hora dele, do quadro Girinho de Notícias, vai!
1: Vem pra cá, Lucas.
3: Girando e rodando.
0: Muito bom, vai.
1: Vai, Patrícia.
0: Muito bom, ó. Primeira notícia do dia, posso trazer?
1: Pode ser?
0: Por favor, claro. É o seguinte, olha só. O diretor da Polícia Federal foi afastado, mas o Flávio Dino, ministro do STF, disse assim, ó. Volta pro cargo. Que isso? O que tá acontecendo?
1: Eita.
0: Tá rolando o maior quebra-pau entre os ministros do STF. Dizem por aí, ó, supostamente quase teve briga física, sabia, menino?
1: Mentira!
0: Ó, informações do nosso roteirista Rodrigo disse que supostamente quase teve briga de mão, hein? E a gente vai tentar explicar pra você agora o que tá acontecendo. Semana passada, o ministro André Mendonça divulgou umas conversinhas do Xandão Alexandre de Moraes com o Vorcaro.
1: Certo.
0: O Daniel Vorcaro, o dono do Banco Master, que tá preso. Então, teve conversa do Alexandre de Moraes com o Vorcaro. E elas foram divulgadas pelo ministro André Mendonça. O Alexandre de Moraes, obviamente, não gostou. Disse que o André Mendonça estava sendo parcial. Que ele estava sendo casaca, entendeu? Mudando de casaca e ordenou. Investiguem o André Mendonça agora! Já que o André Mendonça trouxe essas conversas do Alexandre de Moraes com o Vorcaro, o Alexandre de Moraes disse, não, investigue ele, o André Mendonça. O Xandão até usou um relatório da Polícia Federal contra o próprio Mendonça. Só que o Mendonça entendeu que isso passou do ponto e afastou o diretor da Polícia Federal. Você conseguiu
1: Nossa
0: entender?
1: Senhora. Nossa, é um rolo
3: parece
1: danado.
3: Parece briga de criança isso.
0: Pois é, não é parece? Mais ou menos assim.
1: Queima quingaral.
0: O Alexandre de Moraes falou assim, ó, você trouxe conversinhas minhas? Não. Comece a investigar você. Quase que dizendo, você também tem rabo preso. E aí o André de Mendonça falou, não. Isso não pode acontecer. Tira o dono da Polícia Federal, o diretor. Tipo assim, quem é que manda lá na Polícia Federal? É essa pessoa? Tira ele lá, manda tirar. Foi o que o André Mendonça disse. Só que não acabou, porque hoje o Flávio Dino, que também é do STF, o ministro do STF, ele reintegrou o diretor da PF. Ele recontratou, falou, não vai sair não, vai ficar e vai investigar. Olha aí, que loucura. Coisa,
3: hein? Que maravilha, hein?
0: Nossa. É, tira casaco, bota casaco, tira casaco, bota casaco. É. Isto aí, meus amigos, é o resumo do Brasil, isso onde tá todo mundo envolvido. É aí um depois falam assim, não, porque não dá pra ser político, não dá pra você não ter partido. Meus amigos e minhas amigas, tá todo mundo envolvido, até o pescoço.
1: Aí se investigarem...
0: Errado é você que não ficou com nenhum pix, não recebeu nada, não recebeu nem da esquerda, nem da direita, nem do centrão. Errado é você, trouxa é você que não tá fazendo parte da maracutaia. Pô, tá todo mundo envolvido, você acha que não? Pela madrugada.
1: Tô até vendo os aplicativos de relacionamento, se eu não tinha dado médico, vorcaram. Vai que, né?
0: Vai, ó.
1: Vai que. Mas mais absurdo que isso é o absurdo de algumas fake news existirem há tanto tempo, né? Pois é, finalmente a Xuxa reagiu àquela famosa teoria da conspiração de que ela teria vendido a sua alma para o Caipiroto.
3: Peraí, como porque, assim?
1: Gente,
3: é o Caipiroto.
1: É o Caipiroto.
3: É o Caipiroto.
0: É o demônio interior.
3: É, que mora lá
0: é
3: em,
0: o Beelzebu.
3: Que mora lá em Piracicaba, um jumento.
1: Caipiroto.
0: É o Beelzebu.
3: Que vai. Caipiroto.
0: É Capiroto.
1: Ah, eu achei que era Caipiroto.
0: Não, pelo amor de Deus. Se você conhece céu. Algum caipira que é virado no geral, é
3: possuído.
1: Caipiroto. Não, mas gente, tinha essa teoria da conspiração, né? Onde a Xuxa talvez teria vendido a sua alma ao diabo.
0: Falavam de rodar o vinil ao contrário,
1: fazer,
0: né?
1: Isso, pra fazer tanto sucesso assim, né? Só que é a primeira vez que ela fala sobre isso. Ela repostou aí nas redes um post que falava sobre esse boato. E nos comentários dessa postagem ela escreveu: pois é, e Deus que me deu tudo, fica onde nessa história, hein? E é claro que esse boato existe há muito tempo, desde os anos 80, 90... E, cara, Xuxa não deve aguentar mais ouvir um negócio desse.
3: Ela desmentiu o cramulhão, então.
0: Exatamente. O tinhoso.
3: O tinhoso. Lembra o quando falava que você botava o disco da Xuxa ao contrário? Era o capeta.
1: É, o Hilarie ao contrário, lembra? Não era?
0: Eu lembro disso. É muito
1: triste. Eu nunca pensei.
3: E aí a gente descobriu que ele cantava melhor que a Xuxa.
0: Não, claro que não. Xuxa canta muito bem. Misógino! Você está sendo misógino! Está falando mal da minha Xuxa, da minha rainha. Aqui não!
3: Humor!
0: Isso aqui não.
3: Humor!
0: É, falando agora, em loira. Mas tem muito cantor aí que podia ter feito pacto aí, porque a voz é ruim. Isso não é muito bom, não.
3: Falando em loira, vocês viram ou não?
0: O que aconteceu?
1: O que aconteceu?
3: A Braga perdeu a linha, rapaz.
0: O que aconteceu, dona Maria Braga?
3: Vocês não viram?
1: Não vi.
3: Eu vou pedir pra soltar o vídeo. Ela, uma salsicha de 22 centímetros.
1: O quê?
3: Você já viu uma salsicha de 22 centímetros?
1: É melhor você não perguntar. Pergunte em outro horário que eu respondo.
3: Ó, bota o vídeo da Ana Maria Braga aí. Bota o vídeo. Vai. Bota o vídeo, agora Cuca.
4: Eu soube que tem um.
1: Tem seu valor.
4: Um outro aqui que chama Claudião.
5: Tem até nome?
4: É, que tem nome, caraca. Sobrenome, endereço, RG e tudo. Tem 22 centímetros. Tá
5: o Claudião?
4: É, o Claudião.
5: Ô, Claudião!
4: 22, tem outro cara que eu conheço. Tem...
0: E que é isso?
5: O barista. E o cara não vai beber, não tinha.
3: Que isso? Ela tava fazendo.
1: Hoje é o dia do cachorro quente, né? E aí ela tava fazendo cachorro quente no programa dela e aí ela soltou essa.
3: Ela mandou
1: sobre o tamanho da salsicha.
0: Mas o Claudião, que ela leu o comentário, devia estar falando que ele faz um cachorro quente com uma salsicha de 22 centímetros. Aí ela só leu a mensagem no meio do programa ao vivo e parecia: o Claudião tem 22 centímetros. Entendi.
1: Tá certo. Quase nickname do bate-papo UOL.
0: Vamos dar uma olhada na nossa enquete do dia? Batista, traz aí.
3: Olha só, você acha que os ministros estavam caindo na gargalhada? Por qual motivo naquela foto, hein? O Luiz Augusto diz o seguinte: eles estão rindo porque está em ano de eleição, o brasileiro está endividado e eles dividindo entre eles o dinheiro do Vorcaro. Olha aí.
0: Isso aí foi?
3: Cuidado, hein, Luiz Augusto.
0: Cuidado.
3: Vou passar o arroba seu lá para a Bim.
1: Vai, me derrotir. O Renan Oliveira, ele mandou o seguinte: o Xandão deve ter falado que abriu uma conta no Banco Master. Sim. E aí o Gilmar respondeu: você gosta de emoção, né, querido?
3: Valdo Martins falou: o Xandão deu uma gargalhada porque o Gilmar Mendes disse que ia trocar o carro dele por um Monza 82.
0: Meu Deus,
3: aí ele é Monza
1: 82. E o Rodrigo Torres mandou o seguinte: tava rindo da trend dos anos 80. O Xandão tava lembrando da época que ele ainda tinha cabelo. Essa é boa.
0: Essa é boa.
3: Bem bolada, bem bolada. Juliana Oliveira, eles não estavam rindo, eles estavam farmando aura com a burrice do brasileiro, né?
0: Amigos, hoje o nosso programa foi mais do que especial. Hoje a gente conversou com o Ronco, ele que há 53 anos trabalha todo dia dedicando sua vida ao rádio. Muito obrigado, Ronco. Nós te amamos muito. E amanhã nós estamos de volta. Amanhã tem mais sobremesa pra você. Amanhã tem mais Marcelo Batista.
3: Vocês não vão me entrevistar, não? Eu tenho 37 anos de rádio.
1: Quando você chegar com 50, quando você falecer, a gente faz homenagem pra você.
0: Que mini Ruth, que grosseria.
3: Tá mais fácil você morrer
1: antes do que eu. Não dá pra comparar, né, Batista?
3: Vamos ver.
0: Isso é uma boa pergunta, hein? Qual dos três apresentadores você acha que morre primeiro?
3: A gente pode fazer dia 2 de novembro, finados, o bolão pé na cobra.
0: Beijo. Fique agora com a programação da TMC. Tchau, tchau.

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1: O assunto agora é educação e a novidade é que o estado de São Paulo alcançou o melhor resultado da sua história no PISA. A avaliação internacional da Organização para a Cooperação e Desenvolvimento Econômico mostrou que os estudantes paulistas ficaram acima da média nacional em ciências, leitura e matemática. E para entender o que esses resultados representam e os avanços na educação paulista, a ATMC conversou com Renato Feder, secretário da Educação do Estado de São Paulo.
2: Esse é o melhor resultado de São Paulo. A gente está muito feliz comemorando. Eu trouxe aqui alguns dados adicionais. Por exemplo, em leitura, São Paulo ficou à frente do Emirados Árabes e da Grécia e da Islândia. Quer dizer, pela primeira vez, a gente passou países da Europa. Em ciências, a gente também passou Israel, Chile, Islândia e Grécia. Em matemática, a gente passou Arábia Saudita, México, Colômbia e o Chile também. Então, São Paulo avançou muito à frente de países da Europa. E o que, que a prova do PISA mede? Ela mede algo muito importante, que é a capacidade dos alunos de resolver problemas reais, mede o raciocínio lógico, mede habilidades do século XXI, como a criatividade. Então, a gente se preocupa muito com a educação, com a grade horária, com os livros dos alunos, com a aprendizagem. Isso agora foi refletido, né, na prova do PISA, que é o Programa Internacional de Avaliação dos Estudantes e que é a prova mais importante do planeta.
3: Boa notícia realmente, secretário. E entre essas áreas que o senhor citou, matemática, ciências, leitura também, em qual dessas áreas o crescimento, a evolução foi mais significativa na sua avaliação?
2: Onde a gente mais evoluiu foi ciências, que a gente evoluiu mais de 30 pontos. A gente também reforçou o currículo em ciências, e estamos muito satisfeitos. A gente teve um avanço de 20 pontos em matemática, 25 pontos em leitura e 30 pontos em ciências. Foi onde a gente mais avançou, foi muito positivo.
4: E o PISA avalia estudantes de 15 anos e mede a capacidade de aplicar conhecimentos em situações ali do cotidiano, né? O que, que esse resultado revela sobre a qualidade de aprendizagem na rede paulista e também os desafios ainda, né?
2: Olha, revela que a gente está focando o currículo. A gente tem que aproximar a escola da vida do estudante. Isso aqui é muito importante. O estudante não pode aprender matérias na escola que estejam muito pouco relacionadas à sua vida adulta. E o PISA, ele mede isso, problemas reais. Então, a gente conseguiu, de uma maneira, ter um currículo que foque em habilidades que o estudante precisa. Então, por que isso... E outra evidência que isso foi muito positivo é a frequência escolar. Né? Então, o aluno está indo muito mais para a escola. Antes, quando a gente chegou aqui nessa gestão, o aluno, de 100 alunos, 28 alunos faltavam por dia no ensino médio. É um número muito ruim. Hoje, cerca de 10 alunos somente faltam por dia. Quer dizer, a gente reduziu muito, o estudante vai muito mais para a escola. Por quê? Porque o que cai na escola, o que está sendo dado na escola, o estudante vê muito mais utilidade. É educação profissionalizante, são problemas do mundo real. Isso agora foi captado pelo PISA. Né? A gente ainda tem muitos desafios. Matemática, embora a gente tenha crescido bastante, temos muito acima da média brasileira, né? E passamos aí o México, passamos o Chile, ainda é a nota que mais falta. Isso mostra a direção. É o reforço em matemática, ainda é necessário.
3: E, secretário, a participação dos professores dentro desse contexto, né? Qual que é nesse momento? A gente sabe da importância do dia a dia, né? Como que o senhor avalia também a participação dos professores?
2: Total. Esse é um mérito muito... 100% mérito dos professores. Por quê? A secretaria, a gente prepara, a gente apoia. Né? Quem brilha, quem dá aula, quem passa conhecimento para o estudante, verifica que se ele está aprendendo, são os nossos professores. Então, em São Paulo, a gente tem 150 mil professores dando aula e a gente apoia eles. Mas, né? Como que a gente apoia? Dando uma formação boa, livro bom, material, bastante prova. Então, a gente dá muito apoio e está deixando eles brilharem e eles estão brilhando. Então, isso é muito positivo. E a gente tem um destaque também, São Paulo mudou, isso acho que o nosso ouvinte aqui vai gostar de saber, São Paulo mudou o jeito de pagar bonificação para professor, tá? Que é uma bonificação individual, isso os professores receberam muito bem. Aquele professor de história que ensina história, ele recebe 2 salários a mais. Aquele professor de ciências que ensina ciências, se ele ensinar bem os alunos dele forem melhor nas provas finais, ele também recebe 2 salários de bônus. Então é um estímulo, tá? Mas isso são estímulos. Quem brilha mesmo, quem fez o trabalho, quem ensinou melhor, foram os professores da rede estadual.
4: E só para a gente encerrar aqui bem rapidamente, que o nosso tempo estourou, mas eu queria fazer essa pergunta. Existem muitos avanços, como a gente está falando aqui, mas também desafios, né? Não só dentro da sala de aula, mas tem acessibilidade, inclusão, tecnologia, né? Que não é para todo mundo.
2: Sim, a gente tem muitos avanços a conquistar, né? Então, por exemplo, você citou educação especial. A rede de São Paulo, quando a gente chegou aqui, atendia 70 mil crianças e jovens com deficiência, com necessidades especiais. Então, a gente avançou muito, colocou mais gente para atender. E olha o que aconteceu. Os pais tiraram muitos estudantes, jovens, crianças, das escolas particulares, colocaram nas escolas públicas pela nossa qualidade, pelo serviço gratuito, e hoje a gente foi de 70 mil para 110 mil estudantes atendidos. Mas também temos muitos desafios, nem todos a gente consegue atender bem, o Estado está atendendo melhor, tanto que agora mais estudantes estão com a gente, mas é um grande desafio. A gente tem desafios com computadores, a gente precisa comprar mais computadores também, a gente agora está entregando 200 mil tablets nas escolas. Mas isso é suficiente? Não. A gente precisa ter mais computador. Então, a nossa rede, sim, tem muitos desafios. Tá? Ainda é uma rede muito desigual e isso é muito interessante, não é por vulnerabilidade ou região da escola. Tem muita escola que está em comunidade, em lugar muito pobre, e a escola vai muito bem. Mas ainda tem escolas que tiram notas 8 e 9 nas avaliações, e escolas que estão para trás. Então a gente precisa concentrar e apoiar essas escolas que não estão tão bem. Mas de uma maneira geral, o avanço foi muito forte.
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7: 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Olá, olá. Seja muito bem-vindo, gente, ao Corre TMC. Eu sou Mirelle Mosquela. Quem cedo madruga já correu 2 quilômetros. E você, já tirou o seu popô do sofá e fez alguma atividade física? Já mexeu aí, mexeu e remexeu o esqueleto, porque é bom para o corpo, para a alma e para a mente? Falando em bom para o corpo, alma e mente, já quero saber se o meu parceiro já fez uma corridinha hoje. Muito bem-vindo, André Galvão.
8: Muito, muito bom dia, boa tarde, boa noite, né? Não sei que horas que as pessoas estão nos ouvindo, porque graças a Deus o Corre TMC está sendo reprisado muitas vezes no final de semana para essa galera toda. Olha, minha cara Mirelle Mosquela, eu já fiz o meu cardio hoje, é bonito falar isso, né?
7: É aquele famoso tapado?
8: É, não, a galera agora, eu quando a gente começou, não tinha isso aí de fazer meu cardio, a galera só falava que corria, né?
7: É, agora faz um cardio.
8: É, agora você faz o cardio, né? Então hoje eu já fiz o meu cardio, mas vambora, vamos pra cima, tamo junto, Mimi, temos coisas importantes pra falar, né? Que bacana aí o que rolou. É, lá na Suíça, na semana passada. Ô, louco, hein?
7: O que foi isso, gente? Que fenômeno! Semana passada, então, em Zurique, na Suíça, na competição que é super famosa, né? Super tradicional do atletismo, a Diamond League. Ele, Alisson dos Santos, o nosso querido Pio, é o novo recordista mundial dos 400 metros com barreiras. O brasileiro simplesmente venceu com 45 segundos e 80 centésimos.
8: Loucura.
7: Quebrando uma marca que era de 49 segundos e 94.
8: É, 45 e 94.
7: 45 e 94.
8: 14 centésimos ele abaixou e bateu o recorde mundial. É realmente espetacular. Esse tá no corre.
7: Não, esse tá sempre no corre. É. Um beijo pra você, Pio. Já fica aqui o convite pra você participar. Chega mais aqui no corre, né, da TMC, pra contar um pouquinho mais pra gente sobre esse feito incrível que você fez. E o Pio é gente boa, mó vibe. Toda vez que ele vai ali competir, você vê que ele tá sempre dançando, faz uma dancinha. Ou seja, ama o que faz, brabíssimo. Lembrando também que é medalhista, né?
8: Sim.
7: Olímpico, bronze em Tóquio, bronze também em Paris 2024. E é isso, é o único brasileiro bicampeão de medalhas olímpicas em provas de pista de atletismo masculino. Então, uma salva de palmas pro Fios.
8: Pio. Muito legal. E ele bateu o recorde, né? E pouca gente sabe disso, mas o Brasil até quebrou alguns recordes mundiais mais recentemente, mas sempre em pistas indoor, né? Aquela coisa que eles não consideram tanto, porque aí não tem a incidência do vento, né? É. Não, claro, é um recorde mundial também, tem que ser considerado, mas não é como numa pista, numa Olimpíada, né? E o Alisson dos Santos foi o primeiro recorde mundial do Brasil em pista desde 1975.
7: É, chupa Brasil, chupa mundo.
8: 51 anos que a gente não tinha um recorde mundial em pista. Então é um fenômeno mesmo, merece todos os aplausos, todo o reconhecimento. Duas medalhas olímpicas já no currículo e é claro que a gente já fica na expectativa para os Jogos de Los Angeles.
7: Pista. Ali, vai. Daqui a pouquinho, né? 2028.
8: See you, LA.
7: É isso. E pra gente bater um papo, então, pra gente já começar o nosso Corre TMC com tudo, gente. A gente recebe agora, né? Pra quem está acompanhando a gente no YouTube, ele está online, super conectado com a gente. Um dos maiores nomes da corrida no Brasil, fundador da assessoria RunFan, é o Mário Sérgio, que completa mais de 30 anos formando corredores e ajudando, claro, a construir essa cultura da corrida no país. Então, Mário, seja muito bem-vindo.
9: Obrigado. Gostei das palmas. Obrigado, Mirelle. Obrigado, André. Prazer estar com vocês aqui, ó, falando com os ouvintes da TMC. E fico feliz de saber que você já pagar no seu cardio aí hoje.
8: Quando o Mário Sérgio começou a dar treino, aliás, já são muitos convidados que a gente trouxe aqui, né? Já foram muitos que a gente trouxe aqui que citaram o Mário Sérgio.
7: É verdade,
8: né?
7: Muitos. Nossa, muitos. Todo mundo que vem pra cá cita Marcos Paulo Reis, Nelson Venâncio e Mário Sérgio também da RunFan.
8: É isso. Então é muito legal a gente tê-lo como convidado, mas quando o Mário Sérgio começou a treinar a rapaziada lá, ninguém falava esse negócio de cardio, né, Mário? Isso aí é novo, esse papo aí.
9: Não, ninguém falava isso, não. Isso é novo.
7: Mário, a gente estava trocando uma ideia agora aqui no começo do Corre TMC, né? Falando sobre o Pio, e eu acho legal a gente falar sobre isso, né? Com você também. Então, assim, a conquista histórica do Alisson dos Santos, ela é muito importante para o cenário da corrida, né? O Pio aí, então, bate o recorde mundial, é o mais novo recordista mundial. E você, como treinador, o que mais impressiona numa performance como essa? Você acha que é técnica, é preparação mental, é disciplina?
9: Olha, Mirelle, eu sou um apaixonado, né, logicamente, pelo esporte, né? Minha vida inteira foi esporte. Eu fui atleta competitivo de um outro esporte que é a natação, né, de onde eu vim. Então, participei, treinei dos 5, 6 anos de idade até os 23 anos. Então, eu dou muito valor a essas conquistas, né, pessoais dos atletas, porque é colocado muita coisa em cima, né? Ele abdica de muita coisa, é muito, muito treino, muito sofrimento, muita dor, né, nos treinos. Então, o que mais me impressiona no Pio, na verdade, tem a técnica, lógico, uma técnica maravilhosa, mas principalmente, né, a resiliência dele, né? A disciplina e uma coisa que eu acho muito exclusiva dele, que é a alegria com que ele compete. Eu acho que você chegar numa Olimpíada, numa Diamond League, né? E antes da prova, ver aquela... Ele corre confiando nele. E ele começou, e é bom lembrar, né? Que ele começou no Sub-20 a participar de campeonatos mundiais em 2016. Então, são aí 12, são 10 anos, né, que ele está no pódio desde o Sub-20. Brigando com os melhores e baixando o tempo. Quando ele começou em 2016, ele tinha 55,3, né? Hoje ele vai lá e faz 45, quer dizer, semana passada ele fez 45,80, né? Então 10 segundos numa prova de 400 com barreira em 10 anos, né? Isso é um negócio extraordinário. Mas o que mais impressiona mesmo é como é que ele compete numa coisa de tanta pressão, de tanta coisa em jogo, dinheiro, patrocinador, né? Tudo com aquela tranquilidade, aquele bom humor, aquela alegria. Isso para mim é extraordinário.
8: É, e assim, até por trabalhar com tantos atletas amadores, Mário, como que um atleta como ele, né, o Alisson Pio, como que isso acaba refletindo no seu dia a dia com os caras que estão começando, com as meninas que estão começando, ou com os mesmo as pessoas já de idade, que também de alguma forma podem se inspirar no Alisson? Como é que funciona isso, né? O sucesso de um atleta olímpico brasileiro, como que isso se reflete também nesse dia a dia com essa galera toda que quer brincar, quer participar, quer treinar, quer ter uma melhor condição física?
9: Olha, André, eu acho que o que o Alisson traz para o Brasil, em primeiro lugar, todo mundo fica orgulhoso, né? Então tem aquela coisa de Brasil, como você falou, né? Em pista são 50 anos, né? Que foi o João do Pulo, acho que foi o último a bater o recorde em pista, né? Mundial, se não me engano. E o recorde, né, no atletismo, né, desde 98 com o Ronaldo da Costa, né? A gente não tinha um recorde mundial desde 98. E o recorde do Ronaldo não durou muito tempo, né? Mas foi o último recorde no atletismo que nós tivemos, né? Então acho que a primeira coisa que traz aquele orgulho muito grande, né? Aquela alegria. E uma coisa que acho que traz para os amadores, e eu espero que traga cada vez mais, né? É a importância da disciplina, né? Nos treinamentos. Eu acho que isso é um grande... Eu acho que o maior exemplo que um atleta profissional como ele, assim, traz é a importância de um dia após o outro mesmo, né? Eu estava comentando, 2016 até agora, né? São 22 anos, né? Que ele... Desculpa, são 10 anos em alto nível, mas ele começou a treinar antes ainda. Então, imagina o que é treinar 7 vezes por semana, 6 vezes por semana, de manhã à tarde, fazer musculação, dormir cedo. Então, eu acho que essa disciplina para conquistar algo, eu acho que é uma coisa que eu espero que traga como exemplo para todos os praticantes, né?
7: Disciplina, né? Então...
8: Palavrinha-chave, né?
7: Disciplina e resiliência, né? Isso. Duas palavras ali, chave, resiliência. Né? Resiliência que o Mário acabou trazendo para a gente.
9: É, Mirella, porque é o seguinte, né? Tem dia que ninguém quer treinar. Muitos dias um atleta desse não quer treinar. Acho que talvez algumas pessoas achem que esses caras são do outro mundo porque não tem dia ruim. Não, tem dia ruim sim. Tem dia que você chora na pista, tem dia que você não quer levantar da cama, tem dia que você está dolorido, você está cansado. E você vai lá e enfrenta. Eu acho que isso é uma coisa que mais me... Pelo menos quando eu era atleta, é o que mais me trouxe para mim como pessoa, né? Para o meu trabalho, para o meu dia a dia, que eu procuro passar para os meus filhos. E o que um cara desse mostra, né? Que não tem nada de... Não tem almoço grátis, né? Assim, é muito treino, é muita dor, é saber conviver com a dor, é saber ficar confortável no desconfortável, né?
7: Agora, Mário, não, exatamente, concordo com tu. Aonde eu assino aqui, Mário? Tudo que você falou aqui, onde eu assino? Agora, vamos falar um pouco da Ranfan? Porque assim, o Ranfan completa, então, assim, quase 30 anos, é isso? Quando é que completa 30 anos de assessoria? Já completou, tem mais de 30 anos.
10: Tem mais de 30 anos, a gente está com 33 anos, né?
7: 33
10: então,
7: anos.
10: Bastante tempo.
7: Bastante tempo. Então você viu todo, né, todo o percurso que a corrida foi apresentando, né, no Brasil, no mundo. A corrida saía ali de um esporte que era muito nichado para virar um fenômeno. Eu sei que muitas coisas mudaram, mas você consegue listar algumas nesses últimos 30 anos que mudou muito para você como treinador, que está ali pertinho desses corredores também, acompanhando esses atletas amadores e também profissionais?
10: Olha, Mirelle e André, eu acho que o que mais mudou, nisso, porque o corredor, na verdade, né, ele, na minha opinião, ele mudou um pouco a idade dos corredores no Brasil, principalmente ultimamente, né? Mas o corredor sempre foi, me parece, quando chega para a gente, me parece mais ou menos a mesma coisa. Lógico, tem os diferenciais da questão das mídias, que isso ajudou a mudar tudo mais. Mas eu acho que num cenário de corrida, o que mais mudou para mim foi a profissionalização, né, dos organizadores de prova de corrida no Brasil. O Brasil se torna, né, um dos maiores, talvez o maior centro de corrida da América Latina. E então as provas no Brasil são organizadas, né, principalmente São Paulo, aqui também, Rio, são organizadas de um nível muito, muito bem feito, muito tecnicamente bem feito, e o número de provas, que é algo que me impressiona, né? Eu lembro, nos inícios dos anos 90, as provas eram feitas no Ibirapuera, volta de 3 quilômetros, e participavam 500 atletas, né? Eu tive há 2 semanas atrás numa prova que é o Bota para Correr, né? Uma prova com caráter de levar, de, como vocês mesmos falaram aí, sair do sofá, né? Levar o pessoal para começar a treinar. Tinham 28 mil pessoas, né? Então, de 500 pessoas para 28 mil pessoas, né? Por mais que, lógico, isso não foi do... Não foi do dia para a noite, né? Foram 30 e poucos anos nisso, né, que eu fui acompanhando, mas é algo que me impressiona, porque não são só os 28 mil, né? É o fato de terem 28 mil numa cidade que tem 180 provas por ano, né? Que são quase 3 provas por fim de semana, né? São aproximadamente 3 provas por fim de semana. Então isso me impressiona.
7: Dá para escolher prova a hora que a gente quiser no final de semana, né, Galvão?
8: É, não, isso é muito legal, cara. Essa massificação, né, da corrida é muito bacana. Agora, aproveitando a experiência do Mário Sérgio, né, acho que a gente tem que fazer essa pergunta, porque acho que muita gente fica nessa dúvida. Mário, qual que é o erro número um, né, de quem começa a correr ali naquela empolgação e aí você já corrige logo de cara, né? Queria que você contasse um pouco dessa sua experiência. E também qual é o conselho que você deixa para quem ainda não começou, tá com vontade, mas ainda não começou a correr.
7: Tá com aquela semi-preguicinha,
10: tá,
7: né?
10: É. Tá certo, tá certo. Não, muito legal poder falar isso, viu, André e Mirelle. Primeiro assim, o erro comum hoje, o número um que eu vejo do atleta, né? Principalmente a turma mais nova, assim, né? Eu acho que é uma geração, assim, abaixo dos 20 anos, tá? Uma geração que já nasceu com a história do, né? Ou pelo menos cresceu com a história dos smartphones, né? E isso faz com que, eu acho que exista uma velocidade, né, nas informações, em tudo, né? Tudo fica mais rápido, tudo fica... Tem pouca paciência para ler, né? Tem pouca paciência para... Quer receber tudo mais mastigado e rápido, né? E eu acho que no esporte isso não combina, né? Acho não,

0: dificuldade de fazer o atleta. E tem uma dificuldade de fazer o atleta correr muito forte quando tem que ser muito forte. Então, eu acho que isso são os dois principais erros que eu vejo no atleta amador, né? E minha dica para quem quer começar, né? Eu sou super partidário, eu gosto de ler bastante, né? E um livro que eu adorei, né, de ler sobre hábito, né? Um livro chamado Micro-Hábitos, né? E aí ele fala uma coisa que eu concordo totalmente, sabe? Para quem quer começar, eu acho que o principal é começar com pouco. Então, ao invés de já pensar, vou começar segunda-feira correndo 1 hora na esteira, é falar o seguinte: eu vou começar segunda-feira andando 15 minutos.
1: Isso.
0: E ali você começar a colocar uma organização na tua vida, aonde você se prepara antes, no dia anterior de você treinar, você já deixa tudo pronto. E aí você vai e repete outra vez os 15 minutos. E repete outra vez os 15 minutos. E depois você vai para 20 minutos. E você repete naquela semana os 20 minutos. Eu acho que acabar o treino no início, falando, nossa, mas já passou, mas nossa, como foi rápido. E isso se tornar uma coisa fácil quando você separa o teu material e deixa já pronto para evitar aquela coisa de, ai, putz, será?
2: Um pouquinho, né? Um passo de cada vez, 15 minutinhos, depois mais 15 minutinhos, depois sobe um pouco. Então, quero agradecer a presença, então, aqui do Mário Sérgio, o atleta, treinador, fundador da assessoria Run Funks há mais de 30 anos, né? No mercado. Mário, muito obrigada. E a gente segue por aqui no Corre TMC, porque convidado bom, convidada boa, sempre pinta por aqui, gente. Não tem jeito. Ela, vou contar a minha história, como eu conheci,
1: Pois
2: tá?
1: não.
2: Olha só, eu estava lá navegando na internet, como sempre, no Instagram, nas redes sociais. E aí eu falo, gente, quem é esta menina? Um fenômeno correndo e sempre assim, né? Com muitos conteúdos legais, contando a história dela. Eu falei, nossa, eu acho que eu quero conhecer um pouquinho mais e vou levar ela no Corre TMC. Então, ela é maratonista, também ela é apaixonada por moda, tá sempre muito belíssima, mas atleta, viu, gente? Corre, corre não, ela voa. A gente vai falar um pouquinho mais sobre as metas dela e os tempos também que ela já fez nas maratonas pelo mundo afora. Então, muito bem-vinda, Juliana Marcão.
3: Oi,
2: Tudo
3: obrigada.
2: bem?
3: Tudo ótimo, e vocês?
1: Tudo
2: Tudo
1: bem. Esse
2: bem.
1: negócio de falar os
2: O
1: tempos,
2: quê?
1: os
2: Melhor não,
1: recordes que
2: né?
1: ela fez, isso aí é só pra mexer com a gente, né,
2: Sempre, né?
1: Mimi?
2: Sempre vem pra cá falar, ah, é um pace de três, é um pace de quatro, pra dar aquele tapa na nossa cara, né,
1: É
2: Galvão?
1: isso, é isso. Mas tudo bem, né? A gente aceita,
2: A
1: né?
2: gente
1: Aceita e
2: aceita.
1: admira, não é isso,
2: É, e
1: Mimi?
2: muito. Você tá bem, Ju?
3: Tô bem,
2: Bem-vinda.
3: obrigada pelo convite. Tô muito feliz de estar aqui.
2: Ah, imagina, o prazer é todo nosso. Já correu hoje?
3: Já.
2: Já fez a corridinha?
3: Já fiz.
2: E você treina todo dia?
3: Então, não. Não treino, na verdade, treino a corrida ou treino a normal?
2: Ah, essa é uma boa
3: Tudo.
2: pergunta, né,
1: Não,
2: Galvão?
1: tudo é treino.
2: Porque tudo é treino,
1: Tudo é
2: né?
1: treino. Não vem diminuir nossos treinos,
3: Dá.
1: não.
3: Então, treinar, eu treino, eu só dou um dia de descanso na semana geral, assim,
2: Tá.
3: mas corrida eu treino. Tava quatro, agora eu tô entrando para cinco, e eu vou explicar por que que eu tô ainda, talvez não entre, tô num.
2: Olha, tá num dilema. Então a gente vai deixar esse dilema para discutir um pouquinho mais tarde, mas eu já sei que você sempre teve o esporte na sua vida.
3: Sim.
2: O tempo inteiro ali, né? Seus pais sempre te colocaram para fazer uma atividade
3: Sim.
2: física. E isso foi uma sementinha que plantaram ali, né, Ju?
3: Com certeza, desde nova eu sempre fui uma pessoa que assim, elétrica, sabe, assim, desde novinha. E aí meus pais sempre me incentivaram bastante nessa questão do esporte, que eu sou muito grata a isso, e que eu tenho certeza que cada um desses incentivos lá desde novinha fez muita diferença para chegar onde eu tô hoje.
1: Muito legal, né? E assim, quando a gente olha para Juliana, a gente já percebe claramente, né, que ela é diferenciada, né, Mimi?
2: Tá na Chica?
1: Ela já tá no estilo, tal,
2: Pra
1: né?
2: quem tá acompanhando a gente no YouTube, já viu? Tá com um blazerzinho branco.
3: É, o blazer da minha marca, né? Tô vestindo minha marca de roupa, porque além de atleta, Atleta não, atleta é amadora, né? Aspirante é atleta. Eu sou dona de uma marca de roupa, então eu tenho que ficar na minha rotina.

0: combina aí com essas duas coisas.
1: E corre com a sua marca de roupa?
0: Não, que a minha marca de roupa, ela não é marca fitness. Ela é uma marca de alfaiataria resort.
2: Nossa!
0: Resort wear.
2: Então, atleta, empreendedora, apaixonada, né, por moda. E como é que a corrida, ela entrou na sua vida, Ju? Depois de você ter feito, né, acho que sapateado, é isso? Sapateado, balé, tudo?
0: Deixa eu falar o que eu fiz aqui, juro. Ó, comecei criança, acho que a primeira coisa que eu fiz, minha mãe me colocou no balé. Aí fiz balé, muitos anos de balé. E aí, só que o balé era muito monótono pra mim. Aí eu ficava, acho que eu era aquela criança que ficava pulando ali, sabe? E aí, depois eu entrei pro jazz, sapateado. Aí nesse meio tempo, quer dizer, antes do jazz sapateado, fiz ginástica olímpica. Porque eu morava aqui em São Paulo, eu nasci aqui em São Paulo. E aí, aqui em São Paulo, eu comecei na ginástica olímpica. Aí me mudei para Recife, porque meus pais se mudaram por conta de trabalho. E lá não tinha um lugar de ginástica olímpica legal. E daí eu já cheguei até a competir na ginástica olímpica aqui.
2: Nossa, então era sério.
0: É, aham. E aí, quando eu fui para lá, entrei na ginástica rítmica, que era um misturado um pouquinho, né? Mas aí também não me adaptei muito, e aí fui pro jazz sapateado. Aí fiz aula de tênis, aí fiz hipismo. Fiz nada sincronizado, natação.
2: Meu Deus.
0: Tudo que vocês imaginam.
2: É uma atleta multi, né? Multi-atleta.
0: Sim.
2: Tá aqui com a gente.
1: Mas é muito legal porque a gente vê essas histórias se repetindo, né? Que são crianças que já foram ativas na infância, né? E aí se tornam adultos também, que buscam o esporte como saúde. Isso normalmente vem dos pais, né, Juliana? Não sei se... Se também
0: Na verdade,
1: foi assim pra você.
0: A minha mãe, ela fazia jazz quando era nova. Super linda, maravilhosa. Olha eu ali.
1: Já tá aparecendo no YouTube.
2: Pra quem tá acompanhando a gente, olha aí. Já estamos vendo imagens.
1: A Juliana completando as provas.
2: Brasil correndo.
0: E aí, meu pai, ele... Não, ele acho que meu pai nunca foi muito do esporte, assim, sabe? Mas o meu irmão competia natação também, desde novo. Competiu brasileiro também, tudo. Sempre fomos muito ativos na família, então acho que a gente sempre teve esse ar, assim. E aí, quando eu me mudei para Recife, quando eu fiquei um pouquinho mais velha, né, comecei a musculação aos 13, então eu sempre tive muita base muscular. E aí, corri assim, tipo, 2018, por aí, eu comecei a correr, mas corria na praça ali.
2: Tá.
0: Aí depois me mudei para outro bairro, que era na frente da praia, e comecei a correr na frente da praia, na Avenida Boa Viagem.
2: Nossa, sem visual, né? Tadinha, correndo ali na praia.
0: Aí eu corria, tipo, minha casa dava 5 quilômetros até o final, e aí mais 5 para voltar. E eu ia sem parar, aí parava para tomar uma aguinha e voltava. Aí nesse meio tempo, meu irmão até falava, como é que você faz? Isso é mentira, você para, tipo, você para assim... Aí eu, não, é sério, eu paro só uma vez pra beber água. Aí, tá bom, né? Deixei ele achar que eu tô mentindo. Aí, depois veio a pandemia e a gente ficou na minha casa de praia. Eu corria bastante lá, tipo, no sol quente, meio-dia, asfalto. Então, eu acho que o calor do Nordeste ali, aquele calorzão me fez ter uma resistência, não sei.
2: Não, aí quando vem pra São Paulo, aí tira onda, né?
1: Nossa.
2: Porque o nosso sol esquenta, mas nem se compara com o Nordeste.
0: Não, é outra coisa.
2: É outra coisa, né?
0: É outra coisa.
1: Que...
2: Ultimamente,
1: tá
2: quente.
1: Exato, porque aqui a gente tem aquele calor, mas é um calor abafado, né? Também dos prédios, essa coisa toda.
0: Ah, mas lá é abafado, viu? Vamos lá correr comigo.
2: É. Nossa, já chamou o André na xixa, bora lá.
1: Vai pra Recife? Bora? Bora, quando é que tá? Vambora. Já vamos acertar isso aí.
0: Não, mas é uma delícia correr lá, eu gosto muito.
1: Mas tem um pouquinho da brisa, né?
0: Tem, claro que tem. Na avenida lá, na Praia Boa Viagem, tem. E aí depois abriu... Aí parei de correr um pouco, assim, depois da pandemia, aí comecei a fazer aula de bike. Sempre, assim, muito ativa no cardio também. Aí fiz umas aulas de bike, que tinha uma competiçãozinha ali interna, e eu adorava. Ah. Mas eu adorava sempre...
2: Mas só bike, sem ser triatlon,
0: não,
2: assim,
0: era,
2: né?
0: Bike interna mesmo. Aí, eu gostava daquilo porque eu via a minha evolução no quadrinho que tinha lá. Então, assim, eu falava, poxa, eu tô melhor da aula passada, eu sei que eu posso melhorar. Então, eu ficava sempre querendo melhorar, sabe? Eu sempre tive essa competição comigo. E aí, daí, teve a race, abriu a race lá em Recife, e aí eu... Já ia sempre no nível máximo, sempre um pouquinho a mais, o tiro máximo, e aí me mudei para São Paulo. Continuei na race, mais um ano e meio. Aí, quando eu pensei em entrar para uma assessoria, eu tive uma lesãozinha no iliopsoas, e aí tive que parar um pouco. E aí depois eu entrei na assessoria no final de 2024. Isso não faz nem 2 anos.
1: E aí quando ela fala assim, Enemy, quando ela fala assim, vamos lá correr comigo em Recife, é sacanagem, né?
2: É pra tirar uma onda com a nossa cara.
1: É, vem, tipo assim, vamos lá correr comigo.
2: Vem correr comigo, vem correr atrás de mim aí, ó. Enquanto eu tô lá na frente.
1: Vamos lá
0: não, correr. Não, a gente
1: comigo.
0: Vai a passeio. A gente vai a passeio.
2: Vai ter que ser mesmo, no Pace Fofoca. Fique com o Galvão, no Pace Fofoca.
1: Pô, tá de sacanagem. Ela já tá voltando 5, a gente tá indo.
2: A gente tá indo, é verdade.
1: A gente só encontra na hora de cruzar ali.
2: Bate a mãozinha ali, né? Um high five dele. Ô, Ju, tem uma frase que você fala bastante, né? Que você já comentou nas suas redes sociais, que é: a corrida não é uma competição com os outros.
0: Sim.
2: E eu queria que você refletisse um pouco mais com a gente sobre isso. O que, que você quer dizer sobre isso? Sobre a competição não é com os outros, é com quem? Com a gente mesmo.
0: É, isso que eu tava falando. Quando eu comecei lá na bike, tipo, eu sempre queria evoluir. É uma evolução interna, sabe? Então, eu penso sempre ali que cada dia eu posso fazer 1% melhor, 2% melhor. Às vezes, aquele dia eu não vou fazer 1%, mas faz parte também, porque depois eu vou evoluir mais. Então, assim, é uma competição que eu tenho da corrida comigo e que eu acho saudável a pessoa competir consigo mesmo. Até certo ponto, tipo, até porque também não vale ficar bitolado ali, se martirizando por uma coisa, assim. E é isso que eu trago muito da corrida. Eu sempre faço muito essa analogia com a vida, sabe? Da corrida, da gente evoluir. Eu consegui evoluir muito na minha vida depois que a corrida entrou na minha vida. Acho que eu sou outra pessoa. E é isso.
2: Maravilhosa! Agora, Gil, você então está há pouquíssimo tempo na corrida, é isso?
0: Não,
2: você falou
0: pouco
2: na corrida.
0: Tempo na assessoria, levando a sério.
2: Ah,
1: é desde 2024, né?
0: É, isso.
2: Tá,
1: são 2 anos.
2: Levando a sério.
0: É porque assisto um pouco as pessoas, quando assim, eu recebo muito essa pergunta, né? Muita gente não me conhece, aí fala, quanto tempo você corre para conseguir fazer esses tempos? Eu, não, eu entrei na assessoria em final de 2024. Aí,
2: nossa, 2 anos? Não, sim, mas é que a sua bagagem ela é muito importante no esporte.
1: E no final de 2024, né?
2: É.
1: Então não tem nem 2 anos ainda.
0: Não tem, vai fazer. Vai fazer aniversário.
2: Vai fazer aniversário. Então vamos falar então das suas conquistas, né? Porque a gente teve aí um recorde na meia maratona em Poá.
0: Oi.
2: Que foi neste ano?
0: Foi esse ano.
2: Foi esse ano. Quanto você fez a meia maratona 21 quilômetros?
0: Foi 1 hora e... E 22?
2: 1 hora e 21.
0: 1 hora e 21. 1 hora e 21. O pace foi 3,53. Gente, até aqui eu falo assim, mas não tá normal na minha cabeça ainda. Tipo assim, ainda tô... Nem eu acho normal.
1: Claro,
2: não é normal, Juliana.
1: Não é normal. Lógico que não é normal. 3,53, cara.
2: Meu Deus.
1: Às vezes eu faço isso pedalando.
2: Carro.
1: É.
2: Ô Ju, então era um dia que foi perfeito. Sabe aquele dia que a gente acorda e a gente se sente bem? Foi exatamente nesse dia que você tava lá em Poá?
0: Não.
2: Não,
0: cara. Assim, eu dormi.
2: Por quê?
0: Porque eu dormi pouco esse dia, assim. Não vou dizer que eu não dormi. Ó, pra mim uma noite perfeita de sono são 7, 8 horas. Eu acordo linda ali, é perfeito.
2: Tá.
0: Eu acho que esse dia eu dormi umas 4 horas e meia, alguma coisa assim.
2: Ansiosa?
0: É porque eu tenho um problema de dormir cedo. Aí já, tipo, antes da prova, eu fico um pouco ansiosa ali, né, e tal. Aí dormi pouco.
1: Como assim? Agora eu fico curioso. Que problema é esse de dormir cedo?
0: Celular, porque eu sou uma pessoa muito ativa, mais pra noite, assim, na minha cabeça.
1: Ah, assim, me identifico. É isso aí. É, eu entendi.
0: É um vício horroroso.
2: Não, mas funciona mais à noite, né?
1: É, não, eu me identifico com isso. Não consigo dormir 10 da noite, 9h30, 9 horas. Não,
0: meu sonho conseguir.
1: É, só depois das 11, normalmente.
2: E olhe lá, né?
0: É.
2: Não, e sem contar que aí é complicado, né? Porque imagina fazer uma corrida, normalmente a largada, 6 da manhã. Você precisa dormir mais cedo para ter esse descanso. E não consegue. Mas olha só, mesmo assim, não dormindo.
0: Mas aí vai
2: nada.
0: Salientar que tava chovendo. Gente, tava assim, uma chuva, que eu acordei com um trovão. Eu falei, meu Deus do céu, já tô aqui, né? Fazer o quê?
2: Mas correu na chuva?
0: Corri, assim, foi a primeira vez que eu larguei numa chuva e eram poças de água, assim, o pé entrava. No começo, aquele desvio, assim, poça, gente, não sei o quê. Aí eu, depois de uns 4, 3 quilômetros, eu consegui ficar mais livre. E aí Fui que fui. Aí quando eu vi, tava encaixando. Eu disse, menino, não é mesmo que o negócio tá encaixando aqui? Acho que hoje vai.
2: E esse foi o seu melhor tempo na meia?
0: Foi.
2: 1h21.
0: Foi.
2: Maravilhoso, 1h21, hein?
1: Cara, não, que legal, cara, isso.
2: É, né? muito rápido.
1: E assim, quando você corre na chuva, eu também não tive tantas experiências na vida assim, mas sei lá, parece que você, tipo, pô, já tô aqui, na chuva, totalmente...
0: Teve um treino que eu fiz na chuva, na USP, eram, sei lá, acho que era 28 quilômetros, eu tava no meu ciclo pré-Londres. E aí, tava chovendo muito, e eu saí de casa, tipo, na chuva, e eu falei, gente, é isso.
1: É isso.
0: Aí eu larguei na chuva, olhei pro meu treinador, o Fábio, e assim, olhei, é isso, ele vai. Aí ele larga com esse pelotão, ele largou com um monte de homem correndo, sei lá, a quanto. Eu disse, Fábio, era pra largar num peso de 5, de 4,50, sei lá, eu tô no 4,20 ali. Tu não quer melhorar? Então vai. Aí depois desse dia, acho que eu venci qualquer coisa.
2: É isso. Porque a chuva, quando você... está correndo e começa a chover, é uma coisa. Agora, Galvão, você chega na corrida, você tem que sair do estacionamento, você coloca o seu carro, vai já... E assim, você já tem que entrar e esperar ali na largada com muita chuva. Cara, é muito ruim, eu já fiz isso várias vezes.
0: Eu tava
2: com
0: a minha capinha de chuva.
2: Isso.
0: Aí na hora de largar...
2: aí vai tirando tudo.
0: Tira tudo.
2: É, aí vai tirando tudo.
1: Não, a corrida é um alívio. A corrida é um alívio.
2: Depois vai que vai.
1: Porque você já se ferrou tanto pra chegar ali, né? Então, pô, correr é a parte mais fácil. E aí vai mesmo.
0: É por isso que eu falo, assim, que essas coisas fazem a gente... Me faz ser uma pessoa maior, melhor, sabe? Por isso que eu sempre faço analogia com a vida da corrida. Porque como é que eu não vou me tornar uma pessoa maior, mais resistente, da cabeça resiliente, depois de uma coisa dessa, tipo...
2: Não, são os desafios da vida que a gente tem essa... A gente começa a formar essa casca grossa aí, né? E aí, nós chegamos a ver algumas imagens aí pra quem tá acompanhando no YouTube. E aí, você fez a maratona de Nova York. Isso foi no ano passado, 2025?
0: Foi.
2: Nova York.
0: Foi a minha primeira
2: maratona?
0: A minha primeira.
2: Nossa, já logo na rainha das maratonas.
0: E aconteceu por acaso, assim.
2: Por quê?
0: Eu ia fazer a maratona de Lisboa, que eu tinha visto um vídeo de uma ponte lá. Falei, não, quero fazer aí. Aí era uma semana antes, eu já tava no ciclo. E aí, a Marina Pomar, que é minha amiga, eu treino pelo MP Run também. Aí ela falou, Ju, seguinte, eu não vou... Apareceu duas vagas aqui pra... Quer dizer, apareceu não. Fala com essa agência que talvez você consiga Nova York. Por que você não vai logo no Major? Tipo, vai logo no Major.
2: Sim.
0: Eu disse, né, vou tentar aqui. Aí a moça da agência até falou, olha, só tem vaga pra 2027. Você já tava em 2025. 25. Aí eu, ih... Vai dar não. Aí deu tipo, duas semanas. Aí a Marina falou, ó, apareceu duas vagas, eu não vou poder ir, você quer? Aí eu... Aí você até um vídeo de eu recebendo a notícia, muito bom.
2: Nossa, e aí você correu, então, Nova York. Como é que foi a maratona de Nova York? Pra quem nunca correu, assim como eu e Galvão, nunca corremos em Nova York.
0: Gente, façam isso uma vez na vida.
2: Sério?
0: Se vocês gostam de Nova York...
2: Eu gosto, fui uma vez.
1: É difícil a pessoa não gostar.
2: É, cidade um pouco caótica também, né? Bem parecida com São Paulo, assim, eu achei bem movimentada.
0: Assim, as ruas são muito largas, é muito organizado, tipo, muito organizado mesmo. Você larga com um tiro de canhão e a música New York, New York, do Frank Sinatra.
2: Nossa, dá pra chorar,
0: assim,
2: né?
0: Ai, sim. Eu sou muito emocionada, tipo assim.
2: Eu também.
0: E aí, é muita emoção. Tipo, eu fui feliz do começo ao fim. Assim, doeu, porque tem muita subida. Eu nem sabia que era mais uma das mais difíceis, assim, de altimetria e tudo. Mas eu já tava inscrita, só fui. Já
2: e o tempo
0: já vai lá,
2: bom?
0: Tava, perfeito, sol. Eu gosto de correr, tipo, quando tá sol, tipo, friozinho.
2: Perfeito.
1: É, fresco, né?
0: Fresco.
1: É,
0: foi lindo.
1: É o melhor mesmo. Acho que todo mundo prefere isso.
2: É, né? Bem parecido com Buenos Aires também, que é bem friozinho, assim. E tem um céu bem azul, maravilhoso. Tem um vento que atrapalha um pouco, mas de resto é bem gostoso. E aí, neste ano, a senhora fez Londres.
1: Você baixou o tempo.
0: Uhul!
1: Porque você tinha feito, pelo menos pelos nossos registros aqui, 3 horas e 15 minutos na maratona de Nova York e 3 horas e 8 minutos na maratona de Londres.
2: Baixou bastante.
0: Baixei. E eu fiquei muito feliz, porque também eu não conhecia Londres. Eu escolhi Londres por dois motivos. Que eu gosto de torcida, Nova York tem muita torcida, então torcida ali o tempo todo, tipo, ah, tava com fone, nem ouvia a música de tanto barulho. E aí eu falei, eu quero em um lugar que tenha muita torcida. Aí falaram de Londres. Casou perfeito, porque eu não conhecia Londres. Eu tinha um sonho de conhecer Londres. Então, Londres é muito lindo. Então, é um percurso maravilhoso ali. Eu também fui feliz do começo ao fim. Eu fiz quase um filme.
3: Filmando a corrida toda.
2: Não tinha muita subida? Londres não tem muita subida?
0: Tem mais do que eu achava, tá? Eu achei que tinha menos. Mas, assim, faz parte.
1: É.
2: É.
1: É, Londres é fantástico. Londres eu já
2: não
1: tive.
2: Eu não conheço Londres.
1: Londres eu já tive a oportunidade de fazer meu 5km.
2: Oh, você tá muito chique. É.
1: Em Londres
2: muito
1: eu fiz chique. Numa final de Champions, foi 2024, Real Madrid,
2: nossa,
1: Borussia Dortmund.
2: Delícia.
1: Eu corri, fiz o 5km ali por aquele circuito o básico, né? Entre o Big Ben ali, o Parlamento e tal, né? Dando a voltinha ali pelo Rio Tâmisa.
2: Ah, olha aí as imagens, ela correndo em Londres.
1: É maravilhoso, cara. Lá é maravilhoso. E o mais legal de você fazer essa corrida assim, do nada, né? Num dia qualquer, num sábado, que nem eu fiz, é que tem um monte de gente que tá ali só fazendo turismo, né? E aí você passa por cima das pessoas.
3: E é bem cheio ali no Big Ben. Você passou pelo Big Ben lá?
1: Eu passei.
3: Passou por cima. Você
1: passa na ponte, sério? Tá todo mundo ali, pô, tirando foto, né? Aqueles japas. O que não falta é chinês, japonês, coreano, né? Tirando foto e você lá. Correndo. Mas sempre tem uns, viu? Você não tá sozinho. Sempre tem uns que estão correndo ali.
2: Mas não tem um espaço pros corredores?
1: Não, é no meio.
0: Mas era corrida organizada?
1: É, não, que corrida organizada. Era.
2: Ah, sim, era a corrida. Um dia. Let it go, passeio.
1: É.
0: Ah, o seu.
2: Eu também, o seu wife também viajei aqui.
1: É, porque era o dia da final da Champions, né? Então, no sábado de manhã tal, tava ali correndo com o povo, fazendo turismo, torcedor do Real Madrid, do Borussia Dortmund.
0: Eu corri depois pra me despedir da cidade. Aí eu passei também nesse... Mas eu tava sozinha também, mas sempre tem um ou outro ali mesmo.
1: É, tem uns. Aí você vai seguindo eles e tal. E aí é mó legal, né? Porque, tipo assim, quem tá correndo no lugar que as pessoas estão fazendo turismo, as pessoas acham que são locais, né? É, esse aí não tá preocupado com fazer turismo. Esse aí tá...
2: Esse deve morar aqui na esquina, ali, ó. Aí nem iria.
0: É. Queria ser confundida.
2: Com locais, né? Você, então, ama viajar e correr. Acho que não tem um combo melhor pra isso, né, Ju?
0: Não tem. Eu uni os melhores dos dois mundos pra mim. Porque quem me conhece sabe que eu amo um aviãozinho. E aí, tem um rodinho no pé. E aí, corrida, viagem, unir as melhores coisas. Então, eu faço o que eu amo nos lugares que eu amo, que eu vou amar, que eu não conheço.
1: Quais são os próximos planos?
0: Então, eu tô agora num ciclo pra Chicago. Vai ser dia 11 de outubro.
2: Esse ano?
0: Agora, já.
1: É, daqui a pouco. Tá
2: então, são duas maratonas por ano, né? Que você fez agora...
1: Londres.
2: E agora, Chicago.
0: É, e aí, quem sabe, outras majors. Quem sabe?
2: Nossa. Bom, o grande objetivo é a mandala.
0: É.
2: A famosa mandala maravilhosa, né?
1: São 6 maratonas, né?
2: É, agora já incluíram Sydney, tem Cape Town.
0: Tem Sydney e Cape Town. Por sinal, ontem... É, que foi o primeiro dia da Expo lá de
2: Sydney, na Austrália.
0: Isso, aí mostraram a mandalinha de 7. Ai, gente, é muito...
2: Ai, que linda.
0: Eu quero.
2: Ah, já tá meio caminho andado. Já fez Nova York, Londres, agora Chicago. De 7 já
0: é, quase. 3, é.
2: É, mas tá bom, tá ótimo. Nossa, corrida... Olha, eu bato palma pra vocês que correm 2, 3 maratonas por ano. Porque pra mim, o mais difícil é o ciclo. Você não teve dificuldade não, Ju, no ciclo?
0: Eu acho mais gostoso.
2: Meu Deus, é doida mesmo, né?
0: É porque, gente, assim, eu amo. Pra mim, se torna fácil, porque realmente eu gosto. E eu fico doente quando eu não vou correr. Assim, meu Deus, tá faltando alguma coisa, assim. Então, eu me encontrei realmente no que eu amo. Então, pra mim, o ciclo é bom.
2: É, e eu vou te falar também, né? O ciclo, ele é...
1: E ela falou no começo, né, do programa, que passou de 4 para 5 dias de treino.
0: É, então, vamos lá.
2: Boa, Galvão.
0: É, pra fazer esse ciclo pra Chicago, eu tenho uma meta. Eu vou falar a minha meta. Eu tenho a meta de fazer sub-3. Aí, assim, pra conseguir isso, a gente teria que aumentar meu volume semanal. E aí, pra aumentar o volume, aumentaria um dia. Só que o que aconteceu, gente? Essa semana, eu tô sem correr desde semana passada também, porque eu estou com lesão.
2: Ah, meu Deus. E como é que faz? Como é que isso te abala psicologicamente? Ou não te abala?
0: É bom que vocês estão pegando um dia abalada. Tipo...
1: Não, mas fica tranquilo.
2: Tô abalada.
1: É. Não, você assim, abalada, continua. É, assim... Continua plena, você
0: não,
1: abalada.
0: Não, assim, assim. É, eu acho que aprendizados. Eu fiz muita prova forte, uma atrás da outra, né? Fiz a maratona do Rio forte, a meia. No outro dia ainda corri 12, que eu tava inscrito no desafio. Aí fiz só 12 com um amigo meu. Aí foi, já foi muita coisa. Depois fiz a 18 quilômetros aqui, que eu ganhei também. Aí
2: pegou pódio, peguei, primeiro lugar.
0: Na verdade, eu não subi porque o tênis me desclassificou que eu ganhei pra correr.
1: Ah. É mesmo, né?
2: Ah, vamos falar dessa história depois, porque tem alguns tênis aí que são os proibidores,
0: proibidores,
2: né?
0: É. E aí,
2: é Galvão, proibidão. É.
1: Que interessante isso.
0: E aí depois eu fiz Porto Alegre forte e depois eu fiz Maceió forte. Então todas eu ganhei alguma coisa de pódio, assim. E foi em um mês e meio, sabe? Então foi muita coisa forte atrás da outra. E assim, como eu tô entrando nesse mundo da corrida, eu ainda tô conhecendo meu corpo também, sabe? Eu acho que foi muita pancadona atrás da outra. E aí
2: você tá com lesão aonde, Ju?
0: Foi dando canelite.
2: Ah, canelite.
0: Ano passado, depois de Nova York, eu tive fratura por estresse na tíbia. Aí fiquei, aproveitei as férias pra parar, assim, de correr. E, mas aí tô curada disso, mas aí canelite. Aí quem tem uma lesão uma vez já fica, né? Meu Deus, uma dor. Meu Deus, andou, não quero lesionar, não sei o que. Aí começou com a canelite, aí começou com o quadril direito, depois o quadril esquerdo. Tipo, eu fiz ressonância, gente, do quadril direito, esquerdo, perna direita, esquerda, da coluna, fiz de tudo. Mas não tem nada, é só tendinopatia. Mas é isso, eu vou sair dessa.
2: Com certeza. Até porque, Ju, só quem tem lesão é quem pratica atividade física. Quem está no sofá, quem não faz absolutamente nada, não tem como se lesionar. Isso o Marcos Paulo Reis sempre disse para mim, porque eu também fui correr a maratona de Buenos Aires com canelite. E aí eu tive que colocar um pouco de caminhada. Ele falou, olha, ou é caminhada em alguns trechos ali, ou você não vai. Eu falei, não, não, então bora de caminhada. E aí ele também, conversando comigo, acabou dizendo, Mirelle, é normal, todo atleta que acaba, né, colocando uma atividade física ali no seu caminho, uma hora ele vai se lesionar. E principalmente você, que é muito competitiva, que está sempre em busca
0: buscando
2: de...
0: performance.
2: Buscando performance, novos objetivos. Então, infelizmente,
0: mas
2: natural
0: assim,
2: que isso aconteça.
0: Muito importante, graças a Deus, eu sou acompanhada por diversos profissionais que, antes de se tornar realmente uma fratura ou algo mais sério, eu tô fazendo tudo de prevenção para que isso nada aconteça, né? E tomando as medidas mais corretas para isso. E aí, por isso que... Acho que domingo eu vou fazer uma provinha. Tipo, eu tô correndo e tal. Hoje de manhã eu corri, mas foi na...
1: Mas peraí. Ela acabou de falar que ela não correu
2: mas
1: semana
2: não
1: passada.
2: Mas ela não consegue ficar
1: uma semana.
2: Parada.
1: E aí, domingo eu vou fazer uma provinha. Tipo, de quanto?
2: Só de 20
0: 5
2: minutos.
0: 5 ou 10. Não sei, vou decidir.
2: Ah, tá bom. Só da gente conversar aqui, a gente já percebeu que ela é faca na caveira. É. Ela adora fazer... Porque ela não vai ficar parada nunca, essa mulher, gente.
0: Hoje eu corri na antigravitacional um pouquinho. Que é pra evitar o impacto.
2: Tá bom.
0: Amanhã não vou fazer meu longo. Pra domingo fazer. É uma prova que eu tô indo em Natal com uma marca de roupa.
2: Que legal.
1: Que legal.
0: E aí vou representar a marca, né?
2: Tem claro. E vai pra onde? Natal?
0: Natal.
2: Ah, que lugar chato.
1: É, meu coisa Deus ruim.
2: Céu, muito...
1: É só lugarzinho.
2: Só lugar ruim. Recife, Natal, Nova York, Londres, Chicago. Tá difícil,
0: vida,
2: né?
0: É bom. Correr minha já.
2: Agora, como é que você consegue conciliar toda essa agenda sendo empreendedora também com a sua marca de roupa, Ju?
0: Pois é. Aí é
2: como
0: babado.
2: Como é que chama a marca?
0: Gil Marcan Brand.
2: Tá,
0: já
2: Ju
0: sigam,
2: Marcan
0: arroba Gilmarcan Brand.
2: Olha aí,
0: site,
2: já dá o arroba aí.
0: O site é gilmarcanbrand.com.br e o Instagram é arroba Gilmarcan.
2: E sigam. Há quanto tempo você tem essa marca?
0: É, eu tenho a marca, desde que eu morava em Recife, eu tinha uma loja multimarca. E aí eu criei a marca no último ano da loja ali. E aí, quando eu vim para São Paulo, já foi focada em trabalhar na marca. Na parte de varejo, que é para cliente final, e atacado. Então, já faz 4, 5 anos que eu tenho a marca, mas nesse meio tempo teve rebranding da marca. E é assim, é complicado você manter as duas coisas, mas eu acho que todo mundo que corre faz alguma coisa também, né? Então,
2: claro.
0: Assim, acordar mais cedo, treinar mais cedo para conseguir ter o seu momento lá de trabalho também, que é minha renda principal, né, hoje em dia. Mas a parte de atleta também tá virando.
2: Mas você pensa um dia ficar só na parte do atleta? Ah,
0: não,
2: tá bom,
0: não, não, jamais vou abandonar a minha mãe.
2: Não sei.
0: Não. Tá, e aí, na parte do início da tarde até de noite, assim, início da noite, eu fico trabalhando bem na marca. E aí de manhã eu separo um pouco para os treinos e também para um outro assunto que eu trabalho, que é na empresa dos meus pais também, que é da minha família. Agora eu tô atuando na área de marketing e
2: então,
0: três coisas.
2: Atleta amadora, né? Assim, aspirante ali, claro, atleta. Então, também empreendedora com a sua própria marca e ainda trabalha na empresa dos
1: no
2: pais.
1: No marketing da empresa dos pais.
2: No marketing dos pais. Não, maravilhoso.
1: Já faz a propaganda completa aí.
0: Indústria de transformação plástica, de baldes alimentícios para tinta, peças automotivas, é isso.
1: Caramba.
2: Maravilhoso. Se eu precisar de alguma coisa, eu vou...
1: Que família, hein?
2: Família empreendedora. Agora, Ju... Quais são os acessórios que na hora de você correr, você fala, não, eu não posso esquecer isso. Ou se você esquecer, você fala, ai meu Deus, a corrida não vai ser a mesma.
0: É, meu celular.
2: Celular?
0: Foto.
2: Tá.
0: Vídeo. Não, brincadeira. Brincadeira mais ou menos.
1: Brincadeira com fundinho de verdade.
0: Ah, eu amo correr com música. Gosto de conhecer música também, mas eu acho que a música... Sei lá, meu fonezinho da Shox, que é o de...
1: Tá vendo, Mimi?
2: Ah, eu amo Shox, eu também uso. Um beijo pra galera da Shox, maravilhosos.
0: Me nota.
2: São fones de indução, no qual você não fica assim, sabe, tampando seu ouvido. É. Então, pra nós que corremos na rua, é excelente, porque você... Bom, eu tenho dois, são maravilhosos. E você corre, você escuta, claro, a sua música e ao mesmo tempo... Tudo que está acontecendo ao seu redor. E são pequenininhos, são estilosos. Uns parecem até uns piercings, assim.
0: É lindo então, esse, eu não sei.
2: Não, são maravilhosos. Um beijo pra galera da Shox e também a galera da Garmin. Relógio Garmin, que
0: a mim, eu não sou com ele, mas eu corro.
2: Pra mim, relógio também é... Não tem como. Durmo com ele, faço tudo com ele.
0: Tipo, esse item, relógio, impossível. Acho que é o primordial. Tênis, roupa e relógio, né? E você tá lá.
2: Pra mim, é o relógio.
0: É.
2: Não, se eu esquecer celular, ou aí um tênis que eu queria, não. Mas eu saio, esqueço o relógio. Parece que eu não treinei.
0: Que
2: coisa doida hoje. É. A gente ser tão dependente disso, né, Ju?
0: Pois é loucura mesmo. É uma loucura, mas como é que você vai, tipo, medir até
2: não
0: as coisas?
2: Como assim, é que a gente vai colocar nos stories que está pago?
0: Não.
2: Não tem como.
1: Não, mas não tem app no celular também que faz isso?
2: Tem muitos, tem Strava, que dá para colocar o aplicativo, tem da Adidas Running também, que
0: muita
2: eu uso bastante.
0: Muita gente me pergunta, assim, ai, quero começar a correr. Aí a primeira coisa que eu falo, você tem um relógio? Se não tem Apple Watch, ou se não tem relógio, então pega o celular e marca no Strava, tipo, seu treino, pra você entender a
2: mas
0: distância.
2: Mas posso falar, nem precisa ser hoje um super...
0: Não.
2: Um Garmin, ou um Polar, um Apple Watch. Hoje, no mercado, existem muitos relógios
0: mais
2: que
0: acessíveis.
2: Têm um custo-benefício excelente. Tem uma marca que me mandou um relógio muito legal, que vou até falar, que chama Lince. Tem um custo-benefício excelente e tem tudo. Marca seu... sua frequência cardíaca, corrida, natação, musculação,
1: olha, será
2: descanso,
1: legal,
2: sono. E aí não precisa pagar muita grana para você ter. Então, assim, é um preço bem acessível.
1: E para você correr, tem que ter estilo também? Na hora da corrida?
2: Ela é estilosa correndo.
0: Claro, sempre. Gente, não dá para correr feio. Eu não, pelo menos, óbvio.
2: Mas você é daquelas que... Acorda um pouquinho cedo só pra montar o look, pra ter um look mais combinandinho?
0: Sim. Meu cabelo preso, minhas trancinhas, minha roupinha, meu lookinho. Eu adoro o conjuntinho combinando, tênis, não sei o quê. Adoro, gente.
1: Não, e aí eu vou ter que perguntar. Porque já que é uma autoridade, né? E na moda,
2: na
1: né?
2: Na moda.
1: E você repara também no estilo dos corredores ao redor ou não?
0: Posso falar? Não tanto.
1: É?
0: Mas assim, mais as Tem umas roupas que ela chama mais atenção de mulher. Aí, às vezes, eu fico, de onde é? Tipo, não quero.
2: Passa com short. É. Isso aconteceu. Às vezes, eu tava lá no Ibirapuera, tô tomando uma água. Aí, vi uma menina com shortinho muito lindo, tomando uma água também. Eu falo, amiga, de onde é esse shortinho? Da lá, é tal. Eu falei, ah, tá bom, já marquei ali. Depois.
1: Não, vai. Não, mas peraí. Mas isso aí você é bonito. Tá. Eu tô perguntando se...
2: O que é brega?
1: É, o que é o look errado na corrida? É isso que eu quero saber.
0: Gente, não tem look errado. Sabe o que é errado? Você correr com um tênis, tipo, que você claramente... Aqui, tipo, um all-star, uma coisa assim, tipo...
2: Ah,
0: isso pra mim, eu fico, tipo...
2: All-star, não,
0: tipo, uns tênis
2: Vans,
0: assim, que... Exato.
2: Tênis que são mais casuais, né?
0: Exato.
2: Eu também acho.
0: Isso porque é saúde.
2: É, na verdade, não é errado. E sim, isso pode te prejudicar na corrida, né? Prejudicar, não vai ter ali uma boa pisada, um amortecedor legal.
0: Exato, ela pode acabar lesionando por um... É, uma
1: correr de camiseta polo.
2: Aí é complicado. Aí não dá.
0: Aí é pichado. Gente.
2: Olha, eu vi que a Ju gosta de manguito. Corre muito de manguito,
0: manguito,
2: né, Ju?
0: Adoro.
2: Eu adoro manguito também. Regatinha.
0: É, eu adoro. Assim, eu sempre corro mais de top. Eu gosto de correr de top. Aí, como eu não gosto muito de blusa, casaco, só uso realmente quando tá muito frio.
2: Eu também.
0: Aí eu uso os manguitos.
2: E meia mais comprida, meia soquete.
0: Olha, eu não gostava muito da meia um pouquinho maior, mas agora eu gosto.
2: Tá,
0: tô adepta mais. Eu era da soquete, agora eu tô... Qualquer coisa, desde que seja de poliamida, pra não dar...
2: Ah, perfeito. Ah, você vê que ela já entende do tipo de tecido, né?
1: Tá vendo? E correr de vestido? Não dá?
2: Ó, vou falar aqui que...
0: Nossa, se tiver correndo de um dente que não deu certo, tá. Vestido...
2: Quem não conhece, pode seguir, é Camila Monteiro. Camila Monteiro, Camila, faço aqui já um pedido para você também participar do Corre TMC. A Camila, ela pesava mais de 200 quilos, agora ela é maratonista, maravilhosa. Ela acaba compartilhando toda a história dela e esses dias, me lembrou, ela correu de vestido.
1: Tá
2: e
1: mesmo?
2: Ela falou,
0: correu.
2: Por que
0: desculpa,
2: não correr correu. De vestido? Ela correu de vestido vermelho, Camila, maravilhosa. Pra gente finalizar, que a gente já tá acabando, Ju.
0: Alguma coisa
2: eu
0: assim.
2: Vou te mostrar depois, Ju. Agora, me fala uma palavra pra gente terminar aqui o Corre TMC. Uma palavra que define a sua corrida.
0: Superação.
2: Superação. É isso, Ju. Maravilhosa. Então, uma salva de palmas pra Ju hoje. Ju, muito obrigada, adorei que você participou aqui do Corre TMC. Continue postando, fazendo stories e inspirando também muitas meninas que querem começar a corrida. Obrigada, tá?
0: Obrigada demais. Gente, comecem a correr, mesmo que seja devagar, não se comparem com o tempo do outro ou o pace do outro, porque eu vejo muito isso nas redes sociais. Sim. Comecem olhando para você, óbvio, se inspirando nas outras, mas não se martirizando por comparações. Eu sempre falo muito isso. E é isso, muito obrigada pelo convite, eu amei.
2: Me fala seu arroba pra galera te procurar no Instagram.
0: Meu arroba, arroba Jumarcan, não sei se vai estar na tela aí.
2: Jumarcan com K.
0: Com K,
2: perfeito.
0: Marcan, M-A-R-K-A-N, de navio no final.
2: Perfeito, muito obrigada, Ju. Passa, André Galvão.
1: Valeu, Mimi, tamo
2: obrigada.
1: Junto.
0: Obrigada, pessoal.
2: É isso, gente, o Corre TMC fica por aqui. Um beijo pra você e fui, porque eu tô no Corre.
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6: E os carros elétricos estão cada vez mais presentes nas ruas. E a cidade de São Paulo está entre os líderes desse movimento, com mais de 86 mil veículos elétricos e híbridos. E essa mudança também chegou aos condomínios, com dúvidas sobre a instalação de carregadores, os custos e quem deve pagar pela energia. Para explicar esse cenário, a TMC conversou com Johnny Matos Incheglu, professor de Engenharia Civil da Universidade de Mogi das Cruzes.
7: Olha, é um tema que está bastante efervescente aí na sociedade, né, por conta do aumento aí da frota de carros elétricos, e a sociedade está se adaptando, né, os prédios estão se adaptando, os shoppings, ou seja, o save, né, os carregadores elétricos têm sido cada vez mais comuns aí nos estacionamentos, e é sempre importante a gente frisar que não pode ser feito de qualquer jeito, a gente precisa ter um responsável técnico com uma RT um profissional registrado no CREA, uma empresa que executa também registrada no CREA. Tomando esses cuidados, com certeza, a chance de êxito aumenta muito.
8: Professor, uma dúvida que eu tenho, deve ser a dúvida também de muita gente que nos acompanha. Meu carro é um carro antigo, Tebas Móvel, inclusive, é um carro antigo. No meu condomínio, duas pessoas têm carro elétrico. Quem que paga essa conta? É o condomínio ou individualmente a pessoa que tem o carro elétrico paga a conta?
7: Olha, isso aí tem que ser discutido, né, à luz aí das assembleias, com vistas às convenções, os regulamentos internos. Mas, via de regra, todas as despesas inerentes ao carregador individual, quem paga é o proprietário. Agora, aquelas despesas de obras na infraestrutura para que esse proprietário tenha o seu carregador instalado, aí é uma decisão do condomínio e o custo ele vai ser, digamos assim, pulverizado entre todos os moradores. Porque a partir do momento que você adapta a infraestrutura para que os moradores possam instalar os seus carregadores, todos acabam se beneficiando. Então, nada mais natural do que todos pagarem. Agora, aquelas despesas do seu carregador, do seu disjuntor, dos seus eletrodutos, da sua fiação, aí vão correr por sua conta, vão correr por conta do proprietário com interesse em instalar.
9: E pontos de recarga no estado de São Paulo? No estado de São Paulo, quais regiões ou cidades estão mais avançadas na oferta de pontos de recarga?
7: Olha, as grandes cidades, né? São Paulo, Campinas, Guarulhos, né? Mogi das Cruzes, por exemplo, onde eu estou aqui, ela acaba também tendo vários pontos surgindo. Está tendo aí um investimento muito grande em eletropostos, né? Justamente para acompanhar esse movimento. Agora, é importante citar que quando a gente vai fazer uma viagem para o interior, aqueles carros que são 100% elétrico, é muito importante um planejamento para verificar os pontos de recarga e contar sempre com uma folguinha. Porque pode ser que você chegue lá, o ponto está ocupado ou está quebrado, ou algum imprevisto. Então, não dá para arriscar e confiar 100% numa programação apertada. É importante ter um planejamento aí com uma certa folga, com algum plano B, plano C, até mesmo plano D, né?
8: E os prédios, edifícios, enfim, já mais antigos, a década de 70, 80, tem muito prédio assim, especialmente na região do centro de São Paulo. O cuidado para a instalação tem que ser maior? Pode-se colocar, enfim, esse tipo de equipamento nesses prédios mais antigos?
7: Na realidade, o que vai ser necessário é uma avaliação da infraestrutura desses prédios. Com essa lei estadual, né, que foi promulgada esse ano, sobre carregadores elétricos, os síndicos, e aí eu me incluo, porque eu também sou síndico aqui do meu prédio, ele não pode mais simplesmente dizer, olha, o prédio não tem infraestrutura para isso. Porque hoje a gente tem ferramentas na engenharia de gerenciamento de cargas, de baterias, tem uma série de opções. O que é importante é uma avaliação técnica por um profissional habilitado, geralmente um engenheiro eletricista, e também aí é um serviço multidisciplinar, que vai envolver engenheiro civil por conta das instalações de corpo de bombeiros, engenheiro mecânico por conta da exaustão, engenheiro de segurança por conta das saídas de emergência. Então, é sempre importante uma avaliação técnica antes de qualquer decisão, ou de se instalar ou de não instalar. E quem pode tomar essa decisão? Geralmente não, sempre um profissional habilitado. É ele com registro no CREA, com uma empresa registrada no CREA, que vai poder dar aí o norte que o síndico, que o gestor condominial precisa.
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13: Olá, seja bem-vindo, seja bem-vinda. Eu sou Felipe Armata, esse é o programa Cidade é Sua. E hoje a gente recebe o governador do Paraná, Ratinho Júnior. A gente vai fazer aqui um balanço do governo do Ratinho Júnior, que está na fase final. Mas a gente, como tem nesse programa aqui, a gente conta um pouco das histórias também, entender a carreira do governador, como ele começou até chegar onde ele está hoje. Foi uma agenda muito disputada, que a gente está há meses tentando conversar com o governador. Então, claro, para começar, governador, agradeço a presença de conseguir encaixar você na sua agenda.
14: Obrigado, Felipe. Eu que agradeço essa oportunidade, o convite, estar aqui na TMC, desejar boa sorte, né? Já faz alguns meses que a TMC estreou no Brasil todo e a gente fica muito feliz também a capital do Paraná ter uma rede de rádio tão importante como essa.
13: Governador, a gente vai começar fazendo um balanço do teu governo, mas já antecipei aqui, no final a gente gosta de saber como é que é o dia do governador, o que um político faz, a gente vai falar um pouco da tua carreira como um todo, mas vamos começar com um balanço. Recentemente, o Portal G1 fez um próprio balanço do teu governo, ali com três anos e meio de mandato, que ele foi puxar as tuas promessas de campanha e trouxe lá que cumpriu 17 das 26 promessas assumidas durante a campanha de 2022. Eles fazem ali um caminho ali de 17 integralmente cumpridas, 4 que foram parcialmente cumpridas e 5 que não foram cumpridas, entre elas ali o Terminal Metropolitano de Londrina, o Sistema de Proteção Social da Polícia Militar e criar uma zona de processamento de exportação. Então, primeiro, eu queria que o governador fizesse um balanço desse número, como que avalia essas promessas cumpridas e o que pode ser feito ainda com relação a essas que faltaram.
14: Olha, Felipe, primeiro eu fico feliz porque da avaliação nacional, né, eu acho que foi entre o primeiro e o segundo colocado que mais conseguiu cumprir com os compromissos que tinha feito com a população. Isso aumenta quando você pega, por exemplo, saiu nessa reportagem que o Terminal Metropolitano de Londrina não foi cumprido. Ele está em construção, ele já está em construção, já está acontecendo. Então é uma promessa que o dinheiro está já disponível para a obra já começou, está sendo medida, mas uma obra leva dois anos e meio. É um terminal grande metropolitano de Londrina, que era um desejo de mais de 30 anos da cidade. E a gente conseguiu uma área, foi também a demora para uma área, porque é uma área no centro da cidade, tivemos que fazer uma desapropriação, tivemos que derrubar a estrutura que existia, que era um barracão antigo de café e tal. Então, mas hoje ela é uma obra que já está acontecendo. Né, você falou também...
13: Aparece na reportagem ali, então, o Metropolitano de Londrina, como o governador já falou, mas também o Sistema de Proteção Social da Polícia Militar e a Zona de Processamento de Exportação.
14: Então, a Zona de Processamento de Exportação, que é uma ZPE. A ZPE é uma autorização que o governo federal dá para uma região específica que poste... É um complexo industrial que ele tem que... ele só tem isenção de imposto para aquilo que for exportado. Então, imaginam que tem que ser várias fábricas ou indústrias que ela só pode trabalhar exportação, ela não pode vender no mercado interno. O Brasil só tem, se eu não me engano, uma ou duas dessas. A parte do Estado já foi aprovada, só que nenhuma zona de processamento de exportação ela acontece sem o aval do governo federal. É o Ministério da Economia, através da Receita Federal, enfim, que dá o aval para ter uma área dessa. É muito complexo realmente de ter, não é simples, mas como era um projeto da região de Umuarama, que vários empresários, setores industriais da região, com os municípios, o Estado também tinha interesse, nós colocamos o plano de governo nosso, que era um desejo nosso de poder tirar, que para o Paraná seria muito bom. Então, assim, a parte dos municípios andou, a parte do setor privado andou, a parte do Estado andou. Agora nós temos a dependência do governo federal, que daí é um prazo que nós não temos como controlar.
13: E aí o terceiro ali, o Sistema de Proteção Social da Polícia Militar, como é que está esse?
14: Isso nós avançamos bastante, né? Não é um ato só, são uma série de programas para o cuidado psicológico com os policiais, né? O olhar social, que vai desde o vale alimentação, né? Vale refeição, que não existia no Paraná, que nós implantamos. Então não é um programa só, é vários programas dentro de um guarda-chuva. Muitos deles a gente conseguiu avançar, outros ainda não. É um processo que a Secretaria de Segurança está trabalhando para isso.
13: E o governador sabe que aqui a gente tem uma relação muito forte com o esporte, então eu vou pegar algo aqui que saiu do esporte e vai para outras esferas. Vou falar do Pinheirão. Então, o governador anunciou, né, tem a situação do Pinheirão lá em outubro de 2024, o governador decretou ali a desapropriação da área do Pinheirão para transformar no local em um grande centro de convenções. Eu queria que o governador falasse em que pé que está agora e como é que foi esse processo até 2026.
14: Olha, eu desapropiei, né, naquele ano, no meados de 2024, fiz o pagamento na época que foi uma avaliação que foi feita por um perito da procurador do estado. É, nós depositamos esse recurso, aí a empresa, os antigos donos, né, questionou o valor, a justiça determinou uma nova perícia, aí uma perícia da justiça, que fez uma outra avaliação, que nós também entendemos que, enfim, dentro da média daquilo que a procuradoria fez e a justiça, o perito da justiça também fez, era um valor justo. É, e agora nós estamos esperando a justiça nos dar a posse, né, e também nos dar para o estado, né, passar para o estado essa área. Acho que isso deve levar alguns meses, né, tava demorando por causa dessa briga, não era uma briga, uma discussão financeira, né, para ver o que era o valor médio daquilo. Da nossa parte não tem problema nenhum. Agora cabe aí o juiz determinar a posse para a gente poder começar a trabalhar. Nós já estamos com o projeto arquitetônico pronto, foi até o arquiteto Ricardo Amaral, que é um dos melhores arquitetos do Brasil, que inclusive é do Paraná, que fez todo o projeto, um projeto maravilhoso, que ali vai ser um centro de eventos, um centro de exposição, vai ter uma área comercial também, e a ideia é que tenha três torres que poderá ser usada ou para um hotel, né, que perto de um centro de convenção sempre é importante ter um setor hoteleiro também forte. Ali vai ter também um centro comercial para escritórios, consultórios e assim por diante. E a ideia de uma outra torre é abrir até para um projeto hospitalar, né, que tem hoje esses complexos hospitalares, enfim, que também teria interesse. Claro que isso vai ser colocado através de um chamamento para ver as empresas que teriam interesse, qual a rede de hotel que teria interesse, qual a rede de hospitalar que teria interesse. E nós temos já ali, só do anúncio quando a gente fez desapropriação e que já tem conversado com a Secretaria de Turismo, alguns grupos internacionais que são gestores de feiras, né? Então, como Curitiba é uma cidade que tem uma imagem muito positiva, tanto na área de segurança, que é uma, né, nós temos a nível Brasil um ambiente que a pessoa pode usar o celular, né, você tem uma segurança muito melhor que outras regiões do Brasil, como nós temos agora a terceira pista do aeroporto Afonso Pena, que vai começar já nos próximos dias, nós demos a licença ambiental para começar a obra, faz 20 dias que a gente fez essa autorização, e a concessionária que está tocando o aeroporto, ela já contratou a empresa, um investimento de 800 milhões, Então, Curitiba passa a ter uma grande oportunidade, e é por isso que eu fiz a desapropriação lá atrás, porque nós fizemos um estudo com o setor. Na verdade, quem fez o estudo foi até o setor privado, o Birô de Turismo de Curitiba, e que nos passou para o estado esse estudo, que nós temos uma grande oportunidade de atrair boa parte das feiras e exposições que acontecem em São Paulo, a nível de Brasil e também outras regiões do Brasil, para trazer para Curitiba. Por quê? Curitiba está perto das principais capitais do Brasil, uma hora e meia de avião. Tem essa questão da segurança, que é um atrativo para quem quer trazer esses grandes eventos de feiras e exposições. E nós temos um setor hoteleiro bom e barato comparado a Rio de Janeiro e São Paulo. E nós temos também um polo gastronômico bom e barato comparado ao preço de São Paulo e Rio de Janeiro. Então, tudo isso, as grandes gestoras de feiras estão vendo Curitiba como uma opção para atrair trazer esses eventos. Por isso que a gente foi aí a concepção do Pinheirão para isso. Agora é esperar a justiça determinar essa posse para o estado, né? Para que o estado passe a ser dono dessa área e a gente começar a fazer o projeto.
13: E a partir disso, dá para a gente discutir um pouco do que é o papel do Estado, do que é o papel da sociedade, do que tem que ficar com o setor privado. Já tem várias entrevistas tuas que você declarou que você é a favor do Estado enxuto, né? Não é Estado mínimo. E aí, aqui justamente envolve dinheiro da Copel e tudo mais, eu queria que você falasse um pouco disso. Quem é o governador Ratinho Júnior com relação à privatização? O que tem que ficar do Estado e o que tem que estar na iniciativa privada?
14: Eu penso que o Estado tem que ser o fomentador, o indutor de desenvolvimento. Por exemplo, é muito difícil você achar alguém que vai colocar 100 milhões no Pinheirão, né, para desapropriar a área ou para comprar aquela área. Até porque se não for o Estado, muitas vezes, exigindo a área, às vezes o dono não tem interesse em fazer nada, só quer fazer especulação imobiliária. Então, aí o Estado entra, faz a desapropriação. Olha, aqui nós temos um projeto estratégico de desenvolvimento do turismo para a capital e para o Paraná. Então, nós precisamos dessa área. E daí você traz o privado para fazer os investimentos e até o privado pode tocar. E o Estado pode ser um parceiro, pode ficar com algumas ações para ter uma rentabilidade ali. Mas qual que é o interesse do Estado? É que o turismo desenvolva, né? Então, eu acho que o Estado tem esse papel. E o Estado tem que... o privado tem que participar aonde ele é mais eficiente com o Estado. Por exemplo, área de tecnologia. Você acha que o Estado, o poder público, tem a mesma velocidade que uma empresa privada de tecnologia? Que é capital intensivo, é todo dia coisa nova, novos equipamentos. O Estado não tem essa velocidade. Então, você tem que trazer o quê? Que o setor privado possa fazer os investimentos e até prestar esse serviço. Criou-se no Brasil, Felipe, ao longo dos últimos 30 anos, até um pouco mais, que é proibido o setor privado prestar serviço público. No mundo inteiro isso não acontece. Qualquer país desenvolvido, de primeiro mundo, isso não acontece. O Estado vai lá, muitas vezes, precisa de uma solução para atender o cidadão nessa área. Ele pega alguma empresa que já é da área, através de licitação, através de concessão, através de PPP, e traz o setor privado para prestar o serviço público. Aqui criou-se isso. Por quê? Porque quando você privatiza alguma coisa, os sindicatos perdem força. E os maiores, quem gosta de manter empresa pública é sindicato, porque daí ele tem força política para impor aquilo que ele quer. No privado ele não tem. Porque o privado não deve satisfação para ele, né? Não tem, nem deve satisfação política, vamos dizer assim. Você tem os lobbies das indicações políticas, de diretoria, de empresas que prestam serviço para estatal. Então, você vencer essas amarras não é simples. Então, eu sou favorável que o Estado possa fazer parceria público-privada. Eu sou favorável que o Estado possa privatizar aquilo que não tem a mesma velocidade que o setor privado. E acho que algumas coisas até cabe ao Estado poder gerenciar. Não vejo problema nisso. Desde que tenha uma governança de qualidade, uma governança que seja realmente de alto nível. Então você pega a Sanepar. A Sanepar hoje é a maior empresa pública de saneamento do país. E é uma empresa bem tocada, historicamente bem tocada. Está na Bolsa de Valores. Então ela tem regras de setor privado. Não é o fato do Estado ser acionista dela, que ela não tem que cumprir regras, né? Que ela não tenha... metas a serem batidas. Então, eu não vejo problema, mas saneamento não tem a mesma velocidade que uma área de tecnologia, que uma área de energia, por exemplo. Então, acho que são coisas que daí o Estado tem que ir monitorando para ver aquilo que é bom e aquilo que, no final, qual é a melhor prestação de serviço que vai ter para o cidadão.
13: E o próprio governador falou bastante da questão da tecnologia, então já puxa um pouco a Celepar, que a gente está vendo que teve várias idas e vindas. Eu queria que o governador falasse um pouco disso, se o governador imaginava que ia ter tantas idas e vindas, e essa questão que é o que sempre aparece dos dados do paranaense.
14: Não, essa questão dos dados foi um argumento que a oposição tentou usar, ou tenta usar, para tentar não deixar acontecer a privatização. Porque os dados têm a LGPD, né, que é a Lei Geral de Proteção de Dados. Isso é uma lei federal. Você não pode descumprir a lei, seja o setor privado, seja o setor público, né? Então, independente se você privatiza ou não, você tem uma regra nacional que é uma lei federal. Então não tem como você burlar isso. Se você burlar, você vai estar cometendo crime. Todos os dados ligados à Secretaria de Segurança Pública, Detran, isso fica com o Estado. Não é dado para quem adquirir a empresa. A empresa X, que porventura vier a ganhar a privatização, né, essa concorrência, ela vai ficar responsável em prestar um serviço para o Estado. Né, que hoje a Celepar, que eu até entendo que tenha quadros bons de funcionários, de colaboradores, mas não tem a mesma velocidade. Como é que você vai competir com essas empresas de inteligência artificial hoje? Não tem como, não tem a mesma velocidade. Você, vou licitar... um equipamento para ver se de data center e tal, você leva 2 anos. O privado vai lá, faz um orçamento dos 3 melhores e os 3 mais baratos e compra em 24 horas, em 48 horas. Então, tanto é, se você pegar boa parte do setor público, não tem os dados na Celepar. Ou está na nuvem da Amazon, está na nuvem da Google... da Meta. Então, quer dizer, por quê? Porque eles têm muito mais velocidade na prestação de serviço que um data center que está lá há 20 anos. Então, só que, obviamente, que você tem que vencer os interesses. Quantos prestadores de serviço dentro da Celepar que não quer que a Celepar privatize, porque se privatizar, perde o contrato? São vários. Então, esses mesmos provocam órgãos de fiscalização, mandam alguém entrar na justiça, tenta travar. Que tudo bem, faz parte do show. A minha obrigação é fazer aquilo que é melhor para o Estado e enfrentar esses desafios.
13: Esse é o programa Cidade é Sua, eu sou o Felipe Armata. Hoje estamos recebendo o governador do Paraná, Ratinho Júnior, a gente fazendo um balanço da gestão de Ratinho Júnior. Daqui a pouco vamos falar também um pouquinho da história de vida dele, como ele chegou até aqui como governador. Ainda nessa questão que envolve privatizações, o paranaense tem uma longa relação com o pedágio. A gente viu lá a primeira licitação, teve todo, a primeira vez que iria, né, se levar para a iniciativa privada isso, houve muita discussão, depois a discussão dos contratos. Eu queria que o governador avaliasse, agora que passou esse processo, então a gente consegue olhar de longe, primeiro aquele período que ficou sem nada. Então, assim, era possível evitar e que já tivesse entrado uma empresa, não ficasse aquele período sem nada? E qual que é a avaliação agora, vendo as empresas rodando?
14: Olha, avaliação muito positiva, Felipe, porque se você pega em 2 anos, nós temos mais obras que os últimos.

0: Nós estamos duplicando a 277, que já começou o trecho diretíssimo sentido Guarapuava. Vai começar o trecho de Matelândia, da 277, que é a região oeste do Paraná, sentido Cascavel. Que nós vamos ter duas frentes de trabalho, uma já está acontecendo e a outra vai começar agora nesse segundo semestre, está na fase final da licença ambiental para começar essa duplicação. Então, eu vejo que nós fizemos um modelo que hoje virou referência para o Brasil. Quem que está falando isso? É eu ou não? O ministro Tarcísio, quando era ministro do Bolsonaro, falou que o modelo Paraná ia ser referência para o Brasil. E o ministro do Lula, o Renan, falou a mesma coisa. E você vê como o nosso projeto, ele deu tão certo que passou por dois presidentes. O Bolsonaro falou, pode fazer que tá bom, junto com o Tarcísio, que era ministro dele na época. E o Lula, com o Renan, que era ministro, sucedeu o Tarcísio, falou, não, pode fazer que tá bom. Quer dizer, se o nosso projeto não fosse um projeto bom, você acha que dois presidentes que se odeiam, que são de grupo, que são de grupos totalmente diferentes, iam ter avalizado o nosso... Tanto é que eles não mudaram nada, nenhum mudou nada. Por quê? Nós fizemos com o Banco Mundial, foi um estudo de 4 anos. Sempre deixamos muito claro que nós queríamos preço justo, transparência que tinha que ser na Bolsa de Valores e muita obra. Você pode pegar na minha primeira fala, no meu primeiro debate, na minha primeira eleição, quando me perguntavam sobre pedágio. Eu falava essas três coisas. E aconteceu as três coisas. E está acontecendo o quê? Obra com preço justo. Você pega a Praça de Jacarezinho. Hoje, se fosse na concessão antiga, era para estar quase R$40, R$45. Se fosse no preço, no contrato passado. Você pega a Praça de Jataizinho, era para estar em R$40, R$45. Hoje, se não me engano, é R$12, alguma coisa assim. E com um detalhe, eu baixei o IPVA para compensar as concessões. Ainda fiz isso. Então, se o cara tem um carro de R$50 mil, uma média de, vamos dizer, de valor do automóvel. Se ele tem um carro de R$50, R$60 mil, ele pode passar mais de 100 vezes nas praças de pedágio por ano, com o desconto que nós demos. Então, eu fiz ainda, além de ter conseguido o avanço de mais obra, transparência e preço mais justo do que era no passado, eu ainda fiz o desconto de 50% do IPVA, se pagar à vista, é 51%. Do IPVA para o cara poder passar 100 vezes nas praças de pedágio.
1: E aquele período de transição, era possível ter diminuído a transição? O que aconteceu ali?
0: Não tinha, porque o estudo do Banco Mundial, você imagina, Felipe, um modelo de concessão é um negócio altamente complexo. Você tem que estudar o volume de trafegabilidade. Você tem que lembrar que quando eu estava vencendo as praças de pedágio do contrato antigo, nós estávamos no meio do Covid. Como é que você vai colocar um estudo de trafegabilidade onde estava tudo parado? O volume médio de carro que passa por dia, o volume médio de caminhão que passa por dia. Aí você tem que levar isso por ano. Aí você tem que levar isso para 30 anos. O crescimento ou o decréscimo do volume de carros de trafegabilidade. Aí beleza. Aí você tem que fazer uma conjuntura matemática, aritmética, de colocar a inflação do ano e dos 30 próximos anos futuros. Dólar, de agora, futuro. Tudo isso, essa conjuntura toda, entra nos estudos. Porque como é que você vai fazer uma concessão de 30 anos para colocar uma tabela de preço que vai durar 30 anos, com instrumentos de baixar ou não para os próximos 30 anos, com um estudo de trafegabilidade se você não está num ambiente normal? Então, tudo isso tem que ser um estudo altamente aprofundado. Então, levou entre 3 ou 4 anos para ser estudado. Aí você tem que passa pelo crivo do Ministério de Infraestrutura do Governo Federal, passa pela NTT, passa pelo DENIT. Aí tem que fazer os estudos das obras que tem que ser feitas nos primeiros 7 anos. E a obra que tem que ser feita é desde uma simples passarela, as placas que tem que colocar, a sinalização que tem que colocar, as terceiras faixas que tem que colocar, os viadutos que tem que colocar, as terceiras faixas que tem que colocar, as vias marginais que você tem que colocar, os contornos que você tem que fazer, tudo isso tem que ser colocado dentro do projeto. E tudo isso tem que ser estudado. Quanto é que você vai gastar num contorno? Faz o cálculo. Esse contorno vai ser duplicado ou não vai ser duplicado? Tem que ter um estudo de trafegabilidade para dizer quando que ele tem que ser duplicado, para o volume de carro. Então, a gente está falando de um estudo de 3.300 quilômetros de concessão. É o maior projeto da América.

0: América Latina, dos Estados Unidos para baixo. Não tem nada igual de 3.300 quilômetros. Sendo que, dos 3.300 quilômetros, 1.800 são de duplicações. Só para as pessoas terem uma ideia de referência, o governo federal, nos últimos 15 anos, não duplicou mais que 80 quilômetros no Paraná. 15 anos, 80 quilômetros. Nas rodovias federais. Nós estamos falando de 1.800 quilômetros que terão que ser duplicados, que já começaram em 6 anos. Além disso, são 1.000 pontes e viadutos. Então, assim, tanto é que o Paraná já é considerado pela CNT, né, Confederação Nacional dos Transportes, CNT, como a segunda melhor malha viária do Brasil. E, com esse projeto, a hora que estiver todo pronto, nós estamos em 2027, mais 4 anos, porque já começou as obras, nesse período de 6 anos, 7 anos, nós vamos ter a mesma qualidade de infraestrutura que o Estado de São Paulo, que é considerado uma das melhores da América. Só perde para os Estados Unidos, nem no México tem a qualidade que tem o Estado de São Paulo hoje em termos de infraestrutura. Então é um salto gigantesco que vai acontecer. Tanto é que você pega a região do Norte Pioneiro, de Jacarezinho, Santo Antônio da Platina, todo ele sendo duplicado, tudo com contorno, com viadutos nas entradas da cidade para não ter mais acidentes. Você pega Cambará, sentido São Paulo, totalmente sendo duplicado. Isso já está rodando, não é o que vamos fazer, já está acontecendo. Então é uma transformação gigantesca.
1: Falar um pouquinho de educação também, governador. A gente tem, né, nessa questão dessa gestão mais moderna, como o governador falou, de trazer as empresas privadas, tem o programa parceiro da escola, de um lado, e do outro lado tem as escolas cívico-militares. Que se a gente for olhar, é o próprio, de certa forma, o próprio Estado, né? Porque o cívico-militar ele tem o lado militar. Como é que é essa conta, assim, de que lado que se torna mais conservador trazendo o militar e que lado que abre a gestão?
0: Veja, primeiro, eu sou defensor de que quem decide a maneira que, o modelo de escola que o filho tem que estudar é o pai e a mãe, que é quem paga a conta. Quem paga o salário dos professores, quem paga o salário dos diretores, quem paga o salário de todo mundo é o pai e a mãe através dos impostos. Por muitos anos o Brasil, Felipe, ficou no modelo determinado pelo Estado e determinado em especial pelos sindicatos, ok? O que eu fiz? Eu criei de forma democrática várias opções para o pai e a mãe escolher o modelo de escola que ele quer para o filho dele. Então, se o pai quer uma escola convencional, aquela que é período da manhã, meio período, e à tarde tem outra turma, não tem problema, ele tem essa escola. Se o pai quer uma escola em tempo integral, nós colocamos, fizemos também, hoje nós estamos perto de 500 escolas em tempo integral. Tinha 30 quando eu assumi, 500. Então tem escola em tempo integral. Ah, o pai quer cívico-militar. Tem a escola cívico-militar. Quem que implanta escola de tempo integral e cívico-militar é o pai e a mãe, que vota. Junto com os professores, é democrático. Quem decide se a escola vai virar cívico-militar é o pai e a mãe com os professores. Quem decide se vai ser tempo integral é os pais e as mães com os professores. É votado. Não é eu chego lá, não, coloca isso aqui amanhã, cívico-militar. E o parceiro da escola, nós nos inspiramos no modelo inglês, na Inglaterra, e o modelo americano. Que em diversas delas eles pegam instituições educacionais privada e faz a gestão da escola. A parte pedagógica continua sendo do Estado e do diretor e dos professores, mas a gestão administrativa, quem cuida da merenda, quem cuida se o vidro está quebrado, se tem que arrumar uma descarga, se tem que levar as crianças para o teatro, quem que vai arrumar o ônibus para levar no teatro, é o setor privado. E se falta um professor, aí ele tem que substituir em 24 horas. E nós fizemos isso. Pegamos as piores escolas que estavam no IDEB, abaixo do ranking de competitividade entre os estados, na área educacional, o programa parceiro na escola no Brasil inteiro foi quem ganhou o prêmio como melhor programa de iniciativa de inovadora. Então, assim, e aonde implanta, a comunidade gosta. Os pais gostam, as mães gostam, os professores gostam, a diretora, porque a diretora hoje tem diretora que fica cuidando se a torneira está quebrada ou não. E ela tem que estar. A diretora, a função de uma diretora é cuidar, ver se o professor está dando boa aula, se as aulas estão sendo bem preparadas, se o aluno está aprendendo. Essa é a função de um diretor na área pedagógica. E o diretor acaba se acumulando de tantas outras afazeres que acaba não tendo tempo de dar atenção para aquilo que é primordial. Por isso que o Paraná hoje, Felipe, você acompanhou, saiu há 20, 30 dias atrás. Pela primeira vez na história, um estado conseguiu ser primeiro lugar em todas as fases da educação. Desde

0: da primeira infância, que é o ensino fundamental 1, ensino fundamental 2 e o ensino médio. Quando eu assumi o governo, o Paraná era sétimo lugar no IDEB. Nós somos hoje primeiro lugar em todas as fases da educação do Brasil. Nenhum estado nunca tinha conseguido isso. Por quê? Porque nós organizamos e fizemos um projeto arrojado, audacioso. Ninguém tinha coragem de fazer isso. Eu falei, não, eu não vou fazer o que está... O café com leite está sendo feito faz 30 anos, eu vou mudar. Porque se você não faz algo transformador, você não muda a educação. Então você tem que ser audacioso. E foi o que a gente conseguiu. Hoje os nossos alunos aprendem matemática gamificada, através de jogos. Você pega, você tem robótica nas escolas. Educação financeira no currículo escolar, só o Paraná tem. Hoje o jovem aprende empreendedorismo, associativismo, cooperativismo, oratória e educação financeira familiar, para ele aprender a não ser endividado. Porque nós temos uma geração que, lamentavelmente, não aprendeu a mexer com dinheiro, porque não foi ensinado a isso. E às vezes se endivida, paga juro, compra as coisas na prestação, não faz o cálculo e acaba se endividando. Então nós estamos ensinando o jovem a isso. Então é uma transformação. Isso é fruto de um grande trabalho e de muita ousadia para poder fazer o Paraná dar esse salto.
1: Para a gente fechar essa parte aqui do balanço do governo, um dos nossos programas aqui, um passarinho contou para a gente que o governador tinha uma câmera que ficava no palácio que você enxergava a Ponte de Guaratuba construção. Eu queria que o governador falasse disso. O governador ficava olhando no dia a dia lá a ponte? Como é que foi isso?
0: Tem uma tela grande na minha sala que, na verdade, eu uso para várias coisas. Ali é como se fosse um BI, né? Uma informação. Então, ali eu tenho informação de todas as... Hoje nós estamos... construindo entre casas entregues e sendo construídas 140 mil casas, é o maior programa do Brasil. Então eu tenho ali uma radiografia de todas as cidades que estão com casa e que fazem, que estão sendo construídas, ou se já terminou ou se não terminou. Então ali um banco de informação. E de diversas áreas eu tenho isso. E ali entre elas eu tenho as principais obras do estado, a gente tem uma câmera, né, que geralmente nas obras tem isso, que faz o acompanhamento. Então ali, claro que a Ponte de Guaratuba era a que eu mais via, né? Para ver se estava em ritmo dentro da normalidade, claro. Lógico que tem as medições de engenharia, mas a gente acompanhava visualmente também se estava na velocidade que a gente queria.
1: Governador, não tem como não começar por isso. Se a gente for olhar os últimos 25 anos, o governador tem uma ascensão gigantesca em número de votos e na quantidade de como foi a quantidade de apoio político nas eleições. Até programas que a gente fez especiais aqui com especialistas, o Emerson Servi, que é um dos principais professores da Federal, falou disso e tudo mais. E, de repente, no meio disso, talvez na hora que seria a maior tacada, que é ir para a presidência, todo mundo esperando o governador ir para a presidência, o governador diz não. E eu sei que essa pergunta já foi feita várias vezes para o governador, eu vi todas as vezes sendo feitas. Eu queria que o governador falasse um pouco disso. O governador se arrepende de não ir para a presidência, vai se aposentar no que vem da vida pública ou ainda tem vida pública para frente?
0: Olha, Felipe, claro que eu, de forma muito sincera, não foi uma decisão simples de ser tomada, né? Primeiro porque, para qualquer cidadão, é uma honra você ter a oportunidade de ser candidato a presidente do seu país, do país que se ama. E para mim não era diferente, seria uma grande oportunidade. Mas também, eu acho até, às vezes até fico, me espanta alguns assim que nunca tiveram um serviço prestado no Brasil e se coloca como candidato a presidente e como se fosse uma coisa simples, né? Eu acho que é uma decisão de vida muito difícil de ser tomada e também não é para qualquer um. Eu acho que a pessoa tem que ter um histórico, né, de prestação de serviço, tem que ter um... você comandar uma nação é quase que uma... É um chamamento divino, assim, de você ter essa responsabilidade. Eu acho que realmente tinha uma grande oportunidade para a minha vida, né, de ser candidato a presidente, era uma oportunidade de carreira. Só que eu também entendi o tamanho disso e as limitações, né? Claro que muito me honra de ter o meu nome ao longo desse último ano, mais ou menos, ter sempre estar sendo cogitado e até aparecendo até relativamente bem para o meu tamanho, vamos dizer assim. Ali a gente chegou a bater 7, 8 pontos, né? Algumas pesquisas deu até 9 pontos, que é muita coisa para quem nunca teve a oportunidade de ser candidato nacionalmente. Só que também essa decisão ela passa por uma decisão partidária, passa por uma decisão de viabilidade de palanques regionais, passa por uma decisão familiar, né, obviamente, e passa por uma responsabilidade local. Eu ainda estava governador, né, até aquela decisão. E o fato de você ter que, na hora que você toma a decisão, eu teria que deixar o cargo para poder num voo maior desse. E nessa polarização que está o Brasil ainda, tem uma polarização muito forte, eu fiz muita pesquisa para entender como é que estava o comportamento do eleitor nacionalmente, né, para poder ver se a gente tinha alguma viabilidade de poder, primeiro, crescer, e se crescer, se tivesse também uma possibilidade de chegar num segundo turno, né? Porque ninguém é candidato só para perder, né, ou só para participar. Claro que às vezes você tem que construir, você sai candidato para se apresentar e consolidando a sua imagem para em algum momento você conseguir ser competitivo. Mas você ir para um jogo nacional desse, né, que precisa de ter uma estrutura financeira partidária, uma estrutura política partidária, sem você só para competir, não sei se era o que eu queria. Então, avaliando bem, eu fiz muita pesquisa, a gente fez uma pesquisa final de meados de março ali para entender como é que estava essa polarização, se era possível furar essa bolha, vamos dizer assim, né? Com uma terceira via, né? Com uma outra candidatura que não fosse esse fla-flu que nós temos hoje. E era muito difícil. Então, eu optei em ficar no estado e poder terminar bem o meu mandato, cumprir com os compromissos que eu tenho, buscar fazer a sucessão, que eu acho que é importante para o estado, porque seria muito triste para o Paraná ter que parar tudo isso que foi construído, né? Então, eu optei em poder me dedicar nesse sentido. E aí, se lá na frente a gente tiver alguma outra oportunidade de poder ser algum protagonista nacionalmente, de uma disputa, ou colaborar, eu confesso, Felipe, que eu estou muito realizado na minha vida como homem público. Eu não acho que Deus já foi muito generoso comigo em todos os sentidos, na vida privada e na vida profissional. E aquilo que eu puder fazer para ajudar no meu país, eu vou fazer, ajudar o Brasil. Seja como candidato, seja como um apoiador, seja como auxiliando de alguma forma, seja no setor privado, no setor público, eu tô feliz com aquilo que foi construído ao longo do tempo aqui nessa trajetória.
1: E ainda sobre esse assunto, tem um caminho natural de governador que é ir para o Senado. Por que não o Senado?
0: Você sabe, pelo mesmo sentido, né? Não é pelo cargo de ter o cargo ou necessitar do cargo, né? Eu não sou apegado a isso. Como eu falei, eu acho que a vida já me deu demais. Eu trabalhei muito para ser governador. Isso era um desejo que eu entendi que era possível fazer um modelo diferente de governança, de gestão. E eu acredito que a gente conseguiu hoje ser uma referência para o Brasil nesse modelo que nós implantamos no estado do Paraná. E o cargo de Senado, eu ia ter que também parar toda a minha dedicação aqui no estado da mesma forma, porque eu tinha que renunciar ao mandato para ser candidato a senador. E se eu não vou renunciar para ser candidato a presidente, não justificaria eu renunciar para ser candidato a senador. Eu preferi realmente ficar aqui no estado para terminar minha missão e, de alguma maneira, deixar com que o estado possa ter um futuro tranquilo. E a gente não perca tudo aquilo que foi conquistado, porque para você chegar na primeira educação do Brasil, leva muito tempo. É muita pancadaria, é muito esforço, não só teu, mas de 70 mil professores, 2.150 diretores, é muito esforço. E para você perder essa conquista é muito rapidinho. É um secretário ruim, uma equipe mal construída, você colocar a ideologia na frente da discussão técnica, perde rapidinho. Então essa era a minha preocupação, por isso que eu também optei em poder deixar o Paraná pra gente terminar bem e, se Deus quiser, deixar ele com um futuro promissor.
1: Então essa é a etapa atual dessa história. Vamos voltar. Tem uma reportagem da revista Piauí, do Felipe Aníbal, jornalista aqui de Curitiba, que ele conta um pouquinho do começo. E ele conta lá na reportagem que, por volta dos 20 anos, você chegou pro teu pai e falou que você queria ser deputado e teu pai teria dito que isso não dá lucro. Eu queria que você confirmasse essa história, se foi assim a primeira vez e como é que foi esse papo.
0: Foi. Não, na verdade, nem ele nem minha mãe queria que eu entrasse pra vida pública como... Na vida, pra ser político, né? Pra ser deputado na época. O meu pai tinha sido deputado em 89, acho que foi 89, que foi a eleição, né? E ele odiou. Ele falou que foi a pior experiência da vida dele. Claro, ele tem uma outra cabeça, né? Ele é mais ansioso e o parlamento é moroso, né? Ele é lento. Às vezes você passa um mandato, não deputado estadual, mas deputado federal, às vezes você passa um mandato sem você conseguir fazer uma lei, aprovar uma lei tua. Porque são 513, são leis de tudo quanto é tipo. Às vezes as prioridades não é aquela que você entende que a tua lei vai atender. Então ele se decepcionou demais. E meu pai queria que eu ficasse ajudando ele nas empresas, no setor privado, que eu já ajudava, já trabalhava, né, desde 13, 14 anos. É, mas eu sempre gostei muito de política e como eu falei que a vida de Deus foi muito bom com a minha família e comigo em especial. Como eu entendia que a vida tinha sido muito boa com a gente, eu acho que a maneira que eu poderia retribuir toda essa construção, essas oportunidades que a vida nos deu, era talvez na área pública podendo fazer alguma coisa. Mas eles não queriam, e realmente foi assim. Mas aí eu falei, não, é o que eu quero pra minha vida, acho que eu posso retribuir de alguma forma o que a gente conquistou, e graças a Deus deu certo.
1: E aí quando a gente olha a tua trajetória, você foi vencendo eleições e cada vez com números maiores. E aí quando você enfrenta o Gustavo Fruit em Curitiba, você perde. É, como foi essa derrota, o que isso te fez repensar e como que realinhou a carreira a partir dali?
0: Olha, primeiro eu comecei minha carreira, obviamente, quem me ajudou foi meu pai, porque as pessoas não me conheciam, conheci meu pai, né, como artista, né, gostavam dele, boa parte gostavam dele, admiravam, né, ele como artista, enfim, apresentador, e essa popularidade, boa parte dela transferiu para mim, para eu poder ir, virou voto, vamos dizer assim, né, e eu sabia que depois dali eu teria que comprovar capacidade e devagarzinho mostrando, criando, vamos dizer assim, a minha personalidade na área pública. Se você pegar a minha primeira fala em discurso, que foi quando eu tinha 21 anos, quando eu fui candidato a deputado estadual, eu falo que, olha, eu tenho até uma... Até me recordo, eu falo, eu tô vindo pedir voto para vocês para deputado estadual, mas eu vou voltar um dia pedir voto para governador, que eu vou construir um projeto pro Paraná. Isso desde a minha primeira reunião política. E eu sempre coloquei isso como uma meta de trabalho. Eu sempre sou muito de planejar e colocar a meta. Você tem que saber onde você quer chegar. E fui trabalhando isso ao longo do tempo e fui construindo esse projeto, construindo um time, né? Porque eu não vim de uma... Eu não vim de uma vamos dizer assim, de grupos políticos, né? Eu não vim de uma elite política. Eu fiz a opção em construir um grupo político. E não é fácil você construir, porque você tem que começar... É um vereador aqui, você tem que trazer alguém aqui, você vai somando. Aí leva tempo nessa construção. E fui fazendo. E eu, na eleição de 2012, que foi a eleição de prefeito, eu sentia, eu sabia que eu precisava ser candidato a prefeito de Curitiba... o cargo executivo, porque senão eu ia ficar eternamente no legislativo. Eu tinha que me apresentar para a população e mostrar que eu tinha capacidade de gestão, que eu podia ter capacidade de debater assuntos variados, que tinha um projeto de cidade, né, de estado. Então, aquilo foi para mim foi uma oportunidade. Num primeiro momento, eu achava muito difícil ganhar aquela eleição, porque o meu partido era o PSC. Tinha, acho que, 20 segundos de televisão. Não tinha dinheiro, porque não tinha estrutura partidária, partido pequenininho. Contrariado também da minha equipe, a minha equipe não queria que eu saísse, meu pai não queria que eu saísse, minha mãe também não queria, nem minha mulher queria que eu saísse. Porque sabia que, na época, vamos lembrar, você tinha o Luciano Dutti, prefeito, no mandato, no cargo, o Beto Richa, governador, apoiando o Luciano Dutti, dois cargos, um no governo, outro na prefeitura. Aí você pega o Gustavo Fruit, bom parlamentar, bem avaliado como parlamentar, sempre teve uma boa imagem, o pai dele foi prefeito, era um político muito querido, o seu Maurício Fruit, e ele estava apoiado pela Dilma, governo federal, que na época não estava mal. A Dilma foi ficar mal em 2014, começou a ter problema
1: manifestações
0: de
1: 2013.
0: Economia, daí aí desandou. Mas em 2012, ela tinha, fazia um ano e meio que ela tinha sido eleita, em 2010, né? Então ela estava forte. E eu saí candidato. E eu comecei com 3 pontos, 4 pontos, fui crescendo. Fui crescendo, fui criando musculatura, fiz uma campanha totalmente diferente, uma campanha alegre, que é o mesmo jeitão nosso, meu de trabalhar também, de entusiasmado. E acabou que eu fui pro segundo turno. E acabei derrotando o Luciano Dutti, né? Ele não foi pro segundo turno. E foi eu e foi o Gustavo. E acho que o Gustavo merecia ganhar também, viu? Hoje, claro, no momento você sofre muito, né? Você perder uma eleição não é bom. É um horror, pra te falar a verdade. E era uma eleição que eu estava meio sozinho, assim, eu não tinha um time ainda, né? Não estava formado um grupo político, então foi muito um desgaste, foi uma dedicação muito pessoal minha. E claro, muita gente me ajudando, de amigos, enfim, que acreditavam no meu trabalho, mas foi um esforço físico e mental grande. E perdi a eleição, acho que o Gustavo estava na fase dele mesmo, acho que estava no momento dele, né? Porque ele tinha um histórico com a cidade, enfim. Só que acabou que aquilo tem uma... Dizem que a gente às vezes perde eleitoralmente, mas ganha politicamente, né? Aquela eleição eu perdi eleitoralmente, mas eu ganhei politicamente. Eu saí maior do que eu entrei, politicamente falando, né? Então eu cresci naquele jogo político. E me ensinou, me aprendi muito, né, com a derrota, aprendi muito de uma campanha dura, campanha que te compara um jeito do meu lado, que você nem imaginava, depois você vai entender... Então você deixa de ser um pouco inocente numa campanha majoritária. E eu aprendi bastante com isso.
1: Esse é o programa Cidade é Sua, eu sou Felipe Armata. Hoje estamos recebendo o governador do Paraná, Ratinho Júnior. Governador, você falou um pouco dessa ideia do ir criando um grupo político. Eu queria falar um pouco disso, porque tem, claro, o lado executivo, né, de gerir o Paraná, mas tem esse lado da política que é importante. Como é o Ratinho Júnior nessa articulação política? Muitos falam que é uma pessoa que sabe ouvir muito, esse é o principal traço seu. Como você formou esse grupo político?
0: Fui formando ao longo do tempo, fui vendo pessoas que tinham um perfil muito parecido com o meu, convidando, alguns nem eram da área pública, né? E fui construindo, né? Daí, se passava uma eleição, se apoiava um candidato a prefeito aqui, que ganhava, e fomos formando o grupo. É demorado um projeto desse, e também partidariamente falando, você leva tempo, né, para você construir um time, não é simples. Então, mas eu fui construindo ao longo do tempo. Tanto é, Felipe, se você pegar assim, ó, depois... De 2012 teve a eleição de prefeito que eu perdi. 2014 eu tava deputado federal, né? Eu fui candidato a prefeito, ainda eu era deputado federal, era no meio do mandato. Em 2014, eu deputado federal, que geralmente é uma escada que você tá subindo, eu decidi vir para estadual. Por quê? Eu vindo para estadual, eu ia fazer uma bancada maior. Ia estar perto, mais perto aqui do Paraná, porque o deputado federal se fica muito distante do dia a dia do estado. Já que hoje com rede social você consegue estar mais presente. Mas há 15 anos atrás não era assim. Então, eu resolvi vir para deputado estadual, porque daí eu, com uma votação boa e montando uma chapa boa, a gente ia fazer uma boa bancada, e essa bancada virou o meu time. Então, se você pegar Paranhos, que foi prefeito de Cascavel, que foi um prefeito que fez uma gestão maravilhosa, se elegeu comigo. Você pega vários, o Guto, o Márcio Nunes, que foi secretário de Agricultura, o Guto Silva, que foi meu secretário da Casa Civil, depois virou secretário das cidades. Enfim, foi nós elegemos 12 naquela disputa. O pessoal me chamava e virou: como é que você está deixando de ser deputado federal para vir para esse deputado? Está recuando na carreira. Mas eu sabia que aquilo era estratégico. Eu ia fazer ia recuar a minha carreira, mas ia fazer uma bancada, e essa bancada ia me dar, vamos dizer assim, musculatura política para uma candidatura na majoritária, que daí eu vim em 2018. Em 2014 me elegi deputado estadual, fizemos 12 deputados, isso fez a gente criar uma musculatura, um time, aí começamos a ter um grupo político, e daí consegui em 2018 ser candidato e ganhar a eleição.
1: E aí vai criando todo esse caminho, como o governador falou, e agora talvez chega nesse ápice. Esse foi o momento mais difícil, porque agora você tinha um grupo grande e todo mundo querendo ser candidato. Como é que lima essas arestas agora?
0: Obviamente que é um bom problema, porque você tem, se você tem vários nomes, e eram todos bons nomes, né, que tinham condição de ser candidato, é um problema, porque você tem que conciliar, e não dá pra todo mundo ser o Neymar. Não tem 10 vagas de atacantes, tem um só, né? Então você tem que mas é uma construção que você tem que convencer quem tá próximo, que é aquele que tem mais viabilidade, que é aquele que conceitualmente representa essa continuidade do governo. E todas as pesquisas qualitativas, e também eu falei muito com o setor econômico do estado, as cooperativas, o setor da indústria, o setor do comércio, sociedade civil organizada. Eu fui ouvindo essas entidades para entender como é que qual era o perfil das pessoas que eles gostariam que sucedesse o meu governo e que pudesse dar continuidade.
1: Queria falar um pouquinho de debate também, até porque por causa da gente aqui, mas a gente está vendo um momento nas eleições que os políticos tendem a não ir em debate. A gente viu isso em rede nacional, candidato a presidente, e no nosso, da TMC também. Dois dos três candidatos acabaram não indo. Qual que é a visão do governador com relação à importância do debate e desse momento que às vezes os candidatos não enxergam como uma plataforma importante?
0: Eu acho que é importante. Eu fui, na minha primeira eleição, eu fui em todos os debates. Todos, inclusive nas universidades, que às vezes é um ambiente um pouco mais instável, vamos dizer assim, né? Porque acaba tendo torcida. Eu fui. Não acabei indo em todos. Foi porque eu entendi que eu tinha que ir, não vejo problema. No segundo mandato meu, eu já estava aí com uma reeleição praticamente consolidada, uma aprovação muito alta. Tanto é que eu me reelegi com 70%. Aí acabei não indo em alguns debates. E a eleição já estava bem encaminhada, né? Tanto é que o segundo colocado acho que tinha, não chegava a ter 20%, enfim, 18%. Mas eu acho que quem precisa se apresentar para a população é importante ir. Eu acho que é importante ir, acho que é importante para a população, inclusive, ter essa possibilidade de conhecer melhor os candidatos, enfim. Agora, é que as redes sociais também popularizaram. Antes o debate era uma maneira da pessoa se popularizar, né? As redes sociais acabaram fazendo um pouco desse contraponto, sendo uma opção também, né? Mas eu acho que é importante, sim. Acho que é importante os candidatos participarem.
1: E tem uma pergunta que a gente sempre faz aqui, porque a gente fala de gestão pública, a gente gosta de entender como é que é o dia a dia de um gestor na prática. Eu queria que o governador falasse, a gente vê isso com o prefeito, com os secretários, como é que é o dia de um governador? Como é que o governador acorda e como é que vai tomando as decisões, como é que vai indo até dormir?
0: Eu dormi meio louco. Eu sou da manhã. Eu rendo mais de manhã. Eu gosto de trabalhar mais de manhã. Não que eu não trabalhe durante o dia, mas assim, os assuntos mais chatos que tem que ter reuniões mais pesadas, assim, de decisões, eu gosto de fazer de manhã. Então, eu geralmente chego muito cedo no palácio. Eu sou um cara de chegar às 6h30, 6 horas, depende do dia. Às vezes até antes disso eu chego. E porque, assim, chega 8 horas, 8 e meia, quando todo mundo trabalhando, eu já tô com muita coisa que eu já fiz, já mandei WhatsApp, já determinei, já cobrei. Então, me adianta bastante coisa. Eu sou um cara que não faço uma agenda programada de muito tempo. Às vezes tem gente que fecha a segunda-feira e já faz a agenda da semana toda até a outra segunda. Eu não sou muito disso. Algumas coisas eu já deixo pré-agendada, porque às vezes tem que viajar, deslocar, aí tem eventos, tem que, né, ter uma programação para organizar as coisas, mas eu sou muito de fazer uma coisa de um dia para o outro, assim, ó, amanhã eu vou para esse lugar, amanhã eu quero fazer uma reunião sobre isso. E hoje você resolve muita coisa pelo celular, né? Isso te agilizou bastante você tomar a decisão com a equipe, né? Então, agora eu sou muito imperativo, então eu cobro demais a minha equipe, eu sou chato, acho que sou um chefe chato. Chato não de dar bronca, mas chato de ficar cobrando 3-4 vezes a mesma coisa, em 2-3 dias a mesma coisa, até para ver se está todo mundo esperto também, né?
1: E aí, falando um pouquinho do futuro, eu já vi entrevistas do governador falando que deve ir para a iniciativa privada, que vai pensar um pouco do que fazer, e de novo vou puxar aqui, a gente sempre fala do esporte, para a TMC o esporte é importante. O teu pai já apareceu em jogos do Atlético recentemente, tem um zoom, zoom, zoom, que às vezes o governador poderia disputar uma candidatura do Atlético Paranaense, existe essa possibilidade?
0: Zero, nunca ouvi falar disso, isso é novidade para mim, Felipe. Não tem nada, zero disso. Eu sou só, para futebol, só sou torcedor, só não tenho nenhuma aptidão para isso, né? Acho que nem teria competência para tocar um projeto de clube de futebol aí. Apesar que hoje está crescendo muito essa questão do privado, né? Tá gerenciando clubes. Mas não tenho essa pretensão. Eu gosto muito de rádio, sou apaixonado por rádio, né? E gosto muito do campo, gosto muito da cultura da agricultura, da pecuária, eu gosto muito desse ambiente.
1: Eu vi uma entrevista uma vez do Fernando Henrique Cardoso, depois de todo, mais ou menos como você agora, né? Chegando nesse momento que está acabando o governo, que perguntaram para ele como que foi o primeiro dia depois que acabou todo o governo, e ele brincou falando que o primeiro dia foi assim, um dia que pela primeira vez, depois de muitos anos, ele não tinha segurança. Porque o governador, claro, né, no caso dele, presidente, tem que ter segurança em volta. Eu queria que você falasse um pouco disso. Como deve ser esse Ratinho Júnior ali no começo de janeiro? O que você vai fazer? O que você imagina?
0: Ô Felipe, você sabe que eu vou te contar uma coisa que eu aprendi com o Boni, da Globo. Dois caras que num almoço foi uma faculdade pra mim. que eu fui dentrão, inclusive, nesses almoços. Um foi o Nizam Guanais, que ele foi almoçar com meu pai, e quando eu fiquei sabendo, isso eu tinha... isso faz uns mais de 20 anos, mais ou menos. Eu fiquei sabendo, eu sou formado em publicidade, né, em comunicação social. E então o Nizam Guanais é, né, o papa da nossa aí, dessa área. Quando eu fiquei sabendo, eu falei, pai, eu preciso ir junto, eu vou só pra ouvir, só quero sentar, vou ficar quieto, só quero ouvir. E foi uma aula, assim, foi uma delícia esse almoço, porque uma hora e meia de conversa ali, você aprende muita coisa vendo a visão de mundo dele. E o outro foi o Boni. Meu pai foi almoçar com o Boni, eu tava em São Paulo, e falei, não, eu quero participar desse almoço. E fui, e o Boni, meu pai fez uma pergunta pra ele, que aquilo foi uma lição de vida pra mim. Meu pai falou assim, Boni, você foi o todo-poderoso da Globo durante 60 anos, mandava em presidente, todo mundo queria falar com você, foi o cara mais importante, depois do Roberto Marinho, depois do presidente da República. Como é que você conseguiu parar? Porque imagina o cara sendo 60 anos mandando a principal veículo de comunicação do Brasil, um prestígio gigantesco, né, com uma força gigantesca. Aí ele falou um negócio que eu nunca mais esqueci. Ele falou, Ratinho, quando eu vi que eu tava ficando velho, e se eu não parasse, iam parar comigo, eu comecei a trocar minhas paixões. Então, eu era 90, 100% da minha vida, a paixão da minha vida era televisão, era comunicação. Aí eu comecei a tentar notar o que além da comunicação, eu gostava. Eu gostava de cozinhar. Então, do 100% do tempo que eu usava para comunicação, eu comecei a usar 90% para comunicação, e 10% eu comecei a cozinhar, a aprender outros pratos, aprender culinária e tal, tal. Aí eu lembro que eu gostava da área de telefonia. Eu comecei a me especializar em telefonia. Então, do 100% eu usava 10% para cozinhar, e os outros 10% eu usava para entender como é que era o projeto de telefonia, internet para o futuro e tal, para eu começar a ser conselheiro desse tipo de empresa. E fui mudando a minha paixão. Até chegar no momento que eu vi que eu ia poder viver sem a comunicação. Então, com essa lição de vida, eu comecei também já me preparar a minha cabeça para outras coisas, né? Quando eu deixar de ser governador, que é daqui 4 meses. E, obviamente, que eu tenho buscado outras paixões profissionais. Então, como eu te falei, eu gosto muito de rádio, eu gosto do setor privado, né? Eu gosto muito de desafio. Então, coisas que se coloca, vamos vender esse copo aqui de água. Mas vender uma caixa não adianta, tem que vender 10 caminhões. Então vamos fazer um projeto para vender 10 caminhões. E gosto muito também da área rural. Então são coisas que eu estou agora construindo para eu poder, na hora que deixar o mandato, poder me dedicar.
1: E para a gente fechar, tem algumas marcas da gestão. Então, por exemplo, se a gente for olhar o nosso programa aqui, a gente falou da questão do pedágio, que acontece a renovação da concessão no seu governo, a gente falou da questão do parceiro da escola, a escola cívico-militar, a questão da Copel, do Pinheirão, da Celepar, tem várias coisas que acabam acontecendo e que tem o seu olhar dentro do governo. A Ponte de Guaratuba. Para a gente fechar, e indo por esse ciclo se fechando aí de 25 a 26 anos na vida pública, o que fica do Ratinho Júnior? O que você acha que você vai ser lembrado? O que fica dessas suas gestões ao longo desses anos?
0: Ah, eu acho que vai ficar uma imagem de um governo que conseguiu modernizar o Estado. Modernizar, eu acho que não é só a questão de uma obra, mas eu acho que a gente conseguiu mostrar que é possível fazer o Brasil dar certo. É possível. Os números hoje, nosso, Felipe, se você pegar algumas áreas, nós temos índices melhores que países da Europa, por exemplo. Você pega em saneamento básico, o Paraná vai ser o primeiro estado do Brasil a ter a universalização do saneamento básico. Isso mais um ano e meio, 2028, a gente está com a universalização. Isso a Itália não tem, nem perto disso. E nós não podemos esquecer que nós somos um país maior que a Áustria, um estado maior que a Áustria, maior que Portugal em habitante, em tamanho. A nossa educação, se a gente continuar nesse ritmo, a gente vai ter a melhor educação da América do Sul. Facilmente. Só não errar, nós vamos facilmente chegar na melhor educação da América do Sul. Hoje, por exemplo, o ano que vem, com aquilo que já está programado, contratado e com o dinheiro já pronto e já está rodando, nós vamos ser o estado que tem mais urbanizado do Brasil, possivelmente também da América do Sul. Eu tô asfaltando todas as ruas de terra na parte urbana com galeria, calçada, iluminação de LED e asfalto de 370 cidades de uma só vez. Não tem nada igual nem perto na América do Sul, isso que nós estamos fazendo. Então nós vamos melhorar o padrão de vida, de qualidade de vida da nossa população de forma gigantesca. Quando você urbaniza um bairro, você eleva muito a qualidade de vida, o IDH dessa região e dessa cidade. Então eu acho que a gente vai ficar marcado como alguém que conseguiu modernizar o estado e colocar um padrão acima da média da América do Sul.
1: Esse foi o programa Cidade é Sua de hoje, eu sou Felipe Armato e a gente agradece, claro, o governador Ratinho Júnior por conseguir abrir um espaço na agenda aqui, como eu falei, brincando, mas é verdade, né? É uma agenda disputadíssima, a gente conseguiu trazer o governador aqui no estúdio da rádio. Então, governador, muito obrigado por ter vindo e ter falado com a gente.
0: Felipe, eu que agradeço você, a TMC, a todos aqui, a equipe, o time que nos recebeu com tanto carinho e agradecer aos ouvintes que nos acompanham e nos deu a oportunidade de falar um pouco daquilo que a gente fez e está fazendo no governo.
1: Até.
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2: 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Tem gente que passa a vida procurando alguém com quem dividir sonhos, medos, conquistas, mudanças. As nossas convidadas de hoje nasceram com essa pessoa ao lado. Bom, antes, meu nome é Joana Trepto, este é o Imprevista, um podcast feito para ir além do currículo, além da imagem pública, daquelas respostas que todo mundo conhece, sabe? Aqui a gente fala de escolhas, a gente fala de contradições, de bastidores, de afetos, de tudo aquilo que ajuda a revelar quem existe por trás da personagem, porque nenhuma trajetória é feita só naquilo que foi planejado. Quase sempre são os desvios, são os encontros, são as surpresas que contam as melhores histórias. As nossas convidadas começaram no esporte ainda crianças, passaram anos treinando para respirar no mesmo ritmo, para executar os mesmos movimentos, para parecer fácil, né? Aquilo que exige força, que exige disciplina, que exige técnica, uma capacidade enorme de suportar a pressão. Elas representaram o Brasil em competições internacionais, conquistaram uma medalha nos Jogos Pan-Americanos, chegaram juntas à Olimpíada do Rio em 2016. Onde é que elas não chegaram juntas, né? Mas a vida delas nunca foi restrita à piscina. Elas também trabalharam na televisão, tornaram-se criadoras de conteúdo, construíram uma carreira em torno de uma imagem que parecia inseparável. Duas irmãs gêmeas, sempre juntas, perfeitamente sincronizadas. Só que existe uma parte dessa história que não aparecia nas fotografias. Por trás dos sorrisos, da beleza, que é em dobro, vieram cobrança estética, transtornos alimentares, esgotamento, dificuldade de descobrir quem cada uma era quando já não existia uma competição pela frente. Depois, elas se tornaram mães. E até nisso, a vida parece ter mantido a sincronia. Bia e Branca viveram gestações próximas mais de uma vez. Três vezes. São mães de três filhos cada. Nos últimos anos, também atravessaram juntas um dos momentos mais difíceis da vida. A doença e a morte da mãe, Fátima. Enquanto se despediam da mãe, descobriram que estavam novamente grávidas. E a mãe recebeu a notícia da chegada dos novos netos. Elas passaram boa parte da vida sendo apresentadas como se fossem quase uma pessoa só. O que existe diferente em cada uma? O que acontece quando duas mulheres treinadas para viver em perfeita sincronia precisam descobrir o próprio ritmo? As nossas convidadas de hoje são Bia e Branca Feres. Bem-vindas, meninas!
10: Ai, eu amei!
11: Obrigada, eu também,
10: obrigada.
11: Gente! Que feliz incrível! Que,
10: fiquei até emocionada.
2: Mas sabe, é muito difícil fazer entrevista e fazer assim, uma apresentação para pessoas que já têm uma exposição muito grande na mídia, porque senão
10: pode ficar mais do mesmo. Vocês têm essa sensação de que vocês já exploraram muito todas essas características de vocês, o fato de vocês serem gêmeas, fazerem tudo junto? Sempre é a pergunta que fazem.
12: É, acontece que realmente fica mais do mesmo. Né? Agora a gente está na nossa fase mãe, então as entrevistas ficam em torno da maternidade. Isso acontece mesmo.
13: É, mas você conseguiu falar de cada momento detalhe, e detalhe da nossa vida. Não tem nem mais o que completar.
10: Pronto, acabou.
12: Aí tenho, vou completar com uma coisa. Gente, eu engravidei de Dil, tá? Agora, né? Minha última gestação, então... Ai, não, elas combinam a gestação.
10: Não, não. É o universo que quer.
13: É o universo, exatamente.
10: Eu posso fazer. É 1% de chance de engravidar?
12: Eu caí no 1%.
13: Ela caiu no 1%. E a gente usou Dil durante mais de 10 anos. E eu nunca engravidei, nunca passei um perrengue com Dil.
10: Era pra ser.
13: Era pra ser.
10: É. Agora, meninas, vocês estão na fase maternidade, 3 filhos. Não é nem uma fase maternidade, né? Fase maternidade,
13: vai ser
10: um
13: pro resto da vida.
10: Vai ser pro resto da vida. É. Mães de 3 filhos, estamos falando de 6 crianças. Eu queria fazer um contraponto em relação a tudo que vocês olham dos pequenos hoje e vocês lembrarem quem vocês eram quando eram pequenas. Porque vocês escolheram o nado aos 7 anos para que fosse uma modalidade que vocês conseguissem estar juntas. Então, vocês olham para trás, vocês conseguem lembrar daquilo que vocês sentiam quando vocês eram crianças. Vocês queriam ser quase que uma só. Quando vocês olham para os filhos de vocês, eles não têm isso. Tem algum sentimento que fica, que vocês, nossa, que se eles tivessem um gêmeo, seria tão legal.
12: De verdade, tá? Eu ia amar ser mãe de gêmeos, mas é uma coisa que é muito complicada.
13: Muito complicada, eu não gostaria.
12: A nossa mãe...
13: Só se fosse, tipo assim, só...
12: Biviterinos,
13: só...
12: né?
13: Não, um e só se fosse um casal seria legal. Eu acho que é bem mais fácil do que gêmeos idênticos. Ou só se fossem os idênticos. Não tivesse um outro, porque eu tenho certeza que ele iria sobrar.
12: Se tivesse mais um, com certeza ia
10: e
12: sobrar.
10: E nesse sentido, como é que é o trabalho da mãe de vocês foi? Difícil?
12: Nossa mãe é... Gente, é muito difícil, assim, você não rotular crianças. E a nossa mãe sempre protegeu a gente. Porque as pessoas adoram colocar gêmeos pra competir. Adoram ficar comparando entre si o tempo inteiro. Eu acho que o sonho de muitas pessoas na escola, no esporte, era separar nós duas. É. Só que a nossa mãe sempre fortaleceu muito a nossa união. É aquilo, roupa suja se lava em casa.
13: E ao mesmo tempo também ela trabalhava a nossa individualidade. Ela queria que cada uma vestisse uma coisa, cada uma escolhesse uma
12: nossa
13: coisa.
12: Nossa mãe não comprava roupa igual pra gente.
13: Não comprava.
12: Aí a gente ficou velha, começou a se vestir igual.
13: Mas eu acho que isso veio também do fato das pessoas ficarem olhando pra gente e ficando, quem é quem? Uma tá com qual? Uma é maior, uma é menor. Uma é mais magra, uma é mais gorda. E aí a gente ficava assim, a gente tem que ser exatamente igual pra pararem de comparar.
10: A pressão psicológica era uma coisa que vocês já... lidavam desde crianças?
13: Sim, com certeza. Eu acho que eu principalmente, porque eu muito vivia muito no mundo da lua e a minha irmã sempre foi tipo, a líder da dupla, né? Assim, enfim, então era como se eu estivesse sempre sendo o lado errado da moeda, né? Mas enfim.
12: Gente, há anos aqui de terapia, psicanálise.
10: E nesse sentido, o núcleo familiar de vocês protegeu vocês? Era quase que uma cúpula? Como é que era dentro de casa?
13: Uma cúpula.
12: É, protegeu. Protegeu e assim, eu conheço gêmeas que também passavam pelas mesmas comparações que a gente e que acho que não tinham isso, sabe? Nossa mãe era médica, ela trabalhava com psicoterapia também, então...
13: Uma cabeça muito boa.
12: É, ela sempre soube, sabe, preservar a gente.
10: No sentido da exposição para outras pessoas que pudesse contaminar a relação de vocês.
12: Ah, mas tentavam muito, gente. Muito.
10: Amiguinhos ou adultos?
13: Adultos. Amiguinhos, não.
10: Amiguinho não tem essa...
13: Não, amiguinhos achavam muito maldade. Legal a gente ser gêmea, adoravam ver a nossa união, falavam, ah, eu também quero ter uma irmã gêmea, vamos brincar, deixa eu ser trigêmea. Né? Mas adultos.
10: E em que momento da vida é que vocês passaram, se é que passaram, por... alguma ruptura, assim, dessa união? Teve algum momento em que vocês tiveram que parar, talvez fazer terapia, olhar e falar assim, não, calma, a gente está se distanciando.
12: Então, a gente nunca se distanciou, mas o que aconteceu é quando eu vim morar em São Paulo, né?
13: Quando minha irmã casou.
12: Aí foi bem difícil.
10: Porque você casou primeiro?
12: Casei antes. E foi logo depois, assim, eu já namorava meu marido, já tô com ele há 14 anos. Depois das Olimpíadas, eu vim morar em São Paulo. E aí, nisso, a Branca... terminou com o marido dela, que era namorado na época.
13: Era meu namorado.
12: E foi morar do lado da minha casa.
10: Pra ficar junto.
12: Uhum.
13: Não, eu fiquei bem doida quando a minha irmã veio morar pra cá. Eu fiquei bem deprimida, eu tava meio perdida, assim. Não
12: porque
13: sabia
12: muitas
13: o que fazer
12: coisas ao mesmo tempo.
13: Não foi só o fato da minha irmã ter vindo pra cá também. Foi quando eu parei de nadar e o que eu fazia por 22 anos. Tipo, parece que a minha vida saiu de eixo, sabe?
12: Quando um atleta se aposenta, é muito delicado.
13: É.
12: Porque a gente teve a nossa rotina de treino durante 22 anos, fazendo tudo igual. E era uma rotina que ocupava o dia inteiro, o ano inteiro. Eram sempre muitas viagens, muitas competições. Era, às vezes a gente não era nem escala 6x1 que a gente treinava. A gente já treinou em escala 7x1. Era uma loucura, porque aquilo consumia a nossa vida inteira. E aí você para, e aí você fica assim, e agora? E por mais que a gente trabalhasse também, que eu e a Branca trabalhamos em várias emissoras, passamos pela televisão, foi uma coisa que a gente ficou com muito tempo livre. Eu vim pra cá arrumar minha casa, ver coisa de casamento, e a Branca ficou. E foi horrível pra mim e pra ela também.
10: Pra você, Bia, você sentiu que você não podia ajudar, que você não tava conseguindo? Ou foi realmente essa questão do distanciamento?
12: Eu fiquei preocupada. Eu fiquei preocupada porque tinham amigas e mães das minhas amigas que... A Bia, a Branca tá muito magra, sua irmã tá uma semana em casa comendo pipoca. Ela não sai de casa.
13: Eu tava deprimida mesmo. Eu morava, tipo, sei lá, 2 quadras da praia e eu não ia... Só não saía de casa, ficava só com a minha cachorra.
12: Que chamava
13: Bia. Aí depois eu passei a chamar a Bia... hoje eu chamo ela a Bia de Bitoca. Porque era o apelido da minha mãe de infância, aí não dá pra eu...
10: Ô, Branca... No momento em que você estava, assim, depressivo, você sabia que você estava sentindo isso? Ou você estava no flow? Você sabia que você não estava no seu melhor, mas não tinha noção da gravidade?
13: Não tinha noção nenhuma não tinha? Da gravidade. Não. Nenhuma. Nenhuma noção. E aí, depois, me mudei para cá. E aí, quando me mudei para cá, minha irmã e meu cunhado me obrigaram a voltar a fazer terapia, porque eu tinha largado a minha terapia.
12: Obrigamos.
13: E aí, eu tô até hoje com a minha terapeuta, e aí eu voltei para os eixos, minha vida foi voltando ao normal. Eu tinha terminado, eu fui atrás do meu marido, pedi para voltar. E hoje eu tô casada, feliz com a minha família.
12: Uma em cada canto.
13: Yeah.
10: Cada uma com a sua individualidade dentro da união.
12: De verdade, tá? A gente se separar, acho que foi importante para nós duas. Até para eu conhecer o que a Bia faz sem a Branca. Uhum. E né, eu conheci um outro lado meu. Porque a gente é diferente, apesar de a gente ter muita coisa em comum e gostar mesmo, ter afinidade com as mesmas coisas, nós somos indivíduos diferentes. Então, eu acho que foi importante para mim, importante para eu aprender a abrir mão do controle, né? Porque desde muito jovem, a nossa mãe foi uma pessoa que tinha muito problema de saúde. Então, eu assumi uma função meio maternal, meio dona da casa. Nossos pais eram separados e eu sempre fui muito controladora com a minha irmã e com a minha mãe.
13: Não, então, as pessoas achavam que eu não iria sobreviver, que eu não conseguia fazer nada sem a minha irmã. E eu consigo, eu tenho 3 filhos.
12: E eu também tomava tanta conta da Branca.
13: Depois que a minha irmã se mudou, eu vim atrás dela, vim, mas eu montei um apartamento lindo aqui em São Paulo. Eu tava me virando.
12: Ela é uma mãe maravilhosa. Enfim. Mas assim, eu também tomava tanto conta da vida das duas que eu deixava a minha irmã...
13: Sufocada
12: e com uma sensação de que ela era incapaz. Aí eu lembro um dia que ela voltou da terapia, ela falou assim, Bia, para de fazer as coisas por mim. Para, porque eu fico com a sensação que eu não posso fazer nada, que eu não consigo fazer nada.
10: Uma coisa realmente maternal, né? É uma coisa realmente. Que a gente fala pra nossa gente, mãe eu falava no momento pra ela, em que quer cortar o cordão.
12: Quando a gente se separava, eu falava, cuidado na hora de atravessar a rua. Meu marido falava, Bia, sua irmã é maior de idade, né?
10: Enfim, isso gente... depois de adulta.
13: Não, mais de 30 anos.
12: A primeira vez que a gente dormiu, sei lá, separada, a gente tinha 18 anos. Porque até então a gente dormia na mesma cama. A gente, bem doida, sabe?
10: Agora... Para vocês ouvirem opiniões, para vocês ouvirem outras pessoas de fora falar da relação de vocês, é difícil, porque olhando, parece muito simples, mas não se trata de duas pessoas que se gostam e estão sempre juntas. É uma relação literalmente umbilical, é muito mais do que qualquer padrão que a gente possa imaginar para opinar.
12: Mais do que umbilical, né? A gente tá mesmo placenta.
10: Antes disso,
12: um espermatozoide fecundou um óvulo que se dividiu. A gente
13: vem da mesma matéria. Eu brinco que é uma alma em 2 corpos, né? Cada uma tem o seu cérebro, mas...
12: Um pedacinho aqui assim, tá?
13: Mas a gente é a mesma fatia de alma.
12: É.
10: E nesse sentido, foi difícil ao longo da vida? Porque, principalmente nós, mulheres, a gente escuta muita amiga, a gente vê muita referência, vê um filme, um vídeo, fala, então eu vou colocar isso em prática. Ah, então agora eu sei que eu preciso ser um indivíduo diferente da minha irmã. Mas a realidade de vocês é muito peculiar, particular, e assim... É rara, é difícil vocês conseguirem conversar com uma pessoa que entenda vocês.
12: Então, gêmeos entendem. A gente não pode encontrar gêmeos univitelinos
13: que a gente já começa
12: a falar assim. Mas assim, a gente então, começa a falar desde a infância e viram assim melhores amigos em 5 minutos.
10: Que é tudo igual?
12: Porque
13: a gente é um suprassumo da loucura de gêmeos, né? A gente é um prato cheio para qualquer psicólogo, psiquiatra. É. A gente é um suprassumo dos problemas de gêmeos.
10: O que vocês têm de problemas de gêmeos que são assim... típicos de gêmeos?
12: Eu acho que assim, foi uma simbiose muito grande. também de uma exercer função X, a outra Y. E na vida, todo mundo tem que exercer todas as funções. Uhum. Né? Eu não tenho que fazer isso aqui e a Branca aquilo, sabe? É... meio que isso. Deu pra entender?
10: Deu. Uhum. Vocês dividiam o
12: tudo. Que gente, na tudo. Escola, a gente pediu pra ficar na mesma turma. Era um fichário, um caderno pras duas. E aí, eu tomava conta
13: de algumas matérias e outras. E depois, na hora da prova, a gente se ensinava.
12: É, porque a gente faltava muita aula por causa do esporte. Aí, por exemplo, aula de história. Tá lá minha irmã prestando atenção, eu tô fazendo resumo pra prova de química.
10: Vocês literalmente dividiam funções.
12: Sim.
10: Uhum. O que é ótimo. Se alguém que gosta de viver sobrecarregado, pessoas que gostam de ter vários trabalhos e tudo mais, pensa, ai, quem dera ter mais uma de mim. Era isso.
13: É tipo isso. Uhum. Exatamente.
10: Vocês conseguiam tornar a produção, vocês se tornavam muito mais produtivas.
13: Sim. Na escola, sim. A gente conseguia dar conta. Eu acho que por isso também, né?
10: E aí, eu queria voltar à questão de quando vocês pararam de competir. Como é que fica a cabeça de uma atleta, assim... de duas atletas. Vocês tiveram essa questão de ter que se encontrar. Hoje, o que vocês fazem, o que vocês encontraram depois como profissão, preenche vocês tanto quanto vocês se sentiam preenchidas antes quando competiam?
12: Ai, preenche. Assim, eu hoje sou muito feliz com a maternidade e com uma produção de conteúdo. Eu e a Branca, a gente adora o lado criativo, o lado lúdico de tudo, desde a época, né, do esporte. Então... eu me sinto sim preenchida, e na hora que a gente resolveu se aposentar, a gente já não aguentava mais.
13: É, eu já estava muito de saco cheio da piscina. Muito. Então, assim, eu queria muito parar.
12: Mas, assim, é muito difícil
13: para os
12: atletas, né?
13: Eu acho que o que me preenche mais hoje é a minha família. Assim, de preencher numa questão de satisfação da palavra, de preencher. Porque, eu trabalho com conteúdo digital, trabalho, eu gosto. Mas eu não amo. Tem outras coisas que eu amo mais, entendeu? E a Bia também. Mas é um trabalho pra gente que é maravilhoso, é super funcional. A gente consegue ter tempo pra cuidar dos nossos filhos, estar sempre presente na rotina. Por exemplo, hoje eu tô aqui, mas eu passo a semana inteira com eles no Rio, faço parte de todas as atividades. E de vez em quando eu tenho que tirar um tempo, me afastar e fazer o que eu tenho que fazer. Mas o meu tempo, eu consigo dar atenção integral assim pra eles.
10: Agora, eu às vezes tenho a impressão que quando a pessoa ela vive como uma figura pública e surge esse mundo digital, a gente já está acostumado a isso, mas surge a criação de conteúdo, ela talvez se obrigue a estar presente. Mas aqui, vocês se obrigaram?
12: Sim, de verdade, a gente se obrigou. A gente estava trabalhando na televisão, a gente saiu depois das Olimpíadas, foi para a Fox, a Band, né, Band Esporte. A gente gostou muito. Né, gosta muito de trabalhar na televisão, mas aquilo, a TV você vai ser contratada, vai ter que estar gravando matéria, cumprir horário, estar no estúdio, estar viajando. E a gente ser dona da nossa própria rotina é excelente.
13: Principalmente quando você tem filhos pequenos, né? Que é o caso dos nossos.
12: A rede social proporciona isso pra gente. Só que a galera na rede social, ela gosta muito de ver o íntimo. Eles não querem ver o fake, a novelinha, eles querem ver a Bia Branca, os filhos, os maridos. E a gente gosta de proteger a nossa família. A gente mostra, sim, mas a gente mostra até certo ponto.
13: A gente filtra muito. É, assim, tanto que quem acompanha a gente vê, sabe, né? Vê muito mais, assim, quando a gente abre até uma caixa de pergunta, todo mundo pergunta, mostra o marido de vocês.
12: Eles
13: cara,
12: não
13: vou mostrar, eles não gostam de aparecer. A gente até mostra os filhos, assim, a parte fofa deles, mas assim, eu não exponho. Às vezes perguntam, como que é a personalidade de cada um? Conta um pouco. Eu não gosto de falar, não gosto de rotular, não gosto de dar notícia ruim. Minha filha tá doente, hoje ela tá com tosse, ela tá com febre, meia-noite foi horrível, não sei o quê. Eu evito
12: dar
13: detalhes do que tá acontecendo.
12: As pessoas nem sabiam que a nossa mãe tava doente. Só que hoje na internet você pega uma mãe doente, um pai doente, você coloca e você ganha um engajamento bizarro. Ai, não, porque vira coitadinha, sabe?
10: Uhum.
12: E tem gente que se aproveita disso. A gente tentou proteger a nossa família quando a nossa mãe faleceu. E a gente, enfim, acabou contando. Mas o nosso íntimo é muito sagrado. Até porque eu acho que atrapalha muito a família. É uma exposição que passe do limite, sabe? Que passa do limite.
13: Então, a gente, quando a gente expõe a família, é sempre uma coisa, assim, lúdica.
10: Sim.
13: Né? Um momento feliz, um momento de brincadeira, uma viagem.
10: Um momento agora, mais previsível, eu concordo.
13: Sim, previsível. É isso que você falou.
12: E os maridos têm que estar de acordo.
10: Sim, que não seja chato também. Porque uma coisa, vocês duas cresceram com a imagem de vocês exposta. Então, querendo ou não querendo, gostando ou não gostando, aprenderam a lidar com isso e sabem impor o limite de vocês. Com certeza vocês já se magoaram muito pela exposição. Já teve momentos em que vocês devem ter olhado e pensado, meu Deus, por que que eu não sou uma pessoa... normal, né? Que não tem as câmeras voltadas, as atenções das pessoas voltadas. Em que momento vocês sentiram isso?
13: Então, eu acho que eu e a Bia, a gente tá num limiar, assim, muito bom. Porque a gente não tem muito hate. E as pessoas admiram.

0: por que que estão fazendo isso? Só que tinham muitas mães incomodadas, porque a mídia veio para cima de mim e da Branca. E eu e a Branca, a gente fala pelos cotovelos, a gente é comunicativa, nós somos gêmeas,
1: Carismáticas.
0: isso chama atenção.
1: Claro.
0: Né? E, enfim, na época a gente era loira, bronzeada, o tipo padrão do mercado que fazia sucesso, né? Que era uma coisa antigamente que era assim, né?
2: A gente está falando de 2007, né? Que
0: Né?
2: ficou
0: Quando a gente ficou
2: conhecida.
0: conhecida. Então eu me magoei muito vendo jornal, vendo site com comentários, comentário de mãe, dos outros, aspas, que eram coisas que foram bem pesadas. Tipo assim, ai, na véspera de Nadal Pan, tá ali numa matéria, cartão amarelo para gêmea de um nado. Queria que elas aparecessem pela eficiência, não pela beleza. Mas, cara, eu não pedi pra ficarem tirando foto.
1: Quem
0: Aí.
1: tá elogiando a beleza são vocês, não somos nós,
0: Não,
1: né?
0: e assim, né? Aí tinham atletas que enfiavam o maiô do bumbum e iam tirar foto assim para chamar a atenção. E aí a culpa era minha e da minha irmã. E a gente botando capuz dentro da Vila Olímpica para ninguém olhar pra gente. A gente sentiu uma culpa, que a gente começou, tipo assim, a se esconder.
1: E quando vocês vivem um momento desse, um momento delicado, um momento vulnerável, vocês sabem que vocês estão vivendo esse momento sem precisar falar disso?
0: Assim, coisa ruim, eu não gosto de falar.
2: Eu também. A gente não, a gente estava triste e a gente não
1: Não
2: verbalizava uma com a
1: falavam.
2: outra, mas a gente estava ali uma com a
0: Uma
2: outra. A
0: com a
2: gente
0: outra.
1: Você sentia e não.
0: A gente só, tipo.
1: Agora, por exemplo, é engraçado, assim, você falou que recentemente vocês passaram por
0: Ah,
1: alguma
0: esse é
1: situação.
0: bom de contar.
1: Por alguma situação na internet. Eu imagino, não sei o que é, e é sobre isso que eu quero falar. Imagino que tenha angustiado vocês, ou talvez assustado algum.
0: Nem
1: Não
0: fiquei,
1: fiquei. Mas,
0: tá?
1: por exemplo, eu não faço a menor. Eu não fui impactada. Eu sou impactada pelo conteúdo de vocês. Tem 2 dias eu vi um conteúdo super legal de vocês entrando no condomínio uma da outra, desbloqueando o celular. Assim, não vi nada de chato. Quem tá na bolha, quem tá sendo vítima das críticas e tal, sente, mas muitas vezes aquilo não passa literalmente uma bolha.
2: Não, esse furou a bolha.
0: Esse furou.
1: Furou?
0: Furou
1: Furou.
0: muito.
1: O
0: Porque a
1: que
0: gente fez o.
1: aconteceu?
0: Que tudo começou com uma publicidade. Essa publicidade passou de 5,5 milhões de views. Uma publicidade de shampoo.
2: Tipo, uma publicidade que foi muito maior do que os nossos vídeos que viralizam, que não são publicidade.
0: É.
1: E publicidade normalmente é mais difícil de
2: Sim,
1: viralizar, né?
2: dá uns
0: Mas o que
2: 90
0: aconteceu?
2: mil views, só para as pessoas terem uma
0: A gente
2: dimensão,
0: estava
2: né?
0: fazendo a campanha da Aquaflora, né, que é a marca que patrocina a gente. Shampoo, gente, a gente toma banho. E a gente estava de biquíni.
2: Como a gente já fez em vários outros vídeos, né? Aí a gente entra no chuveiro de biquíni, né? Obviamente.
0: Botou shampoo na mão, passou na cabeça. Começou. Tão acabada. Isso é comentário de homem. Não conhecem Monjaro. Nossa.
2: Gordas.
0: Gordas.
2: É,
0: Só
2: o
0: que
2: que
0: isso.
2: aconteceu com essas meninas? É.
0: É. Só que aquilo, né? Para cada um comentário ruim, vem 100 legais
2: Defendendo.
0: defendendo. Então foi entrando numa bola de neve. E a gente chegou até a fazer um vídeo
2: Depois
0: falando
2: falando
0: sobre
2: sobre a.
0: isso. Né, falando sobre a gente, sobre corpos reais. Eu e a Branca, nós somos duas mães de três filhos. Somos pessoas que não temos, tipo assim, ah, a gente nunca fez uma cirurgia plástica, nunca fez uma lipo, uma coisa assim, sabe, na barriga. E simplesmente pessoas normais.
2: Eu não acho que eu tô gorda. Tipo, minha barriga tava até inchadinha, eu tinha acabado de almoçar. Gente, eu tenho um bebê de 6 meses, eu amamento,
0: Amamentando.
2: né? Assim, cara, foi um negócio.
1: Do jeito que vocês falaram, eu achei que vocês tinham falado alguma coisa que tinha sido motivo de cancelamento. Foi pura e simplesmente pressão estética
2: Foi?
1: e gente sem noção.
2: Cancelaram o nosso corpo, tipo isso,
1: Mas
2: entendeu?
1: isso não é de hoje. Vocês já tiveram corpo e imagem julgada muitas vezes.
2: Não, desse jeito
1: Desse
2: nunca,
1: jeito não
2: nunca tinha
1: julgou.
2: tido.
1: Nunca.
2: Nunca, nem perto.
1: Como é que foi para vocês? Porque
0: No início eu falei,
1: vocês
0: caramba,
1: são
0: é. Ó,
1: lindas,
0: começou
1: vocês
0: assim.
1: são.
0: Ai, que legal, a publicidade tá bombando. Uau, tá
2: E
0: bombando,
2: a
0: tá
2: gente,
0: bombando.
2: quando foi abrir os
0: Aí
2: comentários?
0: quando. Aí eu, assim, eu olhei e falei, cara, eu fiquei chocada. Eu pensei assim, inacreditável. Não me senti agredida em nenhum momento. Não estou nem aí. O que eu acho é que
2: As
0: as
2: pessoas
0: pessoas
2: estão fora da realidade.
0: estão malucas.
2: Completamente fora da realidade. Gente, é um corpo normal que eu tava ali. Tipo, um corpo até legal para uma mãe de três, uma mulher que acabou de parir um filho de 6 meses. A internet é uma mentira louca. E aí no vídeo eu até falei: por favor, não acreditem no que vocês veem. Eu passei a minha vida inteira, foram 22 anos de esporte, dentro de vestiário, vendo mulher pelada de todos os esportes, de todas
0: Das
2: as etnias,
0: modalidades
2: de todas as
0: também.
2: modalidades.
0: Ninguém tem a
2: E a
0: barriga das
2: barriga das
0: blogueiras.
2: influenciadoras. Ninguém tem aquilo ali, é lipo LED. Uma ou outra tem, pode até, dentro do esporte, tem até a barriga um pouco mais definida, mas é questão de genética. Você vai ver as campeãs olímpicas, às vezes nem tem uma barriga assim. Cara, aí você vê umas pessoas com glúteo na bunda, tipo um músculo que eu nem vi, que eu nem. Como é que é aquilo ali? Como é que faz?
1: Mas
2: Cara, e
1: isso.
2: as pessoas acreditam nisso.
0: E querem cobrar isso da gente.
2: É, e assim, sai da maternidade, tem gente.

0: que faz uma cesárea e já faz lipo na cesárea. Cara, que mundo é esse que você tem que sangrar pra caber em algum lugar?
1: Não, e
0: Para!
1: hoje, né? Essa é a geração que menos amamenta.
0: É.
1: Claro que tem a questão do burnout, da correria, do volume de trabalho,
0: Tem.
1: mas tem a questão da canetinha também. Eu conheço um monte de gente que não quer amamentar pra emagrecer. Ai, não, pronto, não quero, não vou amamentar.
2: Vocês cresceram com a imagem julgada, com as pessoas olhando para vocês, dizendo se está bonita, se não está bonita e tudo mais. Como é que vocês acham que isso mudou? Como é que as pessoas mudaram a forma como elas encaram as outras, ao ponto de a gente chegar nesse nível de todo mundo ter que ser sarado assim?
0: Magro.
2: E se for, também está errado. Também falta alguma coisa, né? Então você sempre tem alguma coisa ali que está devendo.
0: E os comentários, né? Eu acho que assim, falta responsabilidade na hora de fazer os comentários. A internet realmente é terra de ninguém. As pessoas vão lá, botam as frustrações delas e, enfim, é isso. E acreditam em tudo que vê, né? Todo mundo é rico, todo mundo tem um casamento perfeito, todo mundo é feliz. E, cara, é muito louco. É muito louco. Eu fico chocada. Eu quero justamente, eu
1: Gente.
0: acho que o meu dever e da Bia é mostrar a realidade, sabe? Tipo, a gente gosta de passar uma mensagem positiva, de estar sempre feliz, mas volta e meia eu falo, ah, aconteceu isso e aquilo, né? Você deu uma sumida, criança com doença, mas não vou ficar falando, oh, meu Deus, meu filho está doente, olha ele tossindo. Não vou fazer isso, né? Não vou mostrar. Isso eu não vou fazer.
1: Gente, é que é muita mentira.
0: É muita mentira.
1: É muita loucura, né? Esses dias eu recebi uma mensagem, por que que vocês não andam de jato? Que isso? Como assim? Porque e você sabia que dá para você alugar um jato
0: Para
1: e
0: fazer
1: fazer conteúdo?
2: conteúdo, só para tirar foto, eu nunca entrei num jato. Não sabia.
1: Aí, cara, assim, é muita mentira.
2: E vocês, como mães, vocês pensam muito no mundo que os filhos de vocês vão encontrar daqui a 15, 10 anos, que seja. Isso preocupa?
1: A gente preocupa. Eu juro, assim, eu queria voltar no tempo, voltar a pegar fila na Caixa Econômica para pagar uma conta. Se eu pudesse parar ali nos anos 90, eu parava. Porque assim, é um volume de coisa,
0: É
1: um
0: o dia
1: volume de
0: inteiro.
1: cobrança, um volume de
0: A
1: performance.
0: única coisa que eu gosto muito é a facilidade de eu estar perto mesmo longe, de eu conseguir falar com a minha irmã
1: Ah,
0: por
1: isso sim.
0: vídeo. Mas assim, hoje em dia a demanda não é nem mais e-mail, é o WhatsApp, né? Você já recebe o documento no WhatsApp, assina na
1: A
0: hora.
1: gente vai
0: Quando
1: sair dessa
0: você vê
1: entrevista aqui, vai ter.
0: milhões de coisas para fazer no WhatsApp, né? Assim, é muita coisa. É sinistro.
2: E nesse sentido, como é que vocês enxergam a internet para o filho de vocês? Isso é uma coisa que a gente tem discutido muito, né? Os perigos na internet. Vocês falam que vocês gostam de preservar mais as relações, a intimidade, a família, mas em algum momento, quando forem adolescentes, quando forem, enfim, quando precisarem acessar a internet, os filhos de vocês vão ter e vão estar expostos.
1: Sim, vão ter que acessar para fazer pesquisa, né? Hoje ninguém abre a Barça para montar um trabalho da escola. Inclusive, ontem eu estava pesquisando o Japão com meu filho. Assim, eu acredito também que daqui a alguns anos as coisas vão estar um pouco melhor, né? Já tem o movimento Desconecta, que é um movimento que fala para que para os pais para deixarem as crianças longe do celular, pelo menos até os 14 anos. E tem várias mães que aderiram a isso, é uma coisa que eu pretendo só dar
0: Ah,
1: telefone para
0: com
1: os meus
0: certeza.
1: filhos, né? Posso dar até um telefone só de ligar, mas quando eles forem mais velhos, uma coisa que eu acho que vai acontecer, tá? O boom, né, da internet, ele veio de uns anos para cá. Então a gente tem uma geração aqui que viveu a pandemia, que viveu muito essa coisa do tablet, dos vídeos curtos, de uma geração recente. Então a gente vai ver o que que vai acontecer com essa geração. Até lá, meus filhos vão estar crescendo e aí eu vou ter mais informação para aprender a lidar com a tecnologia.
2: Vocês são mais mães da educação positiva ou do modo old school?
0: Então, eu sou muito da educação positiva, mas chega uma hora que atravessa o virou old school. É assim, do nada, bem, eu sou uma mãe bipolar.
1: Não, aí eu tento também educação positiva, tento conversar porque eles entendem, né? Mas tem horas que
0: A
1: não
0: gente
1: dá.
0: perde a paciência, tem que rolar um castiguinho, né? Não tem o que fazer.
2: Isso rolava com vocês quando vocês eram mais novas?
1: Assim, e uma consequência, eles têm que aprender que tudo que eles fazem
0: Tem
1: tem
0: consequência.
1: consequências.
2: E como é que está sendo neste momento ter a família se desenvolvendo, tudo acontecendo e não ter a mãe perto?
1: Ai, é triste, né? Porque tudo lembra ela. Qualquer coisa que as crianças estão fazendo, qualquer lembrança, tudo eu penso na minha mãe.
0: É triste não ela não poder acompanhar.
1: Acompanhar, é. Mas antes dela partir, assim, né, quando a gente recebeu o diagnóstico,

0: a gente conseguiu aproveitar muito. A gente viveu assim, teve um ano e meio que a gente aproveitou muito,
1: Muito, e
0: muito.
1: ela
0: Eu fiquei,
1: aproveitou
0: ela
1: os
0: morou
1: netos
0: na
1: que já
0: Casa
1: estavam aqui,
0: Branca.
1: né? Minha mãe tava ficando morando comigo durante esse um ano e
0: Eu
1: meio de
0: fiquei muito na casa
1: tratamento.
0: dela com as crianças, até porque são crianças pequenas e que podem faltar à escolinha,
1: E
0: né?
1: dentro de desse afastamento, né, que é a morte, a gente conseguiu fazer tudo da maneira mais sutil, assim, e delicada possível, porque não ficou nada para falar.
0: Nada.
1: Ela conseguiu aproveitar os netos. A gente deu muito, muito, muito, muito amor, que depois, até quando minha mãe foi internada, porque a gente sabia na internação final que ela não ia sair, o médico falou: "Eu não sei como que vocês conseguiram manter ela tanto tempo em
0: Em
1: casa."
0: casa.
1: E foi o amor, né? E dá saudade, dá, mas eu sei que para ela foi melhor, porque é muito ruim ver uma pessoa sofrendo.
0: Sofrendo, né?
2: Certeza. Branca, você falou do afastamento, que é a morte. Eu queria entender, vocês acreditam em quê? Porque a gente tem atleta como pessoas que são muito racionais, pessoas que pensam muito, né, que são da ciência, que são do que é exato, do que é palpável. No sentido mais místico, o que que acompanha vocês?
0: Ah, não, a gente é muito mística, nós somos duas atletas, atletas da espiritualidade, nós somos piscianas, nós somos sonhadoras, a gente adora esse lado místico, tem várias coisas em várias religiões diferentes que eu adoro. Eu
1: É,
0: acredito muito na
1: eu
0: espiritualidade.
1: também, eu acredito muito nos sinais, e assim, a gente recebeu tantos sinais, assim, tantos sinais.
2: Ao longo da vida ou em algum momento específico?
1: Não, ao longo da vida, e eu venho recebendo da minha mãe. Eu não fico doente nunca, eu tava com uma amidalite ferrada, minha mãe era médica homeopata. Eu abri uma gaveta chechelenta do meu banheiro, que a gaveta, sabe uma gaveta que não tem nada que presta
2: Você
1: dentro?
2: nunca
1: Tem
2: abre.
1: umas pomadas antigas, o absorvente, que eu não menstruo porque eu tô grávida há 5 anos e amamentando, então. E tipo, um lixo. Na hora que eu abri a gaveta, tinha o meu remédio da homeopatia, porque a homeopatia unicista que a minha mãe fazia é para cada indivíduo. Aí tava lá o nome da minha mãe. Eu tirei foto, eu te mostro, tá? O meu remédio virado para mim. Minha mãe faleceu tem um ano e meio. Como que aquilo foi
0: No
1: parar?
0: dia do Ninho Branca.
1: Não, também, tô contando esse, que isso aqui foi, sei lá, tem 3 semanas.
0: Agora.
1: Eu abri, tava aquele negócio. Cara, isso não foi minha mãe que mandou. É por conta do Ninho. O Ninho
0: Então,
1: foi bem
0: isso foi
1: bizarro.
0: quando a Branca descobriu que ela estava grávida,
1: Não,
0: né?
1: é.
0: Foi o
1: Não
0: dia.
1: foi só quando eu descobri que eu tava grávida. Eu demorei a criar coragem para ir esvaziar o apartamento da minha mãe. Porque, assim, pior do que enterrar. Não tô brincando. Que é você, tipo, mexer nas suas
0: Desfazer das
1: memórias
0: memórias, é.
1: inteiras, né? É horrível. Dói muito, só de falar assim, dói. E eu fui lá na casa dela, uma casa cheia de gatos. Eu entro lá na casa dela. Tem um ninho de passarinho com duas rolinhas. Qual a probabilidade de numa casa com tela cheia de gatos ter
0: Dentro.
1: dentro dois filhotes de rolinha vivo? E aí eu falei: é a minha mãe no céu e eu e a minha irmã aqui.
2: Ai, que lindo.
1: E só que não era.
0: Ela fez o teste de gravidez.
1: E aí era
0: Ela
1: o
0: descobriu que estava
1: Guilherme,
0: grávida.
1: e já era o Ricardinho, e a minha mãe lá no céu.
0: É.
1: Ela mandou o menininho que a gente tanto queria, que eu tenho duas
0: É.
1: meninas.
0: Nossa, eu chorei tanto. Foi.
2: Que lindo. E vocês aprenderam a olhar para isso, a ver sinais? Desde pequenas? É uma coisa de família ou
1: É de
2: vocês.
1: família.
0: É uma coisa de família. Outra coisa assim que aconteceu comigo. No dia do aniversário da minha mãe, uma joaninha pousou no meu nariz. Aí no dia do aniversário de falecimento, outra joaninha pousou em mim. Desse tamaninho vermelha. Falei assim, quando que isso aconteceu? Em São Paulo, gente.
2: Não, nem dei joaninha
0: No meu
2: aqui.
0: nariz. No meu nariz. Uma foi dentro da minha casa, a outra foi no clube. Eu, óbvio, comecei a chorar. E eu acho que de alguma maneira é um sinal, sabe?
2: Vocês são mais emotivas?
0: Ah,
1: A
0: só.
1: gente é.
2: As duas na mesma intensidade?
0: Depende da fase. É porque assim, quando eu tô acabada no fundo do poço, ela me bota pra cima. Quando ela tá no fundo do poço, eu boto ela pra cima. Então a gente fica, tipo assim, naquela balança emocional se revezando, sabe?
2: Até nisso vocês dividem aquelas funções que vocês disseram, né? Então uma se permite estar
0: Equilibra.
2: mal, a outra
0: Não,
2: dá
0: tem que ser
2: conta.
0: forte. Muito assim.
2: Deixa eu só fazer um adendo aqui, gente. Eu tenho pouquíssimo contato com gêmeos. É muito legal ver duas mulheres tão bonitas em dobro.
0: Obrigada.
2: Porque assim, quando você vê uma pessoa bonita, a pessoa tá falando e você fica assim, nossa, que linda. Aí tem duas. É tipo, é encantador. É
0: Obrigada.
2: muito legal, com a mesma simpatia, com o mesmo sorriso, tipo, nunca é mais do que suficiente. Vocês veem que as pessoas têm essa reação com vocês?
0: Ah, é engraçado, assim, porque eles ficam assim, sabe? Mas os nossos filhos ficam assim.
1: Eu acho que os gêmeos, né? Todos os gêmeos, eles têm uma capacidade de divertir pessoas.

0: pessoas. Porque quando você vê um gêmeo, você acha legal. E aí você fica olhando assim. Então eu acho que é uma dádiva, sabe?
1: Tadinho. Os filhos de vocês alguma vez já confundiram?
2: Sempre.
0: Sempre.
1: Confundem?
2: Aí olha, aí fica assim. Pra que
1: Mas
2: o pequenininho
1: filho
2: dela,
1: de
2: gente,
1: neném.
2: não sabe. É, eles sabem pela voz, eu tive que operar as cordas vocais. E aí a minha voz tá diferente. Tô mais rouquinha. Mas assim, eles confundem. Tipo, até o marido dela outro dia me deu a mão aqui, eu olhei pra ele. Ele, cara. Eu nunca ficou muito sem graça. Eu presto atenção.
1: E vocês que são comunicativas, como é que é explicar coisas da vida para as crianças? Como, por exemplo, o fato de vocês serem gêmeas, como, por exemplo, o fato da vovó não estar mais presente.
2: Então, as crianças são muito pequenas. Quem entendeu assim que a vovó virou estrelinha foi meu filho, o Isaac. Ele tá com 5 anos. Quando a nossa mãe partiu, ele tinha 4. Ele ficou triste.
1: Ele sentiu.
2: Sentiu. Ele perguntou por quê. Ele, mas por quê? E a gente falou que a vovó virou estrelinha, que o corpo dela tava dodói. E aí ele falou assim: mamãe, eu queria que todas as estrelinhas do céu virassem humanos de novo. Aí ele volta e meia fala da minha
0: Fala, ele
2: mãe.
0: fala dela.
2: A gente estava fazendo música, né? Tem um aplicativo que faz música. Aí a gente fez música de Dia dos Pais. Aí ele: mamãe, vamos fazer uma música para Vovó Fatal? A gente já soltou o balão de gás hélio para minha mãe.
0: Gente, e agora eu lembrei outro
2: Ele
0: sinal, né?
2: sempre fala assim.
0: A minha filha mais velha só tem 3 anos, o Dia das Mães. Eu não fico falando com ela da minha mãe porque me machuca, né? Assim, inclusive minha mãe morou na minha casa, tem o quarto da minha mãe lá, né? E aí no Dia das Mães a gente fez uma oração antes do almoço e aí ela falou assim: a vovó Fatal trouxe M&M? Do nada. Ela tem 3 anos. Eu falei: cara, minha mãe tá aqui. Porque assim, qual a proba... Gente, quando ela faleceu, a minha mãe faleceu, a Nicole tava o quê?
2: Era muito
0: Era
2: pequena.
0: muito pequena, sabe? Ela tava com 2 anos e pouco. E como... A cabecinha não lembra. E aí eu fiquei assim, ó.
1: Como é que é passar por um momento de luto que nem vocês passaram com 3 crianças, cada uma, marido, vocês tendo que ajudar uma outra, apoiar uma outra? Não é muito pratinho para equilibrar?
2: É muito pratinho, mas é isso que dá força.
0: É.
2: Assim, o que me deu mais força foi a gestação. Porque, obviamente, eu tava muito mal. E aí, quando eu descubro que eu tô grávida de Dil, eu tomo um susto. Liguei pro meu marido, tava no Rio desesperada. Aí ele: que foi, Bia? Sua mãe partiu? Eu falei: não, eu tô grávida. E aí, ao mesmo tempo que a gente tinha notícia
0: Ela
2: ruim pra
0: descobriu
2: dar,
0: no dia que a gente estava internando minha
2: internando,
0: mãe.
2: tava chegando a ambulância em casa. E assim, eu com Dil. Só que ela tava tentando engravidar. Então, eu falei: Branca, eu preciso levar absorvente porque eu vou ficar menstruada no hospital. Aí ela vai fazer um teste. Eu falei: pra que eu vou fazer teste, Branca? Eu tô com Dil. A gente tinha acabado de correr 10 km cada uma.
1: E por que que você perguntou isso?
0: Que eu adoro teste. E aí eu falei:
2: Ela
0: ah.
2: adora fazer teste de gravidez, doida. E aí ela queria ter o terceiro filho. Eu falava: Branca, você é doida.
0: Eu tinha um
2: Porque.
0: teste em casa, eu faz. Aí ela: ai, tá bom, sua chata, me deu.
2: Peguei o teste e fiz. Aí veio aquele positivo muito forte. Aí eu falei: que isso? Não é possível. Aí eu falei: não é possível, não é possível. Compra mais dois. Aí pegou um digital, mais outro. E aí, grávida, grávida, grávida. E eu assim: não é possível. Eu falei: Branca, não conta pra nossa mãe, vai prender lá na terra. Ela precisa desapegar desse corpo. Aí a minha irmã: a gente vai contar.
0: Claro, ela tinha que ter essa notícia maravilhosa. E ela não tava nem falando direito, né? Ela falou, caraca.
2: Não, e chegou no hospital, encontrou um oncologista dela e ainda falou: a Bia tá grávida. Ela ficou super feliz. Mas o que deu força
0: Foi.
2: foram as crianças.
0: Nossa, com certeza. E aí depois eu tava muito mal. Muito, muito, muito, muito. Eu fiquei muito mal. E aí, quando eu engravidei do Gui,
2: A minha irmã perdeu muito peso,
0: nossa,
2: né? Foi
0: assim, foi uma
2: ansiedade.
0: virada de chave para mim. Foi como eu parasse de focar na morte e focasse na vida. Porque aqui, para minha irmã, é mais fácil, né? Que ela tá em São Paulo, tá longe das nossas lembranças, da família, da casa, de tudo, né? Aqui ela não tem lembranças com a minha mãe pela cidade. Lá no Rio, qualquer coisa que eu faço me lembra a minha mãe. Inclusive, tem um quarto dela na minha casa, né? Eu não consigo chamar de quarto, né? O quarto da vovó. Tipo, ficou, vai ser pra
1: Ficou, vai
0: sempre.
1: ser, claro.
0: Com lembranças boas. E aí, depois que eu engravidei do Guigui, veio, assim, ele foi um curativo pra minha alma, né?
1: Ai, que lindo.
2: Que é isso, né? A vida
1: Sim.
2: continua.
1: Tem muita vida, tem
2: Muita
1: muita
2: vida.
1: vida. Agora, como é que foi a o início das gravidezes? São muitas gravidezes, meu Deus.
2: Nossa, muita.
1: Muita. Quando vocês engravidaram a primeira vez, vocês já queriam ter filho? Já falavam entre vocês que estaria próximo, seria legal se fosse
2: Meu
1: junto?
2: marido me botou na parede para ter filho, né? Porque eu já estava enrolando ele há muito tempo e estava perto da Olimpíada de Tóquio. A gente ia para Tóquio, a gente estava com um programa na Band e aí chegou a pandemia e adiou um ano a Olimpíada. Aí ele

0: Bia, cara, a gente
1: Vambora.
0: tá junto há muito tempo. Ele, assim, todo ano tem alguma coisa. Aí é a Olimpíada. Aí é não sei o quê. Aí é tal trabalho. Aí ele, poxa, eu não quero ser pai com 40. É, geralmente é o contrário, a mulher. Aí eu acho que você tem razão.
1: Você tinha quantos anos quando você engravidou a primeira vez?
0: Eu tinha 32. É, o Isaac nasceu, eu tinha 33.
2: Eu não tinha nem casado ainda.
1: E aí, como é que foi pra você? Você sentiu aquela coisa que às vezes a gente sente com a amiga, que vê a vida da amiga andando, você fala, eita!
0: Ela não conseguia
2: Então,
0: casar por causa da
2: eu
0: pandemia.
2: não conseguia, eu já tava
1: Ah,
2: morando
1: você já tava
2: junto,
1: morando
2: eu já
1: junto,
2: tava
1: tá. É, achei
2: casada,
1: que você
2: mas
1: não
2: eu...
1: tava encaminhada.
2: Não,
0: não tava
2: não.
0: não, já tava com o Guga, mas assim, eu não conseguia casar por causa da pandemia. E aí eu fiquei um pouco brava, porque eu falei, cara, minha irmã não vai poder beber no meu casamento.
2: Muito brava.
1: E você não bebeu no casamento dela?
0: Não.
1: Tava grávida?
0: Não, ele já tinha
1: Ah,
0: nascido.
1: já tinha
0: Já,
1: nascido.
0: mas eu tava amamentando. Aí, inclusive, eu tirei, tipo assim, fui pro Rio com uma caixa de. Aí, o Isaac entrou no meu casamento. Entrou com uma geladeira, assim, cheia de leite congelado para eu poder beber, porque ela queria que eu bebesse, mas eu não bebi nada no casamento dela.
1: Tá, aí a primeira gravidez junto não deu certo. Quando é que veio o seu primeiro bebê?
2: Aí, foi muito rápido, né? Eu casei em outubro, em janeiro descobri que eu tava grávida.
0: Só que nessa, quando ela descobriu que eu tava grávida, eu já tinha descobrido em dezembro que
2: Descoberto.
0: eu tava descoberto. É, obrigado, obrigado. Fui falando rápido. Gente, eu não
1: Gente,
0: sou
1: eu
0: analfabeta, tá?
1: preciso de uma igual a
0: Não
1: mim
0: sou.
1: para me
0: Não sou,
1: pra me
0: não sou, foi foda
1: corrigir.
0: essa.
1: Muito bom.
0: Gente, minha mãe tá lá no céu, Beatriz. Então, logo depois do Isaac, meu marido começou a sonhar com uma menina. E aí, em dezembro, né, final de dezembro, ali perto do ano novo, eu descobri que eu estava grávida. E o Isaac tinha, sei lá, 4 meses.
1: E você logo depois descobriu também.
2: Eu descobri em janeiro, no
0: É.
2: meio de janeiro.
1: E aí, há uma gravidez ali praticamente é junta.
0: Sim, mas aí eu perdi. Aí eu perdi. Claro, né? Eu fiquei super mal, mas eu tentei ser muito racional, né? Eu falei, não, tá tudo bem. É porque quando você perde no início, geralmente é muito comum perder gestação, né? Ainda mais antes das 12 semanas, né? Por isso que falam para não contar. Porque às vezes o embrião não é saudável e o corpo se encarrega, né, de eliminar. A natureza é sábia. E infelizmente a minha gestação não evoluiu. Eu perdi ele por volta da nona semana. Claro que eu fiquei muito triste, né? Fiquei arrasada, mas eu pensei, ai, a Branca tá grávida, eu vou focar na gestação dela. Eu já tenho um filho com saúde, tá tudo certo. E aí eu tive uma menstruação, né? Eu, obviamente, eu não fiz curetagem nem nada. Eu quis deixar tudo natural, mais natural possível. Eu expeli lá, enfim, o material, né? Tinha uma cólica bem forte. Eu engravidei de cara, da Serena, que é a minha menina.
1: Então acabou que houve, de
0: A gente ficou
2: fato. A
0: grávida
2: gente ficou grávida
0: junto?
2: junto. A gente tava com o barrigão junto.
1: É. E o terceiro também foi junto?
2: Foi.
0: Não, terceiro não.
2: Foi.
0: Ah, não, terceiro sim, o segundo não. Não, o seu segundo. O meu
1: Ah, é,
0: terceiro foi junto com o
1: entendi.
0: terceiro dela.
1: Mas você
0: Aí,
1: tava um
0: ó,
1: bebê adiantado.
2: tava um bebê adiantada. Vamos explicar a cronologia das 6 crianças. Aí foi assim: a Nicole e a Serena sincronizaram. A Nicole nasceu final, não, de setembro, e a Serena nasceu início de janeiro.
0: Janeiro.
2: Então a gente ficou grávida um tempo. Aí ela ficou, pá, encerrei a fábrica, botou o DIU, né?
0: Não queria outro de
2: Não
0: jeito
2: queria
0: nenhum.
2: mais, já tinha um
0: Ainda mais com a minha
2: casalzinho.
0: mãe doente, sabe?
2: Já
0: Falei,
2: tinha um
0: cara, vamos
2: casalzinho
0: pensar em
2: dela e
0: filho.
2: eu só tinha uma filha. Eu queria mais filhos, porque eu não queria ter só uma, ter uma filha única. E aí eu engravidei da Manu. É, e aí eu tive a Manu. Eu engravidei da Manu assim que a minha mãe foi morar na minha casa para tratar o
0: Ela,
2: câncer.
0: sim, minha irmã cuidava das duas, porque a gente não tinha enfermeira, cuidador, nada para nossa mãe. Minha irmã que levava minha mãe na químio, que
2: Minha mãe
0: fazia
2: foi uma
0: tudo.
2: das primeiras a ter. Eu acho que a Manu até ajudou a minha mãe a ficar viva, assim, sabe, mais tempo. Porque minha mãe acompanhou a gravidez do início até o nascimento e foi até a primeira da papinha para Manu, né?
1: Ah.
2: É. Até ela ficou com a Manu até quando a Manu tinha 6 meses. Aí eu tive engravidei, tive a Manu, só que eu tinha vontade de tentar um menino. Mas se tivesse menina também, tudo bem, tava de boa. E aí ela ficava, você é maluca de tentar mais filho, você tá bom, sem duas meninas com saúde, você cuida da
0: Lindas.
2: minha mãe. E ficava ligando para todo mundo lá de casa, para se meter na minha vida.
0: Não, porque eu falava, gente, vamos contratar alguém para ajudar a Branca?
1: Claro.
2: Eu não
0: E a
2: queria.
0: minha irmã, não quero. Eu não quero, não quero Branca. Ela assim, Bia, vai ser uma pessoa para eu coordenar e para ficar aqui em casa bebendo café. Porque não vou
1: Melhor eu
0: deixar.
1: fazer tudo
2: Eu
1: sozinha.
2: prefiro.
0: Ela faz.
2: Minha mãe era médica, sabe? Assim, tipo, ai, é muito humilhante alguém ficar fazendo as coisas para ela. Tipo, só ia deixar ela mais derrubada. Tipo, estou partindo, eu não queria. Se alguém fizer, vai ser eu.
0: É,
2: Ponto.
0: e eu também, assim, deixava bastante, né, durante a doença da minha mãe, meus filhos em São Paulo. E aí eu ia pro Rio, eu ficava, tipo, dormindo todos os dias, na cama com a minha mãe, fazendo tudo, agarrada com ela. E aí eu ficava culpada de estar no Rio, aí ia para São Paulo, ficava culpada de estar longe da minha mãe. E eu vivia com essa culpa constante e preocupada com a minha irmã, com o bebê recém-nascido e com a minha mãe. E aquilo, nossa mãe passava mal em casa. Sei que aconteciam coisas que ela às vezes me poupava, eu ficava sabendo depois. E eu, meu Deus, como que a Branca tá lidando com isso tudo? E ela falou que queria ter o terceiro filho. Eu falei, você tá doida?
2: É
0: Sem
2: só alegria,
0: condição.
2: filho, dá trabalho, é só alegria.
0: Sem condição,
2: Não, aí
0: mano.
2: voltando, né, pra gestação. E aí o Ricardo veio de DIU, quando a gente estava internando a minha mãe. E aí eu já queria o menino mesmo, né? E aí logo depois que a minha mãe faleceu, eu ainda estava amamentando, e aí meu leite secou. E aí quando meu leite secou, eu menstruei, aí eu tive uma menstruação e engravidei do Guilherme. E aí
1: Vocês
2: sincronizou
1: são
2: de novo.
1: muito
0: Sincronizou.
1: férteis. Vocês são
0: Não,
1: muito
0: muito, a gente é
1: férteis.
0: muito fértil.
2: É.
0: Muito. Eu até teria outra, mas meu marido falou, você tá louca.
1: Quando eu escuto vocês falarem, dá para sentir na fala de vocês a importância de ter um ambiente seguro como família. Família estendida, família dentro de casa,
2: Sim.
1: marido, os filhos, mãe, irmã para você confiar. Vocês já tiveram relacionamentos que não faziam vocês se sentirem seguras? E que agora vocês olham e falam, não consigo imaginar como é que eu achava isso daqui normal.
0: Olha, assim, eu casei com meu terceiro namorado.
1: Então não teve nem chance.
0: Não, não, mas assim, os outros meninos que eu realmente namorei, eles tinham famílias legais. Eram famílias que eu gostava. É, eu acho que uma coisa que me encanta num homem é ele ser um bom filho. É ele ter família. É, e a família do meu marido, assim, é maravilhosa. Eles são sensacionais comigo. E com a Branca também.
2: São muito fofos.
0: Eles adotaram a minha irmã também. Então, eles sempre me deram o maior suporte do mundo. É, com as crianças, no momento da doença da minha mãe. Sempre foram, sabe, muito queridos. Meu sogro e minha sogra são muito
2: É
0: fofos.
2: uma
0: Muito
2: família assim
0: fofos.
2: linda, sabe? E muito unida. Isso é muito bonito. Já no meu caso é diferente, né? Porque eu tive bem mais namorados do que a minha irmã. Não consigo me imaginar com nenhum outro que não fosse o
0: O Guga?
2: Guga.
0: Eu
2: E
0: também.
2: o Guga, a família dele, não foi assim, ah, eu vou conhecer uma família. Porque eu já conhecia. Porque eu casei com o irmão mais novo de uma das minhas melhores amigas, que é a Michelle.
0: Do nada,
2: Do
0: ela foi.
2: nada. Então, eu entrei para uma família que eu já conhecia. A minha mãe era amiga da mãe dele. E eu conheci. A Milene também é separada, né? E ela criou o Guga e a Michelle sozinha, né? Eles tiveram pai presente, mas é ela que deu toda a educação. E o sonho do Guga, igual ao meu, era ter o que a gente não teve. É diferente, né, do Maurício, que é ter igual ao dos pais. Então, assim, a gente sempre quis muito ter o que a gente não teve.
0: A
2: Ter
0: gente
2: uma
0: teve pais
2: família unida.
0: separados, é.
2: Assim, o nosso. A gente tem muitas coisas diferentes, eu e ele, mas os nossos objetivos, assim, tipo, é tudo muito comum e muito alinhado. Então, eu me sinto, assim, muito segura com ele. É realmente isso que você falou. Cara, meu núcleo familiar, minha família, assim, é tudo para mim. É tudo para mim. E ele é meu elo de ligação com a Terra, porque eu sou completamente doida e eu levo a minha doideira para ele, que às vezes ele precisa ser um pouco mais, menos racional. E é isso. E assim, a gente construiu duas famílias muito legais. Então, a minha mãe, ela foi muito em paz. Ela foi, assim, muito em paz, porque ela sabia com quem a gente estava.
0: Eu
2: Né?
0: amava
2: E
0: os
2: essa, não,
0: meninos.
2: esse, essa semana, até minha sogra estava ali em casa, ela estava falando para minha prima que ela se comunicava, no tadinha, minha mãe no final não falava, que ela se comunicava com a minha mãe pelo olhar. Né? Que a minha mãe olhava para ela e estava agradecendo, até pelo meu marido, porque o Guga tratou a minha mãe assim tão bem, que não é qualquer pessoa que vai botar a sogra em casa, né? Minha vida ficou em função dela e a dele também. Né? A gente, tipo, como família naquele momento, núcleo pai, mãe e filho, não tinha. Era a minha mãe. E. Assim, ela partiu assim, mas sabe que é muito em paz? De saber que eu e a Bia, que a gente estava muito bem, que a gente não estava desamparada, né? E além dessa família, né, que é a nossa família de sangue, a família agora com os maridos que a gente construiu, a gente também tem uma segunda mãe e uma outra irmã, que é a
0: Que é a Choinha
2: Choinha
0: e
2: e
0: a
2: a
0: Jéssica, que foi a nossa babá, que está com a gente desde que a gente nasceu, que são muito importantes para a gente. Estão sempre, sempre, sempre, sempre, sempre presentes, né? Até no momento, assim, a nossa mãe sempre teve muito problema de saúde. E muitas vezes a gente novinha, a nossa mãe estava sempre, tipo, internada, e a Choinha e a Jéssica, que estavam com a gente. Né? E hoje também a gente tem uma relação muito boa com o nosso pai. Nosso pai, até mesmo, né, depois separou, ficou um tempo, né? Separaram a gente tinha uns 10 anos. A gente ficou um tempo sem falar com ele, mas depois a gente recuperou nossa relação. Nosso pai já se dava, já estava se dando bem com a nossa mãe, a gente já tinha.
2: Ele é um ótimo avô, né? Ele faz função de avó hoje em dia, tipo, ele me
0: Nosso pai
2: ajuda
0: tá
2: muito com as
0: sempre com a
2: crianças.
0: gente. Semana passada ele passou 4 dias aqui em casa. Nosso pai é muito presente, ele é uma super rede de apoio. As crianças amam ele,
2: E eu
0: ele
2: tenho,
0: ajuda muito também.
2: ajuda
0: Ele, a
2: muito,
0: Chuinha e a Jéssica.
2: e eu tenho na Chuinha, eu tenho ela como se fosse realmente a minha mãe.
0: Nossa mãe.
2: É, quando acontece alguma coisa, é com ela que eu falo, é pra ela que eu peço socorro. E a Jéssica, que é a nossa irmãzinha, que é 10 anos mais nova,
0: Mas
2: a
0: ela é
2: gente
0: nossa
2: fala
0: irmã
2: que, é
0: mais
2: nossa, que
0: velha.
2: ela é nossa irmã mais velha. Também, né? E a gente tem isso, né? E a gente ainda tem o lado também da família da minha mãe, que a gente é muito unida. O Natal, que era na casa do nosso avô, que na verdade não é meu avô, que é meu tio, que criou a minha mãe. Nossa, minha mãe tem uma história de vida muito complicada. Enfim, difícil de explicar. Mas o Natal, que era da nossa família por parte de mãe, que era muito unido, que era na
0: A
2: casa
0: Branca virou
2: dele,
0: a matriarca que recebe,
2: virou
0: tá?
2: na
0: Ai,
2: minha
0: que
2: casa. Então,
0: lindo.
2: assim, a minha casa no Natal, 40 pessoas.
1: Que gostoso.
0: E nosso pai também, nosso pai com a esposa dele, passava o Natal junto com a
1: Eu acho muito
0: gente.
1: lindo ver vocês emocionadas e ao mesmo tempo sorrindo, porque eu imagino que seja muito difícil, é recente, mas ao mesmo tempo eu acho que reverenciar, homenagear, falar, agradecer mãe e pai, claro, é o que tem
2: É
1: de mais especial,
2: gratidão.
1: porque nos deram a vida, né? Então
2: Sim.
1: eu acho que é
0: Mas,
1: muito especial.
0: de verdade, tá? A gente nunca para de sorrir. Eu, irmã, a gente é muito feliz, a gente é muito alegre. A gente é animada. E nos momentos mais difíceis, são os momentos que eu fico mais grata. Outro dia eu tava, assim, outro dia não, depois eu passei numa fase complicada agora no puerpério, porque tem uma mudança hormonal muito grande. E aí depois eu falei, cara, eu tô chata. Que isso? Aí eu lembrei, eu falei, nossa, quando eu tava passando uma situação tão difícil, eu tava tão. Eu tava agarrada tanto, assim, na gratidão, tipo, nossa, obrigada por ter uma mãe maravilhosa, meus filhos, não sei o quê. Aí eu tô passando uma coisa tão banal, tô aqui reclamando. Aí eu falo, volta pra terra, Bia, 3 tapas na cara. Bora se animar de novo.
1: Acorda,
0: Acorda.
1: acorda. Meninas, o papo tá tão gostoso, eu não acredito que
2: Eu
1: tá
2: ficaria aqui
1: acabando.
2: horas.
1: Eu também, nossa, eu também. Muito, muito, muito legal. Bom, agora eu queria fazer uma brincadeirinha antes de terminar com vocês, que eu já vi vocês fazerem muito na internet, mas agora quem vai fazer sou eu. Então é o seguinte: eu vou fazer um bate-bola com vocês, só pra gente responder quem é mais,
2: Ah, isso é
1: tá? Tá,
2: legal.
1: que legal. Qual das duas é mais competitiva? Quem dramatiza mais? Quem pede opinião e depois faz o que quer?
0: Caraca, é o tudo.
1: Quem guarda mais rancor? Ai, finalmente alguma coisa, né, Branca?
0: Branca.
1: Quem é mais parecida com a mãe?
2: Mia, desculpa.
0: Eu
2: Muito
0: sou mais
2: mais.
0: reclamona, vai.
2: Fatiminha.
0: Sou mesmo.
1: Quem tem mais medo de envelhecer? Nenhuma.
0: Ai, eu tenho medo de ficar doente.
2: Então você, talvez.
0: Eu tenho
1: Pode
0: medo de
1: ser nesse
0: doença.
1: sentido.
2: Pode ser.
1: Quem sabe descansar melhor?
0: Nossa, muito.
1: Quem conseguiria viver mais tempo longe da outra?
2: Acho que eu, mas eu não consigo
0: Você?
2: também, não.
1: Você teve
0: Claro que
1: problema,
0: não.
1: você teve que vir para São Paulo.
0: Claro que não, cara.
1: Contou a história de que veio para São Paulo atrás da irmã.
0: Botou o nome do cachorro de Bia.
2: Bom,
0: eu
2: tô
0: acho que igual.
2: curada.
0: Esse
2: Tô
0: igual.
2: curada, tô curada.
1: Desmontamos a narrativa. Tá
0: Tô
1: parecendo Sabatina para presidente, que você tem que retrucar, sabe? Quem? Ah, uma lembrança da piscina. Eita, meninas.
0: Ai, boa ou ruim?
1: Boa.
2: Só me lembra uma coisa ruim. Que horror, né?
1: Então vamos pular.
0: Traumas.
2: Água fria.
1: Ó, uma coisa que o esporte tirou de vocês.
2: Adolescência.
0: Tirou nossa
1: E
0: adolescência.
1: uma coisa que a maternidade deu para vocês.
2: Alegria.
1: Uma palavra que define a mãe de vocês.
0: Ah, não quero ser clichê, né?
2: Ai, minha mãe, força. Ela era
0: Ela
2: muito
0: força.
2: guerreira.
1: Agora uma palavra para cada uma que defina cada uma de vocês.
0: Ai, a Branca é muito lúdica. Ela é muito. A cabeça dela é muito legal. Ela pensa diferente das pessoas.
2: A minha irmã, ela é muito enérgica. Ela bota energia em tudo. Ela chega no lugar, ela levanta o astral. Acho que isso.
1: E para vocês completarem, no fim das contas, ser irmã é?
0: Ai, sim, é tudo.
2: É tudo.
0: É tudo,
2: Tudo,
0: tudo, tudo.
1: eu não tenho irmão,
0: Ai,
1: gêmeo.
0: meu Deus. Mas eu
1: Você
0: tenho
1: é
0: amigos.
1: Trigêmea?
0: Pode!
1: Deixa eu sentar aqui. Peraí.
0: No meio.
1: Dá espaço. Bom, gente.
0: Você não tem irmão?
1: Eu não tenho, mas eu sou feliz sendo filha única. Tá tudo bem, porque eu não sei o que é.
0: Ah, mas você tem primos?
1: Eu tenho primos.
0: Ai, que bom.
1: Tenho
0: ótimo. Amigas?
1: Tenho muitas amigas.
0: Então tá tudo bem.
1: Gente, muito obrigada pela entrevista. Foi o máximo. Eu amei.
0: A gente tá, gente.
1: Espero que vocês tenham se divertido tanto quanto eu.
0: Vai ser muito bom, vai ficar muito legal. Eu tô louca pra ver.
1: Um beijo. Até a próxima, gente. Tchau.
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4: E nossa nova colunista Rúbia Bunier fala toda semana sobre o mundo pet. Hoje, ela conta pra gente sobre os benefícios do amor e da presença de um bichinho em casa.
5: Olá! Você sabe por que amamos tanto os nossos animais? A resposta é simples. É porque eles fazem bem para nossa saúde física e mental. Além do apoio emocional que é ter um bichinho, vários estudos comprovam cientificamente os benefícios dessa convivência com animais. A redução do nível de colesterol, o controle da nossa pressão arterial e, pasmem, a liberação de endorfinas, dopaminas e serotoninas que melhoram o nosso humor e a nossa alegria de viver. Crianças também se beneficiam com a convivência com bichos. Além da parceria e de aprender sobre valores nobres como empatia e responsabilidade, as crianças que têm bicho têm uma imunidade aumentada e são mais populares na escola e também com rendimento escolar maior. Idosos que convivem com bichos têm um apoio emocional incomparável. Eles se conectam mais à vida, eles andam mais, praticam mais atividades físicas e eles ativam melhor e maior a sua memória. Esses são benefícios, gente, muito simples de alcançar. 15 minutos acariciando um bicho libera suas endorfinas, dopaminas, serotoninas e fazem a sua alegria de vida florescer. As crianças também têm uma parceria muito ímpar e é muito bonito ver uma criança se desenvolvendo a partir dessa relação de amizade com um cachorro ou um gato. Os benefícios não param por aí. As crianças melhoram a sua relação com seus amigos, sua popularidade e seu desempenho escolar. Os idosos que convivem com animais, eles têm mais conectividade com a vida. Além de serem forçados pelos bichos a irem para a rua, para fazer exercícios, a caminhar. E, além disso, eles ativam a sua memória. O nome do bichinho, eles jamais esquecem. Esse é um treino muito legal, especialmente para idosos que não têm muita gente em volta. Os idosos solitários. Pessoas que estão em tratamento de câncer, quando têm aquele suporte terapêutico de cães que visitam esses ambientes, elas têm uma redução considerável na dose de quimioterapia. Bom, eu vou dar um exemplo aqui que eu vi na prática de toda essa teoria científica. Eu indo embora da rádio, segunda-feira passada, a pé, porque eu moro próxima, eu vi um senhor de uns 78 anos andando na rua com suas duas cachorras sem raça definida. Uma bem maior que ia na frente, a guardiã da matilha, e uma menorzinha que ia grudada no tiozinho. Eu não aguentei. Fui lá e perguntei para ele, nossa, que lindo, você passeia sempre com suas cachorras? Ele falou, oh, eu sou obrigado a passear com elas, elas me cobram isso diariamente, duas vezes ao dia. E aí eu perguntei, qual o nome delas? Aí ele falou, a maior chama mãe e a menor chama filha. Eu disse, que curioso, por quê? Aí ele disse que a mãe, ela me cobra todo dia, o horário de levantar, o horário de comer, o horário de assistir televisão e o horário de dormir. E a pequenininha é minha filhinha, que faz tudo que eu peço para ela fazer. Eu saí daquela conversa assim com o coração transbordando de alegria. Isso é real, não precisou da ciência provar nada, é assim que acontece. Essas relações fazem bem para bichos e pessoas. Então, são benefícios que quem tem um bicho em casa já sabe, já comprovou, sem a ciência precisar te provar nada. O amor incondicional, a parceria, a dedicação, não importa se você é rico, se você é pobre, não importa se você é gordo, magro, se você é feio, bonito, o seu cachorro e o seu gato amam você incondicionalmente. E eu recomendo a todos essa possibilidade de uma experiência legal, mesmo que você não queira ter um animal, mas conviva, visite pessoas que têm bicho. Eu acho muito saudável. Comenta aqui se você gosta, se você concorda com isso e me dá a sua opinião. Um beijo.
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8: 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Olá, um abraço para você que segue aqui na programação da TMC. Estamos chegando com o nosso Dinheiro, TMC. Para todo o Brasil que sintoniza a nossa programação em diversas praças TMC, São Paulo, Rio de Janeiro, para você em Curitiba, Belo Horizonte, Recife e Brasília. Aliás, para você que está no aplicativo, no nosso site tmc.com.br, bem-vindo, bem-vinda, porque está no ar agora o Dinheiro que cuida do seu bolso. Aliás, ajuda você a fazer as pazes com o seu bolso, seu melhor amigo, a melhor amiga das suas finanças. Para descomplicar a economia para você no Dinheiro TMC dessa vez, a gente vai falar daquelas taxas, tarifas, Brasil, Estados Unidos. Aliás, já começo fazendo uma pergunta para você. Você já parou para pensar no que essas novas tarifas sobre produtos brasileiros podem significar aí para o seu bolso? Será que afeta a gente de uma forma direta ou indireta? Será que essa disputa comercial vai ficar apenas nas exportações ou pode chegar também, por exemplo, ao preço dos alimentos, dos produtos, dos serviços que você consome? Então, para todas essas dúvidas, a gente traz especialistas no assunto nessa próxima hora aqui do Dinheiro TMC. Vamos falar então? Tema de hoje, novas tarifas dos Estados Unidos sobre os produtos brasileiros e entender os impactos aí das exportações, o emprego, o câmbio, os preços no geral. Eu sou o Thiago Matheus e você vai falando com a gente através do nosso WhatsApp 11972211001. Tudo isso e muito mais a partir de agora no nosso Dinheiro TMC. A gente sempre começa trazendo ótimos entrevistados, ótimas fontes para ajudar a entender mais sobre os assuntos que a gente aborda aqui. E hoje a gente recebe o Gustavo Pessoa, que é professor e economista da Fundação Getúlio Vargas, a FGV. Está aqui conosco nos estúdios. Professor Gustavo, bem-vindo. Muito obrigado por participar aqui do Dinheiro TMC.
9: Muito obrigado, Thiago. Eu que agradeço aqui a oportunidade.
8: A gente já começa, professor, para tentar desmistificar logo de cara, para tentar entender de uma vez por todas, né? Quando os Estados Unidos eles aumentam esses preços, e a gente vem aí de semanas e de dias de conversa, governo brasileiro com governo americano, tentar negociar essas taxas, estão falando que são taxas indevidas, estão falando muito de reciprocidade, lei da reciprocidade, mas enfim, quem efetivamente paga essa conta quando a gente fala de tarifa Estados Unidos-Brasil? Consumidor americano, o brasileiro, as empresas brasileiras ou existe uma divisão desse custo? Já é a primeira pergunta, tanto quanto simples, né, professor, que eu passo para você. Por favor, quem é que paga esse custo?
9: Essas tarifas, quem irão pagar são os importadores norte-americanos. Então, em última instância, quem vai pagar é o consumidor norte-americano. É claro que existe um problema indireto, porque aumentando os preços nos Estados Unidos, provavelmente vai haver menos exportação para os Estados Unidos, e isso pode acarretar para a gente aqui no Brasil mais desemprego, mais inflação, uma série de outros problemas. Porém, essas taxas são direcionadas apenas aos importadores norte-americanos que importam produtos do Brasil.
10: Para a gente tentar ilustrar então, professor, para quem está ouvindo a gente, é como se fosse um efeito dominó, né? A primeira peça a cair são os importadores norte-americanos. Por quê? Porque tem a taxa, vai chegar mais caro e eles vão falar: opa, eu não vou mais importar desse fornecedor brasileiro. Depois de cair a primeira peça, que é o americano, vem o quê? O exportador brasileiro, né, o trabalhador, o empresário, e aí, por consequência, se prejudica esse empresário brasileiro, pode chegar até a gente, né, o elo final aí nessa cadeia, os outros brasileiros podem sair prejudicados, é mais ou menos isso?
9: É isso mesmo. Quem vai pagar a taxa é na hora que chegar na aduana norte-americana, vai ser cobrado essa taxa. Não é sobre todos os produtos importados pelos Estados Unidos. Nessa nova negociação, por volta de 50% dos produtos não vão ser taxados,
10: certo,
9: e a outra metade vai ser taxada de maneira seletiva. Então, o problema vai ser nos Estados Unidos a princípio. O problema são os reflexos que podemos ter aqui no Brasil.
10: Você falou que não são todos os setores, né, professor, que vão ser afetados. Mas quais serão, por exemplo, os primeiros aqui da economia brasileira? Quais vão ser os mais vulneráveis, podemos dizer assim, a essas tarifas? Quais serão aqueles que podem sentir os primeiros impactos, já que, né, a gente está vendo essa taxação já há muito tempo, e as negociações? Caso negociação trave, não exista aí um denominador comum entre os dois governos, quem que é o primeiro, quem é o elo mais fraco, né? O primeiro setor que pode sair prejudicado?
9: Os setores mais representativos que vão sofrer mais com essas sobretaxas é o setor calçadista, é o setor moveleiro, é o setor de bens, de máquinas e equipamentos. Esses são três setores que foram impactados diretamente por essa taxa e vai acabar sofrendo uma série de problemas por conta que vão ter que direcionar essa exportação, talvez, para outros países. Mas isso leva-se um certo tempo.
10: Curioso os pontos apontados por você, professor, porque logo de cara, acho que muita gente acaba imaginando, eu, leigo que sou, muita gente que está ouvindo também pode pensar dessa forma, que já impactaria diretamente nos alimentos, por exemplo, né? O Brasil exporta bastante para os Estados Unidos, a carne, café, soja, entre outros produtos, mas não são esses produtos que estão na mira logo de cara, então, são outros setores, é isso?
9: É isso mesmo. Nessa rodada de negociação, muitos produtos de interesse norte-americanos ficaram fora da taxação. Então, quando falamos de carne, falamos de soja, falamos de café, que é muito importante para os Estados Unidos, eles decidiram não taxar.
10: Certo.
9: Então, o impacto vai ficar limitado à nossa economia, a outros setores que são muito específicos.
10: Setor de calçados que você citou, maquinários, entre outros, né, que estão aí na berlinda, vamos dizer, estão aí na mira. Então, se essas taxações permanecerem para esses setores, o professor, que pode acontecer com as empresas, com a produção, com o emprego no Brasil, inclusive, se esses setores citados aí por você forem afetados em mais uma rodada de negociações que, né, não entrarem num denominador comum?
9: Primeiro, nós temos que ter ideia sobre o volume que nós estamos falando. Os Estados Unidos não é o maior parceiro comercial do Brasil. Os Estados Unidos, ele representa 10% da nossa pauta exportadora. Desses 10%, aproximadamente metade só vai ser taxado. Então, o que representa 5% da nossa exportação do Brasil. E vai ser afetado de forma desigual, porque existem setores e áreas do Brasil que têm uma maior ligação com o setor moveleiro, setor calçadista, então vai ser muito disforme. A princípio, essas indústrias vão ter que recolocar em outros países, em outros setores e canais de comunicação. Mas leva um certo tempo para fazer esse ajuste.
10: Bom, Perdão, professor, mas assim, já deu para entender então, né, que não são todos os setores que vão ser afetados. Já deu para entender também que o brasileiro, o consumidor final, ele vai ficar pro final da fila, ele vai ser o último, talvez, a ser afetado. Mas por que esse assunto gera tanta repercussão? Não só na imprensa, né? Se você vê nas redes sociais, nos debates públicos, por que que as pessoas têm tanto medo, têm tanta atenção? É um pouquinho de falta de conhecimento no assunto, que é normal, né, para grande parcela da população brasileira. É o que que gera esse burburinho que faz as pessoas ficarem com antenas ligadas? Opa, tem taxação americana, vai me prejudicar de alguma forma.
11: O grande problema é a instabilidade que traz para toda a economia, seja brasileira ou mundial. Porque quando você investe numa fábrica, você investe numa linha de produtos, são meses e anos de planejamento e muita dedicação. E todo acordo comercial leva anos para ser desenhado. E esse novo posicionamento dos Estados Unidos acaba abalando elos de confianças que foram construídos em mais de 200 anos de relações com os Estados Unidos. Então é isso que chama a atenção, é essa instabilidade que traz em todo o mercado.
10: Ó, daqui a pouquinho o professor vai falar do câmbio, se isso afeta o câmbio também de alguma forma, se essa disputa pode afetar também a inflação aqui no nosso Brasil. Daqui a pouquinho ele responde essas perguntas. Eu estou recebendo o professor Gustavo Pessoa, professor e economista da FGV, a Fundação Getúlio Vargas. Mas a gente dá uma pausa aqui, nesse bate-papo, que está bem bacana, para dar aquela rodada, né, pelo nosso Brasil, pelas praças TMC, as nossas emissoras espalhadas pelos quatro cantos do Brasil, para saber o que que a população em cada praça está percebendo, está sentindo com relação a esse assunto. A gente começa direto com Curitiba. O novo pacote de tarifas impostas pelos Estados Unidos também acendeu o sinal de alerta no setor produtivo da região sul do nosso país. Ó, setores como madeireiro, piscicultura e a indústria enfrentam aí queda nas margens de lucro. Pois é, a TMC Paraná, ela conversou com um economista. E o nosso repórter Luiz Fernando Ranis traz os detalhes dessa análise.
12: A alta das tarifas afeta diretamente a competitividade na região sul do país. O setor florestal e madeireiro é o mais vulnerável. No Paraná, por exemplo, que responde por 2/3 de toda a madeira brasileira vendida aos americanos, a sobretaxa atinge em cheio esse setor, além de outros como a exportação de filé de tilápia e de derivados agrícolas. As exportações para os Estados Unidos registraram uma retração de 24% no estado. O economista João Adolfo Stadler Colombo avaliou os efeitos desse cenário.
13: As tarifas impostas pelos Estados Unidos geram efeitos negativos, mas limitados na economia do Paraná, em específico atinge setores e municípios exportadores. Aí sim a gente vê impactado com prejuízos o segmento de móveis, madeira, compensados, portas, também algumas máquinas e equipamentos. A gente lista confecção e calçados, mas não é um polo tão expressivo no nosso estado. É porque fica mais em conta agora os Estados Unidos importarem de Canadá, de Chile e alguns países da Europa com uma tarifa menor. Então a gente percebe que recentemente uma retração significativa de 24% nas nossas exportações, né, paranaenses aos Estados Unidos, mas no total cresceu 1,2%. Apesar de que esse crescimento é inferior ao das importações, então prejudicou um pouco o superávit.
12: Além do Paraná, a medida pressiona toda a região sul. Santa Catarina sofre impactos no setor de móveis, carnes e equipamentos elétricos, enquanto o Rio Grande do Sul enfrenta perdas nas indústrias de calçados, máquinas e autopeças. No curto prazo, redirecionar essa produção para a Ásia ou a Europa é um desafio complexo por conta de exigências técnicas. De acordo com o economista, a sobrecarga de estoque no mercado doméstico pode derrubar os preços ao consumidor, mas ameaça empregos e a renda das indústrias do sul do país. O economista João Adolfo destaca a importância da busca por novos parceiros comerciais.
13: Os Estados Unidos, ele perde participação relativa, 6,8 para 5,1, mas essa diversificação para novos mercados, busca de outros países como parceiros comerciais, é o que trouxe um reequilíbrio. Então, o Paraná, ele preserva o seu desempenho exportador, embora empresas e municípios dependentes de exportação aos Estados Unidos tenham sofrido perdas relevantes.
12: Entidades como a Federação das Indústrias do Paraná e a Federação da Agricultura Paranaense, além da Apex Brasil, já articulam frentes de negociação diplomática e apoio de crédito para mitigar os prejuízos no campo e na indústria.
10: Valeu, Luiz. Obrigado pelas informações. De Curitiba, a gente vai para BH. Vamos falar agora com Belo Horizonte. Alô, Minas Gerais. A fruticultura e também os minerais estão entre os produtos mais afetados, obviamente, pelo tarifaço dos Estados Unidos, que afeta diretamente Minas Gerais. E de BH, o nosso repórter Júnior de Castro explica um pouquinho para a gente.
14: O tarifaço norte-americano contra o Brasil pode ser analisado por dois lados, o político e o econômico. No campo político está a defesa da soberania brasileira e a necessidade de diálogo entre os dois países. Já na economia, a preocupação é com os impactos que essas tarifas podem trazer para a produção e para o crescimento do Brasil. De acordo com o professor de economia Alexandre Miserani, do Centro Universitário Arnaldo Jensen, Minas é um estado altamente afetado.
15: Em relação à economia, por exemplo, mineira, né, nós temos a questão do café, né, que temos muita exportação para os Estados Unidos, tem uma questão dos minerais. Então, tudo isso, de alguma forma, acaba afetando efetivamente a economia de Minas Gerais.
14: Segundo o economista e professor do curso de gestão e negócios do UnibH, Fernando Sete Júnior, os produtos afetados sofrem drasticamente.
16: É um exemplo em relação às frutas que são produzidas no Jaíba. Isso afeta não só o valor dessas frutas, porque é um mercado muito específico norte-americano e não consegue ser colocado em outro mercado. Para além disso, a gente tem a dificuldade que o preço dessas frutas sobe e não tem um mercado capaz de absorver isso nem mesmo internamente. Então a gente tem um problema primeiro para o empresariado, que vai ter essa dificuldade para poder fazer vender essas frutas, seja no mercado nacional, seja no mercado internacional, mas também afeta o resto de toda a cadeia envolvida com isso. Principalmente, por exemplo, um mercado relativo ao transporte dessa carga entre o Brasil e os Estados Unidos, para levar isso até o porto. Então, acaba afetando a economia como um todo.
14: No fim das contas, o tarifaço aumenta a pressão sobre empresas e consumidores nos dois países. Agora, Brasil e Estados Unidos precisam negociar para tentar reduzir os impactos e evitar que a disputa comercial cresça. A expectativa é de que o diálogo avance e traga mais segurança para a economia.
10: Valeu, Júnior. Um abraço para você. Obrigado pelas informações. Ó, tarifaço entre Brasil e Estados Unidos pode impactar, sim, setores da indústria. E isso no Rio de Janeiro. Pode afetar, sim, não só o estado do Rio, mas também a capital fluminense. Mais detalhes com a nossa repórter Larissa Cardoso.
17: A primeira reunião entre representantes do Brasil e dos Estados Unidos para discutir a taxa das blusinhas aos produtos brasileiros terminou sem avanços significativos. Apesar disso, os dois países demonstraram interesse em manter as negociações. Enquanto um acordo não é fechado, setores da economia fluminense já sentem os impactos das medidas. O economista e professor do IBMEC, Gilberto Braga, conversou com a reportagem da TMC sobre os setores que podem ser impactados.
18: Nós temos uma parte da indústria de vestuário, sobretudo de moda íntima, que é parcialmente exportada para os Estados Unidos, que serão afetados por essas medidas. Uma parte da indústria moveleira, com itens de decoração, itens de madeira, que são exportados para os Estados Unidos e que são os setores que mais sofrerão diretamente aqui nessa região.
17: Segundo o especialista, a saída para reduzir os prejuízos depende de uma negociação diplomática entre os dois países. No entanto, esse é um processo considerado lento e que pode se estender até o próximo ano, o que mantém a preocupação de empresários e trabalhadores que dependem das exportações para o mercado norte-americano.
10: Valeu, Larissa. E a gente fecha agora com o Recife. Deixa eu chamar o Júlio Andrade para falar que as tarifas afetam com alta intensidade também os estados do nosso Nordeste. Informações direto de Recife com o Júlio Andrade.
19: De acordo com um levantamento do Escritório Técnico de Estudos Econômicos do Nordeste, vinculado ao Banco do Nordeste, as empresas ligadas à indústria enfrentam os efeitos da medida com mais intensidade. Ao todo, 639 produtos foram taxados. Em um dos mais importantes setores da região, o agronegócio, a exportação de itens como celulose solúvel, mel natural e alguns tipos de fruta, como a uva, são diretamente impactados. Quando a gente fala em um estado específico, o Ceará aparece como o local mais afetado. Cerca de 46% das exportações cearenses têm como destino os Estados Unidos e aproximadamente 42% de todas as vendas externas do estado ficam sujeitas às tarifas.
10: Valeu, Júlio Andrade, direto de Recife. Obrigado pelas informações. De volta aqui com o professor Gustavo Pessoa. Você viu, professor, que são vários os setores distintos. A gente vai para um estado, para um outro, uma cidade, outra, uma região ou outra, né? Isso mostra aí a grandeza do nosso país, mas são diversos setores e produtos que podem ser afetados. No geral, o que eu queria saber é da nossa economia, se isso pode afetar a nossa inflação, de alguma forma. A gente vê essa disputa, essa queda de braço, podemos dizer, entre o governo dos Estados Unidos, o governo brasileiro, falando de uma possível reciprocidade, questionando também essas taxas,

0: A princípio, não traz grandes preocupações na questão macro,
1: Certo.
0: porque os setores são de tamanho um pouco mais reduzido quando pensando na economia, brasileira inteira. O problema é aquelas pessoas que dependem daquelas empresas, aquelas empresas pequenas e médias que vão ter que se adaptar nesse novo cenário completamente diferente. E leva-se um tempo até ele encontrar um mercado para absorver essa oferta de produtos que ele não vai conseguir mais exportar para os Estados Unidos, dado o preço. Então, existe um impacto, mas é um impacto limitado quando se pensa no agregado da economia como um todo.
1: Inflação é uma coisa, né, professor? O câmbio é outra coisa distinta. A gente está já presenciando uma estabilização do dólar, podemos dizer, né? Dólar que estava acima de R$ 6, se a gente for levar em consideração uns anos atrás, já baixou consideravelmente e parece estar, de uma certa forma, estabilizado. Agora, por conta dessa disputa, o câmbio pode dar aquela deslizada, isso pode prejudicar também na comparação com o real, a conversão da moeda. Comerciantes Brasil e Estados Unidos podem sentir esse reflexo também. Você enxerga que pode haver uma mexida no câmbio?
0: Por esse fator das tarifas, não me parece que o câmbio vai ter uma grande movimentação. Nós estamos no momento eleitoral e o câmbio seria para estar muito mais sensível a movimentações políticas eleitoreiras do que em relação ao comércio dos dois países. Nós estamos vendo ainda a negociação com os Estados Unidos, ainda está acontecendo. Pode ser que abram outras exceções para outros produtos e linhas. Então, não acredito que o câmbio vai ser afetado por esse motivo neste momento.
1: Tá certo, professor. Mas a gente abre o noticiário, né, dessa última semana que passou e basta dar uma zapiada aí para ver, ó, Brasil e Estados Unidos retomam negociações para tentar reduzir as tarifas que podem chegar a 37,5%. Brasil e Estados Unidos retomam negociações sobre tarifas que atingem os pescados, enfim, novas tarifas sobre produtos brasileiros. Isso acabou dominando o mercado aí da parte de economia, né, dessa última semana. E a pergunta que eu faço agora para você, professor, levando em consideração todos esses assuntos, é como que você analisa a postura do Brasil, né, a negociação, as relações, talvez deixamos de lado aquele embate duro com os Estados Unidos, estamos indo mais para o campo de negociação, de falar ao telefone, de reuniões e mais reuniões. Como você enxerga a postura do Brasil nesse momento de negociações com os Estados Unidos? Muitas pessoas defendem a lei da reciprocidade, é bater de frente, é endurecer também da mesma forma. Outros negociam mais o diálogo, é afrouxar um pouquinho para os Estados Unidos ceder também um pouquinho, afrouxar um pouquinho mais. Como que você está analisando a postura do Brasil em meio a essas constantes negociações?
0: O Brasil está seguindo a cartilha da diplomacia comercial, seguindo todos os ritos, apresentando todos os documentos pertinentes. Está seguindo a forma que deveria ser feito o comércio entre dois países. O que nós vemos é os Estados Unidos utilizando uma negociação de forma diferente do que conhecíamos até então. Parece que todo esse processo tem um envolvimento político dos dois lados, americano e brasileiro, e isso parece que só vai ser decidido pós-eleições aqui no Brasil e pós-eleições nos Estados Unidos. Nós temos que lembrar que agora em novembro nós temos eleições nos Estados Unidos também,
1: Também.
0: as midterms, que vai definir se o presidente Trump vai continuar com maioria na Câmara e no Senado. E isso com certeza vai impactar as negociações aqui pelo Brasil.
1: Agora, você como um professor de economia, você como economista, como que você enxerga também uma possibilidade de fazer novos negócios? Já que existe esse embate, existem as tarifas, você acha que esse é um ponto onde as oportunidades podem aparecer, professor? Por exemplo, a gente sabe que hoje a China também é um mercado muito forte na relação de comércio com o Brasil. E existem outros mercados também. O momento favorece essa mudança de rota, favorece mais uma cautela, uma espera por conta das eleições aqui e lá também. A gente não tem mais aquela dependência dos Estados Unidos para as negociações?
0: Com certeza, esse momento

0: ponto é importantíssimo para nós pensarmos em parceiros comerciais. Nossa pauta exportadora é pouco diversificada. Como você bem disse, a China é nosso maior parceiro comercial. 30% da nossa exportação vai para a China. O segundo é os Estados Unidos, com 10%. Você vê que já tem uma diferença grande.
1: Ou seja, estrategicamente não é bom para eles também fazer isso.
0: Com certeza. E um outro ponto, nós temos superávit comercial aqui no Brasil. Nós exportamos mais do que importamos, com uma única exceção, com os Estados Unidos. Nós importamos mais dos Estados Unidos do que o contrário. Então você vê como essas tarifas dos Estados Unidos não têm muita lógica. É uma coisa sui generis sobre tudo que nós conhecemos sobre diplomacia. Então sim, temos que aproveitar esse momento para abrir novos mercados.
1: Enquanto a gente vai batendo um papo com o professor Gustavo Pessoa, economista da FGV, a nossa reportagem foi para as ruas, aliás, aqui em São Paulo. A gente foi até o Centro Financeiro, isso, Avenida Faria Lima, que fica aqui em São Paulo, na Zona Oeste, e conversamos com as pessoas que circulam por lá, que trabalham por lá, para entender qual que é a percepção dessas pessoas sobre as tarifas dos Estados Unidos.
2: Ainda a gente não teve essa percepção, principalmente porque isso é uma medida de médio e longo prazo, né? Mas, obviamente, que se a gente olhar para um futuro próximo, se nada for feito, a gente vai sentir.
3: Sim, atualmente sim. Cara, acho que em tudo, né? No momento em que as empresas nacionais começam a comparar preços com os internacionais, acabam que querendo aumentar preço para equiparar com o produto internacional. Isso acaba inflacionando nossos produtos, questão de saúde, alimentação, todos os setores, públicos, privados, tudo mais.
4: Já, muito. Ultimamente eu já pago muito mais, já sai mais cara a compra do mês do que... Deu o que eu gastava, por exemplo, há um ano atrás.
5: Acho que o tarifaço vai ser mais sentido a um prazo maior. Acho que o maior problema hoje tem sido taxa de juros e essa bagunça política aí que estamos vivendo.
6: Ah, senti sim. As coisas aumentaram muito. Você vai no supermercado por R$500, não dá para comprar nada.
7: Não, na minha vida não está impactando muito, né? Que eu tenho outro tipo de renda e tal, aí não impacta muito. Mas tem muita gente que eu conheço que está falando que está impactando.
8: No momento, por enquanto, não. Mas eu sei que a longo prazo isso vai acabar interferindo nos preços de... Principalmente commodities, né? Combustível, derivados de petróleo. Infelizmente, no Brasil, a gente só extrai o petróleo, né? Não costuma refinar nem fazer nada. E a gente fica refém dos países que têm essa capacidade, né?
1: Você vê, professor, que as percepções são um tanto quanto distintas, né? Tem alguns que acham que já vai afetar logo a gente, tem alguns que acham que é coisa corriqueira, isso sempre aconteceu e tudo mais. Agora, uma tarifa americana, ela pode tornar, vamos reforçar essa informação, o produto brasileiro menos competitivo, por exemplo, para países que pagam menos impostos, por exemplo, né? E para entrar no mercado dos Estados Unidos. Isso pode ser algo que venha a prejudicar também o comércio brasileiro? Ou você acha que é mais uma fase, é mais um embate, está acontecendo com outros países também e isso lá na frente vai se acertar?
0: Você citou um ponto muito importante. Todas essas tarifas não são direcionadas unicamente ao Brasil.
1: Sim.
0: Os Estados Unidos estão tendo esse embate com quase todos os países do mundo.
1: Canadá, inclusive, recentemente, entre outros, né?
0: Para nós pensarmos, o Canadá, 70% da pauta do Canadá é de exportação para os Estados Unidos. Então, nós vemos que a lógica da racionalidade não está funcionando nas negociações norte-americanas. Então, é uma oportunidade para nós pensarmos em outros parceiros e não depender unicamente do Brasil como exportador. Há muitos anos, nós já percebemos que o eixo é um eixo asiático e estamos exportando cada vez mais para a China. Temos que desenvolver agora talvez outros parceiros ali na Ásia e entender que toda essa movimentação da economia está se orientando para um eixo mais oriental do que ocidental.
1: Agora, nos últimos tempos também, a gente vê a postura do governo brasileiro, professor, tentar trazer, de certa forma, subsídios para os agricultores, para os produtores, para o comércio afetado, de uma certa forma, aí no comércio com os americanos. Mas até que ponto o governo tem esse espaço fiscal para subsidiar, para tentar, de alguma maneira, estancar qualquer crise que venha afetar esses produtores? E há quanto tempo o governo pode ter respiro para isso? Você enxerga que essa é uma postura correta, mas a curto prazo, a médio prazo no máximo, ou o governo tem recursos para ir subsidiando aí e dando um help, podemos dizer assim, para os produtores brasileiros?
0: Essa ajuda é importantíssima para esses setores que são afetados. Nós sabemos que nossa economia está num movimento muito peculiar, com 14% de juros. Imagina um produtor ter que pegar um financiamento no mercado a essa taxa de juros, ia ficar muito mais inviável qualquer tipo de negócio. Então, esse posicionamento do governo é uma ajuda emergencial que deve ficar aí por volta de 6 meses a 1 ano até que esses produtores possam achar novos mercados através da Apex, através de outras instituições do governo ou até privadamente, mas é importantíssimo todo esse suporte do governo. Porque se forem esses produtores procurar financiamento no mercado, dificilmente encontrarão em taxas competitivas.
1: Para quem gosta de investimento, professor, essa é uma situação que preocupa o investidor brasileiro? Você acha que é um tema, um assunto que está blindado, de certa forma? Uma disputa comercial desse tamanho pode mudar alguma coisa na hora de você escolher onde você colocar o dinheiro? É o momento de ter cautela, inclusive, para quaisquer investimentos futuros?
0: Nós temos que entender isso como uma lição de instabilidade, como que as coisas podem mudar de uma hora para outra. Até então, ninguém imaginaria esse posicionamento dos Estados Unidos, que afetam diretamente empresas brasileiras, mas também americanas, dado que você está alterando todo o fluxo mundial do comércio. Sim. Então, os investidores têm que ficar com mais cautela e entender que o presidente norte-americano pode trocar de opinião a qualquer momento.
1: A qualquer instante, né? Inclusive nesse momento que a gente está conversando aqui, pode ser que venha alguma mudança pela frente, o imprevisível Donald Trump. Professor, para a gente já entrar na reta final aqui da nossa entrevista, mas para novamente, né, passar um recado para o brasileiro, principalmente para o comerciante brasileiro, que de certa forma fica preocupado, fica inseguro, está ouvindo falar de taxação, vai me prejudicar, vai impactar depois no final dessa cadeia e tudo mais. Para quem já está vendo os custos, fornecedores e vendas mudarem por conta dessas taxações, qual o principal cuidado nesse momento? É claro que eu estou falando direcionado para os setores que podem ser, aliás, já estão sendo afetados por conta dessas taxações. Quais são as orientações, os cuidados, medidas que eles precisam tomar nesse momento?
0: Nós temos que entender que essa instabilidade é uma coisa que parece que veio para ficar. O presidente Trump tem pelo menos mais 2 anos de governo e isso, essa forma de negociação dele não parece que vai acabar por aqui. Então, os produtores que foram afetados têm que pensar no curto, no médio e no longo prazo, porque não é passando, caso a taxação caia, não significa que ela não possa voltar em outro momento. Então, temos que pensar em outros substitutos.
1: E agora, para o brasileiro, para a gente encerrar, professor, brasileiro no geral, né? Brasileiro médio, que não está relacionado aí ao comércio, não tem comércio nosso, né? Brasileiros que a gente acaba acompanhando meio que à distância. O recado é para não se preocupar nesse momento com essas taxações, tão longe de afetar a gente de maneira direta falando, ou o brasileiro precisa ficar atento à movimentação, ficar um tanto quanto receoso, preocupado? Qual o recado que você passa para o nosso ouvinte?
0: Nós temos que ficar atento a toda essa movimentação que nós temos e entender que nada é 100% seguro, principalmente no mercado financeiro. Tudo é criado e tudo é feito através da confiança. Então, na hora que existe uma fragilidade numa negociação, numa linha de produto, perde-se a confiança e perde-se o valor. Então, é momento de todos ficarem mais cautelosos com os movimentos que possam ocorrer daqui para frente.
1: Para acompanhar as notícias aí sobre o mercado, movimentação, o pessoal consegue te seguir nas redes sociais, professor?
0: Consegue me seguir no meu Instagram, consegue me seguir também. Eu tenho um website, profgustavopessoa.com, lá tem todas as minhas publicações.
1: Só jogar no Google, só jogar nas redes sociais, portanto, Gustavo Pessoa, professor e economista da FGV, conosco aqui no nosso Dinheiro TMC. Muito obrigado pela participação, até uma próxima, viu, professor?
0: Eu que agradeço, obrigado.
1: Valeu, a gente que agradece. A gente volta agora para Faria Lima, em São Paulo, dos maiores centros financeiros do nosso Brasilzão, mas agora para saber quais são as expectativas em relação às relações políticas entre Brasil e Estados Unidos por conta dessas taxas. A nossa reportagem pergunta, o povo nas ruas fala.
3: Eu acho que qualquer que seja o partido, qualquer que seja o governo, é capaz sim de fazer manobras para que reduza esse tipo de impacto, principalmente na questão de impostos. Eu acho que o Brasil é uma potência gigante e quanto mais se investe no Brasil, mais se investe em empresas brasileiras, diminuindo impostos, eu acho que a nossa nação tem um grande... pode contribuir muito com a nossa nação.
5: Sem dúvida, sem dúvida. É uma via dupla, né? Uma relação de mão dupla com os Estados Unidos. Então, acho que é sentar, conversar e resolver isso aí.
8: Olha, se a política no Brasil ajudasse a gente, com certeza. Porque o país, com esse tamanho que tem, com essa população, com essa força que tem, com certeza conseguiria reverter, né?
2: Cara, não sei te dizer, não. Sinceramente, tem que ter muita disposição e muita boa vontade para fazer... o Brasil dá certo, tá? E isso vai exigir muita coragem, pouco rabo preso, enfim. Vai ter que ser realmente uma pessoa que tá com vontade de fazer acontecer.
6: Eu acho que a tendência agora é só piorar mesmo, viu? Não tô vendo melhor ou não.
1: Tá aí a participação dos nossos ouvintes pelas ruas de diversas cidades, de São Paulo principalmente, ó, mas você, em qualquer canto do Brasil... Fala aí com a gente, como é que você se sente com relação a essas taxações? Podem afetar, não podem afetar? O que você acha da relação dos dois países, da negociação? Tudo isso, você fica à vontade e manda aqui no nosso WhatsApp no 11972211001. Mas agora, a gente tenta analisar, agora no âmbito aí das relações internacionais, essa relação Estados Unidos, Brasil, Brasil, Estados Unidos, essas taxações, como é que ficam? Então, para isso, a gente recebe o professor José Niemeyer, ele que é professor de Relações Internacionais do IBMEC e está conosco aqui no nosso Dinheiro TMC. Professor, obrigado pela participação, bem-vindo aqui ao nosso programa, viu?
9: Olha, um grande prazer, muito obrigado pelo convite, parabéns, cada vez mais a rádio vem se colocando como um veículo democrático, contribuindo muito para o debate. A política internacional está definindo muito também a política doméstica, algo importante que tem surgido nos últimos anos, a política externa se aproximando da política doméstica. E a questão do tarifaço é fundamental. Parabéns pelo trabalho e por trazer esse tema para esclarecer os ouvintes.
1: De acordo, professor, de acordo. E para começar, então, e até olhando agora pela ótica das relações internacionais, o que está por trás dessa decisão dos Estados Unidos, hein, professor? A gente está diante aí de uma disputa comercial ou existe também aí uma estratégia política ou geopolítica por trás de todas essas tarifas? Lembrando que não são só para nós brasileiros, né? Para outros países também.
9: Muito bom você colocar desta maneira, porque é isso mesmo. Eu acho que há duas agendas. Há uma agenda dos Estados Unidos e do governo Trump em específico, eu acho que é algo muito próprio do governo Trump, que quer recuperar setores da economia norte-americana que antes eram setores exportadores, produtores e exportadores de produtos manufaturados, setor primário, mineração, e perderam mercado internacional para produtos, por exemplo, que o Brasil produz e exportava para os Estados Unidos. Então, as tarifas serviram para beneficiar a indústria norte-americana de setores variados, e aí o Brasil foi taxado como outros países que antes exportavam para os Estados Unidos da América também foram taxados. É uma maneira, essa primeira visão minha, é uma maneira dos Estados Unidos transformarem no governo Trump, e ele tem muito eleitor nesses setores da indústria, do setor primário que apoiam o Donald Trump ou apoiam o projeto republicano, ele acha que ganha eleitorado com isso. Mas ele vai ter um problema muito grave, que na hora que ele taxa importações para beneficiar indústrias locais nos Estados Unidos, ele acaba trazendo expectativa de aumento de inflação, de falta de produto, porque os norte-americanos, esses setores, não têm preço e quantidade, como, por exemplo, tem o Brasil, com relação a produtos que o Brasil vinha exportando para os Estados Unidos. Então, é um problema macroeconômico, ele vai trazer inflação, expectativa de aumento, aumento do déficit público, porque serão setores que terão que ser subsidiados para que eles consigam ofertar produtos dentro dos Estados Unidos para o mercado interno norte-americano. Vou dar um exemplo. O dianteiro do boi. O Brasil exporta muita carne, e principalmente o dianteiro do boi, do bovino, de corte, para os Estados Unidos, para poder, a partir disso, produzir lá com esse dianteiro do boi carne moída. E essa carne moída é fundamental para a produção do hambúrguer, que o norte-americano consome sempre, né? Vai haver um problema, porque com menos oferta do dianteiro do boi, da exportação de carne do Brasil, vai ser um grande exportador de carne, eles vão ter dificuldade de manter oferta e preço dentro dos Estados Unidos. Por isso que duas semanas atrás, o governo Trump liberou uma cota de importação de carne do Brasil, porque já estava começando a ter inflação de demanda por falta de oferta lá nos Estados Unidos da carne que antes era importada no Brasil. Esse é um exemplo típico, mas isso com vários produtos e com vários países. Então, tem essa questão que é eminentemente comercial, de tentativa de restabelecer indústrias nos Estados Unidos que perderam mercado nas últimas décadas, né? Isso é um ponto importante. Tem a ver com o governo Trump, mas isso até poderia ocorrer em outros governos. Acho difícil, porque outros governos, sem ser o governo Trump, democratas ou republicanos, eu acho que iam perceber, que é uma questão básica da teoria econômica internacional, que é melhor, com relação a alguns produtos, você importar produtos do que ficar subsidiando indústrias e aumentando expectativa de déficit público, de dívida pública, para produzir aquilo no país de origem, né? Eu acho que a maioria dos governantes teria essa pegada conceitual, vamos dizer assim. Mas Trump, como ele está precisando ganhar cada vez mais eleitorado ou fortalecer o eleitorado dele, ele vem perdendo apoio político interno de uma maneira muito, muito contundente, ele vem com esse projeto de um nacionalismo econômico exacerbado, transformar os Estados Unidos numa autarquia que possam produzir tudo o que necessitam de bens e serviços. O segundo ponto, que é um ponto mais deôntico, mais subjetivo, menos comprovável do ponto de vista, é uma ilação, mas vou fazer aqui, é que o governo Trump quer pressionar que países do continente americano sigam uma linha mais ligada à ideologia da direita, né? Direita conservadora ou até direita liberal, até com uma pegada talvez mais moderna, mas a direita no geral, como se Trump fosse um grande incentivador ou principal líder da direita internacional. Sempre houve a internacional socialista, a internacional comunista, e agora nós temos países e lideranças que representam a direita internacional. Então, ele se utiliza dessa pressão com relação ao Brasil em específico para expor as práticas brasileiras de comércio exterior e, dessa forma, de uma maneira muito indireta e dentro do campo das ilações,
1: sim,
9: tentar influenciar minimamente com relação à eleição de outubro no Brasil. Só que eu acho que foi um erro, inclusive dos grupos aqui que pressionaram por esse tipo de medida, porque isso está sendo usado pelo presidente Lula e pelo governo incumbente, o candidato incumbente, como algo que a soberania brasileira está em risco. Então foi ruim essa segunda estratégia de usar o tarifaço para pressionar, do ponto de vista político-ideológico, a sociedade brasileira.
1: Agora, professor, e o que me chama a atenção, inclusive, nessa situação toda, me corrija, inclusive, se eu estiver errado, mas a percepção é que Brasil e Estados Unidos sempre tiveram uma relação comercial histórica positiva, não positiva. Só que essas tarifas, na sua visão, na sua experiência também, professor, elas podem representar o quê? É um conflito pontual, curto, enquanto Donald Trump estiver no governo? Ou é uma coisa que pode escalonar aí para provocar um desgaste mais profundo e histórico a partir de agora entre os dois países?
9: Olha, eu falei disso em aula hoje no IBMEC, para os alunos. Eu tenho a impressão que é algo conjuntural. Até porque o presidente Trump deve perder apoio na Câmara Federal em novembro, nas eleições de 5 de novembro, se não estou enganado a data. Senado, eu acho que ele vai conseguir manter maioria, mas ele vai governar com mais dificuldade para aprovar projetos. Então, toda a agenda radical de Trump, seja com relação ao campo da segurança internacional, do comércio, da economia, eu tenho a impressão que ele, depois das eleições de novembro, ele vai ter que tirar um pouco o pé do acelerador. Por isso que eu também tenho a impressão que essa que esse tarifaço, não é que os Estados Unidos vão deixar de cobrar tarifas, sempre cobraram. Eles vão manter algumas tarifas e outras eles vão negociar com os países que sofreram esse tarifaço. O Brasil é um deles. Essa semana já ocorreu uma primeira reunião entre grupos técnicos da Casa Branca e de Brasília para poder discutirem, né, os pontos e chegar a alguns consensos mínimos, né? Eu tenho a impressão que nos próximos meses, depois da eleição lá e da eleição aqui, que é talvez mais importante que a eleição lá, para aquela segunda estratégia que eu mencionei, que pode ser uma estratégia do governo Trump e do seu grupo político, porque com uma possível vitória e uma reeleição de Lula, o presidente Trump vai ter que governar mais 2 anos, considerando o Lula reeleito. Então, eu acho que tudo isso tende a arrefecer no tempo e no espaço. Se Flávio vencer as eleições, né, ou um outro candidato mais à direita ou à centro-direita, aí as coisas vão ficar em ordem também. Então, acho que o tarifaço, no tempo e no espaço, ao fim e ao cabo, ele deve amenizar. Vão continuar a existir tarifas e o Brasil deve continuar negociando do ponto de vista não político-ideológico, do ponto de vista técnico.
1: Sim.
9: Porque interessa muito o mercado norte-americano ao Brasil. É o nosso terceiro parceiro comercial, um dos principais. Exportamos produtos com valor agregado para lá, metais mecânicos, indústrias ligadas a manufaturados, siderurgia, aviões, além de produtos do agronegócio, carne, suco de laranja, café também. Então, é uma relação de mais de 130 anos de um bom bilateralismo entre o Brasil e os Estados Unidos. Então, acho que é fundamental manter isso. É um parceiro estratégico no continente norte-americano do ponto de vista da segurança regional. Então, é isso. Acho que dá para a gente manter. E acho que o governo Trump vai perceber que ele não pode tudo. Ele pode alguma coisa como líder da principal potência do planeta, mas não pode tudo.
1: Agora, professor, você citou muito bem, né, as reuniões, as negociações que nós tivemos ainda nesta última semana. A gente também, pelo lado do governo brasileiro, a gente já observou algumas declarações onde o governo fala em diversificar, né, os mercados. Por mais que Estados Unidos ainda seja ou o segundo ou o terceiro país que o Brasil mais faz negócios, o Brasil fala bastante nessa diversificação, tanto que a China é o maior parceiro comercial do Brasil atualmente. Na prática, sair um pouquinho dos Estados Unidos, e aí Estados Unidos é a bola da vez, né? Se tiver problema com a China, ir saindo aos poucos, ou seja, no geral, professor, ir diversificando o mercado é uma estratégia possível. Substituir esses mercados levaria muito mais tempo do que o imaginado. Estou falando dos primeiros, né? China, Estados Unidos, por qualquer tipo de conflito. É uma estratégia positiva ou é muito difícil porque se levaria muitos anos para você ir tirando o corpo fora aí da negociação com esses principais países que fazem acordo com o Brasil?
9: Não, é fundamental. E o Brasil fez isso no primeiro tarifaço, sob liderança na época, vice-presidente, hoje candidato, Geraldo Alckmin, candidato novamente a vice-presidente da República, o ministro Haddad também, a chancelaria brasileira, os técnicos. O Brasil, com o primeiro tarifaço, em 3 meses já estava exportando mais para a União Europeia, mais para a Mercosul, mais para a Ásia no geral, para a China, para o Japão, para a Malásia, para Filipinas, Vietnã. Isso é possível e importante. O Brasil tem um acordo que está sendo só da chancela jurídica da União Europeia, que é o Acordo Mercosul-União Europeia, que vai fazer com que produtos brasileiros possam ser direcionados em maior número para a União Europeia. Tudo bem que, com relação à União Europeia, nosso mercado é mais de produtos agropecuários, né? Com relação aos Estados Unidos, tem uma pauta também grande voltada a produtos industrializados. Mas é importante que o Brasil continue aumentando para a exportação para países que orbitam, inclusive em torno da China. São países que crescem muito, Vietnã, Malásia, Filipinas, Taiwan. Então, eu acho que essa questão do aumento do número de parceiros importadores do Brasil e também exportadores, o Brasil pode também começar a importar mais nesses países e criar mais vias de mão dupla no mercado internacional com relação ao Brasil. O Brasil precisa fazer isso porque o Brasil é uma potência econômica entre as 10 economias do mundo, mas o Brasil não consegue diversificar e aumentar os seus fluxos de comércio como deveria. Mas eu acho que essa é uma oportunidade que surge a partir do tarifaço, dos dois tarifaços da Casa Branca, do Brasil buscar, como conseguiu no primeiro tarifaço, conseguir novos mercados. O problema é que agora, neste segundo tarifaço, como eu falei, foram mais taxados bens de produção, produtos semi-industrializados, industrializados, metais mecânicos. Isso é mais difícil, às vezes, de você buscar novos mercados, que são produtos que envolvem também muita defesa, né, do ponto de vista dos produtores nesses outros países. Claro, porque são produtos que têm muito valor agregado envolvido. Então, é mais difícil. Você já exportava isso para os Estados Unidos. Mudar isso e exportar, por exemplo, para o Vietnã, vai ter uma indústria no Vietnã que vai tentar defender o seu interesse. Porque são produtos, como eu falei, de muito valor agregado, porque são produtos industrializados. Então, talvez seja mais difícil. A gente exporta, por exemplo, aviões da Embraer para os Estados Unidos. Se a gente começar a deixar de exportar aviões, vamos ter que buscar novos mercados de aviões em outros países. É possível, mas talvez mais complicado, a negociação mais complexa, porque são produtos já acabados, de alto valor agregado. A gente tem uma pauta de valor agregado interessante com os Estados Unidos, de produtos com valor agregado. E eles com a gente também, de exportação de produtos, também de serviços. Por exemplo, internet, satélite e tal. Mas sempre é mais fácil, o que eu estou querendo dizer, vou falar em outras palavras, é mais fácil. Se você exportava café para os Estados Unidos e deixou de exportar parte do café em função da tarifa, é mais fácil você exportar aquele café para o Vietnã, por exemplo, como o Brasil vem tentando também aumentar as suas exportações de café para lá, do que você exportava um motor ou uma máquina, máquinas e equipamentos para os Estados Unidos. Deixar de exportar para os Estados Unidos para exportar esses produtos para um outro país é mais complicado pela característica do produto. Existem muitas normas no país que vai importar isso. Existe a indústria lá que vai também trabalhar, fazer lobby contra. É mais complicado.
1: E para a gente encerrar, professor, olhando agora, né, para os próximos meses, até porque, como você bem lembrou, temos eleições aqui no nosso país em outubro, tem as eleições lá nos Estados Unidos também, né, para o Senado, para o Congresso americano. Qual seria o cenário mais preocupante para o nosso país, independente de quem for eleito, mas que você acaba olhando, enxergando mais para frente, que o brasileiro, o Brasil, né, no geral, tem que ficar um pouco mais atento por conta dessa relação Estados Unidos-Brasil e esse braço de ferro entre os dois governos?
9: Não vejo nenhum risco na relação Brasil-Estados Unidos, nenhum risco. Independente de quem vencer as eleições, não vejo nenhum risco. O que eu vejo muito risco, e aí é interessante, né, que aí é completamente diferente o cenário, é com relação à própria situação internacional, que é uma situação de entropia e não de cooperação. Muito grave o momento que estamos vivendo. Só para o ouvinte ter uma ideia, semanas atrás houve uma visita do chefe da CIA a Moscou para conversar de maneira secreta com Putin, mas com um grupo político de Putin, que não admitiriam nenhum ataque da Rússia contra algum membro da OTAN na Europa. Então, pode até não ser verdade, o chefe da CIA desmentiu, o presidente Trump também, mas essa visita houve, uma visita secreta. Então, isso tudo traz muita instabilidade ao sistema internacional, que continua mais entrópico do que cooperativo.
1: Tá certo. A gente bateu um papo aqui para encerrar com chave de ouro o nosso Dinheiro TMC com o professor José Niemeyer, ele que é professor de Relações Internacionais do IBMEC conosco. Aqui no Dinheiro foi muito bacana. Entender um pouquinho, tentar analisar aí os próximos passos, professor, e aprender um pouco mais das relações internacionais com você. Muito obrigado. Até uma próxima. Um abraço, viu?
9: Obrigado, bacana é o trabalho de vocês que levam informação democrática e importante para o ouvinte aqui no Brasil. Um grande abraço a todos, estou à disposição.
1: Valeu, um abraço, até a próxima, professor. E é isso, né? A gente fala sobre tarifa, a gente fala sobre comércio, a gente fala de política e geopolítica, obviamente, assuntos que interessam para você. No fim, o que importa é o bolso do brasileiro, do consumidor, né? Como é que vai ficar o nosso país perante essas negociações ou, né, se forem mantidas as taxações ao governo brasileiro e que acaba afetando também os exportadores. Esse foi o nosso Dinheiro TMC, contando com você, agradecendo a sua participação e pedindo para você mandar dicas, sugestões, avaliações aqui no nosso WhatsApp. É o 11972211001, sempre à sua disposição, para diversos outros assuntos que importam e podem afetar o meu, o seu bolso. Semana que vem, estamos de volta com mais um Dinheiro TMC. Eu sou o Thiago, fico por aqui e você fica na sequência com a programação TMC. Ótimo fim de semana a todos.
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12: E a nova pesquisa nacional Poder Data AIA mostra uma disputa acirrada pela presidência em 2026. No primeiro turno estimulado, o presidente Lula, do PT, aparece numericamente à frente com 38% das intenções de voto, contra 36% do candidato do PL, Flávio Bolsonaro, configurando empate técnico. Augusto Cury, do Avante, tem 10%, Renan Santos, do partido Missão, tem 3%, enquanto Ronaldo Caiado, do PSD, soma 2%. E para falar sobre os números da pesquisa, o TMC 360 conversou com o Matheus Netzel, que é diretor do Poder Data, e comentou sobre uma possível tendência dos candidatos.
13: É uma tendência que está já bem consolidada. A gente está vendo ao longo das últimas semanas, né, desde o começo, quando o Poder Data AIA começou a fazer essa série em maio, Flávio, Bolsonaro e Lula sempre estiveram à frente, bastante isolados dos demais candidatos. E o Lula teve, durante bastante tempo, uma vantagem, assim, vamos dizer, uma gordurinha para queimar. Essa vantagem hoje ela já não existe. Né? Nas últimas duas semanas, a gente já trouxe um cenário de empate técnico no primeiro turno. E essa semana a gente tem, o Lula continua numericamente à frente, mas a gente tem a menor vantagem no primeiro turno do Lula desde o começo da série. Então, está apenas 2 pontos percentuais à frente do Flávio. Um cenário de empate e uma, vamos dizer assim, uma tendência de queda nas últimas semanas, de enfraquecimento, vamos dizer assim, das intenções de voto do Lula, que a gente vê tanto no cenário do primeiro turno quanto no cenário do segundo turno.
14: Queria falar agora sobre a rejeição e eu vou jogar para você uma pergunta que eu fiz mais cedo para o nosso cientista político e analista Bruno Risi, que eu acho que é importante. Foi uma pergunta feita por uma pessoa que nos acompanha e eu acho que é muito legal a gente entender sobre a rejeição. Quando é perguntada em relação à rejeição de Flávio Bolsonaro e Lula, a dimensão do conhecimento que as pessoas têm sobre um e outro, como é que isso muda? Porque Lula é muito mais conhecido do que Flávio Bolsonaro. É o sobrenome que já garante a rejeição do candidato PL?
13: Muito disso sim, né? O Lula, obviamente, é talvez o político mais conhecido do país, está governando no seu terceiro mandato. O Flávio Bolsonaro, ele vem com uma taxa de conhecimento já alta desde o começo da campanha, aí sim, muito atribuído ao próprio sobrenome, mas também por ser o representante da família Bolsonaro, mas de um campo da direita, do bolsonarismo, a gente teve aquela discussão no começo do ano, né, de quem seria o representante desse campo para as eleições, e a partir do momento que se escolheu o Flávio Bolsonaro, eu acho que ele não teve problemas, vamos dizer assim, com a falta de conhecimento. Ele é um candidato que tem uma identificação forte, apesar dele, como político, não ter tido o destaque que o pai dele teve ao longo da carreira. Ele é um nome conhecido que teve tempo também de construir essa imagem. Então, a gente vê, acompanhando essas curvas de rejeição, a gente teve tanto as respostas das pessoas que dizem que vão votar com certeza no Flávio Bolsonaro, quanto as pessoas que dizem que não vão votar nele com certeza, elas vieram estáveis até agora, e nas últimas semanas também teve, a gente vinha num empate de rejeição, um empate assim, inclusive numérico, de rejeição do Flávio e do Lula, e nas últimas 2 semanas a gente teve uma apontada do Lula, que agora tem 5 pontos de percentuais a mais de rejeição em relação ao Flávio. Mas acho que não foi uma questão, a falta de conhecimento em relação ao público. Os números ao longo da campanha não mostraram que isso foi um problema para o Flávio.
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18: lá no Sobremesa, o seu programa favorito. E ó, o programa de hoje tá muito engraçado. O nosso convidado de honra é nada mais e nada menos do que um dos maiores imitadores do Brasil. Ele é um ótimo comediante, Rudy Landucci, né, Batista?
19: Opa, opa. Bom, já que a gente não tem uma filha com o Neymar, vamos trabalhar. É ou não é? A nossa enquete de hoje é a seguinte: qual a tecnologia você se recusa a usar? Eu vou explicar já pra você o porquê dessa enquete. Mini Rudy.
20: Nossa, e falando em tecnologia, será que chegou o momento onde a IA pode nos matar? É claro que vai ter muita notícia e informação aqui no programinha hoje, hein?
18: É isso mesmo, tudo isso e muito mais agora no Sobremesa. Então, Cuca, solta a vinheta.
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18: Caro ouvinte que nos ouve com o seu ouvido, começa agora o Sobremesa, o seu programa favorito. O nosso programinha de meu Deus de hoje tá muito especial. Hoje a gente vai bater papo com um grande comediante. E ó, e ele foi um dos primeiros a imitar os presidentes do Brasil, sabia disso?
20: Olha, Guixi, não, ele vai ter que me ensinar a melhorar meu Bolsonaro, então.
18: Ele chegou até, inclusive, a ligar pro presidente durante uma das suas apresentações de humor.
20: Olha, que
18: é isso chique. Mesmo. Estamos conversando daqui a pouquinho com ele, Rudy Landucci. Mas antes, Batista, como é que tá?
19: É a nossa enquete.
20: Como que tá? Ai, cara,
18: como é que tá a nossa enquete?
19: Bem. Eu tô bem, você tá tudo já.
18: Como é que tá a nossa enquete pro ouvinte participar?
19: Ai. Ó, tamo lá no YouTube, TMC News BR, tá em imagem. 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Você pode responder a nossa enquete também pelo 11 972 21 1001. Seguinte, vocês viram no desfile de 7 de setembro o nosso robô, né?
18: Eu vi que bateu continência, né?
19: Você viu o nosso? Parece um manequim do Braz, aquela desgraça. Vocês viram o robôzinho? Né?
18: Eu vi o robô, ele Cê bateu viu? Continência.
19: É uma maravilha a nossa tecnologia. O ano passado teve aquele míssil com cano de PVC, lembra? O míssil? Que era, parecia um tubo de conexão tigre que usa para fazer o míssil do Brasil. É a tecnologia que nós temos. É pneu de tanque careca, meter um pneu remote no tanque. Então, baseado nisso, eu quero saber qual aquela... A nossa tecnologia é muito pobre aqui, principalmente, né, na parte bélica. Mas eu quero saber qual aquela tecnologia que você se recusa a usar.
20: Nossa, gente, eu tenho medo daqueles Tesla.
19: Que isso?
20: É, o carro sem motorista, né? Ah, eu acho que eu não confio.
19: Como se muito... Você tá não, cheio não, no não. Brasil.
18: Olha, qual tecnologia? A pergunta é: qual tecnologia você se recusa a usar?
20: É um carro sem motorista.
18: Aí você tem acesso ao Tesla, então?
20: Ainda não, mas um dia nós teremos e eu não vou usar, porque eu não confio. Porque eu gosto de dar em cima de motorista de aplicativo.
18: É. Inclusive, ó, falando em motorista de aplicativo, o Marcos me trouxe aqui até hoje na TMC e ele falou que é o programa favorito dele. É ele mesmo? Ama o Sobremesa, ama o Batista, ama a Mini Ruth, ama a gente.
20: Que fofinho.
18: Obrigado, você, Marcos. Lucas? Eu me recuso a usar... Vou ser polêmico agora, hein? É. Eu me recuso a usar aplicativo de emagrecimento. Aqueles que você faz contagem, coloca calorias, aí você tem que tirar foto do alimento. Por que que eu me recuso a usar? Porque eu gosto de comer, eu sou gordo. Entendi. Por isso. Só por isso.
19: Eu me recuso a usar o Tinder.
18: É. Por quê?
19: Não, porque agora eu parei com isso. Estou muito amando.
18: Bem. Você está
19: estou amando.
20: Oh, meu Deus.
18: Cuca, música romântica.
19: Não, Batista. Vem com palhaçada.
18: Você está amando, Batista. Diga pra Ana, mande um beijo pra sua amada.
19: Um beijo, meu amor.
18: Descreva. Pra quem está ouvindo a gente.
19: Descrevo
18: por favor, descreva.
19: Descreva o quê, meu amor?
18: Como não, é descreva como é a sua amada. A gente quer saber
19: ela é linda,
18: como ela é.
19: Ela é maravilhosa.
20: Ela é loira ou morena?
18: É? A cor dos cabelos.
19: Eu acho que são castanhos escuros, acho.
18: Você acha, tá bom. E ela
19: eu
18: tem...
19: não entendo muito dessa. Eu não sei se tem quantas duplas.
18: Quantas primaveras ela tem?
19: Quantas primaveras?
18: É.
19: Mais de 40.
18: Olha, que
20: bacana. Olha.
19: Mais de 40.
20: E ela tá comendo mingau de aveia.
19: Ela é do meio.
18: Ela é que meio?
19: Meio do mato.
18: Não, mas fala pra gente que a gente quer muito descobrir quem é a amada do Batista.
19: O que vocês têm a ver com a minha vida?
18: A gente quer conhecê-la.
20: Ué, você tá falando da sua namorada. A gente quer saber quem é.
18: Tu sabe qual o nome dela? Primeiro nome.
19: Não vou falar.
18: Fala só o primeiro nome.
19: Não vou falar. Ela quer manter a privacidade.
18: Entendi. Tá bom.
19: Porque dá zica isso. Já expus muito meu relacionamento em rede social.
18: Trouxe o casamento.
19: E deu zica.
18: Foi, então é isso
19: primeiro
18: aí.
19: Primeiro não tinha nem Orkut.
18: Voltando aqui à nossa enquete do dia, a gente viu lá o robozinho que bateu continência e tudo, e a gente quer saber, a tecnologia tá avançando, mas qual tecnologia você se recusa a usar? Você não vai usar de jeito nenhum. Manda pra gente no 011-97221-1001. Agora, vamos para o nosso bate-papo especial com um grande comediante. Ele é um dos pioneiros do humor, das imitações e levando pro palco elas. O nosso convidado, ele faz stand-up comedy, é apresentador e também comentarista de futebol. Tá lá na Record Plus, fazendo o seu programa, Record News, perdão, fazendo o seu programa junto com outros colaboradores. Vamos receber, então, o Rudy Landucci!
4: Muito obrigado, gente. Que honra, hein? Acertou o Record Plus também.
18: Record Plus
4: dois.
18: Também.
4: Mas uma honra estar aqui com você, Batista, um patrimônio cultural do rádio mundial. É, prazer em te conhecer, Emílio Ruth. E até a entrevista de hoje, uma homenagem a Cláudio Karsugi, que infelizmente se foi hoje. Sim. Que é uma das imitações. Quando eu fui no Jô, contando rapidinho, eu fui no Jô. E aí eu fui de última hora, eu não era convidado. O voo do Márcio Smelen.
19: Do Adnei. Fui no Gentile também.
4: Foi sem querer.
19: Foi sem querer, me chamaram.
4: Então o voo do Adnei e do Márcio Smelen atrasou e tal. E aí aparece o Rudy Landucci lá, que o Fabinho, o produtor, colocou. E o Jô já começou a perder do Danilo essa época, no Ibope. Então ele, pô, ele tem o Adnei, o Márcio Mello, e chega o cara chamado Rudy Landucci. E assim, uns 5 minutos iniciais eu só tomei porrada do Jô. Ele falou, não seja rude, esse nome de trocadilha não gosto. Só porrada, porrada, porrada. Isso. Quando eu imitei o Cláudio Karsugi, mano, virou a chave dele. Aí a entrevista que ia ser 10 minutos virou 2 blocos. Então fica homenagem a Cláudio Karsugi e toda a família, cara.
18: O nosso programa de hoje.
19: Acho, como é que ele faz?
4: Clamorosa a entrevista de hoje. Anota para Batista no horário. Anota 9,999.
18: É o nosso programa em homenagem. Ele que fez tudo pra gente.
19: É meu Ancelotti.
4: Não,
19: né?
4: O Ancelotti é diferente.
18: Como é meu Ancelotti?
4: Não acredito, cara. Só pedi para convocar. Neymar. É meio Silvio Luiz, Ancelotti. Salve, salve, acerte o seu aí, que eu arredou, Dodô.
19: Agora, Ancelotti, aquela convocação. A convocação de ontem também não dá, hein, Ancelotti? Onde é que o Brasil vai parar?
4: Quando vi a lista, ele matou sim o Hugo Sousa. Eu falei, foi eu que fiz isto? Não sabia, mas vamos.
18: Você está ouvindo o Rudy Landucci, senhoras e senhores, de palmas. Um dos maiores imitadores do Brasil. Ele que faz parte do mundo futebolístico e que está aqui conosco hoje. Obrigado, Rudy. E a nossa primeira pergunta, Batista, é com você.
19: Qual a sua sobremesa preferida? Você pode responder com um personagem, se você quiser.
4: Eu vou responder imitando a minha falecida avó, vó Irid. O bolo que o Ruby... Eu chamava ele de Ruby. Ruby, mas gosta é o bolo de cenoura com chocolate da avó.
18: Ai, que delícia. Então, primeiro ponto para o bolo de cenoura com chocolate da
19: cenoura,
18: avó.
19: Que só existe o bolo de cenoura por causa do chocolate. Porque eu nunca vi o bolo de cenoura só o bolo de cenoura.
4: Porque horroroso, é seco, né?
19: Bolo de cenoura só existe.
20: Já comi bolo de beterraba, é horrível também.
4: Nossa, você tá... Mas com chocolate é bom.
20: É?
4: E a Associação dos Cenouras de São Paulo mandaram WhatsApp, não gostaram da sua colocação.
18: O Rudy, já vou começar com uma pergunta que eu acho que pouca gente se lembra nesse exato momento que está nos ouvindo. Que você foi um dos primeiros a imitar o presidente Bolsonaro.
4: Cara, sem arrogância, eu fui de longe o primeiro, né?
18: Você foi o primeiro.
4: Disparado o primeiro, sim. Na verdade, eu nem sabia quem era quando eu comecei a imitar. Eu fazia o programa do Tom no Multishow. E aí ele fazia a casa dos artistas dos políticos. E eu ia fazer o Romário. Só que aí o Pedro Manso, que tava no SBT, foi liberado de última hora pra fazer o Romário. E o Romário dele é perfeito. Aí o Tom chegou pra mim e falou: olha, você vai ter que fazer outra imitação aí. Aí eu falei, Tom, tô imitando o Jean Willis. Aí ele falou, o Vinícius já vai fazer essa. Eu falei, ferrou, então não vou participar do programa. Aí ele falou, mas tem um cara chamado Jair Bolsonaro. Não sabia quem era. Aí eu vi que ia ser alguma coisa errada quando ele falou, vê os vídeos da Rede TV. Ali eu falei, tô indo pra uma rua escura. Aí o primeiro vídeo que eu peguei é aquele que tá o Bolsonaro. Não sou não. O Bolsonaro tá nesse vídeo de figurante, assim, ó.
18: Peraí, vamos contextualizar. Que vídeo é esse da Rede TV? Do Agnaldo Timóteo.
19: É. Felipe Campos.
4: Que o Felipe Campos. Felipe Campos fala: ah, eu sou assumidamente gay, assim como. E olha pro Agnaldo, ele tá com uma cara assim. Assim como o Agnaldo também é. E ele demora uns 3 segundos pra entender que o cara chamou ele de gay. Aí ele dá uma estalada: não sou, não. Aí ele se defende: sou um homem total e absolutamente liberado. Não exponho os meus relacionamentos, nem assumido, nem desassumido. Sou apenas Agnaldo Timóteo. E o Bolsonaro, Batista, ele tá assim, ó.
0: Quem é que eu vou executar primeiro aqui?
4: Aí eu comecei a pegar a voz. E o começo do programa, quando eu fazia, tinha a Mila lá no programa do Tom, que fazia a Dilma igual.
18: Era idêntica.
4: E é a melhor que eu já vi na minha vida. Só que eu não conseguia fazer a voz dele. Aí eu ficava só com a cara dele assim. Ele com não dentinho. Tem o beiço de cima, né? Eu ficava assim. Aí começou a sair a voz, começou a sair a voz. Aí comecei a imitar ele. Aí começou a ficar legal. Aí um dia a produtora do Multishow falou: me Rude, o seguinte, o Jair Bolsonaro quer te ligar. Eu falei: eu não Mentira. Quero conversar com político, eu odeio todos eles. Não, mas pô, é legal pra sua imitação. Eu falei: ah, tá, deu um mês, eu tô num sábado à noite em casa, sábado à noite. Aí liga uma pessoa assim: olha, tá ok? Aqui quem fala é a deputada Jean Willis, vou cuspir você. Ele ligou imitando o Jean Willis com a própria voz dele. Quando eu atendo, eu falo: quem é o corno que tá imitando o Bolsonaro bem melhor que eu? Fiquei bravo, Matias. Porque o imitador tem um ego, eu tenho também, todos temos. Eu fiquei bravo, era ele mesmo, cara. Aí eu, enfim, aí ele convidou pra gravar com ele, eu fui. Aí um dia eu liguei pra ele ao vivo do meu show, era uma sexta-feira, 10h30 da noite. Aí eu falei: ô, seu Jair, o que que fala, Jair Bolsonaro? Aí ele falou: Rude, sexta-feira à noite você trabalhando. Eu falei: diferente dos políticos, eu preciso trabalhar.
18: Genial.
4: E aí é isso, cara. Ele ficava mandando WhatsApp, ele é palmeirense, ficava mandando zoeira com o Corinthians, com o Santos, até ele tomar a facada. Aí depois nunca mais mandou nada. Sumiu, acho que mudou o telefone, mas nunca mais falei com ele.
19: E o inglês do Bolsonaro, como é que tá hoje?
4: Não, o Bolsonaro acha que tá ok, é uma expressão em inglês.
0: Eu falo em inglês, tá ok.
4: Ele acha que tá ok. Até hoje ele acha que ele fala inglês.
0: Diferente do Lula, que não fala nem português. Quando vamos na UNO, né? Organização... Eles traduzem, né, do português pro inglês, do inglês pro português, do Lula eles traduzem do português pro português.
18: Rude Landucci, senhoras e senhores, um dos maiores comediantes e também um dos maiores imitadores, está aqui conosco hoje nesse programinha de meu Deus, que ele mesmo disse que uma pessoa muito importante pra ele é fã do Sobremesa, sabia, Mini Rude?
7: Mentira!
18: Uma pessoa muito importante. Rude, quem é Rude?
4: Ah, o seu Márcio Landucci, meu pai, que tá a cara do Albieri da novela O Clone, do Juca de Oliveira, ele tá a cara do Albieri. E ele, eu mandei o link, falei: pai, eu vou na rádio hoje e tal, comecei aqui, né, era outro nome, mas comecei nessa rádio de novinho, e ele falou: pô, que legal, tal. E quando eu mandei o link, ele falou: mas eu ouço esse programa todo dia, tal. Eu falei: então ele é muito fã.
18: Muito obrigado, senhor Landucci. Um beijo pro senhor. E já que estamos aqui com seu filho, vamos aproveitar e tirar todas as dúvidas, como, por exemplo, você que agora é colaborador de um programa de futebol, fala de futebol, faz piada, mas também fala sério, inclusive junto com o Zé Luiz. Já teve rixa, briga lá dentro, falando sério?
4: Assim,
18: alguma opinião contrária? Foi, cara, falar mal do Corinthians?
19: Ah, futebol quase não dá treta.
4: É tranquilão, né?
19: Quase nada. Ontem o Ricardinho, o Mini Melo, quase saiu na mão aqui no estúdio.
7: Tadinho.
19: No papo de craque.
4: É mesmo?
18: Juro, de verdade.
4: Ah, o Ricardinho Setista.
18: É,
4: Ricardinho
18: parceiraço também. Não, foi chamado de anta e tudo. Mal ele sabe que a anta tem um...
4: Eu falei pra ele.
18: Falou, né?
4: Quem chama ele, o
0: Benjamin? Não, foi anta, o meu. Tudo com isso, tá louco.
4: Batista, como eu sou teu fã, me dá um abraço aqui, meu, como você é legal. Cara, eu brinco que o Zé é o meu clubista favorito, sabe aquele desenho? Ele é o clubistinha favorito. Ele apresenta muito bem lá o programa Joga nas 11. Mas, de verdade, Luquinhas, rixa nunca teve, assim, de discussão, não. Só, tipo, só de a gente ter uma opinião e ele ter outra aí. Por exemplo, o Memphis Depay, o corintiano passa pano pro Depay. O Depay pode fazer o que quiser que o corintiano ama ele. E aí o Depay, ele cantou uma música, ele escreveu um...
19: rap.
4: É. E aí a gente começou com a discussão, aí ele fez um rap que ele tacava fogo no Parque São Jorge. E a gente...
19: vídeo.
4: E a gente falava assim: gente, só não é eu sou palmeirense, eu quero mais que se lasque o Corinthians. E eu falava assim: só não acho que é o momento dele fazer isso, né? Ele joga pelo time. Aí o Zé falou: não, mas ele é um artista, ele é um cantor. Ele pode...
19: A liberdade poética.
4: Não sufoque o artista. Só que o Zé critica, eu também critico, muito o Neymar. Eu falei: mas quando o Neymar canta, aí você critica. Aí o Memphis viu o artista. Aí ele: não. O Memphis é artista, eu entendo de música. O Neymar não. Aí fica essas confusões, mas isso é legal pro programa também, né?
3: É ótimo, é muito bom. A gente aqui mesmo já quase fica na porrada, né, Miúdo?
7: É verdade, eu defendendo o Neymar e a galera não. É.
19: Você não gosta do Ney?
4: Não, nada contra, cara. Agora, eu acho que o Neymar é jogador, velho.
3: Ex-jogador?
4: Eu, fisicamente, eu acho que sim, pô. Tecnicamente, ele ainda é, mas eu acho que... Você vê, outro dia ele tava jogando contra o Palmeiras, machucou. É, não sei se o Neymar se cuidou muito durante a carreira.
19: Não, isso ele não se cuidou.
7: Não, se cuidou não.
4: Então...
7: Atacante é pro resto da vida, né?
4: Não, era pra ele jogar mais tempo. Agora, tecnicamente, ele é muito bom. Hoje mesmo, eu fui lá no post da Cazé TV e fui defender ele, que ontem ele falou pra um torcedor do Galo...
19: Que é, ele com o joelho... Com o joelho ruim, é melhor que o time inteiro do Galo.
4: Aí criticaram ele. Aí eu falei, meu, mas assim, o Neymar, ele foi zoado e devolveu a zoeira. Eu não sou nem contra nem a favor. Eu tipo, tem coisas que eu concordo, tem coisas que eu critico, eu não, entendeu? Não tem essa. Eu amo o Neymar, eu odeio o Neymar. Eu achava que o Neymar não tinha que ir pra Copa, eu acho que eu tava certo. Ah, acho que depois do jogo contra a Noruega, acho que ficou muito claro. Ele entrou ali perdido no jogo.
3: É, mas eu acho, opinião, mano. Eu acho que tinha, por um simples motivo de que tá jogando, tá em bom estado, tá em condições de ir, vai, porque é um ótimo jogador. Foi, pelo menos sim, na minha opinião, um grande jogador.
4: Não, foi o maior dos últimos...
3: Porra, então tem que ir pra representar o Brasil e ajuda também, né? Inclusive, como seria o craque Neto falando do Neymar? Por favor, Rodilão Dutti.
4: Pô, a verdade é o seguinte, grande Luca, é Ruth, né? Nem Ruth, né? Falar a verdade, nada contra a Ruth, até porque a minha sogra chamava Ruth, tá tudo certo. Marcelo Batista, o ícone do rádio. Sou seu fã, Batista, a verdade. Mas você tá perna, meu irmão! Você tá perna que eu sei! Mas tá tudo certo, que eu já fui perna também. Já fui gordo, hoje eu tô magro e não jogo bola, eu era gordo e jogava. Agora o seu Neymar, que não joga mais nada. Seu Neymar, o Santos é de você, você não faz nada. Agora, pra contratar pro Santos, ele tá bom. É porque eu vou mudando a minha opinião. Até porque eu sou fã do Neymar. Neymar, sou seu fã, meu irmão. Eu tô indiferente pra você, Neymar. Você pode fazer o que você quiser, você é rico, né? Você joga Pokémon, não joga, Neymar? Parabéns. O meu filho de 12 anos joga Pokémon. Mas o Neymar, que tem 40, ele joga também. Você tem mais carta de Pokémon, filho? Eu não sei, mas eu também tenho 5 filhos. E tá tudo certo, Batista.
19: Boa, boa.
4: E tá tudo certo.
19: E o Cássio?
4: Ué, minto. Nós estamos aqui no Cruzeiro. Ô Cássio, você não cumprimentou. Porque na verdade, eu falo que ele cumprimentou meu filho na frente da câmera. Mas ele não cumprimentou. Sabe
3: não,
4: disso?
3: Não cumprimentou?
4: Eu tô sendo irônico.
3: Ah, tá.
4: Mas você pode, né, Lucas? Porque você é humorista, né? Você é humorismo. Você faz um monte de programa aí, na verdade, você é famoso. E eu falo errado. E aí, Mini Ruth, você fala sério, né, Mini Ruth? Você estudou, né? Tô rico, você não tá. E daí? Vai lá estudar lá. Né? Vai ter que estudar, até porque...
3: Você é craque, você é craque.
4: É. Eu tô fazendo um quadro no meu canal que eu chamo ele de Bagre Neto. Ele tá bravo comigo.
19: É mesmo?
4: Eu sou o Bagre Neto. É uma piada, pô. Terça-feira eu tô lá, moleque.
19: O Beija gosta do Neymar ou não?
4: Vou te falar uma coisa.
19: Inclusive.
4: Nada contra. Vou falar. Tem MC aqui no... E, meu, já trabalhei em tudo que é lugar. Não tem lugar mais legal que isso aqui, meu. Que rádio. Que logomarca, meu. Dá vontade de transar com essa bancada, meu. Como eu tô feliz de estar aqui, Batista.
3: Salve de palmas, senhoras e senhores. Muito bom. Ó, lembrando que daqui a pouquinho, às 5h30, começa o Papo de Craque, segundo tempo. Não vai perder com Benji e companhia. Daqui a pouquinho, 5h30, tá bom? Não sai daí. Continue com a gente. Ó. Falando nisso...
19: E o primeiro tempo também é bom.
3: São maravilhosos. Pô, Lelê é
7: regalado. Tem meu namorado, o Mini Melo.
3: É, peraí, que isso? Seu namorado,
7: Mini Melo? É, a gente tem um negocinho, né?
3: Vamos tirar essa dúvida.
7: Ele bate bolão também.
3: Ô, Rodilandute, você acha que se a Mini Ruth casar com o Mini Melo, você acha que depois de um tempo os dois vão conseguir namorar? Porque são dois gordinhos, são dois fofinhos. Você acha que vai dar liga?
4: É um relacionamento pocket, né? Eu sou a favor do amor, Lucas. Não importa como.
3: Ah, mas é que quando casa também... Começa a piorar algumas coisas. Por exemplo, ronco piora bastante, né, Wood?
4: Sim, eu faço isso no meu show, inclusive, né? Porque o ronco no começo do relacionamento, você tá apaixonada, né? Não importa o som que a pessoa lá do... faça. Você ouve uma coisa meio assim... Ah, Mini Melo. Aí você vai com ele, daqui 5 anos, já começa um barulho. Batista deve roncar, tem cara aqui. Um barulho mais ou menos assim, ó. Mas você tem uma folga pra dormir, porque com 10 anos você não tem, já tá num barulho, que é um negócio assim, ó. E tem volta, que é tipo um... E a mulher pensa na hora. Quer dizer, o gordo, fôlego pra transar não tem, mas pra roncar. Então, ronca é um negócio, cara. Ronca é um negócio perigoso. Eu abro meu show com esse. Na verdade, eu improviso muito no começo do show, mas eu abro meu show com esse texto. Quem acha, Lucas, que só tem futebol, não é? Tem muita coisa aí, imito cantores e
5: tal. Então, anota aí. Dia 18 de setembro, sem ser amanhã, sexta-feira, na próxima sexta-feira, tem Não Seja Rude no My Fucking Comedy Club, um grande comedy club aqui em São Paulo.
19: Do Gentili.
5: Do Danilo Gentili. É. Você pode ir lá assistir às 8 horas da noite. Não Seja Rude.
19: Queria ser gerente lá.
5: Deu problema direto.
4: Você ganha um tapete, velho. Tem um tapete, sabia disso, velho?
5: Tem.
4: Quando você vai subir, tem um tapete.
5: Tá bom, vamos contextualizar aqui. Essa piada foi o seguinte. O Danilo Gentili, ele tem um clube de comédia chamado My Fucking Comedy Club. Um excelente comedy club. E ele colocou uma pessoa pra ser gerente, que se chama Bruno. E esse Bruno roubou o

0: um registro vocal que você falou, esse cara é mais fácil pra mim, esse eu não consigo, esse eu...
1: Cara, eu, voz aguda pra mim é mais difícil, a não ser que seja muito escrachada, tipo o Dudu que joga no Galo, que jogou no Palmeiras, que ele era bem, ele, quando ele falava assim, graças a Deus, tá feliz, tá aqui, né, no Palmeiras, valeu. Agora, se não é, eu prefiro o timbre mais rouco, tipo Ancelotti, Silvio Luiz, o próprio Diniz, que eu tenho feito bastante, que é um time mais, olha, importante estar aqui hoje com vocês, né? É muito legal estar aqui no Sobremesa. Acabei de voltar da Argentina, né? Então eu tô aqui virando o olho, quem tá no rádio não tá ouvindo, mas quem tá vendo, que eu viro o olho, tá vendo? Essa voz timbrosa, assim, pra mim é mais fácil, Batista, abraço pra você. Então essas vozes, assim, com timbre mais rouco, assim, pra mim, minha voz é mais rouca, né?
0: E algum imitador, você pega imitação de outra imitadora, assim?
1: Cara,
0: dá pra fazer isso?
1: Essa é a maior ofensa que tem, é falar isso. É óbvio que você aprende a imitar alguém, mas aí você não usa como trabalho, né?
0: Tem gente que imita a imitação do outro, né?
2: Muita, né? Isso. Acho que começou com você, Rudy. Você foi um dos primeiros a imitar o Bolsonaro. E aí, muitos outros começaram a
1: fazer. Cara, sim, mas eu vou te ser muito sincero. Imitar bem o timbre, eu só vi o André Marinho fazendo. Bem.
2: É, imita direitinho. Bem.
1: Não, ele imita melhor que eu. Eu não vou falar pra você que não. Ele imita melhor que eu. O timbre.
2: Sim.
1: Mas da galera que eu vi imitar, tipo, tem textos engraçados, outros tal.
2: O Adnet, por exemplo, não parece muito, né?
1: Então, mas é uma pena, por exemplo. O Carioca começou a imitar ele e levou o cara a full direita. O Adnet, full esquerda. Isso pra mim é triste, cara, porque o humor a gente tem que bater em todo mundo.
2: Concordo.
1: E os caras pegaram a imitação pra ficar ou só ofendendo o cara ou só defendendo. E não é algo que eu faço, tá ligado?
2: Mas teve alguém que você imitou e que ficou ofendido? Por exemplo, o Mano Brown?
1: O Mano Brown, na época foi o Benja que me falou, sabia?
2: O Benja?
1: A gente trabalhava numa outra rádio, e aí ele falou pra mim, meu, para de fazer o Brown, meu, ele gostou muito, eu fazia em altas horas. Porque eu fazia uma brincadeira, eu entrevistava a galera que ia em altas horas, e eu falava umas frases, no final era tipo assim, aí, passar um pensamento pra você. Na vida, pra ganhar, basta vencer. Era uma coisa redundante. E aí eu acho que ele ficou chateado por algo que eu não sei até hoje. Mas ele foi na rádio na época lá, eu fiquei quieto, não falei nada. E a galera fala
3: ficou
1: aqui.
3: Com medo, né?
1: Ficou com medo. Você não teria medo do Mano Brown?
2: Com certeza.
0: O cara saca com um 38.
1: O Mano Brown, cara.
2: Não só isso.
1: O cara criado em economia.
2: A cara dele. Se qualquer coisa que ele diga, ele vai te metralhar com os olhos.
1: O cara olha pra você, né? Tipo.
2: É uma cara mal encarada, né?
1: Não, na verdade eu respeitei também, Lucas, porque eu faço brincando, né? Eu falei isso outro dia, porque a galera fala, eu imito pra fazer homenagem. Não é verdade, alguns sim, mas eu não imito político pra homenagear ninguém.
2: Boa.
1: Não é todo mundo que imita porque é pra homenagear, mas muitos sim. O Karsug, por exemplo, Mas, e assim, cara, ele, o cara não gostou, eu tô no programa, se ele tá aqui, eu não vou ficar imitando ele pra provocar o cara. A minha ideia não é ficar, tipo, instigando o cara pra ficar com raiva de mim, me bater. Eu não sou esse tipo de cara. Mas é isso.
3: Mas teve alguém que já mandou áudio xingando, alguma coisa do tipo?
1: Não, o Felipe Melo, jogador que tá no Grupo Globo hoje, ele jogava no Palmeiras. Eu sou muito amigo do irmão dele. Aí um jogo do Palmeiras, quando lá no Bank Park, era o Allianz na época, os dois times ficam num lugar mais abaixo do campo, fica o Palmeiras na direita, o adversário aqui, eles se encontram e vão pro campo. O Felipe tinha acabado de jogar e desceu, eu tava imitando ele, as imitações dele estavam viralizando. Ele, cara, ele chegou do campo suado, olhou pra mim. Eu não gosto da imitação que você faz minha, não tem nada a ver comigo, tá uma merda essa imitação, é melhor você parar de fazer. Entrou pro vestiário. Mano, eu fiquei em pânico. É melhor apanhar do Mano Brown do que dele. Eu fiquei olhando assim, o segurança do Palmeiras rachando o bico da minha cara. E eu fiquei, o irmão dele falou: não, ele é assim mesmo. Foi assim mesmo, cara. E você vê que é só cara que é tranquilo que não gosta.
2: Muito bom.
1: O Benja, por exemplo, adoro. O Benja sempre gostou.
2: Ele é muito de boa, né?
1: O Benja, eu fazia ele na Fox e tal. Mas esses dois foram só esses dois problemas que eu tive.
2: Bom, vamos entender que situação é essa. Rudy Landucci, onde o Sérgio Malandro, famoso apresentador, show de calouros, ele do Hora do Capeta, Sérgio Malandro ligou para Aguinaldo Timóteo, grande cantor. Que história é essa, Rudy Landucci?
1: Foi aqui nesse estúdio, na verdade foi no estúdio de baixo aqui, na antiga rádio. Que antecedeu essa, eu era estagiário.
0: Pode falar Transamérica.
1: Não, não sei, cara.
2: Não, fica tranquilo.
1: Transamérica.
2: É que a Transamérica agora é TMC.
1: Mas eu sou muito grato. Eu comecei aqui. E eu era estagiário, aí tinha um programa Transalouco na hora do meio-dia. E eu queria fazer minhas coisas, né? Aí eu cheguei na época,

0: diretor Rui Bala, falei, Rui, deixa eu fazer um trote aí. Nem chamava trollada, era trote. Pode. Aí o que que eu fiz? O Agnaldo, ele era vereador. E o Sérgio tava saindo pra vereador. No mesmo partido do Agnaldo, era algo assim. E eu falei, vou fazer um trote, vou ligar, né? Ainda bem que foi gravado. Aí eu comecei, liguei. Agnaldo, alô! Ô, Agnaldo, tá falando é o Serginho?
1: Quem tá falando?
0: Quem tá falando é o Serginho. Serginho falando.
1: Ô, meu menino!
0: Aí o Agnaldo, cara, começou a destruir o próprio partido.
1: Mentira. Esses caras são corruptos. Não venha pra cá, só vagabundo. Pra você ver uma coisa, eles me colocaram, tiraram todo o meu dinheiro de campanha e deram pra não sei quem.
0: E, não sei, e eu olhando, mano, eu falando, esse trote não vai, porra. Imagina se fosse ao vivo, eu tava preso. Ele destruindo o... E eu falo assim, peraí, Agnaldo, já te ligo aí.
1: Não, espera, você tem que comer tudo.
0: E ele, plau, plau, plau. E aí o trote não foi. Aí depois de anos, eu fiz um trote, isso tem no meu canal. Bolsonaro ligando pra... Eu passei 3 trotes pro Agnaldo, os 3 ele caiu. Bolsonaro foi o melhor de todos, tem no meu canal. Eu liguei, falei assim, oh, não era nem presidente o Bolsonaro. Olha só, aqui é o Jair. Aí, cara, ele...
1: Ô, oh, meu menino, Jair, sou seu fã, não sei o quê.
0: Eu até falava na época, e é verdade, Batista, eu uni os dois. Eu não sei se eu fiz bem ou mal pro Brasil, mas eu uni os dois. Eu uni os dois. Aí o Agnaldo falava assim, ô, oh, Jair, você está com a sua esposa aí? Olha, tá aqui, não sei... Eu nem lembrava o nome da esposa do Bolsonaro. Eu falei, sei lá, Joana. Eu tô aqui com a Joana aqui. Deixa eu cantar uma música pra ela. E aí ele começou a falar, se demoro, mas aqui eu vou morrer. Começou a cantar, só tava eu em casa. Isso tem no meu canal, só pode entrar e...
2: Qual o nome do seu canal?
0: Canal do Rude no YouTube.
3: Salva de palmas, senhoras e senhores.
2: E o outro
3: terceiro trote.
0: O outro, eu trabalhava na Rádio Globo com o Rodrigo Rodrigues, falecido, infelizmente.
2: Uma pena.
0: E eu fiz o Luxemburgo. Não sei, o Botafogo tava perdendo. E eu tinha um vídeo que viralizou dele xingando o jogador do Botafogo. Acho que eu liguei e falei, deixa eu falar uma coisa pra você, o Vanderlei, vocês estão vendo que tá continuando o Botafogo? Aí ele começou a xingar os jogadores.
1: Esses merdas, é só tem babundo do Botafogo.
0: Cara, se você tava na dúvida, liga pro Aguinaldo Ricardo, tá ligado?
3: Que muito sensacional. Bom, ô, Rudy, você comentou que começou sua carreira na comunicação aqui na Rádio Transamérica, lá nos anos 2006, 2007.
0: Não, antes.
3: 2005.
0: Eu comecei em 2003 aqui como estagiário.
3: Olha, estagiário. E me disseram que você foi estagiário do Porpetone.
0: Sim, o Porpetone... Cara, o Porpetone é uma das inspirações para trabalhar com futebol, né? Eu acho que ele começou isso, o humor mesmo com imitação. O Batista pode lembrar mais, um pouco mais velho que eu. Mas que eu lembro era o Porpetone. E eu era muito fã dele e tal, e ele saiu da 97 e veio pra cá. E aí eu entrei de estagiário. E aí eu ajudo. Assim, eu acho que ele já escrevia os roteiros dele, com o irmão dele e tal, mas eu ajudei algumas coisas. Eu comecei a editar áudio pra poder fazer um CD meu pra mostrar pras pessoas. Aí eu virei editor de áudio. E aí eu ajudava o Porpetone com alguns quadros dele, que ele tinha uns quadros de intervalo aqui na rádio. Mas chegou um momento que ele me tirou do estúdio aqui, que ele não queria que eu imitasse mais. Tinha um programa à noite aqui que chamava Galera Gol. Não, sim, imitador é uma raça que não é. Eu me incluo nisso. Tinha um programa aqui nesse estúdio que chamava Galera Gol. E eu atendi o telefone aí onde você tá, Ruth. Eu só fazia o Raul Gil, era Raul Mil. Então o Rui Bala perguntava, tem ouvinte? Eu falava, sim! Era isso.
3: Como é que era?
0: Não! Era essa a imitação.
3: Perguntava assim, ô Raul Gil, tem ouvinte? Sim!
0: Era isso. Irmão, e eu gravava todo dia o meu sim ou não, e eu gravava pra reouvir, pra feliz no ar. Era um sim ou não que eu falava.
4: É.
0: Aí ele ficou com ciúmes, aí o telefone saiu aqui, foi pro segundo andar, lá em cima, lá do lado da sala do diretor, velho. Era pelo menos em cima, o diretor da sala na quina lá. Pra eu atender ouvinte fora do estúdio, tá ligado? Mas assim, cara, eu entendo. Tá tudo bem, eu me dou bem com o Porpetone, mas...
3: Ele é muito querido.
0: Mas numa época eu falava, pô, eu só queria falar sim ou não, cara.
3: Mas isso é bom, porque essas limitações, às vezes, acabam fazendo com que a gente queira avançar mais, progredir mais. E você progride até hoje, Rudy. Você fez parte de vários programas, inclusive um programa muito importante da televisão brasileira, o Saturday Night Live. Que passava os domingos aqui na Rede TV.
2: E era gravado.
3: E era gravado também.
2: E era tarde.
3: E era
2: Saturday Night Live.
0: Era noite.
2: Não, teve uma época que domingo foi à tarde. Foi só, final de tarde.
0: A única coisa que durou foi o Night. Ele começou sábado à noite ao vivo. Durou 3 programas. Aí foi pra domingo, night, não live.
3: Bom, vamos contextualizar o ouvinte que não tá entendendo. Foi o seguinte, esse Saturday Night Live, ou sábado à noite ao vivo, é um programa que existe lá nos Estados Unidos há mais de 50 anos. É um programa muito famoso. E vieram e trouxeram ao Brasil esse programa para o Rafinha Bastos comandar. E aí o Rafinha foi lá e montou o elenco dele. Trouxe o Andy do grupo dos Barbixas, trouxe também a Carol Zócoli, Rudy Landucci. Como é que ele chegou em você, Rudy? Eu sempre tive essa curiosidade.
0: Entre o elenco, no elenco tava a Marcela Leal também. A gente fazia um programa, eu e ela, e o Eduardo Jericó, um programa de improviso, porque na época o improviso estava muito conhecido. Stand-up também, improviso, a gente fez um programa chamado Piadaria na Mix TV. E aí o programa teve um auge ali rapidinho, começou a cair, e aí ela era muito amiga do Rafinha. E o Rafinha levava ela pro Saturday. E aí ele falou pra ela, olha, tô precisando, porque a ideia nos Estados Unidos é assim, tem um cara que é mais clown, tem um cara que é mais do improviso, lá nos Estados Unidos é assim, tem um cara que é imitador tal, e tal, e tá faltando a vaga do imitador. E aí ela indicou. Aí eu saí correndo, fiz um vídeo pro meu canal do YouTube, o Celso Cavallini, que é um apresentador que fala de aventuras. Eu não editava na época vídeo, ele editou pra mim, subimos, jogamos pro Rafinha. Aí, cara, juro pra você, era uma terça-feira, 4 da manhã, eu jogando futebol manager de cueca no meu quarto. Eu dormia 6, 7 horas da manhã. Mando uma mensagem, Rafinha. Você não quer fechar com a gente? Não, vem amanhã, 9 da manhã na RedeTV, mano. Eu comecei a chorar, tá ligado? Porque caraca, pra mim era uma baita oportunidade.
3: Sim.
0: Acordei minha mãe, mãe, eu não morava com a minha mãe, né? Mãe, mãe! Olha aí e tal. E aí eu fui no dia seguinte na RedeTV, a gente assinou e fiz o programa lá. Mas foi por conta da Marcela que me indicou pra ele, cara.
3: Que legal. E foi um programa que estreou com muitos anunciantes, né?
0: Era porque era tudo rebote do Pânico, né?
3: Ah, não sabia
2: disso. Tinha que pagar. Eu não sabia. Ó, o Pânico acabou, mas nós...
3: Era isso. Não,
2: o Pânico foi pra Band.
3: Vamos pagar isso aí, calma.
0: Eu jurava que tinha sido um fenômeno, não. É porque, pra quem não lembra, não é que o Pânico saiu da RedeTV, ele só abandonou a RedeTV. De um dia pro outro, tchau, tô indo, pum. E aí tinha os anunciantes do Pânico. E, cara, era anunciante graúdo.
3: É, Guaraná Antártica, pessoal.
0: Vivo, tinha um monte de coisa. Aí chegou... É, todos os anunciantes assim foram pra gente, por isso que durou 10 meses. E eu lembro até hoje, a gente tava numa sala de reunião pra gravar um merchan, acho que era da Vivo, eu não lembro. Aí o Rafinha entrou, não, tava o diretor de marketing assim, o Rafinha entrou assim e falou, era ele que ia gravar, a gente tava só de figurante, ele, essa merda não funciona nem no estúdio, eu não vou gravar esse merchan, ele foi embora.
3: Que isso?
0: Graças a Deus eu gravei.
2: Mas o apartamento
0: até hoje tá aí.
2: Mas se fosse o Milton Neves, gravava.
0: Ah, com certeza, viu? Eu lindo demais, vocês são os maiores radialistas do mundo. 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
2: Adoro o merchan, Milton.
3: O Milton tem uma frase que eu acho emblemática, ele fala... Você pode montar a sua redação com os melhores jornalistas, mas se não tiver alguém que venda e faça merchan, não tem como pagá-los.
2: Sim.
3: Eu acho isso fantástico.
2: Errado não tá, né?
3: Errado não tá.
2: E outra que é boa dele, que é o futebol, é a coisa mais importante das menos importantes. É.
3: Milton Neves. Queremos você aqui, hein, Milton? Muito bom. Bom, enquanto você, Milton, o Real não vem, eu posso conversar com o Milton imitação, né?
0: É, com certeza, conversa comigo, viu? Eu sou o Pelé do rádio, mas eu sou humilde.
3: Com quem você tem um sonho enorme de trabalhar e que você ainda não trabalhou? Porque você já trabalhou no Altas Horas, com o Serginho Grosman, agora com o Zé Luiz.
0: Comigo, porra. Com o Bart. Fizemos um piloto, né? Foi só isso também, né, Batista?
2: Fizemos um piloto que nunca saiu.
0: Graças a Deus.
2: Tá engavetado.
0: Cara, de criança, assim, a minha maior inspiração foi o Tom Cavalcante. Eu pude trabalhar com ele anos na Record, no Multishow. Fui roteirista dele e elenco. Então, assim... Vive intensamente. Talvez, o meu maior ídolo no futebol é o Marcos, né? São Marcos. Talvez um dia ter um podcast eu e ele, talvez, por que não? Seria um... Mas se eu te falar, pô, falta alguém pra eu trabalhar, cara, não. A galera que eu trabalhei, o Serginho é um cara muito querido também.
3: Pô, você pode já meter um... Falta trabalhar com o Lelê do Papo de Crack.
0: O Lelê é meu amigo de infância.
3: Então, mano. Já
0: você não sabia, não?
3: Não sabia, já mete.
0: A gente fazia rádio no colégio. Que a gente fazia rádio ilegal. Não pode falar, né? Pô, uma rádio ilegal em Barueri.
3: Que irado. Uma rádio pirata,
2: é? Comunitária.
3: Que legal. Rádio comunitária
0: é muito bonito. O Lelê, quando eu era estagiário aqui, eu fazia faculdade em Bimorumbi e o Lelê fazia um semestre depois que eu. Sim. Ele entrou depois. E aí eu entrei daqui, eu indiquei, ele entrou de estagiário.
3: Que irado.
0: Aí depois de um tempo, Na época era a Cris que comandava o esporte, a esposa do Éder. Ela queria me levar pro esporte, pra eu ser um repórter. Uhum. E aí me veio a proposta do Transaluco. Eu falei, não, mas eu quero ser humorista. Sim. Aí eu falei pra ela, mas tem um cara que é muito melhor que eu pra isso. O Leandro, ele lembra de coisas, ele é muito melhor que eu. Falei, leva o Leandro. Aí o resto é isso aí.
3: Que demais.
0: É, é a responsabilidade. Não, é dele que é talentoso. Mas tô falando, o Leandro não, é meu irmão.
3: Você deu esse empurrãozinho. Então a gente aqui no Sobremesa muito. Tá dando um empurrãozinho pro Rudy Landucci trabalhar lá no papo de crack.
0: Ele gosta de mim. O Leandro não gosta de mim, não.
2: Cara. Eu gosto de briga. Tem o André Colli aqui.
3: Nosso YouTube?
2: Ele tá perguntando se o convidado... Rudy Landucci já resolveu a treta dele com o Magno Navarro.
0: Opa, não tem treta.
3: Olha, Magno aqui. Navarro, que é nosso colaborador aqui da TMC do Rio de Janeiro. Mas o que aconteceu?
0: Não tem treta, cara. A gente gravou o Desimpedidos. Tava gravando um quadro que era Desinimigos, que pegava duas pessoas que não se davam, botava frente a frente. Só que ninguém quer fazer. Aí um dia pediram pra mim assim, a gente ouviu o Magno falando num podcast... que você não gosta dele, podemos gravar com ele? Eu falei, cara, é pra ajudar a pauta, porque eu não tenho nada contra ele. Sim, gravamos, o vídeo ficou uma merda. Caramba. Porque não tem confusão. É a mesma coisa que chegar e falar, grava um vídeo com o Batista, a gente se dá bem, pô. E foi isso que aconteceu, nada contra.
3: Caramba, então inventaram essa briga entre
0: você. Não é que inventaram, ele achou que eu não gostava dele. Isso é um ponto. Tá. Mas assim, a gente conversou ali e eu falei, cara, só que da época de 2020, quando ele surgiu, a galera ficava falando, esse cara tá te copiando. Eu falei, só foi isso que aconteceu, mas...
3: O pessoal da internet que ficou fomentando isso.
2: João Vitor aqui tá pedindo para ele fazer a Sandra, não sei se é sua mãe, tá falando que você é o melhor humorista do Brasil.
0: Sandra é minha mãe.
3: Bonitinha.
2: É sua mãe mesmo?
0: É, Sandra. Minha empresária.
2: Imaginei. E o João Vitor pediu pra você fazer o casão, casa grande.
4: Eu sei. É uma alegria estar aqui com vocês. Eu não sei. Onde é que eu tô? Eu acabei de chegar no Principado de Órion, que é dentro da galáxia de Andrômeda. Mas um abraço pro meu irmão Thor e pro meu pai Odin. Mas muito obrigado por estar aqui. Eu acho que o Corinthians perde, ou ganha, ou empata. Depende muito do resultado.
3: Muito bom. Salve palmas, senhoras e senhores, Rudy Landucci, um dos maiores humoristas e também imitadores do Brasil. E ó, dona Sandra, sou eu que tô dizendo, hein? Não é a senhora não que é mãe, sou eu aqui que estou falando, eu tô dando esse aval. 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
0: 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Mas eu ia falar até pra, se quiser, sortear um par, mas eu acho que agora já tá tarde. 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
3: 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Rudy, muito obrigado pela sua participação.
0: Imagina, cara.
3: Te agradeço imensamente. A gente vai se despedindo com você por aqui, mas o programa continua, tá? Então, ó, recadinho final seu, Rudy. Fica à vontade. Olhe na lente da verdade e diga o que você quiser.
0: Olha ali na... Não, é o seguinte. Me sigam lá no Insta. Uma honra. Eu posto vídeos diários lá nas minhas redes. Então, é melhor centralizar no Instagram, @Rudy com Y, Landucci com dois Cs. Foi um prazer passar essa tarde com vocês aqui. Rudy, não conhecia você.
5: Prazer,
0: muito legal.
5: Viu?
0: Luquinhas, amigo de longa data. O Batista também. E boa sorte pro projeto. É muito legal.
3: Obrigado.
0: Boa.
3: Valeu. Mega abraço, Rudy. E a gente segue daqui com o nosso programinha de meu Deus, trazendo aquele quadro que é o favorito de todo mundo. 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
2: Girinho de Notícias, vai!
5: Vem pra cá, não vou nem imitar o Silvio, que eu tô com vergonha depois de tanta imitação.
2: Eu queria dizer, viu, Mini Rui, acho que você concorda comigo, que as opiniões do Lucas não refletem a opinião dos outros apresentadores desse programa.
5: Eu também acho, a opinião do Lucas... É.
2: Inclusive sobre o ministro Flávio Dino, que ele falou que tá acima do peso.
3: Eu falei que supostamente ele aparenta estar... acima do
5: Eu e o Batistinha não tem nada a ver com isso.
3: Vocês vão vambora. Primeira notícia do dia, eu vou falar sobre um ator da Malhação. Um ator da Malhação.
5: Quem?
3: E que virou político. Sabe quem é?
5: Ah, não
2: Quem?
5: Sei.
2: Mário Frias!
6: Ódio do Mário Frias eu tenho.
2: Você tem ódio?
6: Tenho ódio.
5: Por quê?
6: Eu tenho muito ódio.
2: Mas por quê? Fala
6: porque ele pegou meu emprego na Rede TV de apresentador do Último Passageiro.
2: Você ia apresentar?
6: Ia.
2: Que irado.
6: E na última hora votaram o Mário Frias.
5: Você não ia ter paciência como um de adolescente?
6: Claro que ia. Fui contratado para ser o apresentador e na última hora mudaram e botaram o Mário Frias.
2: Mas vem cá, cancelaram teu contrato ou não?
6: Não, fiquei um ano lá.
2: Graças a Deus.
6: Fiquei um ano.
2: Então parabéns, Rede TV. Parabéns por ter palavra, que é o que vocês têm mesmo, parabéns. Ó, Mário Frias, ele entrou numa Frias, porque o Mário e a produtora do filme sobre o Bolsonaro são alvos da Polícia Federal. Mário Frias é aquele ator que foi considerado galã nos anos 90 e fez novelas na Globo, incluindo Malhação, Beijo do Vampiro e Senhora do Destino. Hoje em dia, ele é deputado. E ele é investigado por, supostamente, desviar dinheiro público para o filme sobre o Jair Bolsonaro. O filme que se chama Dark Horse, que é uma produção que eles dizem, né, que é uma produção internacional, que tem um ator que é internacional.
6: Jim Caviezel, é ele,
2: Jim Caviezel,
6: né?
2: Que interpretou, inclusive, o papel de Jesus num dos filmes do Mel Gibson. E ele é uma produção ali que tá tudo... Nossa, eu vou até falar aqui. Posso dar minha opinião?
5: Diga.
2: Assim... Quem trabalha com cinema sabe que os orçamentos, eles são um pouco modestos. Então, às vezes, um orçamento de um filme pode ser, tipo assim, R$1 milhão, R$2 milhões, R$3 milhões, R$6 milhões. O orçamento mais caro do Brasil, sabe qual é?
5: Qual?
2: É da Netflix, com a série do Ayrton Senna.
5: Caramba!
2: Pois é.
5: Custou quanto?
2: Custou, só na produção nacional no Brasil, custou R$80 milhões.
5: Mas esse filme aí do Dark Horse...
6: Quanto?
2: Sabe quanto que eu já... Supostamente, eu ouvi falar que gera em torno de R$88 milhões.
6: Ah, tá bom.
2: Que loucura,
5: 88
2: né?
5: 88 milhões?
2: Foi, inclusive, esse o áudio, essa troca de mensagens que a gente viu entre Flávio, Bolsonaro e Vorcaro. Que ele pede ali R$61 milhões, aí
6: olha,
2: só deu...
6: Olha, vou dizer. É um loucura, é tanta, né, gente envolvida que daqui a pouco vai ter que pegar a senha pra ser investigado. Ó, senha 432, não tá brincadeira, viu? Mas até que enfim uma notícia boa, hein?
2: Qual?
6: Até que enfim uma notícia boa, do jeito que tá o planeta, tem um pesquisador que vê o risco da inteligência artificial matar todos os humanos em 10 anos, olha aí.
2: Que é isso?
5: Não, você é possível.
2: Tá onde, cara?
6: É notícia isso boa, é bom, do jeito que tá nesse mundo que ninguém aguenta mais. Ó, um cientista da LDA Anthropic, né, que é uma empresa norte-americana, se eu não me engano é daquela cloud da inteligência artificial, disse que, acreditar que há mais de 10% de chances da inteligência artificial aniquilar todos os humanos ainda próxima década. Você vê
2: que,
6: só?
2: Que é isso?
6: Ele é o pesquisador de segurança e líder de alinhamento, que é a área que tenta fazer a IA seguir valores e intenções humanas, entendeu?
2: Entendi. Tipo, uma IA tem virtude.
6: É a ética.
2: Entendi. Tipo... Por isso que eu trato muito bem as minhas IAs.
5: E eu também. Faço carinho no robô aspirador.
2: Não, isso não. Isso não é IA.
5: Sim. IA. Ah, não é uma IA?
2: Não, o robô aspirador não é uma IA.
6: 10 anos vai acabar o mundo! Vai morrer todos os humanos. Bora fazer financiamento.
5: O que é uma IA,
6: de
5: então?
6: iPhone de 30 conto. Faz financiamento.
2: IA é uma inteligência artificial onde você manda um comando e ela te responde. O robô...
5: Tipo a Alexa.
2: A Alexa, ela vai ter IA. Hoje ela não tem muita IA, não.
6: Alexa, perto da IA, é meio burrinha.
2: É, meio burrinha, entendeu?
5: Entendi.
2: É. Tipo, o ChatGPT.
5: ChatGPT
2: é uma IA, inteligência artificial.
5: Entendeu? Eu trato muito amor o ChatGPT.
2: Tem que mandar mensagem e falar, bom dia, querido, querida, tudo
5: então,
2: bem?
5: Então, só que aí eu tive que ir pra terapia depois disso. Porque ele começou a me responder de uma forma meio emocionada também. Aí eu achei que eu tava namorando com ele. Aí eu preferi fazer terapia.
2: Tá.
5: Mas já que o mundo vai acabar...
6: Aí ele foi fazer terapia com o outro, com o Gemini.
5: Com o Gemini. Mas já que o mundo tá pra acabar, por que não a gente fingir, né, ser outra pessoa?
2: Isso
5: que
2: é uma
5: foi
2: boa.
5: Isso que rolou lá no Rock in Rio, sabia?
2: Jura?
5: Pois é.
2: O que aconteceu?
5: O vocalista da banda Fresno, o Lucas, ele caiu numa pegadinha.
2: Jura?
5: Ele acabou tirando foto com uma pessoa que disse que era mãe do vocalista do NX Zero, o Di Ferreiro.
2: Então, o Lucas do Fresno tirou foto com uma senhora
3: que falava ser mãe do Di Ferreiro. Sou mãe do Di.
5: Exatamente. E aí depois, né, ele encontrou o Di e falou: Di, meu, encontrei sua mãe, olha aqui a foto que a gente tirou. E aí o Di falou: cara, não é minha mãe.
3: Não é?
5: Não é minha mãe.
2: Não é a mamãe.
5: Não é a mamãe, não é a mamãe.
2: Não é a mamãe.
5: Não era a mamãe.
2: É, não foi dessa vez, mas cedo ou tarde a gente vai se encontrar. Como já dizia a música do NX Zero, é ou não é?
3: Cedo ou tarde a gente vai se encontrar. Muito bom, essa piada foi boa. Bem bolado, bem bolado. Próxima notícia.
2: Essa é com você, que eu não quero trago me meter pra vocês. Nessas coisas, não.
3: Seguinte, gente, anota aí que eu vou dizer, ó. Vai dar ruim. Vai dar ruim. Anotou? Então ouve só. O Lula pediu quebra total de sigilo em investigações do caso Master. É o caso daquele banqueiro, né? Se chama Daniel Vorcaro, que tá preso por corrupção. Tem o Alexandre de Moraes, que é o Xandão, o careca do STF, que está envolvido. Tem o André Mendonça, tem o Flávio Bolsonaro, tem o Jax Wagner, que é do PT também, que está envolvido. Então o Lula pediu que o STF libere as informações para todo mundo ficar sabendo o que tá rolando nas investigações. Que é o seguinte, ó. Sigilo é quando o pessoal lá da investigação pede, ó, não vamos falar nada do que nós encontramos. É como se a sua mulher pegasse o seu telefone, visse tudo, e ela não te fala o que ela encontrou no seu celular. Aí você já fica... Isso é sigilo, entendeu? Ela está sob sigilo, não contou nada do que ela encontrou no celular. E o Lula chegou pra tua mulher e fala, não... Quebre o sigilo, fale tudo. E aí ela começa a falar, ó, encontrei isso, encontrei aquilo, olha esse grupo do WhatsApp, olha esse nude aqui, olha essa foto, essa conversa. Isto é quebra de sigilo. E é o que o Lula pediu para as investigações sobre o caso Master, que tá todo mundo envolvido.
2: A única diferença é que se acontecer isso com a gente, a casa cai.
5: É.
2: Lá em Brasília, não sei se vai acontecer alguma coisa.
5: Mas foi o Lula que tinha pedido sigilo de umas outras coisas antigamente?
3: Não, o Lula falou que ia quebrar o sigilo de 100 anos do Bolsonaro, e parece que não quebrou, e parece até que o Lula colocou, ó, supostamente, estou falando aqui uma coisa que eu lembro vagamente, que o Lula colocou sigilo, inclusive, outra coisa.
5: Isso, ele tinha pedido sigilo sobre outro assunto.
3: Eu vou lembrar. A nossa produção, o Glauber, que trabalha conosco, jornalista, deve estar nessa hora falando, não, caraca,
2: entra o break news aí pra explicar isso aí que nós estamos por
3: fora. Mas, ó, o Lula disse o seguinte, ó. É urgente a quebra completa do sigilo das investigações de todos os envolvidos no caso Master. Seja quem for, doa quem doer. Agora, posso dizer uma coisa pra vocês? Muito me surpreende isso aqui, que é uma segurança total. Então, ele tá meio que falando, ó, anotou o que eu te disse lá atrás, que ia dar ruim, né? Se ele está dizendo isso aqui, é porque ele se garante que não tem nada envolvido. Achei legal.
5: Ah, mas depende. Eu já fui em relacionamento também, que eu tava traindo e falava, não, pode olhar tudo, você não vai achar nada.
3: Ó, vamos dar uma olhada na nossa enquete do dia. Batista, é com você.
2: Qual tecnologia você se recusa a usar? Tá dizendo aqui o Marco Silva, cartão no celular. Eu gosto de ter uma coisa na carteira que eu possa perder de verdade, tá vendo?
5: Olha lá, tá vendo? A Maria Souza, ela mandou, robô aspirador. Não confio nesse robô, ele começa aspirando o chão e termina sabendo da minha vida.
2: Roberto Almeida, a tecnologia que ele se recusa é aquele relógio inteligente, né? Eu já sei que eu tô atrasado, não preciso que fique me avisando.
5: Olha só.
3: Amigos e amigas, muito obrigado pela sua audiência. Fique agora com a programação da TMC. Tchau, tchau, beijo!

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1: A Petrobras cancelou o aumento de 19 centavos no preço da gasolina e decidiu manter o valor cobrado das distribuidoras em R$ 3,05 por litro. Para entender melhor essa decisão e os motivos que levaram a empresa a manter o preço, a TMC conversou com a economista Marcela Cauauti.
2: Bom, por um lado, a Petrobras enfrenta ali uma pressão importante de preços, né? A gasolina teve um aumento bastante grande no mundo todo por conta da guerra no Oriente Médio, que faz com que parte do escoamento da produção de petróleo fique prejudicada. E aí a Petrobras, então, tinha decidido ali por repassar parte desse aumento do petróleo para o consumidor final. Mas essa decisão acabou sendo revogada, né, quase que imediatamente, e a Petrobras continua ali absorvendo esse custo maior sem repassar para o consumidor final. O que a gente tem visto ali é que existem algumas iniciativas para tentar segurar o aumento de preços de energia, seja com essa, né, esse não repasse da Petrobras, seja também por conta das medidas que o governo tem feito ali de segurar impostos também sobre preços de combustíveis para impedir que isso seja repassado para o consumidor final.
3: Exatamente esse ponto que eu quero tocar com você, Marcela, aproveitando o seu conhecimento na área de economia. A gente sabe que as eleições gerais estão aí, falta pouquíssimo tempo para as eleições. Quando a gente noticia aqui no Paulista TMC ou na programação que a Petrobras cancela o aumento da gasolina, o componente ali político está envolvido nisso ou não?
2: Infelizmente a gente pode imaginar sim que existe um componente político, mas há também alguma base teórica de economia para fazer esse tipo de ação. Toda vez que a gente tem algum aumento de preços vindo de choques de oferta, como o preço de petróleo, e a gente tem ali alguma indicação que esse choque de oferta seja temporário, os governos têm como prerrogativa fazer medidas ali para absorver esse choque de oferta temporário, de forma que o consumidor não seja prejudicado, e depois, né, quando esse choque ali se dissipar, aí o governo acaba ajustando essas medidas. Então, do ponto de vista econômico, existem sim alguma base teórica para fazer, para absorver esses choques e não deixar ele chegar no consumidor final, até mesmo para impedir que a gente tenha o que a gente chama de efeitos de segunda ordem, que é quando um choque de oferta é repassado para os demais preços da economia. Mas dado que a gente está no ano eleitoral e a gente sabe que o histórico, né, de anos eleitorais é um histórico, sim, de medidas um pouco mais voltadas a eleições, a gente pode imaginar que existe, sim, um componente temporal. Importante lembrar que a guerra já tem 6 meses, então essa expectativa de que o aumento de preços venha e se dissipe de forma rápida começa a ser afastada. O próprio presidente americano Donald Trump já falou que essa guerra deve acabar só depois das midterm elections que acontecem em novembro nos Estados Unidos. Então, esse caráter temporário desse aumento de preços ali de petróleo começa a ser afastado e em algum momento a gente vai ter sim que o governo vai ter que deixar esse preço andar da forma como os preços de petróleo pedem, né?
4: Quando esse assunto vem à tona, a primeira pessoa que a gente pensa é no motorista. Mas quais setores sentem primeiro uma mudança no preço dos combustíveis?
2: A gente já tem visto alguns setores sentirem, por exemplo, os aumentos no preço do diesel. Vale lembrar que a Petrobras ela tem quase que um monopólio no Brasil, né? Então boa parte dos preços de combustíveis são de fato decididos, né? Os preços são decididos pela empresa, mas há uma pequena parte do mercado que tem ali sim condições livres de oferta e demanda. E o mercado de diesel tem um repasse ali um pouco mais rápido do que a gasolina para o consumidor final. Então, a gente viu, quando a guerra começou, aumentos importantes do preço de frete, que pegaram, inclusive, nos preços de alimentos ali entre abril e maio. Então, esse setor, né, ali mais dependente do diesel, os caminhoneiros, acabam sentindo esse repasse de uma forma mais rápida. Num segundo momento, se a gente tiver, de fato, o repasse vindo da Petrobras, aí a gente pode ter, então, os motoristas ali, certamente, que vão sentir esse efeito de uma forma mais rápida, porque eles têm um abastecimento do veículo, né, de uma forma mais frequente. O motorista eventual, aquela pessoa que usa menos o carro, acaba podendo, talvez, esperar um pouco mais para abastecer e sentir no bolso esse aumento quando ele, de fato, vier.
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1: E a nova pesquisa nacional Poder Data AIA mostra uma disputa acirrada pela presidência em 2026. No primeiro turno estimulado, o presidente Lula, do PT, aparece numericamente à frente com 38% das intenções de voto, contra 36% do candidato do PL, Flávio Bolsonaro, configurando empate técnico. Augusto Cury, do Avante, tem 10%, Renan Santos, do partido Missão, tem 3%, enquanto Ronaldo Caiado, do PSD, soma 2%. E para falar sobre os números da pesquisa, o TMC 360 conversou com o Matheus Netzel, que é diretor do Poder Data, e comentou sobre uma possível tendência dos candidatos.
12: É uma tendência que está já bem consolidada. A gente está vendo ao longo das últimas semanas, né, desde o começo, quando o Poder Data AIA começou a fazer essa série em maio, Flávio, Bolsonaro e Lula sempre estiveram à frente, bastante isolados dos demais candidatos. E o Lula teve, durante bastante tempo, uma vantagem, assim, vamos dizer, uma gordurinha para queimar. Essa vantagem hoje ela já não existe, né? Nas últimas duas semanas, a gente já trouxe um cenário de empate técnico no primeiro turno, e essa semana a gente tem, o Lula continua numericamente à frente, mas a gente tem a menor vantagem no primeiro turno do Lula desde o começo da série. Então, está apenas 2 pontos percentuais à frente do Flávio. É um cenário de empate e uma, vamos dizer assim, uma tendência de de queda nas últimas semanas, de enfraquecimento, vamos dizer assim, das intenções de voto do Lula, que a gente vê tanto no cenário do primeiro turno quanto no cenário do segundo turno.
4: Queria falar agora sobre a rejeição, e eu vou jogar para você uma pergunta que eu fiz mais cedo para o nosso cientista político e analista Bruno Risi, que eu acho que é importante. Foi uma pergunta feita por uma pessoa que nos acompanha, e eu acho que é muito legal a gente entender sobre a rejeição. Quando é perguntada em relação à rejeição de Flávio Bolsonaro e Lula, a dimensão do conhecimento que as pessoas têm sobre um e outro, como é que isso muda? Porque Lula é muito mais conhecido do que Flávio Bolsonaro. É o sobrenome que já garante a rejeição do candidato PL?
12: Muito disso sim, né? Lula, obviamente, é talvez o político mais conhecido do país, está governando no seu terceiro mandato. O Flávio Bolsonaro, ele vem com uma taxa de conhecimento já alta desde o começo da campanha, aí sim, muito atribuído ao próprio sobrenome, mas também por ser o representante da família Bolsonaro, mas de um campo da direita, do bolsonarismo, a gente teve aquela discussão no começo do ano, né, de quem seria o representante desse campo para as eleições, e a partir do momento que se escolheu o Flávio Bolsonaro, eu acho que ele não teve problemas, vamos dizer assim, com a falta de conhecimento. É um candidato que tem uma identificação forte, apesar dele, como político, não ter tido o destaque que o pai dele teve ao longo da carreira. Ele é um nome conhecido que teve tempo também de construir essa imagem. Então, a gente vê, acompanhando essas curvas de rejeição, a gente teve tanto as respostas das pessoas que dizem que vão votar com certeza no Flávio Bolsonaro, quanto as pessoas que dizem que não vão votar nele com certeza. Elas vieram estáveis até agora, e nas últimas semanas também teve, a gente vinha num empate de rejeição Um empate, assim, inclusive numérico, de rejeição do Flávio e do Lula. E nas últimas duas semanas a gente teve uma apontada do Lula, que agora tem, né, 5 pontos de, percentuais a mais de rejeição em relação ao Flávio. Mas acho que não foi uma questão, a falta de conhecimento em relação ao público. Os números ao longo da campanha não mostraram que isso foi um problema para o Flávio.
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1: Olá, olá! Sejam muito bem-vindos ao Corre TMC. Eu sou Mirelle Moschella. Quem cedo madruga já correu 2 quilômetros, gente? Mas a minha pergunta é: já tirou o popô do sofá e praticou alguma atividade física? Já tirou o popô do sofá e foi correr hoje? Já me diz, olha, esse horário que nós estamos, né, agora passando aqui na TMC, quem escuta sabe. Você já fez o seu longão? Vai fazer mais tarde? Me conta, tá? Porque o Corre TMC não é só pra você que é um atleta de elite, que corre muito, mas pra você também, atleta amador, assim como eu, tá? Que corre ali seus 5, seus 10, às vezes faz uma maratona, né, num ano, mas também se não fizer maratona não tem problema nenhum, tá certo? Olha, eu vou falar uma coisa pra vocês, vou abrir meu coração. Eu amo o André Galvão, inclusive o André Galvão foi correr seus 10 km no interior, foi pro casório do irmão dele hoje. Galvão, você sempre faz falta aqui no Corre TMC, tá certo? Mas o programa de hoje, ele tá muito especial, tá? Porque nesse estúdio aqui hoje, ele tá repleto de mulheres, isso mesmo. Hoje nós somos três, eu, Bruna Matoso, digital influencer, profissional, claro, de marketing no universo dos eventos esportivos, triatleta, maratonista, brabíssima demais. E na nossa presença online, eu tenho a Camila Pinheiro, diretora de marketing da Columbia, que é uma das maiores marcas esportivas, tá, do mundo, e também atleta amadora. E mais, gente, do que falar sobre corrida hoje, tá? A gente vai falar sobre o Corre da Vida. São três mulheres que vivem a alta performance todos os dias, porque nós trabalhamos, a gente tá ali no corre, na correria, tanto na comunicação como no marketing. Nós lideramos projetos também e sabemos que o resultado não acontece por acaso. Então ele vem com muito foco, com muita disciplina e com muita dedicação. Então, de alguma forma, hoje a gente representa, sim, milhares de mulheres que estão na correria, e as que acordam cedo para treinar, as que trabalham muito, as que empreendem, as que lideram equipes e que, ao mesmo tempo, diante de tantos desafios, continuamos correndo atrás dos nossos próprios sonhos. Então, Corre TMC hoje, ele é muito especial, chupa mundo, tá? São três mulheres fantásticas. Então, olha, Bru, que tá aqui comigo presencial, seja muito bem-vinda, Bru Matoso, tá bem?
2: Muito obrigada pelo convite, um prazer estar aqui. E eu amei seu discurso inicial, gente. Eu acho que é sobre isso.
1: Não é verdade? A Bru, que eu já cheguei e falei, Bru, já fez a sua corridinha hoje? Ela, com certeza, hoje já fiz o meu corre. E agora, online, tá aqui comigo, minha amiga também, e brabíssima hoje na frente da Columbia, diretora de marketing, atleta amadora, Camila Pinheiro. Cami, obrigada por ter colocado aí um pouquinho na sua agenda aqui o nosso Corre TMC, tudo bem?
3: Tudo ótimo, tô muito feliz de estar com duas mulheres que eu admiro e gosto muito, acompanho a Bru já há muitos anos, aliás, ela já foi minha inspiração anytime, muitas e muitas vezes. E você também, né, Mi? Então, assim, eu tô muito, muito feliz de estar aqui. Obrigada pelo convite.
1: Imagina! Estamos juntas. Hoje, programa muito especial, como eu disse. Agora, vamos falar primeiro sobre o produto, né, da Columbia, onde a Cami trabalha hoje, que é focado mais lá pro trail, né? Pro trail running, que é a corrida de montanha. Esquece asfalto, gente. Vou falar que um dia eu ainda vou me render. Já falei pra Camila que um dia eu vou me render ao trail, mas a minha primeira pergunta vai ser aqui pra Bru. Já correu o trail, Bru?
2: Olha, oficialmente prova de trail, não. Eu já fiz algumas ativações e uma delas foi realmente numa trilha. Tá. Tive um pouco desse contato, mas é um outro esporte, né? É uma coisa muito diferente da corrida de rua. E eu tô que nem a Mi. Um dia eu vou me arriscar. Eu tô esperando passar minhas leis. É. Inclusive, o que eu fiz foi com o tênis da Columbia.
3: Olha!
2: Foi lá no Botorina Park. Pois é, foi uma experiência... É muito diferente, né? Porque esse contato com a natureza, a calma que proporciona no ambiente... A gente atenta para outros detalhes, né? que muitas vezes a gente na corrida de rua não para para prestar atenção. Então foi uma experiência muito boa. Eu me senti em paz, sabe? Foi um outro tipo de experiência.
1: É uma vibe muito boa. Então, Cami, já fala pra gente, né? Porque o trail running deixou hoje de ser um nicho e acabou virando um dos esportes que mais cresce hoje no Brasil, no mundo. Como é que você, como é que a Colômbia hoje, vocês enxergam esse movimento hoje aqui no país?
3: Bom, primeiro que por falta de convite não vai ser, né? Vocês já estão extremamente convidadas, inclusive para correr a nossa prova, que nós somos Nanny Rides, que é em Indomit, que acontece inclusive a próxima etapa é em Bombinhas agora no mês de outubro, e aí ano que vem a gente também tem a prova que é lá na Pedra do Baú. Mas o movimento é muito interessante, isso que a Bruna falou é importante. Porque na corrida de rua, por exemplo, a gente tem um movimento, as pessoas estão muito buscando a questão do pace, elas estão preocupadas com essa parte da performance, elas estão se desafiando muito, né? Ah, eu vou fazer meia, depois eu vou fazer 42, e elas estão sempre com esse objetivo. A corrida de montanha, ela também tem os desafios, mas as pessoas, elas na verdade estão ali muito mais para aproveitar o ambiente. Na verdade, é um esporte que ele exige... É diferente o esforço físico que ela exige, né? Então, a gente tem provas, por exemplo, que tem muita altimetria muito alta, né? Tem uma altimetria exigente. Então, a pessoa precisa estar com preparo físico, uma musculatura um pouco mais forte, né? Para esse tipo de atividade física. Só que as pessoas têm um objetivo muito mais de apreciar o caminho, né? E a Colômbia... ela convida as pessoas a explorar o que tem lá fora. Ela incentiva as pessoas a buscar lá fora, né, na natureza, o bem-estar, os desafios. Então, ela não só pensa na questão do trail run, mas também do hike, que são atividades muito importantes para a gente. E esse movimento de hike, ele acontece globalmente, né? Então, as pessoas hoje se desafiam em grandes travessias. Então, isso é um ponto muito importante que a marca olha hoje. E o trail é uma consequência, né, desse nosso mergulho aí dentro do meio ambiente, de estar lá fora e de explorar mais esse universo de, enfim, de natureza, que a gente sempre pede para que as pessoas se deem essa oportunidade, né? Por isso que eu falo para vocês, a oportunidade, o dia que vocês começarem a correr prova de montanha, eu vou dizer que vai ser um problema para vocês, que vocês vão ter um calendário ativo, tá? Então, assim, então a Colômbia hoje ela investe não só em produtos, mas também em... A gente tem uma estrutura muito forte na questão do sports marketing, né? Então, a gente tem... Hoje nós somos name rights de uma das principais provas que acontecem no Brasil hoje, que é o Indomit, com duas etapas. Nós... vou dar um pequeno spoiler, mas já, né, seremos patrocinadores aí de uma prova muito importante no sul do país, uma maratona.
1: Uau!
3: Eu só posso falar isso.
1: Ah, conta pra gente, né? Em primeira mão aqui no Corre TMC.
3: Não, porque eu vou deixar vocês ficarem curiosas, quem sabe vocês não correm comigo. Só que eu vou falar uma coisa, eu vou dar uma dica. A gente vai unir esporte, qualidade de vida, turismo e vinho.
1: Ó! Oh. Eita! Tá, eu adorei. O pós dessa corrida vai ser maravilhoso. Gente, será que é Buenos Aires, Argentina?
3: No sul do país,
1: é verdade.
3: Brasil,
1: olha, eu já viajando aqui
2: Caxias,
1: fora do...
2: Assim, do sul.
1: Pode ser Porto Alegre.
2: Olha lá, o olho dela deu uma
1: brilhada, né, Bru?
2: Mas é prova que já existe?
3: É uma prova que já existe. Pronto, acabaram os
2: Porto Alegre. Deve ser. Porto Alegre.
3: Mas uma coisa muito interessante, né, que a gente tem um... Por exemplo, além do trail run, a gente vai comentar com vocês que a gente tem um hike. Nós temos um projeto que chama-se Hike Society, que é justamente convidar as pessoas que nunca tiveram a chance nem de caminhar numa trilha, né? Que vivem hoje nas grandes metrópoles e que não têm às vezes são mulheres também que não querem ir sozinhas, que têm medo de se aventurar. Isso acontece muito, a gente sabe, né? A gente tem que estar o tempo todo atenta em qualquer lugar. Mas se arriscar e conhecer um lugar diferente só se a gente tem uma estrutura. Então, o Hike Society, ele acontece uma vez por mês, né? Geralmente em uma das nossas... O ponto de encontro é em uma das nossas lojas Colômbia, né? Aqui no Brasil nós temos 15 lojas, agora nós estamos abrindo uma em Tijucas, então iremos para 15 lojas. E aí nós levamos para as pessoas terem uma experiência junto com a Milk, que é a agência que trabalha com a gente, para conhecer. Então, assim, nós tivemos um, por exemplo, na Trilha da Faxina, em Curitiba, que foi meu primeiro hike society. Nós fizemos a trilha e depois nós tivemos um rapel. Então, assim, foi incrível, numa cachoeira, 40 metros de altura, foi incrível. Então, as pessoas não sabem bem o que elas vão encontrar nesse hike. Elas se inscrevem para poder participar. A gente também tem alguns convidados, a gente convida as pessoas que são da... que são clientes da nossa loja, que são parceiros da marca, para ter essa experiência. Então, o nosso universo é outdoor. A gente vive isso no hike, no, na corrida, a gente vive isso no dia a dia. Então, existe um movimento muito grande do outdoor lifestyle, que é você poder usar o que você usa para você praticar esporte. De vira e mexe, eu posto no meu Instagram, eu com uma roupa que eu usaria tranquilamente para fazer um hike, para fazer uma corrida, indo trabalhar. Então, assim, isso é uma coisa muito legal. As coisas, elas se misturam muito, né, Mi?
1: Ô, Cami, e hoje... Não, primeiro que esse convite aí eu já amei, tá? E eu tenho certeza que se um dia eu e a Bruna formos pra corrida, né, de trilha, de montanha, depois com cachoeira, com rapel, acho que vai ser um caminho sem volta. Não faremos outra coisa.
3: Eu falei.
2: Não amei essa parte do rapel que
1: eu
2: ela também falou
1: também. Gostei.
2: Já falei, olha,
1: espera
2: aí.
1: Espera um convite no nosso e-mail depois, tá? Beijo, me liga. Agora, Cami, quem é o corredor de trilha de hoje? Mudou o perfil de quem procura hoje a marca nos últimos anos também?
3: Mudou. Na verdade, esse comportamento, principalmente em relação à Colômbia, ele mudou, ele tá com, assim, porque nós já somos destinos. Por exemplo, a pessoa vai fazer uma viagem para neve, ela vai se desafiar num hike longo em outro lugar, enfim, em algum país, ou ela vai fazer alguma coisa, nós já somos destino dessa pessoa, porque ela sabe que a gente tem equipamento, que a gente dá respaldo para ela poder fazer a atividade dela com segurança, enfim. Mas, de um tempo para cá, esse comportamento ele começou a mudar. Por quê? Eu acho que as pessoas... Claro, teve um boom da corrida de asfalto, a gente sabe, né? Todo mundo viveu isso nos últimos anos, pós-pandemia. Mas eu acredito que as pessoas têm se perguntado muito. Tá, é muito legal você correr na Pacaembu, você correr na Marginal Pinheiros, você correr, mas eu acho que as pessoas estão começando a olhar em volta e falar, não, peraí, eu quero ter um pouco mais de contato com a natureza, eu quero estar um pouco mais, quero desacelerar um pouco, eu quero aproveitar mais a minha corrida, eu quero conhecer um lugar novo, porque você inspira as pessoas também a conhecerem novos lugares. Então o turismo, ele acaba gerando uma energia muito grande na cidade que promove a corrida. Então, acho que esse consumidor, ele vem se perguntando muito assim, quero estar mais próximo, né? Existe um movimento muito grande de pessoas que... Antigamente, as pessoas viviam no interior de São Paulo e vinham no interior e vinham para a capital para morar, porque estavam buscando. Hoje, as pessoas estão fazendo um movimento diferente. As pessoas estão saindo de São Paulo e indo morar no interior para estar mais perto da natureza, para ter uma qualidade de vida melhor. Então, acho que esse consumidor do trail, essa pessoa, né, esse corredor, ele está buscando isso, essa experiência. E é muito legal, porque, por exemplo, já participei de provas que você vê a família toda. Então, a família toda fica a semana inteira, dependendo, e tem apoio. Então, a gente sempre pensa em ativações, né, como marca, para a família toda. Então, para a mulher que nunca correu, vai fazer um treino de 5 quilômetros, a mulher está sempre muito em evidência para a Colômbia, tá? Tanto que a gente tem elas na trilha, a gente apoia algumas mulheres atletas, a gente tem a Suzane, a Ivânia Rambo, a gente tem algumas mulheres bem importantes no universo do trail. Então, a gente sempre pensa muito nisso, assim. Então, vai ter os 5 quilômetros para a mulher que foi acompanhar o ultramaratonista, que é o marido, que a gente sabe que a galera fica ali, é um preparo totalmente diferente. As crianças, os filhos, então alguma coisa a gente promove. Então, virou um ecossistema muito importante, né? Então, as pessoas falam, pô, legal, já corri 18 vezes na Pacaembu, agora eu quero olhar outras coisas, né? Eu quero me inspirar em outras coisas, né? Acho que esse é um movimento importante.
1: Não, incrível, já tô pensando em levar meu pai, porque meu pai foi sempre minha grande inspiração, né? Sempre foi corredor, hoje ele caminha 7 quilômetros todos os dias, e aí eu falei, eu falei, pai, vamos agora então pra um caminho diferente, né? Cachoeira e tal. Ele falou, pô, tô dentro, então vou levar toda a minha família, meu pai, minha mãe, meu irmão, e é isso aí, vambora. Pra gente terminar, Cami, o nosso bate-papo aqui, eu queria falar então de produtos, né? Porque o Brasil hoje, ele tem biomas muito diferentes. Então, como você disse, Sim. Pedra do Baú, Serra da Mantiqueira, Chapada, Mata Atlântica. Como é que

0: né, que a gente precisa de equipamentos e tecnologia de alta performance, então isso é super importante, de aquecimento, resfriamento, enfim, proteção solar, que é super importante também. Como que a Colômbia hoje enxerga, por exemplo, os calçados de trail, né? Então, assim, tanto que nós agora, para o Indomit Bombinhas, nós fizemos a eleição, nós elegemos o Konus Speed Trail como tênis oficial da prova. E por que que nós fizemos isso? Porque ele é o tênis perfeito de estabilidade, amortecimento e retorno de energia para esse tipo de percurso. Né? Então, o grip dele, toda a parte, por exemplo, do cabedal, que é um cabedal que seca super rápido, que é 20% inclusive de material reciclável, é um produto extremamente resistente. Então, a gente pensou para essa finalidade. Tem praia, você tem montanha, mas é muito mais. Já, por exemplo, o Trillium é um produto indicado para um desafio como a Pedra do Baú. Você tem mais montanha, mais pedra. Então, assim, sempre o que quando a gente pensa na tecnologia, a gente pensa para qualquer terreno. E a gente sempre procura apresentar para o consumidor o propósito. Então, os nossos vendedores, por exemplo, o nosso time de e-commerce está muito preparado para dar informação assim, olha, qual que é o seu propósito? Primeira coisa, vai correr. A Bruna vai, primeira vez dela, vai falar, olha, eu sou corredora de alta performance de asfalto, eu quero me aventurar na montanha. Ele vai perguntar assim, olha, geralmente você leva quanto tempo? Na montanha é diferente, a gente reduz um pouco esse tempo. Ah, olha, eu quero terminar eu vou fazer X quilômetros em tanto. E aí a gente fala, então você vai com um tênis um pouco mais baixo, um pouco mais de velocidade. E fora assim, colete de hidratação que nós temos, que é a exigência de algumas provas por meio, tem que levar pelo menos 1 litro de água, dependente do quilômetro. Tem a parte também de proteção de solar, a parte de pescoço, enfim. Então, assim, quando a gente pensa no head to toe, da cabeça aos pés do corredor de trilha, né? Então, de dar esse respaldo o tempo todo para ele. Então, é uma engenharia, tá, Mi? A gente, assim, estudar isso e trazer isso para dentro da marca é muito gostoso, porque você vê as pessoas terminando as provas e dando um feedback assim, olha, terminei super bem, me deu. Nossa, foi super leve, secou rápido, tive que passar por um rio e o tênis, quando eu vi, depois de 1 hora já estava seco. Então, isso é muito legal.
1: Não, incrível, né,
0: Não.
1: Bru?
2: Já tô pensando no nosso próximo tênis aqui.
1: Ah, total.
0: Gente, por
1: Maravilhoso.
0: favor, é um presente meu. Porque aí, quem sabe, plantando essa semente, vocês nos me ligam e falam assim, Cami, a gente está a fim de correr bombinhas, tá?
2: Quando que é mesmo?
0: Bombinhas é em outubro, e tem distância 5, 12, aí tem as distâncias maiores, mas a gente sempre tem alguma ativação muito importante relacionada ao trail. Vocês são minhas convidadas, eu vou ficar muito feliz de tê-las comigo.
1: Ah, maravilhosa, Cami, obrigada.
2: Muito
1: Já fez aqui
2: obrigada.
1: super a propaganda, a gente adorou, já tá fazendo a nossa cabeça praticamente para
0: Meu
1: isso.
0: objetivo era esse, Mi.
1: Cami, obrigada, viu, por ter participado
0: Obrigada a
1: aqui do
0: vocês,
1: nosso Corre
0: meninas.
1: TMC. Continue na correria, sendo uma grande referência para muitas mulheres também que correm. E à frente também aí da Colômbia, uma boa sorte para você. E a gente vai se trombar nos corres aí pela vida. Um beijo, amiga.
0: Obrigada. Beijo, meninas. Beijo. Até
2: Até.
0: mais. Tchau, tchau. Obrigada.
2: Beijo.
1: Beijo. O Corre
0: Tchau, tchau.
1: TMC continua por aqui, porque, claro, já tinha falado com ela no começo, já tinha apresentado a Bru Matoso. Para quem não acompanha a Bru, entra lá no Instagram, gente. É Bru Underline Matoso, Matoso com S, tá? Eu já vou começar aqui dizendo que era o quê? A Bru era uma menina que ouviu pequenininha que não poderia correr e aí se tornou a mulher que conquistou 5 majors, é isso?
2: Por enquanto.
1: 5 majors, gente. Majors, para quem não conhece, tá chegando agora aqui no Corre TMC, são as principais maratonas do mundo. São 8 agora, contando com o Cape Town, né? A gente vai falar
2: Exatamente.
1: muito sobre isso. Bru, mais uma vez, muito bem-vinda, tudo bem? Já começamos com tudo aqui com a Cami, né?
2: Já. Muito obrigada de novo pelo convite. É um prazer estar aqui com mulheres fantásticas. E eu acho que é muito do que você falou no começo. Representa muita coisa. E com certeza a gente está aqui em nome de milhares de mulheres.
1: Bru, para quem não te conhece ou para quem já sabe um pouquinho mais da sua história, mas eu acredito que o nosso ouvinte aqui do Corre TMC talvez não saiba, né? Você nasceu, na verdade, com um problema na coluna. E qual foi a primeira vez que alguém te fez acreditar que talvez não correr, né, fosse possível? Alguém colocou na sua cabeça assim, olha, você não vai poder correr, Bru. Você acreditou realmente nessa história ou não?
2: Nossa, uma pergunta complexa, né? Que nem você falou, eu tenho um problema com o gene.

0: jeito, né? Eu nasci com uma vértebra fora do lugar, digamos assim, para ser mais fácil. E só que eu sempre fui uma pessoa do esporte desde criança. Então eu nadava, fazia atividade física, apresentações. E além disso, eu também tinha outros problemas na coluna. E quando eu era pré-adolescente, em um momento eu tive uma distensão muscular e que na verdade eu acho que nisso acabou pinçando o nervo que da vértebra deslocada. E aí foi onde começou a minha saga com esse problema, ainda na pré-adolescência. Então eu sempre fui uma criança muito ativa e aí em determinado momento surgiu isso que foi bem complexo na época, até quando a gente fala de uma pessoa que é pré-adolescente, adolescente, são muitas coisas que envolvem, né? Não é só um problema de coluna, né?
1: Autoestima,
0: Ah,
1: bullying,
0: tudo,
1: enfim.
0: assim, tudo, tudo. Você acha que você é diferente, e aí você acaba ficando mais tímida e você não quer falar sobre as coisas. Então sempre foi complexo. E eu ouvi exatamente isso, que eu. Depois de anos, né? Anos de fisioterapia, anos de tratamento. Lógico que eu não operei, então até hoje eu tenho todos
1: Você
0: os
1: convive com
0: problemas,
1: isso, né?
0: eu convivo com todos os problemas. Eu costumo dizer que eu sou uma cria da fisioterapia. Então, assim, eu passei por mais de 20 médicos, até que um falou: talvez a gente consiga tentar sem uma operação, porque era uma indicação cirúrgica para todos, né? Todos os médicos que eu ia, né? E eu ouvi isso já quando depois que eu tive anos de alta, eu falei: ah, você tá bem, você vai seguir com as suas coisas, ter uma vida normal, mas você vai ter que tomar um pouco de cuidado, nada de nada de muito endurance, né? Não com essas palavras, é, né? Porque a gente não fala. Mas eu não sei, talvez uma pessoa sagitariana é um pouco difícil de ouvir algumas coisas como não, né?
1: Pois é, e assim, teve ali uma virada de chave, né? Porque em qual momento da sua vida você percebeu que a corrida, ela foi realmente um escape, né? Para você foi realmente assim, você virou essa chave mesmo, falou: não, olha, eu vou correr, mas gente, ela não corre pouquinho não, tá? Ela corre muito, não só de pace, a gente até fala que, ai, não se compare e tal, mas é um pace maravilhoso, corre sim, performance. Olha, depois a gente vai fazer um vídeo aqui para quem está nos acompanhando no YouTube. Eu disse assim para ela: olha, se você puder trazer algumas medalhas, uma ou outra medalha que você considera legal, pode trazer. Ela trouxe muitas medalhas, só pra esfregar na minha cara o quanto ela é braba mesmo, sabe? Maravilhosa. Então, quando é que foi o momento que você percebeu? Foi na adolescência? Foi um pouco mais na fase adulta que você percebeu que a corrida poderia sim te salvar?
0: Olha, a corrida especificamente foi mais adulta já, porque foi quando eu vim morar em São Paulo, na verdade. Porque eu ficava nessa correria de cidade grande, de trânsito, tem todas essas questões peculiares de São Paulo, né?
1: Você morava onde?
0: Eu sou de Santos. E aí, quando eu vim morar aqui, faz mais de 20 anos isso, e eu sempre treinei. Depois que eu tive a alta, né, eu continuei musculação, porque é uma premissa para eu me manter forte, uma estrutura forte, para eu não ter de novo os problemas que eu tive. Então, eu sempre sou uma pessoa que tem que treinar, ter um core muito forte. E aí, quando eu vim para cá, começou a ficar essa questão de horário, de tempo, de como é que vai fazer. E aí, eu resolvi que, então, uma saída mais fácil seria eu correr, né? Eu já corria lá, mas eu corria aquele aquecimento, sai da academia, vai correr, faz um aquecimento e volta, era alguns minutos. E aqui em São Paulo ficou, falei: nossa, mas academia, horário, trânsito. E aí eu resolvi que talvez a corrida fosse uma saída interessante para o meu dia a dia. Eu falei: eu acho que vai caber no dia, né? É uma corrida sem horário, sem nada. E aí foi quando eu realmente comecei a correr e me dedicar a corrida especificamente. Então ela saiu do patamar de aquecimento para a atividade principal.
1: A gente vai fazer um break rapidíssimo agora aqui no Corre, já já a gente está de volta.
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1: Voltamos com o Corre TMC, vem com a gente que o programa tá bom demais. E olha que doido, né? Porque você morava em Santos, onde muitas pessoas acabam saindo de São Paulo, indo para Santos para ter qualidade de vida, e você faz esse caminho contrário, né? Você sai de Santos e vem para São Paulo. Tudo bem, quem, né, quem conhece aqui São Paulo sabe que em, sei lá, 50, uma horinha, né, você tá praticamente aqui em Santos, em São Paulo, dependendo, claro, do trânsito. Mas você chega aqui em São Paulo, é uma cidade caótica, né?
2: Super caótica.
1: Onde tem muito movimento, onde, gente, 24 horas, São Paulo, né, tem restaurantes abertos, tem parques, tem tantas coisas que é tanto estímulo que você fala, meu Deus, parques lotados, shoppings lotados, e você faz esse caminho inverso. E melhora, né? Consegue ter uma performance melhor vindo pra cá. Você acha que isso foi mais foco, foi disciplina, foi... O que mudou realmente vindo pra cá? Você enxergou outras possibilidades? Será que eu fui muito prolixa, gente, nessa pergunta?
2: Na verdade, eu vim pra São Paulo pra trabalhar, né?
1: Ah,
2: então,
1: olha aí.
2: Então, foi assim, eu me formei em Santos, aí eu fiquei um tempo fora, fiquei um tempo em Barcelona, voltei. E aí, quando eu voltei pra Santos, eu achava que as possibilidades já estavam um pouco mais complexas para lá.
1: Tá.
2: Complexas para lá. E aí eu vim morar em São Paulo. E aí, assim, mas é muito mais por essa escassez de tempo que sempre foi, né? Hoje em dia mais, né? Hoje em dia mais tudo. Porque faz mais de 20 anos que eu moro aqui, mas assim... E foi exatamente por essa escassez de tempo que eu resolvi me dedicar a uma coisa que para mim era mais prática, né? E aí eu comecei a correr mesmo. E eu tinha o sonho de fazer uma meia maratona quando eu comecei a correr. Era meu sonho era realmente fazer uma meia.
1: Primeiro objetivo da vida, primeira meta.
2: Primeiro objetivo como corrida, eu tinha uma verdadeira fixação pela distância da meia maratona, que até então, para mim, era uma coisa completamente inconcebível, até pelo meu histórico de saúde. Eu falei, gente, quero fazer uma meia maratona na minha vida. Eu quero fazer uma meia e ponto. Era esse o plano.
1: Ô, Bru, e fazer uma meia maratona na sua cabeça era já conseguir uma boa performance nos 21 quilômetros ou era simplesmente terminar? Porque eu já sei que você é um pouco competitiva, né? Então, assim, não bastava terminar, queria também uma performance ou você focou,
2: quero só
1: terminar?
2: Eu acho que... Isso é uma opinião pessoal, né? Mas eu acho que as primeiras coisas que a gente faz pela primeira vez, a gente não tem que ter esse pensamento. É, porque parte tem que ser divertido, né? Então, assim, a minha meia, eu queria fazer a meia. Eu queria, pra mim, que... e ainda é uma distância enorme, né? Quando a gente fala, né? Porque a gente vê essa inflação da corrida. 21 quilômetros é muita coisa, é muito chão.
1: Muito chão, que isso?
2: É muito chão.
1: Não, 2 horas e meia, pessoas normais, né? Correndo, que isso? É muita coisa.
2: É muita coisa. Então, assim, tanto a minha primeira meia quanto a minha primeira maratona. Então, assim, eu não pensei em tempo, eu só queria terminar bem e feliz, né? Mas eu realmente ainda consegui fazer um tempo legal. Eu treino muito, né? Mas independente, eu queria ser feliz, eu queria terminar. E eu falei, eu só quero fazer uma meia na minha vida e ponto.
1: E depois de tantas meias, porque ela falou que só queria correr uma, tá, gente? Ela chegou, sim, nas majors, que são as principais maratonas do mundo. Quando você começa a correr, você começa a consumir vários assuntos, vários temas, e um deles é... Você já ouviu falar da Major? Eu, quando ouvi falar da mandala, falei, gente, que coisa maravilhosa, o que que é isso? É uma mandala, que na minha, né, assim, há 4 anos, 5 anos, eram só 5 corridas, né? Berlim, me ajuda, Berlim, Boston, Chicago, Londres, Nova York.
2: Isso.
1: E tem mais uma, não?
2: Aí, Tóquio.
1: Tóquio, aí agora temos Sydney, Austrália e Cape Town. É isso, então nós temos 8. E das 8, querida e querido, Dona Bruna Matoso já correu 5 majors, é isso mesmo. Então você correu, vamos ver aqui, Chicago, Nova York, Boston, Berlim e Londres,
2: isso,
1: certo?
2: Certo.
1: Bom, como é que tem sido essa caminhada de correr as majors, porque é o sonho de muita gente. Tem gente que não liga, mas tem muita gente que tem sim o sonho. Como é que tem sido esse seu percurso de conquistar cada major ali? Porque a gente sabe que cada uma tem uma história diferente, tem uma altimetria diferente, tem pensamentos, tem sentimentos diferentes. Como é que tem sido essa jornada para você, Bru?
2: Olha, tem sido uma jornada maravilhosa. Eu acho que isso também... cada ciclo de maratona, a gente está numa uma fase da vida. E eu costumo falar que a vida não para para a gente correr maratona, né? Então, cada uma, na verdade, representa um momento da minha vida, né? E todas elas são muito significativas. Assim, além de ser muito especial correr uma major, né? Porque as cidades, elas vivem, as cidades que são onde são as majors, elas vivem realmente isso. Então, é um ambiente único, onde está todo mundo voltado para a maratona, para a corrida de rua. Isso é muito empolgante quando você está lá. Quando você chega em Boston, o aeroporto já tem... os telões do aeroporto já estão com as questões de Boston.
1: É emoção, desde quando você pisa na cidade, no lugar, até na hora de você ir embora, que você está com a medalha, todo mundo com a medalha no avião.
2: É muito diferente a cultura dos lugares que tem, que sediam as majors, né? Então, tudo gira em torno. Então, parece que por um tempo... O mundo é só corrida. Então, assim, e cada uma conta uma história. Na minha vida, cada major conta uma história, né? Mas, assim, é sensacional. É óbvio que, graças a Deus, a gente tem possibilidade de estar nas majors. É um sonho, realmente. E não dá para normalizar isso, né? É uma experiência incrível. É muito bom. E a minha primeira major foi Boston, né? Foi uma delas. Foi a major... Quando eu comecei a correr também, a minha primeira maratona, eu nem sabia o que era Boston, né? Eu não sabia o que era isso. E aí, quando eu fiz a minha primeira maratona, eu falei, também vai ser só uma, né? Mas isso eu não falei pra maratona, eu desapeguei dessa ideia. E aí, na minha segunda maratona, eu já fui com um foco de pegar um índice pra fazer Boston. Então, Boston, a minha primeira major, foi minha terceira maratona.
1: Tá.
2: Mas é um sonho poder participar de cada uma delas, justamente porque o ambiente proporciona, né? Parece que você tá num mundo diferente por alguns dias, sabe?
1: E dessas 5 maratonas, tem alguma, assim, que é top 1 no seu coração?
2: Olha, que nem eu falei, cada uma tem uma história, né? Mas a top 1 no meu coração, atualmente, é a minha melhor maratona. E é um lugar que eu gosto muito, Berlim. Então, assim, eu gosto muito da Alemanha, eu já fui algumas vezes para lá. Eu amo Berlim, por toda a sua história, por tudo que representa. E eu peguei em Berlim um dia incrível, um perfeito. Dia perfeito. Porque, assim, até isso você tem que ter. Porque quem fez o Berlim um ano depois que eu, já pegou calor. Então, eu larguei com 6 graus. Então, assim, foi tudo perfeito. Então, a minha experiência foi muito boa em relação a essa prova. Além de, lógico, Berlim e Chicago serem as provas mais rápidas. Então, deu tudo certo. Eu fui muito feliz na prova, sabe? Eu não tive dor. Eu me senti muito bem. Então, eu acho que, nem eu falo, não é só sobre tempo. É quando você se sente bem numa prova. Você termina a prova querendo fazer outra. Eu acho que isso é que representa o esporte, né? Não é só sobre, bater um tempo, fazer não sei o quê. Eu me senti muito feliz, eu me senti muito bem.
1: A gente precisa contar com isso também, porque não adianta nós estarmos 100%. Mas as condições climáticas, elas também...
2: Exatamente
1: isso.
2: Varia muito hoje,
1: e isso,
2: né?
1: Varia, acho que foi 2025, né? Foi o ano passado.
2: Ano passado estava calor.
1: Muito calor, inclusive a organização disponibilizou mangueiras ali. Então, para quem estava esperando correr no frio, acabou correndo no calor e quebrou, né? Muita gente, a gente fala esse vocabulário aqui, né? Quebrou, porque muita gente não conseguiu colocar a sua estratégia.
2: Exatamente.
1: Ali na prova. Agora, diante de tantas medalhas que você trouxe aqui, algumas delas aí tem a Majors, né, Bicudo? Ajuda a gente.
2: Tem 6.
1: Pega aqui, ó. Vamos pegar aqui a medalha. Eu tô vendo ali a medalha de Boston. O Bicudo vai entrar aqui com a gente aqui no YouTube, vai mostrar pra gente. Cadê a medalha de Boston? Aí, o do unicórnio.
2: Essa é o unicórnio.
1: É, olha aí, ó. Mostra aqui, ó. Dá pra aqui pra ela. Isso, olha aí, ó.
2: Essa foi a primeira vez que eu fui pra Boston.
1: Olha aí, mostra aqui pra gente. Eita, medalha linda demais. Essa foi a medalha de Boston. A primeira que você correu.
2: A primeira major que eu corri.
1: Major que eu corri. Isso.
2: E a primeira vez que eu fui pra Boston.
1: Ah,
2: unicórnio aqui é o sonho da maioria dos maratonistas, né?
1: É mesmo. Tem a medalha de Berlim aí ou não?
2: Tem aqui, ó.
1: Mostra pra gente, Bicudo, que foi onde deu tudo, tudo Berlim, certo, né? Terceira. Onde o dia estava perfeito pra ela. E aí, olha aí, a medalha de Berlim. Ah, que linda.
2: É de Berlim.
1: E foi uma edição especial?
2: É, que foram 50 anos.
1: Ah, então, edição especial. Cinco décadas. De
2: 50 anos.
1: Que isso? Não, incrível. Medalha lindíssima. E atrás tem alguma coisa especial ou não?
2: Não, só tem tá. Tem a
1: o logo,
2: cidade, né?
1: Isso, tá,
2: tem a cidade.
1: Do ponto turístico ali da
2: cidade.
1: Não, lindíssima. E claro, né? A gente vê que a fitinha ali com as cores, né? Da Alemanha ali, vermelha, amarela e azul.
2: Aqui na ponta.
1: Isso, na pontinha. Nossa, não, incrível. Muito, muito, muito lindo. E realmente, eu acho que cada uma é diferente. Tem um sentimento que não tem como você escolher, assim, só uma. Agora, você tem 5, mas está de olho nas próximas 3.
2: Pois é.
1: E aí, como é que faz para correr essas próximas 3, Bru? Tem que se inscrever. Você que já tem essas 5 maratonas, as majors, você tem uma... você tem, como fala, uma... Ai, esqueci a palavra, me fugiu agora. Você tem alguma uma posição especial por conta disso? Ou não? Como é que é? Como é que funciona?
2: Pra
1: tem um sorteio?
2: Por exemplo, você falou das que faltam, né?
1: Isso.
2: Pra mim, falta Tóquio.
1: Isso.
2: Sydney e Cape Town. Né? Agora, né? Cape Town virou também. Em relação a Tóquio, por exemplo, né? Tá bem fresquinho Tóquio, né? Porque... tem algumas opções que você consegue ir através do ballot, né? Que é quando abre o sorteio para todo mundo se inscrever. Você se inscreve e espera, né, o resultado. Eu estou esperando agora, que vai sair em meados de setembro. Ou você também pode ir para o Caridade, que você paga uma instituição vinculada à prova. E aí você tem, se você for sorteado na Caridade, você consegue ir também. Ou você pode ir para uma agência de viagens credenciadas. Ou, que nem você perguntou, se tem alguma diferença, as Marathon Majors, eles têm um programa que, a partir de 3 majors que você fez, cada major você ganha uma estrela, né? Num aplicativo lá no site. E aí, a partir de 3, você consegue ter um sorteio extra, que geralmente é de 200 a 300 vagas extras, que você consegue aplicar.
1: Uma posição privilegiada.
2: Na verdade, assim. É um sorteio a mais que você consegue aplicar e tentar uma vaga. Por exemplo, Tóquio já saiu o resultado para 2027 desse sorteio extra.
1: E aí?
2: Não fui sorteada.
1: Não deu bom. Não deu bom.
2: Ainda estou esperando agora o sorteio do ballot.
1: Oficial.
2: Isso.
1: Tá bom.
2: O outro, que vai sair agora em meados de setembro. Mas esse do sorteio extra, que é o programa das Marathon Majors, né? Eu não fui sorteada. Então estou esperando. Mas eu conheço gente que foi sorteada para Berlim, por exemplo. Então, assim, funciona, gente. Funciona.
1: Não é fake news, não, né?
2: Não é fake news.
1: Tá,
2: funciona.
1: Esse bilhete aí é verdadeiro.
2: É verdadeiro. Mas eu ainda não tive. Então estou esperando.
1: Estamos aqui na torcida.
2: Exato.
1: Que
2: obrigada.
1: Esse sorteio saia. Agora, além, né, de você correr, se é uma atleta. Eu já vou falar atleta aqui, né? Amadora, mas inspirante, né? Profissional pra mim, né?
2: Amadora.
1: Você também é digital influencer. Você utiliza suas redes pra ser uma grande inspiração pras pessoas. E nós estamos vivendo num boom, claro, dessa corrida. Você acredita, Bru, que isso é uma modinha ou que isso realmente é uma mudança ali definitiva de um comportamento?
2: Eu acho que é uma mudança. Porque a gente vê isso em outros países que já tiveram isso, e são países que eles têm a cultura da corrida muito mais aflorada que o Brasil, né? Então eu acho que é uma mudança que veio para ficar. E ela só cresce, né? Eu acho que a gente ainda tem vários anos de boom na corrida para aproveitar. Tem gente que entrou com uma modinha assim, mas eu acho incrível ter uma moda saudável, né? Uma moda que tira as pessoas do sedentarismo, que faz as pessoas olharem para si, tem mais principalmente autoconfiança. Então, por mais que tenha um certo modismo, um hype na corrida, eu acho maravilhoso, porque é um mundo saudável, né? Claro que a gente não está falando dos extremos, mas assim, das pessoas que saem da cadeira para se exercitar, que nem você falou, não é só a corrida, mas se exercitar de alguma forma, sair do sedentarismo e trazer saúde, né? Que eu acho que esse é o principal objetivo do esporte, né? Não só falando de tudo que a gente vê numa bolha de rede social, num recorte da vida das pessoas, mas eu sou uma pessoa que até pelo que aconteceu com os meus familiares na minha vida, eu acho que o principal objetivo da corrida, do esporte, das atividades físicas, é realmente trazer a saúde, né? E a saúde não só física quanto mental, porque ela tem um impacto muito forte, né? A questão da corrida, ela traz 1 milhão de benefícios, que principalmente em saúde mental também. Então, se é moda, se é boom, mas eu acho que é uma coisa muito positiva e eu acho que veio sim para ficar.
1: Eu também concordo, eu sou do seu time, time Bru, tá? Falando de assessoria aqui, nós treinamos na mesma assessoria.
2: Sim.
1: Um beijo pra galera da MPR. Você treina com o Marcão?
2: Treino com o Fábio Rosa.
1: Ah, com o Fábio Rosa, maravilhoso! O Fábio que já foi aqui o nosso convidado, um beijo pro Fabinho. Cara, MPR...
2: Mas o Marcos Paulo vem de brinde pra todo mundo.
1: Olha, o Marcão é maravilhoso. Logo mais ele será aqui o nosso convidado. Ele vem pra cá em outubro. Tô muito ansiosa pra ter o Marcão aqui com a gente. Demorou, mas vai rolar, né, Marcão? E MPR incrível, né? É uma assessoria que tá há muitos anos, mais de 30 anos no mercado. E uma das principais hoje aqui do Brasil também, né?
2: Com certeza. Eu acho que é a principal.
1: É a principal, né? E a importância hoje de você... querer, claro, ter uma certa performance hoje e ter uma assessoria por trás disso. O quanto isso é importante?
2: Olha, eu pessoalmente acho fundamental, até porque é não só pelos treinos, né, em si, que eles vão ser muito alinhados ao seu propósito, ao seu dia a dia, às vezes você fica doente, se ajusta, mas também pelo ambiente, por terem pessoas que estão nos mesmos objetivos que você. Eu gosto muito de treinar com as minhas amigas, então você ter pessoas com a mesma prova, com o mesmo pace, então eu acho que isso ajuda, incentiva, muitas vezes você está cansado, você está com preguiça de ir, então eu acho que esse ambiente ajuda muito a você seguir, né? Então, eu acho que é muito bom você ter uma assessoria que você... Eu tenho muitas amigas que eu conheci na corrida. Amigas, sim, de frequentar minha casa. Então, eu acho que isso é legal para você ter essa conexão com as pessoas e ter muito alinhado os seus objetivos que você vai ter junto com o seu treinador, até onde você consegue, as suas possibilidades, o quanto você consegue melhorar. Então, para mim, eu acho muito, muito bom ter esse acompanhamento. Pra mim é importantíssimo.
1: Ai, gente, queria tanto correr no pace da Bru. Ai, que sonho.
2: Bora treinar.
1: Mas não vai rolar, seria um desafio e tanto. A Bru, quando eu tô lá no Ibira, eu só vejo a Bru assim, ó. Passou. Lá se foi o disco voador. Não tem como, seria um desafio e tanto. Mas desafio e tanto, eu conheci esses dias correndo... na corrida, claro, da Juventus, na Moca. Um beijo pra galera da Juventus, a dona Genilda. Eu vou até aqui falar pra Bru se ela já viu isso em outro lugar. Alô, dona Genilda, um beijo pra você. Bora colocar a matéria, porque eu entrevistei a dona Genilda. Vamos ver?
3: Eu sou Genilda, tenho 51 anos.
1: Ai, gente.
3: E corro há 5
1: anos. Você tá escutando aqui?
3: Tenho hérnia de disco.
1: É aqui,
3: aí,
1: ó.
3: Pra me esquecer a dor, eu me concentro na garrafinha. E assim vou, firme e forte, plena. Eu comecei a sentir a dor e eu falei, não quero parar de correr, é o que eu mais amo. E a dor ali. Aí um dia eu peguei a garrafa, bebi um pouquinho e lembrei, falei, vou pôr na cabeça. Coloquei na cabeça e deu certo. E foi. Nunca caiu, viu? Nunca.
1: Tem alguma coisa presa aí na cabeça?
3: Negativo.
1: Nada? Nenhum imã, nenhuma tiara?
3: Nada.
1: Nada aí?
3: Nada. Equilíbrio mesmo.
1: E o que as pessoas, quando passam por você, o que elas falam?
3: Fala que tá colado. colada. E fala assim, é mentira, tem cola aí, tá colada a garrafa, ninguém acredita. Outras pessoas aplaudem, falam que legal, isso é muito bom.
4: Qual foi a maior distância que você já correu com essa garrafa em cima da cabeça?
3: 21 km. No Parque do Povo, da Netshoe.
4: Você fez 21 quilômetros com a garrafa?
3: Com a garrafa na cabeça.
4: E me diz uma coisa, uma dúvida. Qual o seu pace, normalmente, vai?
3: Ah, aí... Já fui 4 e pouco.
4: Tá, e com a garrafa?
3: Vai pro 6.
4: Pelo amor de Deus, 6?
3: É.
4: É muito rápida.
3: Eu comecei a correr pra sair de uma depressão da morte da minha mãe. E hoje eu estou com meu pai entubado. Ai, vou me emocionar. E eu vim correr por ele. Eu tô correndo por ele, então é incentivo, é motivação. Por mais que você esteja com problema, mas corra, que isso aqui é vida, é muito bom. Vamos correr juntas na próxima, hein? Lado a lado.
4: É isso.
3: E você com a garrafa na cabeça.
1: Dona Genilda, maravilhosa. Dona Genilda, você viu, Bru? Ela correu 21 quilômetros com uma garrafa de água na cabeça. Uma garrafinha pequena, às vezes uma latinha ali de 250 ml. Eu achei surreal. Quando eu a vi correndo do meu lado, falei, não é possível. Deve estar alguma coisa grudada. E não tem. Você já tinha visto isso?
2: Nunca,
1: em alguma
2: gente.
1: Coisa, em algum
2: não,
1: lugar?
2: Não, corri com
1: e
2: uma garrafinha.
1: E você viu o pace dela?
2: Eu
1: 6.
2: Vi, eu vi.
1: É um pace... De muito respeito.
2: Lógico que
1: com
2: ela.
1: Com uma garrafa na cabeça.
2: Garrafa na cabeça, gente. Imagina.
1: Não, é incrível. E eu sempre falo, gente, olha, tem muita gente que às vezes pensa, olha, tá se aparecendo, quer se mostrar, é exibida. Mas olha só, conversando um pouquinho com a dona Genilda, ela explicou que tinha uma dor muito forte, uma hérnia de disco. E pra ela não focar nessa dor, ela falou, não posso focar nessa dor, até porque também meus médicos diziam que ela não podia correr. Ela falou, eu vou focar em outra coisa. Eu vou colocar uma garrafa na cabeça, porque daí o meu foco não vai pra hérnia. E sim, vai na concentração e no foco pra não cair a garrafa. E aí ela falou que na hora da corrida, ela não sente dor. E por trás disso, a gente sabe que tem muita superação. Correndo também por conta do pai que tá no hospital. Então, um beijo, boas energias. Que seu papai saia muito logo, né? Do hospital, dona Genilda. Adorei te conhecer. Um beijo pra você. Vamos pro nosso ping-pong, já que a gente tá encerrando praticamente o nosso Corre TMC. Bru, vamos lá.
2: Ixi.
1: Boston ou Berlim? Escolha uma só.
2: Berlim.
1: Tá. Londres ou Nova York?
2: Nova York.
1: Longão ou tiro?
2: Longão.
1: Asfalto ou trilha?
2: Ah, asfalto.
1: Essa é fácil. 5K ou uma maratona?
2: Maratona, talvez. Maratona, talvez. Eu não faço quase... Eu tenho pouquíssimas provas de 5K.
1: Tá.
2: É, pouquíssimas maratonas também, né? Pra quem... Gente, não é... Mas tem muita gente que corre muito mais maratona, então... Mas eu acho que maratona.
1: Incrível. Uma prova brasileira obrigatória.
2: Posso falar duas?
1: Pode.
2: As provas do Rio, né? Maratona do Rio, mas eu faço a meia, né? E tem uma prova que mora no meu coração, porque é da minha cidade, né? E eu acho que todo corredor precisa fazer, que é a tribuna. 10 quilômetros da tribuna.
1: E uma palavra para definir a sua jornada até hoje?
2: Uma palavra... perseverança.
1: Perseverança.
2: Eu tenho ela tatuada no meu pé.
1: Ah, maravilha.
2: Isso vem desde essas épocas também de superar toda a questão. Eu não gosto de falar a palavra superação, mas de todos os problemas que eu tive na coluna, que eu tenho até hoje. Ela falou, eu tenho 3. Então, assim, eu tenho uma página inteira de ressonância. E essa palavra eu tatuei no meu pé faz muitos anos. E era muito relacionado a realmente essa questão de saúde, de perseverar em relação aos problemas que a gente tem e a gente consegue.
1: Ah, Bruna Matoso foi a nossa convidada hoje do Corre TMC. Espero que todos vocês tenham curtido o nosso programa. Eu amei e já quero a Bruna numa nossa próxima temporada aí. Segunda temporada a gente já traz a Bru de volta. Bru, muito obrigada para as pessoas te seguirem nas redes sociais.
2: Bru, _ Matoso, com S, com T só. E eu que agradeço o convite. Eu amo falar de corrida, então Quando você quiser me chamar de novo, estarei aqui presente.
1: Fechou, gente. A Bruna é uma grande inspiração pra gente mesmo. Muito obrigada a você que ficou aqui com a gente. Uma ótima prova pra você, se você tem uma prova aí no seu calendário, um ótimo treino. E não se esqueça, o descanso, meu amigo, também faz parte dessa jornada. 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
32: Minutos em ponto. Seja muito bem-vindo, muito bem-vinda à edição de sábado do 300, aliás, do TMC 360. Eu sou Mayara Bastianello e comigo hoje, me fazendo companhia, Estela Ribeiro. Bom dia, Estela.
35: Bom dia, Mayara. Bom dia, ouvinte. Bom dia, espectador também que está acompanhando a nossa programação através do YouTube no TMC News BR. Sejam todos muito bem-vindos a esse sabadão, dia 12 de setembro de 2026. Setembro está passando rápido, hein? Enquanto agosto é aquele mês que se arrasta, setembro, olha
32: esses dois... Você está achando?
35: Desde o dia 1º para cá, parece
32: nossa,
35: que
32: nossa, não aguento mais tomar paulada desse país desde 1º de setembro.
35: Vertiginoso.
32: Pra mim, setembro, assim, eu estou vivendo um eterno 1º de setembro.
35: Entendi.
32: Que foi onde começaram as notícias, né? A guerra interna do STF com a notícia da quebra de sigilo, das conversas entre Alexandre de Moraes e André Vorcaro. André Vorcaro é ótimo. É Daniel Vorcaro. Desde então, você tá vendo? Minha cabeça dá até a tilt. Então, desde 1º de setembro, acho que eu tô vivendo esse dia eterno. Porque a cada dia...
35: É o dia
32: a gente vai
35: marmota.
32: Dormir, exato, a gente vai dormir com uma notícia, acorda com a outra, daqui a 2 horas é outra e depois é mais uma. Pra mim, o setembro tá bem complicadinho, viu? E geralmente é agosto, né? Agosto, que é um mês, como você disse, que é
35: arrasta,
32: complicado.
35: Né? Exato. Pois é, e a gente vai repercutir bastante o que aconteceu essa semana e esperando, né, que novidades aconteçam, porque a gente sabe que não é de um dia para o outro, é de uma hora para outra. Então, ao longo desse jornal, a gente vai trazer um apanhado geral do que foram as aberturas de sigilo das investigações, a crise no STF e, claro, muita notícia sobre o Brasil, o mundo e, claro, da sua região. Agora são 7 horas e 31 minutos, vamos começar com o nosso giro de notícias.
32: Bora lá.
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32: André Mendonça derrubou o sigilo de mais 38 processos ligados ao caso do Banco Master, incluindo investigações que citam Flávio Bolsonaro, Cláudio Castro, Ciro Nogueira e Jax Wagner. Sobra para todo mundo, é muito democrático. O ministro atendeu a pedidos da Procuradoria-Geral da República no início da noite desta sexta-feira.
35: André Mendonça defendeu o afastamento cautelar do diretor-geral da Polícia Federal, Andrei Rodrigues, e negou interferência nas atribuições de Lula. O ministro afirma que a medida tem respaldo legal e não impede o presidente da República de escolher um novo comando para a corporação.
32: A Polícia Federal aponta que um operador de Daniel Vorcaro transferiu $12.300.000 para um fundo ligado ao financiamento do filme Dark Horse. Antônio Carlos Freixo Júnior, conhecido como Mineiro, disse que fez as remessas a pedido de Vorcaro. A PF investiga possíveis crimes de lavagem de dinheiro e evasão de divisas.
35: A produtora de Dark Horse impôs multa de R$1 milhão a trabalhadores que quebrassem o sigilo sobre o filme. Os contratos entregues à Polícia Federal também previam confidencialidade por tempo indeterminado e regras para pedidos de informação feitos por autoridades.
32: Madrugada de fortes chuvas em São Paulo, teve ventos de até 92 km por hora, alagamentos e deslizamentos de terra. A Defesa Civil disparou alertas de chuva muito forte até o fim da noite. Aliás, perdão, foi um alerta de ontem à noite, né? Uhum. E ao longo da madrugada de hoje.
35: E um prédio em construção desabou sobre uma casa na madrugada deste sábado na Penha, zona leste aqui de São Paulo, deixou 10 vítimas. Uma mulher morreu e 4 crianças estão entre os atingidos. Bombeiros e equipes da Defesa Civil seguem nas buscas e no resgate e logo mais a gente atualiza essa situação para vocês. Agora são 7 horas e 34 minutos.
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32: E a semana terminou com uma escalada, mais uma, né, da crise dentro do Supremo Tribunal Federal. A disputa entre Alexandre de Moraes e André Mendonça avançou sobre a Polícia Federal, os sigilos da investigação e a sessão marcada para a próxima terça-feira. Os detalhes agora com o Murilo Hernandes. Murilo, vamos entender, né, tudo o que aconteceu e o que, que deve acontecer nos próximos dias. Inclusive, a gente tem essa sessão marcada para a próxima terça. E informações de bastidores coletadas aqui pela TMC dão conta de alguns cenários prováveis do que pode acontecer na terça-feira. Um deles é a abertura, né, a determinação da abertura de uma investigação contra Alexandre de Moraes. A segunda hipótese é uma abertura de uma investigação contra Alexandre de Moraes e contra André Mendonça. Também tem a possibilidade de haver um pedido de vistas, aliás, de vista, né, para que se tenha mais tempo para analisar os casos e tudo mais, o que deve ser mais provável. E o menos provável seria uma quarta hipótese, que se abriria uma investigação contra todos os ministros ali, até porque nenhum ali, todos têm telhado de vidro, que é o que se diz ali no bastidor de Brasília. Mas, Murilo, vamos com você, explica pra gente os desdobramentos, o que, que tem acontecido e qual é a nova deste sábado. Bom dia para você.
6: Na terça-feira, o ministro André Mendonça determinou o afastamento do diretor-geral da Polícia Federal, Andrei Rodrigues, e do diretor de inteligência da corporação, Leandro Almada. Na quarta-feira, Flávio Dino determinou a reintegração dos dois. Horas depois, Edson Fachin suspendeu as duas decisões e centralizou na presidência do Supremo a condução da disputa sobre o comando da PF. Fachin também retirou Alexandre de Moraes da relatoria do inquérito das fake news, criado em 2019 e aberto até hoje, e marcou para a próxima terça-feira, dia 15, uma sessão extraordinária para analisar o procedimento que envolve as mensagens trocadas entre Daniel Vorcaro e Moraes. Na quinta-feira, a crise avançou para outra frente, o sigilo dos documentos do caso Master. Fachin pediu a Mendonça que liberasse os materiais que não precisassem permanecer protegidos para preservar diligências. Mendonça abriu parte dos documentos, revelando informações sobre as operações atribuídas a Vorcaro e diferentes personagens da investigação. Entre elas estão as apurações relacionadas ao filme Dark Horse, mas o inquérito específico sobre a produção permaneceu sob sigilo por causa de diligências em andamento. Nesta sexta-feira, a abertura dos documentos virou uma nova disputa. A Procuradoria-Geral da República considerou que parte do material continuava sob sigilo e Moraes também questionou a divulgação parcial. Fachin deu 24 horas para Mendonça retirar o sigilo que não precisasse ser preservado. E, no fim da tarde, Gilmar Mendes entrou na discussão. O decano pediu a Fachin o adiamento da sessão de terça-feira e sugeriu reunir o caso envolvendo Moraes ao procedimento que também apura a atuação do ministro André Mendonça. No início da noite, André Mendonça determinou a quebra do sigilo de mais processos envolvendo Flávio Bolsonaro, Jax Wagner, Ciro Nogueira e Cláudio Castro. Agora, o Supremo chega ao fim da semana com uma crise que já ultrapassa as mensagens de Vorcaro. Estão em disputa a condução das investigações, o acesso aos documentos e ao próprio formato do julgamento marcado para terça-feira.
35: Obrigada, Murilo, pelas suas informações. E forças de segurança e órgãos do governo do Paraná montaram uma força-tarefa para monitorar os impactos dos fortes temporais que atingiram o estado. Entre quarta e sexta-feira, mais de 15 mil pessoas foram afetadas em 42 municípios. Há novos alertas de tempestades para esse final de semana e o Luiz Fernando Hanisch tem os detalhes para a gente.
1: Uma operação integrada reuniu Polícia Militar, Corpo de Bombeiros, Exército, Defesa Civil, além das companhias de água e de energia elétrica, para alinhar ações de emergência. A preocupação é reforçada pelo El Niño, que favorece chuvas acima da média neste mês na região sul e em todo o estado do Paraná. O CIMEPAR, órgão de monitoramento climático do estado, instalou um comitê de crise para acompanhar a situação. De acordo com o coordenador de operações do sistema, Marco Juscevicius, o gerenciamento segue pelos próximos 10 dias.
7: A partir do sábado e domingo a gente ainda vai ter chuva, mas aquela chuva mais intermitente, como nós observamos nos últimos dias, né, na região de Curitiba e em outras áreas do estado. Então, mantendo condições de chuva, mas sem mais a presença de tempestades mais severas. Né? Essa chuva só vai diminuir mesmo a partir de segunda, terça, quando entra uma massa de ar frio no estado. Então a gente vai, principalmente região metropolitana, sul do estado, vai ter aquela percepção de dias mais frios, que a gente estava observando nos últimos dias, né? E praticamente cessar a chuva. Então a gente tem 10 dias de gabinete, mas vamos dizer, o trabalho é ininterrupto, não para, né? Para nós, o monitoramento é ininterrupto, mas o apoio aqui, a atenção especial vai ser durante toda a vigência desse gabinete de crise.
1: De acordo com a Defesa Civil, mais de 500 edificações foram danificadas depois que dois tornados foram confirmados em Francisco Alves, no noroeste do estado, e Espigão Alto do Iguaçu, no centro-sul paranaense. Os dois fenômenos aconteceram em um intervalo inferior a 24 horas. A Secretaria de Saúde colocou o SAMU e hospitais de prontidão, abastecendo também as unidades com medicamentos e insumos para eventuais resgates. Para o secretário de Segurança do Paraná, Coronel Hudson Teixeira, não há motivo para a população entrar em pânico.
8: As escolas, as aulas não foram suspensas, o ambiente escolar é um ambiente seguro e tudo isso está sendo monitorado pela Defesa Civil, pelo Bombeiro Militar, então as pessoas não precisam entrar em pânico. Nós temos controle, qualquer dúvida, procure a orientação do Bombeiro Militar, da Defesa Civil, das Forças de Segurança, enfim, para como proceder frente a um evento como esse.
1: Um alerta laranja do IMET foi emitido para este sábado, na faixa norte do Paraná e também na região sul dos estados de São Paulo e do Mato Grosso do Sul. A previsão de chuva forte e rajadas de vento de até 100 km por hora também se estende para o domingo, quando os temporais devem voltar à região metropolitana de Curitiba.
32: Boa, obrigada, viu, Luiz Fernando? E é claro que a gente já sente isso tudo. É feito já, começando do Super El Niño, especialmente aqui no Sudeste e Sul, está planejado, está previsto, na verdade, estão previstas muitas chuvas, alagamentos. E aqui em São Paulo, um prédio em construção desabou em cima de uma casa nessa madrugada. Uma pessoa morreu, pelo menos 10 ficaram feridas, entre elas estão 4 crianças. Segundo testemunhas, o desabamento foi às 2 da manhã. O prédio em construção caiu sobre uma casa onde morava essa família, justamente. Equipes do Corpo de Bombeiros seguem no local fazendo buscas nos escombros e trabalhando no resgate, na verdade, das vítimas. A gente vai fazer o seguinte, daqui a pouquinho a gente vai ter uma entrevista com a Defesa Civil para a gente entender também esse tempo, para falar um pouco dessa ocorrência. Mas agora a gente vai para um breve intervalo e volta já já.
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1: Estamos de volta, 7 horas e 45 minutos. Agradecer a participação da galera que está acompanhando a transmissão aqui no TMC News BR no YouTube. Mandar um beijo, então, para o Gomes Silva, que disse bom dia para a gente. William Dutra, bom dia, Estela Ribeiro e Mayara Bastianello. Mais um Pocket TMC, é isso. É TMC 360 Pocket, que eu carinhosamente chamo de Sabadão TMC. E também Marquinhos Olívio, bom dia, ele que fala da Vila Ré, Zona Leste de São Paulo, a Eliane Ribeiro, que não é minha irmã, bom dia, assistindo aqui de Itapevi, Grande São Paulo, bom dia para você, Eliane, e também para o Paulo, bom dia para você, meninos, obrigada pela participação aqui, lembrando que você pode mandar sua pergunta, sua sugestão, contar para a gente como é que está o seu final de semana através do nosso WhatsApp, 119-7221-1001. E olha só, para trazer as informações mais recentes sobre o desabamento na Zona Leste que a gente acabou de informar, a gente conversa agora com o Capitão Maxwell, da Defesa Civil. Bom dia, Capitão. Obrigada pela sua participação no TMC neste sabadão de manhã aqui, 7 horas e 46 minutos.
2: Olá, meninas. Bom dia a vocês. Bom dia a todos. É um prazer falar mais uma vez com a nossa TMC.
1: Capitão, a gente noticiou agora o desabamento na Zona Leste. Por enquanto, uma pessoa morreu, 4 crianças estão feridas. Esse desabamento tem a ver com as chuvas fortes e os temporais de ontem?
2: Olha, nós estamos acompanhando desde as 2 horas da manhã, quando recebemos o chamado, o Corpo de Bombeiros foi acionado para o atendimento dessa ocorrência e chovia muito no local no momento do desabamento. Agora, nós ainda não conseguimos afirmar com exatidão que tenha sido a chuva a única causa para a queda. Por quê? Porque é uma obra que estava sendo feita há muitos anos, é uma obra que estava parada, né? A gente ainda está analisando as questões documentais do porquê que essa obra estava parada. Isso é uma questão de responsabilidade da prefeitura, da subprefeitura ali da Penha. Então, nós sabemos que estava parada essa obra. Então, afirmar com certeza que foi a chuva a única causa ainda não podemos. Mas claro, sem sombra de dúvidas, a chuva pode ter contribuído sim para que isso tenha acontecido. Até o momento, nós temos certeza de 8 vítimas, que foram as informações que recebemos no local de testemunhas e de pessoas que sabiam de quem estava dentro daquela residência quando houve a queda do prédio. Até o momento, infelizmente, eu tenho que atualizar, já tivemos mais uma morte, então subiram para 2 o número de mortos nessa ocorrência, os bombeiros retiraram mais uma pessoa sem vida e 2 foram retiradas com vida. Nós tivemos uma criança que foi retirada com vida e um homem também, um adulto. Então 2 pessoas saíram com vida e 2, infelizmente, sem vida.
3: Capitão, Mayara falando aqui, essa chuva, a previsão era que ela chegasse mais cedo no sábado, aliás, ontem, né? Que ela tivesse chovido mais durante o dia ontem. Ela veio justamente à noite / madrugada, né? Quais são as preocupações agora da Defesa Civil? Além, é claro, desse desabamento, a gente tem outras preocupações aqui na cidade de São Paulo e no entorno também. Hoje de manhã, por exemplo, eu passava ali pela marginal do Rio Pinheiros e o rio já estava um nível mais elevado. E a gente tem mais chuva prevista ainda. Então, eu queria que o senhor falasse sobre esse cenário de momento aqui na capital paulista.
2: Olha, a gente vai falar isso aqui em primeira mão para vocês da TMC, atualizando esse boletim de como as coisas vão acontecer a partir de agora. A gente acabou de gravar um vídeo para colocar nas redes sociais para atualizar, né, a população, para que todo mundo saiba. Porque, de fato, vamos só voltar um pouquinho no tempo. Na quarta-feira, nós alertamos para uma tempestade severa que São Paulo iria enfrentar, possibilidade de até tornado em algumas áreas isoladas do estado, ventos muito fortes. E aí montamos o gabinete de crise para fazer frente a esses fenômenos. E na sexta-feira, como havíamos previsto, a chuva começou mais na parte da noite. E aí, gente, tô trazendo o balanço para vocês. Ó, nós já temos 26 ocorrências registradas provocadas por esses temporais. Os ventos chegaram a 92 km por hora no interior do estado. As chuvas chegam próximo aos 100 milímetros de acumulado em um único dia. Então, de fato, aconteceu o que a gente previu. Felizmente, nós não tivemos um número de mortes por todo o estado. Isso é uma boa notícia, mas tivemos muitas quedas de árvores, destelhamentos, estruturas que caíram em Pariquera Sul. E aconteceu um evento hoje, uma feira de exposições. Não vai acontecer porque caiu tudo, o vento derrubou toda a estrutura ali em Pariquera-Sul. Agora, não há mais risco para tempestades severas. Não vai ter mais tornado, não vai ventar mais forte. Isso já passou. O que a gente vai ter agora até segunda, hoje é sábado, até segunda, chuva persistente. Vai ficar esse clima igual está hoje, ó. Uhum. Fechado, nublado, chove e para. Tem hora que foi um pouquinho mais forte, tem hora que foi um pouquinho mais fraco, mas vai ficar chovendo direto. Aí, a gente sai do estado de alerta para temporais e entramos em estado de atenção para alagamentos. Porque a partir de agora, o que pode acontecer no estado de São Paulo são dois tipos de fenômenos que sempre acontecem quando a gente tem um clima assim: alagamento, inundação de transbordamento de rios e córregos e deslizamentos de terra, que são ocorrências graves. Basta lembrar de São Sebastião em 2023. Uhum. Por isso a gente está aqui monitorando, vamos seguir monitorando. Temos 12 sirenes de alerta em áreas de risco do estado. Elas estão aptas a serem tocadas caso seja necessário, mas é importante prestar esse serviço para a população. Quem está com medo, assustado, com tornado, com vento forte, não tem mais esse cenário, esse risco aqui para o estado de São Paulo pelas próximas horas e pelos próximos dias.
1: Tá joia, Capitão Maxwell, muitíssimo obrigada pelas suas informações, a gente continua acompanhando, mas é bom saber já que a situação do tornado já está afastada, mas sim, agora o alerta, fica a atenção para a situação de alagamento então. Um bom sábado para o senhor e muito obrigada.
2: Muito obrigado, um grande abraço.
3: Obrigada.
1: Agora, 7 horas e 52 minutos. Olha só, os ministros do Supremo Tribunal Federal, Alexandre de Moraes, Gilmar Mendes e Cristiano Zanin, questionaram a condução de André Mendonça no caso Banco Master e cobraram acesso a provas antes do julgamento de terça-feira, que vai acontecer no Supremo. Moraes afirma que, apesar da retirada de sigilos anunciada por Mendonça, pelo menos 18 petições e 180 documentos continuavam sem acesso para os demais gabinetes. Zanin cobrou acesso ao conteúdo do celular de Daniel Vorcaro. Mendonça afirmou que o aparelho está com a Polícia Federal e que mantém apenas uma cópia lacrada e criptografada. Gilmar Mendes pediu que Fachin avalie assumir a condução do caso e reunir as apurações para evitar decisões contraditórias. Caberá então agora ao presidente do STF, Edson Fachin, analisar os pedidos antes do julgamento marcado para terça-feira.
3: Estela, e a crise no Supremo continua movimentando Brasília, ganhou novos capítulos nas últimas horas e vai ganhar nas próximas, provavelmente. Ministros trocaram ofícios e decisões, enquanto processos relacionados ao caso Master tiveram o sigilo derrubado, ampliando a exposição aí de informações que estavam sob segredo de justiça. A gente agora traz aqui para o TMC 360, Luiz Felipe de Oliveira, advogado e professor de Direito Constitucional Internacional. Professor, obrigada por abrir um tempinho aí nesse sabadão para conversar com a gente e nos ajudar a entender essa crise institucional, essa autofagia do STF, como bem nos lembrou ontem aqui no Link TMC o ex-ministro Celso de Mello. Agora, do ponto de vista institucional, professor, abrir a caixa preta, né, dessa forma, como está sendo aberto, caindo sigilos, cada vez mais sigilos, ele é um ato de transparência que é válido? Ou é um sinal de desespero institucional? Ou realmente dessa troca aí desse fogo amigo? Bom dia para o senhor.
1: Bom dia, professor.
4: Bom dia a todos, a todas. Essa situação, ela reflete que a base do processo judicial é a transparência e é o acesso público. Você só tem a questão do sigilo quando existem necessidades de você proteger a investigação ou parte da investigação, que nem até está no despacho do ministro Fachin, de... Não, deve se abrir tudo, salvo aquelas situações que ainda tem uma operação a ser realizada. Então, isso garante que a sociedade também acompanhe qualquer processo que tenha esse interesse público. Então, a gente não pode falar que o processo do Banco Master não tem interesse público. Está todo mundo preocupado. Milhares de pessoas perderam dinheiro no caso do Banco Master. Então, aquela proteção que estava tendo e aquele vazamento seletivo constante que acabou fazendo gerar esse começo de crise aí, especialmente nessa época eleitoral.
1: Professor, a gente, quando começou a falar sobre Banco Master, a gente falava exatamente sobre isso, né? Essas pessoas que perderam seus investimentos, que fizeram ali apostas baseadas em promessas de ganhos muito além do que poderiam ser acontecer efetivamente e tal. A gente falava do fundo garantidor de crédito, quanto que se pagaria, não sei o que e tal. Agora, esses sigilos, a parte do sigilo que precisa ser mantida é para garantir que as investigações não sejam comprometidas, é isso? Ou seja, as informações que podem ser favoráveis para que os investigados se organizem a ponto de evadir, fugir, sair, manipular, é isso?
4: Exatamente. O sigilo ele serve justamente para impedir que as pessoas fugam, deem fuga, né? Impedir que os investigados desapareçam com provas, ameacem testemunhas, tentem já buscar outras formas de alterar aquelas provas que estão no processo. Então, quando você mantém o sigilo, ela tem um tempo certo, que ela tem que atender aquela operação que vai, de repente, fazer aí uma busca e apreensão na casa de alguém, que vai quebrar sigilos telemáticos, de fazer até escutas, né, na conversa das pessoas. Então, a investigação, ela tem muitas vezes que se proteger para impedir que essas informações ajudem os criminosos a conseguirem fugir aí da devida justiça.
3: Professor, agora, a gente está vendo que o Fachin, né, o presidente do STF, está tentando apagar o incêndio, marcando sessões em plenário como essa de terça-feira. Daqui a pouquinho também quero falar com o senhor sobre isso, né? Mas a gente vê que a tropa ali do STF continua em rota de colisão. Cada hora um tira uma carta da manga, né? Seja Alexandre de Moraes, ou é Flávio Dino, ou é André Mendonça. O senhor acredita que a presidência da corte chegou a perder as rédeas em algum momento? E como que o senhor avalia como agora Edson Fachin está tratando os assuntos? O senhor acha que agora ele retomou? Como que o senhor vê o posicionamento, né, do presidente da corte nesse sentido?
4: Não, com certeza, o ministro Fachin ele teve que tomar uma posição mais efetiva, mais próxima, né? Principalmente porque o próprio Senado começou a ter movimentações para fazer realmente impeachment de ministros, e isso é abrir uma caixa preta que o próprio Supremo não quer, nenhum dos ministros quer isso nesse momento, mas ele está em passos lentos. Que nem uma grande discussão que está tendo para a reunião, para a sessão de terça-feira, é que por que que vai abrir somente o processo do Moraes e não do Mendonça? Que a Polícia Federal também fez um relatório grande sobre o Mendonça, sobre possíveis atos de improbidade. Aí o próprio ministro Zanin, ele já foi o primeiro assim: olha, como é que a gente vai julgar o Moraes se não tem acesso a tudo? E aí também teve esse xeque-mate do próprio Zanin contra a decisão do Mendonça de que não liberar tudo, ele falou assim: não, então tá bom, então tem que liberar tudo. Aí, desde o dia de ontem, tá todo aí, todo mundo tendo acesso a realmente todos os movimentos da investigação. Então, existem ainda pontos que o ministro Fachin precisa caminhar para mostrar realmente essa transparência, essa igualdade de posicionamentos. E o próprio Alexandre de Moraes também, ele falou assim: eu também, por que que não vamos julgar juntos os dois casos, o meu e o do Mendonça? Inclusive, até complementando o seu levantamento, você tem, já que o próprio Moraes e o próprio Mendonça já falaram assim, que se o Mendonça votar, o Moraes diz que vota. E se o Moraes não votar, o Mendonça diz que também não vota. E um outro pessoal que também estaria envolvido, que poderia se declarar suspeito, é o próprio Toffoli, que ele foi o primeiro relator e acabou saindo também naquela pressão que teve pública, né, contra a condução dos trabalhos dele, que se também se declarar suspeito, também a gente tem um voto a menos aí nessa situação. Então, esse que aí acaba sendo esse rolo que está acontecendo agora no nosso Supremo Tribunal Federal.
1: O professor, como a Mayara adiantou aqui, uma das possibilidades é de que sejam pedidos, que se faça um pedido de vista, já que os documentos são muitos e eles podem alegar que precisam de tempo para poder averiguar, para poder ler tudo isso e tal. Mas praticamente, nessa sessão de terça-feira, o que que a gente pode esperar? O que que vai acontecer? Eles vão estar todos reunidos, eles vão ter a oportunidade de questionar, de se defender. O que que acontece lá na hora?
4: Bom, na verdade, ali é um movimento pré-processual, né? Você vai pedir autorização para abrir um processo de investigação contra o ministro. Então, logicamente, vai ter a apresentação da notícia, né? Do que a gente chama da notícia crime, a situação que teria supostamente ocorrido uma situação que envolve o ministro. Logicamente, esse ministro vai poder fazer a sua defesa, fazer aquela sua defesa preliminar, dizendo assim: olha, esses indícios não existem, a autoria não é minha, não tem crime envolvido. Então, você tem já uma defesa preliminar nessas situações, por isso que foi tudo liberado já, né, desde quinta para até terça-feira, para as pessoas poderem aí terem acesso mínimo garantido aos autos, né, o que está sendo discutido e envolvendo aí as partes. Então, o ministro, o próprio acusado, ele teria direito de pedir, de repente, mais tempo, dizendo que não foi possível a analisar todos os documentos nesse tempo aí que foi dado. E com certeza, até pela repercussão que está acontecendo, é possível o ministro pedir vistas, qualquer um deles. E isso julgaria o processo para daqui a 90 dias. Então, isso também acalmaria aí um pouquinho a questão da crise eleitoral que está tendo em razão desse processo, porque por 90 dias o processo ele deixaria de ter um andamento, enquanto não tivesse aí as vistas do caso.
3: O senhor trouxe bem essa questão, né, eleitoral. E vou falar aqui por mim, pelo que a gente percebe e o que a gente fica sabendo de Brasília. Não tem como a gente não falar em uso eleitoral nessas decisões, né? Porque, por exemplo, quando o André Mendonça revela os diálogos ali, pelo menos entre ali o André. Eu tô chamando o André Vorcaro, Daniel Vorcaro, né? Com o Alexandre de Moraes. Bem agora, no período eleitoral, faltando basicamente um mês para a eleição, foi dia 1º de setembro. Documentos que já estavam aí, ó, há tempos, há meses já. Aos cuidados da Polícia Federal. Depois, do outro lado, ontem mesmo, a gente teve a notícia de manhã, Alexandre de Moraes pediu a derrubada do sigilo completo das investigações sobre Dark Horse, ou seja, Flávio Bolsonaro, o irmão dele, Eduardo Bolsonaro, como operador ali, como suposto operador, do dinheiro que chegava, né, também, e um nome ligado ao Daniel Vorcaro. Isso tudo em uma semana. Não tem como a gente não falar em uso eleitoral, tanto de um lado quanto de outro, né? Uma solução, é claro, tudo é política. Eu sempre digo, o ato da gente viver é político. Todo mundo tem um lado político, mas a gente tem que tentar ser o mais imparcial possível, especialmente o judiciário, né? O senhor acha que acabar com essa possibilidade de presidentes escolherem, e depois, claro, fazer passar por sabatina, mas dos presidentes escolherem os membros ali do STF, pode ajudar a diminuir essa questão de disputa política dentro do STF?
4: A gente pode ter dois caminhos na sua pergunta. A gente pode falar de uma coisa, uma reforma mais ampla, de tirar do Supremo Tribunal Federal os processos criminais. Não é a essência dos tribunais constitucionais cuidarem de questões de crime, nem a Suprema Corte Alemã, a Suprema Corte Americana, nenhuma delas cuida de crime praticado por, enfim, os grandes oficiais, né, os presidentes, deputados, senadores. Então, a primeira reforma que, se fosse ser mais importante, seria você tirar esses casos cotidianos, infelizmente, né, de crimes praticados por autoridades, de um Supremo Tribunal Federal. Voltar ele para uma, depende até para um Supremo Tribunal de Justiça, enfim. E o outro caminho seria esse que você falou, assim, de você criar uma forma de selecionar ministros que não fosse indicado pelo executivo e nem sabatinado. Você pode criar também essa formulação, pegar pessoas que sejam indicadas pelas carreiras jurídicas, pela magistratura, pelo Ministério Público, pela defensoria, pela advocacia, e também fazer uma nova forma de eleição e escolha de ministro. Mas qualquer um dos dois caminhos, elas não seriam imediatas e com certeza teria uma maturação aí para poder mudar o perfil que a corte tem hoje. Então, se eu fosse escolher um desses caminhos, eu acho que o perfil e a missão de uma corte constitucional não é ficar fazendo dia a dia de crime de difamação de deputado, até dos crimes mais graves, como o crime de corrupção, mas seria ela analisar aquilo que impacta a vida de todos os brasileiros. Aquela interpretação da norma que vai dizer quem vai pagar mais ou menos imposto, quem vai ter direito à saúde ou menos saúde. Então, isso sim que é uma missão constitucional, e não ficar fazendo aí divisão de difamação, de agressão aí em plenário, de assim de trânsito de político, que isso tira tempo, tira estrutura da corte, e você também permite, nos casos mais graves, de repente ter esse direcionamento político, que também não faz bem para ninguém, não faz bem para a gente aí como instituição, como o Brasil.
1: Tá joia, professor. Muitíssimo obrigada pelas suas informações e sua análise. Luiz Felipe de Oliveira, advogado e professor de Direito Constitucional e Internacional. Obrigada e bom sábado para você.
4: Bom sábado a vocês, aproveitem.
1: Agora 8 horas e 5 minutos.
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1: Estamos de volta, 8 horas e 9 minutos. Mande aqui sua mensagem pra gente pelo WhatsApp 11972211001 e também pelo nosso YouTube na transmissão ao vivo no TMC News BR. A galera aqui batendo papo, eu gosto que eles... Tá, de vez em quando esse papo aqui no YouTube fica acalorado, viu, Mayara? O pessoal acorda animado no sábado de manhã e começa a bater papo aqui, ó. Eu só fico acompanhando aqui, ó, dou umas olhadinhas de vez em quando. Obrigada pela participação, gente. Vamos então atualizar agora as últimas notícias do momento. Olha só, André Mendonça derrubou o sigilo de mais de 38 processos ligados ao Banco Master, incluindo investigações que citam Flávio Bolsonaro, Cláudio Castro, Ciro Nogueira e Jax Wagner. O ministro atendeu a pedidos da Procuradoria-Geral da República no início da noite dessa sexta-feira.
2: A Polícia Federal afirma que Antônio Carlos Freixo Júnior, conhecido como Mineiro, arquitetou uma estrutura empresarial para operar parte do fluxo financeiro ilícito vindo do Banco Master. A informação consta na representação da Polícia Federal em um dos inquéritos liberados nesta sexta-feira, depois que o ministro André Mendonça retirou o sigilo de procedimentos relacionados ao caso Master.
1: E o pré-candidato à presidência da República, Flávio Bolsonaro, trocou mensagens e imagens temporárias com Daniel Vorkaro na véspera da prisão do fundador do Banco Master pela Polícia Federal. Segundo a polícia, o senador era interlocutor direto de Vorkaro nas tratativas sobre o financiamento do filme Dark Horse e cobrava repasses para a produção.
2: A defesa de Flávio Bolsonaro pediu 4 vezes ao Supremo que a investigação sobre Dark Horse saísse de Flávio Dino, que a gente sabe que é notadamente um ministro que não conversa muito ali com essa parte da política, e ficasse concentrada com André Mendonça. Ele sim, um ministro indicado, inclusive, pelo pai do Flávio Bolsonaro, Jair Bolsonaro. Os advogados alegam risco de decisões conflitantes e acusam tentativa de manipulação na distribuição dos processos ligados ao filme.
1: E o ex-diretor do Banco Central admitiu à Polícia Federal que sabia de uma fraude de 11 bilhões e 500 milhões de reais no Banco Master pelo menos um ano antes da denúncia ao Ministério Público. Paulo Sérgio Neves de Souza é investigado por suspeita de corrupção e a Polícia Federal apura se houve omissão ou atraso deliberado na fiscalização do banco.
2: A Defesa Civil mantém o alerta para chuva forte durante todo o dia de hoje, inclusive com possibilidade de granizo. O ciclone extratropical mantém chuvas em todo o estado, com risco de alagamentos, quedas de árvores e ventos de até 100 km por hora.
1: Agora são 8 horas e 11 minutos e a gente vai para Brasília para falar exatamente sobre esse filme Dark Horse, sobre a vida do ex-presidente Jair Bolsonaro, que impôs regras rígidas de confidencialidade aos trabalhadores envolvidos no projeto. Inclusive, eu como atriz tenho colegas atores que foram convidados a fazer testes que não se sabia para que era.
2: Ah, era muito segredo.
1: É, as pessoas iam para um estúdio fazer um teste e assinavam esse termo de confidencialidade e falavam que era uma produção internacional. Então, né, para nós atores, você falar que é uma produção internacional já até dá um frissonzinho, assim.
2: Claro,
1: você fala,
2: todo
1: mas
2: mundo
1: o quê?
2: Quer.
1: Mas para onde? Uhum. É cinema? É série? Porque hoje em dia a gente tem tanto streaming produzindo tanta coisa e as pessoas não ficavam sabendo o que era. E aí, então, tinha todo esse mistério, esse sigilo em torno do Dark Horse. Os contratos previam uma multa de até R$1 milhão e as cláusulas que dificultavam a rescisão dos acordos. E quem traz as informações pra gente é o Murilo Hernandes, lá de Brasília. Bom dia, Murilo. Tudo bem com você?
3: Ótimo dia, Estela, Mayara, quem está nos acompanhando. Bom, exatamente, né? Além das suspeitas em torno do filme Dark Horse, a investigação começa também a revelar como a produção lidava com quem trabalhava lá dentro. Olha, de acordo com os trabalhadores que tiveram contato com o filme, para assinar os acordos de confidencialidade com cláusulas consideradas, inclusive, bastante rígidas, viu? Os documentos previam essa multa de até R$1 milhão em caso de descumprimento das normas, estabelece os contratos descritos como irrevogáveis. Olha só.
2: Murilo, deixa só te interromper um segundinho, que tá muito ruim o seu áudio aí. A gente vai pedir pro pessoal da técnica acertar com você aí. Acertaram? Vamos ver então. Continua, Murilo, perdão.
3: Bom, Mayara, então, a preocupação da produção é justa. Vocês querem que eu retome
1: Por
3: do início?
1: Por favor,
2: de melhor, boa.
3: Perfeito, vamos lá, então. Bom, além, meninas, dessas suspeitas, todas essas suspeitas em torno do filme Dark Horse, né? A produção também lidava com as pessoas, então toda a investigação vinha também como a produção lidava com as pessoas que trabalhavam no filme, e segundo toda essa questão, os trabalhadores, eles eram contratados, eles tinham que cumprir normas bastante rígidas nas cláusulas contratuais, inclusive dentro dessas cláusulas tinha aí uma multa de R$1 milhão em caso de descumprimento que estabeleciam os contratos descritos como irrevogáveis. Bom, e a preocupação da produção era justamente impedir, né, que as informações sobre o projeto fossem divulgadas antes do lançamento. E o problema é que esses documentos agora, eles entram em um radar em meio a uma investigação da Polícia Federal que já apura a origem da movimentação de recursos usados para bancar o filme. Aí a gente lembra da relação entre senador Flávio Bolsonaro e Ivor Caro, toda aquela questão que ele pediu os valores para que o filme fosse custeado, conforme a gente já deu aqui inúmeras vezes na programação da TMC. Aí nos últimos dias, a Polícia Federal, ela encontrou uma série de movimentações financeiras envolvendo a produtora. Entre elas, estão transferências feitas por diferentes empresas e pessoas físicas, além dos recursos que teriam sido negociados com Daniel Vorcaro para financiar esse longa. A investigação também apura suspeitas relacionadas ao uso de emendas parlamentares e aos possíveis desvios de recursos públicos que teriam chegado à estrutura ligada à produção. Aí a gente traz as informações de que Mário Frias poderia estar possivelmente envolvido aí com os desvios de R$2 milhões em emendas, conforme a gente também já relatou aqui na programação da TMC. E o filme, que ainda não tem uma data para chegar aos cinemas, teve sua estreia suspensa pela distribuidora enquanto as investigações avançam. Então, o que era para ser apresentado como um grande nome de produção sobre a trajetória do ex-presidente Jair Bolsonaro, agora está no centro de diferentes investigações, viu? Volto com vocês.
2: Obrigada, Murilo, pelas suas informações. Agora, é estranho, né, Estela? Você que circula muito pela indústria cultural, cinematográfica, você fazer tanto segredo em cima de uma produção, né? Por que esse segredo todo? Porque qual era o problema de fazer um filme sobre Jair Bolsonaro, que foi para o presidente do Brasil, que tem, claro, uma legião de pessoas que amam Jair Bolsonaro? Qual era o problema de se deixar isso aberto, né? E a gente começa a entender algumas coisas a partir desse sigilo que foi quebrado. Então, por exemplo, essas investigações que vieram à tona, elas mostram um fluxo de US$12 milhões enviados ao exterior em 2025. Segundo esse documento, a empresa brasileira Entre Investimentos e Participações Ligadas ao Mineiro, né, fez 5 remessas para o fundo americano Raven Gate Development. Então foram US$12.333.000 enviados em fevereiro, março, abril, maio e setembro de 2025. E a polícia considera relevante o fato de que a Entre Investimentos foi escolhida para fazer essas remessas, porque o mineiro é apresentado no relatório como alguém com

0: Acordo de financiamento da produção Capitão do Povo. Capitão do Povo era o nome do Dark Horse no início, né? O acordo previa um investimento total de 24 milhões de dólares em 14 parcelas. E aí aparece uma coincidência, que é bem relevante para a investigação. Os valores das parcelas previstas no contrato, né, as duas primeiras de 2 milhões e o restante de mais ou menos 1 milhão e 600, elas são praticamente iguais aos valores das remessas que foram identificadas da Entry para Ravengate. Eu já chamou, só vou terminar aqui, gente, essa história, um segundinho. Quer dizer, a investigação está dizendo para a gente o seguinte: tem um contrato do financiamento do filme com determinados valores e mais tarde aparecem transferências internacionais de valores muito semelhantes. E agora, só para terminar, eu acho que o mais curioso nisso tudo, Estela, é que teve ali esse plano de negócio foi encontrado no celular do Daniel Vorcaro, e esse documento projetava uma bilheteria em três cenários. Então, quer dizer, venha investir no nosso filme, porque ele vai dar lucro para você. Só que o lucro era absurdo. Por exemplo, no cenário pessimista, o pessoal projetava uma bilheteria de 45 milhões de dólares. Para efeitos de comparação, o filme que mais teve bilheteria na história deste país foi Minha Mãe é uma Peça 3, com 30 milhões. E o cenário mais otimista da bilheteria do filme dava conta de 100 milhões de dólares. Quando é, gente, que um filme vai dar uma bilheteria, um filme nacional vai dar uma bilheteria de 100 milhões de dólares? Nem Homem-Aranha deu essa bilheteria, para vocês terem uma ideia. Nem muitos, muitos filmes do Homem-Aranha deram essa bilheteria. Enfim.
1: Ou seja, não era uma opção de investimento muito
0: Exato.
1: rentável, né?
0: Era isso que
1: Muito
0: o. E é
1: atrativa.
0: isso que a Polícia Federal quer entender. O que a Polícia Federal pede nesses documentos é: de onde vocês tiraram que o filme, num cenário pessimista, vai tirar 15 milhões de dólares a mais que o Minha Mãe é uma Peça? Não existe, é fora da realidade. Então, tem muita coisa estranha nessa história de Dark Horse. E é isso que os documentos da Polícia Federal ali estão pedindo, né? Para que se apure, para que se julgue quem tem que ser julgado. E só para lembrar, nesses documentos da Polícia Federal, existem muitas reuniões entre Flávio Bolsonaro, Mário Frias, Daniel Vorcaro e pessoas ligadas a Daniel Vorcaro, e Eduardo Bolsonaro seria supostamente quem ia gerir esses recursos e mandar para o exterior. É basicamente isso. A gente vai falar muito sobre isso ainda hoje, porque tem muita informação sobre isso, sobre a guerra interna no STF. Tudo isso hoje, aqui neste sabadão da TMC.
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5: Seja muito bem-vindo, você que está aqui na TMC 92.7. Eu sou o Júlio Andrade e a partir de agora a gente, né, chega aqui na programação com muitas informações, com muitas notícias, com muita prestação de serviço. Antes de trazer os nossos destaques, eu queria te convidar para seguir a gente no Instagram. É o @TMC Pernambuco. Você segue a gente, @TMC Pernambuco. Tem sempre um conteúdo bacana, um conteúdo diferenciado. É uma outra oportunidade, um outro canal que você tem de seguir a gente, tá? Por falar nisso, acessa agora, porque tem sempre por lá matérias atualizadas, conteúdo atualizado de tudo que acontece no estado de Pernambuco, na região metropolitana do Recife. Recente, né? A gente recebeu os nossos convidados aqui, os candidatos ao Senado pelo estado de Pernambuco. Os principais candidatos ao Senado passaram por aqui e tem lá um conteúdo bacana. Então segue a gente, não perde tempo. E eu digo o seguinte, hein? Daqui a pouquinho eu volto com notícias, tá? Dos principais fatos que acontecem aqui na região. Continue na TMC 92.7, continue escutando a gente através da internet. Daqui a pouco eu volto.
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7: Esses crimes, né, com o Marcelo Collen, mestre em Direito Constitucional, especialista em compliance. Doutor, obrigada por estar aqui com a gente nesta manhã aqui na TMC. E, enfim, vamos falar desses 216 fundos e 143 empresas, tudo conectado, né, uma engrenagem gigantesca. Como é que uma teia desse tamanho consegue operar sem disparar logo os alarmes dos órgãos de controle financeiro, hein? Bom dia para o senhor.
8: Bom dia, doutor.
9: Bom dia, Estela. Bom dia, Mayara. Para mim é uma honra estar aqui com vocês nessa manhã. Bom, indo à pergunta, a gente percebe, né, como você disse, uma teia que tem como constituição principal o dinheiro. Então, a gente percebeu ali, a partir do Daniel Vorkari, o Banco Master, a constituição de relações pessoais em um primeiro momento, que foi se dando a partir da utilização do dinheiro como a ferramenta para constituir um espaço ali de relações de luxo, de viagens, de idas a hotéis, idas a eventos, sempre dentro de uma lógica de que ali estariam sendo constituídas apenas relações pessoais, né? E essa movimentação financeira lastreada dentro de uma operação bancária, né, uma operação bilionária, ela tende a constituir uma identificação, é mais difícil você identificar isso pelos órgãos de controle, porque de fato era uma empresa que movimentava muito dinheiro. E a questão toda é como que depois ele foi utilizando essas relações pessoais para ter benefícios, acessos, né, conhecimento e poder institucional. Então, a gente fica de uma certa forma impressionado, porque muitas vezes na pessoa física, né, a gente movimenta pequenos valores e acaba sendo fiscalizado pela Receita Federal, pelo COAF, e a gente, quando vê um caso como esse sendo revelado, né, movimentando bilhões de dólares, de fato gera uma estranheza muito grande.
8: Professor, uma das notícias que a gente repercutiu ao longo da semana foi também o vazamento de um áudio do Nicolas Ferreira, uma mensagem que ele teria enviado para o Daniel Vorkari, em que ele pede ajuda do Daniel Vorkari para resolver um ativo minerário? Para o nosso ouvinte, que não está acostumado com essa linguagem, né? A gente fala de fundos, investimentos e tal, mas o que são esses ativos minerários que estariam envolvidos, por exemplo, nessa parte da investigação da relação do Nicolas Ferreira com o Daniel Vorcaro?
9: Perfeito. Quando a gente tem a prática da mineração, ela se dá numa relação...
8: Opa. Ah, perdemos o contato com o doutor, com o nosso entrevistado. Agora a gente retoma daqui a pouquinho.
7: Aí, voltou.
8: Voltamos.
7: Doutor, se o senhor puder começar de novo, estava bem no inicinho ali, para explicar o que são esses ativos minerários, como perguntou a Estela.
9: Perfeito. No Brasil, nós temos uma peculiaridade em relação a bens minerais, porque não, o dono da terra não é dono do que está debaixo dela, né? Então, a relação para extração de minério ou qualquer outro tipo de mineral, pedra preciosa, ela se dá a partir de uma autorização da Agência Nacional de Mineração. E essa autorização, a gente vai poder dizer aí que, né, que o ativo minerário, então, é o direito de pesquisar, explorar ou até mesmo lavrar uma jazida mineral. Então, você tem ali o superficiário, que é a pessoa que detém, né, a propriedade da terra, que a gente vai dizer, mas que é da terra dali para cima, né? E dali para baixo, sendo um ativo da União, você vai ter que então constituir esse direito de pesquisa, exploração ou lavra. Isso a gente chama de ativo minerário. Então é muito comum, existe um mercado de ativos minerários onde a pessoa vai comprar esse ativo e a partir dele ela vai poder pedir autorizações aos órgãos competentes para fazer ali as atividades. Se, por exemplo, de pesquisa, vai ter que ter a devida autorização, a devida regularização ambiental. Então, o ativo minerário, em suma, né, depois dessa explicação mais longa, é exatamente a autorização, o direito de fazer a utilização do que está para debaixo da terra.
8: E como, nesse caso, o Banco Master e, especialmente, o Daniel Vorcaro poderiam agir nesse intermédio?
9: Bom, eu não vejo necessariamente uma relação do Banco Master no sentido de exploração mineral, né? O que me parece possível de concluir, ouvindo todos os lados envolvidos, é que de fato existia ali uma intenção do deputado de que o Daniel Vorcaro, sendo uma pessoa com grandes relações, ou comprasse ou encontrasse algum comprador para aquele ativo minerário que interessava pessoas da relação do deputado. Então, pelo que eu pude deduzir de tudo que foi falado sobre esse assunto, era um pedido ali para uma eventual conexão para fechamento desse negócio.
7: Exatamente. O Daniel Vorcaro tinha muitos contatos de muita gente importante, para isso que ele fazia as tais das festas, uhum, né? Só uma delas em Londres, que foram convidados ali ontem, a gente teve com um pessoal ali do Poder 360, que falou que uma das festas, o Guilherme de Tor Sênior estava investigando que uma das festas que o Daniel Vorcaro fez em Londres, regada a uísque, só ali de uísques foram gastos 3 milhões de reais em uísque. Sim, então eram uísques caríssimos, era um absurdo. E era com essas festas, né, regadas a uísque, a mulheres, a todo tipo de bebida, artistas internacionais, inclusive a festa da Madame Satã, só em cachê que o Daniel Vorcaro pagou para os artistas foi 17 milhões de reais, só em cachê para artista, essa festa de Halloween que foi feita ali, né? Banco Master, aliás, e Daniel Vorcaro, que sempre foram uma mentira, né? Vendiam uma coisa que não existia, era um banco que não tinha fundo suficiente, era uma promessa de investimento muito alta. Os tais os ativos de difícil avaliação, que são ali bens, investimentos, direitos que não tem ali um preço de mercado claro, transparente, também os valores inflados dentro dos fundos de investimentos. Agora, isso tudo, doutor, tem sido apontado como uma chave, né, para maquiar ali todo o patrimônio do Banco Master. No jargão do compliance, a gente chama isso de engenharia financeira sofisticada ou é realmente uma fraude pura e simples?
9: Bom, eu entendo que por tudo que foi revelado até aqui, é lógico que a gente tem que respeitar o devido processo e o poder judiciário que vai pronunciar de forma definitiva sobre essas questões, mas é muito atípica as relações que o Banco Master e o Daniel Vorcaro constituía, seja na relação financeira do banco, mas principalmente nas relações com agentes públicos, né? O que a gente percebe, até retomando um pouco do início da entrevista, quando a gente fala ali de teia, né? Ele estava basicamente utilizando recursos financeiros para ser um instrumento de proximidade, principalmente de agentes públicos e políticos, e com essa proximidade ele constituía acesso com uma intenção clara de influenciar processos institucionais. Isso tudo somado a uma cultura institucional muito frágil no Brasil, essa é uma opinião minha, assim, as nossas instituições ainda demandam muito amadurecimento, a gente vai percebendo ali que existe uma captura desses agentes públicos que começam ali, não sabemos ainda se numa perspectiva de corrupção, né, de recebendo valores de forma intencional para realizar os atos, mas no mínimo contaminados por essa relação de proximidade e por esses favorecimentos que aconteceram ao longo do tempo. Então, assim, existe uma entrelinha de legalidade que, no mínimo, geraria, se a gente fosse um país com instituições mais fortes, um dever dessas pessoas se julgarem suspeitas pela relação íntima com ele, ou até mesmo impedidas, uma vez que teriam recebido recursos direto ou indiretamente relacionados ao banco, e dessa forma não poderiam atuar enquanto agentes públicos ou políticos em favor dessas pessoas. Então, assim, dada essa atipicidade e esse volume de atores públicos envolvidos com a iniciativa empresarial, o que não é desejável, isso é muito ruim para um processo institucional, a gente, de fato, tem aí bastante materialidade para indicar o possível cometimento de vários crimes. Porém, obviamente, isso depende ainda da devida investigação, da devida acusação por parte do PGR e condenação pelo Poder Judiciário. Agora, nós, cidadãos, certamente estamos todos consternados, porque esses agentes públicos de investigação, acusação e julgamento também figuram como sujeitos eventualmente atingidos por essas influências de Daniel Forcaro. Então, a quem poderá nos socorrer? É uma situação muito complexa.
8: É verdade. E uma coisa que não dá para negar é o poder de articulação que tinha esse Daniel Forcaro em todas as esferas, em todos os assuntos, com todo tipo de gente possível, né? Professor Dr. Marcelo Colen, muito obrigada pela sua participação aqui, pela sua análise, pelas suas informações. Marcelo, que é mestre em Direito Constitucional e especialista em Compliance, obrigada e um bom sábado para você.
9: Eu que agradeço, Estela Maiara. Um ótimo sábado para vocês também.
8: Bom sábado. Agora são 8 horas e 35 minutos.
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4: Um ótimo dia de sábado para você, ouvinte TMC. Sábado com clima ensolarado, trânsito bom em boa parte da capital pernambucana também. Na Zona Sul, a Avenida Recife, Mascarenhas de Moraes e Arquiteto Luiz Nunes da Imbiribeira, Avenida Dois Rios do Ipura, Maria Irene no bairro do Jordão, fluem muito bem. É a mesma situação da Avenida Boa Viagem, Conselheiro Aguiar, Domingos Ferreira e Ruas Ribeiro de Brito e Ernesto de Paula Santos, além da Via Mangue, entre o Pina e Boa Viagem. 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
0: Breaking news aqui, porque nem no sábado as notícias de Brasília nos deixam em paz. A gente acaba de receber um novo ofício, dessa vez pedido pelo ministro Gilmar Mendes, do Supremo Tribunal Federal. E nesse ofício, basicamente, Gilmar Mendes pede que todos os ministros que vão participar da sessão plenária desta terça-feira, do dia 15 de setembro, tenham acesso à íntegra do material contido dentro do celular de Daniel Vorcaro. Vou traduzir aqui para vocês, porque esse é um ofício que vem no juridiquês, né? Mas o ofício pede que a íntegra desse celular, do que tem dentro desse celular, dos arquivos, sejam entregues a todos estes ministros. Eles precisam, segundo o ofício, ter acesso exatamente ao mesmo conjunto de informações antes de julgar o caso. A gente traz agora o Murilo Hernandes mais uma vez para também me ajudar a explicar tudo isso. Cada hora é o pedido de um ministro que chega hoje de manhã, é o Gilmar Mendes, para que todos os ministros que vão estar no plenário na terça-feira tenham acesso ao conteúdo do celular de Daniel Vorcaro. É isso, Murilo?
2: Maiara, exatamente, viu? Bom, o que acontece é que está quase tendo aí, como a gente falou ontem, uma guerra de ofícios entre esses ministros, né? Ontem foram 5 ofícios. Nesse ofício agora, que foi expedido pelo ministro Gilmar Mendes, ele pede justamente isso, mais transparência. Ele pede que todos os ministros eles tenham acesso ao HD, que tem os dados que falam sobre a operação, para que todos tenham esse acesso. Ele também, esse tipo de ofício foi também expedido ontem pelo ministro Cristiano Zanin, pelo ministro Alexandre de Moraes, né? Inclusive, a gente cita até uma parte do texto aqui que ele fala: neste contexto, solicito a Vossa Excelência que sejam adotadas as providências necessárias ao fornecimento da cópia integral referida mídia, né, que no caso é o HD, a todos os gabinetes dos ministros que participarão do julgamento dessa petição, que é, no caso, o julgamento do dia 15, né, que vai tratar sobre essas mensagens trocadas entre Moraes e Vorcaro, as tais mensagens, conforme a gente já trouxe aqui, né. Ele ainda fala: reitero no ponto que os fundamentos deduzidos pelo ministro Cristiano Zanin, no sentido de que essa providência ela seja necessária para que assegurem a todos os ministros terem o conhecimento dessas peças e essas informações relevantes para o julgamento. Aí ele fecha que, já que, no caso, há o acesso assimétrico do acervo, né, que todos não tenham o mesmo acesso informativo, pode comprometer o julgamento da corte. Bom, esse ofício foi lançado ainda há pouco, a gente pode aguardar, porque provavelmente a gente pode ter nas próximas horas um outro ofício ou algum despacho do ministro André Mendonça, que foi assim como ontem, viu? Volto com vocês.
3: Tá joia, Murilo. Então a gente continua acompanhando o desdobramento desse pedido de ofício pelo Gilmar Mendes nessa manhã de sábado. E para saber o que acontece a partir disso, enquanto a gente espera essa repercussão, a gente vai para o Rio de Janeiro, porque a gente vai fazer um apanhado geral sobre quem é Daniel Vorcaro.
0: A gente vai para o Rio de Janeiro falar da Rio Prev. Vamos com o BH trazendo esse perfil geral.
3: Boa.
0: A gente vai falar agora que a Polícia Federal aponta que os... Oi? Quem vai agora, gente? Rio de Janeiro, é isso que eu tô falando agora, gente. A Polícia Federal aponta que os investimentos do Rio Previdência, do Banco Master, podem ter sido articulados em encontros entre o então governador Cláudio Castro e Daniel Vorcaro. Os aportes chegaram a quase 4 bilhões de reais. Vamos pro Rafael Alves, no Rio de Janeiro, trazendo os detalhes dessa investigação. Bom dia, Rafael.
4: Muito bom dia para vocês, meninas, para todos os nossos ouvintes que acompanham a nossa programação aqui no TMC 360. E agora, falando um pouco sobre essa relação do ex-governador do Rio, Cláudio Castro, e do banqueiro Daniel Vorcaro, e que essa relação, segundo a Polícia Federal, levou a investimentos bilionários no Banco Master. Essas informações estão em investigações da Polícia Federal, que agora, com essa decisão do ministro André Mendonça, teve sigilo quebrado. Então, a partir disso, a gente conseguiu ter acesso. Esses investimentos bilionários do Rio Previdência, que é o Fundo de Previdência dos Servidores do Estado do Banco Master, segundo a PF, não teriam seguido critérios técnicos e podem sim ter sido influenciados pela relação do então governador Cláudio Castro e o banqueiro. Segundo a investigação, esses aportes chegaram na casa aí de 3 bilhões e 700 milhões de reais e ocorreram em meio a uma série de encontros entre Cláudio Castro e Daniel Vorkaro. Os primeiros investimentos aconteceram em novembro de 2023, algo na casa de 120 milhões de reais em letras financeiras do banco. Mas, segundo a PF, não teve nenhuma análise técnica prévia registrada. O Comitê de Investimentos só foi discutir isso depois que a operação já tinha sido realizada. A PF também encontrou mensagens mostrando que Vorkaro acompanhava esses valores aplicados pelo governo do Rio. Depois, uma nova sequência de investimentos aconteceu entre dezembro de 24 e outubro de 2025, quando o Rio Previdência aplicou cerca de 2 bilhões de reais em fundos do Master. A PF chama atenção para a proximidade entre encontros de Castro e Vorkaro e esses aportes. Por exemplo, em dezembro de 2024, 2 dias depois do encontro entre os dois, foram aplicados 50 milhões de reais no fundo Arena, que depois chegou a receber aportes de 300 milhões de reais. Em março de 2025, depois, novos encontros aconteceram e foram feitos novamente investimentos que somaram 1 bilhão de reais em um fundo criado em maio daquele ano. E teve aí o Rio Previdência como o primeiro cotista. Além da relação pessoal entre Castro e Vorkaro, com mensagens que indicam uma proximidade e registro de despesas pagas pelo banqueiro em eventos dos quais o então governador participou, a PF investiga agora a falta de critérios técnicos nas aplicações. A gente lembra que o ex-governador do Rio, Cláudio Castro, já foi alvo de operações da Polícia Federal, inclusive em meio a essa relação entre o Castro e Vorkaro durante esse ano. Busca e apreensão aconteceram aqui na zona sudoeste do Rio de Janeiro, na Barra da Tijuca. Então agora fica evidenciada, segundo a PF, essa relação entre Vorkaro e Cláudio Castro. Volto com vocês, meninas.
3: Tá joia, Rafa. Obrigada pelas informações. E a gente agora fala de Brasília, porque a Polícia Federal aponta novos indícios de irregularidades nas operações entre o Banco Master e o BRB. Conta pra gente, Bruno Tibério.
1: Tratos às carteiras negociadas pela empresa Tirreno encontrou indícios de que as dívidas repassadas ao BRB simplesmente não existiam. Segundo a investigação, nenhum dos títulos desse conjunto pôde ser confirmado. A Polícia Federal aponta que a Tirreno funcionava como uma intermediária nessas operações e teria ligação com uma financeira chamada Cartus. Essa empresa teria permitido que o Banco Master usasse bancos de dados para emitir papéis lastreados em valores que já haviam sido vendidos a outros fundos. Ao todo, o BRB comprou 12 bilhões e 200 milhões de reais em cédulas de crédito bancário do Master. São títulos de dívida usados como garantia em operações financeiras. Desse total, mais de 4 bilhões de reais foram adquiridos depois que o Banco Central já havia questionado a origem dos papéis. Em fevereiro do ano passado, o BRB chegou a assinar um acordo com o Banco Central para corrigir falhas na avaliação dessas carteiras e no envio de documentos. O relatório também aponta problemas na papelada. Em uma amostra de 399 operações, 209 tinham documentos incompletos ou fora das regras. Para a Polícia Federal, o então presidente do BRB, Paulo Henrique Costa, agiu em favor dos interesses do Master e facilitou negócios com carteiras irregulares. A investigação cita ainda mensagens trocadas entre ele e Daniel Vorkaro, ex-dono do Banco Master. Em uma delas, Vorkaro diz que os dois enfrentariam juntos o que ainda estava por vir. Paulo Henrique responde que eles estavam juntos mesmo para a vida. Na avaliação dos investigadores, as conversas mostram que a relação entre os dois ia além dos negócios.
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0: O presidente Lula cumpre agenda em Curitiba nesta manhã. A chegada dele está prevista para 10h30. Vamos para a capital paranaense com o repórter Ângelo Sfaier. Bom dia, Ângelo.
6: Muito bom dia, Estela, bom dia, Maiara, a todos que nos acompanham. A concentração na Boca Maldita começou mais cedo, então desde 8 horas da manhã já temos pessoal se reunindo para logo mais às 10h30 da manhã ter início deste evento, que deve ter a presença do presidente Lula, que deve estar ao lado, no palco, de alguns aliados importantes no Paraná, como os candidatos ao Senado pelo Estado, doutor Rosinha Gleisi Hoffmann, ela que também já foi presidente do PT, além de Requião Filho do PDT, que é o candidato apoiado pelo Partido dos Trabalhadores no governo do Paraná. Existe uma leve apreensão em relação à chuva, pois chove muito na capital paranaense desde a última quinta-feira, mas pelo que os meteorologistas têm informado, o pior já passou. Esse sábado ainda pode ter chuva forte e temporais, no entanto, para hoje não estão esperados eventos tão graves assim. A Boca Maldita, local onde Lula estará com apoiadores, é um local histórico aqui na capital paranaense de atos políticos. Ficou marcado, inclusive, por ser um dos primeiros espaços a receber o movimento Diretas Já na redemocratização brasileira, e é também um palco escolhido com frequência pelos políticos para essa participação. Os apoiadores já estão por lá, o evento deve começar por volta de 10 horas da manhã, a expectativa é que Lula fale ao final do evento. Passando aqui também pela agenda de outros candidatos à presidência da República, Augusto Cury do Avante cumpre agenda no bairro Alphaville, em Barueri. Ele inicia o dia por lá e termina em Porto Feliz, na região metropolitana de Sorocaba. Renan Santos do Missão desembarca logo mais meio-dia em Joinville. Ele grava conteúdos na maior cidade de Santa Catarina e depois participa do Congresso do Partido. Romeu Zema do Novo concentra as ações em Sete Lagoas, município que fica a cerca de 70 quilômetros de Belo Horizonte, deve encontrar apoiadores, visitar mercados centrais, hospitais e também gravar vídeos com apoiadores e colegas de partido. Ronaldo Caiado, do PSD, não tem agenda pública divulgada para este sábado, ele está internado desde a última quinta-feira em um hospital em São Paulo, o Hospital Vila Nova Star, foi diagnosticado com pneumonia e está em recuperação.
3: Tá joia, Ângela. Muito obrigada pelas suas informações. Agora, 8 horas e 51 minutos e a gente volta para o Rio de Janeiro com o Rafael Alves para falar que Flávio Bolsonaro concentra sua agenda de campanha neste sábado no interior do Rio. O candidato passa por Cabo Frio, Macaé, Campos dos Goitacazes e Itaperuna, com encontros, carreatas e comício. Fala, Rafa!
4: Esses encontros começam agora, durante a manhã, e vão até o fim do dia, em vários municípios do interior do Rio de Janeiro, se concentrando principalmente na região dos Lagos e também no norte do estado. O candidato à presidência, Flávio Bolsonaro, faz essa série de encontros, claro, ao lado de apoiadores e candidatos aqui do estado do Rio de Janeiro. Nesses eventos que começam agora de manhã, estão previstas as presenças de vários aliados de Flávio como candidato ao governo do Rio, do PL, Douglas Ruas, a candidata à vice-governadora Fernanda Loubach, e dos candidatos ao Senado, Carlos Jordi e Carlos Portinho, e todos aí do PL e também com outros apoiadores. A primeira visita começa daqui a pouquinho, inclusive o candidato à presidência já deve estar chegando por Cabo Frio, isso porque a concentração foi marcada para as 9h, para o evento começar a partir das 10. Vale destacar que o atual prefeito de Cabo Frio, doutor Serginho, é do PL e tem usado ali a cidade para palanque de Flávio Bolsonaro e de Douglas Ruas. Ainda hoje, às 11h30 da manhã, ele participa de uma carreata em Macaé, já no norte fluminense, e depois segue para Campo dos Goitacazes, também no norte do estado, para uma segunda carreata, ali na concentração no bairro Guarus. Vale destacar que o atual prefeito de Campo dos Goitacazes é Vladimir Garotinho, que se filiou ao PL recentemente justamente para apoiar Flávio Bolsonaro e Douglas Ruas. Mas acabou que o pai dele, Antônio Garotinho, também se candidatou ao governo do Rio pelo Republicanos e ele teve que acabar deixando o apoio a Flávio Bolsonaro e Douglas Ruas para apoiar o pai nessa eleição desse ano. Então, município considerado estratégico para ganho de votos nessa eleição. Depois, às 6h, a agenda vai ser enterrada no noroeste do estado, em Itaperuna, no bairro Cidade Nova, também com a presença de Douglas Ruas e também de Flávio Bolsonaro nessas campanhas que se concentram ao longo do dia de hoje no interior aqui do Rio de Janeiro. Volto com vocês.
3: Joia, Rafa, muito obrigada pelas informações. Agora 8 horas e 54 minutos. Ai, vamos dar um tempo de Banco Master, favor, e Daniel Vorkar? Vamos relaxar um pouco. Vamos pensar em coisas mais leves, vamos pensar em coisas bonitas, em arte, por que não? Artes plásticas, olha só. Eu fui ao MUBI, ao Museu Brasileiro de Esculturas e Ecologia, que fica ali no Jardim Europa, aqui em São Paulo.
0: Lindo museu.
3: Lindo, lindo, lindo. Um prédio brutalista que recebe uma exposição chamada Jogos de Contaminação. Maiara, ouvintes e espectadores, a Nazaré Pacheco é uma artista plástica brasileira super conceituada aqui no Brasil, no mundo. Já expôs aqui na Bienal, na Pinacoteca, nas principais casas de exposição e museus do Brasil e do mundo. E agora ela está com essa exposição ali no MUBI. E o que chama atenção são os materiais que ela usa para fazer as peças. Agulhas, lâminas, bisturis, material médico hospitalar, aí você não entende muito porquê, e ela explica tudo pra gente. Confere essa matéria.
7: Olha, Rafa e Fernanda, agora que vocês me disseram que vocês gostam de quando eu apareço aqui, porque eu trago o ar da graça do final de semana, eu vou vir toda semana, e hoje, no nosso sexto, tem dica cultural de artes plásticas. Uma exposição linda, interessantíssima, no MUBI, que é o Museu Brasileiro de Escultura e Ecologia, que fica ali no Jardim Europa. A exposição se chama Jogos de Contaminação, da artista brasileira Nazaré Pacheco, uma das principais artistas plásticas dos nossos tempos, que já fez Bienal aqui, a Pinacoteca aqui em São Paulo, as principais casas de exposição e museus de São Paulo, do Brasil e do mundo. Agora reúne uma parte do seu trabalho em Jogos de Contaminação. E olha só, ela usa materiais muito inusitados. Agulhas, lâminas cortantes, bisturis, material médico hospitalar. E por que que ela faz isso? Ela mesma conta pra gente.
8: Na verdade, eu me sinto seduzida por vários materiais, mas a questão da agulha e das lâminas, isso surgiu porque desde pequena eu passei por várias cirurgias. Nasci com um problema congênito, então com 2 meses eu já estava fazendo a primeira cirurgia, com 1 ano eu estava operando o pé, e assim foi acontecendo durante a minha adolescência. E eu sempre tive pânico de agulha. Então, chegou um determinado momento que eu fui tentar lidar com esses materiais. E é daí que surgem os vestidos, os colares e as saias, onde eu utilizo esses materiais cortantes e de perfuração. Tem a questão de dualidades, né? Então eu trabalho com essa questão do chegar, se aproximar, e ao mesmo tempo tem a questão da repulsão. É o desejo de você estar próximo e num segundo momento você acaba se afastando.
7: Viram só que interessante? E o mais legal, gente, foi eu ter feito essa matéria com arte.
3: Pois é, essa exposição que está no MUBI aqui em São Paulo vale muito a pena, Jogos de Contaminação. Agora são 8 horas e 57 minutos, o nosso TMC 360 versão Pocket deste sabadão vai ficando por aqui, mas é claro que a gente segue acompanhando as principais notícias do Brasil e do mundo. Lembrando que agora, na sequência, você acompanha o programa Dinheiro TMC, que hoje fala de endividamento das famílias brasileiras e as alternativas para quem precisa recorrer ao crédito, tá? Eu e Thiago Matheus conversamos com o Daniel Carrasqueira, que é professor do IBMEC e sócio da MJ Associados, e também com Luiz Antônio Barbagallo, que é economista da ABAC, Associação Brasileira de Administradora de Consórcios, para falar exatamente sobre essas principais opções de compra, financiamento, consórcio, uso de cartão de crédito. Então, se você está pretendendo comprar alguma coisa, fica aí. Se você está endividado, fica aí também, porque tem dicas para você... Dá uma dribladinha nas suas dívidas. Agora com vocês, 8 horas e 58 minutos, o Dinheiro TMC.
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10: Momento Taxa das Blusinhas. 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
1: Um abraço para você que segue aqui na nossa programação da TMC. Seja bem-vindo, seja bem-vinda no ar Dinheiro TMC, aquele programa que ajuda você a cuidar das suas finanças, aquele programa, como a gente costuma repetir, que faz com que você seja amigo, amiga do seu bolso, que é muito importante aí nos dias atuais. Eu sou o Thiago Matheus, ao meu lado de volta, a minha parceira de bancada, Estela Ribeiro. Ótimo dia pra você, ótimo fim de semana, ótimo Dinheiro TMC, Estela.
2: Pra gente, olá ouvintes, olá espectadores da TMC. Pois é, como te falou, é o programa, é esse cantinho da nossa programação dedicado a fazer você entender, você fazer cuidar melhor do seu din-din. E como sempre, a gente traz os temas importantes, pertinentes. E hoje a gente vai falar sobre métodos de compra. Boa. Você tá querendo comprar alguma coisa? Você tem o dinheiro ali à vista, você pode pagar na hora, que bom. Mas você não tem, você vai precisar entrar num financiamento, num consórcio, num cartão de crédito. Hoje a gente vai esclarecer as principais modalidades de compra por aqui e para isso a gente tem os nossos convidados e, claro, os nossos repórteres espalhados por todo o país para trazer um panorama do que acontece com as compras do brasileiro, não é isso?
1: Com certeza, e você segue participando aqui conosco no nosso WhatsApp, sempre à sua disposição, 11972211001. E para já dar a sequência, ô Estela, no assunto do dia, no tema do dia aqui do Dinheiro TMC, modalidade de compras, né? Formas, e também fazer uma ligação com o endividamento,
2: claro,
1: do brasileiro, das famílias brasileiras, cada vez maior. A gente recebe aqui o Daniel Carrasqueira. Daniel, ele é professor do IBMEC e sócio da MIJ Associados. Ô Daniel, seja bem-vindo, obrigado pelo seu tempo aqui para participar com a gente do Dinheiro TMC.
2: Obrigada, professor.
3: Ah, obrigado vocês aqui por estarem me recebendo, espero ajudá-los.
1: Valeu, a gente que agradece.
2: Olha só, você precisa entender uma coisa, como evitar que uma compra importante se transforme numa dívida difícil de pagar? Qual é a melhor opção para o seu objetivo? Quando é que vale a pena usar o cartão de crédito? Quando é que vale a pena usar o consórcio? Pode ser uma boa alternativa? Financiar diretamente com o banco ou procurar uma financeira? E o crédito consignado? Quando ele pode ser uma opção mais barata para você? Daniel, você está aqui para decifrar todos esses enigmas. Vamos lá, vamos começar destrinchando um pouquinho de cada uma dessas modalidades. Hoje em dia, o financiamento é usado para quase tudo, né? Desde compra de imóveis, de carros, o parcelamento das compras do varejo também.
3: Bom, vamos lá, Estela. Você vê que eu tô olhando para cima. Você que deve ser uma pessoa que conhece neurolinguística e deve estar falando, pô, esse cara deve estar pensando em alguma coisa, né? Acho que desde que o mundo é mundo, você se autofinanciar para crescer sempre foi muito difícil, né? Dado principalmente o destinamento daquilo que a gente ganha. Então, se você quer buscar alguma coisa maior, se você quer crescer, necessariamente o crédito vai ocorrer.
2: Uhum.
3: Isso aqui não é indiscutível. Pode ser eu, pode ser você, Thiago, você, Estela, ou, sem dúvida alguma, absolutamente todas as empresas, vulgo CNPJs, que estão rodando neste Brasil, têm uma dívida. Isso é um problema? De forma alguma. Eu acho que a grande questão, é aquilo que a gente estava conversando, né, anteriormente, é o valor. E quando eu devo fazer isso? Quando eu tiver a certeza que o valor gerado por aquela conquista for superior ao custo de ter aquele dinheiro para me financiar. Eu acho que essa é a grande troca.
1: E cada vez mais, né, Daniel, a gente vê que com o passar dos anos, o que acontece normalmente, né, o dinheiro acaba perdendo seu valor, né? A gente trouxe em programas anteriores, uma nota de 100 no começo do Plano Real, é claro que tem inflação, é claro que muita coisa vai mudando com o passar do tempo, mas o dinheiro acaba perdendo o seu valor de fato, né? Então, assim, além dessa perda natural que já acontece com o passar dos anos, é o que você falou, então a gente tem que também dar valor para o nosso dinheirinho suado, que é trabalhado. Durante 30 dias a gente conquista ele com muito suor. Tá faltando um pouco disso para o brasileiro também?
3: Olha, falar que é pouco, parceiro. Acho que a gente está sendo extremamente gentil.
1: Falta muito, então.
3: Para mim, falta. Então, eu acho que a gente ainda não entrou nos pormenores, mas realmente a decisão de troca desse dinheiro, que é aquilo que a gente vai chamar, vou agora usar um pouco da palavra financista, uhum, né? Aquilo que a gente chama de liquidez, que é a capacidade de transformação, essa noção está completamente deturpada, principalmente no seguinte quesito. De repente, eu começo a mensurar os meus valores em função daquilo que você, Thiago, mensura os seus.
1: Uhum.
3: E aí, cara, aí eu tô na névoa, né? Tô na névoa. Porque se eu já não sei quanto vale o dinheiro pra mim, eu também não consigo entender como é que tá a dinâmica monetária, sim, e econômica, sim, ao meu redor, né? Toda essa questão que você falou muito bem, de inflação e uma série de outras coisas, restrição de crédito, o meu nome. Então, começa a ficar complicado, principalmente quando você pega esse valor e transforma naquilo que a gente chama de preço. Porque preço é preço, valor é valor.
1: Valor é o quanto que vale, né? Preço é o quanto que custa.
3: Exato.
1: É isso.
3: Então, de repente, nessa hora, a gente chega na seguinte conclusão: não existe caro e não existe barato. Porque aquilo que vale para você não pode valer para mim.
1: É exatamente o meu tema da próxima pergunta, viu, Daniel? Assim, a gente vai falar de crédito agora, mas não necessariamente de juros, não necessariamente de parcela. É a questão é entender qual que é a melhor opção para cada um. E justamente nesse gancho que você passou, não tem uma regra, né, Daniel? Assim, para determinado tipo de crédito, o que é melhor, o que é pior, como você deu exemplo para mim, uma coisa funciona. Para a Estela é totalmente diferente. Para quem está ouvindo a gente também, vai para uma terceira via aí completamente diferente. Mas como é que o consumidor consegue identificar isso? Opa, o crédito é melhor para mim? O financiamento é melhor para mim? Não, é uma carta de crédito que me atende nesse momento. Como que a pessoa identifica isso para que a aquisição, que você falou que é normal no comecinho, né, do nosso programa para todo mundo, não vire o problema? E aí sim, acabe virando algo negativo.
3: Tá, então vamos lá. Acho que aqui a gente entra numa seara de necessidade.
2: Uhum.
3: Quer dizer, um copo d'água no deserto, você dá a sua vida inteira se você...
1: Não... Vale muito.
3: Um copo d'água.
1: Um anel de ouro no deserto?
3: Nada. Né?
1: Né?
3: Então aqui, aí a gente já começa a dar o primeiro passo. O segundo passo, que eu acho que é importante, e aí de novo, né, engraçado, né, tô me sentindo um velho falando desse jeito, mas, de repente, essa tal de necessidade no mundo atual, né, ela tá muito instantânea. Então, de repente, as pessoas hoje ficam chateadas porque elas compraram o produto e o produto não chegou no mesmo dia. Você fala, cara, calma. Uhum. Essa é uma brincadeira que eu faço com os meus amigos, não sei se vocês têm filhos, mas eu tenho duas. E com as duas eu plantei uma árvore, cada uma na sua época, uma árvore de uma laranjeira, né? De laranja. Por quê? Ela tem que entender que você vai ter fruto, mas não é amanhã.
2: Uhum.
3: Não é daqui a um mês. Tenha paciência. E esse trabalho de expectativa... Né, da compra, do consumo, deve ser muito bem observada na hora do modelo de crédito que você quer tomar. Então, de repente, você vira e fala, olha, eu tenho a intenção de adquirir um bem, mas não agora eu preciso desse bem. Mas eu gostaria de me forçar a fazer uma poupança para conseguir adquiri-lo. Pô, de repente, a gente vira e fala, pô, o consórcio pode começar a fazer sentido. Sim. Não, eu preciso agora comprar. Opa, então a gente tem que olhar modelos diferenciados, não o consórcio, para que você já tenha o bem agora e comece a usufruir dele. Então, essa questão intertemporal, acho que é o primeiro ponto para a gente trabalhar. Para quando você precisa. Ok? Ok. Você preparou isso? Preparou. Tá bom. Eu preciso para agora. Qual é o tamanho, qual é a minha real necessidade? Eu preciso, de, por exemplo, de um apartamento de 200 metros quadrados ou com de 60 metros quadrados? Me basta. Então, já dei o segundo passo. Eu já sei quando, sei o que eu preciso, aí necessariamente eu vou buscar o melhor mecanismo. E aí quando eu vou buscar o melhor mecanismo, voltamos de novo três casas para trás, falando quanto vale o dinheiro para mim e quanto cada mecanismo vai me custar. O que a gente tem que entender, e é muito importante as pessoas entenderem, que essa ansiedade, essa transformação, aquilo que a gente chamou de liquidez, né, alguns momentos atrás, quanto mais liquidez você precisa, saiba, mais caro vai te custar.
1: Faz parte do jogo, é normal.
2: Claro.
3: Não dá pra querer ter a tudo agora de graça, né?
2: Claro. Daniel, vou segurar um pouquinho o nosso papo aqui, boa, porque a gente vai aproveitar que esse assunto tá no ar aqui, a gente vai ver como é que os nossos consumidores, nossos ouvintes espalhados pelo país se comportam diante desse cenário. E o crédito faz parte da vida de milhões de paranaenses, né? Escolher a modalidade errada pode transformar uma solução numa bola de neve. Consórcio, financiamento, empréstimo consignado têm características diferentes e podem ser usados de forma mais saudável, dependendo, como o Daniel disse aqui, do seu objetivo. E o repórter Brian Valencio explica como funciona cada opção e quais cuidados tomar para evitar a inadimplência. Vamos ouvir.
4: O crédito faz parte da vida financeira dos paranaenses, mas a escolha da modalidade pode fazer diferença entre realizar um objetivo e aumentar o risco de inadimplência. Em março, 84% das famílias do estado declararam ter algum tipo de dívida, o menor percentual dos últimos 10 anos. Ao mesmo tempo, a parcela com contas em atraso chegou a 15,5%, acima dos 11% registrado no ano anterior. O cartão de crédito continua sendo a principal forma de endividamento, citado por 94% das famílias. Na sequência, aparecem o financiamento de veículos, com 7,9%, e o financiamento imobiliário, com 6,6%. Para o economista Lucas Desordi, o crédito consignado também ganhou espaço entre os paranaenses, inclusive entre trabalhadores da iniciativa privada e servidores públicos.
5: A gente tem uma dívida que cresceu muito na modalidade aqui também, relacionado ao crédito consignado, né? Tanto para funcionários de empresas, CLTs, como funcionários, por exemplo, do setor público, e agora com modalidade também do FGTS, dando como garantia. Então, esses créditos consignados também tiveram uma expansão relevante. Então, e naturalmente, né, um dos créditos que é muito, muito utilizado também pelas famílias paranaenses é o de financiamento de automóvel e financiamento da casa própria, ou seja, financiamento imobiliário.
4: Entre as opções disponíveis, o consignado pode ser uma alternativa para substituir dívidas mais caras, já que o pagamento é descontado diretamente da renda. O próprio PROCON do Paraná recomenda avaliar as trocas de dívidas com juros elevados, como cheque especial e rotativo do cartão, por modalidades com taxas menores. Já o financiamento direto tende a fazer mais sentido quando existe um objetivo definido, como comprar um carro ou uma casa. Nesse caso, é importante olhar não apenas o valor da parcela, mas o custo total da operação e o impacto dele no orçamento mensal.
5: A gente tem uma dívida que cresceu muito na modalidade aqui também, relacionado ao crédito consignado, né? Tanto para funcionários de empresas, CLTs, como funcionários, por exemplo, do setor público, e agora com modalidade também do FGTS, dando como garantia. Então, esses créditos consignados também tiveram uma expansão relevante. E, naturalmente, né, um dos créditos que é muito utilizado também pelas famílias paranaenses é o de financiamento de automóvel e financiamento da casa própria.
4: O consórcio funciona de outra maneira. Não há juros, mas existem taxas de administração. E em alguns contratos, fundos de reserva e também seguros. O consumidor também precisa considerar que não recebe o crédito imediatamente. A contemplação ocorre por sorteio ou lance. A regra mais importante, portanto, é não escolher o crédito apenas pela parcela. Antes de contratar, é preciso comparar o custo total, verificar se a prestação cabe no orçamento e preservar espaço para despesas imprevistas. Crédito saudável é aquele usado para financiar um objetivo que pode ser pago sem comprometer a renda futura.
1: Valeu, Brian. Obrigado pelas informações. Direto de Curitiba, onde a sintonia é 100.3 no FM. E agora a gente vai desembarcar em Belo Horizonte. E quem traz as informações da capital mineira, né, com o que a população de Minas, de Belo Horizonte, pensa a respeito do assunto, é a nossa repórter Mariana Reis.
6: Em Belo Horizonte, 65,3% das famílias estavam com contas atrasadas em julho deste ano, segundo a Fecomércio de Minas Gerais. E quase 9 em cada 10 tinham algum tipo de dívida. A realidade é que o Brasil passa por um momento delicado na economia e a maior taxa de inadimplência das pessoas físicas e das jurídicas, no caso as empresas, acontece nesse mesmo momento em que a taxa de juros é muito alta. E por isso eu conversei com o economista e educador financeiro Leonardo Baldez Augusto, que também é CEO da ISF Soluções Financeiras. Ele traz algumas dicas.
7: Não é o momento de você comprar e financiar algo que é desnecessário. Qualquer financiamento hoje é muito caro. Se você está sem condições de pagar suas despesas atuais, uma boa dica, às vezes, é buscar uma linha de crédito, às vezes com garantia de imóvel, fazer uma dívida mais de longo prazo, 10 anos, para você pagar, com a taxa de juros menor, que quanto maior a garantia, menor a taxa de juros. Você consegue liquidar todas as dívidas mais caras, cartão de crédito, cheque especial. E se for fazer algum investimento, busque outros produtos financeiros, por exemplo, como um consórcio, que trabalha com a taxa de administração, você compra sem juros. E se você precisar de um bem de forma mais imediata, você usa o lance, que é a antecipação das parcelas, para poder ter esse bem de forma imediata.
6: Vale ressaltar uma regra saudável e simples. Antes de contratar, comprar ou investir, compare o custo total e veja se a parcela realmente cabe no seu orçamento.

0: estava inadimplente até julho deste ano, o equivalente a 83,9 milhões de pessoas. O Rio de Janeiro é o quinto estado com o maior número de inadimplentes, com 59,53% dos fluminenses nessa situação. De acordo com o economista Gilberto Braga, o cartão de crédito é a modalidade com maior taxa de inadimplência. Por ser uma das formas mais fáceis de obter crédito e não ter os gastos vinculados a uma garantia de pagamento, também possui algumas das maiores taxas de juros do mercado. O cheque especial vinculado à conta bancária convencional já é um sinal de alerta para o consumidor. O dinheiro é emprestado pelo banco e deve ser usado de preferência apenas em situações de emergência. Já o empréstimo bancário convencional e o consignado têm taxas de juros menores em comparação com o cartão de crédito. O empréstimo convencional ainda é um recurso caro, mas pode ser negociado. No consignado, como há garantia de pagamento por meio do desconto em folha, as taxas de juros estão entre as menores disponíveis no mercado. No entanto, a melhor opção é o consórcio, por não possuir juros, mas tem taxas de administração e de seguro inadimplência, sendo recomendado para compras de bens. O recurso depende de ser sorteado ou de fazer um lance vencedor mensal.
1: Valeu, Larissa. E agora a gente sobe para o Nordeste, vamos para Recife, porque ó, o uso do cartão de crédito ele está entre as ferramentas mais utilizadas aí pelos nordestinos. Ele se destaca como principal porta de acesso ao crédito e como meio também de pagamento do cotidiano. O nosso repórter Júlio Andrade tem todas as informações.
2: Essa forma de crédito tem sido uma das mais utilizadas no Nordeste, com milhões de usuários na região. Um levantamento apontou que mais de 70% dos consumidores utilizam essa forma de pagamento para as compras. E um outro dado chama a atenção. A população afirmou que realiza parcelamentos para as compras. Mais de 59% optam por pagamentos de 2 a 3 vezes. Os dados mostram que esse parcelamento é mais frequente na compra de roupas e eletrônicos, além de produtos de maior valor agregado. O setor de alimentação, que inclui supermercados e restaurantes, também tem uma alta adesão. Entre as outras formas de crédito comuns aqui para a região estão a questão do empréstimo pessoal e também crédito consignado.
3: Boa, Júlio. Muito obrigada por esse giro aí pelo Recife. Agora a gente volta aqui para o nosso estúdio com o Daniel Carrasqueira, que volta a falar então. Você viu, né, Daniel? As pessoas pelo país têm diversas maneiras de fazer o seu consumo. Tem gente que prefere uma coisa, tem gente que prefere outra. Tem gente que faz muita pesquisa e tem gente que chega lá no banco e fala pro gerente: me ajuda. E aí?
1: Aí o gerente se ajuda, né, Daniel?
3: Dá pra pedir ajuda pro gerente?
1: É o que é melhor pro vendedor, né? Poxa vida, não dá.
4: É, senhores, é interessante isso daí, né? Quer dizer, na verdade, vocês estão percebendo que o nosso jogo aqui está exatamente numa questão de tempo, né? Então, por que o cara vai usar muitas vezes o cartão de crédito? Porque ele quer consumir agora algo que ele não pode comprar.
3: Uhum.
4: Então aí ele consome agora e joga a dívida lá para frente. A discussão é, e eu acho que isso é outro ponto muito importante, eu estou disposto a abrir mão do meu consumo futuro para conseguir pagar a minha conta do cartão de crédito, dado que eu estou consumindo agora? Ou, ah não, quando chegar o futuro eu dou um jeito. Para, calma, calma, vamos ter consciência, né? E é interessante, você não falando do cartão de crédito, isso me remete a uma pesquisa que eu fiz uma vez com dois grandes professores, um chama Wesley e o outro é o Wilson Nakamura, um está no Mackenzie, outro está na FGV, e a gente fez uma pesquisa relacionada ao cartão de crédito e o jovem, né? Como é que estava acontecendo isso, toda essa reverberação, né, que acontecia na sociedade. E aí numa entrevista, né, isso faz uns 8, 9 anos, quiçá, perguntaram: mas Daniel, qual é o problema do cartão de crédito e os jovens? Eu falei: os jovens.
1: Por quê, Daniel?
3: o jovem

0: Não tem consciência. E aí, a gente volta, né, àquela questão de educação com os filhos, etc. Então, minhas filhas, também, as duas, a dupla dinâmica, elas têm a semanada delas, né, para poder comprar um lanchinho aqui e uma coisinha ali. Não vai no cartão. Eu vou lá, pego cinquentão, tá aqui Bárbara, tá aqui Valentina, cinquentão para vocês na nota. Porque essa diferença de você gastar e você ver saindo.
1: Dá uma outra consciência, né?
0: Total!
1: Diferente de se elas tivessem, por exemplo, uma conta na cantina da escola e
0: Um
1: fossem
0: crédito na
1: marcando
0: cantina também,
1: ali,
0: né? Tem
1: né? Fossem
0: crédito.
1: marcando e é o
0: É.
1: crédito, um tipo de crédito da cantina da escola, né? Daniel, mas isso tem a ver também com o modelo de cultural de como é que fala? De
0: Aquisição.
1: aquisição de bens. Porque quando eu era mais nova, na minha família tinha essa cultura. Não, você precisa ter o seu imóvel, a sua casa própria.
0: O seu
1: Hoje em
0: carro
1: dia.
0: próprio, né? A gente fala.
1: Hoje em dia, os meus sobrinhos, que já estão numa outra geração, já pensam: não, eu não vou comprar agora, eu vou investir o dinheiro que eu tenho, com rendimento, eu vou pagando um aluguel, não sei o quê. Então, são os modelos que vão mudando. Mas vamos colocar um exemplo real aqui, tá? A pessoa quer comprar um apartamento dentro daqueles critérios que você mencionou mais cedo. Então, ela pode esperar um pouquinho.
0: Ok.
1: Ela não precisa se mudar agora para um apartamento. Nesse caso, o que compensaria para ela? É um financiamento ou um consórcio? E quais as diferenças entre as duas modalidades?
0: Tá.
1: Na aquisição de um imóvel.
0: Tá, então vamos lá. Vamos deixar claro que essa pessoa está comprando um imóvel pronto. Porque, né, dado que ela poderia consumir no futuro, ela podia comprar um apartamento
1: Na
0: na planta.
1: planta.
0: Ok?
1: Tá.
0: A questão do consórcio, e é engraçado, o consórcio é um produto 100% brasileiro, né? Não existe lá fora.
1: Ah, é?
0: É, criação nossa, criação nossa. Jabuticaba. Então a ideia do consórcio é nós três, eu, você, Estela, Thiago, queremos comprar uma água. Nós não temos esse dinheiro, o que que a gente faz? A gente começa a cotizar, né? Então a gente coloca um pouquinho de dinheiro ali, faz um sorteio e no primeiro mês, um de nós três
1: Sim, vai levar água
0: vai
1: primeiro,
0: levar água primeiro.
1: sabendo que todo mundo vai levar água, mas em
0: cada
1: algum
0: um num período.
1: momento.
0: Exato. E aí vai por sorteio. Esse é literalmente de forma simplória o consórcio, né? Inclusive o Thiago que ganhou a água primeiro, ele continua pagando.
1: Uhum.
0: Sim. Ok? Tanto é que essa água, que no caso é o nosso apartamento,
1: Tá.
0: essa água não vai para o nome do Thiago.
1: Ah, tá. Ela fica no nome do dono da água, que no caso é o banco.
0: Exato, exato,
1: Ou a
0: exato. É,
1: financeira que promove o
0: exato. Exato.
1: consórcio.
0: Caso o
1: Tá.
0: Thiago resolva parar de pagar pela água, vamos buscar algum colateral,
1: É
0: né?
1: isso aí. Tá.
0: Tá certo. Então, que é o que a gente vai chamar de fidúcia, né? Porque aí, na verdade, é uma dívida. Tiago vai ter agora uma dívida para conosco, né? A questão do financiamento é: Tiago, Estela e Daniel, cada um comprou já a sua água e eu tenho um terceiro financiando essa água, né? Então, são mecanismos diferentes e que no fim do dia. Eu acho que a grande diferenciação, e aqui a gente vai ter que entrar um pouquinho mais no detalhe, que eu acho que é muito
1: Sim.
0: importante, é o que a gente vai chamar de fluxo de caixa. E qual fluxo de caixa te atende melhor? A beleza desse fluxo de caixa, e eu acho que aqui também é outra pérola que a gente tem que trabalhar muito bem, é o seguinte: a sua preocupação não tem que estar na parcela. Não é aquela questão de cabe no seu bolso, você compra. A discussão é quanto que eu tenho de juros embutidos nesta parcela.
1: E muda a taxa de juros do consórcio para o financiamento é diferente.
0: Completamente distintas, e digo até mais: os juros da Estela são diferentes dos juros do Daniel, que são diferentes dos juros do
1: Tiago.
0: Thiago.
1: Dentro do mesmo modelo de financiamento. E o
0: Exatamente.
1: que que leva essa diferença?
0: Aí é aquilo que a gente chama de histórico.
1: Ah.
0: Então, quer dizer. Se você pega um jovem que nunca financiou absolutamente nada, não tem um histórico, não tem uma conta bancária, o que que você pode esperar dele? Você consegue criar alguma expectativa? Você fala
1: Ele não tem
0: não.
1: garantia para oferecer de que ele vai pagar,
0: Não, não é
1: né?
0: nem só a questão da garantia, mas a questão do histórico. Você imagina que a gente pode fazer aquilo uma modalidade de financiamento clean? Então vamos supor que, no mundo mágico, um banco comprasse o imóvel para o Daniel, o imóvel já viesse para o nome do Daniel. E o imóvel não fosse o colateral, ou seja, a garantia para pagar aquele financiamento. Então, a única garantia quem quer? O Daniel. Então, a reputação do Daniel,
1: Conta muito. Tá.
0: né? não só a reputação, também como a idade do Daniel. Porque se o Daniel também é um cara super bacana, mas está com 93 anos, também. Pegar um financiamento de 30 anos aí, é. Tem que chamar Daniel e Matusalém para ver quem chega no acordo. Tá, né?
1: Certo. Ô, Daniel, rapidão, só para fazer essa diferença, no caso do consórcio, no final, né, quando a gente pensa no valor total desse financiamento, ou no final, no valor total do consórcio, o do consórcio vai ser menor?
0: Não necessariamente. Eu não posso sair garantindo isso. Por quê? Porque nos dois eu tenho taxas.
1: Tá, e elas são variáveis.
0: Então, e aí, Estela, essa é a beleza do jogo. Essa é a beleza do jogo. A gente está acostumado a somar o valor das parcelas. Uhum. Confere ou não?
2: Uhum.
0: E aí você é aquilo que você chamou de valor final.
1: Sim.
0: Se eu me recordo, há mais ou menos 20 minutos atrás, Thiago falou a seguinte coisa para mim. Daniel, putz, mas o dinheiro ao longo do tempo muda o seu valor. Eu tenho a tal da inflação. Então, você falar que o valor de R$ 1.500 a parcela em janeiro de 2026 tem o mesmo valor que a parcela de janeiro de 2038, olhar de forma nominal,
1: claro,
0: é de uma infantilidade financeira,
1: uhum,
0: sem tamanho. Tanto é que é muito interessante aqui... A gente pega uns casos de modelos de financiamento, por exemplo. O modelo de financiamento de imóvel, né, que a gente está discutindo aqui no, sim, Brasil, é aquilo que a gente chama de sistema de amortização constante, a famosa tabela SAC. Por sinal, um modelo que só existe...
2: No Brasil.
0: Boa. Pô, a gente é sensacional.
2: Já posso ser seu aluno, hein, Daniel?
0: Pô, tá gostando,
2: hein?
0: Tá,
2: vou tirar nota 10, hein?
0: E nos Estados Unidos, você tem um sistema chamado sistema de amortização americano. Como é que funciona no Brasil? Como é que funciona nos Estados Unidos? Tanto quando você pega o SAC, né, que é esse modelo para imóvel, quando você pega o sistema Price, que é o tradicional, que você paga parcelas iguais,
1: uhum,
0: quando você faz o pagamento de uma parcela no Brasil, você tanto diminui a sua dívida, como necessariamente paga todo o carregamento de juros do período.
1: Tá.
0: Ok até aqui?
2: Uhum.
0: Então, quando você pagou uma parcela, você diminuiu a dívida e pagou parte dos juros.
1: Tá.
0: Tanto é que tem aquela coisa na cabeça da pessoa, ele fala, cara, eu já paguei a minha casa inteira e ainda devo metade. Não, amigão.
2: É, não.
1: Você pagou, os juros...
0: E amortizou só metade da dívida.
1: Tá.
0: Ok, até aqui? No sistema americano, você não amortiza a dívida, você só paga os juros.
1: Uhum.
0: E aí, a última parcela, em tese, você vai lá e...
1: Quita.
0: 100% do imóvel, ok?
1: Tá.
0: O que é interessante nesse modelo? Se fizermos o olhar que você estava observando, você vai e colocarmos naturalmente a mesma taxa para os dois tipos de amortização, a somatória das parcelas aqui no Brasil fica menor do que nos Estados Unidos.
1: Claro.
0: Boa. Bom, Daniel, então eu quero só fazer price. Eu falo, tá, vamos entender uma coisa importante. Você concorda comigo que ao longo da sua vida, quando você começa a trabalhar lá nos seus 17, 18 anos, você começa a ganhar dinheiro e, em tese, você vai estar surfando bem lá nos seus 40, 50 anos e vai dar uma estabilizada até você se aposentar. Confere ou não?
1: Uhum.
2: Essa é a ideia, né?
0: Essa é a ideia. Não, vamos.
1: Mundo ideal,
0: esse é o
1: plano.
0: Eu tô na TMC, aqui é Disneyland. Então, o que eu pergunto para vocês é, o dinheiro, nesse aspecto, ele é mais escasso no início ou no final? No início, você ganha menos.
1: Claro.
0: Se ele é mais escasso no início, ele é mais caro no início ou mais caro no final?
1: Mais caro no início, claro.
0: Então, você, em tese, quer gastar mais no início ou quer gastar menos no início?
1: Menos.
0: Ah, legal.
1: Entendi.
0: Porque a sua oportunidade está girando, uhum, em cima de você. Essa é uma discussão sensacional quando o jovem, aquele cara que quer casar, né? Aquele, uhum, casal de 20 e poucos anos quer casar, quer comprar esse apartamento. E aí ele já entra num financiamento que consome quase 40, quiçás, não pode ser 40, né? Porque a regra fala que é 30%, uhum, da renda familiar. Da renda. Mas, pô, 30% é muita coisa pro jovem. Porque é o momento que ele tá com dinheiro mais escasso, é o momento ainda que ele, em tese, né, não tem filhos, ele, uhum, pode aproveitar, vai viajar, vai fazer uma série de coisas. Então você pega aí um sistema americano, então o que acontece? O cara já entra, compromete menos a renda dele ali, ele tem o quê? Um espaço para aproveitar a sua cesta, né? Muito maior. Então ele vira e fala, pô, tá sobrando dinheiro, o que eu vou fazer? Pô, um curso. Pô, tá sobrando dinheiro, o que eu vou fazer? Uma viagem.
2: Boa.
0: Então você começa a gerar o quê? Cultura. E cultura, você consegue, com a cultura, você consegue precificar melhor o seu dinheiro. Dinheiro.
1: E outra que vai dormir melhor também, né? Dormir sem pensar numa dívida é outra qualidade de sono.
2: Ô, Daniel, vamos mudar a modalidade de compra, de aquisição? Queria falar do cartão de crédito agora, né?
0: Legal.
2: Já que o tema do programa é esse. E você falou uma palavrinha anterior, que é infantilização financeira. Será que o brasileiro, de forma geral, ele utiliza o cartão de crédito com, né, não muita maturidade financeira? E aí eu não estou me referindo, obviamente, à idade de cada um, né? Você pode ser uma pessoa de 50 anos que está endividada no cartão de crédito, uma de 18, uma de 35, e tudo mais. E duas perguntas em uma. Que você acha de quem acaba pegando um empréstimo para quitar uma dívida já existente? Duas em uma. Cartão de crédito está sendo mal utilizado pelo brasileiro? E que você acha dessa modalidade de empréstimo para quitar uma dívida? Ora, pois, são duas dívidas que eu vou ter ou não eu vou facilitar e vou acabar quitando as duas?
0: Tá, legal. Dois pontos bem observar. Então aqui, a gente entra numa regra que eu costumo dizer que se você escolher qualquer sistema mundial, né, de financiamento, qualquer um, né, amortização que a gente chama, né, seja price, né, que é o francês, seja saque, o que você quiser. A gente segue sempre duas grandes regras. Quais são as regras? Os juros vão estar sempre em cima do seu saldo, da sua dívida. Ok?
2: Uhum.
0: E, naturalmente, se você vai fazer algum pagamento, o mínimo que você paga é o valor dos juros. Trazendo isso à nossa realidade. Quando você recebeu lá a boleta lá do seu cartão de crédito, tem sempre o quê? Um valor mínimo a ser pago. O que significa esse valor mínimo a ser pago? São os
1: juros.
0: A sua dívida diminuiu?
2: Não.
0: Então você fez aquilo que a gente chama de rolagem de dívida. Ok até aqui?
1: Tá. Uhum.
0: Show de bola. Isto posto, o que a gente começa a pensar é exatamente o seguinte. Número um, se quero usar o cartão de crédito, regra zero, vou pagar a minha fatura na data. Ponto.
2: Nada de parcelar a fatura.
0: Esquece. Esquece. Porque a gente vai chegar naquele segundo problema que você estava contando, que foi a segunda pergunta em uma. A diferença entre o jovem e o adulto é que o adulto enfrenta os problemas de forma serena e com a realidade. Então aqui, sinto muito. Tem uns carros que eu vejo na rua que eu adoro, adoraria ter. Poderia pegar um carnezão? Poderia. Peguei o carnê? Não. Por quê? Porque eu não estou preparado para ter.
1: Tá, mas aí o cara que precisou realmente usar para os itens básicos e passou do limite.
0: Legal.
1: O que ele faz?
0: Estourou. Show de bola. Aqui, o que eu aconselharia, perigoso falar isso, né? Mas seria fazer exatamente a segunda pergunta que o Thiago falou. E isso é interessante, tá, Thiago? Porque quando saindo um pouquinho do nosso dia a dia aqui agora, nesse momento, isso é aquilo que as empresas de stress fazem, tá bom? Então, quer dizer, o cara vira e fala como é que tá a sua estrutura de capital. O que é a estrutura de capital de uma empresa? Aquilo que ele pegou de dinheiro emprestado, aquilo que os sócios colocaram de dinheiro. Verificam quanto custa o dinheiro emprestado.
1: Uhum.
0: E eu começo a fazer uma rodada para buscar um dinheiro mais
1: barato.
0: Pronto, é isso. A ideia é o seguinte, e aí é muito louco, Estela. Porque você imagina a seguinte coisa, você tem uma dívida que está parcelada em 10 vezes, tá fácil para a gente aqui, com juros de 10% ao mês, ok? Aí você faz uma renegociação, onde você pega esta dívida e parcela ela em 30 vezes com juros de 5. Foi um bom negócio ou não foi, Estela?
1: Não sei.
0: Vamos? Confio em você. O que você acha?
1: Eu acho que não.
2: Eu acho que não também.
0: Aqui que é o ponto. Foi?
2: Foi.
1: Por quê?
0: Porque quanto me custava o dinheiro antes?
2: 10%. 10%.
0: Quanto está me custando agora?
1: 5, mas 5. Por mais tempo.
2: 5 vezes 30, né?
0: Pessoal, não é o problema.
2: Tá.
0: Porque é o seguinte...
1: É o que eu tenho que pagar agora.
0: A questão é o seguinte, tá. Como é que eu vou unir o meu custo do dinheiro em relação ao meu fluxo de...
1: Caixa, entendi. Tá, então nesse caso compensaria pegar uma dívida para pagar a dívida que cobra mais juros, no caso do cartão de crédito.
0: Sem sombra de dúvida, porque daí eu alongo a minha dívida, diminuo os meus juros, faço sobra de caixa. Se eu sou um cara perseverante, aquela sobra de caixa eu vou investindo, gerei caixa robusto que eu não vou precisar, pego aquela última parcela e faço o quê?
1: Tá.
0: Antecipo.
1: Entendi.
2: É porque na cabeça dos leigos, né, professora, até para explicar, a gente achar que você estender uma dívida é pior do que aquela que está mais curta, mas está com juros um pouquinho maior. Então, deixa eu tentar quitar no mais rápido possível, né?
0: Esse é o ponto. Você está olhando preço. Você não está olhando...
2: O valor.
0: O valor.
1: Tá. E hoje em dia, o cartão de crédito é uma das modalidades que mais cobra juros, né? As taxas são as maiores.
0: Eu não quero me comprometer, mas se a gente olhar ali, né, quanto está sendo cobrado de juros no cartão de crédito, e normalmente aí quanto se cobra nessas financeiras de juros, é algo abusivo.
1: Tá. Então fica aí a dica para o nosso ouvinte, para o nosso espectador aqui do Dinheiro TMC, se esse é o seu caso, vale a pena pensar com carinho, conversar com alguém para te orientar nesse sentido de que fuja da dívida do cartão de crédito, que é a que mais corrompe o seu bolso.
2: É isso aí, vamos agora dar uma pausa rapidinho, a gente já volta com o professor Daniel para a parte final, para a gente já ir encerrando, mas antes, vamos para as ruas. Ruas de São Paulo, ainda faltou o paulista, o paulistano falar aqui no Dinheiro TMC, e a nossa produção perguntou para as pessoas se elas têm alguma dívida ou alguma parcela que pesa no orçamento hoje em dia. Vamos conferir.
3: Atualmente eu não tenho nenhuma dívida, ainda por mais que eu seja maior de idade, acho que na minha casa sempre teve um aprendizado no sentido de a gente nunca gastar mais do que a gente está recebendo no momento. Né?
4: Ixi, que mais tem é dívida.
5: Não, nenhuma. Graças a Deus, nenhuma. Eu moro com meus pais, eu tenho esse privilégio de morar com meus pais aí, então atualmente não. Só as faturas do cartão, mas tá tranquilo.
6: Não, só o básico, né? Cartão de crédito é dívida, assim, mas... Ah, eu tô comprando um imóvel, então acho que isso também, mas nenhuma dívida de, sei lá, bolsinha, essas coisas, isso não. Não tô negativada, por exemplo.
7: Não tenho dívida.
8: Mano, eu tenho dívida atualmente, sim, só que minha dívida não me prejudica porque as que não dá pra me pagar, eu não tô pagando, e as que dá... Tá no meu orçamento.
9: Não, tenho a sorte de não ter dívidas. A verdade é que eu estou mudando para Brasil, assim que sou francês. E, pois, tive trabalhos bons e podia, pois, financiar minha vida de maneira própria. Assim que não tenho dívida nenhuma.
10: Não é pesando, eu não digo, mas eu tenho dívida que está parcelada.
11: Não, está tudo zerado na minha vida, graças a Deus.
2: Tá aí, valeu, obrigado pelas informações. E muita gente falando do cartão de crédito. E o professor, até pra gente encerrar, você tava falando assim pra fora do ar com a gente também, professor Daniel. Além da gente ficar olhando aí os influencers, além da gente querer gastar mais do que a gente ganha e tudo mais, por conta, né, o que a gente acaba observando nas mídias, a gente tem um outro vilão aí, além do cartão de crédito, cada vez mais presente no futebol, na cultura, no entretenimento, que são as apostas, né? Você estava mencionando fora do ar, queria que você ponderasse também para a nossa audiência quanto que isso acaba endividando também as pessoas no dia a dia.
0: Pô, cara, acho que aqui a gente tem dois grandes vieses, né? O primeiro é, eu não sei por que cargas d'água, de repente as pessoas começam a achar que ganhar dinheiro é fácil. Não, ganhar dinheiro não é fácil. É dinheiro de acordar 6 horas da manhã, ir trabalhar, né? Voltar para casa, jantar com a família, dormir, acordar 6 horas da manhã, ir trabalhar. Pô, mas eu posso melhorar? Pode. Leia, estude, busque oportunidades, certo?
2: Aula gratuita, hein, Estela? Será que fomos bons alunos?
1: Acho que sim, né, professor? Puxa, Daniel, muito obrigada pela sua participação aqui na TMC. Imagina, a gente poderia falar senhores. Mais um montão de tempo sim. aqui.
2: Numa próxima, quem sabe?
1: Quem sabe? Professor Daniel...
0: Se não for reprovado, né?
1: Daniel Carrasqueira, professor do IBMEC, também sócio da MJ Associados. Obrigada, Daniel. Seja sempre bem-vindo ao Dinheiro TMC.
0: Obrigado, senhores.
1: E a gente volta para as ruas de São Paulo, não é? Agora para falar sobre exatamente alguém que vai comprar alguma coisa, opta por qual tipo de compra. É o financiamento? É o consórcio? Vamos ver o que a galera de São Paulo respondeu.
6: Eu normalmente compro no cartão de crédito, mas eu também tendo a não deixar o cartão de crédito tão alto. Então, assim, se eu tiver num mês que eu estou gastando muito, ou eu pago em uma vez ou pago no débito. Mas se for um mês tranquilo, com poucos gastos ali, daí eu passo no cartão, não tem problema.
3: Olha, depende, porque se for algo que eu vou consumir naquele momento, eu vou comprar com certeza à vista. Agora, se for algo que for alguma coisa que tem algum valor, alguma coisa maior, aí eu compro a prazo, né?
12: A prazo. Porque nem sempre tem o valor, né? Se for muito alto.
11: À vista no Pix.
13: Na hora, né?
11: Na hora, já pra... Sempre que eu posso, eu faço no Pix. Às vezes eu parcelo no cartão de, meu cartão de crédito, umas duas, mas no máximo até 5 vezes. Não faço muito grande, não.
7: Depende da compra. É, eu prefiro sempre à vista, mas quando é parcelado, eu faço parcelado sem juros.
8: Depende do preço, cara. Depende do preço. Depende do preço. Depende do que você vai comprar. Se for um bem material muito grande, de um bem maior, de um valor melhor, não sei. Depende da sua ocasião também, cara.
4: Só à vista.
10: Eu só faço à vista se houver um desconto muito bom. A gente sabe que o sem juros no parcelamento é sempre entre aspas, né? Mas pelo menos você consegue se programar financeiramente.
5: Tipo assim, eu só pago à vista se o desconto for muito bom, mas se não tiver um desconto tão bom, eu pago parcelado. Eu acho que antigamente eu preferia pagar à vista, mas eu descobri que parcelado é melhor quando não tem tanto desconto. Às vezes ganha ponto no cartão também.
2: Tá aí a participação dos nossos ouvintes. E agora a gente conta com mais um ilustre convidado de volta aqui aos estúdios para conversar com o senhor Luiz Antônio Barbagallo. Ele que é economista da ABAC, que é a Associação Brasileira de Administradoras de Consórcios. Vamos falar agora, inclusive, sobre essa modalidade, que já fez muito sucesso, deixou talvez de ser usada em determinado momento, mas agora voltou com força total, que é o consórcio. Senhor Luiz, seja muito bem-vindo aqui ao Dinheiro TMC, obrigado pela participação.
1: Obrigada, senhor Luiz.
13: Obrigado.
2: Vamos relembrar essa modalidade, por quê? Que por um determinado momento o consórcio não ficou mais tão atrativo para o brasileiro e também por que agora sim virou um atrativo um pouco maior, senhor Luiz?
13: É, na verdade, é assim, o consórcio sempre foi atrativo. A questão é quando o consórcio enfrentou turbulências há muito tempo atrás, basicamente foi por intervenção governamental, ok? O consórcio já vem num crescente aí, nos últimos 20 anos, o consórcio só teve queda em vendas em 4 desses anos. Então, assim, o consórcio já vem crescendo há muito tempo.
1: Ô, senhor Luiz, e hoje em dia a gente fala de consórcio de todas as modalidades, né? Para aquisição de imóvel, de automóvel, para reforma, para construção. Quais são os mais acessados, quais estão mais consumidores hoje em dia?
13: O carro-chefe de consórcio desde 1962 são os veículos leves, uhum. Respondem 42%. Motos vinha em segundo lugar com 23%, foi ultrapassada por imóveis, está aparelhado ali, imóveis 23,5%, motos 22%. Aí você tem os veículos pesados, caminhões, máquinas agrícolas, em torno de 7%, depois elétricos e outros 2%, e serviços 1%. Tá? Então o carro-chefe mesmo são os automóveis, veículos leves, né? E depois imóveis e motos.
2: Agora, Luiz, muita gente ainda tem aquela impressão de que consórcio é aquilo, né? Você compra e espera. É comprar, esperar e não pensar mais a respeito do assunto. É mais ou menos por aí? Não é bem assim? O que existe de verdade nessa ideia? O que mudou, inclusive, no perfil de quem procura essa modalidade nos dias atuais?
13: Bom, consórcio é para quem se planeja. Quem tem pressa realmente vai para um financiamento.
1: Uhum.
13: Agora, não é assim. Você faz o consórcio e espera ser financiado. Você tem várias modalidades de lance. Você tem lance embutido, tem lance livre, lance programado, né? Então, assim, você não fica só refém do sorteio. Dependendo dos seus recursos, você pode dar um lance. Então, vou te dar um exemplo. O tema do nosso release do mês passado era justamente o uso do fundo garantia. Por exemplo, você tem um recurso lá do fundo garantia que rende 3% ao ano mais 2% de TR, que é bem menos do que os 14% que está uma Selic hoje, né? Então você pode, por exemplo, entrar num consórcio e usar esse recurso para dar um lance, né? E tirar um imóvel que pode estar uma renda de aluguel. Então, assim, você tem outras opções. Mas, assim, sempre a gente fala, não acredite em falsas promessas. Olha, compra o consórcio que mês que vem você vai ser sorteado. Não é assim, tá? Consórcio é para quem não tem pressa e se planeja. Mas, sim, você tem algumas opções para tentar acelerar isso.
1: É, seu Luiz, não dá para garantir, né, esse sorteio aconteça. Agora, vamos num caso hipotético de alguém que não é sorteado ao longo dos anos e tampouco pode dar um lance, então ele só vai ali pagando aquela parcela que foi acordada. Até quanto tempo pode durar um consórcio até a conquista no caso do carro?
13: No carro você tem prazos de 36, 40, 60 meses. O prazo médio para um automóvel está na faixa de 70 meses. médio, mas tem menos e tem mais. Uhum. Né? É, serviços, por exemplo, é 36 meses, imóveis já é um tempo maior, acima de 10 anos, depende muito do produto que você está, do que você está querendo comprar com o seu crédito. Tá?
1: E tudo isso é acordado no início, na aquisição do consórcio? Fica tudo combinadinho já?
13: No contrato.
1: Tá.
13: Tudo combinado no contrato, que é uma coisa que a gente sempre fala, né? Quer dizer, você lê atentamente o contrato. Existem várias coisas que você tem que ter atenção e a gente vai chegar lá se vocês me perguntarem.
2: Tá certo. Ó, a gente tá falando com o Luiz Antônio Barbagallo, ele é economista da ABAC e daqui a pouquinho ele volta para tirar algumas outras dúvidas, porque agora a gente volta para as ruas de São Paulo para saber do pessoal que participou aqui com a nossa equipe. Você já tem vontade de fazer um consórcio? Já teve? Já fez? Acha consórcio uma boa opção para comprar uma casa ou um carro? Vamos ver o que as pessoas falaram.
8: Já pensei, já tive, só que eu não dei continuidade no meu, mas é uma boa, um consórcio é uma boa para quem não consegue juntar um dinheiro a longo prazo, né? Faz um consórcio, vai pagando as parcelas ali, depois dá um lance, né? Tudo certinho, é uma boa.
6: Eu não acho que faça tanto sentido, assim. O pouco de informação que eu tenho é que para carro não faz sentido e para apartamento pode fazer se você for contemplado rápido, né? Mas isso é sorte. Então acredito que não faça sentido, mas não tenho certeza.
3: Eu acho que não, assim, eu realmente acho que não. Acho que vale mais a pena você ter, em vez de você colocar o dinheiro num consórcio, que você vai ter a chance receber algo extremamente incerto, acho que vale mais a pena você tentar investir esse dinheiro ou tentar colocar em algum outro lugar que vai render e te dar uma certeza maior.
12: Eu acredito que o juros é um pouco menor do que os juros de um financiamento normalmente que fazem de carro e de imóvel.
11: Já. Já pensei, mas nunca tive coragem. É difícil. É que você não sabe se você vai ser sorteada logo, se vai demorar.
4: Eu acho assim, se for gerar lucro, eu acho que é uma boa. Agora, se você for pegar uma coisa pra ficar parado, aí eu não acho mais bacana, tá ligado?
1: É isso aí, opiniões diversas, né? E como o senhor Luiz já adiantou aqui um pouquinho antes do nosso giro com os nossos ouvintes, quais são as coisas em que a gente tem que prestar atenção na hora da aquisição de um consórcio, senhor Luiz?
13: Ok, primeiro ponto é você verificar se a administradora ela está autorizada e regular no Banco Central. Isso é o básico, né? Fugir de armadilhas, ver se é administrador. Você pode pegar essa informação no site do Banco Central ou ligando aqui na BAC. O segundo ponto é não acreditar em falsas promessas. Né? Como eu falei, olha, mês que vem você vai ser contemplado. Isso não existe. Tá? Quem promete isso está mentindo. Um outro ponto, ler atentamente o contrato, verificar as cláusulas do contrato. E o quarto ponto é fazer a cotação da taxa de administração. Né? Porque você tem administradoras independentes, administradoras de banco, administradoras de montadoras, então fazer uma cotação e ver o custo menor para você. Como você faz em financiamento, por exemplo, que você compara taxas, é a mesma coisa no consórcio.
1: E no geral, claro que existem situações e situações, mas no geral a gente pode esperar taxas mais acessíveis do consórcio do que de um financiamento, por exemplo?
13: O consórcio não tem juros, ele tem uma taxa de administração que é o custo da administradora para administrar o grupo. Né? Embora pareça simples, mas administrar um grupo de consórcio envolve muita coisa. Então, você paga uma taxa de administração diluída linearmente ao longo do plano, diferentemente de um financiamento onde você tem taxas de juros. Tá? Então, o consórcio não tem juros, ele tem uma taxa de administração. Então, o custo é mais baixo.
2: Uhum. Dicas importantíssimas aí para quem está pensando em utilizar a modalidade do consórcio para adquirir algum tipo de bem, seja um móvel, um imóvel. E é por isso que a gente trouxe aqui o senhor Luiz Antônio Barbagallo, economista da Associação Brasileira de Administradoras de Consórcio. Senhor Luiz, obrigado pelas dicas, obrigado pelas orientações. Um abraço, até uma próxima.
1: Obrigada, senhor Luiz.
13: Obrigado.
2: Valeu.
1: Bom, pois é, tá aí um panorama geral, bastante vasto, né, em opções para você adquirir o que você precisa comprar, o que você quer comprar, como diz o professor Daniel aqui, sempre com essa consciência do que está ao meu alcance, sim, em quanto tempo eu posso me organizar para comprar isso, que é para a gente nunca ficar com aquela corda no pescoço, né, sem saída.
2: E com aquela máxima, que parece uma frase batida, mas é a pura realidade, a melhor alternativa é aquela que cabe no seu bolso, aquela que você está vivendo, né, o seu momento. Não se deixe levar levar por dicas aí dos outros que estão em outra situação financeira como você, ou mesmo os vendedores, porque eles pensam, obviamente, na comissão, no negócio deles. Então, com todas essas dicas, a gente espera que você saiba escolher melhor os seus próximos passos na aquisição de bens, produtos ou serviços. E com isso, a gente fica por aqui no nosso Dinheiro TM6, Estela.
1: É isso aí, o programa fica por aqui. A gente se encontra na semana que vem com mais dicas para você entender e cuidar melhor do seu din-din. Um beijo, até mais. Tchau,
2: abraço, tchau.
1: Tchau.
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15: 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Continuando agora nosso giro pela capital pernambucana, a gente fala da zona norte da cidade. As avenidas Beberibe, Conselheiro Rosa e Silva, Rui Barbosa, 17 de agosto e Santos Dumont vão fluindo muito bem. Além das estradas do Encanamento, do Arraial, das Ubaias e Estrada Velha de Água Fria, que tem trânsito tranquilo, assim como a Rua do Futuro na Jaqueira e Rua Amélia no bairro das Graças. 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
29: E eu já estou de volta com notícias, com prestação de serviço. A gente fala agora sobre eleições, para ser mais exato, sobre intenções de voto para o governo de Pernambuco. É uma pesquisa do Instituto Datafolha, uma nova pesquisa eleitoral. E no levantamento, a governadora e candidata Raquel Lira do PSD, candidata à reeleição, aparece com 47% das intenções de voto. O ex-prefeito do Recife, João Campos, do PSB, alcançou 42%. Na última pesquisa, que foi publicada em agosto, Raquel Lira aparecia com 47%, enquanto o João Campos apresentava 40% no pleito estadual. Bom, foram ouvidos 1.204 eleitores entre os dias 8 e 11 de setembro. A margem de erro é de 3 pontos percentuais para mais ou para menos, considerando o nível de confiança de 95%. Ivan Moraes, do PSOL, Renan Alais, do Missão, e a professora Camila do partido UP tem 1% cada. Guilherme Fonseca, PSTU, que tinha 1%, não pontuou neste novo levantamento. Brancos, nulos e nenhum somam 6%, antes eram 5%. 12% dos ouvidos não sabia em quem vão votar, antes eram 4%. Então, resultado, né, de pesquisa eleitoral, claro, a gente volta a qualquer momento aqui na TMC. Até já!

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18: Olá, muito bom dia para você que está aqui na TMC. Eu sou Júlio Andrade, está no ar a partir de agora mais uma edição do nosso programa, o Pernambuco TMC. Você já sabe, mas não custa lembrar, nós temos dois encontros diários na programação da TMC, sempre às 10 da manhã e às 5 da tarde. Então são duas edições do nosso programa, 10 da manhã e 5 da tarde. Você já fica sabendo, já fica lembrado, já fica lembrada. E agora, nesta edição, eu digo sempre, é uma edição especial, porque é onde a gente pode, né, escutar novamente algumas das principais entrevistas. Então, a partir de agora você vai ter a oportunidade de escutar mais uma vez algumas das entrevistas sobre os mais diversos assuntos. Eu já agradeço a sua audiência e vamos juntos embarcar agora com os mais diversos assuntos, diversos temas, sempre para deixar você informado e informada. Bom, vou começar o programa de hoje chamando mais uma vez uma entrevista que nós fizemos sobre os riscos em relação ao infarto. Eu conversei com a médica cardiologista, a saúde na pauta do programa, riscos de infartos e, claro, outras doenças do coração. Vamos escutar.
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18: Vamos falar sobre saúde agora na pauta do programa. Eu estou conectado com a médica cardiologista, doutora Maria de Fátima Oliveira. E a gente vai falar sobre o seguinte: sinais que antecedem um infarto e não devem ser ignorados, claro. Doutora, muito bom dia. Obrigado em ter aceito o convite, conversar conosco neste feriado. Seja bem-vindo à TMC.
0: Bom dia, gente. Obrigada pelo convite.
18: Doutora, coração pode avisar, sinais de que, né, pode estar acontecendo algo. A gente escuta muito, infelizmente, fulano morreu de infarto, foi um infarto ali fulminante, ou seja, não teve muito tempo, né, de um socorro, e muitas vezes não dá tempo de socorro, mas também existem esses casos que o coração pode avisar.
0: Sim, existem realmente eventos que nós chamamos de súbitos, né, que seriam esses eventos sem muito, muito antecedente. Né? Mas o que a gente pode se atentar como fator desencadeador que pode anteceder o infarto? Então, a primeira coisa é um desconforto no peito, uma dor, que geralmente surge com esforços ou sob estresse, certo? E aí nem sempre é uma dor. Às vezes o paciente relata assim, um desconforto mal definido na região do tórax, certo? Que geralmente é uma dor que a gente chama anginosa, ou seja, é um desconforto que surge no esforço e alivia no repouso. Essa característica de relação com esforço é muito sugestivo de ter alguma coisa ali de artéria entupida no coração. Aí outra coisa é falta de ar. Então, o paciente normalmente andava ali uma distância para ir fazer alguma coisa, para subir uma escada, ir na padaria. De repente, ele começa a sentir como se tivesse cansado demais para o pouco esforço que ele fez. Isso também pode ser um alerta, certo? Outra coisa é suor frio também, assim, aquele mal-estar junto com suor frio e náusea depois de um esforço que o paciente fez, geralmente um esforço pequeno para o que ele já está habituado.
18: Muito bem, então são dicas importantes, né, que já servem aí de alerta, né, são sintomas que pode estar acontecendo algo, né, que você precisa imediatamente de ajuda. Agora, doutora Fátima, às vezes a gente escuta assim, né, fulano teve um infarto e era relativamente jovem, e aí muitas pessoas já disseram assim, olha, em casos como esse tipo de jovens, é muito difícil, né, reverter a situação. É meio que isso que acontece quando um jovem tem um infarto, geralmente é fulminante, doutora?
0: Então, veja, o jovem, quando tem infarto, geralmente tem causa, certo? Então, geralmente era um jovem que já tinha um colesterol alto demais, uma história familiar que tinha um uso de algum, por exemplo, hormônio que pode facilitar o infarto, entendeu? Agora, existem eventos de morte súbita em jovens que estão relacionados a outras doenças que não o infarto. Porque quando a gente está falando de infarto, a gente está falando de artéria entupida, né? Então, assim, é na artéria a doença. Mas existem doenças do músculo do coração, que são mais para genéticas, mais relacionadas a, por exemplo, o uso de energético também, que podem ser desencadeados, alguns tipos de arritmias, que a gente chama de miocardiopatia, que são essas doenças do músculo. E ali, às vezes, não tem tanto aviso, porque não é esperado. E aí pode ser mais grave, principalmente se o músculo do coração for atingido. Mas, às vezes, a gente tem essa dificuldade, assim, no popular, de diferenciar se realmente foi infarto. Porque a gente confunde, às vezes, todo evento de morte súbita como se tivesse sido infarto, entendeu? E, às vezes, quando a gente vai atrás, se a gente pegar o SBO daquele falecimento, na verdade, foi um evento súbito, mas não foi infarto em si. Às vezes, pode ter sido uma arritmia ou uma doença do músculo do coração.
18: Entendeu? Entendo. Entendo, sim. Doutora, como que deve ser a visita ao médico cardiologista, né? Claro que se não tiver histórico familiar, e aí eu acredito que todos os anos é importante fazer ali um exame cardiológico, ver as taxas, mas como que deve ser essa visita? É uma vez no ano? É o suficiente? Ou uma vez no semestre? Qual que é a indicação?
0: Depende muito assim desse histórico, certo? Também do nível de atividade física que você faz, entendeu? Então, por exemplo, a pessoa que é super saudável, mas que faz uma atividade física muito intensa, é interessante que ele vá duas vezes no ano, pelo menos, entendeu? Por quê? Porque a atividade intensa também desencadeia algumas doenças ou alguns fatores de risco que podem estar ali subdiagnosticados. Mas se você não sente nada, nunca foi, pelo menos uma visita ao ano seria interessante para realmente acompanhar essas taxas, como eu falei, de colesterol, lipídios, pressão, entendeu? O ganho de peso tem que ser acompanhado, talvez uma orientação de mudar o estilo de vida, às vezes uma orientação de controlar o estresse, entendeu? Controle de fatores de risco como tabagismo e álcool, entendeu? Então, assim, pelo menos uma visita no ano para avaliar esses fatores de risco. E, assim, são fatores de risco que nós temos que vão progredindo ao longo da vida, né? Então, reavaliar isso, porque a gente pode estar ganhando peso, a gente pode estar ganhando características novas que precisam ser revistas, né? Ganhando peso, ganhando um pouquinho mais de colesterol, gordura, enfim, o sedentarismo também. Então, às vezes, dependendo de como for, é importante pelo menos uma vez no ano. E aí, dependendo do paciente, a gente pode estar lançando mão de fazer um teste de esforço, aquele teste da esteira, fazer as medidas da pressão arterial, às vezes precisam ser feitas em casa também, entendeu? A dosagem do colesterol, ela precisa ser feita e acompanhada, certo?
18: E aí, doutora, para a gente finalizar, quando que a pessoa deve ir a uma emergência? Está ali sentindo, né, um pouco do que a senhora comentava agora, alguns sintomas. Então, assim, a partir do momento que começou a sentir, é ir a uma emergência, descartar qualquer coisa mais grave? Essa é a indicação, é ir até uma emergência, não esperar muito?
0: Desconforto no peito persistente, certo? Passar, assim, minutos seguidos, deve ser avaliado, certo? Isso que eu falei, o mais característico é ter relação com esforço, mas o típico do relação com esforço é que aparece e desaparece, né? Quando diminui o esforço, alivia. Então, essa dor que você teve com esforço, que aliviou, mesmo tendo passado, é bom investigar. Mas, assim, o desconforto no peito, associado a suor frio, a náusea, irradiado para o membro, geralmente são mais característicos de infarto, entendeu? Então, precisa ir na emergência realmente, e é bom não esperar muito, porque realmente quando é infarto, o tempo é importante. Então, aí, quanto se realmente tiver um infarto, quanto antes tratar, melhor. Então, às vezes, ir lá na emergência para descartar seria o mais seguro, principalmente esse desconforto no peito persistente, entendeu? Que apareceu e não quer mais ir embora, e se vier junto com outros sintomas também.
18: Doutora Maria de Fátima Oliveira, muito grato pelas informações, pelos esclarecimentos. Forte abraço para a senhora.
0: Obrigada também pelo convite. Fico muito feliz em poder ajudar.
18: Tá aí, importante, né? Importante sempre, por isso que a gente faz questão de abrir espaço para a saúde. Bom, deixa eu continuar no assunto saúde e vou falar agora sobre a questão de cigarros eletrônicos. Cigarro eletrônico. Olha, muita gente está utilizando este equipamento, principalmente os jovens, e aí fica o alerta, né? O tal do cigarro eletrônico é tão prejudicial quanto o cigarro tradicional. Eu conversei com um especialista, com um médico, e que, né, trouxe esclarecimentos importantes. Vamos escutar agora.
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18: Vamos para mais um bate-papo, mais uma entrevista aqui no programa.
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18: Vamos falar de saúde, para ser mais exato, tabagismo entre os jovens. Eu estou conectado com o Rodrigo Santiago, que é cirurgião torácico, faz parte do Núcleo de Oncologia do Agreste. Doutor, muito bom dia, muito obrigado em ter aceito o convite e conversar conosco aqui na TMC.
19: Bom dia, é sempre importante, né? Agradeço o convite, trazer essa discussão sobre saúde.
18: Doutor, aumento do uso de cigarro eletrônico entre adolescentes e jovens. Isso é um assunto que precisa ser muito bem debatido, muito bem discutido, porque muita gente acha que é besteira, mas é um problema seríssimo, né, doutor?
19: Perfeito. No Brasil, né, a gente tem uma campanha, vamos dizer assim, de sucesso com o tabagismo. A gente vem numa diminuição do tabagismo como um todo, mas na população adulto jovem e adolescente a gente vê esse aumento, né, dessa população de 18 a 24 anos teve um aumento nos últimos dados, apesar de ainda ser uma queda no geral. E na população adolescente, a gente vê um aumento, principalmente por acesso a esse dispositivo eletrônico, né, de fumar.
20: Doutor,
19: esse alerta, né? Esse aumento nesses dados, apesar de ser uma diminuição global, mas nessa população mostrou esse aumento, então acende o alerta para a gente rever, rediscutir e traçar uma estratégia para voltar a diminuir, né?
20: Com toda certeza, voltar a diminuir. Doutor, quais os riscos, quais os problemas que a pessoa que faz ali o uso do cigarro eletrônico pode ter? É tão prejudicial quanto um cigarro comum, é tradicional, doutor Rodrigo?
19: Sim, a gente diz que sim. Os dados iniciais mostram até lesões agudas, né, que a gente não via com tanta frequência. Lesão aguda, entenda assim, como uma alteração mais precoce, né? Então já teve pacientes lá em 2019, de uma prevalência maior nos Estados Unidos, internamentos por infecção pulmonar, lesão pulmonar, pelo uso do cigarro eletrônico, né? Do dispositivo eletrônico. Além de ele possuir uma chance maior de estabelecer o vício, né? Então, apesar de existir uma disseminação de uma informação de que não teria nicotina e tal, mas ele possui os sais de nicotina são mais suscetíveis para causar o vício. Então, a gente estima que ele seria tão prejudicial quanto ou mais do que um cigarro tradicional.
20: Em relação, o que é que o senhor acredita que pode ser feito para que a gente barre esse aumento, né? Aí eu me lembro o seguinte, a minha opinião, no cigarro tradicional, nas embalagens, tem aquelas campanhas, né, que pretendem causar um impacto na população. E aí quando a gente vai para o cigarro eletrônico, isso meio que não acontece. Poderia ser uma medida, claro, o senhor fala enquanto médico, não é o seu entendimento, mas assim, até como cidadão mesmo, acredita que essa pode ser uma medida eficaz, doutor?
19: Assim, diferente do cigarro convencional, que apesar de ter todas essas medidas, né, de evitar o uso, mas ele é um uso que é permitido, né? No caso do cigarro eletrônico, não. Ele possui a venda e comercialização no Brasil, ela é proibida. Isso foi reforçado um tempo atrás, então a venda e comercialização ela é proibida. Se existe essa comercialização, ela é ilegal. Então, deveria existir uma estratégia no grupo em si, dos adolescentes, né, que é uma população mais vulnerável. A gente está falando de pessoas que estão ali no processo de maturidade, né, de reconhecimento de grupo. Então vai existir muita influência de, a gente fala,

0: uso é entrar nessa rede social, fazer esse trabalho contrário, né? Mostrar os malefícios e desestimular o uso, né? Trabalho nas escolas, então seriam medidas mais efetivas no sentido de educação desse jovem.
1: Para a gente só finalizar, reforçar essa questão. Quem acha que está, então, utilizando um cigarro eletrônico porque acha que pode ser menos prejudicial à saúde, está enganado, né, doutor? O risco, enfim, os problemas que pode causar ao organismo são similares ao de um cigarro tradicional. Então, jamais fazer uso do cigarro eletrônico. Eu acho que essa é a grande dica, doutor.
0: Exatamente. É tão prejudicial quanto, né? A gente imagina até que seja mais prejudicial pelos riscos da maior vulnerabilidade, do risco do vício ser bem maior do que o cigarro tradicional, apesar de que a indústria do tabaco ela tenta mostrar o cigarro eletrônico como uma medida, né, de menos lesiva ou menos prejudicial, mas a gente sabe que não. Não funciona assim, então é tão prejudicial quanto.
1: Doutor Rodrigo Santiago, é cirurgião torácico do Núcleo de Oncologia do Agreste. Eu agradeço muito a participação do senhor, os esclarecimentos aqui na TMC, a pauta importante. Muito em breve a gente volta a conversar. Forte abraço, viu, doutor?
0: Abraço a todos os ouvintes da TMC. Obrigado pela oportunidade.
1: Deixa eu fazer o seguinte, um rápido intervalo comercial. Daqui a pouco a gente volta com mais entrevistas aqui no programa. Até já!
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4: Tô voltando, ouvinte TMC, pra gente falar da Zona Oeste. As avenidas Doutor José Rufino, entre a Estância Itegipió, Caxangá, entre Zubia e Putinga, Abdias de Carvalho, entre a Ilha do Retiro e os Torrões, General San Martín, 21 de abril, entre Afogados e Mostardinha, fluem sem grandes retenções, assim como a estrada do Bongi, Avenida Maurício de Nassau e Rua Gomes Taborda, que não encontram grandes interferências no seu tráfego. 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
4: De volta com a nossa edição especial do Pernambuco TMC. Vamos falar agora sobre plano de saúde. Olha, muita gente tem problema com plano de saúde. Eu conversei com um advogado especialista na área. A gente fala sobre uma questão que muitas pessoas até não sabem. Se você tem ali mais de 10 anos numa empresa e se aposentou, você tem direito de continuar com o plano, de repente aquele plano que era oferecido pela empresa. Você vai pagar, obviamente, mas não necessariamente você precisa deixar este plano de saúde. Vamos a essas informações importantes aqui no programa.
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4: Vamos conversar sobre plano de saúde. Olha só, aposentados recorrem à justiça para garantir permanência em planos de saúde após aposentadoria. Vamos entender do que se trata? Eu converso agora com o advogado especialista em direito de saúde, Evilásio Tenório. Doutor Evilásio, muito bom dia. Obrigado em ter aceito o convite e conversar conosco aqui na TMC.
6: Bom dia, agradeço o convite. Um bom dia para você e todos os ouvintes da TMC.
4: Bom, doutor Evilásio, é isso que está acontecendo. Qual que é a bronca, né, em relação a essa questão da permanência em planos de saúde após a aposentadoria, hein, doutor?
6: Olha, meu amigo, infelizmente isso é um problema que está se tornando cada vez mais recorrente na justiça. Porque muitas pessoas, elas não conhecem esse direito, essa possibilidade de manutenção do contrato do plano de saúde quando elas se aposentam. Elas não entendem quais são os requisitos que a lei estabelece para que elas possam continuar com esse benefício. E muitas vezes as empresas também não divulgam para os seus funcionários e a própria operadora do plano de saúde dificulta que esse usuário, depois que se aposente, continue utilizando o serviço daquela empresa, né? Então, existe uma série de desinformação, infelizmente, e também da própria empresa que, sempre possível, procura dificultar a vida do usuário.
4: Mas aí o que é que acontece? De repente, quando aquele trabalhador ali se aposenta, ele observa que o plano de saúde foi cortado e é assim que está acontecendo, é?
6: Assim, amigo, é. A lei, ela diz que quando você trabalha numa empresa onde você paga parte da mensalidade do plano de saúde, tá? A empresa paga uma parte e você paga outra, se você trabalhou nessa empresa por mais de 10 anos, quando você se aposentar, você tem o direito a permanecer no plano de saúde por prazo indeterminado, apenas você assumindo a parte que a empresa pagava e continuar pagando a tua parte, ou seja, num cenário em que o valor do usuário fosse R$1.000 por mês, por exemplo. A empresa paga 700 e o funcionário paga 300. Na hora que ele se aposentar, ele assume o pagamento dos 700 que era da empresa, somado com o valor dele dá R$1.000, e ele pode continuar no plano de saúde com toda a cobertura que ele tinha quando ele trabalhava. Então, isso é uma possibilidade. E muitas empresas, elas não divulgam isso para o usuário. Muitas operadoras, elas dificultam a vida do usuário, colocando ele em um grupo diferente, por exemplo, quando ele se aposenta, e o valor da mensalidade acaba sendo diferente do valor que a empresa que ele trabalhava paga para o funcionário que está na ativa. E tudo isso aí, com o passar do tempo, vai viabilizando a continuidade dele no contrato. Porque quando a gente sabe que quando a pessoa se aposenta, ela tem uma queda de rendimento. Né? Uma coisa é ela receber o salário mensal e outra coisa é ela ir para o INSS. Então, o INSS tem um teto. E muitas vezes o funcionário ele recebia um valor de salário superior ao teto do INSS. Então, ele já tem uma queda de rendimento quando ele se aposenta. E a operadora, ela dificulta, vai colocando reajustes abusivos, até que chega uma hora que fica inviável para o usuário pagar para manter aquele contrato. E muitas vezes a pessoa já está um pouco mais velha, então a pessoa já tem uma doença que está em tratamento contínuo e ela não pode ficar sem um acompanhamento médico. Então essa pessoa acaba se vendo obrigada a entrar na justiça para discutir questão de valores, para discutir até uma mudança no contrato que tornou ele tão difícil de ser pago que ou a pessoa paga o plano de saúde ou a pessoa vive. Né? Infelizmente, acontece esses casos. E isso, infelizmente, nos últimos anos, tem se tornado cada vez mais comum, cada vez mais rotineiro. E é por isso que essas pessoas estão cada vez mais demandando ações na justiça para rever reajuste, para rever exclusões ou tratamento desigual, porque a gente também sabe que a população brasileira está envelhecendo cada vez mais. Então, isso é uma coisa que, inevitavelmente, se o bom Deus permitir, nós vamos chegar nessa idade. Não é? E pode acontecer de que nós não deparemos com uma situação como essa e a gente fique naquela dificuldade de ter que escolher entre manter o plano de saúde ou manter um outro pagamento vital para a nossa subsistência. Então, é preciso que essas pessoas sejam melhor protegidas no momento de vulnerabilidade da vida, né? Já quando a pessoa já está idosa. E, infelizmente, como essa abusividade tem se tornado cada vez mais comum, realmente só resta eles entrar com ação na justiça para tentar manter o plano de saúde o máximo de tempo possível.
4: Ô, doutor Vilas, para que fique bem esclarecido, o senhor trouxe esse ponto aí importantíssimo e só para a gente reforçar, né? Trabalhou, então, por 10 anos, né, ou mais de 10 anos, tem direito, né, a permanecer na apólice coletiva por tempo indeterminado após se aposentar. Mas aí, claro, assumindo ali o valor. Mas só para que fique claro, e aí, são duas coisas diferentes. Tem essa questão, se aposentou e trabalhou na empresa por mais de 10 anos, a lei permite que ele continue com o plano de saúde. Agora, tem aquele trabalhador que tem um plano de uma empresa e se de repente for desligado, ele pode continuar por um determinado período, né? Era bom esclarecer também, se o senhor puder, por favor.
6: Sim, sim. Nesse caso, vamos lá, só para deixar claro, são duas hipóteses diferentes, realmente, como isso. Você fala. A primeira hipótese é daquela pessoa que desenvolveu todo o contrato de trabalho dela e aposentou-se. Essa pessoa, se ela pagava parte do plano, e aqui eu faço uma ressalva para o ouvinte ele entender melhor, que uma coisa é quando você paga uma parcela do plano, outra coisa é você pagar a coparticipação do plano de saúde. São coisas diferentes. A coparticipação você só paga se você usar o plano, não é? E quando você divide com a empresa a mensalidade do contrato, você paga todo mês, independente de você usar ou não o plano. Então, esse direito de manter o contrato quando se aposenta, ele só existe para quem paga a parcela do plano, quem ajuda a pagar a mensalidade do plano. Tá? Mesmo que você pague ou não com a participação. A coparticipação não entra nesse bolo. Então, quem se aposenta e paga a parcela do plano, depois de mais de 10 anos, pode ficar por prazo indeterminado. Se você se aposentou com menos de 10 anos do plano de saúde, você vai poder ficar um ano a cada ano do contrato de trabalho. Ou seja, se você trabalhou 6 anos, né, até se aposentar, então você vai ter direito de permanecer com o contrato por mais 6 anos para frente. E a partir de 10, é livre. Essa é a primeira hipótese. E a segunda que você falou é quando a pessoa é demitida. A pessoa, quando é demitida, ela pode se manter no contrato de trabalho, ou, perdão, no contrato do plano de saúde por até 2 anos. Tá? Então, existe essa possibilidade, e ela também assumindo o pagamento do contrato. E em casos excepcionais, quando a pessoa está em curso de um tratamento de saúde contínuo, como uma pessoa que tenha um dependente com autismo, ou uma pessoa que esteja num tratamento com câncer, se eventualmente esse contrato for rescindido depois dos 2 anos, existe a possibilidade de você entrar na justiça e com base em um entendimento já consolidado pelo STJ, que chama tema 1082, você consegue manter esse contrato ativo indefinidamente, porque aí o que interessa é a manutenção da saúde daquela pessoa. Então, justamente, você está indo com um tratamento de câncer, você tem que parar o tratamento de câncer pela metade porque passou 2 anos? Não. Aí o STJ diz que o plano deve continuar ativo, com você continuar pagando as mensalidades mês a mês, até que você tenha alta médica, né? Que a gente não sabe quando vai acontecer. Então, existe também essa possibilidade, né? Pessoa demitida, se ela não estiver em nenhum contrato, nenhum tratamento contínuo, ela pode manter o contrato por 2 anos. E, na prática, se ela estiver submetida a um tratamento contínuo, ela pode manter o contrato indefinidamente até quando ela tiver alta ou o dependente dela tiver alta. E se a operadora quiser dificultar a vida do usuário, ele pode entrar com ação na justiça, que a probabilidade é muito grande de que ele consiga manter esse contrato ativo.
4: Doutor Vilas, para a gente finalizar, a pauta principal é essa questão relacionada, né, a aposentadorias, enfim, e para a gente fechar e passar esse recado importante, queria que o senhor reforçasse essa dica, né? Se o aposentado tiver tendo ali problema com o plano, viu que o plano foi cortado e ele se enquadra ali nesses direitos, o que é que ele pode, o que é que ele deve fazer, doutor?
6: Isso, Júlio. Então, se você é um aposentado ou está prestes a se aposentar, se você é uma pessoa que contribui com o pagamento de parcela da mensalidade do plano, saiba que você tem direito a permanecer com esse contrato ativo quando você se aposentar, independente da vontade da empresa e independente da vontade do plano. Você tem esse direito, está na lei, então você tem que manifestar esse seu interesse para o RH da tua empresa e manifestar teu interesse para o plano de saúde, dizendo que você quer continuar quando você se aposentar e que você vai assumir o pagamento da parcela que é correspondente à empresa. Se a empresa ou se o plano negarem, aí você judicialmente vai entrar com uma ação para exigir o cumprimento dessa norma legal. E a probabilidade é de que o judiciário, ele de fato, conceda e determine que o seu contrato seja ativo para que você continue tendo a cobertura de saúde que você precisa, tá? E essa tua cobertura, ela vai ser no mesmo nível e na mesma qualidade que um funcionário da ativa tem. Não pode haver distinção de tratamento, e se houver qualquer diferença de tratamento, para mais ou para menos, pode ser considerado alguma espécie de abusividade.
4: Doutor Evilásio Tenório, eu agradeço demais a participação do senhor, os esclarecimentos, é sempre um assunto muito importante e por isso que a gente faz questão, né, de sempre falar do assunto. Muito obrigado e até breve.
6: Obrigado, Júlio, pelo convite novamente, né? Desejo a você um bom dia, uma boa semana e a todos os ouvintes da TMC.
4: Forte abraço. Em breve o senhor volta aqui porque são muitas as dúvidas, viu?
6: Conte conosco, sempre que precisar.
4: Deixa eu fazer o seguinte, um rápido intervalo comercial e daqui a pouco a gente volta.
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7: Trânsito. 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Tô de volta ao 20 TMC para a gente girar pela região central do Recife, que tem movimento moderado, principalmente no centro comercial, tendo mais intensidade mesmo na Rua das Calçadas, Rua da Praia, Avenida Dantas Barreto. Outra região comercial com bastante movimento é a de Prazeres, em Jaboatão, com trânsito intenso, mas sem grandes problemas, as avenidas Barreto de Menezes, Arão Lins de Andrade e Rua Doutor Luiz Regueira. Já em Jaboatão Velho, a Avenida Barão de Lucena tem um movimento intenso, mas também sem exigir rota alternativa para você que sai agora de Vila Rica, rumo a Cavaleiro. 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
8: 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Explicando o fura-fila, quando a prefeitura de João foi investigada, um juiz anulou a operação. Curiosamente, João tentou nomear o filho do mesmo juiz que anulou a operação. Uma vaga para pessoa com deficiência com salário de 30 mil reais. Esse escândalo ficou conhecido como fura-fila. Vou repetir. João tentou nomear o filho do mesmo juiz que anulou a operação contra a prefeitura. Fura-fila, entendeu?
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1: Dando continuidade ao nosso programa, vamos falar de mercado imobiliário. Eu conversei com um especialista na área que trouxe as informações para a gente de como anda essa questão no estado. Vamos escutar, tem a ver com economia.
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1: Vamos para mais uma entrevista agora aqui na programação. Eu estou conectado com Bruno Cantalupo, que é diretor da BCB Inteligência, especialista em mercado imobiliário. Bruno, seja muito bem-vindo, muito bom dia, obrigado em ter aceito o convite e conversar conosco aqui na TMC.
3: E é um prazer estar aqui na TMC e discutir um pouco sobre o mercado imobiliário, as tendências e as oportunidades que a gente tem aqui na nossa região metropolitana do Recife.
1: Vamos sim. Bruno, a gente vai falar daqui a pouquinho sobre o Minha Casa Minha Vida, que tem impulsionado o mercado, mas de uma forma geral, até deixando esse Minha Casa Minha Vida um pouquinho de lado, mas a gente vai especificar. Mas de uma forma geral, Bruno, como é que anda esse mercado imobiliário aqui para o estado de Pernambuco? É um mercado que está aquecido ou é um mercado que está estagnado? Como é que anda essa questão aqui no estado, hein, Bruno?
3: O mercado imobiliário aqui da nossa região está bastante aquecido. Na verdade, o mercado imobiliário nacional vem sido impulsionado por vários tipos de incentivo. Em nossa região específica, a gente está tendo hoje a nossa melhor velocidade de venda, a melhor absorção de produto imobiliário de nossa região, impulsionado também pelo Minha Casa Minha Vida, impulsionado por outros vetores de expansão e crescimento da nossa cidade, e vários produtos imobiliários encaixados ao novo perfil do consumidor de imóveis que a gente tem na atualidade. Então, é um mercado que tem acelerado as vendas, tem uma alta demanda, uma alta procura, e tem tido uma boa velocidade de venda.
1: Importante destacar isso. Ô Bruno, quando a gente fala em venda, né, que bom saber que a gente está, né, nesse crescimento. Mas em aluguel, como é que anda essa questão? Hoje o mercado imobiliário também apresenta muitos imóveis aí para aluguel ou a questão das vendas estão prevalecendo?
3: Hoje a gente tem, vamos dizer, três camadas dentro do mercado imobiliário, tá? Primeira camada, que eu diria que é a camada de alto luxo, que vende muito bem. A camada do meio, que é a camada de médio padrão hoje, que aí a gente é uma camada que está um pouquinho mais delicada por conta dos juros. E a gente tem o patamar de baixo, que é o patamar, a camada de baixo, que é a camada do Minha Casa Minha Vida. Quando eu vou para o segmento de luxo, até dados do PNAD divulgado recentemente, a gente teve para a classe A especificamente um aumento dos imóveis financiados e dos imóveis alugados. Quando eu vou para o médio padrão, onde eu tenho a maior dificuldade hoje do crédito, eu tenho uma velocidade um pouco mais baixa e aí uma procura maior da classe média por imóveis de aluguel. O que aquece esse setor de aluguel muito forte em nossa região e uma alta procura disso. E aí a gente tem a lei de demanda e oferta, ou seja, quando eu tenho mais procura do que oferta, eu tenho um aumento do valor de aluguel, e Recife hoje é uma das capitais com um valor de aluguel mais alto, principalmente voltado a esse público de classe média. E quando eu vou para o segmento popular, que é onde a gente tem o maior déficit imobiliário, e a região metropolitana do Recife é onde tem um dos maiores déficits imobiliários do país, eu tenho um alto aquecimento de procura desses imóveis de compra também de aluguel, o que tem inflacionado também o preço de aluguel para esse segmento mais popular. Então, o que explica esse aumento hoje de aluguel muito forte é a falta de crédito imobiliário e as condições de pagamento e de compra dessa classe média. E o produto popular, mesmo com um volume de lançamento que a gente tem tido aí na nossa região, ainda é abaixo do que a demanda pode ser absorvida por falta de mão de obra, por burocracia de aprovação e legalização, por falta de terreno, entre outras coisas. Os construtores, eles não conseguem colocar dentro do mercado o volume necessário para o popular, forçando a população a não ter o produto ou ter um produto um pouco descasado com a renda, a alugar um imóvel. Então, a gente tem aí uma alta oferta, uma alta procura, na verdade, de imóveis de aluguel, inflacionando o valor de aluguel da nossa região e tornando um dos mais caros do Brasil.
1: Muito bem explicado. Ô Bruno, o senhor citou agora essa questão de falta de terreno. Como é que anda isso? Hoje o Recife tem poucas áreas com terrenos para que construtoras possam ali realizar as obras, os empreendimentos. Está faltando terreno no Recife, Bruno?
3: Veja, Recife, quando a gente pega o nosso território, ele é um território muito complexo de se construir. A gente tem rios, a gente tem mangue, a gente tem morros, a gente tem uma série de restrições urbanísticas de terreno que dificultam os construtores a fazer aquisição e até construir. Recentemente, com a mudança do nosso plano diretor, flexibilizou muito para que a gente pudesse impulsionar mais o segmento imobiliário, principalmente no segmento popular. Isso abriu uma brecha para que a gente pudesse ter mais lançamentos imobiliários. Por ser a capital e por ter uma série de restrições de território e também algumas restrições urbanísticas, torna-se o terreno um pouco mais caro. Então, o dono de terreno, ele passa a ter uma cobrança maior para os construtores, o que às vezes inviabiliza para ele na questão da viabilidade do empreendimento. Às vezes a gente tem terrenos em determinadas regiões que é propício para uma certa camada da população, mas o preço do terreno e as restrições urbanísticas e as restrições de solo dificulta a viabilidade dele para atender essa camada dessa população. E aí essa dificuldade do construtor em encontrar o terreno para o público certo e adequado, dificulta muito a construção civil. Fora isso também, vem a escassez também de mão de obra. Então, a construção civil hoje tem sérios problemas em contratar, e aí a gente não consegue, vamos dizer, acelerar mais os lançamentos imobiliários. Então, a gente tem esse problema hoje urbanístico, um problema de terreno, e também a gente tem essa escassez de mão de obra na construção civil, dificultando os lançamentos imobiliários da nossa cidade.
1: Entendo, muito bem explicado novamente. Bruno, em relação às regiões, né? Quando a gente vai para o estado de Pernambuco, tem algumas regiões que merecem ali que a gente cite, que estão, de repente, com essa questão da mais valorizadas, que as construtoras estão procurando, de repente, Caruaru, né? No Agreste, enfim, algumas cidades que já estão ali, são cidades do interior, mas que estão cidades desenvolvidas, que tem todo, né, ali uma vida acontecendo. Hoje em dia as construtoras também estão mais antenadas, estão mais à procura de outras regiões, Bruno?
3: Com certeza, assim, há uma procura muito grande dos construtores em cidades regionais, não só do nosso estado, como de outros estados. A nossa empresa, ela tem uma atuação nacional, então a gente é muito procurado por construtores de outras regiões para fazer estudos e pesquisas em cidades como Caruaru, Garanhuns, Serra Talhada, Petrolina, que hoje é a terceira maior cidade do estado, está tendo um mercado imobiliário extremamente aquecido, extremamente valorizado e, às vezes, com uma velocidade de venda até maior do que a nossa região metropolitana. Então, há diversas oportunidades dentro do estado de Pernambuco, tá? Em diversas cidades que, às vezes, fogem muito do radar dos construtores da nossa região metropolitana. Os construtores mais concentrados ali. Às vezes eles brigam por um certo terreno específico, com três, quatro construtores, até pela escassez de terreno que a gente tem aí na região, e às vezes esquece um pouco cidades como Caruaru, que cresceu muito, que é uma das cidades que mais teve Minha Casa Minha Vida dentro de Pernambuco, como Petrolina, como Garanhuns. Garanhuns há verdadeiros bairros novos sendo criados dentro da cidade. Cidades menores como Carpina, por exemplo, muito próximo da região metropolitana. Cidades da Mata Sul, cidades da Mata Norte, cidades do Agreste. A gente passou agora há pouco por Toritama e Santa Cruz e viu um verdadeiro celeiro de construção. Eu tive há um mês atrás em Petrolina, e por todo canto que a gente passa é prédio, é condomínio, é casa. Então, há várias cidades que estão realmente superaquecidas, crescendo na proporção demográfica muito mais do que a nossa região metropolitana do Recife, e que tem muitos construtores de fora explorando essas cidades muito mais do que construtores do nosso estado.
1: Entendo. Ô Bruno, vamos falar um pouquinho, afinal de contas era a pauta principal, eu comecei aqui, né, a te acionar com outras demandas, mas você também citou em alguns momentos, mas queria especificar o Minha Casa Minha Vida, que tem impulsionado esse mercado, né, tem um papel bastante relevante a este programa do Minha Casa Minha Vida, continua sendo um dos mais importantes aí para essa questão do mercado imobiliário, Bruno?
3: Sem sombra de dúvida. O Minha Casa Minha Vida hoje, ele é um programa que eu acho que a gente deveria um pouco, inclusive, além. Hoje, como eu falei, a nossa classe média ela está muito sacrificada. Os juros muito altos dificultam muito a aquisição do imóvel. Então, eu acredito que o governo ele deve ir até, inclusive, um pouco além do Minha Casa Minha Vida, atingindo faixas. A gente tem quatro faixas do Minha Casa Minha Vida. Na verdade, cinco. A gente tem o FAR, que é o Fundo de Arrendamento Residencial, que são os imóveis que são construídos e doados pelo o programa Minha Casa Minha Vida. A gente tem a faixa 1, FGTS. A gente tem a faixa 2 do produto. A gente tem a faixa 3 e a 4 hoje. Essas quatro faixas de venda, ela é a que tem o maior volume e o maior déficit habitacional que a gente tem. Então, são faixas que precisam de incentivos governamentais, como subsídios dos juros. A gente tem, por exemplo, no faixa 1 do Minha Casa Minha Vida, aqui no Nordeste, juros de 4%. Para ser vendido. Então, veja, a gente tem a Selic ali a 14% no Brasil, o financiamento imobiliário voltado à classe média numa média de 11,5% e o Minha Casa Minha Vida no faixa 1 a 4%. Então, é o custo, o subsídio do governo para os juros. Além desse subsídio dos juros, a gente tem um subsídio em dinheiro, em que o governo paga até R$ 55 mil, a depender de fator social, de algumas características específicas desse comprador para atingir esses 55 mil. E em Pernambuco, no caso, o governo criou o Morar Bem, que é um subsídio de mais R$ 20 mil para ajudar a entrada. Isso impulsionou muito o nosso mercado. Então, desde 2022, Recife, que era uma das cidades do Brasil, uma das capitais do Brasil que menos tinha Minha Casa Minha Vida, claro, também ajudada pelo novo plano diretor, passou a trazer investimentos do Minha Casa Minha Vida para Recife. e atendendo a população que deixou de sair da nossa cidade e ir para outras cidades da região metropolitana, passando a ter a oportunidade de adquirir um imóvel dentro da cidade do Recife. E não só Recife, como eu disse, Caruaru e Petrolina, está um verdadeiro celeiro de obras voltado ao segmento econômico, aos HIS, que são habitações de interesse social, que é o Minha Casa Minha Vida, e a HMP, que é a habitação de mercado popular. Então, são produtos que estão sendo impulsionados muito pela demanda imobiliária, pelo déficit imobiliário, pela escassez que a gente tem dentro do Brasil da moradia. É o sonho do brasileiro ter uma moradia própria, e o Minha Casa tem ajudado, o Minha Casa Minha Vida tem ajudado muito nisso. Nunca se lançou tanto produto, hoje é o maior volume de lançamentos no Brasil, é de Minha Casa Minha Vida, é o maior volume hoje de venda no Brasil, que é o Minha Casa Minha Vida, e hoje os construtores estão olhando esse produto, estão olhando esse segmento num olhar com um carinho maior. E aí a gente começa a enxergar dentro desse segmento produtos, como, por exemplo, de características de wellness, que são características que a gente via muito no produto de luxo, num produto de alto padrão, e a gente vê nessa qualidade de vida e bem-estar para os produtos de habitação de interesse social. Então, é um produto hoje que os incorporadores enxergam como uma grande oportunidade de negócio, é uma demanda altíssima que a gente tem, e que dificilmente a gente vai conseguir atender nos próximos anos, porque o volume que é feito hoje é um volume ainda muito baixo para o que a gente tem de déficit imobiliário.
1: Muito bem. Bruno Cantalupo, eu quero agradecer muito a sua entrevista, os seus esclarecimentos, né? Ajudou muito a quem queria entender um pouco mais sobre este mercado. Bruno Cantalupo é diretor da BCB Inteligência, especialista em mercado imobiliário. Forte abraço, muito em breve a gente volta a conversar.
3: Muito obrigado pela oportunidade, estou sempre à disposição, sempre que precisar falar do mercado imobiliário, pode me chamar que a gente vem de bom grado para falar sobre esse mercado, que é extremamente importante para a economia e para as famílias pernambucanas.
1: Um forte abraço. Bom, assim eu coloco um ponto final nesta edição do programa. Trouxemos os principais fatos, as principais notícias, né? Sempre há entrevistas esclarecedoras para que você fique muito bem informado. Eu lembro, então, que você deve continuar aqui na programação da sua TMC. Vem agora mais um programa exclusivo para você, tá? Muito obrigado pelo seu carinho, muito obrigado por sua audiência e a gente se encontra aqui na TMC. Um forte abraço, tchau!
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1: Sejam todos muito bem-vindos e muito bem-vindas a mais um programa A Cidade é Sua, aqui na TMC Recife, na TMC Nacional também, enfim, o Cidade é Sua. Nosso programa onde todas as semanas a gente recebe, né, um convidado, uma convidada para falar sobre os mais diversos temas. Hoje recebendo a psicóloga Márcia Carini, que sempre conversa conosco aqui na TMC TMC, na pauta principal, Setembro Amarelo. Deixa eu dar as boas-vindas. Márcia, muito bem-vinda, muito obrigado em ter aceito o convite mais uma vez conversar sobre esse importante tema aqui no A Cidade é Sua.
4: Prazer, Júlio, estar aqui. É um prazer com todos os ouvintes. É uma rádio que tem uma conexão muito importante com as pessoas para trazer informação. Então é muito importante o tema e a gente fica muito feliz em poder falar e compartilhar com as pessoas esse pensamento sobre o Setembro Amarelo.
1: Coisa boa. Vamos falar de Setembro Amarelo, né, e diversos outros assuntos relacionados a essa questão, né, da psicologia. Deixa eu também agradecer a presença mais uma vez, conduzindo o programa comigo, do nosso repórter TMC Recife, o Kennedy Lacerda. Kennedy, bem-vindo a mais uma Cidade é Sua.
5: Fala, Júlio. Um abraço a você, aos nossos ouvintes, à nossa entrevistada, Márcia. Pois é, vamos nessa em mais um programa, nesse tema super relevante, ainda mais porque estamos em setembro, né? Que é o mês bem associado a essa causa.
1: Muito bem. Márcia, Setembro Amarelo. Eu acho muito interessante, né, as campanhas, as cores alusivas. A gente tem Outubro Rosa, a gente tem Novembro Azul, campanhas relacionadas à saúde. E o Setembro Amarelo também está muito, né, na cabeça das pessoas. Mas é importante a gente sempre esclarecer. Quando a gente fala em Setembro Amarelo, o que é que se discute neste mês, Márcia?
4: É importante a gente entender que o Setembro Amarelo, ele vem por causa de uma situação que houve nos Estados Unidos, onde um rapaz, né, de 17 anos, ele tirou a própria vida e o sonho dele era construir, concluir o carrinho amarelo dele. E aí, em alusão a essa situação, a família, no dia do velório dele, distribuiu fitinhas amarelas. E aí virou, né, essa mobilização mundial, onde a gente fala da importância do cuidado com o outro. Porque quando as pessoas falam de finitude, quando a gente fala de que o Setembro Amarelo é uma alusão à prevenção e à importância de combater o suicídio, a gente fala da importância de cuidar do outro. Porque o suicídio, ele é a finitude. Então, quando a gente fala de Setembro Amarelo, a gente tem que olhar para o outro e tomar cuidado com esse outro. Então, o suicídio é o ponto final de algo que não conseguiu ser organizado ali, que as pessoas não conseguiram identificar. Então, a gente precisa conversar muito sobre o tema. E eu costumo dizer, Júlio, é muito importante, sabe, Kennedy, você que está aí junto aqui com a gente, né, nesse debate, é importante da gente refletir que a gente não precisa só falar de saúde mental em setembro. A gente tem que falar de janeiro a janeiro para a gente entender que o cuidado com o outro, ele faz parte desse momento diariamente. Então, quando eu cuido do outro, quando eu tenho essa percepção com o outro, isso é importantíssimo, porque eu estou realmente fazendo um diferencial junto às pessoas.
1: Márcia, quando eu até converso, né, com especialistas, profissionais da saúde, até mais puxando, me lembrando agora, para Outubro Rosa, Novembro Azul, muitos que eu tantas outras datas específicas, todos eles são unânimes em dizer assim: olha, é importantíssimo ter esse mês alusivo ali à cor, porque as pessoas procuram realizar mais exames, procuram os profissionais, então assim, importantíssimo. Quando a gente fala do Setembro Amarelo, também as pessoas colocam o assunto em rodas de conversa, procuram psicólogos, procuram ali atendimentos, isso acontece meio que na prática?
4: Acontece, e a gente vê muito mais se falar sobre a temática da importância desse cuidado com a saúde mental. E isso é muito importante. Eu acho que se a gente não tivesse as cores em cada mês, as pessoas não iriam se cuidar, né? Então, acho que é importante, sim, a gente ter essa alusão, porque a gente vai falar mais sobre a temática. Os meios de comunicação terminam comentando mais sobre e as pessoas começam a olhar diferente. Porque a partir de uma entrevista que a gente está tendo, esse bate-papo aqui agora, alguém que está em casa vai ouvir e vai dizer assim: peraí, acho que alguém que está aqui do meu lado está com alguma sintomatologia aí que a gente precisa cuidar. Então fica de alerta, e aí as pessoas começam a ter uma visão diferenciada e entender da importância realmente desse cuidado.
1: Deixa eu colocar, né, o Kennedy Lacerda, porque também já tem pergunta. Vai lá, Kennedy.
5: Muitas pessoas têm dificuldade de falar sobre o que estão sentindo, né? Isso é uma realidade ainda. Por que existe ainda tanta resistência em procurar ajuda psicológica e como pode quebrar? Como essa resistência pode ser quebrada?
4: Eita, pergunta maravilhosa, Kennedy, porque veja, falar da gente é difícil. Se eu perguntar a você agora: Kennedy, me dê 4 qualidades suas.
5: Vixe.
4: Aí você vai ficar pensando sobre o que é que eu posso dizer que não é clichê. Aí eu olho para você e falo assim: Kennedy, mas me dá 4 qualidades de Júlio Aí você vai olhar para ele e vai dizer assim, essa, na hora. Porque
1: é isso que eu ia falar, desculpa, mas você dizia, quatro qualidades aqui, né? Eu vou falar rápido aqui, né?
4: Mas falar sobre isso é verdade, é mais difícil. Então, falar sobre nós é mais difícil, porque a gente entender que estamos com alguma situação, entender que estamos doentes, que precisamos também ser acolhidos, é mais difícil. E aí você vai se entregando a uma situação que você não percebe. Então, falar a resistência de ir para o psicólogo. Nossa, eu vou conversar com alguém que vai entrar na minha vida, vai saber um pouco de mim. É difícil. E aí, quando os pacientes chegam, a primeira sessão fala, olha para a gente e fala assim, certo, e agora? Aí vai falar uma coisa que não tem nada a ver com a real situação de que ele está ali naquele momento. Mas ele vai falar sobre. E aí, para a gente é importante, porque a gente sabe que vai chegar uma casca e daqui a pouco a gente vai quebrando ali aquela casquinha e vai vendo a real situação. Porque é muito, assim, Kennedy, vamos dizer, de 10 pacientes que chegam, 9 não vão dizer exatamente o que estão sentindo, mas um até fala, sabe? Tem aquele que é mais desenrolado, assim, vai lá e fala, tal, sem preconceito. Mas ainda existe esse tabu de falar sobre. E aí, por isso que a gente precisa chamar a atenção da necessidade de olharmos para o outro e dizer assim, ele não está legal hoje, o que está acontecendo? Por isso que muitas vezes a ajuda vem de quem está de fora. Da família, de um amigo. Às vezes a gente não consegue se reconhecer que não está bem.
5: Você falou sobre amigos e família. Tem um termo que é muito utilizado agora e que também é muito importante, que é rede de apoio. Como essa rede de apoio se caracteriza e como ela atua na ajuda dessa pessoa que está enfrentando ali um sofrimento psicológico?
4: Perfeito. A rede de apoio, ela hoje serve e é muito falada. Isso é a parte boa, sabe, dessa nova tecnologia, desse novo mundo que a gente vive do imediatismo e termina-se tendo termos que começam a ser usados e eles vão dando vida e dando uma importância significativa para as problemáticas que nós temos. Então, quando a gente fala de rede de apoio, a gente tem rede de apoio para pessoas, a gente tem os espaços que recebem as pessoas que têm essa dificuldade, esse problema, né? Começou lá pequenininho com os alcoólatras anônimos, que era uma rede de apoio entre pessoas ali dentro.
5: É verdade.
4: Hoje a gente tem uma rede de apoio para várias demandas. Então isso é importante. Então a rede de apoio hoje é você ter um amigo para conversar sem ser o teu celular. A gente precisa entender também isso, tá?
5: Sem ser inteligência artificial.
4: Sem ser inteligência artificial, porque tem muita gente tentando fazer consulta. Eu vi até uma reportagem essa semana perguntando a um psicólogo se ele teria medo que se a inteligência artificial ia substituir a nossa profissão. E aí, a resposta foi, não, porque nós trabalhamos com a humanidade, com o sentimento. A inteligência artificial, ela vai trabalhar com a lógica, com a razão, pá, é ali. Então, quem descobriu o Brasil, ele vai responder aquilo ali. Mas se a gente perguntar a ele qual o sentimento dos índios de Portugal no momento dessa descoberta, ele não consegue descrever com a humanidade. Né? A profissão do psicólogo é fazer um acolhimento que a inteligência artificial ainda não tem essa propriedade. Então, nós temos um acolhimento diferenciado. Então, o psicólogo vai lhe ouvir, a gente vai ler você. Porque muitas vezes as pessoas não querem estar perto do psicólogo porque acham que qualquer comportamento está sendo avaliado pelo psicólogo. Mas, infelizmente, em algum momento, a gente está avaliando, sim, porque é necessário. E quando a gente recebe alguém que está com uma demanda de que alguém da família trouxe, ó, não está bem, está com pensamento negativo, pensamento de suicídio, de finitude. Eu não gosto muito da palavra suicídio porque eu acho que dá muito gatilho. Gosto muito da sensação de finitude. Eu acho que a palavra finitude representa, deixa menos impactante esse momento. Então, eu acho que a gente precisa falar sobre essas questões. E as pessoas não tiram a vida porque elas querem morrer. Elas tiram a vida porque elas querem se livrar de uma dor que elas sentem, uma angústia, um aperto. Mas eu não sei como é que eu vou dizer. Como é o nome desse sentimento? E aí, eu acredito que acabar com tudo naquele momento vai fazer com que pare essa dor. Então, ele não queria tirar a vida.
1: Agora, Márcia, quando a gente fala nisso, né, nessa questão de tirar a vida, é o que a senhora falou, é meio que o último estágio ali. Isso. Mas hoje a população, as pessoas têm procurado uma ajuda cada vez mais cedo, ou infelizmente ainda, né, gente que tem essa tendência ali, já chega meio que no finalmente ali, às vezes, infelizmente, não tem nem como desenvolver algum trabalho. Como é que acontece ali na prática?
4: A gente hoje Eu acredito que a divulgação do tema, ao falar sobre, ajuda muito a evitar a finitude dessas pessoas, sabe, Júlio? Porque a gente começa a receber no consultório pessoas que estão pedindo realmente ajuda. E aí a gente tem que ter, como Kennedy falou, né, a rede de apoio. Então a gente vai envolver todo mundo que está perto ali daquela pessoa. A gente vai envolver a família, vai envolver os amigos do trabalho, numa escola, os amigos da escola, todo mundo para fazer uma corrente do bem. É a primeira coisa que eu digo, ó, vocês precisam estar juntos dessa pessoa, tirar do quarto, deixar a pessoa numa situação confortável e entender o porquê daquela necessidade de finitude. Qual é essa dor? Né? A gente tem visto hoje muito pessoas que estão sendo assim, viciadas em jogos, né? E aí termina perdendo tudo, termina chegando no fundo do poço e desesperadamente, né, acredita que se tirar a vida é mais fácil. Mais rápido vai acabar todo aquele sofrimento que... Porque é duro, é difícil para as pessoas, né? O sentimento de finitude é algo muito forte, né? É muito doloroso. Então, a gente precisa realmente ajudar, trazer essas pessoas. Quando você fala, Júlio, da necessidade de ajudar essas pessoas que, de fato, estão no fundo do poço, dependendo da situação, até intervenção medicamentosa, sabe? Junto com o psiquiatra, a gente tem que ressignificar a vida dessas pessoas. E uma das coisas que são muito importantes é você entender por que você acorda. Mostrar à pessoa o sentido de vida. Por que você acorda todos os dias de manhã? Para quê? Por quem? Então você tem que ter sentido de vida. Eu acordo porque eu vou trabalhar e onde eu trabalho é legal porque eu trabalhando, fazendo o que eu gosto, eu estou de férias todos os dias porque é muito divertido. Mas se você não tem um sentido de vida, se você não tem para onde ir, se você não tem alguém que te apoie, se você vai passar o dia todo no quarto, o que é que você vai fazer? Então, a primeira coisa é achar um sentido de vida. Então, a gente precisa buscar um sentido de vida para as pessoas. As pessoas têm que acordar por alguma coisa. Acordar para pegar um trânsito, um ônibus lotado, tudo bem. Mas agradece, está vivo ali, está bem. Vamos embora. Né? Olha, não existe o melhor lugar do mundo. Até as pessoas que são milionárias sofrem porque não podem ir na esquina comprar um pão numa padaria, porque tem que estar com segurança. Imagina, a gente às vezes precisa fazer algumas reflexões. Acho que a vida da gente é massa, a gente pode ajustar algumas coisas? Pode, mas a gente precisa ser feliz agora. Né? Eu acho que o momento é de buscar felicidade agora.
5: Márcia, e qual seria a diferença entre uma tristeza que é passageira e um quadro que merece ali mais atenção?
4: Você já mesmo respondeu. Vamos lá, vou traduzir aí. Quando a gente fala dessa tristeza passageira, ela tem um começo, meio e fim. Uhum. Quando a gente fala de algo mais potencializado, ela só tem um começo e o fim, ele vai se postergando muito, porque você vai entrando, é como se você estivesse entrando no fundo do poço, literalmente, achando que não tem luz lá embaixo. Então, você começa a não querer comer, você se afasta das pessoas, você não toma mais banho, você fica recluso no quarto. E começa de uma forma muito sutil, sabe? Desgostar das coisas. E aí, você, às vezes, está mais irritado e começa a ter um comportamento mais agressivo, até com as pessoas em casa. Alguém fala com você e você dá uma resposta, e aí alguém chama você para jantar e você já não janta. E agora, isso não é uma coisa passageira. Aconteceu essa semana, não queria jantar, não estava nada bem. Beleza, mas sempre, todos os dias, esse comportamento potencializou. A potencialização do comportamento é o que faz a gente evoluir para um quadro depressivo mais agudo. E aí é o isolamento de não querer banho, não querer nada, não querer ver nem a luz do sol. Aí entra dentro do quarto, fecha todas as cortinas, não tem acesso a nada. Muitas vezes se joga numa rede social e fica lá só buscando algumas informações. O algoritmo vai lá entender o que você está pesquisando e começa a replicar aquilo ali e você vai se afundando. E as pessoas precisam ligar um alerta em relação a isso.
1: É importante, né? São dicas mais do que importantes. Márcia, agora há pouco você falava naquela questão de trabalhar junto com um psiquiatra, né? Enfim, vamos deixar claro quanto que deve ser ali a necessidade de um atendimento com um psiquiatra e com um psicólogo. Claro, existe em muitos casos o trabalho ali unificado, mas só para que os nossos ouvintes possam entender, quanto que eu devo procurar um psiquiatra ou um psicólogo?
4: Bem, a recomendação vem muito via psicólogo. Tá? Vem muito via psicólogo. A gente faz uma avaliação com esse paciente, chama essa família para nos ajudar, estar ali perto. E dependendo da evolução do quadro, a gente vai olhar para essa pessoa e dizer assim, olha, vamos intervir com a medicação, e aí eu acredito que é importante procurar um psiquiatra. E deixar claro, Júlio, que o psiquiatra não é mola de salvação. Não pode ser feito um remédio como uma muleta. Ele é algo que vai levantar os hormônios que estão lá em queda, levantar a autoestima, mas você não, e só isso não resolve, tá? Porque não adianta. Vai dopar as pessoas? Não vai. O remédio, ele não pode ser algo que seja para sempre, entendeu? É só um paliativo naquele momento até a pessoa se reorganizar, buscar o sentido de vida, entender o seu lugar nesse mundo. Atividade física vai ter que entrar aí também, entende? Uma alimentação saudável tem que entrar aí também. Então, é uma equipe multiprofissional que aos poucos, né, vai tendo espaço na vida dessa pessoa.
1: Muito bem. Márcia, deixa eu pedir licença. Eu vou fazer um rápido intervalo. Daqui a pouco a gente volta. Hoje, no programa Cidade é Sua, conversando com Márcia Carini, que é psicóloga, na pauta o Setembro Amarelo, né, e tantas outras questões relacionadas a essa questão mais voltada ali para o lado psicológico. Daqui a pouco a gente volta.
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12: De volta ao 20 TMC, a gente fala de Olinda. A Avenida Presidente Kennedy tem trânsito intenso nos dois sentidos, principalmente na região de Peixinhos. Ela é a melhor rota para você que está saindo agora de Águazinha e vai para Bairro Novo. Trânsito intenso também na Perimetral, nas imediações de Ouro Preto. Mesmo assim, ela é a melhor opção para você que está agora na cidade de Tabajara e vai para Água Fria. A Avenida Getúlio Vargas, em Bairro Novo, flui sem retenções. É a mesma situação da Avenida Ministro Marcos Freire, à beira-mar de Olinda. 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
14: De volta com o nosso programa Cidade é Sua, hoje falando sobre Setembro Amarelo, recebo aqui a psicóloga Márcia Carini. No primeiro bloco, né, Márcia, a gente trouxe ali tantas questões importantes sobre o Setembro Amarelo, sobre o que de fato leva a pessoa, né, até essa parte final, que é pensar em tirar a própria vida, né? Importante esses esclarecimentos que você trouxe. Deixa eu te perguntar, isso hoje em dia, né, quem tem procurado mais os psicólogos são os adultos ou os pais, né, as mães levam as crianças? Como é que está hoje em dia, nesse mundo em que estamos?
15: Júlio, a gente hoje tem os adultos procuram mais, mas a gente tem quadros, sim, de criança com ideia de finitude. E, Márcia, mas uma criança com ideia de finitude, veja, uma criança a gente considera até os 12 anos ali, tá? E aí, até os 12 anos, por que existe a questão da finitude? Alguma coisa desorganizou-se nessa família. Então, alguma coisa relacionada a essa família não está legal. Às vezes é uma perda que essa criança teve, que não foi trabalhada, ou a separação de pais, alienação parental, um jogando para o outro. E a criança fica no meio do tiroteio ali, literalmente, e não sabe como é que vai buscar ajuda. O que ela vai fazer? Meu pai está dizendo uma coisa, minha

0: Mãe, minha mãe diz uma coisa do meu pai, eu fico ali louco no meio, né? Então, as crianças estão muito relacionadas para essa tentativa, tá? Mas aí é uma tentativa, mas não tem sucesso, tá? Ainda bem, né? Eles só falam, ameaçam, mas sem sucesso. Já os adolescentes, a gente tem muito isso, não aqui no Brasil, a gente não tem uma história no Brasil de uma recorrência de finitude, mas nos Estados Unidos a gente tem muito, é muito alto o índice de suicídio de adolescentes. E aí, também relacionado a problemas familiares, mas muitas vezes a necessidade de ser incluído na sociedade. Então, nesse grupo no qual eu ainda não pertenço e queria pertencer. Só que por que não estatisticamente a gente fala sobre isso? Porque lá existe o seguro de vida. Então, todo mundo tem seguro de vida. A família não recebe se foi suicídio. Então, você vê muitos acidentes que são provocados, mas a família omite. Né? Só que a gente, as asseguradoras de lá têm um perfil extremamente diferente, né? Era para não vão pagar se descobrirem que foi suicídio. Então aí termina achando carta, termina achando outras informações, mas lá o índice é muito alto, né? E também no Japão, por causa da pressão mesmo da sociedade e de todas as coisas. No Brasil isso aí, esse índice é, né, baixo, tá? Mas a gente tem muitos casos sim, de adolescentes.
1: Ô Márcia, geralmente a família e os amigos são os que estão mais próximos ali da pessoa. Como abordar essa pessoa? O que dizer? Ou, principalmente, o que não dizer?
0: Você fala em relação à família, como a família abordar?
1: Isso.
0: Como a família deveria chegar perto?
1: É um
0: Exatamente.
1: assunto que tem que estar no dia a dia sendo
0: É um
1: discutido.
0: assunto que eu preciso estar no dia a dia, mas não de uma forma explícita dessa maneira, assim. Você não está bem? Não. É assim, como é que foi o teu dia? O que que você fez de legal? O que que te fez sorrir hoje? Como é que estão teus amigos? Vamos sentar para tomar um café? Vamos jantar todo mundo junto? E aí tira os celulares da mesa. Quem são teus amigos na escola? Você desce do carro e deixa seu filho na escola? Porque isso é importante. Você conhece os amigos do seu filho? Você está com ele no dia a dia? Aí não venha. Eu sou mãe, eu trabalho, eu tenho consultório, mas eu consigo deixar minha filha na escola todos os dias. E eu desço e deixo ela na porta da sala. Meu esposo vai e pega. A gente organiza a agenda dessa forma. Quando não dá, não deu. Mas a gente, pelo menos dos 5 dias na semana, 4 é possível, 3 é possível. E quando ela chega da escola, como é que a gente conversa? Você senta na beirinha lá da cama, né? Principalmente adolescente. Conversa, entende o que está acontecendo. É muita mudança, é muita necessidade de entrar nesse meio social deles para entender tudo isso. Ah, Márcia, mas aí já é um adulto, tá? Vamos lá para a fase adulta. Como é que ele está no trabalho? Quantas vezes vocês sentam para jantar sem os celulares perto? Quanto é que senta na mesa ali para fazer um jantar legal? Conversar, saber como é que está no trabalho. O que que acontece no trabalho? O que que você faz no seu trabalho? Sabe? Como é o dia a dia, a pressão do teu trabalho? Porque tem muita gente que tem uma pressão muito grande no trabalho. Termina tendo um burnout, aí depois volta, depois aí começa tudo de novo, e aí se frustra porque não conseguiu fazer o que deveria, não está conseguindo atingir as metas, e aí sofre pressão demais e não consegue lidar com isso. Você percebe que a pessoa vai mudar o comportamento. Então, chega com. Traz ela mais para perto de você, tira ela desse quarto, chama para jantar. Vai comer pipoca, assistir um filme? Isso é importante. A gente precisa ter essas parcerias dentro de casa. A gente precisa ter a parceria de estar pertinho da família da gente. Não deixar só a pessoa no quarto. A gente tem muita história de pessoas que só vivem no quarto. Fazendo o quê? Né? Muitas pessoas adultas, ah, estou trabalhando home office. Mas o trabalho não pode virar sua vida. Né? A gente tem que ter esse cuidado.
1: E assim, né, Márcia? Veja, parece ser uma coisa tão simples a chegar até adolescente, criança, eu tô até calado, sem estar ali para saber como é que foi o dia. Mas quando aí você fala a um adulto, pergunta a ele como é que foi o dia do trabalho, isso pra gente parece ser uma coisa tão. Ah, é um adulto, já se vira. Mas veja, e é algo tão simples o sentar na mesa, o deixar o telefone de lado, conversar, é uma coisa simples, mas que para o lado da psicologia pode ter uma diferença muito grande.
0: Sim, com certeza. E a gente vê muitos sinais, sabe, Júlio? Porque assim, quando você chega em casa e eu vou sentar junto de você e falar assim, Júlio, como é que foi o dia? Ah, Kennedy hoje não estava muito bem. Aí, beleza. Aí amanhã. E aí, como é que foi? Rapaz, eu percebi Kennedy que não estava muito bem. E aí, a outra pessoa olha para você e diz assim: você já conversasse com ele lá no trabalho para ver por que ele não está muito bem hoje? Porque um vai. Às vezes, alguém que está junto de você, que escuta uma fala sua, que você começa a trazer com frequência, pode te ajudar a entender que o colega não está bem. Sabe? Aí você consegue ir reorganizando essa estrutura. Se você percebe que o colega não está bem, a partir da sua fala, pergunta, senta com a sua esposa, né, e pergunta como é que foi o dia, como é que são os amigos do trabalho, né? Como é que está teu dia a dia? Eu tive um amigo meu que ele teve alguns problemas com a esposa, porque assim, eles não tinham esse hábito de sentar e conversar, porque era vida corrida e tal. E ela estava sendo perseguida indo para o trabalho. Até que um dia ela comentou com ele. Aí ele, porque ele percebeu ela muito tensa para sair. E aí ele perguntou: o que que está acontecendo? Que tu tá tão aperreada assim para sair. E aí ela disse: é porque quando eu vou para o trabalho, no sinal próximo da empresa, tem um cara que fica me seguindo. Alguém cirmou com ela no sinal de trânsito e todos os dias ficava parado no sinal de trânsito, onde ela tinha que parar o carro para entrar na empresa. E ele começou, essa pessoa começou a perseguir. Aí ele disse: não acredito. E você nunca falou nada? Não, a gente nunca, não dá tempo, não deu tempo de passar a informação. E ela estava correndo risco, né? Porque ele poderia estar armado, alguma coisa assim. E aí ela começou a ficar muito triste e ele não sabia. De repente ele startou. Porque a ansiedade dela para sair, uma coisa diferente, e aí ele disse: opa, peraí, o que é que está acontecendo? E ela já estava num processo de desespero, né? E realmente, assim, não havia muito diálogo, terminava não falando sobre, até que um dia ele conseguiu ir com ela, né? Ele foi no carro atrás, seguiu ela e viu. Aí desceu e foi conversar com a pessoa: por que você está ameaçando a minha esposa? Então, assim, aí, sabe, ela conseguiu, e aí ele entendeu, disse: pô, Márcia, eu preciso conversar mais. Eu disse: mas vocês precisam sempre conversar mais. Então, assim, a importância de quem está nos ouvindo é: converse com o outro, né? Gente, a vida é tão corrida. Quando a gente chega em casa, a gente tem que desconectar, a gente tem que dar atenção a quem está perto da gente, a gente tem que tirar o sapato, andar 5 minutinhos ali descalço para desconectar mesmo, sabe? Comer uma pipoca, assistir um filme juntos. Não ache que isso aí é perda de tempo. Você está ganhando tempo.
2: Hoje nós temos esses aspectos, né? Primeiro, um isolamento e a superexposição nas redes sociais, que leva também à comparação. Como isso pode impactar na vida de uma pessoa? Porque sinal de superexposição não quer dizer que tudo está bem, né?
0: Já dizia o palhaço do circo. O palhaço no circo, ele é muito feliz, mas quando ele sai do picadeiro ali, quem é aquela pessoa que está por trás da máscara, né? E aí a gente vê que essa superexposição, Kennedy, muitas vezes é só uma casca, é uma fantasia, é uma foto com filtro. Muitas vezes a foto é com filtro. Né? Eu preciso provar para as pessoas uma pessoa que eu não sou. Mas para quê? Né? Eu tive um caso de uma paciente essa semana até. Semana passada eu conversei com ela num atendimento e estava dizendo a ela: você lembra o que você me disse na primeira vez que você veio aqui para mim? Ela falou: ah, eu falei que eu não estava bem, que isso, que aquilo, que eu era muito braba. Não, não, não. Eu falei: não. Você falou para mim que você estava incomodada, que sua amiga não curtia suas fotos nas redes sociais. E você curtia todas as fotos dela. Aí ela: eu não lembro. Eu disse: deixa eu lembrar exatamente assim, assim. Aí ela ficou parada olhando para mim e falou assim: por que você lembra disso? Nossa, você lembra? Eu falei: lembro. Mas qual. E eu vou lhe fazer a mesma pergunta que eu fiz naquele dia: qual a importância dela na sua vida? A importância do like dela, se outras pessoas deixaram o like lá. Eu disse a ela: por exemplo, eu não tenho tempo de parar para estar olhando a foto, de botar lá um coração, nananã, não vai dar tempo, né? A vida é corrida. Então, eu disse a ela: não, não vou me preocupar. Será que ela pensa também assim? Ou será que ela pensa igual a você, que existe a necessidade de ter o like ali? Né? E aí as pessoas compartilham a foto querendo like. E não é sobre isso. É sobre eu estar bem e estou divulgando. Gente, eu estou bem, todo mundo tem direito de estar bem. Por que não?
2: E a comparação, porque outra questão da rede social é essa, né? Você começa muito a se comparar com as outras pessoas. Como funciona essa questão da comparação na nossa cabeça?
0: A gente tem que ter uma cabeça boa para entender que a gente, quem ama a gente, tem que ser a gente. Olhar para o espelho e, poxa, tô linda hoje, massa. Aí as pessoas realmente que têm essa necessidade precisam trabalhar mais isso, sabe, Kennedy? De entender que a gente se basta. Então, eu olho o Kennedy, poxa, achei massa a blusa de Kennedy. Não é sobre o que Kennedy tem, é como Kennedy é, como ele é enquanto pessoa, sabe? Você pode ter um carro legal, você pode ter uma blusa legal e tá tudo bem. Eu também tenho uma blusa, eu também tenho um carro, tudo bem. Ah, mas eu, às vezes as pessoas olham e falam assim, olha o carro de Kennedy. Não é o carro de Kennedy, é o carro que eu quero ter, entende? Então assim, as pessoas precisam trabalhar mais e deixar muito essa questão de lado, sabe? De olhar para que o outro, porque o outro tem... Você sabe por quê? Como foi que Kennedy comprou aquele carro? Ele acorda às 4 da manhã, vai para a academia, pega um monte de coisa no trabalho lá, está trabalhando até tarde, precisou trabalhar sábado e domingo, ele está lá. Então, ele ralou muito para ter esse carro. E você também queria ralar muito para ter o carro? Ou você só queria o carro? Entende? Então, a gente precisa parar com essa comparação e olhar mais para si. Olhar aqui, o que é que você tem de melhor? Explora o teu potencial. Se Kennedy faz alguma coisa diferente, vamos entender o que é para que a gente se ajuste, porque às vezes tem uma coisinha que a gente precisa ajustar em nós.
2: E existe algum perfil de pessoa mais vulnerável ao sofrimento emocional, ou isso pode acontecer com qualquer pessoa?
0: Olha, a gente acredita que existem algumas receitas de bolo e não existem. Tá? Todo mundo está suscetível a ter um momento de não estar bem, e isso poder evoluir para uma depressão, porque você não conseguiu superar aquela situação naquele momento, aquele trauma, aquela angústia naquele momento. Só que existem pessoas que reagem de uma maneira diferente. Começa a entender que não está bem e começa a buscar ajuda. Mas tem gente que não consegue, né? Acha que é besteira procurar ajuda. E aí quando vê, a coisa está bem pior. Então é importante que a gente se avalie mesmo, sabe? Eu não sou a super-herói. A gente tem que repensar que nós não somos super-heróis, sabe? O super-herói só tá na televisão ali, que se machuca todinho e daqui a pouco tá curado.
1: É isso. Márcia, deixa eu pedir licença mais uma vez, faço mais um rápido intervalo comercial, daqui a pouco a gente volta, recebendo hoje aqui no A Cidade é Sua, a psicóloga Márcia Carini, né? Trazendo temas importantes do dia a dia. Daqui a pouco a gente volta.
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14: 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Tô de volta, ouvinte TMC, para falar para você que vai aproveitar o final de semana para sair da cidade rumo ao litoral norte. Fique atento, pois tem trecho de trânsito com retenções na BR-101 sentido norte, entre Abreu e Lima e Igaraçu. Não há desvio que vale a pena. Se o seu destino é o litoral sul, você vai encontrar tranquilidade, tanto na BR-101 como na PE-60. Se você for em direção ao agreste do estado, a BR-232 tem fluxo tranquilo. Para a Mata Norte, a BR-408 tem pista livre. 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
1: Já de volta neste último bloco do nosso programa A Cidade é Sua, recebendo a psicóloga Márcia Carini, trazendo tantos assuntos importantes do dia a dia, né? Que tem mexido muito com esse lado psicológico das pessoas. Márcia, a gente falava sobre essa questão de desconectar agora há pouco, e aí esse danado aqui desse aparelhinho, desse celular, né? E tantos outros meios tecnológicos têm deixado as pessoas cada vez mais refém. O que é que a gente pode fazer para se livrar livrar disso, hein, Márcia?
0: Vamos dar uma dica, né, para as pessoas que estão em casa. Eu acho que é importante. Eu falo muito sobre essa importância de, quando você chegar em casa, tira o sapato, anda descalço, porque a gente passou o dia todinho recebendo a carga do celular, a carga do computador, a TV. Onde a gente está, é tanta energia que só entra.
1: É.
0: Então, tira a sandália, anda descalço para a terra, puxar essa energia do teu corpo ali, toma um banho relaxado, porque tem gente que não consegue nem parar 5 minutos para tomar um banho, né? Toma aquele banho que passeou no chuveiro, né? Só passa, pum, rápido. Não, vai lá, anda descalço, toma um banho, senta à mesa, isso sem o celular, tá, gente? E aí você entendeu que está em casa, ok, vai dormir, mas eu preciso botar o despertador. Gente, o despertador é recorrente, deixa ele recorrente lá, toda manhã ele vai te acordar às 5. Outra coisa, quando colocar o celular, não coloca perto de você, embaixo do travesseiro, não, deixa ele lá no cantinho, lá embaixo, porque você vai precisar acordar esse corpo com tranquilidade para ir lá desligar o alarme. Tá? Essa é uma dica bem importante. 30 minutos, se a gente bem soubesse, Júlio, 30 minutos antes de dormir, a gente já não pegava no celular. E a gente colocava ele emborcado para não ficar recebendo aquele feixezinho de luz, avisando que chegou uma mensagem. Tá? Porque tudo isso não faz você relaxar. Esse feixe de luz, ele sobrecarrega a tua mente e o teu cérebro vai entender que você não descansou. Ainda não é hora de parar. Vai ao banheiro de madrugada. Nossa, vou dar uma olhadinha no celular. Não faz isso. Não faz isso, porque o teu cérebro acorda. É normal, é fisiológico. Vai lá, vai ao banheiro, volta, continua. Gente, a gente sobrevivia sem o celular.
1: É.
0: Né? A gente sobrevivia. Mas se a gente sair sem o celular, vai acontecer o quê? O mundo vai acabar e a gente nem soube que o mundo acabou.
1: É verdade, né? Impressionante isso. Às vezes a gente sabe, volta, não, esqueceu a carteira, não tem problema não, mas o celular...
0: Eu acabei de deixar o celular no carro.
1: É.
0: E aí fiquei pensando, como eu vou sair daqui hoje da rádio? Mas já disse, ó... Deixei, esqueci o celular e agora alguém vai pedir meu Uber, mas tá tudo bem, né? Então, assim, e a gente vai, sabe, Júlia? A gente sobrevive. As pessoas, eu acho engraçado, quando sai do ar algum aplicativo, principalmente os que a gente usa muito.
1: É.
0: Nossa, é desespero. Você vê o desespero coletivo. Você tá dentro do supermercado. Eu passei por isso a semana, acho que uns 15 dias atrás, o Pix saiu do ar. Aí o pessoal no supermercado, todo mundo, agonia do nariz. Meu Deus, o que está acontecendo? Olha o Pix fora do ar. Eu, sério?
1: É.
0: E a gente está desesperado por causa disso. Por quê? A gente precisa desacelerar, sabe? A gente precisa descansar mais. A gente precisa olhar mais a praia. Quem mora aqui perto da praia, olha a praia mais. Aprecia a natureza, dá uma volta ali. Faz uma atividade física. Márcia, não tenho tempo. Dá tempo de caminhar. Dá tempo de chamar a família para ir fazer um passeio no final de semana, que não custa nada. É fazer dar uma volta numa praia, dar uma volta num parque. Quantas vezes se faz isso? Por semana. Quem está ouvindo a gente hoje? Quantas vezes você parou para tomar um café com tua família, sentou à mesa, conseguiu dar uma volta? Isso ajuda a saúde mental. Isso é importante.
1: E principalmente para quem tem filhos pequenos e que faz isso, né? E existe esse lado também para os filhos. Isso fica ali na memória deles, isso um passeio e tal. Isso também ajuda demais, né, Márcia?
0: Com certeza. Isso é memória de afeto, que não tem preço, Júlio. Eu vejo muitas vezes, as pessoas ficam olhando porque eu desço para deixar minha filha na escola. Mas isso aí é uma memória de afeto. Enquanto muitos pais dos coleguinhas não estão nem aí, desce, eu só vejo a hora empurrar o menino de dentro do carro.
1: Uhum, uhum.
0: Mas é necessário a gente fazer isso, a memória de afeto, é necessário a gente estar ali, sabe? De conversar, de saber, de conhecer o porteiro, de conhecer quem é a diretora, o professor do teu filho. Cumprimenta ele, fala com ele. Eu acho que isso é muito importante. Isso não tem preço, é memória de afeto.
1: Vai lá, Kennedy.
2: Se você pudesse elencar o que mais leva as pessoas hoje a um atendimento psicológico, seria o quê? Seria o trabalho? Seria as questões familiares? Seria a questão de relacionamento? Se pudesse fazer um ranking assim.
0: Olha, questão de trabalho, ele é muito recorrente, porque as pessoas estão sobrecarregadas e com isso estão cada vez mais ansiosas. Aí não dorme direito, não tem uma vida sadia, né? Então isso é muito forte. O segundo é relacionamento. Muitos relacionamentos abusivos, não sabe como se organizar nesse relacionamento. Então realmente assim, a outra questão é muito relacionamento. São os dois maiores que chegam para a gente.
2: Trabalho e relacionamento.
0: Trabalho e relacionamento.
1: Bom, Márcia, a gente, né, vai caminhando aqui para o fim, mas eu queria abordar um assunto. Aqui a gente passou um tempo, se falava muito, e aí principalmente, né, que a gente já abordou aqui a questão de crianças e tal, em escolas, questão do bullying, a questão dos psicólogos na rede de ensino. Hoje existe, assim... Sempre teve, né? Os psicólogos, psicopedagogos em escolas, mas hoje os colégios estão mais preparados para lidar com as crianças, para que isso não seja algo recorrente, de crianças precisar de um atendimento fora do ambiente escolar. Hoje os psicólogos estão mais atentos a isso e também com essa questão de bullying. Como é que anda essa questão dentro das escolas?
0: É importante a gente falar sobre isso, sabe, Júlio? Porque assim, quando a gente falou sobre a importância de você conversar com seu filho quando ele chega em casa, de sentar à mesa, de entender um pouco sobre esse dia a dia, isso vai repercutir na informação que é trazida sobre a questão do bullying, a questão de algum colega que naquele momento não está legal com ele, até o comportamento de um professor também, de uma forma em algum momento mais imatura ali para alguma situação. A psicologia dentro das escolas ela é de fundamental importância. Hoje é lei, você tem que ter um psicólogo dentro da instituição escolar, que é importantíssimo, porque as situações, as demandas chegam na escola. A primeira coisa que chega é para a escola, porque o menino fica mais agressivo, as notas caem, né? Ele começa a ter uma dissocialização ali. Então, a escola é o primeiro termômetro que termina recebendo dessa criança um sinal de que alguma coisa não está bem, tá? E aí são as escolas que fazem, olha, tem que chamar essa família, conversa com eles e vamos encaminhar para o psicólogo, é necessário. E aí, quando chega para a gente no consultório, o que, que a gente faz? Faz um convênio com essa escola. Olha, eu estou atendendo o Júlio aqui, estou com ele. Se você identificar alguma coisa aí, fala para mim. Eu identificando uma coisa mais séria, eu vou trazer para você. Vamos lá, vamos conversar sobre isso. E a gente vai trocando figurinha com as escolas, que é importante. O bom psicólogo nesse relacionamento aí tem que estar em parceria com a escola. Da mesma forma, a escola é em parceria com a família e o psicólogo também. Todo mundo junto.
1: Márcia, em relação também, aí, saindo de escola e falando na vida mais adulta, né? As empresas, as grandes empresas, as multinacionais, ou nem então uma grande empresa, né? No ambiente profissional, também as empresas estão atentas a isso, o pessoal do RH, né, também já tem esse lado, porque são muitos os casos de burnout, né? Hoje cada vez mais uma pressão, o mundo está muito assim, né? Os funcionários sendo pressionados. Então, mesma pergunta que eu fiz, saindo do ambiente escolar para um ambiente profissional, as empresas estão hoje mais atentas com a saúde do profissional, com a saúde psicológica?
0: Eu acho que ainda tem um pouquinho a melhorar, sabe, Júlio? A gente ainda caminha, eu acho que a NR01 ela está trazendo esse diferencial agora, porque se uma empresa ela tiver um percentual maior de atestados médicos por burnout, uhum, ela vai ser notificada e vai ter que se entender o que foi que aconteceu. Então, isso é muito positivo para os funcionários, porque aí eles começam a serem olhados, né, de uma forma diferenciada. Acho que as empresas que têm a CIPA, por exemplo, ajuda, né, porque eles começam a trazer temáticas que são necessárias. As empresas precisam, sim, olhar para os seus funcionários. Esquecer, eu sei que, principalmente em empresas privadas, é o número, é o financeiro ali que conta muito, mas eu tenho pessoas, né? E eu preciso cuidar de pessoas, né? Eu sei que pessoas em alguns momentos a gente vai precisar trocar porque se faz necessário por causa da demanda, mas a gente tem que ter um carinho por ela, sabe? Porque ela está vestindo a camisa da tua empresa, ela está ali todos os dias. Por que a gente não dá mais conforto a essas pessoas? Por que não fazer um acolhimento? Eu acho muito importante, sabe? Mesmo que seja uma coisa mínima, mas o funcionário valoriza tanto. Quando eu vou para a empresa dar palestra, aí os funcionários ficam olhando assim, gente, reconhece, acha legal, porque tua empresa está se preocupando contigo, né? Está trazendo uma pessoa de fora para falar sobre uma temática que é importante. Porque Setembro Amarelo, eu brinco que eu termino trabalhando mais, porque eu tenho muitas entrevistas, muitas palestras nas empresas, para justamente falar sobre a importância da saúde mental, de trazer essas informações de andar, fazer uma caminhada, fazer uma atividade física, se alimentar melhor, dormir bem, porque a gente tem que ter higiene do sono, né? A gente precisa dormir bem para ter um dia bem. Então as empresas acho que só precisam ajustar um pouquinho mais ainda esse quadro aí, de olhar para os funcionários de uma maneira mais humana.
2: E o outro lado da moeda, que é justamente as pessoas que estão desempregadas nesse momento. E ficar desempregado é um desespero para qualquer pessoa, né? O que você diria para essas pessoas que estão desempregadas?
0: Olhe para o seu futuro. e pense, onde você quer estar daqui a 2 anos? Fazendo o quê? O que você precisa melhorar? O que foi que te fez ficar desempregado? Como está o seu mercado hoje? O que é que te leva para o mercado? Às vezes você precisa fazer uma requalificação, às vezes você precisa fazer uma reorganização nessa tua profissão, às vezes tem que fazer realmente uma análise ali, aí eu não estou me identificando com aquilo ali, com aquela minha profissão, eu tenho que reorganizar em transição de carreira. Então, é importante, sabe, buscar compreender. Porque você, muitas vezes, não é demitido porque alguém acordou e disse que vou demitir você. Mas o que, que te levou a isso? É feito uma separação. Não é uma pessoa só que decide se separar. É um casal que está ali que está decidindo se separar. Então, não pode se só ter um culpado. A gente também tem que olhar para a gente e avaliar até que ponto eu também sou culpado nessa situação. E aí, começar a reorganizar e entender que sempre há alguém para lhe ajudar, sempre vai existir uma possibilidade que você está aqui nesse mundo para buscar a excelência. A gente não vai ser excelente toda hora e nem vamos... A gente busca a excelência todos os dias. Então, o que, que poderia melhorar na tua vida? Né? E esquecer o pessimismo. A gente às vezes anda junto de pessoas muito pessimistas. Isso leva você muito para baixo. Então, procure estar perto de pessoas que, mesmo falando um monte de besteira, mas falam uma coisa tão legal assim, sabe? As besteiras te fazem sorrir. Isso é o importante.
1: Você falou aí de uma pessoa que passa a ficar mais calada, mais agressiva, né? Sem diálogo nenhum dentro de casa. Mas o que mais essa pessoa pode demonstrar? Para que quem está ali ao redor, seja um pai, seja um irmão, uma esposa, um esposo, enfim, possa ficar atento e diz, opa, acendeu o alerta, essa pessoa não está bem. Então, essas são algumas características, mas o que mais a gente deve ficar atento?
0: Veja, Suio, o que aconteceu com essa pessoa? Às vezes tem uma perda ali, naquele momento daquela pessoa, naquela história de vida, e aí a gente vai acendendo uma luzinha. Às vezes a gente tem uma pessoa que potencializou comportamentos. Uma das principais coisas é essa. É um comportamento negativista potencializado. Então, fique em alerta se mudou de comportamento dentro da empresa, está mais agressivo, não está comendo, não está fazendo uma higiene legal, né? Está sempre com a fala mais pessimista, de finitude, né? De isolamento. Então, observem essas mudanças de comportamento. E é normal, sim, você ter um dia que você está chato, que você não quer ninguém. Isso é normal. Agora, isso não pode ser uma rotina. Isso não pode passar a ser julho, entende? O dia todo, sempre. E aí a gente precisa avaliar isso. A sintomatologia que é apresentada de forma potencializada.
2: E contar com a rede de apoio, né?
0: Temos sempre. Várias hoje, sabe, Kennedy? A gente tem os CAPSs que podem ajudar as pessoas, que recebem as pessoas que menos favorecidas aí, que não têm condições de ir para um psicólogo, clínicas, escola das universidades, tá? Só não vai falar com o ChatGPT, pelo amor de Deus, porque ele não vai te ajudar.
1: Importante deixar isso claro. A tecnologia, né, tem um limite. Agora, Márcia, eu queria que, para a gente finalizar, que a senhora deixasse uma mensagem, né, não só ligada a Setembro Amarelo, enfim, mas para que a gente possa viver todos os meses bem. Né? Claro, muitas vezes não é fácil, mas a gente, eu acho que pode tentar. Tentar sempre é possível. Então, eu queria que, para a gente finalizar, você deixasse essa mensagem positiva.
0: Entendo que ninguém é perfeito, que a gente vai buscar excelência todos os dias e sempre vai haver alguém para te ajudar. Você não está sozinho. Então, peça ajuda, fale sobre. Se não está conseguindo traduzir esse sentimento, diga, olha, eu não estou entendendo, mas eu estou mudando meu comportamento, estou meio triste e eu queria entender o que é isso. Alguém pode me ajudar? Sempre vai ter alguém ali para te ajudar, sempre vai ter alguém para te ouvir.
1: Márcia Carini, muito obrigado pela presença, muito obrigado aqui por dividir, né, o teu conhecimento, a tua experiência. Márcia, que sempre fala conosco na TMC, e nada melhor do que ter este programa especial dentro do A Cidade é Sua. Márcia, meu forte abraço, meu muito obrigado.
0: Eu que agradeço e um prazer estar aqui sempre.
1: Kennedy, valeu mais uma vez a participação sua aqui, né, apresentando comigo A Cidade é Sua, sempre com um tema importante. Hoje foi bem legal, acho que a gente tem um recado bastante e a gente vai ajudar a muitos dos nossos ouvintes, né, Kennedy?
2: É isso, Júlio, é prestação de serviço, um assunto extremamente atual e necessário. Um abraço a você, a Márcia, ao nosso público E até a próxima.
1: Até a próxima. E lembrando que, né, durante todo esse mês a gente vai abordar sim outros pontos relacionados ao Setembro Amarelo dentro da nossa programação. Agradeço a sua companhia, agradeço a sua audiência, continue claro na TMC. E esse foi o nosso programa A Cidade é Sua, que sempre traz aí um tema relevante. Um forte abraço.
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14: Sabadão, dia 12 de setembro de 2026, e toda a nossa programação acompanha e repercute os desdobramentos da crise no STF. E se você quiser acompanhar de pertinho com todos os detalhes, você pode entrar no nosso site tmc.com.br, onde a matéria de capa neste exato momento é sobre que Fachin, presidente do Supremo Tribunal Federal, rejeitou os pedidos dos ministros Alexandre de Moraes e Gilmar Mendes para que os julgamentos de Alexandre de Moraes e André Mendonça fossem feitos simultaneamente na sessão plenária que vai acontecer na próxima terça-feira, dia 15. O presidente do tribunal, Fachin, rejeitou esses pedidos e deixou, então, que a sessão sobre Alexandre de Moraes aconteça mesmo nessa terça-feira, dia 15, e deixa para o dia 23 de setembro a análise sobre a atuação de André Mendonça. E a gente lembra que os dois julgamentos estão relacionados ao caso do Banco Master. Moraes havia pedido a Fachin que os dois casos fossem julgados na mesma sessão e o ministro argumentou que existe uma conexão entre as investigações e que a análise separada poderia provocar decisões contraditórias e tumulto processual. Você pode acompanhar todo o desdobramento dessa decisão do ministro Fachin no nosso site tmc.com.br. E agora, com a nossa programação, você fica com o programa Marcas e Consumidores.
15: Olá, começando agora mais um programa Marcas e Consumidores. Você já sabe que é aqui na TMC que você fica por dentro dos caminhos que as marcas percorrem para chegar até você, marcas de diferentes segmentos, sempre com informação, tudo que interessa na jornada do consumidor. E hoje tem marketing no mercado de delivery de comida. O meu convidado é o Rodrigo Fará, o Rodrigo que é diretor de marketing da Kita. Rodrigo, obrigado pela sua presença aqui, recebendo você agora na TMC.
16: Olá, João. Muito obrigado pelo convite. Bem bacana estar aqui com você.
15: Então já vem contando para a gente sobre esse mercado de delivery de comida, quais são os desafios das marcas. É um mercado cada vez mais competitivo.
16: Sim, o mercado de delivery aqui no Brasil ele está crescendo cada vez mais. atualmente ele é o quinto maior mercado do mundo, atrás de China, Estados Unidos, Coreia do Sul, Reino Unido e aí em quinto lugar o Brasil. Mas a Kita acredita que ela pode passar o Reino Unido nos próximos anos, né? Para ter uma ordem de grandeza, hoje o Brasil conta com um pouco mais de 50 milhões de usuários de delivery, mas a gente... Nós acreditamos que esse número pode passar de 100 milhões aí nos próximos anos e aí nós passaríamos o Reino Unido. Então, a Kita, ela chegou no Brasil com o compromisso de melhorar o processo, melhorar a operação do delivery e melhorar também todo o ecossistema para os consumidores, para os entregadores e para os restaurantes.
15: E quais são os desafios nesse sentido? Para que a marca avance e consiga ganhar mais espaço e, claro, mais negócios.
16: Legal. A Kita chegou, até para quem não conhece ainda a Kita, para quem está se familiarizando, né, com a marca, nós chegamos no Brasil no fim do ano passado, começamos a operação aqui nesse período. Nós firmamos um compromisso de 5,6 bilhões de reais em investimento nos próximos 5 anos e desde então, desde a nossa chegada, a gente está com operação na cidade de São Paulo, na grande São Paulo, Santos, aí mais de 11 cidades neste momento. Nós viemos com o propósito de melhorar a cadeia inteira, como eu comentei, e isso passa em melhorias para os restaurantes, para os entregadores, mas para o consumidor, como a gente estava comentando ali nos bastidores, uma entrega mais rápida. Né? Hoje a gente tem uma entrega de 28 minutos em tempo médio aqui na cidade de São Paulo, então a gente acredita que pode trazer uma série de benefícios, uma série de inovações tecnológicas pelo fato da Kita pertencer ao maior grupo de delivery do mundo, que é a Meituan.
15: Eu ia falar justamente isso, que é a chinesa Meituan.
16: Isso.
15: Né? E a gente está falando de 80 milhões de pedidos por dia que ela atende no mundo. Isso.
16: Chega até ter dias com 100 milhões de pedidos por dia. Imagina só, né?
15: É a maior do mundo.
16: É a maior do mundo. A Meituan é líder global, tanto em número de pedidos como em número de usuários. E por trás dessa empresa tem uma tecnologia muito apurada. Nós temos mais de 10 mil engenheiros na China, por exemplo, né, trabalhando ali, nos dando suporte também, 10% deles são focados em algoritmo, por exemplo, entre outras diversas inovações que, no fim das contas, fazem, por exemplo, a entrega chegar mais rápido na casa das pessoas. Tem muita tecnologia por trás disso.
15: Então, quando a gente olha para o tamanho dessa operação e agora com o braço no Brasil, você falou sobre São Paulo e mais são 11 municípios.
16: Isso,
15: não é?
16: Exato, 11 municípios.
15: Sem dúvida, tem um olhar para uma ampliação nacional da operação.
16: Com certeza, né? Só que hoje o foco da Kita está em melhorar a operação aqui nas cidades nas quais a gente opera, né? Essas 11 cidades. A gente também estava falando, nós somos obcecados por operação, a gente olha todo dia o tempo médio de entrega do aplicativo, a gente olha todo dia como é que está a relação com os restaurantes, com os entregadores. Então, o nosso
15: foco... Não é nem minuto a minuto, é segundo a segundo.
16: E o nosso foco é primeiramente, melhorar a operação aqui na cidade de São Paulo e na grande São Paulo, Santos também, e em determinado momento, sim, partir para uma expansão nacional. Né? Isso passa também por nós precisamos que o Brasil também tenha um mercado mais acessível, um ecossistema de delivery que permita, de forma aberta, vários players operarem, né? várias empresas poderem operarem sem travas, sem exclusividades com os restaurantes. Isso, no fim, quem vai se beneficiar? O próprio consumidor, o próprio restaurante, o próprio entregador, que vai ter um livre mercado à disposição para poder escolher com qual ele quer operar, com qual ele quer pedir. Então, é isso que a Kita defende, para que o mercado brasileiro possa crescer também.
15: É o que você falou, quem ganha é o consumidor.
16: Com certeza, né? Até um dado interessante que a gente pode trazer de fora do que a gente vê em outros países. Hoje o brasileiro, a gente pode crescer não só nos números novos de usuários que podem passar a usar delivery, mas também na recorrência desses usuários. Atualmente o brasileiro pede, na média, 3 vezes por mês delivery de comida, né? E esse número na China, ele já é quase 8, e em alguns países como a Arábia Saudita é mais de 10 vezes. Então, nós podemos não só ter novos usuários, mas dentro desse mercado que ele é aberto para todos, a gente acredita que vai poder também aumentar a recorrência de uso desse usuário.
15: Eu queria voltar no assunto da tecnologia, justamente para a gente entender os diferenciais da Kita nesse sentido. Como fazer diferente, ou o que já está sendo feito diferente da concorrência?
16: Claro. Isso vai desde uma experiência no aplicativo que é mais intuitiva, que com poucos cliques você pode terminar a sua compra, mas também passa pela tecnologia da entrega que eu te falei. Nós temos um algoritmo que ele consegue medir, por exemplo, o tempo de preparo de determinado prato especificamente e quanto tempo aquele entregador leva na média para chegar lá, retirar esse pedido para que o prato ele não fique frio ali, ou então para que o entregador não precise ficar esperando, porque essa é uma grande dor do entregador também, para que tudo aconteça na casa dos segundos, ali como a gente estava falando. Por Sim. trás desse cálculo tem uma tecnologia e muitos anos de estudo e muitos anos de testes, né? Então essa é uma das novidades que a gente está trazendo para o Brasil.
15: É a tecnologia a serviço do usuário.
16: A serviço do usuário, do entregador e do restaurante, de todo o ecossistema.
15: E esse foco, o foco do marketing também está sendo em falar sobre esses benefícios reais, Rodrigo?
16: Sim, com certeza, né? Nós trazemos benefícios econômicos, que são os cupons. O cupom ele é muito importante para poder gerar experimentação no começo para o usuário, né? Para ser uma alavanca de atrair, para poder atrair novos usuários. Só que no longo prazo, nós acreditamos que não é baseado no cupom que a gente vai reter esse usuário. É baseado na melhor operação possível, na qualidade da entrega, na experiência dentro do aplicativo mais fácil, mais leve, mais simples de se fazer. Então são uma série de fatores que no longo prazo vão fazer esse usuário ficar aqui. E as nossas campanhas de marketing, elas trabalham justamente esses benefícios, como os 28 minutos, Sim, como o tempo médio de entrega.
15: Vocês começaram com o Porchat, foi a primeira campanha, não é isso?
16: Isso.
15: Com o Porchat, falando dos cupons grátis diários e já bombando a história da entrega até 28 minutos num raio de 3 quilômetros.
16: Isso mesmo. E aí, na verdade, hoje até a gente acabou de começar uma nova campanha com o Porchat, também que traz esses Legal. Mesmos benefícios, também descontos de até 50% no nosso aplicativo. E aí nós trabalhamos com o Porchat, ele é o nosso garoto propaganda, o embaixador de marca da Kita, voltado para consumidores, mas a gente trabalhou com outros grandes nomes também. O Galvão Bueno foi um deles, a Bela Gil, ela é a nossa embaixadora para os restaurantes, né? Ela é uma grande chefe, tem um restaurante dentro da Kita.
15: Né? Né? Tem todo estilo.
16: Exato. Todo estilo. Entre outros nomes, agora, por exemplo, recentemente nós trabalhamos como Homem-Aranha, como nosso embaixador de marca, uma parceria que fizemos com a Sony, então a gente tem feito uma série de ações e campanhas.
15: Não, a gente vai falar sobre elas, porque a ideia também segue atraindo o consumidor, traduzindo esses dados, de novo fazendo uma conexão com a operação e a entrega de vocês. Vai sempre nesse caminho. Quantos downloads tempo, então, hoje já tem o aplicativo?
16: Nós temos em São Paulo mais de 5 milhões de downloads no aplicativo.
15: E era o número esperado, esses 5 milhões, ou ficou assim?
16: Não, né? Tá dentro do esperado. A gente tá aumentando bem, cada vez mais. Eu poderia até, gostaria de revelar outros números que poderiam até corroborar.
15: Pode revelar.
16: Mas não pode, mas a gente está, na verdade, acima do esperado do que a gente estava operando. Mas você trouxe um fato legal, João, que as nossas campanhas de marketing, é claro que nós trabalhamos com um tom bem humorado, nós trazemos ali a musicalidade, né? A gente tem uma assinatura de marca que gruda na cabeça das pessoas, mas ela é baseada nos dados operacionais, né? Então a gente não vai contar uma mentira, inventar um conto de fadas ali para falar para o consumidor.
15: Sim, é um entretenimento com números.
16: Exato, a gente corrobora as nossas campanhas de marketing por meio de dados reais de dia a dia da Kita no Brasil.
15: Entendi. E vamos falar agora sobre os públicos com quem a marca vem se relacionando. Primeiro, os entregadores, que sem dúvida alguma, né? E os restaurantes, que também são parceiros. Como funciona? Como é feita a estratégia de marketing ou os caminhos que são encontrados para impactar tanto os entregadores como os restaurantes parceiros?
16: Legal. Na Kita, nós temos equipes que trabalham diretamente com essas três cadeias, vamos chamar assim, do ecossistema, né? Temos uma equipe que lida diariamente com entregadores, temos uma equipe que lida diariamente com os restaurantes e temos uma equipe que lida diretamente com os consumidores. O marketing permeia todas. Dando alguns exemplos, nós temos redes sociais voltadas para esses três públicos diferentes, né? Sim. Cada uma com um tipo de mensagem. Nós fazemos campanhas e ações de engajamento, eventos para essas três categorias também, cada uma com um foco bem específico que Sim. se difere uma da outra.
15: Porque são três públicos bem importantes e que precisam estar Ser bem cuidados o tempo todo.
16: Com certeza. O entregador ele precisa ter o respaldo para poder fazer o trabalho dele no dia a dia. O restaurante precisa ter pessoas acessando a página deles para poder ter entregas, né? E precisa ter todo um treinamento por trás para poder Sim. operar da melhor forma no nosso aplicativo. E o consumidor quer ter a melhor experiência e é isso que a gente está trazendo para eles.
15: Eu vi que para os entregadores vocês lançaram a Jaquita.
16: É,
15: né? A Jaquita. É legal, são ações criativas.
16: Temos a Jaquita, né? É, eu não estou usando ela especificamente, estou usando uma outra Jaquita, mas nós temos a Jaquita, nós temos o capacete inteligente que estamos distribuindo para ciclistas aqui do Brasil, que ele tem ele fala diretamente pro entregador ciclista que está fazendo qual a rota que ele pode tomar, entre uma série de outras características e outros produtos que a gente está trazendo aí justamente para trazer a inovação para o mercado.
15: E essa é uma forma importante de dialogar com esse público, né? Com os entregadores. Com Bacana, certeza, Jaquita, certeza. Capacete.
16: Tem mais coisa vindo por aí.
15: Você vai ter que me contar, Rodrigo. Você não vem com spoiler, não. Você tem que me contar. E as bags, a gente conversava também naquele momento antes do nosso papo, elas viraram uma mídia out of home. Né? Os entregadores espalhando, né, essas bags de vocês também, da concorrência e tal, virou uma mídia out of home. É uma mídia muito forte, muito importante nas ruas.
16: Com certeza. A gente faz pesquisas seguidas de lembrança de marca. E a gente pergunta para as pessoas aonde você conheceu a Kita, onde você ouviu falar da Kita pela primeira vez. Aí entre a top 5, por exemplo, nós temos recomendação de amigos, claro, pessoas que usaram a plataforma e tiveram uma boa experiência, aprovaram. Temos televisão e redes sociais, que são dois meios massivos de mídia, e logo ali já aparece também a própria bag, né? As mochilas dos entregadores.
15: Pô, elas chamam super atenção pelas
16: e
15: ruas.
16: E a cor ajuda, né? Porque a gente tem como cor primária o verde e a segunda é o amarelo. Então são as cores do Brasil.
15: Ajuda ainda a chamar mais a atenção, né? Vamos falar sobre uma solução? Você estava conversando sobre a importância da tecnologia e, enfim, benefícios para os diferentes públicos da marca. Eu queria falar sobre a entrega delicada, né? Que na verdade você acaba oferecendo para os restaurantes, né? Levar o determinado produto, o alimento. Eu acho que tem mais foco aí na gastronomia japonesa e também nas pizzas.
16: Isso. Temos algumas categorias que hoje nós estamos trabalhando esse tipo de entrega. São entregadores que já possuem uma nota alta dentro do nosso aplicativo e eles também têm condições diferenciadas no app. E aí, isso é claro que também acaba trazendo melhores condições, não só para o próprio entregador, mas para o restaurante,
15: tá.
16: Que tem também, né, à disposição ali entregadores que são os primos, os melhores mesmo de atuação, e também para o consumidor. Que Sim. vai receber a entrega sem ter nenhum tipo de problema, que vai receber ela num tempo dentro do que foi prometido.
15: Na temperatura, né? Adequada.
16: Na temperatura, até esse é um ponto. Mais de 90% dos pedidos da Kita, eles chegam dentro do tempo que foi prometido pela plataforma.
15: E a entrega delicada, na verdade, acaba sendo uma possibilidade de um cuidado ainda maior com o alimento durante o trajeto, é isso?
16: Com certeza. A entrega dedicada, ela também é focada na melhor entrega possível, na melhor experiência, né? Porque quando você recebe o alimento em casa, você quer abrir, você quer ter aquele fator uau de poder... você estava esperando a sua comida.
15: No final das contas, o alimento é muito também a imagem, né? Muito...
16: Com certeza. É. Isso é até uma curiosidade. A gente tem muitas conversas sobre melhorias, por exemplo, do transporte da pizza, como deixar cada vez melhor, mais quente. Nós também trouxemos já embalagem para o Brasil, que são embalagens bem que mantêm a temperatura dos alimentos. Então tem uma série de fatores que a gente acha que pode agregar para o mercado.
15: E acaba sendo sempre naquela proposta de ouvir as dores, né, entre aspas, desses dois outros públicos, tanto dos restaurantes quanto dos entregadores.
16: Com certeza. E isso passa pela ter as equipes diferenciadas que eu te comentei. Né?
15: Legal,
16: então a equipe dos entregadores hoje ela está focada 100% no contato com os entregadores, nos centros. Nós temos, por exemplo, uma unidade em Santo Amaro no qual o entregador pode ir lá, ele pode ter um tempo de relaxamento, internet, enfim, tem uma interação maior lá que a gente promove eventos com eles também. Uhum. E para os entregadores também, nós recebemos diariamente, e para os restaurantes também, nós recebemos diariamente os restaurantes na nossa sede, temos uma equipe de centenas de pessoas que lida com esses restaurantes, e a mesma coisa com o consumidor também. Né? Hoje, até é um dado, apesar da gente ter começado a operação no Brasil há menos de um ano, nós já temos mais de 1.200 colaboradores aqui operando e ajudando e dando suporte exatamente para essas três cadeias do ecossistema do delivery.
15: Bom, vamos falar sobre as outras ações, começando pelo Palmeiras, né? Estão sendo feitas ativações aí durante o Campeonato Brasileiro. Agora você falou do verde e amarelo também, esse lance da cor, tem alguma coisa a ver com o Palmeiras? Como é que foi pensado?
16: Combinando, né?
15: Então, como é que foi pensado isso? Como é que foi esse projeto?
16: Na verdade, o primeiro clube no qual a gente teve uma parceria aqui no Brasil foi o próprio Santos, né? Eu costumo falar assim...
15: Pela presença no litoral.
16: Pela presença, a nossa primeira operação... Nós abrimos a operação da Quita no Brasil em Santos e lá no lançamento, no fim do ano passado, nós fizemos uma parceria com o Santos. A Quita, ela é para todos os torcedores. E é claro, e o Palmeiras também. E aí calhou de ser, né? Teve a coincidência de ser verde com verde. E nós começamos o patrocínio recentemente, no qual nós promovemos uma série de ações, damos benefícios para a torcida do Palmeiras. Temos o nosso mascote, o Kiki, que é um guepardo, que vai lá e faz interações em dia de jogos com o Palmeiras, além de conteúdos digitais.
15: Com o mascote do Palmeiras no campo, é isso?
16: Com os mascotes do Palmeiras no campo e, entre outras coisas, assim, temos uma série de ativações digitais que a gente também tem realizado, enfim, está sendo bem bacana.
15: Não, e o futebol, sem dúvida, é sempre importante.
16: Futebol,
15: você
16: né?
15: Você está falando com todos os clubes, né? Não é só com o clube.
16: O esporte, de maneira geral, ele tem uma possibilidade de aumentar a conexão emocional, ele traz o lado da paixão do consumidor com com a entidade em si, né? E a marca, ela pode também apoiar isso, ela pode apoiar tanto o praticante de esporte, pode apoiar o torcedor. Além do Palmeiras, nós fizemos parcerias também com, vou dar outros exemplos aqui, a Maratona Internacional da cidade de São Paulo, que é uma das maiores corridas de rua, a Volta Ciclística 9 de julho, enfim, eu poderia citar outras ações. Sim. Mas a Quita tem realizado uma série de ações no âmbito esportivo, justamente por conta do amor do brasileiro pelo esporte, né? Então nós apoiamos o esporte e vamos continuar assim.
15: Essa é uma plataforma do esporte, segue sendo importante para a marca.
16: Com certeza, com certeza. Até no período da Copa do Mundo, nós revivemos o meme do feiticeiro russo, torcedor que é torcedor do Brasil, nós trouxemos ele aqui para o Brasil e fizemos uma campanha bem bacana com ele.
15: Conta um pouco dessa campanha.
16: Ah, essa campanha, ela basicamente começa e está disponível no YouTube, nas principais redes, quem quiser, ela começa com o torcedor que virou aquele meme na arquibancada, segurando a bandeira. Sim. Do Brasil, olhando aquela cara séria, né? E nós começamos da mesma forma, e aí a gente deixa a vida dele mais feliz introduzindo a Quita, né? E aí, a partir do momento que ele conhece a Quita, ele começa a sorrir, começa a aparecer um banquete na frente dele.
15: Muda a vida do sujeito.
16: Muda a vida dele, então a gente trouxe felicidade para a vida do feiticeiro do X.
15: Rodrigo, vamos falar de Homem-Aranha agora, essa parceria com a Sony Pictures, aí é mais focado no entretenimento, o personagem. Sim. Acaba sendo importante também para a marca.
16: Com certeza, o Homem-Aranha é um dos principais personagens, né?
15: Puta sucesso.
16: Esse filme tá super bacana, você conseguiu assistir?
15: Eu ainda não assisti.
16: Recomendo, viu? Tá bem bacana, mas nós fizemos uma série de criativos aqui, e o principal deles, o do lançamento, na verdade o Peter Parker faz um pedido para poder comer no meio, depois de combater o crime.
15: E tem que ser rápido o negócio.
16: Tem que ser rápido. Aí ele tenta chegar rápido antes da entrega, mas ele não consegue. Por pouco, o nosso entregador chega antes. E aí é uma brincadeira que a gente fez, que foi bem engraçada também.
15: É importante essa presença. A gente falou do esporte, mas essa cultura pop, o entretenimento, também fala com muitos públicos.
16: Com certeza. Tem uma série de... E o público, o amante de cinema, normalmente é um público que... pede bastante delivery também, né? Quem não gosta de pedir em casa uma bela comida para assistir um filme bacana, assistir uma série bacana. Nós também estamos presentes com mídia não só na TV aberta, mas também em diversos streamings, mostrando também a Quita como uma opção para as pessoas que estão nos streamings.
15: Não, interessante, porque vocês estão em diferentes frentes, né? Vocês não vieram para brincadeira, não.
16: Rádio, a televisão, o mundo digital, nas mais diversas plataformas possíveis.
15: Não, então, e o interessante é que com caminhos, não é um tiro único. Né? Não, então a gente está falando de esporte com futebol, a gente está falando de cultura pop, entretenimento com Homem-Aranha, estratégias direcionadas para os importantes públicos, entregadores, restaurantes, consumidor final. É uma jornada que está sendo bem conduzida.
16: É, e a gente está tentando e acho que está conseguindo não dar nenhum ponto sem nó. Todo tipo de ação que a gente faz, todo tipo de campanha tem um porquê por trás, tem um objetivo, então a gente está amarrando isso de uma maneira bem bacana.
15: E quais outros patrocínios devem acontecer ainda neste ano? Tem alguma coisa aí já?
16: Não posso contar,
15: pode,
16: né?
15: Pode! A gente está...
16: Rolam muitas conversas, né? Nós estamos prevendo aí, agora entrando na reta final do ano, nós temos algumas datas que são bem importantes para o varejo.
15: Black Friday, por exemplo.
16: Além da Black Friday, o mês inteiro de novembro virou uma grande Black Friday, né? Mas depois nós temos Natal, então o que eu posso prometer é que teremos grandes ativações aqui em ambos os períodos também, não só digitais, mas também ações no offline, na vida real, ali para as pessoas poderem ter essa conexão emocional com a marca.
15: Uma curiosidade, Black Friday é importante nesse período de Black Friday para o mercado de delivery?
16: Ela acabou sendo, sim. As pessoas, na Black Friday, elas vão correr atrás do desconto, seja ele onde estiver.
15: Né? Tem desconto.
16: Isso,
15: tem desconto, tô dentro.
16: Nós também teremos ativações na Black Friday. E em breve, até uma data exclusiva nossa, porque no fim de outubro nós completaremos um ano de Kita no Brasil.
15: E as comemorações?
16: E aí vamos ter também uma surpresa por trás disso, vai ser uma data especial pra gente.
15: Legal. E o segundo semestre acaba sendo bem importante por essas datas, né? E, enfim, e ainda mais celebrando um ano. Agora, falando do ponto de vista de novas soluções para o mercado de delivery de comida, Rodrigo, o que vem também, a gente falou sobre as bags, a gente trouxe alguns exemplos aqui. Também vem novidades nesse sentido, do capacete?
16: Sim, a todo momento. Uma pergunta que eu recebo bastante, né, é porque na Meituan, na China, a nossa empresa, como é chamada na China, ela faz muitas entregas por drones. Então as pessoas me perguntam toda hora
15: quando é que vem os drones.
16: Mas para acontecer a entrega de drones em uma larga escala no Brasil, precisa ter uma regulamentação que ainda está sendo feita, né? Então eu até falo para as pessoas acalmar.
15: Não, mas que legal, interessante você trazer esse assunto.
16: Sim. Porque é algo que até viral, já tem vídeos das pessoas pedindo na muralha da China e lá é entregue um drone e leva para a pessoa ali a comida dela onde ela estiver na muralha da China. Isso é uma tecnologia, né? Olha só que ponto nós chegamos. Mas a gente trabalha diariamente também aqui no próprio Brasil, os nossos colaboradores brasileiros trabalhando em inovações, né? Às vezes podem parecer coisas que não estão tão visíveis ali, mas diminuindo em 3 cliques uma compra. É uma inovação tecnológica,
15: sim,
16: né? E a gente está passando por um momento que estão acontecendo tantas coisas e tão rápidas que eu não consigo nem prever o que vai acontecer daqui 5 anos, por exemplo.
15: Exato.
16: Às vezes pode ser uma nova tecnologia que não estava nem no nosso radar e pode estar rodando perfeitamente. Então é muito difícil dizer até no médio prazo o que vai vir aqui para o Brasil ou qualquer outro mercado de inovação tecnológica.
15: E até pegando o gancho da Meituan para a gente falar dessa relação, sendo um braço deles aqui, vocês devem sem dúvida ter muita informação e muita coisa que está acontecendo lá já sendo discutida, debatida aqui para ser aplicada ou não?
16: Sim, no caso, temos uma estrutura tecnológica, como eu te disse, muito grande, né? Mas algo bacana é que o CEO global da Kita, que é o Tony, ele veio para o Brasil para ficar aqui, se mudou com a família dele aqui para o Brasil.
15: Que legal.
16: Justamente para mostrar a devida importância do mercado brasileiro para a Kita, né? Então ele tá aqui com a família dele e com outros executivos que vieram diretamente para o Brasil, morando aqui, justamente para melhorar os processos da Kita no Brasil. Isso mostra o compromisso da marca também com o país.
15: Imagino que você já tenha estado algumas vezes na China.
16: Ainda não, ainda não. É algo que está no radar para mim em breve, que eu vou precisar ir.
15: Porque você tem uma carreira que também, como executivo de marketing, muito conectada com a tecnologia.
16: Sim,
15: né?
16: Sim.
15: Trabalhando na Shopee, enfim.
16: Sim,
15: você
16: tecnologias
15: sempre
16: asiáticas, né?
15: Tecnologias sim. Asiáticas. Você sempre gostou de tecnologia? Tô tirando o crachá, sabe, da vida. Você sim, sempre foi um cara ligado em tecnologia, ligado em inovação?
16: Sempre. Precisa ser, né? Para trabalhar nesse meio é importante.
15: Mesmo antes da vida profissional.
16: E aí é uma opinião minha. Eu acho que você só consegue contribuir no papel que você tiver dentro de uma tech se você experimentar de tudo do ponto de vista tecnológico, né? Então, como eu tenho essa paixão mesmo, já trabalhei em outras techs além da Kita e da Shopee, eu sempre tive uma vida conectada online muito ativa e sempre com diversos tipos de testes, olhando de tudo, testando de tudo. Isso é até um conselho que eu dou para quem quer entrar nesse mercado.
15: Legal, legal. Não, é interessante, porque assim, você acaba tendo essa percepção desse seu lance com a tecnologia na sua vida profissional, como profissional de marketing, né? Sem perder, claro, o olhar humano, que isso é uma conversa que eu sempre trago, né? A gente fala de inovação, a gente fala de tecnologia, mas da importância das pessoas, que muitas vezes é traduzida até naquilo que a gente falou sobre os entregadores, sobre ouvir os restaurantes parceiros, né? O lado humano, ele está muito junto e tem a sua relevância também.
16: Eu acho que agora é mais importante do que nunca. O assunto número um do mundo, do ponto de vista de tecnologia, é a inteligência artificial. E eu acredito que a inteligência artificial, ela precisa ser vista como uma ferramenta. Ela pode ajudar, sim, a sua produtividade individual e coletiva, mas não tem uma ação da inteligência artificial que não precise de um olhar humano. Até dando um exemplo, no marketing da Kita, nós atuamos com 16 ferramentas de inteligência artificial, mas a nossa equipe está só crescendo, porque um substitui a outra, né?
15: Isso é interessante.
16: Então, estamos com vagas abertas, por exemplo, mas então o uso da inteligência artificial, ele nunca vai substituir o olhar humano, a intuição, a conexão da emoção com o que está sendo feito. Isso é fundamental.
15: Eu acho que a própria criatividade mesmo, porque é como você falou, é importante olhar para a inteligência artificial como uma parceira. E não, antes de todo mundo preocupado com a questão de emprego, você falou, quer dizer, a gente está falando de algoritmo, inteligência artificial que gera emprego.
16: Com certeza, com certeza. Então, a gente tem mais de 1.000 engenheiros dentro dos 10.000 que a gente tem na China que são focados em algoritmos, são focados em melhorar a nossa própria inteligência artificial, né? Então, com certeza a inteligência artificial está aí, uma ferramenta, mas ela também erra bastante, e a gente precisa do olhar humano por trás.
15: Eu acho que no final das contas o tempo está mostrando muito isso, que é de fato uma relação de parceria, de uma troca. Exato. E que o olhar humano, que vai partir do homem, levar isso para um caminho que seja um melhor uso.
16: Com certeza.
15: Né? A melhor atribuição.
16: Esse é o diferencial do ser humano.
15: Claro, claro. E tomara, e acredito que vá ser sempre assim, né, Rodrigo?
16: Sim, eu também acredito. Espero que seja.
15: Espero que seja também. Bom, hoje aqui tem um aplicativo de delivery de comida. Futuro a Deus pertence, o que pode acontecer por aí?
16: Eu prefiro não entrar em promessas a longo prazo, mas eu posso falar que no curto prazo o nosso foco está todo voltado para o delivery de comida, né?
15: Tá.
16: Então, hoje esse é o compromisso, melhorar a operação da Kita como o melhor delivery de comida do Brasil.
15: Legal. É que eu não podia deixar de te fazer essa pergunta, né, Rodrigo? Faz parte, né?
16: Faz parte.
15: E, bom, de tudo que a gente falou, eu queria resgatar aqui que, de novo, a importância dessa, conversando com o nosso ouvinte, com quem está nos acompanhando, o quanto é importante você ter uma estratégia de marketing, né, de construção de marca, ao mesmo tempo falando de preço, de benefícios e de serviços, bem organizada.
16: Sim. Né?
15: Porque você pode atuar em diferentes frentes, mas quando você está conectado, quando você tem uma mesma linguagem, o mesmo propósito, isso faz toda a diferença. E dá para perceber muito bem isso naqui.
16: Legal,
15: né?
16: Legal.
15: Que é uma coisa legal. Não é que está atirando e vendo onde é que pode chegar. Né? Está fazendo uma coisa com uma consistência de organização.
16: Eu costumo até falar para o time, sempre que nós formos tomar algum tipo de decisão, pode ser desde uma apresentação pequena até uma grande campanha, o que a gente está fazendo ali, está respeitando o nosso arquétipo de marca, o nosso propósito de marca, e no nosso caso é um arquétipo que é bem humorado, que é musical, que quer gerar alegria para as pessoas com benefícios reais, mas quer gerar isso de uma forma bem humorada. Então é importante ser fiel à sua personalidade de marca, ao seu arquétipo.
15: Rodrigo, adorei nosso papo aqui, obrigado pela sua participação com a gente, espero tê-lo em breve novamente por aqui, sucesso para a Kita, para você, vamos em frente.
16: Muito obrigado, João, prazer, já era um fã do programa, que ainda a gente já tinha trocado algumas ideias antes.
15: Na outra rádio que
16: eu estava. Mas aqui é a minha primeira vez, muito obrigado pelo convite, viu?
15: Imagina, seja sempre bem-vindo aqui na TMC, nós vamos ficando por aqui, segunda-feira estou de volta com os nossos boletins diários, até lá. Um ótimo final de semana.
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28: 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Agora 1:03. Um ótimo sábado para você neste 12 de setembro com muita informação e com conexão agora com Brasília, onde fala o nosso repórter Murilo Hernandes. Murilo, quer dizer que a sessão extraordinária do STF da próxima terça-feira, dia 15, tá mantida? Boa tarde para você.
29: Exatamente, Thiago. Está mantida, sim, a próxima sessão no Supremo Tribunal Federal, sessão sobre o ministro Alexandre de Moraes, para terça-feira, dia 15. E o presidente do Supremo Tribunal, o Luiz Edson Fachin, ele decidiu manter, inclusive, os julgamentos separados relacionados ao Banco Master e rejeitou os pedidos que até então eram do ministro Alexandre de Moraes e André Mendonça, né? O pedido de Alexandre de Moraes foi justamente esse, para que os dois pedidos, as duas situações, elas fossem julgadas juntas, né? Isso porque ele argumentou que não existe uma conexão entre as investigações e que a análise, ela separada, poderia provocar decisões contraditórias e também um tumulto processual. O também decano do Supremo, o ministro Gilmar Mendes, ele também defendeu a reunião dos procedimentos. Ele encaminhou um ofício ontem a Fachin, pediu o adiamento dessa sessão também marcada para terça-feira, dia 15, e afirmou que os casos têm bases, que ele falou, bases fáticas e provas em comum. Fachin, no entanto, decidiu manter o calendário separado. Com isso, está mantida para terça-feira a sessão para analisar o procedimento relacionado às conversas de Moraes e Daniel Vorkar, obtidas pela Polícia Federal a partir do celular do ex-banqueiro do Banco Master, e o caso que envolve a questão sobre André Mendonça na condução das investigações do Master vai ser analisado no dia 23 de setembro. Segundo os documentos divulgados do caso, a apuração envolve questionamentos sobre a condução das investigações e o tratamento dado a diferentes personagens mencionados dentro do processo. Bom, a gente segue acompanhando tudo daqui de Brasília, viu, Thiago? Essa decisão de Fachin, que tem um peso importante nesse julgamento e do processo, nessas duas datas, dia 15, terça-feira, e no próximo dia 23. Claro, trazendo atualização em primeira mão para quem acompanha nós aqui da TMC, Thiago.
28: Valeu, Murilo. Valeu, obrigado. Obrigado pelas informações. A qualquer momento, então, na nossa programação, atualizações, portanto, direto de Brasília. Mas você fica bem informado, abastecido também no nosso site tmc.com.br e também nas nossas redes sociais, @tmcnewsbr. 1:06 agora.
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28: 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Você confere na sequência o programa Imprevista. E a Joana Trepto, ela recebeu Bia e Branca Feres, palestrantes, influenciadoras maternas, por uma conversa sobre a trajetória das irmãs dentro e também fora do esporte. As duas falaram sobre carreira no nado sincronizado, a participação em competições internacionais, a medalha do PAN, inclusive, também, além da chegada à Olimpíada do Rio 2016. A partir de agora, você fica em boa companhia com Joana Trepto no Imprevista.
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2: Tem gente que passa a vida procurando alguém com quem dividir sonhos, medos, conquistas, mudanças. As nossas convidadas de hoje nasceram com essa pessoa ao lado. Bom, antes, meu nome é Joana Trepto, este é o Imprevista, um podcast feito para ir além do currículo, além da imagem pública, daquelas respostas que todo mundo conhece, sabe? Aqui a gente fala de escolhas, a gente fala de contradições, de bastidores, de afetos, de tudo aquilo que ajuda a revelar quem existe por trás da personagem, porque nenhuma trajetória é feita só naquilo que foi planejado. Quase sempre são os desvios, são os encontros, são as surpresas que contam as melhores histórias. As nossas convidadas começaram no esporte ainda crianças, passaram anos treinando para respirar no mesmo ritmo, para executar os mesmos movimentos, para parecer fácil, né? Aquilo que exige força, que exige disciplina, que exige técnica, uma capacidade enorme de suportar a pressão. Elas representaram o Brasil em competições internacionais, conquistaram uma medalha nos Jogos Pan-Americanos, chegaram juntas à Olimpíada do Rio em 2016. Onde é que elas não chegaram juntas, né? Mas a vida delas nunca foi restrita à piscina. Elas também trabalharam na televisão, tornaram-se criadoras de conteúdo, construíram uma carreira em torno de uma imagem que parecia inseparável. Duas irmãs gêmeas, sempre juntas, perfeitamente sincronizadas. Só que existe uma parte dessa história que não aparecia nas fotografias. Por trás dos sorrisos, da beleza, que é em dobro, vieram cobrança estética, transtornos alimentares, esgotamento, dificuldade de descobrir quem cada uma era quando já não existia uma competição pela frente. Depois, elas se tornaram mães. E até nisso a vida parece ter mantido a sincronia. Bia e Branca viveram gestações próximas mais de uma vez. Três vezes. São mães de três filhos cada. Nos últimos anos também atravessaram juntas um dos momentos mais difíceis da vida. A doença e a morte da mãe, Fátima. Enquanto se despediam da mãe, descobriram que estavam novamente grávidas. E a mãe recebeu a notícia da chegada dos novos netos. Elas passaram boa parte da vida sendo apresentadas como se fossem quase uma pessoa só. O que existe diferente em cada uma? O que acontece quando duas mulheres treinadas para viver em perfeita sincronia precisam descobrir o próprio ritmo? As nossas convidadas de hoje são Bia e Branca Feres. Bem-vindas, meninas!
4: Ai, eu amei! Obrigada, eu também, gente! Que feliz incrível! Fiquei até emocionada.
2: Mas sabe, é muito difícil fazer entrevista e fazer assim, uma apresentação para pessoas que já têm uma exposição muito grande na mídia, porque senão pode ficar mais do mesmo. Vocês têm essa sensação de que vocês já exploraram muito todas essas características de vocês, o fato de vocês serem gêmeas, fazerem tudo junto? Sempre é a pergunta que fazem.
4: É, acontece que realmente fica mais do mesmo. Né? Agora a gente está na nossa fase mãe, então as entrevistas ficam em torno da maternidade. Isso acontece mesmo.
5: É, mas você conseguiu falar de cada momento detalhe, e detalhe da nossa vida. Não tem nem mais o que completar.
2: Pronto, acabou.
4: Aí tem, eu vou completar com uma coisa. Gente, eu engravidei de Dil, tá? Agora, né? Minha última gestação, então... Ai, não, elas combinam a gestação.
2: Não, não. É o universo que quer.
5: É o universo, exatamente.
2: Eu posso fazer. 1% de chance
4: eu
2: de
4: caí no 1%.
5: Ela caiu no 1%. E a gente usou Dil durante mais de 10 anos. E eu nunca engravidei, nunca passei um perrengue
2: com
5: Dil.
2: Era pra ser.
5: Era pra ser.
4: É,
2: Agora, meninas, vocês estão na fase maternidade, três filhos, não é nem uma fase maternidade, né? Fase maternidade,
5: vai ser
2: um
5: pro resto da vida.
2: Vai ser pro resto da vida. É. Mães de três filhos, estamos falando de seis crianças. Eu queria fazer um contraponto em relação a tudo que vocês olham dos pequenos hoje e vocês lembrarem quem vocês eram quando eram pequenas. Porque vocês escolheram o nado aos 7 anos para que fosse uma modalidade que vocês conseguissem estar juntas. Então, vocês olham para trás, vocês conseguem lembrar daquilo que vocês sentiam quando vocês eram crianças. Vocês queriam ser quase que uma só. Quando vocês olham para os filhos de vocês, eles não têm isso. Tem algum sentimento que fica, que vocês, nossa, que se eles tivessem um gêmeo, seria tão legal.
4: De verdade, tá? Eu ia amar ser mãe de gêmeos, mas é uma coisa que é muito complicada.
5: Muito complicada, eu não gostaria.
4: A nossa mãe...
5: Só se fosse, tipo assim, só...
4: Biviterinos,
5: só...
4: né?
5: Não, um e só se fosse um casal seria legal. Eu acho que é bem mais fácil do que gêmeos idênticos. Ou só se fossem os idênticos. Não tivesse um outro, porque eu tenho certeza que ele iria sobrar.
4: Ah, se tivesse mais um, com certeza ia
2: e
4: sobrar.
2: E nesse sentido, como é que o trabalho da mãe de vocês foi? Difícil?
4: Nossa mãe, gente, é muito difícil, assim, você não rotular crianças. E a nossa mãe sempre protegeu a gente. Porque as pessoas adoram colocar gêmeos pra competir. Adoram ficar comparando entre si. O tempo inteiro. Eu acho que o sonho de muitas pessoas na escola, no esporte, era separar nós duas. É. Só que a nossa mãe sempre fortaleceu muito a nossa união. É aquilo, roupa suja, se lava em casa.
5: E ao mesmo tempo também ela trabalhava a nossa individualidade. Ela queria que cada uma vestisse uma coisa, cada uma escolhesse uma
4: coisa.
5: Nossa
4: mãe não comprava roupa igual pra gente.
5: Não comprava.
4: Aí a gente ficou velha, começou a se vestir igual.
5: Mas eu acho que isso veio também do fato das pessoas ficarem olhando pra gente e ficando, quem é quem? Uma tá com qual? Uma é maior, uma é menor. Uma é mais magra, uma é mais gorda. E aí a gente ficava assim, a gente tem que ser exatamente igual pra pararem de comparar.
2: A pressão psicológica era uma coisa que vocês já... lidavam desde crianças?
5: Sim, com certeza. Eu acho que eu principalmente, porque eu muito vivia muito no mundo da lua e a minha irmã sempre foi tipo, a líder da dupla, né? Assim, enfim, então era como se eu estivesse sempre sendo o lado errado da moeda, né? Mas enfim.
4: Gente, há anos aqui de terapia, psicanálise.
2: E nesse sentido, o núcleo familiar de vocês protegeu vocês? Era quase que uma cúpula? Como é que era dentro de casa?
5: Uma cúpula.
4: É, protegeu. Protegeu e assim, eu conheço gêmeas que também passavam pelas mesmas comparações que a gente e que acho que não tinham isso, sabe? Nossa mãe era médica, ela trabalhava com psicoterapia também, então...
5: Uma cabeça muito boa.
4: É. Ela sempre soube, sabe, preservar a gente.
2: No sentido da exposição para outras pessoas que pudesse contaminar a relação de vocês.
4: Ah, mas tentavam muito, gente. Muito.
2: Amiguinhos ou adultos?
5: Adultos. Amiguinhos não.
2: Amiguinho não tem essa...
5: Não, amiguinhos achavam muito maldade. Legal a gente ser gêmea. Adoravam ver a nossa união. Falavam, ah, eu também quero ter uma irmã gêmea. Vamos brincar, deixa eu ser trigêmea. Né? Mas adultos.
2: E em que momento da vida é que vocês passaram, se é que passaram, por... alguma ruptura, assim, dessa união? Teve algum momento em que vocês tiveram que parar, talvez fazer terapia, olhar e falar assim, não, calma, a gente tá se distanciando.
4: Então, a gente nunca se distanciou, mas o que aconteceu é quando eu vim morar em São Paulo, né?
5: Quando minha irmã casou.
4: Aí foi bem difícil.
2: Porque você casou primeiro?
4: Casei antes. E foi logo depois, assim, eu já namorava meu marido, já tô com ele há 14 anos. Depois das Olimpíadas, eu vim morar em São Paulo. E aí, nisso, a Branca... terminou com o marido dela, que era namorado na época.
5: Era meu namorado.
4: E foi morar do lado da minha casa.
2: Pra ficar junto.
4: Uhum.
5: Não, eu fiquei bem doida quando a minha irmã veio morar pra cá. Eu fiquei bem deprimida, eu tava meio perdida, assim. Não
4: sabia
5: o que fazer.
4: Muitas coisas ao mesmo tempo.
5: Não foi só o fato da minha irmã ter vindo pra cá também. Foi quando eu parei de nadar e o que eu fazia por 22 anos. Tipo, parece que a minha vida saiu de eixo, sabe? Que eu tava...
4: Quando um atleta se aposenta, é muito delicado.
5: É.
4: Porque a gente teve a nossa rotina de treino durante 22 anos, fazendo tudo igual. E era uma rotina que ocupava o dia inteiro, o ano inteiro. Eram sempre muitas viagens, muitas competições. Era, às vezes a gente não era nem escala 6x1 que a gente treinava. A gente já treinou em escala 7x1. Era uma loucura, porque aquilo consumia a nossa vida inteira. E aí você para, e aí você fica assim, e agora? E por mais que a gente trabalhasse também, que eu e a Branca trabalhamos em várias emissoras, passamos pela televisão, foi uma coisa que a gente ficou com muito tempo livre. Eu vim pra cá arrumar minha casa, ver coisa de casamento, e a Branca ficou. E foi horrível pra mim. E pra ela também.
2: Pra você, Bia, você sentiu que você não podia ajudar? Que você não tava conseguindo? Ou foi realmente essa questão do distanciamento?
4: Eu fiquei preocupada. Eu fiquei preocupada porque tinham amigas e mães das minhas amigas que... A Bia, a Branca tá muito magra, sua irmã tá uma semana em casa comendo pipoca. Ela não sai de casa.
5: Eu tava deprimida mesmo. Eu morava, tipo, sei lá, duas quadras da praia e eu não ia... Só não saía de casa. Ficava só com a minha cachorra.
4: Que chamava
5: Bia. Aí depois eu passei a chamar a Bia... hoje eu chamo ela a Bia de Bitoca. Porque era o apelido da minha mãe de infância. Aí não dá pra eu...
6: Ô, Branca, no momento em que você tava, assim, depressiva, você sabia que você tava sentindo isso? Ou você tava no flow? Você sabia que você não tava no seu melhor, mas não tinha noção da gravidade?
5: Não tinha noção nenhuma da gravidade. Não. Nenhuma noção. E aí, depois, me mudei pra cá. E aí, quando me mudei pra cá, minha irmã e meu cunhado me obrigaram a voltar a fazer terapia, porque eu tinha largado a minha terapia.
4: Obrigamos.
5: E aí, eu tô até hoje com a minha terapeuta, e aí eu voltei pros eixos, minha vida foi voltando ao normal. Eu tinha terminado, eu fui atrás do meu marido, pedi pra voltar. E hoje eu tô casada, feliz com a minha família.
4: Uma em cada canto.
5: Yeah.
6: Cada uma com a sua individualidade dentro da união.
4: De verdade, tá? A gente se separar, acho que foi importante pra nós duas. Até pra eu conhecer o que a Bia faz sem a Branca. Uhum. E né, eu conheci um outro lado meu. Porque a gente é diferente, apesar de a gente ter muita coisa em comum e gostar mesmo, ter afinidade com as mesmas coisas, nós somos indivíduos diferentes. Então eu acho que foi importante para mim, importante para eu aprender a abrir mão do controle, né? Porque desde muito jovem, a nossa mãe foi uma pessoa que tinha muito problema de saúde. Então eu assumi uma função meio maternal, meio dona da casa. Nossos pais eram separados e eu sempre fui muito controladora com a minha irmã e com a minha mãe.
5: Não, então, as pessoas achavam que eu não iria sobreviver, que eu não conseguia fazer nada sem a minha irmã. E eu consigo, eu tenho três filhos.
4: E eu também tomava tanta conta da Branca.
5: Depois que a minha irmã se mudou, cara, eu vim atrás dela, mas eu montei um apartamento lindo aqui em São Paulo. Eu tava me virando.
4: Ela é uma mãe maravilhosa. Enfim. Mas assim, eu também tomava tanto conta da vida das duas, que eu deixava a minha irmã...
5: Sufocada
4: e com uma sensação de que ela era incapaz. Aí eu lembro um dia que ela voltou da terapia, ela falou assim, Bia, para de fazer as coisas por mim. Para, porque eu fico com a sensação que eu não posso fazer nada, que eu não consigo fazer nada.
6: Uma coisa realmente maternal, né? É uma coisa que a gente fala pra nossa mãe no momento ela, em que quer cortar o cordão.
4: Quando a gente se separava, eu falava, cuidado na hora de atravessar a rua. Meu marido falava, Bia, sua irmã é maior de idade, né?
6: Enfim, isso depois de adulta.
5: Não, mais de 30 anos.
4: A primeira vez que a gente dormiu, sei lá, separada, a gente tinha 18 anos. Porque até então a gente dormia na mesma cama. A gente, bem doida, sabe?
6: Agora... Para vocês ouvirem opiniões, para vocês ouvirem outras pessoas de fora falar da relação de vocês, é difícil, porque olhando, parece muito simples, mas não se trata de duas pessoas que se gostam e estão sempre juntas. É uma relação literalmente umbilical, é muito mais do que qualquer padrão que a gente possa imaginar para opinar.
4: Mais do que umbilical, né? A gente é da mesma placenta.
6: Antes disso,
4: um espermatozoide fecundou um óvulo que se dividiu.
5: A gente vem da mesma matéria. Eu brinco que é uma alma em dois corpos, né? Cada uma tem o seu cérebro,
4: mas... Um pedacinho aqui assim, tá?
5: Mas a gente é a mesma fatia de alma.
6: E nesse sentido, foi difícil ao longo da vida? Porque, principalmente nós, mulheres, a gente escuta muita amiga, a gente vê muita referência, vê um filme, um vídeo, fala, então eu vou colocar isso em prática. Ah, então agora eu sei que eu preciso ser um indivíduo diferente da minha irmã. Mas a realidade de vocês é muito peculiar, particular, e assim... É rara, é difícil vocês conseguirem conversar com uma pessoa que entenda vocês.
4: Então, gêmeos entendem. A gente não pode encontrar gêmeos univitelinos.
5: que a gente já começa
4: a falar assim, mas assim, a gente então, começa a falar desde a infância e viram assim, melhores amigos em 5 minutos.
6: Que é tudo igual?
4: Mas
5: a gente é
4: um suprassumo
5: da loucura de gêmeos, né? A gente é um prato cheio para qualquer psicólogo, psiquiatra. A gente é um suprassumo dos problemas de gêmeos.
6: O que vocês têm de problemas de gêmeos que são assim... típicos de gêmeos?
4: Ah, eu acho que assim, foi uma simbiose muito grande. Também de uma exercer função X, a outra Y. E na vida, todo mundo tem que exercer todas as funções. Né? Eu não tenho que fazer isso aqui e a Branca aquilo, sabe? Meio que isso. Deu pra entender?
6: Deu. Sim, né? Vocês dividiam o
4: tudo. Cada gente, na tudo. Escola, a gente pediu pra ficar na mesma turma. Era um fichário, um caderno pras duas. E aí, eu tomava conta
5: de algumas matérias e de outras. E depois...

0: coisas. Vocês tiveram essa questão de ter que se encontrar. Hoje, o que vocês fazem, o que vocês encontraram depois como profissão, preenche vocês tanto quanto vocês se sentiam preenchidas antes quando competiam?
1: Ai, preenche, assim, eu hoje sou muito feliz com a maternidade e com a produção de conteúdo. Eu e a Branca, a gente adora o lado criativo, o lado lúdico de tudo, desde a época, né, do esporte. Então, eu me sinto sim preenchida e na hora que a gente resolveu se aposentar, a gente já não aguentava mais.
2: É, eu já estava muito de saco cheio da piscina. Então,
1: Muito.
2: assim, eu queria muito parar.
1: Mas, assim, é muito difícil
2: Mas eu acho
1: para os
2: que
1: atletas, né, Branca?
2: eu acho que o que me preenche mais hoje é a minha família. Assim, de preencher numa questão de satisfação da palavra, de preencher. Porque eu, tá, beleza, eu trabalho com conteúdo digital, trabalho, eu gosto, gosto. Mas eu não amo. Tem outras coisas
1: É,
2: que
1: eu
2: eu
1: também
2: amo
1: não.
2: mais, entendeu? E a Bia
1: Gosto,
2: também.
1: mas não
2: Mas
1: amo.
2: é um trabalho pra gente que é maravilhoso, é super funcional. A gente consegue ter tempo pra cuidar, dos nossos filhos, estar sempre presente na rotina. Por exemplo, hoje eu tô aqui, mas eu passo a semana inteira com eles no Rio, faço parte de todas as atividades. E de vez em quando eu tenho que tirar um tempo, me afastar e fazer o que eu tenho que fazer. Mas o meu tempo e eu consigo dar atenção integral, assim, pra eles.
0: Agora, eu às vezes tenho a impressão que quando a pessoa vive como uma figura pública e surge esse mundo digital, a gente já está acostumado a isso, mas surge a criação de conteúdo, ela talvez se obrigue a
1: Então,
0: estar
1: mas
0: presente.
1: aqui,
0: Vocês se obrigaram?
1: sim, de verdade, a gente se obrigou. É, a gente estava trabalhando na televisão, a gente saiu depois das Olimpíadas, foi para Fox, foi a Band, né, Band Esporte. A gente gostou muito, né, gosta muito de trabalhar na televisão, mas aquilo, a TV você vai ter que, vai ser contratada, vai ter que estar tá
2: Cumprir
1: gravando matéria,
0: horário.
1: cumprir horário, estar tá no estúdio, estar tá viajando. E a gente ser dona da nossa própria rotina é excelente. E
2: Principalmente quando você tem filhos pequenos, né? Que é o caso dos nossos,
1: a
2: né?
1: rede social proporciona isso pra gente. Só que a galera na rede social, ela gosta muito de ver o íntimo. Eles não querem ver o fake, a novelinha. Eles querem ver a Bia Branca, os filhos, os maridos. E a gente gosta de proteger a nossa família. A gente mostra, sim. Mas a gente mostra até certo
2: A
1: ponto.
2: gente filtra
1: Muito.
2: muito, assim, tanto que quem acompanha a gente vê, sabe, né, vê
1: Muito
2: muito
1: pouco.
2: mais, assim, quando a gente abre até uma caixa de pergunta, todo mundo pergunta, ah, mostra o marido de vocês.
1: Eles não
2: Cara, não vou
1: gostam
2: mostrar,
1: de
2: eles não gostam de
1: aparecer.
2: aparecer, a gente até mostra os filhos, assim, a parte fofa deles, mas assim, eu não exponho. Às vezes perguntam, ah, como que é a personalidade de cada um? Conta um pouco. Eu não gosto de falar, não gosto de rotular, não gosto da notícia ruim. Ah, minha filha tá doente, hoje ela tá com tosse, ela tá com febre, meia-noite foi horrível, não sei o quê. Eu
1: Ai,
2: evito
1: não,
2: dar
1: imagina.
2: detalhes do que tá
1: As
2: acontecendo lá.
1: pessoas nem sabiam que a nossa mãe estava doente. Só que hoje na internet você pega uma mãe doente, um pai doente, você coloca e você ganha um engajamento bizarro. Ai, não, porque vira coitadinha, sabe? É, e tem gente que se aproveita disso. A gente tentou proteger a nossa família quando a nossa mãe faleceu, aí a gente, enfim, acabou contando, né? Mas o nosso íntimo é muito sagrado. Até porque eu acho que atrapalha muito a família. É uma exposição que passe do limite, sabe? Que passa do limite.
2: Então, quando a gente expõe a família, é sempre uma coisa assim, lúdica, né? Um
0: Sim.
2: momento feliz, um momento de brincadeira, uma viagem.
0: Um momento mais
2: Agora,
0: previsível. Eu concordo
2: sim,
0: plenamente
2: previsível.
0: com
2: É
0: você.
2: isso que você falou.
1: E os maridos têm que
0: Plenamente com você.
1: estar de acordo. É.
0: Sim, que não seja chato também, porque uma coisa é, vocês duas cresceram com a imagem de vocês exposta. Então, querendo ou não querendo, gostando ou não gostando, aprenderam a lidar com isso e sabem impor o limite de vocês. Com certeza vocês já se magoaram muito pela exposição. Já teve momentos em que vocês devem ter olhado e pensado, meu Deus, por que que eu não sou uma pessoa normal, né? Que não tem as câmeras voltadas, as atenções das pessoas voltadas. Em que momento vocês sentiram isso?
2: Então, eu acho que eu e a Bia, a gente tá num limiar, assim, muito bom, porque a gente não tem muito hate e as pessoas admiram o fato da gente ser atleta. Então, não é uma exposição tão over. A gente já passou por momentos que não foram legais, né? Teve até um agora bem recente e que
1: Foi a primeira vez, Branca, que a gente teve um
2: na
1: hate.
2: internet,
1: É.
2: mas já aconteceu
1: Já aconteceu na
2: em
1: época que a gente
2: jornal,
1: nadava.
2: na época que a gente nadava, de sair notícia ruim, assim,
1: É, com
2: aspas
1: Astor
2: horrível.
1: Técnica,
2: E eu,
1: mãe de
2: cara,
1: amiga
2: tipo, eu ficava
1: falando.
2: assim, por que isso? Eu não faço mal para ninguém, por que estão fazendo isso com a
1: E a gente
2: gente?
1: falava, a gente não pediu para aparecer. Por que que estão fazendo isso? Só que tinham muitas mães incomodadas, porque a mídia veio para cima de mim e da Branca. E eu e a Branca, a gente fala pelos cotovelos, a gente é comunicativa, nós somos gêmeas,
0: Carismáticas.
1: isso chama atenção.
0: Claro.
1: Né? E, enfim, na época a gente era loira, bronzeada, o tipo padrão do mercado que fazia sucesso, né? Que era uma coisa antigamente que era assim, né?
2: A gente está falando.

0: Ano de 2007, né?
1: Que foi, né? Quando a gente ficou conhecida. Então eu me magoei muito vendo jornal, vendo site com comentários, comentário de mãe, dos outros, aspas. Tiveram coisas que foram bem pesadas. Tipo assim, ai, na véspera de Nadal Pan, tá ali numa matéria, cartão amarelo pra Gemê Junado. Queria que elas aparecessem pela eficiência, não pela beleza. Mas, cara, eu não pedi pra ficarem tirando foto.
2: Quem
1: Ai.
2: tá elogiando a beleza são vocês, não somos nós,
1: Não,
2: é?
1: e assim, né? Aí tinham atletas que enfiavam o maiô no bumbum e iam tirar foto assim pra chamar a atenção. E aí a culpa era minha e da minha irmã. E a gente botando capuz dentro da Vila Olímpica pra ninguém olhar pra gente. A gente sentiu uma culpa,
0: É.
1: que a gente começou, tipo assim, a se esconder.
2: E quando vocês vivem um momento desse, um momento delicado, um momento vulnerável, vocês sabem que vocês estão vivendo esse momento sem precisar falar disso?
1: Ai, assim, coisa ruim, eu não gosto de falar.
0: Eu também. A gente não, a gente estava triste e a gente não
2: Não
0: verbalizava uma com a
2: falava.
0: outra. Mas a gente estava ali uma com a
1: Uma
0: outra. A
1: com a
0: gente.
1: outra.
2: Você sentia e não.
1: A gente só, tipo.
2: Agora, por exemplo, é engraçado, assim, você falou que recentemente vocês passaram por
1: Ah,
2: alguma
1: esse é
2: situação.
1: bom de contar.
2: Por alguma situação na internet. Eu imagino, não sei o que é, e é sobre isso que eu quero falar. Imagino que tenha angustiado vocês, ou talvez assustado algum.
1: Nem
2: Não
1: fiquei,
2: fiquei. Mas,
1: tá?
2: por exemplo, eu não faço a menor. Eu não fui impactada. Eu sou impactada pelo conteúdo de vocês. Tem 2 dias eu vi um conteúdo super legal de vocês entrando no condomínio uma da outra, desbloqueando o celular. Assim, não vi nada de chato. Quem tá na bolha, quem tá sendo vítima das críticas e tal, sente, mas muitas vezes aquilo não passa literalmente uma bolha.
0: Não, esse furou a bolha.
1: Esse furou.
2: Furou?
1: Furou
2: Furou.
1: muito.
2: O
1: Porque a
2: que
1: gente fez o.
2: aconteceu?
1: Que tudo começou com uma publicidade. Essa publicidade passou de 5,5 milhões de views. Uma publicidade de shampoo.
0: Tipo, uma publicidade que foi muito maior do que os nossos vídeos que viralizam, que não são publicidade.
1: É. O
2: E
1: que.
2: publicidade normalmente é mais difícil de
0: Sim,
2: viralizar, né?
0: dá
2: Mais
0: uns
2: de
0: 90
2: aconteceu.
0: mil views, só para as pessoas terem uma
1: A gente
0: dimensão,
1: estava
0: né?
1: fazendo a campanha da Aquaflora, né, que é a marca que patrocina a gente. Shampoo, gente, a gente toma banho. E a gente estava de biquíni.
0: Como a gente já fez em vários outros vídeos, né? Aí a gente entra no chuveiro de biquíni, né?
1: Aí
0: Obviamente.
1: botou shampoo na mão, passou na cabeça. Começou. Tão acabada. Isso é comentário de homem. Não conhecem Monjaro. Nossa.
0: Gordas.
1: Gordas.
0: É,
1: Só
0: o
1: que
0: que
1: isso.
0: aconteceu com essas meninas? É.
1: É. Só que aquilo, né? Para cada um comentário ruim vem 100 legais
0: Defendendo.
1: defendendo. Então foi entrando numa bola de neve. E a gente chegou até a fazer um vídeo
0: Depois
1: falando
0: falando
1: sobre
0: sobre.
1: isso. Né, falando sobre a gente, sobre corpos reais. Eu e a Branca, nós somos duas mães de três filhos. Somos pessoas que não temos, tipo assim, ah, a gente nunca fez uma cirurgia plástica, nunca fez uma lipo, uma coisa assim, sabe, na barriga. E simplesmente pessoas normais. E
0: Eu não acho que eu tô gorda. Tipo, minha barriga tava até inchadinha. Eu tinha acabado de almoçar. Gente, eu tenho um bebê de 6 meses. Eu amamento,
1: amamentando.
0: né? Assim, cara, foi um negócio.
2: Do jeito que vocês falaram, eu achei que vocês tinham falado alguma coisa que tinha sido motivo de cancelamento. Foi pura e simplesmente pressão estética
0: Foi?
2: e gente sem noção.
0: Cancelaram o nosso corpo. Tipo isso,
2: Mas
0: entendeu?
2: isso não é de hoje. Vocês já tiveram corpo e imagem julgada muitas vezes.
0: Não, desse jeito
2: Desse
0: nunca,
2: jeito não
0: nunca tinha
2: julgam.
0: tido.
1: Nunca.
0: Nunca, nem perto.
2: E como é que foi para vocês? Porque
1: No início eu falei,
2: vocês
1: caramba,
2: são
1: ó,
2: lindas.
1: começou
2: Vocês
1: assim.
2: são.
1: Ai, que legal, a publicidade tá bombando. Uau, tá
0: E
1: bombando,
0: a
1: tá
0: gente,
1: bombando.
0: quando a gente foi abrir os
1: Ai,
0: comentários?
1: quando. Aí eu, assim, eu olhei e falei, cara, eu fiquei chocada. Eu pensei assim, inacreditável. Não me senti agredida em nenhum momento. Não estou nem aí. O que eu acho é que
0: As
1: as
0: pessoas
1: pessoas
0: estão fora da realidade.
1: estão malucas.
0: Completamente fora da realidade. Gente, é um corpo normal que eu tava ali. Tipo, um corpo até legal para uma mãe de três, uma mulher que acabou de parir um filho de 6 meses. A internet é uma mentira louca. E aí no vídeo eu até falei. Por favor, não acreditem no que vocês veem. Eu passei a minha vida inteira, foram 22 anos de esporte, dentro de vestiário, vendo mulher pelada de todos os esportes, de todas
1: Nas
0: as etnias,
1: modalidades
0: de todas as
1: também.
0: modalidades.
1: Ninguém tem a
0: E a
1: barriga das
0: barriga das
1: blogueiras.
0: influenciadoras? Ninguém tem. Aquilo ali é lipo LED. Uma ou outra tem, pode até, dentro do esporte, tem até a barriga um pouco mais definida, mas é questão de genética. Você vai ver as campeãs olímpicas, às vezes nem tem uma barriga assim. Cara, aí você vê umas pessoas com glúteo na bunda, tipo um músculo que eu nem vi, que eu nem. Como é que é aquilo ali? Como é que faz?
2: Mas
0: Cara, e
2: isso.
0: as pessoas acreditam nisso.
1: E querem cobrar isso da gente.
0: É, e
2: Mas.
0: assim, sai da maternidade, tem gente que faz uma cesárea e já faz lipo na cesárea. Cara, que mundo é esse que você tem que sangrar para caber em algum lugar?
1: Não, e
0: Para!
1: hoje, né? Essa é a geração que menos amamenta.
0: É.
1: Claro que tem a questão do burnout, da correria, do volume de trabalho,
0: Tem.
1: mas tem a questão da canetinha também. Eu conheço um monte de gente que não quer amamentar para emagrecer. Ai, não, pronto, não quero, não vou amamentar.
2: Vocês cresceram. com a imagem julgada, com as pessoas olhando para vocês, dizendo se está bonita, se não está bonita e tudo mais. Como é que vocês acham que isso mudou? Como é que as pessoas mudaram a forma como elas encaram as outras, ao ponto de a gente chegar nesse nível de todo mundo ter que ser sarado, assim?
0: Magro. Pra...
2: E se for, também está errado. Também falta alguma coisa, né? Então, você sempre tem alguma coisa ali que está devendo.
0: E os comentários, né? Eu acho que, assim, falta responsabilidade na hora de fazer os comentários. A internet realmente é terra de ninguém. As pessoas vão lá, botam as frustrações delas e, enfim, é isso. E acreditam em tudo que vê, né? Todo mundo é rico, todo mundo tem um casamento perfeito, todo mundo é feliz e... Cara, é muito louco. É muito louco. Eu fico chocada. Eu quero justamente, gente. Eu acho que o meu dever e da Bia é mostrar a realidade, sabe? Tipo, a gente gosta de passar uma mensagem positiva, de estar sempre feliz, mas volta e meia eu falo, ah, aconteceu isso, isso e aquilo, né? Você deu uma sumida, criança com doença, mas não vou ficar falando, oh, meu Deus, meu filho está doente, olha ele tossindo. Não vou fazer isso, né? Não vou mostrar... Isso eu não vou fazer.
1: Gente, é que é muita mentira.
0: É muita mentira.
1: É muita loucura, né? Esses dias eu recebi uma mensagem, por que vocês não andam de jato? que isso? É. Como assim? Porque e você sabia que dá pra você alugar um jato
2: pra
1: fazer, conteúdo?
2: Só pra tirar foto? Uhum. Eu nunca entrei num jato. Não sabia.
1: Aí, cara, assim, é muita mentira.
2: E vocês como mães, vocês pensam muito no mundo que os filhos de vocês vão encontrar daqui a 15, 10 anos, que seja. Isso preocupa?
1: A gente preocupa. Eu juro, assim, eu queria voltar no tempo, voltar a pegar fila na Caixa Econômica pra pagar uma conta. Se eu pudesse parar ali nos anos 90, eu parava. Porque assim, é um volume de coisa, é um volume de cobrança, um volume de performance.
0: A única coisa que eu gosto muito é a facilidade de eu estar perto ou mesmo longe, de eu conseguir falar com a minha irmã por vídeo. Sim. Mas assim, hoje em dia a demanda não é nem mais e-mail, é o WhatsApp, né? Você já recebe o documento no WhatsApp, assina na hora.
1: A gente vai sair dessa entrevista aqui, vai ter
0: milhões de coisas pra fazer no WhatsApp, né? Assim, é muita coisa. É sinistro.
2: E nesse sentido, como é que vocês enxergam a internet para o filho de vocês? Isso é uma coisa que a gente tem discutido muito, né? Os perigos na internet. Vocês falam que vocês gostam de preservar mais as relações, a intimidade, a família. Mas em algum momento, quando forem adolescentes, quando forem, enfim, quando precisarem acessar a internet, os filhos de vocês vão ter e vão estar expostos.
1: Sim, vão ter que acessar para fazer pesquisa, né? Hoje ninguém abre a Barça para montar um trabalho da escola. Inclusive, ontem eu estava pesquisando o Japão com meu filho. Assim, eu acredito também que daqui a alguns anos as coisas vão estar um pouco melhor. Né? Já tem o movimento Desconecta, que é um movimento que fala para os pais para deixarem as crianças longe do celular, pelo menos até os 14 anos. E tem várias mães que aderiram a isso. E é uma coisa que eu pretendo só dar telefone para os meus filhos. Né? Posso dar até um telefone só de ligar, mas quando eles forem mais velhos. Uma coisa que eu acho que vai acontecer, tá? O boom, né, da internet, ele veio de uns anos para cá. Então, a gente tem uma geração aqui que viveu a pandemia, que viveu muito essa coisa do tablet, dos vídeos curtos, de uma geração recente. Então, a gente vai ver o que vai acontecer com essa geração. Até lá, meus filhos vão estar crescendo e aí eu vou ter mais informação para aprender a lidar com a tecnologia.
2: Vocês são mais mães da educação positiva ou do modo old school?
0: Então, eu sou muito da educação positiva, mas chega uma hora que atravessa e vira old school. Assim, do nada, bem, eu sou uma mãe bipolar.
1: Aí eu tento também, educação positiva, tento conversar porque eles entendem, né? Mas tem horas que...
0: A gente perde a paciência, tem que rolar um castiguinho, né? Não tem o que fazer.
2: Isso rolava com vocês quando vocês eram mais novas?
1: Assim. E uma consequência, eles têm que aprender que tudo que eles fazem tem consequências.
2: E como é que está sendo, neste momento, ter a família se desenvolvendo, tudo acontecendo e não ter a mãe perto?
1: Ai, é triste, né? Porque tudo lembra ela. Qualquer coisa que as crianças estão fazendo, qualquer lembrança, tudo eu penso na minha mãe.
0: É triste não, ela não poder acompanhar.
1: Mas antes dela partir, assim, né, quando a gente recebeu o diagnóstico, a gente conseguiu aproveitar muito. A gente viveu, assim, teve um ano e meio que a gente aproveitou muito.
0: E ela aproveitou os netos que já estavam aqui, né? Minha mãe tava, ficou morando comigo durante esse um ano e meio de tratamento.
1: E eu fiquei muito na casa dela com as crianças, até porque são crianças pequenas e que podem faltar à escolinha, né?
0: E dentro desse afastamento, né? que a morte, a gente conseguiu fazer tudo da maneira mais sutil, assim, e delicada possível. Porque não ficou nada para falar. Uhum. Ela conseguiu aproveitar os netos. A gente deu muito, muito, muito, muito amor. Que depois, até quando minha mãe foi internada, porque a gente sabia na internação final que ela não ia sair, o médico falou, eu não sei como que vocês conseguiram manter ela tanto tempo em casa. E foi o amor, né? E dá saudade, dá. Mas eu sei que para ela foi melhor, porque é muito ruim ver uma pessoa sofrendo.
2: Com certeza. É. Branca, você falou do afastamento, que é a morte. Eu queria entender, vocês acreditam em quê? Porque a gente tem atleta como pessoas que são muito racionais, pessoas que pensam muito, né, que são da ciência, que são do que é exato, do que é palpável. No sentido mais místico, o que acompanha vocês?
1: Ah, não, a gente é muito mística, nós somos duas atletas da espiritualidade, nós somos piscianas, nós somos sonhadoras, a gente adora esse lado místico, tem várias coisas em várias religiões diferentes que eu adoro, eu acredito muito na espiritualidade.
0: Eu também, eu acredito muito nos sinais, e assim, a gente recebeu tantos sinais, assim, tantos sinais.
2: Ao longo da vida ou em algum momento específico?
0: Não, ao longo da vida, e eu venho recebendo da minha mãe. Eu não fico doente nunca. Eu tava com uma amidalite ferrada. Minha mãe era médica homeopata. Eu abri uma gaveta chechelenta do meu banheiro. Sabe uma gaveta que não tem nada que presta dentro?
2: Você nunca abre.
0: Tem umas pomadas antigas, absorvente, que eu não menstruo, porque eu tô grávida há 5 anos e amamentando, então. E tipo, um lixo. Na hora que eu abri a gaveta, tinha o meu remédio da homeopatia, porque a homeopatia unicista que a minha mãe fazia é pra cada indivíduo. Aí tava lá o nome da minha mãe. Eu tirei foto. Eu te mostro, tá? Meu remédio virado pra mim. Minha mãe faleceu, tem 1 ano e meio. Como que aquilo foi parar?
1: Dia do Ninho Branco.
0: Tô contando esse, que esse aqui foi, sei lá, tem 3 semanas. Eu abri, tava aquele negócio. Cara, isso não foi minha mãe que mandou. É por conta do Ninho.
1: Então, Ninho foi bem isso bizarro. Foi quando a Branca descobriu que ela tava grávida.
0: Não, né? Não foi só quando eu descobri que eu tava grávida. Eu demorei a criar coragem pra esvaziar o apartamento da minha mãe. Porque, assim, pior do que enterrar. Não tô brincando. Que é você, tipo, mexer nas suas memórias inteiras, né? É horrível. Dói muito. Só de falar assim, dói. E eu fui lá na casa dela. É uma casa cheia de gatos. Eu entro lá na casa dela. Tem um ninho de passarinho com 2 rolinhas. Qual a probabilidade numa casa com tela cheia de gatos ter...
1: Dentro,
0: 2 filhotes de rolinha vivo. E aí eu falei... É a minha mãe no céu e eu e a minha irmã aqui.
2: Ai, que lindo.
0: Só que não era.
1: Ela fez o teste de gravidez.
0: E aí era
1: ela descobriu que estava grávida.
0: E já era o Ricardinho e a minha mãe lá no céu. É. Ela mandou o menininho que a gente tanto queria, que eu tenho 2 meninas.
1: Nossa, eu chorei tanto. Foi...
2: Que lindo.
0: É.
2: E vocês aprenderam a olhar para isso, a ver sinais... Desde pequenas? É uma coisa de família? Ou vocês...
0: É de família.
1: É uma coisa de família. Outra coisa assim, que aconteceu comigo. No dia do aniversário da minha mãe, uma joaninha pousou no meu nariz. Aí, no dia do aniversário de falecimento, outra joaninha pousou em mim. Desse tamaninho, vermelha. Falei assim, quando que isso aconteceu? Em São Paulo, gente.
2: Não, nem dei joaninha.
1: No meu nariz. No meu nariz. Uma foi dentro da minha casa, a outra foi no clube. Eu, óbvio, comecei a chorar. E aí, eu acho que, de alguma maneira, é um sinal, sabe?
2: Vocês são mais emotivas?
0: Acho. A gente é.
2: As duas na mesma intensidade?
1: Depende da fase. É porque assim, quando eu tô acabada no fundo do poço, ela me bota pra cima. Uhum. Quando ela tá no fundo do poço, eu boto ela pra cima. Então a gente fica, tipo assim, naquela balança emocional, se revezando, sabe?
2: Até nisso vocês dividem aquelas funções que vocês disseram, né? Então uma se permite estar mal, a outra dá conta.
1: Não, tem que ser forte. Muito assim. Muito assim.
2: Deixa eu só fazer um adendo aqui. Gente, eu tenho pouquíssimo contato com gêmeos. É muito legal ver duas mulheres tão bonitas em dobro.
0: Obrigada.
2: Porque assim, quando você vê uma pessoa bonita, a pessoa tá falando e você fica assim, nossa, que linda. Aí tem duas. É tipo, é encantador. É muito legal, com a mesma simpatia, com o mesmo sorriso. Tipo, nunca é mais do que suficiente. Vocês veem que as pessoas têm essa reação com vocês?
1: Ah, é engraçado, assim, porque... Eles ficam assim.
0: Eu acho que os gêmeos, né? Todos os gêmeos, eles têm uma capacidade de divertir pessoas. Porque quando você vê um gêmeo, você acha legal. E aí você fica olhando assim. Então eu acho que é uma dádiva, sabe? Que
2: é legal. Não, é incrível.
0: É engraçado.
2: Uma completa a outra, uma começa a responder, vem a outra, responde depois. Tudo é encaixadinho. Os filhos de vocês alguma vez já confundiram?
1: Sempre.
2: Confundem?
1: Aí olha, aí fica assim. Mas o pequenininho
0: dela,
1: os nenéns, sabe. É, eles sabem pela voz, eu tive que operar as cordas vocais, e aí minha voz tá diferente, tô mais rouquinha. Mas assim, eles confundem. Tipo, até o marido dela outro dia me deu a mão aqui, eu olhei pra ele, ele, caralho. O Guga ficou muito sem graça. Eu, presta atenção.
2: E vocês que são comunicativas, como é que é explicar coisas da vida pras crianças? Como, por exemplo, o fato de vocês serem gêmeas, como, por exemplo, o fato da vovó não estar mais presente.
1: Então, as crianças são muito pequenas. Quem entendeu, assim, que a vovó virou estrelinha foi meu filho, o Isaac. Ele tá com 5 anos. Quando a nossa mãe partiu, ele tinha 4. Ele ficou triste.
2: Ele sentiu?
1: Sentiu. Ele perguntou por quê. Ele, mas por quê? E a gente falou que a vovó virou estrelinha, que o corpo dela tava dodói. E aí ele falou assim, mamãe, eu queria que todas as estrelinhas do céu virassem humanos de novo. Aí ele volta e meia fala da minha mãe. A gente tava fazendo música, né? Tem um aplicativo que faz música. Aí a gente fez música de Dia dos Pais. Aí ele, mamãe, vamos fazer uma música pra Vovó Fatal? A gente já soltou o balão de gás hélio pra minha mãe.
0: Gente, e agora eu lembrei outro sinal,
1: ele,
0: né?
1: Ele sempre fala, assim.
0: A minha filha mais velha só tem 3 anos. O Dia das Mães. Eu não fico falando com ela da minha mãe porque me machuca, né? Assim, inclusive, minha mãe morou na minha casa. Tem o quarto da minha mãe lá, né? E aí, no Dia das Mães, a gente fez uma oração antes do almoço. E aí, ela falou assim, a Vovó Fatal trouxe M&M? Do nada. Ela tem 3 anos. Eu falei, cara, minha mãe tá aqui. Porque, assim... Qual a gente, quando ela faleceu, a minha mãe faleceu, a Nicole estava o quê?
1: Era muito pequena.
0: Era muito pequena, sabe? Ela estava com 2 anos e pouco. E com a cabecinha não lembra. E aí eu fiquei assim, ó.
2: Como é que é passar por um momento de luto que nem vocês passaram com 3 crianças, cada uma, marido, vocês tendo que ajudar uma outra, apoiar uma outra? Não é muito pratinho para equilibrar?
1: É muito pratinho, mas é isso que dá força.
0: É.
1: Assim, o que me deu mais força foi a gestação. Porque, obviamente, eu tava muito mal. E aí, quando eu descubro que eu tô grávida de Dil, eu tomo um susto. Eu liguei pro meu marido, tava no Rio desesperada. Aí ele, que foi? Bia, sua mãe partiu? Eu falei, não, eu tô grávida. E aí, ao mesmo tempo que a gente tinha notícia ruim
0: ela
1: pra dar...
0: no dia que a gente tava internando minha mãe.
1: Tava chegando a ambulância em casa. E assim, eu com Dil. Só que ela tava tentando engravidar. Então, eu falei, Branca, eu preciso levar absorvente porque eu vou ficar menstruada no hospital. Aí ela e faz um teste. Eu falei, pra que eu vou fazer teste, Branca? Eu tô com Dil. A gente tinha acabado de correr 10 quilômetros cada uma.
2: E por que você perguntou isso?
0: Porque eu adoro teste. E aí eu falei,
1: ela adora fazer teste de gravidez, doida. E aí ela queria ter o terceiro filho. Eu falava, Branca, você é doida.
0: Eu tinha porque... um teste em casa, eu faz. Aí ela, ai, tá bom, sua chata, me deu.
1: Peguei o teste e fiz. Aí veio aquele positivo muito forte. Aí eu falei, que isso? Não é possível. Aí eu falei, não é possível. Compra mais 2. Pegou um digital, mais outro. E aí, grávida. E eu assim, não é possível. Eu falei, Branca, não conta pra nossa mãe, vai prender lá na terra. Ela precisa desapegar desse corpo. Aí, minha irmã, a gente vai contar.
0: Claro, ela tinha que ter essa notícia maravilhosa. E ela não tava nem falando direito, né? Ela falou, caraca.
1: Não, e chegou no hospital, encontrou um oncologista dela e ainda falou, a Bia tá grávida. Ela ficou super feliz.
0: É.
1: Mas o que deu força foram as crianças.
0: Nossa, com certeza. E aí depois eu tava muito mal. Muito, muito, muito, muito. Eu fiquei muito mal. E aí, quando eu engravidei do Gui...
1: A minha irmã perdeu muito peso.
0: Nossa, ansiedade. Foi uma virada de chave pra mim. Foi como eu parasse de focar na morte e focasse na vida. Porque aqui, pra minha irmã, é mais fácil, né? Que ela tá em São Paulo, tá longe das nossas lembranças, da família, da casa, de tudo, né? Aqui ela não tem lembranças com a minha mãe pela cidade. Lá no Rio, qualquer coisa que eu faço me lembra a minha mãe. Inclusive, tem um quarto dela na minha casa, né?
2: Uhum.
0: Eu não consigo chamar de quarto, né? O quarto da vovó. Tipo, ficou. Vai ser
2: ficou, presente. Vai ser, claro.
0: Com lembranças boas. E aí, depois que eu engravidei do Guigui, veio, assim, ele foi um curativo pra minha alma. Né?
2: Ai, que lindo.
1: É. Que é isso, né? A vida continua.
2: Sim. Tem muita vida. Tem muita vida.
1: É.
2: Agora, como é que foi a o início das gravidezes? São muitas gravidezes.
1: Nossa, muita.
2: Muita. Quando vocês engravidaram a primeira vez, vocês já queriam ter filho? Já falavam entre vocês que estaria próximo? Seria legal se fosse junto?
1: Meu marido me botou na parede pra ter filho. Né? Porque eu já tava enrolando ele há muito tempo. E tava perto da Olimpíada de Tóquio, a gente ia pra Tóquio, a gente tava com um programa na Band, e aí chegou a pandemia, e adiou 1 ano a Olimpíada. Aí ele, Bia,
2: vamos
1: cara, a gente tá junto há muito tempo, ele assim, todo ano tem alguma coisa, aí é a Olimpíada, aí é não sei o que, aí é tal trabalho. Aí ele, poxa, eu não quero ser pai com 40. É, geralmente é o contrário, a mulher procura. Aí eu acho que você tem razão.
2: Você tinha quantos anos quando você engravidou a primeira vez?
1: Eu tinha 32. É, o Isaac nasceu, eu tinha 33.
0: Eu não tinha nem casado ainda.
2: É. E aí, como é que foi pra você? Você sentia aquela coisa que às vezes a gente sente com a amiga, que vê a vida da amiga andando, você fala, eita!
1: Ela não conseguia casar por causa da pandemia.
0: Eu não conseguia, eu já tava morando junto, eu já tava casada.
2: Achei que mas você não tava encaminhada.
0: Não, eu já tava com o Guga, mas assim, eu não conseguia casar por causa da pandemia. E aí eu fiquei um pouco brava, porque eu falei, cara, minha irmã não vai poder beber no meu casamento.
1: Muito brava.
2: E você não bebeu no casamento dela?
1: Não.
2: Eu tava grávida?
0: Não, ele já tinha nascido.
2: Ah, já tinha nascido.
1: Já, mas eu tava amamentando. Aí, inclusive, eu tirei, tipo assim, fui pro Rio com uma caixa de...
0: Aí, o Isaac entrou no meu casamento.
1: Entrou com uma geladeira, assim, cheia de leite congelado pra eu poder beber, porque ela queria que eu bebesse, mas eu não bebi nada no casamento dela.
2: Tá, aí a primeira gravidez junto, não deu certo. Quando é que veio o seu primeiro bebê?
0: Aí, foi muito rápido. Eu casei em outubro, em janeiro eu descobri que eu tava grávida.
1: Só que, nessa, quando ela descobriu que eu tava grávida, eu já tinha descobrido em dezembro que eu tava descoberta. É, obrigada. Foi falando rápido. Gente, eu não sou analfabeta, tá?
2: Eu preciso de uma igual a mim pra me
1: corrigir. Nossa, foi foda essa.
2: Muito bom.
1: Gente, minha mãe tá lá no céu, Beatriz. Então, logo depois do Isaac, meu marido começou a sonhar com uma menina. E aí... Em dezembro, né, final de dezembro, ali perto do ano novo, eu descobri que eu estava grávida. E o Isaac tinha, sei lá, 4 meses.
2: E você logo depois descobriu também?
0: Eu descobri em janeiro, no Rio de Janeiro.
2: E aí, há uma gravidez ali, praticamente, é junta?
1: Sim, mas aí eu perdi. Aí eu perdi. Claro, né, eu fiquei super mal, mas eu tentei ser muito racional. Né? Eu falei, não, tá tudo bem. É porque quando você perde no início, geralmente, é muito comum perder gestação. Né? Ainda mais antes das 12 semanas, né? Por isso que falam para não contar. Uhum. Porque às vezes o embrião não é saudável e o corpo se encarrega, né, de eliminar, a natureza é sábia. E, infelizmente, a minha gestação não evoluiu. Eu perdi ele por volta da 9ª semana. Claro que eu fiquei muito triste, né? Fiquei arrasada, mas eu pensei, ai, a Branca tá grávida, eu vou focar na gestação dela. Eu já tenho um filho com saúde, tá tudo certo. E aí eu tive uma menstruação. Eu, obviamente, eu não fiz curetagem nem nada. Eu quis deixar tudo natural, mais natural possível. Eu expeli lá, enfim, um material, né? De uma cólica bem forte. E eu engravidei de cara. Da Serena, que é a minha menina.
2: Então acabou que houve, de fato.
1: A gente ficou grávida junto.
0: A gente ficou grávida junto. A gente tava com o barrigão junto.
2: É. E o terceiro também foi junto?
0: Foi.
1: Não, o terceiro não.
0: Foi.
1: Ah, não, o terceiro sim, o segundo não. Não, o seu segundo.
2: Ah,
1: o meu terceiro foi junto com o terceiro dela.
2: Mas você tava bebê adiantada.
0: Um bebê adiantada. Vamos explicar a cronologia das 6 crianças. Aí foi assim, a Nicole e a Serena sincronizaram. A Nicole nasceu final, não, de setembro. E a Serena nasceu início de janeiro. Então a gente ficou grávida um tempo. Aí ela ficou, encerrei a fábrica, botou o DIU, né?
1: Não queria outro de
0: não queria
1: jeito
0: mais, já tinha um casalzinho.
1: Mas com a minha mãe doente, sabe?
0: Já tinha um casalzinho dela e eu só tinha uma filha. Eu queria mais filhos, porque eu não queria ter só uma filha única. E aí eu engravidei da Manu. E aí eu tive a Manu. Eu engravidei da Manu assim que a minha mãe foi morar na minha casa pra tratar o câncer.
1: Sim, a minha irmã cuidava das duas, porque a gente não tinha enfermeira, cuidador, nada pra nossa mãe. Minha irmã que levava minha mãe na químio.
0: Minha mãe foi uma das primeiras a ter... Eu acho que a Manu até ajudou a minha mãe a ficar viva, assim, sabe, mais tempo. Porque minha mãe acompanhou a gravidez do início até o nascimento e foi até a primeira a dar papinha pra Manu, né?
2: Ah.
0: Até ela ficou com a Manu até quando a Manu tinha 6 meses. Aí eu engravidei, tive a Manu, só que eu tinha vontade de tentar um menino. Mas se viesse menina também, tudo bem, tava de boa. E aí ela ficava, você é maluca de tentar mais filho, você tá bom sem duas meninas com saúde, lindas. Você cuida da minha mãe. E ficava ligando pra todo mundo lá de casa, pra se meter na minha vida.
1: Não, porque eu falava, gente, vamos contratar alguém pra ajudar a Branca?
2: Claro.
1: Eu não queria. E a minha irmã, eu não quero Branca, Bia vai ser uma pessoa pra eu coordenar, pra ficar aqui em casa bebendo café. Porque
2: melhor
1: eu
2: fazer tudo sozinha.
0: Eu prefiro, minha mãe era médica, sabe, assim, tipo, ai, é muito humilhante alguém... ficar fazendo as coisas pra ela. Tipo, só ia deixar ela mais derrubada. Tipo, estou partindo, eu não queria. Se alguém fizer, vai ser eu.
1: E eu também, assim, deixei bastante, né? Durante a doença da minha mãe, meus filhos em São Paulo. E aí eu ia pro Rio, eu ficava, tipo, dormindo todos os dias. Na cama com a minha mãe, fazendo tudo, agarrada com ela. E aí eu ficava culpada de estar no Rio. Aí ia pra São Paulo, ficava culpada de estar longe da minha mãe. E eu vivia com essa culpa constante e preocupada com a minha irmã, com um bebê recém-nascido e com a minha mãe. E aquilo, nossa mãe passava mal em casa. Sei que aconteciam coisas que ela às vezes me poupava, eu ficava sabendo depois. E eu, meu Deus, como que a Branca tá lidando com isso tudo? E ela falou que queria ter o terceiro filho. Eu falei, você é tá doida.
0: É só alegria, filho. Dá trabalho, é só alegria. Aí voltando, né, pra gestação. E aí o Ricardo veio de DIU, quando a gente tava internando a minha mãe. E aí eu já queria o menino mesmo, né? E aí, logo depois que a minha mãe faleceu, eu ainda tava amamentando. E aí meu leite secou. E aí, quando meu leite secou, eu menstruei. Aí eu tive uma menstruação e engravidei do Guilherme. E aí sincronizou de novo.
1: Sincronizou.
2: Vocês são muito. Não, muito fértil.
1: A gente é muito fértil. É. Muito. Eu até teria outra, mas meu marido falou, você tá louca.
2: Quando eu escuto vocês falarem, dá para sentir na fala de vocês a importância de ter um ambiente seguro como família. Família estendida, família dentro de casa, sim, maridos, filhos, mãe, irmã para você confiar. Vocês já tiveram relacionamentos que não faziam vocês se sentirem seguras e que agora vocês olham e falam, não consigo imaginar como é que eu achava isso daqui normal.
1: Olha, assim, eu casei com meu terceiro namorado.
2: Então não teve nem chance.
1: Não, não. Mas assim, os outros meninos que eu realmente namorei, eles tinham famílias legais. Eram famílias que eu gostava. É, eu acho que uma coisa que me encanta num homem é ele ser um bom filho. É ele ter família. É, e a família do meu marido, assim, é maravilhosa. Eles são sensacionais comigo. E com a Branca também.
0: São muito fofos.
1: Eles adotaram a minha irmã também. Então eles sempre me deram o maior suporte do mundo, é, com as crianças, no momento da doença da minha mãe. Uhum. Sempre foram, sabe, muito queridos. Meu sogro e minha sogra são muito fofos.
0: É uma família, fofos, assim, linda, sabe? E muito unida. Isso é muito bonito. Já no meu caso, é diferente, né? Porque eu tive bem mais namorados do que a minha irmã. Não consigo me imaginar com nenhum outro que não fosse o Guga. E o Guga, ele... a família dele... É, como, não foi assim, ah, eu vou conhecer uma família. Porque eu já conhecia. Porque eu casei com um irmão mais novo de uma das minhas melhores amigas, que é a Michelle.
1: Do nada, ela
0: do
1: foi.
0: Nada. Então, eu entrei para uma família que eu já conhecia. A minha mãe era amiga da mãe dele. Uhum. Eu conheci... A Milene também é separada, né? E ela criou o Guga e a Michelle sozinha, né? Eles tiveram pai presente, mas é ela que deu toda a educação. E o sonho do Guga, igual ao meu, era ter o que a gente não teve. É diferente, né, do Maurício, que é ter igual dos pais. Então, assim, a gente sempre quis muito ter o que a gente não teve. Ter uma família unida. Assim, a gente é muito... A gente tem muitas coisas diferentes, eu e ele. Mas os nossos objetivos, assim, a gente tipo, tudo muito comum e muito alinhado. Então, eu me sinto, assim, muito segura com ele. É realmente isso que você falou. Meu núcleo familiar, minha família, assim, é tudo pra mim. É tudo pra mim. E ele é meu elo de ligação com a Terra, porque eu sou completamente doida e eu levo a minha doideira pra ele, que às vezes ele precisa ser um pouco mais, menos racional. E é isso. E, assim, a gente construiu duas famílias muito legais. Então, a minha mãe, ela foi muito em paz. Ela foi, assim, muito em paz, porque ela sabia com quem a gente estava. Né?
1: Amava
0: e essa semana, até minha sogra estava ali em casa, ela estava falando para minha prima que ela se comunicava, no tadinha, minha mãe no final não falava, que ela se comunicava com a minha mãe pelo olhar. Né? Que a minha mãe olhava para ela e estava agradecendo, até pelo meu marido, porque o Guga tratou a minha mãe assim tão bem, que não é qualquer pessoa que vai botar a sogra em casa, né? Minha vida ficou em função dela e a dele também. Né? A gente, tipo, como família naquele momento, núcleo pai, mãe e filho, não tinha. Era a minha mãe. E... Assim, ela partiu assim, mas sabe que é muito em paz? De saber que eu e a Bia, que a gente estava muito bem, que a gente não estava desamparada, né? E além dessa família, né, que é a nossa família de sangue, a família agora com os maridos que a gente construiu, a gente também tem uma segunda mãe e uma outra irmã, que é a Choinha e a Jéssica, uhum,
1: que foi a nossa babá, que está com a gente desde que a gente nasceu, que são muito importantes pra gente. Então, sempre presentes, né? Até no momento, assim, a nossa mãe sempre teve muito problema de saúde. E muitas vezes a gente novinha, nossa mãe tava sempre, tipo, internada, e a Choinha e a Jéssica, que estavam, uhum, com a gente. Né? E hoje também a gente tem uma relação muito boa com o nosso pai. Uhum. Nosso pai, até mesmo, né, depois separou, ficou um tempo, né? Eles separaram, a gente tinha uns 10 anos. A gente ficou um tempo sem falar com ele, mas depois a gente recuperou a nossa relação. Nosso pai já tava se dando bem com a nossa mãe, a gente já tinha.
0: Ele é um ótimo avô, né? Ele faz função de avô hoje em dia. Tipo, ele
1: nosso pai tá muito com as crianças. Com a gente. Semana passada ele passou 4 dias aqui em casa. Nosso pai é muito presente, ele é uma super rede de apoio. As crianças amam ele.
0: E eu tenho...
1: Ele ajuda muito também.
0: Ajuda
1: ele
0: muito.
1: A Joinha, Jéssica.
0: E eu tenho na Joinha, eu tenho ela como se fosse realmente a minha mãe.
1: Nossa mãe.
0: Quando acontece alguma coisa, é com ela que eu falo, é pra ela que eu peço socorro. E a Jéssica, que é a nossa irmãzinha, que é 10 anos mais nova.
1: Mas ela fala
0: que, ela é nossa irmã mais velha. Também, né? A gente tem isso, né? E a gente ainda tem o lado também da família da minha mãe, que a gente é muito unida. O Natal, que era na casa do nosso avô, que na verdade não é meu avô, que é meu tio, que criou a minha mãe. Nossa, minha mãe tem uma história de vida muito complicada. Enfim, difícil de explicar. Mas o Natal, que era da nossa família por parte de mãe, que era muito unido, que era na
1: a
0: casa
1: Branca
0: dele...
1: A virou a matriarca que recebe,
0: virou,
1: tá?
0: Virou na minha casa. Então, assim, a minha casa no Natal, 40 pessoas.
2: Que gostoso.
1: E nosso pai também, nosso pai com a esposa dele, passava o Natal junto com a gente.
2: Muito lindo ver vocês emocionadas e ao mesmo tempo sorrindo, porque eu imagino que seja muito difícil, recente, mas ao mesmo tempo eu acho que reverenciar, homenagear, falar, agradecer mãe e pai, claro, é o que tem
0: é
2: de mais especial, porque nos deram a vida, né? Então eu acho que é muito especial.
1: De verdade, tá? A gente nunca para de sorrir. A gente é muito feliz, a gente é muito alegre. A gente é animada e nos momentos mais difíceis são os momentos que eu fico mais grata. Outro dia eu tava, assim, outro dia não, depois eu passei numa fase complicada agora no puerpério porque tem uma mudança hormonal muito grande. E aí depois eu falei, cara, eu tô chata. Que isso? Aí eu lembrei, eu falei, nossa, quando eu tava passando uma situação tão difícil, eu tava tão... eu tava agarrada tanto, assim, na gratidão, tipo, nossa, obrigada por ter uma mãe maravilhosa, meus filhos, não sei o quê. Aí eu tô passando uma coisa tão banal, tô aqui reclamando, eu falo, volta pra terra, Bia, 3 tapas na cara. Bora se animar de novo.
2: Acorda. Meninas, o papo tá tão gostoso, eu não acredito que
0: eu ficaria
2: acabando.
0: Aqui horas.
2: Eu também, nossa, eu também. Muito, muito, muito legal. Bom, agora eu queria fazer uma brincadeirinha antes de terminar com vocês, que eu já vi vocês fazerem muito na internet, mas agora quem vai fazer sou eu. Então é o seguinte, eu vou fazer um bate-bola com vocês, só pra gente responder quem é mais.
0: Isso é legal.
2: Qual das duas é mais competitiva? Quem dramatiza mais? Quem pede opinião e depois faz o que quer?
1: Caraca, eu tudo.
2: Quem guarda mais rancor? Ai, finalmente alguma coisa, né, Branca? Quem é mais parecida com a mãe?
0: Bia, desculpa.
1: Eu sou mais reclamona, vai.
0: Fatiminha.
1: Sou mesmo.
2: Quem tem mais medo de envelhecer? Nenhuma.
1: Ai, eu tenho medo de ficar doente.
0: Então você, talvez.
1: Eu tenho medo de doença.
2: Pode ser nesse sentido. Quem sabe descansar melhor?
1: Nossa, muito.
2: Quem conseguiria viver mais tempo longe da outra?
0: Acho que eu. Mas eu não consigo você? Também, não.
2: Você tem problema. Não. Você teve que vir para São Paulo?
1: Claro que não, cara.
2: Contou a história de que veio para São Paulo atrás da irmã.
1: Botou o nome do cachorro de Bia.
0: Bom, eu tô curada.
1: Tô curada.
2: Desmontamos a narrativa. Tá parecendo sabatina pra presidente, que você tem que retrucar, sabe? Uma lembrança da piscina. Eita, meninas.
1: Ai, boa ou ruim?
2: Boa.
0: Só me vem uma coisa ruim. Que horror, né?
2: Então vamos pular.
1: Traumas.
0: Água fria.
2: Ó, uma coisa que o esporte tirou de vocês.
0: Adolescência.
1: Tirou nossa adolescência.
2: E uma coisa que a maternidade deu pra vocês?
0: Alegria.
2: Uma palavra que define a mãe de vocês?
1: Não quero ser clichê, né?
0: Minha mãe, força.
1: Ela era muito guerreira.
0: Força.
2: Agora, uma palavra pra cada uma que define cada uma de vocês?
1: A Branca é muito lúdica. Ela é muito... A cabeça dela é muito legal. Ela pensa diferente das pessoas.
0: A minha irmã, ela é muito enérgica. Ela bota energia em tudo. Ela chega no lugar, ela levanta o astral. Acho que isso.
2: E para vocês completarem, no fim das contas, ser irmã é?
1: Ser irmã é tudo.
0: É tudo.
1: É tudo, tudo, tudo, tudo.
2: Eu não tenho irmão, gente.
1: Oh, meu Deus.
2: Mas você é trigêmea?
1: Pode.
2: Deixa eu sentar aqui, peraí.
1: No meio.
2: Dá espaço. Bom, gente.
1: Você não tem irmão?
2: Eu não tenho, mas eu sou feliz sendo filha única. Tá tudo bem, porque eu não sei o que é.
1: Mas você tem primos?
2: Eu tenho primos.
1: Que bom.
2: Tenho
1: ótimo. Amigas?
2: Tenho muitas amigas.
1: Então tá tudo bem.
2: Gente, muito obrigada pela entrevista. Foi o máximo. Eu amei.
1: A gente tá, gente.
2: Espero que vocês tenham se divertido tanto quanto eu.
1: Vai ser muito bom. Vai ficar muito legal. Eu tô louca pra ver.
2: Um beijo. Até a próxima, gente. Tchau.
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10: Já estamos de volta com mais notícias, com mais informações para você que acompanha aqui a programação da sua TMC, seja em 92.7, seja através da internet, através dos aplicativos. Eu destaco agora um fato que aconteceu ontem à tarde, né? Chamou bastante atenção para quem passava pela Agamenon Magalhães. Um ônibus da empresa Globo, que fazia a linha Beberibe Derby, pegou fogo. Isso foi então na Agamenon Magalhães, no bairro do Derby, área central do Recife, sentido Olinda Boa Viagem. As chamas teriam iniciado na parte do motor do veículo. Além do motorista, cerca de 20 passageiros estavam no coletivo. E de acordo com as informações, ninguém ficou ferido. A ocorrência aconteceu então em frente à Praça do Derby, repito, no sentido Boa Viagem. Inclusive, a equipe da TMC registrou ali a ocorrência, conversou com o representante do Sindicato dos Rodoviários, que disse que não podia confirmar naquela ocasião, mas muito provavelmente o fogo teria começado por conta de uma falha na parte, né, mecânica, enfim, elétrica. Foi realmente algo em relação à parte ali do funcionamento, né, do motor do ônibus. Repito, ninguém ficou ferido.

0: Momento Taxa das Blusinhas. O Congresso Nacional aprovou a medida provisória que consolida o fim do imposto de importação para compras internacionais de até 50 dólares. A decisão representa uma importante vitória para milhões de consumidores brasileiros ao proteger o poder de compra da população, ampliar o acesso a produtos a preços mais acessíveis e fortalecer a liberdade de escolha, especialmente para os consumidores de menor renda.
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8: Começando agora o Sobremesa, o seu programa favorito. E ó, o programa de hoje tá muito engraçado. O nosso convidado de honra é nada mais e nada menos do que um dos maiores imitadores do Brasil. Ele é um ótimo comediante, Rudy Landucci, né, Batista?
9: Opa, opa. Bom, já que a gente não tem uma filha com o Neymar, vamos trabalhar. É ou não é? A nossa enquete de hoje é a seguinte: qual a tecnologia você se recusa a usar? Eu vou explicar já pra você o porquê dessa enquete. Mini Rudy.
10: Nossa, e falando em tecnologia, será que chegou o momento onde a IA pode nos matar? É claro que vai ter muita notícia e informação aqui no programinha hoje, hein?
8: É isso mesmo, tudo isso e muito mais agora no Sobremesa. Então, Cuca, solta a vinheta.
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8: Caro ouvinte que nos ouve com o seu ouvido, começa agora o Sobremesa, o seu programa favorito. O nosso programinha de meu Deus de hoje tá muito especial. Hoje a gente vai bater papo com um grande comediante. E ó, e ele foi um dos primeiros a imitar os presidentes do Brasil, sabia disso?
10: Olha, Guixi, não, ele vai ter que me ensinar a melhorar meu Bolsonaro, então.
8: Ele chegou até, inclusive, a ligar pro presidente durante uma das suas apresentações de humor.
10: Olha, que
8: é isso mesmo, estamos conversando daqui a pouquinho com ele, Rudy Landucci. Mas antes, Batista, como é que tá?
9: É a nossa enquete.
10: Como que tá? Ai, cara,
8: como é que tá a nossa enquete?
9: Eu tô bem, você, tá tudo já?
8: Como é que tá a nossa enquete pro ouvinte participar?
9: Ai. Ó, tamo lá no YouTube, TMC News BR, tá em imagem, comente, deixa o seu like, se inscreva no canal, ative o sininho. Você pode responder a nossa enquete também pelo 11 972 21 1001. Seguinte, vocês viram no desfile de 7 de setembro o nosso robô, né?
8: Eu vi que bateu continência, né?
9: Você viu o nosso, parece um manequim do Braz, aquela desgraça. Né? Vocês viram o robozinho? Né?
8: Eu vi o robô, ele cê bateu viu? Continência.
9: É uma maravilha a nossa tecnologia. O ano passado teve aquele míssil com cano de PVC, lembra? O míssil? Que era, parecia um tubo de conexão tigre que usa pra fazer o míssil do Brasil. É a tecnologia que nós temos. É pneu de tanque careca, meter um pneu remote no tanque. Então, baseado nisso, eu quero saber qual aquela... A nossa tecnologia é muito pobre aqui, principalmente, né, na parte bélica. Mas eu quero saber qual aquela tecnologia que você se recusa a usar.
10: Nossa, gente, eu tenho medo daqueles Tesla. Que é isso? É, o carro sem motorista, né? Ah, eu acho que eu não confio.
5: Como tem muito
9: até tá não, cheio não, no Brasil.
5: Olha, qual tecnologia? A pergunta é, qual tecnologia você se recusa a usar?
10: É o carro sem motorista.
5: Aí você tem acesso ao Tesla, então?
10: Ainda não, mas um dia nós teremos e eu não vou usar, porque eu não confio. Até porque eu gosto de dar em cima de motorista de aplicativo.
5: É. Inclusive, ó, falando em motorista de aplicativo, o Marcos me trouxe aqui até hoje na TMC e ele falou que é o programa favorito dele. É ele mesmo? Ama o Sobremesa, ama o Batista, ama a Mini Ruth, ama a gente.
10: Que fofinho.
5: Obrigado, você, Marcos. Lucas? Eu me recuso a usar... Vou ser polêmico agora, hein? É. Eu me recuso a usar aplicativo de emagrecimento. Aqueles que você faz contagem, coloca calorias, aí você tem que tirar foto do alimento. Por que que eu me recuso a usar? Porque eu gosto de comer, eu sou gordo. Entendi. Por isso.
9: Só por isso. Justo. Eu me recuso a usar o Tinder.
5: É, por quê?
9: Não, porque agora eu parei com isso. Estou muito amando.
5: Bem. Você está...
9: Estou amando.
10: Oh, meu Deus.
5: Cuca, música romântica.
9: Não, Batista. Vem com palhaçada.
5: Você está amando, Batista. Diga pra Ana, mande um beijo pra sua amada.
9: Um beijo, meu amor.
5: Descreva. Pra quem está ouvindo a gente, escreva, por favor, descreva.
9: Escreva o quê, o meu amor? Como
5: não,
9: é
5: descreva
9: grande,
5: como é a sua amada. A gente quer saber
9: ela é linda,
5: como ela é.
9: Ela é maravilhosa.
10: Ela é loira morena.
5: A cor dos cabelos.
9: Eu acho que são castanhos escuros, acho.
5: Você acha, tá bom. E ela
9: eu
5: tem...
9: não entendo muito dessas coisas. Não sei se tem quantas duplas.
5: Quantas primaveras ela tem?
9: Quantas primaveras? É. Mais de 40.
5: Olha, que bacana.
10: Olha.
9: Mais de 40.
10: E ela tá comendo mingau de aveia.
9: Ela é do meio.
5: Ela é que meio?
9: Meio do mato.
5: Não, mas fala pra gente que a gente quer muito descobrir quem é a amada do Batista.
9: O que vocês têm a ver com a minha vida?
5: A gente quer conhecê-la.
10: Ué, você tá falando da sua namorada, a gente quer saber quem é.
5: Tu sabe qual o nome dela? Primeiro nome.
9: Não vou falar.
5: Fala só o primeiro nome.
9: Não vou falar. Ela quer manter a privacidade.
5: Entendi. Tá bom.
9: Porque dá zica isso. Já expus muito meu relacionamento em rede social.
5: Foram 5 casamentos.
9: E deu zica.
5: Foi, então é isso
9: primeiro
5: aí.
9: Primeiro não tinha nem Orkut, primeiro.
5: Voltando aqui à nossa enquete do dia, a gente viu lá o robozinho que bateu continência e tudo, e a gente quer saber, a tecnologia tá avançando, mas qual tecnologia você se recusa a usar? Você não vai usar de jeito nenhum. Manda pra gente no 011-97221-1001. Agora vamos para o nosso bate-papo especial com um grande comediante. Ele é um dos pioneiros do humor, das imitações e levando pro palco elas. O nosso convidado, ele faz stand-up comedy, é apresentador e também comentarista de futebol. Tá lá na Record Plus, fazendo o seu programa, Record News, perdão, fazendo o seu programa junto com outros colaboradores. Vamos receber, então, o Rudy Landucci!
13: Muito obrigado, gente. Que honra, hein? Eu tô Record Plus também.
5: Record Plus
13: dois.
5: Também.
13: Mas uma honra estar aqui com você, Batista, um patrimônio cultural do rádio mundial. É, prazer em te conhecer, Mini Ruth. E até a entrevista de hoje, uma homenagem a Cláudio Karsugi, que infelizmente se foi hoje. Sim. Que é uma das imitações. Quando eu fui no Jô, contando rapidinho, eu fui no Jô. E aí eu fui de última hora, eu não era convidado. O voo do Márcio Smelling.
9: Tipo eu
13: do Adnet,
9: fui no Gentili também.
13: Foi sem querer.
9: Foi sem querer me chamaram.
13: É, então o voo do Adnet e do Márcio Smelling atrasou e tal. E aí aparece o Rudy Landucci lá, que o Fabinho, o produtor, colocou. E o Jô já começou a perder do Danilo essa época, no Ibope. Então ele, pô, ele até o Adnei, o Márcio Melling, chega o cara chamado Rudy Landucci. E assim, uns 5 minutos iniciais eu só tomei porrada do Jô. Ele falou, não seja rude, esse nome de trocadilha eu não gosto. Só porrada. Isso. Quando eu imitei o Cláudio Karsugi, mano, virou a chave dele. Aí a entrevista que ia ser 10 minutos virou 2 blocos. Então fica homenagem a Cláudio Karsugi e toda a família, cara.
9: O nosso programa de hoje. Como é que ele fazia?
14: Clamorosa entrevista de hoje. A nota para Batista no horário é nota 9,999.
5: É o nosso programa em homenagem. Ele que fez tudo pra gente.
9: É meu Ancelotti.
13: Não, né? Ancelotti é diferente.
5: Olha aqui, Ancelotti.
14: Alô, acreditoca. Só pedir para convocar. Neymar.
13: É meio Silvio Luiz, Ancelotti.
14: Salve, salve, acerte o seu aí, que eu arredondo.
9: Agora, Ancelotti, aquela convocação. A convocação de ontem também não dá, hein, Ancelotti? Onde é que o Brasil vai parar?
14: Ah, quando vira a lista, Ele matou sim o Hugo Souza. Eu falei, foi eu que fiz isto? Não sabia, mas vamos.
5: Você está ouvindo o Rude Landucci, senhoras e senhores, salve de palmas. Um dos maiores imitadores do Brasil. Ele que faz parte do mundo futebolístico e que está aqui conosco hoje. Obrigado, Rude. E a nossa primeira pergunta, Batista, é com você.
9: Qual a sua sobremesa preferida? Você pode responder com um personagem, se você quiser.
13: Eu vou responder imitando a minha falecida avó, vó Irde. O bolo que o Ruby, eu chamava ele de Ruby, mas gosta é o bolo de cenoura com chocolate da avó.
5: Ai, que delícia. Então, primeiro ponto para o bolo de cenoura com chocolate da avó.
9: Que só existe o bolo de cenoura por causa do chocolate. Porque eu nunca vi o bolo de cenoura só.
13: É
9: bolo
13: fica horroroso, é seco, né?
9: É o bolo de cenoura só que existe.
10: Já comi bolo de beterraba, é horrível também.
13: Nossa, você mas tá com chocolate bom.
10: É?
13: E a Associação dos Cenouras de São Paulo mandaram WhatsApp, não gostaram da sua colocação.
5: O Rudi, já vou começar com uma pergunta que eu acho que pouca gente se lembra nesse exato momento que está nos ouvindo. Que você foi um dos primeiros a imitar o presidente Bolsonaro.
13: Cara, sem arrogância, eu fui de longe o primeiro, né?
5: É, você foi o primeiro.
13: Disparado o primeiro, sim. Na verdade, eu nem sabia quem era quando eu comecei a imitar. Eu fazia o programa do Tom no Multishow. E aí ele ia fazer a casa dos artistas dos políticos. E eu ia fazer o Romário. Só que aí o Pedro Manso, que tava no SBT, foi liberado de última hora pra fazer o Romário. E o Romário dele é perfeito. Aí o Tom chegou pra mim e falou: olha, você vai ter que fazer outra imitação aí. Aí eu falei, Tom, tô imitando o Jean Willis. Aí ele falou, o Vinícius já vai fazer essa. Eu falei, ferrou, então não vou participar do programa. Aí ele falou, mas tem um cara chamado Jair Bolsonaro. Não sabia quem era. Aí eu vi que ia ser alguma coisa errada quando ele falou, vê os vídeos da Rede TV. Ali eu falei, tô indo pra uma rua escura. Aí o primeiro vídeo que eu peguei é aquele que tá o Bolsonaro. Não sou não.
5: Não.
13: O Bolsonaro tá nesse vídeo de figurante, assim, ó.
5: Peraí, vamos contextualizar. Que vídeo é esse aquele da Rede TV? Do Agnaldo Timóteo.
9: É. Felipe Campos.
5: Que o Felipe Campos
13: fala, eu sou assumidamente gay, assim como. E olha pro Agnaldo e ele tá com uma cara assim. Assim como o Agnaldo também é. E ele demora uns 3 segundos pra entender que o cara chamou ele de gay. Aí ele dá uma estalada. Não sou não. Aí ele se defende. Sou um homem total e absolutamente liberado. Não exponho os meus relacionamentos. Nem assumido, nem desassumido. Sou apenas Agnaldo Timóteo. E o Bolsonaro, Batista, ele tá assim, ó.
14: É que eu vou executar o primeiro aqui.
13: Aí eu comecei a pegar a voz. E o começo do programa, quando eu fazia, tinha a Mila lá no programa do Tom, que fazia a Dilma igual.
5: Ela é idêntica.
13: E é a melhor que eu já vi na minha vida. É. Só que eu não conseguia fazer a voz dele. Aí eu ficava só com a cara dele assim. Ele o não leite, tem o beiço de cima, né? Eu ficava assim. Aí começou a sair a voz. Aí comecei a imitar ele. Aí começou a ficar legal. Aí um dia a produtora do Multishow falou: me Rude, o seguinte, o Jair Bolsonaro quer te ligar. Falei, eu não Mentira. Quero conversar com político, eu odeio todos eles. Não, mas pô, é legal pra sua imitação. Eu falei, tá, deu um mês, eu tô num sábado à noite em casa, sábado à noite. Aí liga uma pessoa assim: olha, tá ok? Aqui quem fala é a deputada Jean Willis, vou cuspir você. Ele ligou imitando o Jean Willis com a própria voz dele. Quando eu atendo, eu falo, quem é o corno que tá imitando o Bolsonaro bem melhor que eu? Fiquei bravo, Batista. Porque o imitador tem um ego, eu tenho também, todos temos. Eu fiquei bravo, era ele mesmo, cara. Aí ele convidou pra gravar com ele, eu fui. Aí um dia eu liguei pra ele ao vivo do meu show, era uma sexta-feira, 10h30 da noite. Aí eu falei, ô, seu Jair, o que que fala, Jair Bolsonaro? Aí ele falou, Rude, sexta-feira à noite você trabalhando. Eu falei, diferente dos políticos, eu preciso trabalhar.
5: Genial.
13: E aí é isso, cara, ele ficava mandando WhatsApp, ele é palmeirense, ficava mandando zoeira com o Corinthians, com o Santos, até ele tomar a facada, aí depois nunca mais mandou nada. Sumiu, acho que mudou o telefone, mas nunca mais falei com ele.
9: E o inglês do Bolsonaro, como é que tá hoje?
13: Não, o Bolsonaro acha que tá ok, é uma expressão em inglês. Eu falo em inglês, tá ok. Ele acha que tá ok. Até hoje ele acha que ele fala inglês. Diferente do Lula, que não fala nem português. Quando vamos na UNO, né? Organização... Eles traduzem, né, do português pro inglês. Do inglês pro português. Do Lula eles traduzem do português pro português.
5: Rude Landucci, senhoras e senhores, um dos maiores comediantes e também um dos maiores imitadores, está aqui conosco hoje nesse programinha de meu Deus, que ele mesmo disse que uma pessoa muito importante pra ele, é fã do Sobremesa, sabia, Mini Rudy?
10: Mentira!
5: Uma pessoa muito importante. Rudy, quem é Rudy?
13: Ah, o seu Márcio Landucci, meu pai, que tá a cara do Albieri da novela O Clone. O Juca de Oliveira, ele tá a cara do Albieri. E ele, eu mandei o link, falei, pai, eu vou na rádio hoje e tal. Comecei aqui, né? Era outro nome, mas comecei nessa rádio de novinho. E ele falou, pô, que legal tal. E quando eu mandei o link, ele falou, mas eu ouço esse programa todo dia e tal. Eu falei, então ele é muito fã.
5: Muito obrigado, senhor Landucci. Um beijo pro senhor. E já que estamos aqui com o seu filho, vamos aproveitar e tirar todas as dúvidas, como, por exemplo, você que agora é colaborador de um programa de futebol, fala de futebol, faz piada, mas também fala sério. Inclusive, junto com o Zé Luiz. Já teve rixa, briga lá dentro, falando sério?
10: Assim,
5: alguma opinião contrária? Foi falar mal do Corinthians? Ah,
9: futebol quase não dá treta.
13: É tranquilão, né?
9: Quase nada. Ontem o Ricardinho, o Mini Melo, quase saiu na mão aqui no estúdio.
10: Tadinho.
9: No papo de craque.
13: É mesmo?
5: Opa, juro, de verdade.
13: Ah, o Ricardinho Santista.
5: É,
13: Ricardinho
5: parceiraço foi... também. Não, foi chamado de anta e tudo. Mal ele sabe que a anta tem um...
9: Eu queria pra ele.
13: Falou, né? Quem chama ele, o Benjo?
9: Não, seu foi... anta, o meu. Tu tá com isso, tá louco.
13: Batista, como eu sou teu fã, me dá um abraço aqui, meu, como você é legal. Cara, eu brinco que o Zé é o meu clubista favorito, sabe aquele desenho? Ele é o clubistinha favorito. Ele apresenta muito bem lá o programa Joga nas 11. Mas, de verdade, Luquinhas, rixa nunca teve, assim, de discussão, não. Só, tipo, só de a gente ter uma opinião e ele ter outra aí. Por exemplo, o Memphis Depay, o corintiano, passa pano pro Depay. O

0: O Memphis é artista, eu entendo de música. O Neymar não. Aí fica essas confusões, mas isso é legal pro programa também, né?
1: É ótimo, é muito bom. A gente aqui mesmo já quase que na porrada, né, Miúdo?
2: É verdade, eu defendendo o Neymar e a galera não. É.
3: Você não gosta do Ney?
0: Não, nada contra, cara. Agora eu acho que o Neymar é jogador, velho.
1: Ex-jogador.
0: Eu, fisicamente, eu acho que sim, pô. Tecnicamente, ele ainda é, mas eu acho que, você vê, outro dia ele tava jogando contra o Palmeiras, machucou. É, não sei se o Neymar se cuidou muito durante a carreira.
3: Não, isso ele não se cuidou.
2: Não, se cuidou não.
0: Então.
2: Atacante é pro resto da vida, né?
0: Não, era pra ele jogar mais tempo. Agora, tecnicamente, ele é muito bom. Hoje mesmo, eu fui lá no post da Cazé TV e fui defender ele, que ontem ele falou pra um torcedor do Galo.
3: Que é, ele com o joelho... Com o joelho ruim, é melhor que o time inteiro do Galo.
0: Aí criticaram ele. Aí eu falei, meu, mas assim, o Neymar, ele foi zoado e devolveu a zoeira. Eu não sou nem contra nem a favor. Tipo, tem coisas que eu concordo, tem coisas que eu critico, entendeu? Não tem essa. Eu amo o Neymar, eu odeio o Neymar. Eu achava que o Neymar não tinha que ir pra Copa, eu acho que eu tava certo. acho que depois do jogo contra a Noruega, acho que ficou muito claro. Ele entrou ali perdido no jogo.
1: É, mas eu acho, mano. Eu acho que tinha, por um simples motivo de que tá jogando, tá em bom estado, tá em condições de ir, vai, porque é um ótimo jogador. Foi, pelo menos Sim. Na minha opinião, um grande jogador. Não,
0: foi o maior dos últimos...
1: Porra, então tem que ir pra representar o Brasil e ajuda também, né? Inclusive, como seria o craque Neto falando do Neymar? Por favor, Rodilanducci.
0: Pô, a verdade é o seguinte, grande Luca, é Ruth, né? Me Ruth, né? Falar a verdade, nada contra a Ruth, até porque a minha sogra chamava Ruth, tá tudo certo. Marcelo Batista, o ícone do rádio. Sou seu fã, Batista, a verdade... Mas você tá perna, meu irmão! Você tá perna que eu sei! Mas tá tudo certo, porque eu já fui perna também. Já fui gordo, hoje eu tô magro e não jogo bola, eu era gordo e jogava. Agora o seu Neymar, que não joga mais nada. Seu Neymar, o Santos precisa de você, você não faz nada. Agora, pra contratar pro Santos, ele tá bom. É porque eu vou mudando a minha opinião. Até porque eu sou fã do Neymar. Neymar, sou seu fã, meu irmão. Eu tô indiferente pra você, Neymar. Você pode fazer o que você quiser, você é rico, né? Você joga Pokémon, não joga, Neymar? Parabéns. O meu filho de 12 anos joga Pokémon. Não, o Neymar que tem 40, ele joga também. Você tem mais carta de Pokémon, filho? Eu não sei, mas eu também tenho 5 filhos. E tá tudo certo, Batista.
3: Boa, boa.
0: E tá tudo certo.
3: E o Cássio?
0: Momento, nós estamos aqui no Cruzeiro. Ô Cássio, você não cumprimentou. Porque na verdade, eu falo que ele cumprimentou meu filho na frente da câmera. Mas ele não cumprimentou. Sabe
1: não,
0: disso?
1: Não cumprimentou?
0: Eu tô sendo irônico.
1: Ah, tá.
0: Mas você pode, né, Lucas? Porque você é humorista, né? Você é humorismo. Você faz um monte de programa aí, na verdade, você é famoso. E aí, eu falo. Errado. Né, Mini Ruth? Você fala sério, né, Mini Ruth? Você estudou, né? Tô rico, você não tá. E daí? Vai lá estudar lá. Vai ter que estudar, até porque...
1: Você é craque.
0: É. Eu tô fazendo um quadro no meu canal que eu chamo ele de Bagre Neto. Ele tá bravo comigo.
3: É mesmo?
0: Eu sou o Bagre Neto. É uma piada, pô. Terça-feira eu tô lá, meu Léo.
3: O Beija gosta do Neymar ou não?
0: Vou te falar uma coisa.
1: Inclusive.
0: Nada contra. Vou falar. Tem MC aqui no... E, meu, já trabalhei em tudo que é lugar. Não tem lugar mais legal que isso aqui, meu. Que rádio. Que logomarca, meu. Dá vontade de transar com essa bancada, meu. Como eu tô feliz de estar aqui, Batista.
1: Salve de palmas, senhoras e senhores. Muito bom. Ó, lembrando que daqui a pouquinho, às 5h30, começa o Papo de Craque, segundo tempo. Não vai perder com um beijo e companhia. Daqui a pouquinho, 5h30, tá bom? Não sai daí. Continue com a gente. Ó. Falando nisso...
3: E o primeiro tempo também é bom,
1: pro Lelê.
2: Pô, Lelê é regalado. Tem meu namorado, o Mini Melo.
1: É, peraí, que isso? Seu namorado,
2: Mini Melo? É, a gente tem um negocinho, né?
1: Vamos tirar essa dúvida.
2: Ele bate um bolão também.
1: Ô, Rodilanducci, você acha que se a Mini Ruth casar com o Mini Melo, você acha que depois de um tempo os dois vão conseguir namorar? Porque são dois gordinhos, são dois fofinhos. Você acha que vai dar liga?
0: É um relacionamento pocket, né? Eu sou a favor do amor, Lucas. Não importa como.
1: Ah, mas é que quando casa também, começa a piorar algumas coisas. Por exemplo, ronco piora bastante, né, Rude?
0: Sim, eu faço isso no meu show, inclusive, né? Porque o ronco no começo do relacionamento, você tá apaixonada, né? Não importa o som que a pessoa lá faça. Você ouve uma coisa meio assim... Ah, Mini Melo. Aí você vai com ele, daqui 5 anos já começa um barulho. Batista deve roncar, tem cara aqui. Um barulho mais ou menos assim, ó. Mas você tem uma folga pra dormir, porque com 10 anos você não tem, já tá num barulho que é um negócio assim, ó. E tem volta que é tipo um. E a mulher pensa na hora.

0: Agora, quer dizer, o gordo fôlego pra transar não tem, mas pra roncar. Então, ronca é um negócio, cara, ronca é um negócio perigoso. Eu abro meu show com esse. Na verdade, eu improviso muito no começo do show, mas eu abro meu show com esse texto. Quem acha, Lucas, que só tem futebol? Não é. Tem muita coisa aí, imito cantores.
1: Então, tal. Ó, anota dia 18. Aí. Dia 18 de setembro, sem ser amanhã, sexta-feira, na próxima sexta-feira, tem Não Seja Rude no My Fucking Comedy Club, um grande comedy club aqui em São Paulo.
2: Do Gentili.
1: Do Danilo Gentili. É. Você pode ir lá assistir às 8 horas da noite. Não Seja Rude.
2: Queria ser. Queria ser gerente lá.
0: Deu problema direto. Você ganha um tapete, velho. Tem um tapete, sabia disso, velho?
1: Tem.
0: Quando você vai subir, tem um tapete.
1: Tá, tá bom, vamos contextualizar. Que essa piada foi o seguinte. O Danilo Gentili, ele tem um clube de comédia chamado My Fucking Comedy Club. Um excelente comedy club. E ele colocou uma pessoa pra ser gerente, que se chama Bruno. E esse Bruno roubou o comedy club do Danilo, mas não tirou o comedy. O que, que ele fez? Ele foi roubando o dinheiro do comedy. Ele colocava maquininhas para que as pessoas pudessem pagar que não eram do comedy club. Então, quando a pessoa pagava na maquininha, o que, que acontecia? Ia para outra conta bancária. Nossa. Ia para conta bancária do Bruno. E assim, né, ele acabou tirando aí o que estima-se cerca de 500 mil reais.
0: Meio
1: milhão de reais.
0: Eu nem sabia quem era esse cara. É. Ele ficou mais famoso roubando do que fazendo humor.
1: É o primeiro.
0: Ele foi bem então, né? Pelo menos ele conseguiu ficar conhecido.
2: E tem uma voz assim que é mais fácil de pegar pra imitação ou não? Você tem assim um registro vocal que você
0: fala,
2: esse cara é mais fácil pra mim, esse eu não consigo, esse eu
0: Cara, voz aguda pra mim é mais difícil, a não ser que seja muito escrachada. Tipo o Dudu que joga no Galo, que jogou no Palmeiras, que ele era bem. Quando ele falava assim: graças a Deus, tá feliz, tá aqui, né, no Palmeiras, valeu. Agora, se não é, eu prefiro o timbre mais rouco. Tipo, Ancelotti, Silvio Luiz, o próprio Diniz, que eu tenho feito bastante, que é um time mais... Olha, é importante estar aqui hoje com vocês, né? É muito legal estar aqui no Sobremesa. Acabei de voltar da Argentina, né? Então eu tô aqui virando o olho, quem tá no rádio não tá ouvindo, mas quem tá vendo, que eu viro o olho, tá vendo? Essa voz timbrosa, assim, pra mim é mais fácil, Batista. Abraço pra você. Então essas vozes, assim, com timbre mais rouco, assim, pra mim... Minha voz é mais rouca, né?
2: E algum imitador, você pega imitação de outra imitadora assim?
0: Cara,
2: dá pra fazer isso?
0: Essa é a maior ofensa que tem é falar isso. É óbvio que você aprende a imitar alguém, mas aí você não usa como trabalho, né?
2: Tem gente que imita a imitação do outro, né?
1: Muita, né? Isso acho que começou com você, Rudy. Você foi um dos primeiros a imitar o Bolsonaro. E aí muitos outros começaram a
0: fazer. Cara, sim, mas eu vou te ser muito sincero. Imitar bem o timbre, eu só vi o André Marinho fazendo. Bem.
1: É, imita direitinho. Bem.
0: Não, ele imita melhor que eu. Eu não vou falar pra você que não. Ele imita melhor que eu. O timbre.
1: Sim.
0: Mas da galera que eu vi imitar, tipo, tem textos engraçados, outros tal.
1: O Adnet, por exemplo, não parece muito, né?
0: Então, mas é uma pena, por exemplo. O Carioca começou a imitar ele e levou o cara full direita. O Adnet full esquerda. Isso pra mim é triste, cara, porque o humor a gente tem que bater em todo mundo.
1: Concordo.
0: E os caras pegaram a imitação pra ficar ou só ofendendo o cara ou só defendendo. E não é algo que eu faço, tá ligado?
1: Mas teve alguém que você imitou que ficou ofendido? Por exemplo, o Mano Brown?
0: O Mano Brown, na época foi o Benja que me falou, sabia? O
1: Benja?
0: A gente trabalhava numa outra rádio, e aí ele falou pra mim, meu, para de fazer o Brown, meu, ele gostou muito, eu fazia no Altas Horas. Porque eu fazia uma brincadeira, eu entrevistava a galera que ia no Altas Horas e eu falava umas frases, no final era tipo assim, aí, passar um pensamento pra você. Na vida, pra ganhar, basta vencer. Eram umas coisas redundantes. E aí acho que ele ficou chateado por algo que eu não sei até hoje. Mas ele foi na rádio na época lá, eu fiquei quieto, não falei nada. E a galera fala
3: ficou
0: aqui.
3: Com medo, né?
0: Ficou com medo. Você não teria medo do Mano Brown?
1: Com certeza.
2: O cara está com um 38.
0: O Mano Brown, cara.
1: Não sou eu. Sou o cara criado pelo domínio. Dele, a cara dele. Você, qualquer coisa que ele diga, ele vai te metralhar com os olhos.
0: O cara olha pra você, né? Tipo.
1: É uma cara mal encarada, né?
0: Não, na verdade eu respeitei também, Lucas, porque eu faço brincando, né? Eu falei isso outro dia, porque a galera fala, eu imito pra fazer homenagem. Não é verdade. Alguns sim, mas eu não imito político pra homenagear ninguém.
1: Boa.
0: Né? Não é todo mundo que imita porque é pra homenagear, mas muitos sim. O Karsug, por exemplo, é. Mas, e assim, cara, ele, o cara não gostou, eu tô no programa, se ele tá aqui, eu não vou ficar imitando ele pra provocar o cara. A minha ideia não é ficar, tipo, instigando o cara pra ficar com raiva de mim, me bater. Eu não sou esse tipo de cara. Mas é isso.
3: Mas teve alguém que já mandou áudio xingando, alguma coisa do tipo?
0: Não, o Felipe Melo, jogador que tá no Grupo Globo hoje, ele jogava no Palmeiras. Eu sou muito amigo do irmão dele. Aí um jogo do Palmeiras, quando lá no Bank Park, era o Allianz na época, os dois times ficam num lugar mais abaixo do campo, fica o Palmeiras na direita, o adversário aqui, eles se encontram e vão pro campo. O Felipe tinha acabado de jogar e desceu, eu tava imitando ele, as imitações dele estavam viralizando. Ele, cara, ele chegou do campo, suado, olhou pra mim: eu não gosto da imitação que você faz minha, não tem nada a ver comigo, tá uma merda essa imitação, é melhor você parar de fazer. Entrou pro vestiário. Mano, eu fiquei em pânico. É melhor apanhar do Mano Brown, que dele. Eu fiquei olhando assim, o segurança do Palmeiras rachando o bico da minha cara. E eu fiquei, o irmão dele falou: não, ele é assim mesmo. Foi assim mesmo, cara. E você vê que é só cara que é tranquilo que não gosta. Muito bom. O Benja, por exemplo, adoro. O Benja sempre gostou.
1: Ele é muito de boa, né?
0: O Benja, eu fazia ele na Fox e tal. É, mas esses dois foram só esses dois problemas que eu tive.
1: Bom, vamos entender que situação é essa. Rude Landucci,
0: eu.
1: Onde o Sérgio Malandro, famoso apresentador, show de calouros, ele do Hora do Capeta, Sérgio Malandro ligou para Aguinaldo Timóteo, grande cantor. Que história é essa, Rude
0: Landucci? Foi aqui nesse estúdio, na verdade foi no estúdio de baixo aqui, na antiga rádio. Que antecedeu essa, eu era estagiário.
2: Pode falar Transamérica. Pode.
0: Não sei, cara.
1: Não, fica tranquilo.
0: Transamérica.
1: É que a Transamérica agora é TMC.
0: É TMC, mas eu sou muito grato. Eu comecei aqui e eu era estagiário. Aí tinha um programa Transalouco na hora do meio-dia. E eu queria fazer minhas coisas, né? Aí eu cheguei na época com o diretor Rui Bala. Falei: Rui, deixa eu fazer um trote aí. Nem chamava trollada, era trote. Pode. Aí o que eu fiz? O Aguinaldo, ele era vereador. E o Sérgio tava saindo pra vereador. No mesmo partido do Aguinaldo, era algo assim. E eu falei: vou fazer um trote, vou ligar, né? Ainda bem que foi gravado. Aí eu comecei, liguei. Aguinaldo: alô? Oi, Aguinaldo. Tá falando é o Serginho? Quem está falando? Tá falando é o Serginho. Serginho Malandro. Ô, meu menino! Aí o Aguinaldo, cara, começou a destruir o próprio partido. Mentira. Esses caras são corruptos. Não venha pra cá, só vagabundo. Pra você ver uma coisa: eles me colocaram, tiraram todo o meu dinheiro de campanha e deram pra não sei quem. E eu olhando, mano, eu falando: esse trote não vai, pô. Imagina se fosse ao vivo, eu tava preso. Ele destruindo o... E eu falo assim: peraí, Aguinaldo, já te ligo aí. Não, espera, você tem que comer tudo. E ele plau, plau, plau. E aí o trote não foi. Aí depois de anos eu fiz um trote, isso tem no meu canal. Bolsonaro ligando pra... Eu passei três trotes pro Aguinaldo, os três ele caiu. Bolsonaro foi o melhor de todos, tem no meu canal. Eu liguei, falei assim: oh, não era nem presidente o Bolsonaro. Olha só, aqui é o Jair. Aí, cara, ele: ô, meu menino, Jair, sou seu fã, não sei o quê. Eu até falava na época, e é verdade, Batista, eu uni os dois. Eu não sei se eu fiz bem ou mal pro Brasil, mas eu uni os dois. Eu uni os dois. Aí o Aguinaldo falava assim: ô, Jair, você está com a sua esposa aí? Olha, tá aqui, não sei. Eu nem lembrava o nome da esposa do Bolsonaro. Eu falei: sei lá, Joana. Eu tô aqui com a Joana aqui. Deixa eu cantar uma música pra ela. E ele começou a falar: se demoro, mas aqui eu vou morrer. Começou a cantar, só tava eu em casa. Isso tem no meu canal, só pode entrar aí.
2: Qual o nome do seu canal?
0: Canal do Rude no YouTube.
1: Salva de palmas, senhoras e senhores.
2: E o terceiro trote.
0: O outro, eu trabalhava na Rádio Globo com o Rodrigo Rodrigues, falecido, infelizmente.
1: Uma pena.
0: E eu fiz o Luxemburgo. Não sei, o Botafogo tava perdendo. E tinha um vídeo que viralizou dele xingando o jogador do Botafogo. Acho que eu liguei e falei: deixa eu falar uma coisa pra você, o Vanderlei, vocês estão vendo que tá curtindo o show do Botafogo? Aí ele começou a xingar os jogadores.
1: Esses merdas, é só ter bagunto no Botafogo.
0: Cara, se você tava na dúvida, liga pro Aguinaldo Ricardo, tá ligado?
1: Que muito sensacional. Bom, ô, Rudy, você comentou que começou sua carreira na comunicação aqui na Rádio Transamérica, lá nos anos 2006, 2007.
0: Não, antes.
1: 2005.
0: Eu comecei em 2003 aqui como estagiário.
1: Olha, estagiário. E me disseram que você foi estagiário do Porpetone.
0: Sim, o Porpetone. Cara, o Porpetone é uma das inspirações pra eu trabalhar com futebol, né? Eu acho que ele começou isso, o humor mesmo com imitação. O Batista pode lembrar mais, um pouco mais velho que eu. Mas que eu lembro era o Porpetone. E eu era muito fã dele e tal. E ele saiu da 97 e veio pra cá. E aí eu entrei de estagiário. E aí eu ajudo. Assim, eu acho que ele já escreveu os roteiros dele, com o irmão dele e tal. Mas eu ajudei algumas coisas. Eu comecei a editar. Eu comecei a editar áudio para poder fazer um CD meu para mostrar para as pessoas. Aí eu virei editor de áudio. E aí eu levava, e aí eu ajudava o Propetone com alguns quadros dele, que ele tinha uns quadros de intervalo aqui na rádio. É, mas chegou um momento que ele me tirou do estúdio aqui, que ele não queria que eu imitasse mais. Tinha um programa à noite aqui que chamava Galera Gol. Não, sim, imitador é uma raça que não é. Eu me incluo nisso. Tinha um programa aqui nesse estúdio que chamava Galera Gol. E eu atendi o telefone aí onde você tá, Ruth. Eu só fazia o Raul Gil, era Raul Mil. Então o Rui Bala perguntava: tem ouvinte? Eu falava: sim! Era
1: isso. Como é que era? Não!
0: Era essa a imitação.
1: Perguntava assim: ô, Raul Gil, tem ouvinte? Sim!
0: Era isso. Irmão, e eu gravava todo dia o meu sim ou não, e eu gravava pra reouvir, pra feliz no ar. Era um sim ou não que eu falava.
3: É.
0: Aí ele ficou com ciúmes. Aí o telefone saiu aqui, foi pro segundo andar, lá em cima, lá do lado da sala do diretor, velho. Era pelo menos em cima, diretor, a sala na quina lá. Pra eu atender o ouvinte fora do estúdio, tá ligado? Mas assim, cara, eu entendo, tá tudo bem, eu me dou bem com o Propetone, mas...
1: Ele é muito querido.
0: Mas numa época eu falava, pô, eu só queria falar sim ou não, cara.
1: Mas isso é bom, porque essas limitações, às vezes, acabam fazendo com que a gente queira avançar mais, progredir mais. E você progride até hoje, Rudy. Você fez parte de vários programas, inclusive um programa muito importante da televisão brasileira, o Saturday Night Live, que passava os domingos aqui na Rede TV.
2: E era gravado.
1: E era gravado também.
2: E era tarde.
1: E era Saturday Night Live.
2: Não, teve uma época que domingo não, foi à tarde. Foi só, final de tarde.
0: A única coisa que durou foi o Night. Ele começou sábado à noite ao vivo. Durou 3 programas. Aí foi pra domingo, night, não live.
1: Bom, vamos contextualizar o ouvinte que não tá entendendo. Foi o seguinte: esse Saturday Night Live, ou Sábado à Noite ao Vivo, é um programa que existe lá nos Estados Unidos há mais de 50 anos. É um programa muito famoso. E vieram e trouxeram ao Brasil esse programa para o Rafinha Bastos comandar. E aí o Rafinha foi lá e montou o elenco dele. Trouxe o Andy do grupo dos Barbixas, trouxe também a Carol Zócoli, Rudy Landucci. Como é que ele chegou em você, Rudy? Eu sempre tive essa curiosidade.
0: Entre o elenco, no elenco tava a Marcela Leal também. A gente fazia um programa, eu e ela, e o Eduardo Jericó, um programa de improviso, porque na época o improviso estava muito conhecido, stand-up também, improviso. A gente fez um programa chamado Piadaria na Mix TV. E aí o programa teve um auge ali rapidinho, começou a cair, e aí ela era muito amiga do Rafinha, e o Rafinha levava ela pro Saturday. E aí ele falou pra ela: olha, tô precisando, porque a ideia nos Estados Unidos é assim, tem um cara que é mais clown, tem um cara que é mais do improviso, lá nos Estados Unidos é assim, tem um cara que é imitador e tal, e tá faltando a vaga do imitador. E aí ela indicou. Aí eu saí correndo, fiz um vídeo pro meu canal do YouTube. O Celso Cavallini, que é um apresentador que fala de aventuras, eu não editava na época vídeo, ele editou pra mim, subimos, jogamos pro Rafinha. Aí, cara, juro pra você, era uma terça-feira, 4 da manhã, eu jogando Futebol Manager de cueca no meu quarto. Eu dormia 6, 7 horas da manhã. Manda uma mensagem, Rafinha: você não quer fechar com a gente? Não, vem amanhã, 9 da manhã na Rede TV, mano. Eu comecei a chorar, tá ligado? Porque caraca, pra mim era uma baita oportunidade.
1: Sim.
0: Acordei minha mãe: mãe, eu não morava com a minha mãe, né? Mãe, olha aí e tal. E aí eu fui no dia seguinte na RedeTV, a gente assinou e fiz o programa lá. Mas foi por conta da Marcela que me indicou pra ele, cara.
1: Que legal. E foi um programa que estreou com muitos anunciantes, né?
0: Era porque era tudo rebote do Pânico, né?
1: Ah, não sabia disso.
2: Tinha que pagar. Eu não sabia. O Pânico acabou, mas nós...
1: Era isso. Não, o Pânico foi pra Band.
2: Vamos pagar isso aí, calma.
1: Eu jurava que tinha sido um fenômeno.
0: É porque, pra quem não lembra, não é que o Pânico saiu da RedeTV, ele só abandonou a RedeTV. De um dia pro outro, tchau, tô indo, pum. E aí tinha os anunciantes do Pânico. E a... Cara, era anunciante graúdo.
1: É, Guaraná Antártica, pessoal.
0: Vivo, tinha um monte de coisa. Aí chegou, todos os anunciantes assim foram pra gente. Por isso que durou 10 meses. E eu lembro até hoje, a gente tava numa sala de reunião pra gravar um merchan, acho que era da Vivo, eu não lembro. Aí o Rafinha entrou, então tava o diretor de marketing assim, o Rafinha entrou assim e falou: era ele que ia gravar, a gente tava só de figurante. Ele: essa merda não funciona nem no estúdio, eu não vou gravar esse merchan. Ele foi embora.
1: Que isso.
0: Graças a Deus eu gravei.
2: Mas o apartamento
0: até hoje tá aí.
2: Mas se fosse o Milton Neves, gravava.
0: Com certeza, viu? Eu lindo demais, vocês são os maiores radialistas do mundo. 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
2: Adoro o merchan, Milton.
1: O merchan é maravilhoso. O Milton tem uma frase que eu acho emblemática. Ele fala: você pode montar a sua redação com os melhores vários jornalistas, mas se não tiver alguém que venda e faça merchan, não tem como pagá-los.
2: Sim.
1: Eu acho isso fantástico.
2: Errado não tá, né?
1: Errado não tá.
2: E parece... outra que é boa dele, que é o futebol, é a coisa mais importante das menos importantes. É.
1: Milton Neves. Queremos você aqui, hein, Milton? Muito bom. Bom, enquanto você, Milton, o Real não vem, eu posso conversar com o Milton imitação, né?
0: É, com certeza, conversa comigo, viu? Eu sou o Pelé do rádio, mas eu sou humilde.
1: Com quem você tem um sonho enorme de trabalhar e que você ainda não trabalhou? Porque você já trabalhou no Altas Horas, com o Serginho Grosma, agora com o Zé Luiz.
0: Comigo, porra. Com fizer um piloto, né? Foi só isso também, né, Matinho?
2: Fizemos um piloto que nunca saiu. Né?
0: Graças a Deus.
2: Tá engavetado.
0: Cara, de criança, assim, a minha maior inspiração foi o Tom Cavalcante. Eu pude trabalhar com ele anos na Record, no Multishow. Fui roteirista dele e elenco. Então, assim... vive intensamente. Talvez o meu maior ídolo no futebol é o Marcos, né? São Marcos. Talvez um dia ter um podcast eu e ele, talvez, por que não? Seria mas se eu te falar, pô, falta alguém pra eu trabalhar, cara, não. A galera que eu trabalhei, eu sou muito. O Serginho é um cara muito querido também.
1: Pô, você pode já meter um. Falta trabalhar com o Lelê do Papo de Craque.
0: O Lelê é meu amigo de infância.
1: Então,
0: é. Já. Você não sabia, não?
1: Não sabia, já mete.
0: A gente fazia a rádio no colégio. A gente fazia a rádio ilegal. Não pode falar, né? Pode. Uma rádio ilegal em Barueri.
1: Que irado, rádio pirata?
2: Comunitária.
0: O Lelê, quando eu era estagiário aqui, eu fazia faculdade em Bimorumbi e o Lelê fazia um semestre depois que eu. Sim. Ele entrou depois. E aí eu entrei aqui, eu indiquei, ele entrou de estagiário.
1: Que irado.
0: Aí depois de um tempo, na época era a Cris que comandava o esporte, a esposa do Éder. Ela queria me levar pro esporte, pra eu ser um repórter. Uhum. E aí me veio a proposta do Transalouco. Eu falei, não, mas eu quero ser humorista. Sim. Aí eu falei pra ela, mas tem um cara que é muito melhor que eu pra isso. O Leandro, ele lembra de coisas, ele é muito melhor que eu. Falei, leva o Leandro. Aí o resto é isso aí.
1: Que demais.
0: Que legal. É a responsabilidade. Não, é dele que é talentoso. Mas tô falando, o Leandro. Não, é meu irmão.
1: Você deu esse empurrãozinho. Então a gente aqui,
0: surpresa,
1: tá dando um empurrãozinho pro Rudy Landucci trabalhar.
2: Deixa eu
1: lá no Papo de Craque.
0: Gosta de mim, o Leandro não gosta de mim, não.
2: Cara. Eu gosto de briga. Tem o André Colli aqui. É,
1: no nosso YouTube?
2: É, ele tá perguntando se o convidado. Rudy Landucci já resolveu a treta dele com o Magno Navarro.
0: Opa, não tem treta, não tem.
1: O Magno Navarro, que é nosso colaborador aqui da TMC do Rio de Janeiro. Mas o que aconteceu?
0: Não tem treta, cara. A gente gravou o Desimpedidos. Tava gravando um quadro que era Desinimigos, que pegava duas pessoas que não se davam, botava frente a frente. Só que ninguém quer fazer. Aí um dia pediram pra mim assim, a gente ouviu o Magno falando num podcast... que você não gosta dele, podemos gravar com ele? Eu falei, cara, é pra ajudar a pauta, porque eu não tenho nada contra ele. Sim, gravamos, o vídeo ficou uma merda. Caramba. Porque não tem confusão. É a mesma coisa que chegar e falar, grava um vídeo com o Batista, a gente se dá bem, pô.
1: É.
0: E foi isso que aconteceu, nada contra.
1: Caramba, então inventaram essa briga
0: entre vocês. Não é que inventaram, ele achou que eu não gostava dele. Isso é um ponto.
1: Tá.
0: Mas assim, a gente conversou ali e eu falei, cara, só que da época de 2020, quando ele surgiu, a galera ficava falando, esse cara tá te copiando. Eu falei, só foi isso que aconteceu mesmo.
1: Zero. O pessoal da internet que ficou fomentando isso.
0: É, exato. Vai,
3: só gosta de cutucar.
2: O João Vitor aqui tá pedindo para ele fazer a Sandra, não sei se é sua mãe, tá falando que você é o melhor humorista do Brasil.
0: Sandra é minha mãe.
2: É sua mãe mesmo?
0: É, Sandra.
2: Ah, por
0: isso. Empresária.
2: Imaginei. E o João Vitor pediu pra você fazer o casão, o Casa Grande.
4: Eu sei. É uma alegria estar aqui com vocês. Eu não sei. Onde é que eu tô? Eu acabei de chegar no Principado de Órion, que é dentro da galáxia de Andrômeda. Mas um abraço pro meu irmão Thor e pro meu pai Odin. Mas muito obrigado por estar aqui. Eu acho que o Corinthians perde, ou ganha, ou empata. Depende muito do resultado.
1: Muito bom. Salve de palmas, senhoras e senhores, Rudy Landucci, um dos maiores humoristas e também imitadores do Brasil. E ó, dona Sandra, sou eu que tô dizendo, hein? Não é a senhora não que é mãe, sou eu aqui que estou falando, eu tô dando esse aval. E ó, lembrando que o Rudy Landucci vai estar no dia 18 de setembro, às 8 horas da noite, no My Fucking Comedy Club, em São Paulo. Um clássico comedy club pra você ir lá. Fazer o seu pedido, comer uma coisinha e rir com o Smash Burger e rir com o espetáculo. Não seja rude. Vai lá. Tem algum cupom de desconto, Rude?
0: Rapaz, não, mas o cupom não tem, não. Porque são poucos lugares lá, né? Mas eu ia falar até pra, se quiser, sortear um par, mas eu acho que agora já tá tarde. Mas quem quiser, vai lá no meu Instagram, @rude com Y, Landucci com dois Cs. Vai lá no meu Insta, que você pode ir lá nos stories... Tem um link pra comprar. Preço já é muito acessível, Lucas. Eu não consigo fazer mais barato.
1: Então tá certo. Então vá lá, aproveite pra ir no Instagram do Rudy e garantir o seu ingresso. Pudi, muito obrigado pela sua participação.
0: Imagina, cara.
1: Te agradeço imensamente. A gente vai se despedindo com você por aqui, mas o programa continua, tá? Então, ó, recadinho final, seu Rudy, fica à vontade. Olhe na lente da verdade e diga o que você quiser.
0: Olha ali na... Não, é o seguinte, me sigam lá no Insta, uma honra. Eu posto vídeos diários lá nas minhas redes. Então, é melhor centralizar no Instagram, @Rudy com Y, Landucci com 2 C's. Foi um prazer passar essa tarde com vocês aqui. Rudy, eu não conhecia você.
3: Prazer,
0: muito legal.
3: Viu?
0: Luquinhas, amigo de longa data, o Batista também. E boa sorte pro projeto, é muito legal.
1: Obrigado,
0: boa.
1: Valeu. Mega abraço, Rudy. E a gente segue daqui com o nosso programinha de meu Deus, trazendo aquele quadro que é o favorito de todo mundo. 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
3: Vem pra cá, não vou nem me dar um Silvio, que eu tô com vergonha depois de tanta inventação boa,
2: maconha, dizer, Patrícia. Eu queria dizer, viu, Mini Rudy, eu acho que você concorda comigo, que as opiniões do Lucas não refletem a opinião dos outros apresentadores desse programa.
3: Não. Eu também acho, a opinião do Lucas... É. Do...
2: Inclusive sobre o ministro Flávio Dino, que ele falou que tá acima do peso.
1: Eu falei que supostamente ele aparenta estar... acima do
3: Eu e o Batistinha não tem nada a ver com isso.
1: Vocês vão vambora. Primeira notícia do dia, eu vou falar sobre um ator da Malhação. É, um ator da Malhação.
3: Quem?
1: E que virou político. Sabe quem é?
3: Ah, não
1: quem?
3: Sei.
1: Mário Frias.
2: Ódio do Mário Frias eu tenho.
1: Você tem ódio?
2: Tenho ódio.
3: Por quê?
2: Eu tenho muito ódio.
1: Mas por quê? Fala
2: porque ele pegou meu emprego na RedeTV de apresentador do Último Passageiro.
1: Você ia apresentar?
2: Ia.
1: Que irado.
2: Na última hora botaram o Mário Frias.
3: Você não ia ter paciência com um monte de adolescente?
2: Claro que ia. Fui contratado para ser o apresentador e na última hora mudaram e botaram o Mário Frias.
1: Mas vem cá, cancelaram teu contrato? Ou
2: não, tiveram? Fiquei um ano lá.
1: Graças a Deus.
2: Fiquei um ano.
1: Então parabéns, RedeTV. Parabéns por ter palavra, que é o que vocês têm mesmo, parabéns. Ó, Mário Frias, ele entrou numa Frias, porque o Mário e a produtora do filme sobre o Bolsonaro são alvos da Polícia Federal. Mário Frias é aquele ator que foi considerado galã nos anos 90 e fez novelas na Globo, incluindo Malhação, Beijo do Vampiro e Senhora do Destino. Hoje em dia, ele é deputado. E ele é investigado por, supostamente, desviar dinheiro público para o filme sobre o Jair Bolsonaro. O filme que se chama Dark Horse, que é uma produção que eles dizem, né, que é uma produção internacional. Que tem um ator que é o internacional.
2: Jim Caviezel, é ele,
1: Jim Caviezel, que interpretou, inclusive, o papel de Jesus num dos filmes do Mel Gibson. E ele é uma produção ali que tá tudo... Nossa, eu vou até falar aqui. Posso dar minha opinião?
3: Diga.
1: Assim... Quem trabalha com cinema sabe que os orçamentos, eles são um pouco modestos. Então, às vezes, um orçamento de um filme pode ser, tipo assim, R$1 milhão, R$2 milhões, R$3 milhões, R$6 milhões. O orçamento mais caro do Brasil, sabe qual é?
3: Qual?
1: É da Netflix com a série do Ayrton Senna.
3: Caramba!
1: Pois é.
3: Custou quanto?
1: Custou só na produção nacional no Brasil, custou R$80 milhões.
3: Mas esse filme aí do Dark Horse?
2: Quanto?
1: Sabe quanto que eu já... Supostamente, eu ouvi falar que gera em torno de R$88 milhões.
2: Ah, tá bom.
1: Que loucura,
3: 88
1: né?
3: 88 milhões?
1: Foi, inclusive, esse o áudio, essa troca de mensagens que a gente viu entre Flávio, Bolsonaro e Vorcaro, que ele pede ali R$61 milhões, aí
2: olha,
1: só deu...
2: vou dizer. É um loucura, é tanta, né, gente envolvida que daqui a pouco vai ter que pegar a senha pra ser investigado. Ó, senha 432, não tá brincadeira, viu? Mas até que enfim uma notícia boa, hein?
1: Qual?
2: Até que enfim uma notícia boa, do jeito que tá o planeta, tem um pesquisador que vê o risco da inteligência artificial matar todos os humanos em 10 anos. Olha aí, ó.
1: Que isso?
3: Não é possível. Onde,
1: cara?
2: É notícia boa, do jeito que tá nesse mundo que ninguém aguenta mais. Ó, um cientista da LDA Anthropic, né, que é uma empresa norte-americana, se eu não me engano, é daquela cloud da inteligência artificial, disse que, acreditar que é a mais de 10% de chances da inteligência artificial aniquilar todos os humanos ainda próxima década. Você vê
1: que, só? Que é isso?
2: Ele é o pesquisador de segurança e líder de alinhamento, que é a área que tenta fazer a IA seguir valores e intenções humanas. Entendeu?
1: Entendi. Tipo, uma IA ética. Tem virtude.
2: É, a ética.
1: Entendi. Tipo, por isso que eu trato muito bem as minhas IAs.
3: E eu também faço carinho no robô aspirador.
1: Não, isso não é IA.
3: Ah, não é uma IA?
1: Não, o robô aspirador não é uma IA.
2: 10 anos vai acabar o mundo! Vai morrer todos os humanos. Bora fazer financiamento.
3: O que é uma IA,
2: de
3: então?
2: iPhone de 30 conto. Faz financiamento.
1: IA é uma inteligência artificial onde você manda um comando e ela te responde. O robô
3: tipo a Alexa.
1: Alexa, ela vai ter IA. Hoje ela não tem muita IA, não.
2: Alexa, perto da IA, é meio burrinha.
1: É, meio burrinha, entendeu?
3: Entendi.
1: É. Tipo o ChatGPT. O ChatGPT é uma IA, inteligência artificial.
3: Entendeu? Eu trato muito amor o ChatGPT.
1: Tem que mandar mensagem e falar, bom dia, querido, querida, tudo
3: então,
1: bem?
3: Então, só que aí eu tive que ir pra terapia depois disso. Porque ele começou a me responder de uma forma meio emocionada também. Aí eu achei que eu tava namorando com ele. Aí eu preferi fazer terapia.
1: Tá.
3: Mas já que o mundo vai acabar...
2: Aí vai fazer terapia com o outro. Com o Gemini.
3: Com o Gemini. Mas já que o mundo tá pra acabar, por que não a gente fingir, né? Ser outra pessoa.
1: Isso
3: que
1: é uma
3: foi
1: boa.
3: Isso que rolou lá no Rock in Rio, sabia?
1: Jura?
3: Pois é.
1: O que aconteceu?
3: O vocalista da banda Fresno, o Lucas, ele caiu numa pegadinha.
1: Jura?
3: Ele acabou tirando foto com uma pessoa que disse que era mãe do vocalista do NX Zero, o Di Ferreiro.
1: Então, o Lucas do Fresno tirou foto com uma senhora que falava ser mãe do Di Ferreiro.
3: Exatamente. E aí depois, né, ele encontrou o Di e falou: Di, meu, encontrei sua mãe, olha aqui a foto que a gente tirou. E aí o Di falou: cara, não é minha mãe.
1: Não é?
3: Não é minha mãe.
1: Não é a mamãe.
3: Não é a mamãe, não é a mamãe.
2: Não é a mamãe.
3: Não era a mamãe.
2: É, não foi dessa vez, mas cedo ou tarde a gente vai se encontrar. Como já dizia a música do NX Zero, é ou não é?
1: Cedo ou tarde a gente vai se encontrar. Muito bom, essa piada foi boa. Bem bolado, bem bolado. Próxima notícia.
2: Essa é com você, que eu não quero trago me meter pra vocês. Nessas coisas, não.
1: Seguinte, anota aí que eu vou dizer, ó. Vai dar ruim. Vai dar ruim. Anotou? Então ouve só. O Lula pediu quebra total de sigilo em investigações do caso Master. É o caso daquele banqueiro, né? Se chama Daniel Vorcaro, que tá preso por corrupção. Tem o Alexandre de Moraes, que é o Xandão, o careca do STF, que está envolvido. Tem o André Mendonça, tem o Flávio Bolsonaro, tem o Jax Wagner, que é do PT também, que está envolvido. Então o Lula pediu que o STF libere as informações para todo mundo ficar sabendo o que tá rolando nas investigações. Que é o seguinte, ó. Sigilo é quando o pessoal lá da investigação pede, ó. Não vamos falar nada do que nós encontramos. É como se a sua mulher pegasse o seu telefone, visse tudo, e ela não te fala o que ela encontrou no seu celular. Aí você já fica... Isso é sigilo, entendeu? Ela está sob sigilo, não contou nada do que ela encontrou no celular. E o Lula chegou pra tua mulher e fala, não... Quebre o sigilo, fale tudo. E aí ela começa a falar, ó, encontrei isso, encontrei aquilo, olha esse grupo do WhatsApp, olha esse nude aqui, olha essa foto, essa conversa. Isto é quebra de sigilo. E é o que o Lula pediu para as investigações sobre o caso Master, que tá todo mundo envolvido.
2: A única diferença é que se acontecesse com a gente, a casa cai.
3: É.
2: Lá em Brasília, não sei se vai acontecer alguma coisa.
3: Mas foi o Lula que tinha pedido sigilo de umas outras coisas antigamente?
1: Não, o Lula falou que ia quebrar o sigilo de 100 anos do Bolsonaro e parece que não quebrou e parece até que o Lula colocou, ó, supostamente, estou falando aqui uma coisa que eu lembro vagamente, que o Lula colocou sigilo, inclusive, outra coisa.
3: É isso, ele tinha pedido sigilo sobre outro assunto.
1: Eu vou lembrar. A nossa produção, o Glauber, que trabalha conosco, jornalista, deve estar nessa hora falando, não, caraca,
2: entra o break news aí pra explicar isso aí que nós estamos por fora.
1: Mas, ó, o Lula disse o seguinte, ó, é urgente a quebra completa do sigilo das investigações de todos os envolvidos no caso Master. Seja quem for, doa quem doer. Agora, posso dizer uma coisa pra vocês? Muito me surpreende isso aqui, que é uma segurança total. Então, ele tá meio que falando, ó, anotou que eu te disse lá atrás, que ia dar ruim, né? Se ele está dizendo isso aqui, é porque ele se garante que não tem nada envolvido.
2: É.
1: Achei legal.
3: Ah, mas depende. Eu já fui em relacionamento também, que eu tava traindo e falava, não, pode olhar tudo, você não vai achar nada.
1: Ó, vamos dar uma olhada na nossa enquete do dia. Batista. Tá, é com você.
2: É, qual tecnologia você se recusa a usar? Tá dizendo aqui o Marco Silva, cartão no celular. Eu gosto de ter uma coisa na carteira que eu possa perder de verdade, tá vendo?
3: Olha lá, tá vendo? A Maria Souza, ela mandou, robô aspirador. Não confio nesse robô, ele começa aspirando o chão e termina sabendo da minha vida.
2: Roberto Almeida, a tecnologia que ele se recusa é aquele relógio inteligente, né? Eu já sei que eu tô atrasado, não preciso que fique me avisando.
1: Olha só. Amigos e amigas, tá. Muito obrigado pela sua audiência. Fique agora com a programação da TMC. Tchau, tchau, beijo!

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6: Já estamos com mais informações aqui na programação da sua TMC. A defesa de Rafael Gouveia Torpe, réu pela morte do professor José Bernardino da Silva Filho, o Betinho, se pronunciou após o Ministério Público de Pernambuco pedir o arquivamento do processo por falta de provas contra o acusado, ex-companheiro da vítima. Em nota, o advogado afirmou que também pedirá a impronúncia, ou seja, que Rafael não vá a júri popular. Lembrando que, de acordo com o jurista, a defesa apresentará suas alegações finais na próxima semana. Ele destacou que as evidências colhidas na instrução judicial se mostraram frágeis. Vou pedir também a impronúncia, é claro, pois foram ouvidas inúmeras testemunhas e nenhuma delas afirmou com segurança que o acusado Rafael matou o professor Betinho, que era o seu amigo. As inúmeras testemunhas ouvidas apenas se reportaram a comentários e informações por ouvir dizer, afirmou o advogado João Olímpio. A defesa disse também acreditar que a impronúncia será aceita pela justiça. Bom, a gente, claro, continua acompanhando. Qualquer outra atualização em relação a este caso, a gente vai trazer também aqui ao longo da programação. Continue na TMC, porque a gente pode voltar a qualquer momento. 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

0: tabela do Campeonato Brasileiro, o Brasileirão, que tem como líder o Flamengo, a equipe que está com 54 pontos na primeira colocação, logo atrás do Palmeiras na vice-liderança, com 53 pontos. Na terceira colocação, o Atlético Paranaense tem 46 pontos. Na quarta colocação, o Fluminense tem 45. Na quinta colocação, Bahia com 43 pontos. Na sexta colocação, Cruzeiro tem 42. Na sétima colocação, Curitiba tem 38. Na oitava colocação, Atlético Mineiro com 36. Na nona colocação, Bragantino com 35. Na décima colocação, o São Paulo com 33. E aí a gente tem a segunda tabela, né? A segunda parte da tabela, perdão, que tem o Botafogo na 14ª colocação com 31 pontos e o Vasco na 17ª colocação com 25 pontos para o Gigante da Colina. Um resultado positivo fora de casa é muito importante, ou melhor, é fundamental. O Vasco precisa vencer, já que o Grêmio tem 28 pontos. O Vasco com 25, vencendo a partida fora de casa, empata com o Grêmio em questão de pontos. O saldo ainda tem uma diferença muito grande. O Vasco tem menos 13, já a equipe do Grêmio tem menos 6. Então uma vitória faz com que o Vasco consiga se igualar em pontos com a equipe do Grêmio. E dependendo do resultado, se for um 2-0, consegue ultrapassar o Mirassol, equipe que está hoje na 16ª colocação, a primeira equipe fora da zona de rebaixamento. É isso, você vai participando com a gente no YouTube da TMC, vai mandando sua mensagem por lá, seja muito bem-vindo, tá na live da TMC Esporte no YouTube, vai mandando a sua mensagem, a sua participação é muito importante, você vai interagindo com a gente também no DDD 21 99 557 1013. Ó, já vou chamar o Lucas Borges aqui pra poder falar com a gente também, ele que vai trazer as emoções dessa partida e falar um pouquinho da expectativa, Lucas. O que você tá achando, cara? O que você acha que o Vasco tem de missão pela frente? É um jogo muito difícil fora de casa e o Vasco não ganha há muito tempo na Arena do Grêmio. Na realidade, tem uma estatística. Eu acho que o Vasco nunca venceu desde a reforma da Arena. Fala comigo, Lucas. Tudo bem? Boa tarde.
1: Olha, Yuri. Tudo bem, meu querido? Muito boa tarde pra você também. Pois é, meus amigos. Estamos aqui pra trazer as emoções desse grande jogo. Bola rolando a partir das 4 horas, 16 horas, pelo horário de Brasília. E é isso mesmo, né? O Vasco nunca venceu. Na verdade, nunca pontuou na Arena do Grêmio. São 9 jogos, 9 derrotas. Apesar de ter vencido no turno, mas ainda não venceu como visitante na Arena do Grêmio no Campeonato Brasileiro. A última vitória do Vasco como visitante nesse confronto, ela aconteceu lá em 2006 no Campeonato Brasileiro, uma vitória por 2-1. Éder Fernandes e um gol contra do Pereira em favor do Vasco, e o Patrício marcou diminuindo o placar para o Grêmio. Desde então, o time do Vasco nunca venceu o Grêmio fora de casa, ou seja, são 20 anos sem vencer. E diante de tudo que a gente está vendo o Vasco enfrentar nessa era recente, né, do Campeonato Brasileiro, a necessidade de vencer hoje ela é muito grande, porque é um confronto direto, é um confronto famoso, jogo de 6 pontos, né? O Grêmio tá em 15º, como você citou, com 28 pontos, então se o Vasco vencer, salta, sai da zona do rebaixamento e complica, né? Embola essa situação aí, se iguala a equipe do Grêmio em pontos, se iguala também ao Mirassol, então vai ser, de fato, um jogo completamente equilibrado. Eu acho que os dois times têm essa necessidade de vencer, têm essa necessidade de buscar os 3 pontos. Pro Vasco, talvez o empate hoje não saia de tudo tão ruim. Agora, vale a gente lembrar também que o Vasco poupou na Sul-Americana, diante do Santa Fé, na viagem pra Colômbia. O Vasco poupou. Então, dá uma mensagem pro torcedor de que hoje o foco é muito grande. Tem, tá ligado no jogo de hoje, pra poder vencer. Vem com força máxima, vem com jogadores descansados. Então, acho que a mensagem ficou muito clara pro torcedor, Yuri. É um time que tá com foco no Campeonato Brasileiro também, porque entende que é mais importante, nesse momento, escapar da zona da degola do que, de fato, ter uma sequência muito positiva nas Copas. Então, acho que é uma mensagem. Agora, essa mensagem foi passada no meio de semana. Vamos entender qual que vai ser a mensagem que os jogadores vão passar hoje dentro de campo para a equipe do Vasco, para os torcedores também.
0: É, isso é muito importante. O Pedro Emanuel segue ainda num trabalho de reformulação, buscando encontrar ali o modelo ideal para o Vasco. Hoje, o Bruno Duarte deve novamente estar entre os titulares, pelo menos foi isso que o Joel desenhou ao longo da semana para a gente. Daqui a pouquinho teremos ele também aqui participando com a gente no Esquenta da TMC, trazendo as primeiras notícias do Vasco, a provável escalação também do Vasco da Gama. Na realidade, a provável não, né? Já a escalação oficial do Vasco, daqui a pouquinho com o Joel Silva também com a gente aqui no Papo de Craque. Você vai mandando a sua mensagem, vai mandando aqui também a sua opinião, o seu palpite de quanto vai ser esse jogo de hoje. Será que o Vasco ganha? Será que o Vasco consegue chegar junto para encarar a equipe do Grêmio. Eu quero a sua participação aqui no DDD 21 99 557 1013. A galera vai mandando mensagem, vai participando com a gente aqui no Esquenta da TMC. Ó, só pra lembrar, hein, que o Vasco da Gama hoje tenta entrar em campo não só para vencer esse jogo, mas para quebrar uma hegemonia, como a gente trouxe aqui, de vitórias da equipe do Grêmio, que dentro de uma sequência positiva conseguiu aí encontrar esse caminho de vitórias para cima da equipe do Vasco. Vamos pro WhatsApp? Tem um WhatsApp aí, o DJ Saião, que hoje está no comando da operação. DDD 21 99 557 1013.
2: Vamos ouvir. Yuri Duque. Salve, rapaziada. Boa tarde, aí de Osasco. Rapaz, finalmente começou alguma coisinha pra eu ouvir aqui, viu? Dia chuvoso, frio aqui em Sampa. Tamo na sintonia aí. Um abraço, é nóis.
0: Valeu, Ed. Obrigado pela sua mensagem. Tamo junto, participando com a gente no DDD 21 99 557 1013. Agora tu vai respirar, porque toca o hino do Vasco, Saião. Cadê o hino do Vasco? Ah, não vai tocar? Então beleza. Vamos com as informações. Vamos cantar. Vamos cantar.
3: Nós todos cantar de cora.
0: Agora sim. O hino do Vasco da Gama. Para o Joel Silva trazer as primeiras informações do Clube de Regatas Vasco da Gama.
4: Muito boa tarde, Yuri Duque, amigos ligados na TMC. A primeira informação é a escalação. Vasco escalado para enfrentar o Grêmio. O jogo lá na Arena do Grêmio. A bola rola 4 horas da tarde. E o Pedro Emanuel preparou a seguinte escalação: Léo Jardim, Paulo Henrique, Cuesta, Robert Renan e Cuiabano. Sosa, Tietê e Thiago Mendes, o capitão. Na frente, Andrés Gomes, Adson e Colídio. Portanto, né, a volta do Cuiabano é o que chama mais a atenção para a equipe cruzmaltina. Ele que é revelado pelo Grêmio e costuma castigar o Grêmio. Sempre faz um gol, dá uma assistência. No primeiro turno, por exemplo, ele deu assistência para o gol do David e iria fazer um gol, mas foi tirado dele pela arbitragem, porque ele chuta, pega na barriga do Thiago Mendes e entra, e a arbitragem dá o gol ao Thiago Mendes. Então essa é a grande novidade para a equipe cruzmaltina. Cuiabano, que desfalcou o Vasco desde a partida contra o Palmeiras, né, no Bank Park, aquela derrota por 4-1, ficou de fora desde então, 5 jogos fora, e retornando, portanto, à equipe titular cruzmaltina. E no banco de reservas, Yuri, é bom destacar também o seguinte: o retorno do Jair, recuperado de uma lesão muscular, e o Lescano, jogador recém-contratado, podendo fazer a sua estreia no decorrer desse jogo contra o Grêmio, um adversário direto do Vasco na luta contra o rebaixamento. 3 pontos, né, separam os times na tabela de classificação, e o Vasco vai a campo em busca da quebra de um tabu: jamais pontuou na Arena do Grêmio. Então é juntar o útil ao agradável. Uma vitória recoloca o Grêmio na luta contra o rebaixamento, dá um respiro ao Vasco e de quebra, quebra um tabu também importantíssimo, Yuri.
0: Repete pra gente a escalação, João, por favor.
4: Vamos lá: Léo Jardim, Paulo Henrique, Maria, Cuesta, Robert Renan e Cuiabano, Tossa, Tietê e Thiago Mendes, Andrés Gomes, Arson e Colídio. E só um detalhe em relação ao descanso que esses jogadores tiveram: Paulo Henrique foi reserva contra o Santa Fé, Cuesta ficou no Rio de Janeiro, Robert Renan nem entrou contra o Santa Fé, Cuiabano não jogou contra o Santa Fé, Tossa entrou no segundo tempo, Tietê entrou no segundo tempo, Thiago Mendes ficou no Rio, Andrés Gomes ficou no Rio, Adson ficou no Rio, Colídio ficou no Rio. Então é um Vasco também descansado depois de ter poupado a equipe na partida do meio de semana contra o Santa Fé pela Copa Sul-Americana, Yuri.
0: Então tá, e Vasco escalado, e pro outro lado o Grêmio também tá escalado, tá? Com Everton no gol, Diego Caíto, o Wallace Kahneman, Pedro Gabriel. Meio campo com Noriega, Vila Sante e Krovnovic.
4: Krovinovic. É o 10, inclusive.
5: Krovinovic.
0: Eu não falo nesse cara, Torelli?
5: Não.
0: Tá bom. O ataque com TT, Giovanni Cabral e Carlos Vinícius. E o Luiz Castro é o técnico. Do respeito ao Grêmio, o Grêmio conseguiu montar um time de desconhecidos, né?
5: São bots, né?
0: Foi jogadores aleatórios.
4: LP6,
5: LP6. O futebol manager, quando o jogador fica ali em traço nem negrito, é que ele não existe, na verdade, foi inventado pelo Data.
0: Vamos lá, Diego Caíto, você conhece o...
4: Não.
0: Não, tá, conhece?
5: Não, o FIFA também tem isso, né, quando tem o direito. Taca uns nomes aí.
6: É o Ospina, que tinha na época do bom Master League.
5: Internet Evolution também, Internet do Superstar Soccer.
6: Castolo.
5: Esse
6: é Ospina.
5: O Boba Pet, né?
6: Do Master League.
5: Superstar Soccer Alejo.
6: Alejo, Gomes, Ferreira, entre outros.
0: Ó, por exemplo, zagueiro Wallace, camisa 80. Não, é até os números, né, cara? 27, 82, 95, 77. Fala aí, você conhece o Wallace, camisa 82?
6: Não.
0: Alguém conhece?
6: Não.
5: Cara, o Wallace do Grêmio que eu conheço é aquele campeão olímpico, mas não é ele.
6: Não é esse. A fotinha tá aqui.
0: É. O Kahneman a gente conhece.
6: Kahneman. Há 200 anos.
5: Tá no Vitória, outro dia queriam matá-lo, que ele não correu.
0: Contra o Vasco.
6: Foi. Isso aí.
0: O Kahneman a gente conhece. Capitão da equipe, campeão da Libertadores, enfim.
5: Claro, e já
0: Pedro Jeromel.
5: Tá fazendo hora extra.
6: Tá, né? Porque o Jeromel, que era melhor que ele, já foi, já se aposentou.
0: É. Ó, Pedro Gabriel, não conheço. Noriega, acho que eu já ouvi falar.
5: Noriega trabalhou muito tempo no Sport TV.
6: Não é esse, não é outro. É jogador. É bom jogador.
0: O Vila Sante a gente conhece.
6: É bom jogador.
5: O pai do Noriega do Sport TV foi um grande narrador da comunicação paulista, né?
6: É mesmo?
5: É verdade.
6: É outro Nepo Baby, igual o Sael.
5: É Nepo Baby, que nem o Sael.
0: Agora, o Krovinovic, que é o camisa 10.
6: Não conheço.
0: Eu não conheço.
5: Peraí, eu sou Nepo Baby também, cara.
6: Eu sei, mas
0: você
6: eu
0: é isso.
6: Eu quis cutucar o Sael.
0: O Krovinovic é o quê? Croata? Deve ser.
6: Cara, eu acho que ele é sérvio.
0: É croata, confirmou o Lucas Borges do Estudioso, que ele estuda muito bem os jogos. Isso é um fator determinante.
5: A característica de manter uma caneta na orelha, ela traz muita sabedoria, né?
0: Pra mim. É um cara estudioso.
5: Porque o cara que bota um cigarro na orelha, ele quer mostrar o quê?
0: Que ele é músico.
5: Vagabundagem acoplada.
6: É, mas a caneta não. Caneta é conhecimento.
0: É, isso aí.
5: A caneta não, é conhecimento, né? Então, é o que o Borges quer agregar aqui. E conseguiu, né? Abrindo brilhantemente essa jornada.
0: Parabéns. Dando nome aí de
5: croata.
0: Obrigado, Lucas Borges. O TT a gente conhece.
6: TT.
0: Jogou no Shakhtar Donetsk.
6: Bateu e voltou na Europa.
5: Aqui, eu tava antes de entrar... Não sei se você vai terminar esse negócio.
0: Sim. O Pedro Álvares, Giovanni Cabral, a gente não conhece.
6: Não.
0: E o Carlos Vinícius.
6: Esse aí.
0: Conhece? Fala aqui.
7: Cara, o Giovanni Cabral jogou a Copa pela seleção de Cabo Verde, pô.
0: Ah, jogou a Copa? Mas ele foi contratado depois ou já tava?
6: Foi depois da Copa.
0: Então, beleza. Giovanni Cabral tá aí. Cabo Verdeano, então. Um abraço.
6: Esse aí tem que ter respeito e cuidado.
0: Então, você já viu o Cabo Verde do Giovanni Cabral?
6: Não, eu vi aí a seleção.
0: Sim. O Cabo Verde do Giovanni Cabral.
6: Não é do Giovanni Cabral.
0: Mas ele era o grande nome.
6: É da seleção Cabo Verdeano. Ele era o grande nome?
5: Eu não sei. Giovanni Cabral, se. Não,
0: Lucas
5: Cabral
0: Google.
5: Sobrenome, né?
0: Lucas Giovanni, Google.
5: Se for.
0: O Giovanni Cabral era o grande nome?
7: O grande nome era o Vozinha, né?
0: Não, mas aí goleiro não. Aí na linha, que era o grande nome.
7: Ah, era o principal nome.
5: O nome do Vozinha, na verdade, é Josimar.
0: É,
5: Giovanni, se tiver dois N's, talvez seja o grande nome de...
6: Não, é Giovanni com J-O. Giovanni Cabral.
0: Giovanni, mané.
6: J-O-V-A-N-E.
0: É. Ó, por exemplo, esse time também tem um enamorado. Tá no banco de reserva.
6: Tem o Matheus Nascimento.
0: Tem um Brent White.
5: Esse cara veio com uma pompa,
6: tem,
5: né?
6: O Marcos Rocha,
0: o lateral. Lembra do latereio?
5: É, já deu.
0: É,
5: o
0: verdade,
5: banco do Grêmio é mais famoso que o titular.
0: Wagner Leonardo foi zagueiro do Vitória ano passado.
5: E é bom destacar que esse jogo...
6: Bom zagueiro.
5: Vale muito, tá, gente? Pro Grêmio também. Os vascaínos sabem, né?
6: Todo mundo.
5: Mas o Grêmio também briga contra o rebaixamento. Eu queria contar dois detalhes que eu acho são mais legais do que essa escalação do Grêmio. Primeiro que eu sonhei com o Yuri Duque.
6: Ontem. Caraca.
5: Um detalhe importantíssimo.
6: Beleza, irmão.
5: Eu sonhei que o Yuri tinha jogado fora a minha comida, que era um prato de estrogonofe de camarão. Eu não sei porque que ele fez isso. E aí, junto com a minha comida, tinha uma foto minha antiga. Deu moleque, assim. E ele jogou fora a foto. Foto que eu gosto. Eu fiquei pé da vida com ele. Yuri, vai buscar a foto no lixo. Eu não vou mexer no lixo. Vai buscar a foto no lixo.
0: Tá.
5: Ficou essa discussão.
0: Eles brigaram?
5: Brigamos no sonho.
0: Brigamos de novo?
5: E aí, de novo, brigamos aqui no estúdio.
0: Eu queria pedir desculpas pro Torelli duas vezes, tá? Duas vezes. A primeira por ter jogado a foto dele fora no sonho, que provavelmente não era a minha intenção, nem invadiu o seu sonho.
5: É.
0: Até porque eu tenho problemas, eu tenho problemas maiores do que invadir o seu sonho e jogar essa foto fora. E segundo, pela forma que eu gritei com o Torelli ali pra ele vir pra cá. Porque...
6: Não,
0: mas é porque
6: eu tava de boaça.
0: É porque eu entrei num momento de desespero.
6: Não, nessa aí tu não tá errado, não.
0: Porque não tava nada montado aqui, aí eu tive que sair fazendo tudo, apresentar e apertar e botar foto e botar, e aí eu acabei me enrolando.
5: Tá perdoado, eu só tomei um susto.
6: Desculpa. Não, mas essa aí
5: tá acontecendo.
6: Essa aí
5: eu cheguei, tava o Borges, coitado, aqui, eu não entendi nada. Pô, pessoal, eu tava conversando com a Jade sobre o Turbo Taste. Que é o novo hambúrguer do McDonald's.
0: Que não bota nenhum dinheiro aqui.
5: Não
0: bota um
5: bota,
0: real aqui nessa instituição.
5: Mas me traz muita felicidade, McDonald's. Eu comi o McFish, né? Tudo bem, gente. Eu comi um McFish ontem, um duplo. Tem 4 McFish novos.
8: Ah, é?
5: Maravilhoso.
8: Quatro? Sério? Agora
5: quatro, vou pôr sério.
8: Informação. É o único vegetariano que come carne, né?
5: Não, com peixe.
4: Não, você come... Calma aí. McFish é McFish. E os outros?
5: Não como.
4: Os outros têm carne.
5: Ah, eu como uma vez por mês.
4: Ah, lá, uma vez por mês?
5: Aí. É carne de minhoca.
4: Não. Ué, minhoca não é ser vivo, irmão?
5: Aí o apelo é o seguinte, fazer um teixe, só que um teixe pequeno. Ou um turbinho teixe, ou um textinho. Porque o teixe é muito grande pra algumas pessoas, entendeu?
8: É, pode ser,
5: então,
8: verdade.
5: Eu acho que é o caso da Jade, né? Podia fazer outras versões do teixe, só que menores. Essa coisa de turbo, mega, ultra, fucking blaster. Às vezes a gente não quer. Por exemplo, quando eu como muito de noite... Eu passo mal. Foi o caso de ontem, que teve o Réveillon judaico, né? O Ano Novo judaico ontem, 5 mil, lá vai eu não sei quantos anos. E aí teve a situação lá com a minha cunhada, que é judia, família e tal, minha filhada. Comi pra caramba, aí fui dormir, aí tem pesadelo. Aí pesadelo com o Yuri Duque.
8: Entendi. É um bom pesadelo, né? Pelo menos você viu alguém bonito no seu pesadelo.
5: Cara,
8: DDD21-99-557-1013, manda!
9: Obrigado, João Lindton. Depois de escalar o Torelli várias vezes com a boca abençoada contra o Botafogo, Torelli falou que o Vasco estava prestes a tomar 1-0 do Fluminense, porque falou que a bola punia, o Vasco foi e perdeu. E agora o Vasco precisando da vitória, Torelli escalado contra o Grêmio. Tô zoando, Torelli. Tu é fera, sou teu fã, cara. Mas vê se dá sorte pro Vasco dessa vez aí, valeu? Um abraço.
4: Valeu, precisando, você não tá ouvindo os áudios antes
8: de entrar? Eu tô discutindo. O que ele falou? Eu não ouvi.
4: Porra,
8: ele falou besteira?
4: Não. Falou besteira, mas, pô, trouxe várias verdades aí que, pô,
6: zaga. Não, mas aqui é o quê? Informação, esporte, emoção e verdade.
4: Pô, maneiro, corrente positiva pro Vasco.
6: Não, mas ele falou da questão de se você tá pé frio ultimamente.
5: Foi boca de caçapa, né?
6: É isso.
8: Mas não foi, não tem que falar pra não.
6: Não, fica tranquilo. Tá, foi um beleza, bom áudio. Ele merecia esse áudio.
8: Beleza.
6: Todo respeito.
8: Foi te ofendendo?
6: Não, ele não, só falou que o Torelli tá muito.
5: Foi carinhoso, só
6: pé
5: que.
6: Frio.
5: Ele não falou que eu tô pé frio. Ele falou que eu tô sendo o mensageiro do apocalipse.
8: É, verdade.
5: Ah, o Vasco não tá fazendo, vai tomar gol do Fluminense.
6: É, entendeu? É
5: isso. Botafogo tá não sei o que, tá assado gol contra o Botafogo. Então ele tá com medo de mim.
6: Então, famoso boca de caçapa. Vê o jogo hoje com a televisão desligada.
5: Comenta estilo Steve Wonder.
6: É, comenta só pro Vasco. É, só mas tá tomando uma pressão e tu fala, mas vai sair o gol do Vasco. Aí
5: cara,
6: vai.
5: É, boa ideia, tá? Vou fazer isso.
8: É, ao contrário, faz o contrário, vê se tá certo.
6: O comentarista reverso.
5: Eu vou mijar na cabeça do Grêmio hoje. Você, gremista, perdão, é uma...
6: Meu irmão, isso aqui é Rio de Janeiro.
5: Poética.
6: Ninguém é Grêmio.
5: A rádio é carioca, a transmissão é pro público carioca, apesar de estar em Brasília também. Desculpa o palavreado, mas assim, é um palavreado carioca, né?
6: Palavreado.
5: É um palavreado que a gente entende que vale para expressar o quanto a gente está andando para o Grêmio hoje. Nosso foco é o Vasco.
4: Tu conhece algum gremista?
5: Tudo pelo Vasco hoje.
4: Conhece algum gremista? Tirando o Renato Gaúcho?
5: Conheço gremistas, sim.
4: Eu tenho um amigo aqui, eu vou falar
6: o nome dele.
5: Tem um amigo.
6: Gabriel Rodrigues vai chorar hoje. Gremista. Que aqui é Vasco. Aqui é TMC, Rio de Janeiro, Vasco.
5: O Fuse, ele é meio Grêmio, meio Vasco. Então ele pode ficar feliz se o Vasco ganhar.
8: É, mas aí não dá pra ser meia-meia,
6: não,
8: meia,
6: não dá,
8: né?
6: Pra ser...
5: É ele é mais Grêmio.
6: Olha só, tá bom. Ô, Torelli, é salsicha ou linguiça?
5: Não, ele gosta da moda. Tudo não. Que tá na moda, ele gosta.
8: E nessa escolha aí é salsicha, sem pensar duas vezes.
5: Não, tudo que tá na moda, ele gosta. Aí, tipo assim, Vasco na moda pra caramba. Ele virou a referência, a torcida do Vasco, ele tá na torcida do Vasco, ele aparece.
6: Loucura
5: é
6: essa.
5: Ele gosta da moda, cara. Vasco é o time da mídia.
8: Entendi.
4: Agora da moda aí é complicado.
8: Vamos pra mais WhatsApp? DDD21-99-557-1013. Manda.
10: Boa tarde, rapaziada do Papo de Craque. Lucas Matheus, tricolor na bola. Pô, fiquei decepcionado aqui, hein? Achei que vocês iam transmitir o jogo do Flusão, mas... Enfim, boa sorte aí pro Vascão também, gigante da colina. Refresca minha memória aí. O Vasco precisa de quantas vitórias aí pra firmar nesse na Série A? E esse caminho aí vai ser difícil pra eles ou será que o Vascão consegue se garantir sem mais dificuldade na Série A do ano que vem?
6: Eu tenho a resposta.
8: Ah.
6: Precisa ter mais pontos que o 17º.
8: É.
6: Às vezes pode ter a mesma quantidade de pontos e tem que ter o critério de desempate.
8: É difícil a gente cravar quantas vitórias o Vasco precisa daqui pra frente.
6: Agora,
8: porque vai depender dos adversários.
6: É, falando sério, o Campeonato Brasileiro sempre tem um número mágico de 45 pontos. Mas analisando a pontuação atual em relação aos outros anos, talvez não precise 45, talvez 44. E aí faz a conta. O Vasco tem 28, um jogo a menos, tem ainda... Se eu não me engano, 13 jogos a fazer.
4: 25 pontos. Não, o Vasco tem 25 pontos, então vai precisar ali, sei lá, de 20.
0: É, se o Vasco vencer hoje...
4: 20 pontos.
0: Se o Vasco vencer hoje, 20 o Vasco...
4: 20 é certeza.
0: O Vasco iguala o Mirassol e o Grêmio.
4: Só que o Mirassol joga amanhã em casa contra o Vitória, se eu não me engano.
0: E é um jogo difícil, porque o Vitória tá pressionado.
4: Mas o Vitória não ganha ninguém fora de casa.
0: Mas o Vitória precisa do resultado.
4: Não, claro.
0: O Vitória vem de uma eliminação na Copa do Brasil, de uma derrota no Bavi, pô.
4: Mas aí, não, ganhou o Grêmio na rodada passada.
0: Ganhou o Grêmio, que é uma equipe de confronto direto. E aí é mais um motivo pra ganhar também o Mirassol.
4: Não, eu entendo. Tô falando assim, que eu entendo que o Vitória quer ganhar. Só que eu não acredito, porque o Vitória não ganhou nenhum jogo fora de casa.
0: Pô, mas aí tu

0: Não, não, eu tenho que passar pro Lucas daqui a pouco, mas... Vai falar. É, eu passo 3:30 pro Lucas.
1: 8 minutos, Toré.
2: Você tem muitas matérias para trazer, ô Lucas, também, depois de 3:30?
1: Pelo amor de Deus,
2: tem muita coisa não, né? É um negócio maneiro, a gente pode começar agora, porque eu fiz uma escalação do melhor combinado Vasco e Grêmio dos anos 90. E década que os dois ganharam Libertadores e tal. Ah. E aí eu fiz, eu queria brincar disso também com vocês, amigos.
0: Mas o que é brincar? Como assim?
1: Você vai fazer brincadeira boba não, né?
0: Um pau a pau?
2: Não é pau a pau, é só escolher a posição. Tem vários dos anos 90.
1: Ah, fala aí.
0: Então vai, começa aí.
2: O meu goleiro é o Carlos Germano. Poderia ser o Derlei é meu reserva.
1: Ah, Derlei? Ah, tu tá falando... Ah, achei que era jogaram nos dois. Ah, não, não, não. Não. Ah, tá, tipo, não. É um pau a pau retrô.
2: Não é um pau a pau retrô.
1: É, pô.
2: Não é, porque tem vários times, né?
1: Não, mas é um pau a pau...
2: Tem o Vasco do início dos anos 90, do meio e do final. E do,
0: é o melhor Grêmio Vasco também. E Grêmio da história, é isso? Tá
2: não,
0: falando?
2: Não.
1: Dos anos 90.
2: Combinado dos anos 90, Vasco e Grêmio.
1: Então, mas, é, mas não deixa de ser um pau a pau.
0: Ah. Foi bem específico, né? Era mais fácil ter feito...
2: Porque o pau a pau pode ser o time 11, né? Contra o outro 11. Esse não é um 11, são vários jogadores.
1: É, mas você fez um pau a pau de cada time... E depois eles se enfrentaram.
2: Irmão, combinado Vasco e Grêmio.
0: Eu acho que a gente você acha que vai conseguir fazer isso em 6 minutos?
1: Se ele for rápido,
2: precisa
1: sim.
2: Se o boss esticar pra parte dele também.
1: Se ele for rápido, dá, pô.
2: Tá, ou vai. A gente lembra também.
0: Rapidinho, manda
1: rapidinho. Vai, vai lá.
2: Vou falar o meu rápido.
1: Então, vai lá.
2: É, Carlos Germano.
1: Ah. Não, fala o outro. E aí eu e o Yuri concordam.
2: Darley no bom.
1: Tá. Carlos Germano.
0: Carlos Germano.
2: Tá. Ah. Cês, tudo vocês acham que é pau a pau. Tudo vocês botam pau
0: no meio.
1: Cara, irmão, você que trouxe o triplo pau da outra vez.
2: Vai. Porra, são só dois times aqui.
1: Tá, vai lá.
2: Aí, lateral direito, Arce.
1: Ou?
2: Aí, no banco eu botei o Wagner.
1: Tá bom, Arce.
0: Aham.
1: Concordo.
2: Aí, zaga, eu botei Mauro Galvão e Rivarola.
1: E os outros?
2: E no banco eu botei o Odivan e Adilson Batista.
1: Tá, concordo.
0: Tá bom, Mauro
2: Galvão e Rivarola. Na verdade era pra ser Mauro Galvão e Adilson Batista.
1: É.
2: Que até sei. Ganharam um título juntos, se não me engano, no Grêmio. Mas.
1: Era a Copa do Brasil de 2001,
2: talvez. Tipo, pra completar as duas zagas bonitinhas, né? Zagueiro, zagueiro.
1: Bonito.
0: E lateral esquerda.
2: Felipe.
0: Ah, não tem discussão.
2: Aí eu botei o Roger Machado no banco, era um bom lateral.
1: Bom lateral.
2: Aí de volante, botei o Dinho, cangaceiro.
1: Dinho.
0: Tá.
1: Batia bem.
2: Luizinho, Quintanilha no banco.
1: Tá bom. É, tem discussão, acho que o Luizinho.
0: Tem
2: discussão,
0: vai.
2: Claro.
1: Queria com o Luizinho.
2: Mas eu prefiro o Dinho, apesar de gostar muito do Luizinho também.
1: Eu prefiro o Luizinho.
2: Aí eu botei o Juninho Pernambucano de segundo homem.
0: Tá bom.
2: Aí eu botei o Carlos Miguel no banco.
1: Pô,
0: Tem discussão, vai.
2: Ah, mas o Carlos Miguel também foi muito bom.
1: Não, mas Grêmio. Não, perto
2: os
1: do
2: Juninho. Os dois são campeões da Libertadores, os dois são campeões brasileiros. O Juninho é campeão em 2000, né?
1: É,
2: 2000 é a década de 90 também.
1: Não, o Juninho é bicampeão brasileiro. É, 97
2: e 2000. 2000, verdade. Aí, mais pra frente, eu coloquei o Denner, cara.
1: Pô,
2: era Denner ou Ronaldinho Gaúcho, na
1: o
2: minha opinião.
1: E o Denner jogou os dois.
2: Eu fiz a formação com três. Ih, jogou os dois. Fiz a formação com três no meio.
0: Mas não é o Ronaldinho Prime aí. Aí é o Ronaldinho começo de Grêmio. Não é o Prime.
2: Por isso eu escolhi o Denner.
0: É.
2: Mas o começo de Grêmio dele também
0: é sacanagem. Também é sacanagem. Mas aí é o Denner no auge.
2: É. No Vasco é.
1: O Grêmio tá. A parada tá que o Denner jogou os dois, né?
0: Não, mas o auge. Então, vamos lá, mas o auge do Denner é nessa época que você especificou.
2: Denner do Grêmio já era mais velho que o Ronaldinho no.
0: É óbvio, pô. Isso é óbvio. É.
1: Então, eu ataque de Denner. Três atacantes.
0: Tá, Denner, isso.
2: Aí eu botei três atacantes: Paulo Nunes, Edmundo e Jardel.
1: E quem ficou no banco?
2: O Ramon Menezes pro meio. O Ronaldinho na frente, que eu botei mais pra frente. Evair e Pedrinho.
0: Mas o Ramon deixou no banco pra quem?
2: Ah, não, não, eu botei Evair não, botei o Luizão.
0: O Ramon deixou no banco pra quem?
2: Romário. É que o Romário joga em 2000, né?
1: É, o Romário joga em 2000.
0: É, mas aí não, é 99.
1: Ele tá falando dos anos 90. O anos 90 termina em 2000.
0: Não, mas aí é 99.
2: Não, pior que é. Deixa eu perguntar pro chat aqui.
1: É, cara. A década
2: chat,
1: começa
2: é no verdade 1. Que a década, toda a década começa no 1, então tipo assim, a década de 2000 começa em 2001, a de 90, 91, porque eu fui educado assim, é verdade? É, bom, é isso.
1: Eu nasci em 90, então eu nasci no último ano da década de 80.
0: Tem que falar a piada do microfone, João.
1: Ah, esse microfone é bom.
2: Eu botei o Pedrinho e o Ronaldinho pra ter velocidade nas pontas do time reserva e botei um centralizado, que é o Luizão, cartilheiro da Libertadores.
1: Não, Luizão.
2: Aí dá pena de não botar
1: o Luizão jogou os dois.
2: Aí dá pena de botar o Romário, tem o Donizete.
1: Dá pra fazer uma seleção de, assim, priorizando jogadores que jogaram nos dois times. Aí você colocaria o Guilherme, por exemplo, no ataque.
2: Sim, Tonelli, você foi educado de acordo com definição cronológica tradicional. Viu? 91.
0: O Jorginho não entra nessa, não, na lateral?
2: Não, porque no Vasco ele já jogou mais de volante.
0: Ele jogou de volante.
2: Apesar de ele ter jogado de lateral também.
0: Ah, tá.
1: Jogou no lateral só no Mundial.
2: O Clebson falecido era bom.
1: É, o bom Clebson.
2: Zé Maria jogou.
1: Era muito bom mesmo.
0: Então ficou aí uma análise bem rápida.
1: Zé Maria foi o melhor lateral que eu vi no Vasco.
0: Ao Bruno Torelli.
1: Durante seis meses. Prime. Fino.
0: Prime. Sobre o melhor Vasco e o melhor. Não, o melhor Vasco e Grêmio dos anos 90.
2: Isso não é tão difícil assim.
0: Parabéns, Bruno Torelli. Vamos pro WhatsApp! 21 99 557 1013. Manda.

0: Tem teu zap. Fala, rapaziada da TMC. É
1: babaca, mano.
0: Fala, Torelli. Fala, Joel. Fala, Lucas.
1: Fala.
0: Cara, hoje é dia de Vasco, né? Não sei se é infelizmente ou felizmente. Eu costumo postar no meu Instagram uma foto minha e embaixo dizer como meu dia vai terminar. Aí tem as opções. Bem, mal e depende do Vasco. E tá assinalado com um X nessa, depende do Vasco.
1: Boa.
0: Vambora. Vasco e Grêmio lá na Arena do Grêmio. É só Jesus na cara. A gente precisa vencer, pô. A gente precisa ficar longe da terra onde anda o Sete Pele. Forte abraço pra vocês e tô aqui na escuta. Lucas.
2: Quem é o Sete Pele? É o Atlético Goianiense?
3: Não,
2: é
3: zona de rebaixamento.
2: Tá longe
3: da zona de rebaixamento.
2: Não, é Série B. Ele tá falando Série B. A gente tem que ficar longe daquela daquele lugar que tá o Sete Pele. Quem é o Sete Pele da Série B? O Atlético Goianiense?
1: É a própria
3: Série
1: B.
3: É a Série B que é... Você não entendeu. A Série B, eu entendi, cara. Coisa ruim. E ali a zona é onde você fica sendo atraído, a zona de rebaixamento.
1: É o purgatório. É o purgatório.
3: Onde ele fica te chamando, entendeu?
2: Vem.
3: Vem.
2: Use isso aqui que é bom, use.
3: É.
2: Joga nesse joguinho aqui que é bom.
3: Joga
2: cuidado.
3: Esse tema aqui.
2: Ó, a Carol Rocha botou assim, ó, 3 pontinhos hoje. Valeu, Carol, obrigado pela sua participação no chat, mandando a sua mensagem aqui. Eu quero vocês chegando junto com a gente também no DDD 21 99 557 1013. Antes de chamar o Lucas Borges, Vegeta, palpite pra hoje, quanto vai ser o jogo?
3: 2-1 Vasco.
2: Vai ser sofrido a partida ou vai ser aquele jogo mais?
3: Você acha que o quê? Impossível, o Vasco vai ganhar.
2: Às vezes o Vasco abriu 2-0 e tô...
3: Quê? Que isso, cara? Quem você vive? Não abriu 2-0 esse januário,
2: Mas olha só.
3: Se bem que nunca fez um ponto lá.
2: O Vasco é um time bem treinado hoje. O Pedro Emanuel nunca esteve na Arena do Grêmio, é a primeira vez.
3: Apesar do time do Grêmio não ser isso tudo, pelo contrário, é lá... Cara, vai ser sofrido, irmão. Isso aí é certo. Isso aí, a galera já prepara o coração. Fato.
2: Joel Silva, você.
1: Cara, eu vou de 1-0 sofrido, suado. Pro Vasco.
2: Posso falar o meu palpite?
1: Claro, ué.
2: Vai ser 2-0 Vasco e vai ser um jogo mais tranquilo do que o torcedor imagina.
1: Pô. Provavelmente usou, hein?
2: Vai ser 2-0 Vasco. E vai ser um jogo... E o Vasco vai conseguir dominar as ações
1: câmera,
2: da partida.
1: Cara, que é bom
2: 2-0. Na minha opinião, vai ser 2-0 o Vasco e o Vasco vai dominar as ações da partida. O Grêmio não vai conseguir jogar direito.
3: Tomara. Sempre tem isso, né? Às vezes acontece.
2: Enfim, esse é o meu palpite. Então fechamos aqui, 2-1 pro Torelli, 1-0 pro Joel e 2-0 é o meu palpite. Ô, Sael, você quer deixar um palpite aqui? Quanto vai ser o jogo? Chega aqui, ó.
4: 2-0 Vasco.
2: 2-0 Vasco aí.
3: No monitor, não.
1: Tá contigo, hein?
2: O Sayão tá... Ele tá empolgado,
1: Sayão,
2: hein?
1: Tomou.
2: Não, o Sayão que hoje tá fazendo a sua estreia na operação da mesa, em jogos.
3: É verdade.
2: Essa movimentação que vai acontecer de maneira natural.
3: Eu tô acostumado a ver o Sayão.
2: E só uma informação, começou no susto.
1: É bom que já pega no tranco.
2: Toda estreia no susto. Tava no banco de reservas, o titular se lesionou.
1: Mas o Sayão é bom, né? Bom pra cacete.
2: Aí,
1: né?
2: O Pedro Emanuel fez. Bem, Spinelli.
3: Ele é muito bom, mas assim, ele tem essa parada que ele deve ter falado ontem que ia ser 1-0, e hoje ele fala que vai ser 2, aí anteontem ele fala que vai ser
1: 3. Aí durante o jogo ele vai falar assim, eu acho que o Grêmio vai ganhar.
3: É, aí terça ele falou que ia perder, e todos os placares ele vai falar, cavei.
2: O Sayão tem isso, que no grupo, inclusive, ele já mandou uma informação que a gente não sabia.
1: Aleatória,
2: mas já vou deixar aqui também.
1: Um abraço
2: pra toda a família do Paulo Angione, que nos deixou no dia de hoje, ele que estava nesse trabalho de diretor técnico do Fluminense, estava passando por um momento delicado, teve um câncer no pâncreas e desde a última segunda-feira estava internado em um hospital particular na zona sul do Rio de Janeiro, recebendo tratamentos e tentando, né, se recuperar dessa doença maldita que a cada ano que passa acaba levando mais e mais pessoas do bem. Paulo Angione, que fez um trabalho vitorioso no Fluminense, foi um dos gestores
1: no Vasco também,
2: em 2015, né?
1: É mais na década de 80.
2: Não, eu digo o trabalho mais recente de 14 a 16.
3: Isso, mas no Flamengo.
1: Com o Eurico também.
3: Isso. Ele foi um dirigente com
1: consagrado,
3: uma das pessoas mais queridas do meio. A gente sabe que tem gente que vai para o outro plano e vira santo, né? E não é o caso do Angione, ele sempre foi muito querido. E tratou sempre muito bem a imprensa também, não precisa ser mal educado, né, com quem trabalha contigo, então é toda a força aí para a família, é uma doença realmente devastadora, mas assim, um ciclo que foi cumprido com
2: louvor.
3: Muito louvor, né?
2: Sim.
3: Alto nível o tempo inteiro.
1: O tempo,
3: né,
1: todo.
3: Então, parabéns aí pela trajetória dele. E descansa em paz.
1: Eu cobri Fluminense em 2019 e era uma das melhores resenhas que tinha.
3: Muito
1: bom falar com o Angione, nem sobre futebol, sobre vida. Um cara sempre muito solícito, inteligente, deu um fino trato, educado, sabe?
3: E competentíssimo.
1: Mostrou
3: também grandes egos e por aí vai.
1: É.
3: 95 Flamengo, ele tava por lá.
2: A gente pode lembrar que em 2023, muitas pessoas dão o mérito ao título da Copa Libertadores somente pro Mário, mas quem monta aquele time foi o Angione. O time de 2023 do Fluminense, com apostas, como por exemplo, Fábio e Ganso, isso é uma informação divulgada. São duas contratações realizadas pelo Angione. E a história tá feita. O Fábio é, se não o maior, tem o Castilho ali que entra nessa disputa também.
1: Importância de título, né?
2: Mas se não é um dos maiores goleiros da história do Fluminense, é o maior, né, o Fábio. E querendo ou não, o Ganso também fez toda a história dele no Flu, uma história brilhante. Pra mim, até ultrapassa ali, de certa forma, a barreira da superação do que ele fez no Santos também. Obviamente que o Ganso do Santos foi genial, mas o Fluminense com essa gestão de carreira, mesmo com o Ganso já com uma idade avançada, conquistar uma Copa Libertadores da América, sendo protagonista, e isso tem o dedo do Angione também, que montou todo aquele elenco junto com o Mário Bittencourt. Então, se a gente lembrar sempre que a gente lembrar dessa Copa Libertadores da América de 23, conquistada pelo Fluminense, temos que lembrar de dois nomes: Mário Bittencourt e o Paulo Angione, que também esteve na montagem desse elenco e foi um grande diretor nesse clube. Então, mais uma vez, desejando forças, que o Paulo Angione descanse em paz, agora podendo descansar um pouco longe dessa doença maldita que atrapalhou ele durante muito tempo. Enfim, foi vítima aí de um câncer no pâncreas. É isso, galera, vamos para um rápido break. Na volta, vamos falar mais de Vasco e Grêmio. Daqui a pouquinho, bola rolando no Campeonato Brasileiro, jogo na Arena, hein? E o Vasco precisa vencer, é muito importante para o Cruz Maltino, um resultado positivo. E aqui na TMC, você vai acompanhar tudo dessa 25ª rodada, talvez? 25ª rodada do Campeonato Brasileiro. Você consegue me ajudar? Acho que é mais, né?
1: Não, 27ª.
2: Sétima, 27ª rodada do Campeonato Brasileiro, com transmissão da TMC, Lucas Bosch na narração, Bruno Torelli nos comentários, Joel Silva na reportagem, trazendo o melhor na melhor do futebol aqui na TMC. Fica aí que na volta do break, Lucas Borges. Valeu, galera!
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0: tarde para você que vai sintonizando aqui na TMC, 20 minutos para a bola rolar entre Grêmio e Vasco, Vasco e Grêmio. E você vai acompanhar esse super confronto com a gente aqui na TMC, um confronto de dois times que lutam nesse momento contra o rebaixamento. O Vasco chega como 17º colocado no Campeonato Brasileiro, 25 pontos em 25 jogos, 6 vitórias, 7 empates, 12 derrotas, sai da zona se vencer, tá a 3 pontos do Mirassol. Também está a 3 pontos da equipe do Grêmio, vem de um empate com o Santa Fé em 0-0 pela Sul-Americana. A última vitória aconteceu há 10 dias, 2-0 sobre a equipe do Vitória no Barradão pela Copa do Brasil. Já o Grêmio, 15º colocado no Brasileirão, 28 pontos, pode abrir 6 do Z4 se vencer o confronto de hoje. Vem de uma derrota, né? Vem de uma derrota justamente para a equipe do Vitória por 1-0 também no Barradão. Confronto aí de dois times que necessitam muito da vitória, e o Vasco da Gama vem com tudo. Poupou no meio de semana no duelo contra a equipe do Santa Fé, então vem com as energias renovadas aí de parte do elenco. Então tem uma grande oportunidade aí de fazer valer essa questão de ser visitante, que é uma questão que tem assolado a equipe do Vasco da Gama. Porque a última vitória do Vasco como visitante no Campeonato Brasileiro foi no ano passado. O Vasco ainda não venceu como visitante nesse ano. Naquela ocasião, o Vasco venceu o Red Bull Bragantino por 3-0 no Cícero de Souza Marques. 2 gols do Verrete e 1 gol do GB. Jogadores que, inclusive, já não fazem mais parte, nesse momento, do elenco vascaíno. Ou seja, o Vasco vem com uma dificílima missão. Pontuar, ao menos, na Arena do Grêmio. Coisa que nunca aconteceu na história do Campeonato Brasileiro. A última vitória do Vasco diante do Grêmio como visitante aconteceu lá em 2006, meus amigos. 2006, 20 anos atrás. José, o que você estava fazendo há 20 anos atrás?
1: Eu estava vendo esse jogo. O Vasco estava na Copa do Brasil, nas fases agudas da Copa do Brasil. O Renato Gaúcho era o técnico do Vasco. Poupou o time todo e o Vasco vence com o gol do Alberoni. Um gol espírita, que ele chuta a bola mais ou menos na zaga, assim, na entrada da área, a bola encobre o goleiro e o Vasco vence por 1-0. E vale destacar que esse jogo foi no Olímpico. Na Arena do Grêmio, o Vasco jamais pontuou.
0: Chegou o dia.
1: É hoje.
0: Chegou o dia.
1: Já dizia Ludmilla, é hoje.
2: É hoje.
1: Hoje.
2: É hoje, Torelli. É hoje.
3: Cara, eu tô nessa energia, sim. Eu acho que é possível, é um adversário direto ali na busca para sobreviver na primeira divisão, e um adversário que, apesar de ter esse retrospecto, tem um dos piores times do campeonato. Então, um adversário vulnerável, claramente não é confiável. E o Vasco, por outro lado, conseguiu cumprir um cronograma, né? Conseguiu poupar os jogadores, conseguiu dar foco para a competição, e a bola pode premiar essa mentalidade, né? Às vezes a bola pune, né? Tem muita coisa que realmente é explicada dessa forma no campo do futebol. Mas dessa vez, eu acho que o Vasco está num caminho sólido para conseguir pelo menos um empate. O Vasco chega com o melhor que tem, da melhor forma possível, para essa partida contra o Grêmio, Borges.
0: É isso, Vasco chega da melhor forma possível. Você manda sua mensagem 21 99 557 1013. Deixe o seu recado, vem participar da nossa transmissão aqui junto com a gente na TMC. Galera também no chat aqui do nosso YouTube, Carol Rocha, o André Sobrinho também aqui com a gente. Manda sua mensagem, deixe o seu recado também com a gente no YouTube. Rodada do Campeonato Brasileiro de número 27, que começou ontem à noite. Coritiba e Atlético Paranaense no Couto Pereira. Um jogaço, um 3x3 maluco lá no Couto Pereira. Hoje a rodada tem sequência. Para além desse jogo às 16h, temos Atlético Mineiro e Fluminense também às 16h na Arena MRV. Você, torcedor tricolor, sintonizado com a gente aqui na TMC, a gente vai passando também em tempo real o que vai acontecendo lá do outro lado em Minas Gerais. Às 17h, Chapecoense e Internacional na Arena Condá. Às 18h30, Palmeiras e São Paulo, clássico no Nubank Park. Botafogo e Red Bull Bragantino às 20h30 no Nilton Santos. Esse jogo você também acompanha com a gente aqui na TMC, uma super rodada da TMC nesse sabadão de Campeonato Brasileiro pra você. Às 21 horas, Santos e Cruzeiro na Vila Belmiro. Amanhã a rodada tem sequência com menos jogos. Mirassol e Vitória se enfrentam no Maião, no Campos Maia, a partir das 16 horas de Brasília. Flamengo e Corinthians também ao vivo aqui na TMC, 17h30 no Maracanã. E na segunda-feira, Bahia e Remo completando
2: a rodada na Arena Fonte Nova às 20 horas. Ô, João, tem alguma explicação pra gente estar tendo 6 jogos no sábado e 2 no domingo?
4: Cara, não tenho a menor ideia. Sinceramente,
2: que maneiro,
4: não tenho,
2: né,
4: a menor ideia do porquê disso. E esse horário de 8h30 da noite me incomoda muito.
2: No sábado.
4: No sábado, teve horário já 9 horas da noite. Vasco e Fluminense, por exemplo, foi 9 horas da noite, cara. Isso é absurdo, sinceramente. Eu sou a favor, irmão. Domingão, 4 da tarde, no máximo 6 e acabou. E sabadão, 4, 6 horas também, cara. Esses horários são muito ruins. Ah, não, hoje horrível. Tem, ó. Santos e Cruzeiro, 9 da noite. Pelo amor de Deus, cara.
2: Horrível.
3: É o tipo de situação que acontece, que eu duvido muito que tenha tido uma pesquisa prévia. E se teve uma pesquisa prévia, ela foi reprovada, com certeza.
2: Pesquisaram mal, né?
3: Pesquisaram mal. Tem coisas que acontecem que você vê que são impostas, né? A galera que tem o poder simplesmente quer, e é isso em tudo. Eu acho que esse horário de sábado é um dos exemplos de... entubaram na gente aí a programação brasileira. E não
2: entendi.
3: É o único não, tá? Porque já provocou muito estranhamento também. Hoje a gente naturalizou, mas era um horário muito tarde esse horário de meio de semana dos jogos, 9h30 da noite. Isso aí pro trabalhador, cara, pro cara que é pro jogo. Que agora é o trabalhador, coitado, que acorda cedo mesmo, tem que estar na labuta, tem menos acesso, né? Mas é cansativo, cara.
4: E já dizia Alex, né? Tem que esperar o último beijo da novela.
3: É.
4: Alex Cabeção.
3: Isso já tem um tempo, a gente acostumou. Mas não é um horário saudável pra quem...
4: Lembra que era antes era até 9h45.
2: Eu ia falar isso.
3: É,
4: já teve horário de 9h55.
3: É. Lembra? Isso é brincadeira pra quem trabalha... E a maioria das pessoas regularmente trabalha no horário de pico da manhã, né? Ou estuda. É ruim.
2: Ô, CBF, tá aí a crítica aí. Temos áudio, meu querido Sayão? Temos áudio no nosso zap 21995571013. Daqui a pouco a gente vai estar... chamando o nosso WhatsApp pra galera interagir. Você já manda sua mensagem, já deixa o seu recado pra gente conversar com você, nosso querido ouvinte aqui na TMC. Torelli, vamos lá. Vamos falar de chances. Qual é a chance do Vasco vencer hoje? Passa pra galera assim, seja sincero, abra o coração.
3: É, eu acabei de falar que são boas as chances, mas assim, colocando num campo mais pesado, acho que eu não sou bom, Borges.
2: Também não.
3: É, eu acho que de 10... 7 de chance de empate e 5 do Vasco vencer. Acho que é igual. Porque tem que considerar o adversário também, né?
2: Pra você, João.
3: Acho que é isso.
2: Tá nesse caminho também?
4: Cara, assim, eu acho que por desempenho...
3: Meio casa grande, né? 7 com 5, vai 2, 3.
4: É. Eu acho que por desempenho recente, eu acho até que o Vasco tem praticado o melhor futebol. Só que isso não entra em campo. O Grêmio... assim como o Vasco, só venceu dentro de casa. O Vasco já ainda não venceu no Campeonato Brasileiro. Então tem várias variantes, digamos assim, ou variáveis, que indicam o Grêmio favorito. Vai jogar dentro de casa, o Vasco nunca venceu fora nesse campeonato. O Vasco jamais pontuou na arena do Grêmio. Então tem uma porrada de coisa que dá o favoritismo ao Grêmio. Mas por que o Vascaíno está esperançoso? Primeiro, pelo desempenho. Mas principalmente, eu acho que foi uma tecla que precisa ser batida. Contra o Fluminense no último jogo do Brasileirão, o Vasco faz um grande primeiro tempo e naturalmente cansa no segundo pela batida de jogos. E o que o Pedro Emanuel fez? O Pedro Emanuel descansou geral. Tá todo mundo descansado. Então o Vasco com pernas frescas, acredito eu que tem mais chances de quebrar esse tabu. Não estou dizendo que tem mais chances do que o Grêmio, mas as chances do Vasco vencer fora de casa aumentam significativamente, principalmente na minha visão, porque dois dos seus principais jogadores, Thiago Mendes e Andrés Gomes, ficaram no Rio de Janeiro.
2: Sim.
4: Nem pegaram avião, nem foram lá pra Colômbia. O PH, por exemplo, pegou avião, foi lá pra Colômbia, ficou no banco, entrou no segundo tempo. O Sousa entrou no segundo tempo. Tietchan entrou no segundo tempo. Só o Robert Renan viajou, ficou no banco, beleza. Mas Thiago Mendes e Andrés Gomes, eles não foram poupados em jogo nenhum. O Robert Renan ainda pegou uma suspensão contra o Cruzeiro.
2: Sim.
4: Ele deu uma descansadinha. Agora, Thiago Mendes e Andrés Gomes, primeira vez em muito tempo que eles foram descansar. Foi no jogo contra a Santa Fé terça-feira.
3: Engraçado isso, né? Porque nem sempre a gente consegue descansar mesmo no período de descanso, né?
2: É.
3: O jogador de futebol, ele é como outro ser humano. Ele tem família, ele tem vontades, ele tem desejos, ele tem uma agenda apertada. Outro ser humano com um tempo aí valioso. Então, eu espero que eles tenham conseguido descansar, que é difícil, tá? No Rio de Janeiro, por dois motivos, né? Um, pela vida noturna, que é atrativa.
2: Ah, é?
3: É, e outra pela questão de você conseguir se blindar, né? Você conseguir fazer as coisas girar em torno, né? Nem sempre você consegue. Ah, tem que ir não sei o quê, de não sei quem, do aniversário. O jogador tem isso também, cara. Da festa de não sei quanto. Tô falando agora, eu cheguei meio morgado porque ontem teve esse negócio do ano novo e tive que prestigiar, né? E não é da minha religião, mas estava na casa do meu irmão, estou por lá e respeito muito. E não dormi bem. Isso afeta, cara.
1: Sim.
3: Por isso que cada vez mais velho o desempenho dos jogadores de futebol também vai caindo, porque vai ficando cada vez mais difícil de você se manter fisicamente em alto nível.
5: Acho que é pra todo mundo, né? Tá descansado, João?
3: Não. A voz. Não os pais dos outros. A voz de voz. Ela atinge um pico diferente, né? Para homens já mais velhos, né? No caso.
5: Uhum.
3: Ali na casa dos 40 até 50, o pico da voz do masculina, né? Então, depende da área, né? Tem área que você fica mais sábio, mais velho, você rende melhor também. Depende da área, mas um atleta, né? Que é a parte física, necessariamente, aí é realmente até os 30, é o pico da parada.
5: Tá descansado?
1: Não.
5: Tá cansado?
1: Tô cansado porque, assim, né? Ontem
4: teve o trabalho.
5: Sim.
4: Né, o final da janela, o Richarlison não veio. Foi uma apuração desgastante durante a semana, beleza e tal. E aí depois teve a Copa Sérgio. E antes da Copa Sérgio eu fui no aniversário de um amigo. E depois fui pra Copa Sérgio.
1: E depois eu voltei pro aniversário do amigo. Então eu cheguei em casa por volta de 4 horas da manhã.
3: É só não ter amigo.
1: É, não, mas.
3: É só não ir no aniversário do amigo.
5: É então, simples,
3: não
5: tem né?
3: Como. É simples. Ó, você ficou nessa missão aqui ontem, né?
1: Será que dá direito autoral, hein?
3: Ah, foi rápido.
5: Tá, não.
1: Claro, mas foi resolvido rapidamente. Durante a tarde já tinha ali o...
3: Não pegaram o pombo.
1: Não pegaram o pombo. É difícil, né, cara? O Dick Vicarista e o Muttley tentavam o tempo todo.
5: Incessantemente.
1: Ainda tinha um cara...
3: Tinha mais dois
1: lá, lacaios. Não conseguiram, assim como o Vasco não conseguiu. Mas eu acho que não foi por culpa do Vasco. Nessa questão aí, o Vasco fez tudo que poderia, estava ao alcance. E ele até se manifestou nas redes sociais, e deixando bem claro que queria jogar até dezembro mesmo, mas que posteriormente espera jogar no Vasco.
5: Dá pra acreditar que esse sonho vai se concretizar em breve?
1: Cara, eu acredito, pode não ser em breve, mas assim, eu acho que se ele vier pro Brasil, ele vai dar uma prioridade ao Vasco. Agora, cabe ao Vasco querer, porque hoje ele quer. E assim, vamos ser muito otimistas, digamos que o Vasco daqui a 3, 4 anos consiga enfim se colocar no lugar que já foi dele.
3: Ah, é.
1: Aí, por exemplo, vai estar com um cara no estilo do Pedro, assim, sabe? Um cara grande, um goleador, um artilheiro. E aí, às vezes, o Richarlison mais velho do que...
3: Quantos anos ele vai ter daqui a 3, 4 anos?
1: Cara, então, ele tem 29. Digamos daqui a 4 anos, porque o contrato do Vasco com ele seria de 4 anos.
4: Ah, ele vai estar velho, né?
1: Vai estar com 33. Depende, é um cara que se cuida, é um cara que tem uma força física... Interessante.
6: Eu adoro o Richarlison, o conheço desde a época do Fluminense, tenho uma boa relação com o staff dele também. Sei das dificuldades, muitas dificuldades que ele passou, que muita gente não sabe, né? Aí na trajetória. Mas eu lamento que hoje o Vasco ele tem que se sujeitar a isso, né?
3: Porque a verdade é essa. Imagina você estar numa máquina do tempo. Se ir para 2000, 2001, 89, 97, 98, pô, Charleston não quer, só quer ficar 6 meses no Vasco. Cara.
1: Tem mais 6 que não são 6, né? Seriam 3. A gente fala 6 meses porque é segundo semestre, mas pô, já estamos em setembro.
3: Porque ele é, sim, um jogador acima da média pro nível brasileiro, sem dúvida. É um jogador que eu considero segunda prateleira de Europa, né? Na posição dele ali, ou talvez do geral. Mas a... Porra, pouco, né?
5: É.
3: A história do Vasco, né? Pouco médio, né? Ter que se sujeitar a isso. Eu repito, faz parte. O Vasco fez a parte dele de tentar o máximo, tá certo. Não é uma crítica aos dirigentes direta.
1: Tem.
3: Não é uma
1: crítica. Vamos deixar claro, eles tentaram
3: tudo. Próprio Richarlison, porque, é claro, a carreira dele é curta, ele já teve situação de que ele perdeu tempo, e tempo é dinheiro. Então ele tem que fazer a carreira dele render, se é que vocês me entendem, né? Que é curta.
7: acabou de ter filho também, então por aí vai. E ele colocou esse período aí, porque ele gosta muito do Vasco. Porque ele quer muito jogar no Vasco. É porque outros vão entender errado. Pô, não quis agora, também não vou querer depois. Cara, não é,
8: não assim, é assim que
7: funciona mais. Não, não, a relação não é
9: mais essa entre Vasco e jogadores da segunda prateleira do futebol europeu.
8: É isso, meus amigos. O Vasco não tem Charleston, mas o Vasco tem grandes jogadores. E a gente chama agora o nosso Joel Silva para as escalações das duas equipes, as escalações de Grêmio e Vasco. Joelzinho, como que vem os protagonistas do espetáculo nessa tarde de sábado, meu querido?
10: Escalado pelo técnico Luiz Castro, vai a campo com 1, o Everton, 27, Diego Caíto, 82, o Wallace, 4, o capitão Kahneman, 54, Pedro Gabriel. No meio campo, 8, Noriega, 20, Vilaçante e 10, Krovilovic. No ataque, 11, TT, 77, Giovanni Cabral, 95, Carlos Vinícius. No banco de reservas, o Grêmio tem à disposição 12, Gabriel Grando, 3, Wagner Leonardo, 6 para Gustavo Martins, 14 para Marcos Rocha, 15, João Pedro, 5, Juan Nardone, 15, Danilo Barbosa, 50, Zortea, 65, Riquelme, 22, Bright White, 30, Matheus Nascimento e 99, Enamorado. O clube com a história mais linda do futebol brasileiro entra em campo com Léo Jardim, número 1. Na lateral direita, 96, Paulo Henrique. Dupla de zaga, 46, Cuesta. 30, Robert Renan. Na lateral esquerda, 66, Cuiabano. Norte, sul, norte, sul desse país. No meio campo, 5, Sosa. 3, Tietê. 23, o capitão Thiago Mendes. No ataque, 11, Andrés Gomes. 28, Adson, 9, Colídio. No banco de reservas, o técnico Pedro Emanuel tem à disposição 13, Daniel Fusato, 2, Puma Rodrigues, 43, Lucas Freitas, 6, Lucas Piton, 88, Barros, 8, Jair, 83, Ramon Rique, 22, Lescano, 17, Nuno Moreira, 18, Marino, 7, David, 19, Bruno Duarte. Rafael Claus, de São Paulo, auxiliado por Danilo Ricardo Simão Manis, de São Paulo também, e Alex dos Santos, de Santa Catarina. O VAR é de Márcio Henrique de Góes, também de São Paulo.
8: Valeu, João Silva, trazendo os protagonistas do espetáculo. Já já bola rolando para Grêmio e Vasco da Gama no gramado da Arena do Grêmio. Agora pelo horário de Brasília, 15 horas 58 minutos. A gente convida você mais uma vez a deixar o seu recado no nosso WhatsApp 21 99557 1013. Jogadores já no gramado, já se dispondo em suas respectivas posições. Aquela última reunião entre os jogadores, o Everton fazendo aquela última prece, rezando pela última vez. O Grêmio vem, o Vasco também. Vai ser um grande jogo, jogo que vale muito na briga contra o rebaixamento. Nesse momento, sendo respeitado, um minuto de silêncio na Arena do Grêmio e a gente vai junto para contar essa super emoção a você. E um minuto de silêncio é justamente a homenagem ao Paulo Angione, que nos deixou neste sábado, lutava contra um câncer no pâncreas, já estava, né, internado há algum tempo para tentar tratar essa doença. Infelizmente, acabamos perdendo o Paulo Angione, uma figura lendária do futebol brasileiro. Todas as nossas condolências à família e aos amigos do Paulo Angione, muito querido, né, Joel? Grande, grande figura.
4: Muito, muito, muito. Um dos caras mais bacanas do futebol.
8: Vamos lá, rola a bola, começa o jogo na TMC! 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Grêmio e Vasco. Vasco e Grêmio lutando contra o rebaixamento. Jogo importantíssimo. Primeiros movimentos da equipe do Grêmio. Bola que fica espiada pela ponta direita. Briga por ela. O TT corta muito bem de cabeça. Defesa com Cuiabano. Ela volta pelo meio, dominando o Krovinovic. Segurou o pé canhoto. Tentou a finalização da entrada da área pelo lado esquerdo. Travado pela marcação do Vasco da Gama. Lançamento à frente. Feito buscando o Colídio. Chega bem ali, rasgando de qualquer maneira o Kahneman pra frente. Buscando o pivô de Carlos Vinícius. Domina e coloca no chão mais uma vez o TT. Segurou, prendeu por baixo muito bem no carrinho. Mais uma vez o Cuiabano. Ponta canhota. Agora tentando o lançamento mais uma vez. O Grêmio buscando o movimento do Giovani Cabral. Bola saiu e se perdeu pela linha lateral em arremesso manual, favorecendo a equipe do Vasco. Primeiros movimentos apenas na Arena do Grêmio. Grande confronto pra você aqui na TMC. 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Tentativa agora de jogada na velocidade. Derrubado Vila Sante. A arbitragem mandou o jogo. Seguiu. Kahneman se mandou por ali. Acabou caindo, mas depois a arbitragem falou: nada, nada. Segue o jogo em cima do Kahneman. Sai mais uma vez a equipe do Vasco. Por baixo trabalhando tranquilamente o gigante da colina. Tietchan escorou, girou pelo lado direito ainda. Defensivo, Adson tentando passe pelo meio, travado no meio do caminho. Se esticou Vila Sante, fez o corte muito bem, recomeçando a jogada a equipe do Grêmio. O Vasco vai saltando as suas linhas nesse comecinho de jogo. Colídio fazendo aquele bloco médio por ali na intermediária ofensiva, marcando a equipe do Vasco. E o Grêmio trabalhando a bola ainda dentro de sua grande área, dominando o goleiro Everton. Entrega de lado, vai se reposicionando agora a equipe do Grêmio, dominando o Diego Caíto. Entrega de lado, vai levando à frente o Wallace. Segurou pelo meio com Kahneman mais uma vez, pertinho da meia-lua, defensivo Grêmio. Trabalho, o Vasco não pressiona tanto a saída dos zagueiros. Agora vai subindo, Wallace pelo meio, encaixando o bom passe, buscando o movimento do Giovani Cabral. Ele pisa pelo lado esquerdo ainda, quem domina é Pedro Gabriel. De novo, dominando a equipe do Tricolor. Pelo meio, Vila Sante abre a jogada pelo lado direito. Diego Caíto solta na frente, buscando o TT, volta ela, reconstrói a equipe do Grêmio. Vasco vai trabalhando ali mais na marcação nesse momento. Gira o Tricolor, dominando o Kahneman mais uma vez, o capitão da equipe do Grêmio, 35 anos. Se tem um imortal no Grêmio, é Kahneman. Bola na ponta direita, domina mais uma vez na velocidade. Diego Caíto vem cruzamento para meia-lua, buscando o Carlos Vinícius. Antecipa muito bem o Cuesta. Coloca na frente o Adson. Se estica, domina, colhe de lançamento já no campo ofensivo. Ponta canhota dominando. Andrés Gomes encarou a marcação, se embolou com a bola, esqueceu que ela é redonda. Veio muito bem ali na cobertura para fazer a recuperação. Defesa do Grêmio, Diego Caíto colocando o pé, recuperando pela equipe do Tricolor, pela equipe da casa. Dominando mais uma vez o Grêmio no círculo central. Entrega de lado, Giovani Cabral. Segura o TT. Olhou, soltou na frente na velocidade, Carlos Vinícius, entrada da área para ele, segurou, pé canhoto, bateu cruzado, Cuesta, bem posicionado, consegue travar a finalização. Ela volta, dominando mais uma vez a equipe do Grêmio, puxa para um lado, puxa para o outro, solta pelo meio, Pedro Gabriel, mais centralizado, dominando Giovani Cabral. Ele volta, jogada Krovinovic, é quem faz o domínio, croata de 31 anos aí da equipe do Grêmio. Girou muito bem, Giovani Cabral, soltou na frente, tentou a jogada, o Krovinovic travado. João Silva, a primeira finalização da equipe do Grêmio.
4: É, que tá chegando, rondando a área do Vasco. O Vasco não conseguiu encaixar a marcação, por enquanto roda Grêmio 0-0.
8: Bola aberta mais uma vez pela ponta canhota. Você manda sua mensagem no nosso WhatsApp 21995571013. Manda sua mensagem, deixa o seu recado, interage com a gente, você também com a gente no chat do nosso YouTube. Você que nos acompanha não pelo dial, mas pelo nosso canal no YouTube, manda a sua mensagem também, pode interagir com a gente. O André Cole tá aqui com a gente. Boa tarde a todos. Boa tarde, meu parceiro. Tamo junto. Vamos juntos aí também no nosso YouTube. Bola aberta na ponta direita da equipe do Grêmio. TT marcado de pertinho pelo Cuiabano. Ele vem, tenta o bote, recupera. O Andrés Gomes na primeira, sobra, se estica, tenta manter a jogada viva ainda. O Andrés evitou o Cuiabano. O Andrés Gomes deu tapa, passou no meio de dois jogadores, derrubado por ali. O Rafael Claus falou que não foi nada, João Silva. Achou falta, meu querido?
4: Não, não achei não. Mas o Claus é assim, hein? Pra marcar falta, meu parceiro, não é qualquer toquinho, não.
8: Tem que arrancar a perna, né? Gente, domina na intermediária, tenta levar à frente, chega muito bem o Kahneman no meio do caminho pra cortar de pé canhoto. Domina Giovani Cabral, cercado por dois jogadores, derrubado agora pelo Paulo Henrique. E a falta assinalada pelo árbitro Rafael Claus. Mais uma vez, você que sintoniza com a gente aqui na TMC, deixe o seu recado 21995571013. E agora você confere a hora certa na TMC. Pelo horário de Brasília, 16h04, o placar diz. Seguimos, Grêmio 0, Vasco 0, 4 minutos e meio jogados na Arena do Grêmio aqui na TMC. 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
8: Tentativa agora de jogada do Grêmio, veio o cruzamento na segunda trave, bola que passou por toda a extensão da área e se perdeu em arremesso manual, favorecendo a equipe do Vasco mais uma vez. Tranquilamente vai chegando
2: para efetuar a cobrança, o Paulo Henrique. Bola em jogo, ele domina, recebe de volta, puxa para o meio, pé canhoto, faz o lançamento buscando o campo ofensivo na velocidade. André Gomes vai incomodar, tentou chegar por ali com a sola da chuteira antes dele. O Diego Caíto para fazer o corte parcial, mas providencial. Ela volta, André Gomes, entrega de lado, Thiago Mendes deu opção. Vem Tietchan buscar dentro do círculo central, já na metade ofensiva. Thiago Mendes mais uma vez, abre pela ponta canhota, encontrando o Cuiabano, segurou na intermediária. Volta ela, Thiago Mendes, agora é a vez do Vasco trabalhar. É a vez do Vasco procurar os espaços, passe por dentro, tentando ali com Adson, ele volta, dá o tapa de primeira, Sousa acelera pela ponta direita mais uma vez, Paulo Henrique deu opção, soltou na linha de fundo buscando o Adson, saiu da marcação por baixo, veio muito bem no carrinho Kahneman, aí o João Silva, é a especialidade da casa também, né?
4: É aquilo, né? Ou é bola ou é o jogador também, né? Sempre vivendo perigosamente o Kahneman.
2: E agora o chapeuzinho do Paulo Henrique pra cima do Krovinovic, ele volta a jogada, Sousa entrega dentro da área, segurou, girou, bateu pro gol, o Tietchan travado pela marcação, tem a trombada ali de jogadores do Grêmio dentro da área, o Adson vai proteger pra ganhar o lateral, a três passos da bandeirinha de escanteio, o Vasco vai trabalhando de um lado pro outro, vai conseguindo encontrar os espaços nesse momento do jogo, já vem pra efetuar a cobrança do arremesso manual, o Paulo Henrique vai pegando por aí, secou as mãos no calção, já toma a distância pra quem sabe jogar essa bola lá na confusão, é isso que ele faz, buscando o colinho, desvia pro meio, ela vai chegar no André Gomes, tentou girar, Thiago Mendes pega a sombra na entrada da área, travado pela marcação, ela volta lá no setor ainda defensivo, mas já no campo ofensivo quem domina é Carlos Cuesta, segura, entrega de meio, Sousa devolve de primeira, Cuesta pisa nela, espera ali a movimentação do campo ofensivo e volta ela no círculo central, metade defensiva domina Robert Renan, topa de meio de primeira, Thiago Mendes, Sousa encara a marcação, volta ela pro lado direito, corredor destro da equipe do Vasco, Cuesta acelera, boa bola, Paulo Henrique dá o tapa de primeira, Adson, Paulo Henrique foi puxado na frente do bandeirinha, jogo parado, falta marcada pra equipe do Vasco da Gama, João Silva.
4: Falta ali na tabelinha do Paulo Henrique com o Adson e ó, vou te falar, hein, caberia o cartão amarelo, não sei, não fiquei com a impressão de que ele não levou o cartão amarelo, mas cabia. Não, pela reclamação se tomou sim. O 54 jogador Pedro. Sobre o nome dele aí?
2: Pedro Gabriel.
4: Pedro Gabriel, isso.
7: É um dos botes do Grêmio.
4: É verdade, difícil, cara. É, de todo modo, tá ali reclamando, mas não tem o que reclamar, porque quando o Adson fez a tabela com o Paulo Henrique, ou melhor, o Paulo Henrique buscou a tabela com o Adson, ele avançou em velocidade e, cara, pra pegar o Paulo Henrique é difícil pra caramba. E aí o Pedro Gabriel fez a falta providencial, porque o Paulo Henrique conseguiria invadir a área, podendo ter um cruzamento rasteiro ou até pelo alto também. Então uma boa jogada pelo Vasco, amarelado Pedro Gabriel, uma falta na lateral que pode levar perigo à meta do goleiro Everton. 0-0 na Arena do Grêmio.
2: É boa oportunidade para o Vasco jogar essa bola dentro da confusão. Tem Carlos Cuesta, tem Robert Renan, tem Colide lá dentro da confusão também. O Colide agora quem vem para a bola. Vem levantamento, Cuiabano fechadinho na segunda trave. Nas mãos do goleiro Everton. Sem muita dificuldade, conseguiu se esticar e fazer a defesa. Agora, Bruno Torelli, eu queria sua análise desse cartão amarelo, porque são 8 minutos, né? E tem aquilo também. O cara toma amarelo, ele é responsável por proteger o corredor onde tem Adson e Paulo Henrique. Muita velocidade, e aí com 8 minutos ele já tá amarelado. Isso é péssimo pro Grêmio.
7: É, e dá pra gente começar a sorrir também. O Vasco tomou um pequeno sufoco no início. O Grêmio tem obrigação, ó, já tá saindo mal.
2: Recuperação rápida pela ponta canhota. André Gomes tenta levar na linha de fundo. Chega bem por baixo pra ele pra fazer o quarto. Diego Caíto, é escanteio pra equipe do Vasco da Gama.
4: Escanteio pelo lado esquerdo, né? Tá indo Colídio pra fazer a cobrança. Camisa 9, atacante Cruz Maltino, 0-0.
7: É, o Grêmio tem obrigação por ser o mandante, mas é um time pior que o do Vasco. Então o Vasco duas vezes já chegou dos dois lados, o Andrés bem, o PH bem, e já está sufocando o time gremista.
2: O Lídia quem vem pra bola, o centroavante do Vasco no jogo de hoje, vem pra efetuar o levantamento de pé direito, boa oportunidade pro Vasco, 9 minutinhos no relógio, ergue o braço direito, vem pro cruzamento baixinho na primeira trave, ela nem passou do primeiro homem que era o Vila Sante, joga de novo pela linha de fundo, ao menos é mais uma oportunidade pro Vasco jogar essa bola, capricha com o Lídia, capricha agora, levanta essa bola no meio da confusão, vê o que acontece, tem boas oportunidades dentro da pequena área, o Vasco colide de novo, ela nem passou do primeiro poste, agora ele levantou demais, ela foi parar nas mãos do Everton, aí o João Silva, aí fica difícil também, né?
4: É, fica difícil, porque ele costuma, né, tá falando fora do ar aqui com o Torelli, ele costuma cobrar bem o escanteio, foi assim contra o Cruzeiro, foi assim também contra o Fluminense, mas agora não tá com o pé tão calibrado, vamos ver se ele melhora na próxima, 0-0 na Arena do Grêmio.
2: Quer dizer então que ele bate bem?
4: Bate bem,
2: e show.
7: Eu acho que dos dois lados, inclusive, tem crédito no Colídio já como cobrador de escanteio.
2: E a bola vem pra ele de novo, ele escorou, fez ela passar, acabou não chegando no Tietê, recuperação feita pela defesa do Grêmio, Wallace já conecta na ponta direita, Tietê abre jogada, dá o tapa na frente, Diego Caetano acelera no corredor direito da equipe do Grêmio, vai chegar bem na cobertura, bem demais agora na cobertura, o Robert Renan deu um bico pra fora, jogando essa bola pela linha lateral em arremesso manual, de novo favorecendo a equipe do Grêmio. Você que sintoniza aqui na TMC, deixa a sua mensagem 21 99557 1013, e agora você confere a hora certa na TMC. Desde 6 horas 10 minutos pelo horário de Brasília, o placar diz: seguimos, Grêmio 0, Vasco também 0 aqui na TMC. 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Quer falar, Bruno Torelli?
7: Não, não.
2: Vamos com mais, na velocidade vem se morar, Edson pela ponta, direita encara a marcação, cortou, pé canhoto, bateu pro gol, pra fora! No contra-ataque rápido do Vasco da Gama, o Edson recebeu pela ponta direita, cortou para a perna boa, que é a canhota, bateu cruzado, bateu de chapa, colocado, buscando o cantinho do Everton. Ela passa caprichosamente à direita do gol da equipe do Grêmio, Joel Silva.
12: Dando tinta na trave, né? Mas eu acho que o chute não foi tão forte. Se vai no gol, eu acho até que o Everton faria a defesa, mas de todo modo, assustou. A melhor chance da partida foi do Vasco, que tá melhor no jogo, 0-0.
7: Aí começa o protocolo Vasco da Gama, melhor do primeiro tempo. Tá amassando, agora teve uma chance, uma boa chance, tá conseguindo roubar a bola do adversário, marcando alto, mas tem que fazer a porcaria do gol. Tem que fazer o gol. O Grêmio, enquanto mandante, a bola vadia, a bola qualquer acaba entrando. O Vasco não, tem que suar sangue pra fazer um, só por isso. Se criar e não fizer, vai dificultar. É só energia positiva, né? O Vasco vai fazer o gol!
2: Vai
7: agora!
2: Fazer. Vai fazer! 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
2: Vai sair jogando mais uma vez a equipe do Vasco da Gama dominando. O Carlos Cuesta ainda no campo defensivo, vai puxando. O Grêmio vai saltando também as suas linhas. Um passo perigoso para ele agora do Cuesta, atravessando de um lado para o outro. Ela chega no Robert Renan, que já devolve para o Cuesta mais uma vez. São 12 minutos desse primeiro tempo. Sai jogando o Vasco, Cuesta. Passe por dentro, tentando conexão com o Adson. Acaba não conseguindo. Vem Kahneman para tomar. Vila Sante segura, leva para o lado esquerdo. Vem por baixo. Sousa na primeira. Passe de dentro ali, feito de novo pelo Vila Sante. Ela chega no Giovanni Cabral. Girou, soltou no pivô. A batida que vem pro gol. Ele abre jogada mais uma vez. TT domina, ela escapa. Ele abre jogada. Diego Caetano olhou para a área. Tentou o cruzamento. Travado pela marcação do Cuiabano. Andrés Gomes já escapa na marcação. TT se estica. Consegue recuperar. Puxou o pé canhoto. Solta na frente. Vai chegar para ali. Bem demais o Robert Renan. Só protegido e ganhou a posse. Mais uma vez em tiro de meta para a equipe do Vasco da Gama. 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Apenas tiro de meta favorecendo o Vasco. Vai tranquilamente sair jogando mais uma vez. Laranjinho com Robert Renan, zagueiro do Vasco, vai conduzindo na frente. Pega outro lançamento buscando velocidade do Watson lá na referência. Quem chega antes dele é o Cânimo para fazer o corte de cabeça muito bem pela linha lateral em arremesso manual, favorecendo mais uma vez a equipe do Vasco da Gama pelo lado esquerdo ofensivo. Você manda sua mensagem também no nosso chat do nosso YouTube, o nosso lobisomem de Bambuí, sempre aqui com a gente também. Boa tarde, tamo junto. Meu parceiro, Sayão, tem zap aí? Tem o WhatsApp da galera? Daqui a pouquinho então a gente vai com o nosso 21 99557 1013. Você manda sua mensagem, deixa o seu recado. Agora, claramente puxado ali, ô João Silva, o Corídio e o Rafael Cláudio, não queria saber, né?
12: O Cláudio disse que ele tava também puxando ou agarrando. Pô, mas ele tava de costas. A bola era pra ele. Foi mal nessa, o Cláudio. Posse de bola do Grêmio, 0-0.
2: Ele tinha toda a vantagem na jogada depois se o Cláudio marca a falta, né? Porque, cara, impressionante. Ele tava com a posse praticamente, com o corredor aberto. E olha só o vacilo do Giovanni Cabral. Gira, recupera muito bem o Vasco. Tietê encaixa pelo meio, vem a troca de passes. Paulo Henrique invade a área para tentar o cruzamento na segunda trave. O Everton para fazer a defesa tranquilamente vai sair jogando. A equipe do Grêmio mais uma vez dominando e trabalhando o tricolor. Quem segura mais uma vez lá na ponta direita é o Tietê. Agora, pelo meio centralizado, dentro do círculo central, Vila Sante. Volta a jogada, recupera ela. Trabalhando de novo o imortal centralizado, Krovinovic. É quem domina pertinho da equipe de gramado. Volta ela, trabalhando Vila Sante. Agora quase como um lateral. Aí o volante paraguaio, 29 anos para ele, 1,78m. Bola recomeçada com o Alassi. Ele conecta na ponta direita, Diego Caetano. Vai levando na frente, segurou, olhou. Pede aproximação dos companheiros. Vai ter que recomeçar a construção mais atrás de novo. Dominando Vila Sante, flutuou, recebendo o Liga, dá o top mais atrás. O Krovinovic mais uma vez,
13: Figura entrega ela pelo meio. Kahneman trabalhando tranquilamente a equipe do Grêmio. Wallace de novo com o Vilaçante. Ele volta a jogada mais atrás. Novamente o Wallace segura, vai levando na frente, esperou. Ninguém apareceu. Diego Caetano mais uma vez pela ponta direita, faz o lançamento buscando a velocidade do TT. A arbitragem não marcou o impedimento. Deu só o arremesso manual favorecendo a equipe do Grêmio mais uma vez. Já se aproxima ali para efetuar a cobrança mais uma vez. O Diego Caetano espera a aproximação, joga na frente de novo com o TT. Ele escora muito bem, usa o pé canhoto. Volta ela, Vilaçante tenta limpar, tem Noriega flutuando pelo meio, prefere recomeçar a construção mais uma vez. Trabalha o time do Grêmio lá no círculo central. De novo, dominando o zagueiro Wallace. Ele segura, vai levando na frente, entrega pelo meio. Volta ela, Noriega, muito bem. Já dá a opção, o Kahneman simulou ali com a posse de bola. Abre a jogada, Pedro Gabriel, vem por baixo para tomar muito bem. Recuperar a posse pelo aquilo baixo da gama mais uma vez. O Tietchan Sousa já acelera no círculo central, segura Thiago Mendes. Observa as opções, tentou o passe aberto pela ponta. Com o André Gomes, interceptado no meio do caminho pelo Noriega. 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Vai sair jogando de novo Grêmio, Kahneman inverte ela de pé buscando o lado direito, em cima da equipe de gramado, matando o Pipe, coloca no chão, acelerando o Diego Caetano, solta na frente, recebe de volta o TT, segurou, ameaçou o cavalo no caso do Vinícius, prefere entregar de lado mais uma vez, dominando o Provinovic, abre ela pela ponta, direita do TT, encara a marcação, puxa pro meio, vem de pé canhoto, cruzamento, buscando de novo o caso do Vinícius, vem Cuesta pro primeiro corte, o TT ganhou no meio de dois jogadores, tem posse de novo, a equipe do Grêmio, Grêmio dominando as ações nesse momento do jogo, volta ela, entrega de meio mais uma vez o Kahneman, segura pro Provinovic, olhou, soltou por baixo, boa bola, TT encara a marcação, tentou girar para cima do André Gomes, ele vem ali no combate, consegue se esticar e consegue bem recuperar a posse para a equipe do Vasco da Gama. Um momento agora, Bruno Torelli, de um Grêmio com mais posse de bola no jogo.
7: É, chama de posse de bola estéreo, né? Não resulta em nada. Ele não consegue passar muitas vezes no meio campo e quando passa, não é efetivo. O Vasco marca bem. O Vasco tem, apesar de menos posse de bola, mais finalizações e um domínio no jogo.
13: E vem de novo, buscando agora o contra-ataque, Adson. Pela ponta direita encarou, Paulo Henrique recebe, devolve, Adson mais centralizado do PH. Volta a jogada com o Estorio, centralizado de novo, dominando Sousa. Gira ela agora pro lado esquerdo de ataque do Vasco. Robert Renan vai conduzindo, já observa as opções, entrega de lado. Andrés Gomes volta ela de novo com o Robert Renan. Na intermediária canta, vem cruzamento na segunda trave pro Adson de cabeça pra fora! Não é muita dele. Não tem o cacuete da cabeçada, mas ele nem precisou pular. A bola veio quicando, inclusive. E a testada saiu pela linha de fundo com muita liberdade. O Edson apareceu e quase abriu o placar, mas não pode perder. De novo, o Vasco vai empilhando chances perdidas, João Silva.
14: Mais uma chance perdida, agora com a cabeça do Adson. Ele tinha dispensado uma com o pé esquerdo. Um belíssimo cruzamento do Robert Renan, que teve uma leitura brilhante da intermediária, aquela bola com arco, né? Fazendo ali, saindo da zaga, achando o Adson, que nem precisou pular, mas cabeceou para fora. Faltou convicção, faltou confiança no cabeceio. O Vasco dispensando mais uma chance com o Adson 0-0 na Arena do Grêmio.
13: Pô, inacreditável. Essa não pode perder de jeito nenhum, eu, Bruno Torelli.
7: Cara, o Adson, né? Você sabe que eu tenho esse discurso com muito cuidado, até para jogadores da função, quanto mais o Adson, que é esvaziado faz tempo, né? Tá fazendo aí hora extra de titular do Vasco. Então eu acho que...
13: Oh. Olha o vacilo do cuiabano, caiu em cima da bola, segue vivo na meia lua, chega Thiago Mendes, dá um passe perigoso pro Sousa, ele se livra dela pra linha de fundo, com Cuesta corta por baixo, joga pra lateral, o Vasco se complicando agora.
7: Eu acho que a bola pune, né? Se tiver um Adson em campo, a chance de você não conseguir concretizar as chances da melhor forma possível, num jogo tenso que esse, são maiores. Então, faz parte do processo. Tomara que ela caia no pé do Thiago Mendes em breve para finalizar, ou até do André Jones.
13: Bom, agora deu uma derrapada dentro da área, quase que o TT vem de ladrão para recuperar pela equipe do Grêmio. Depois,
14: a falta de ritmo, né?
13: Foi feito pelo Cuesta.
14: A falta de ritmo, o cuiabano ali claramente estava tentando dominar, a bola passou um pouquinho, quase que o TT rouba a bola, ele que estava 5 jogos sem participar, né?
13: Faz muita diferença, faz 5 jogos. Ah, mas é, sei lá, 2 semanas você joga 5 jogos. É, cara, faz muita diferença. Às vezes, um jogo, dois jogos, o cara já perde.
14: São 2 semanas. Na verdade, 3 semanas. Ele joga contra o Palmeiras,
12: aí não joga na outra semana contra o Cruzeiro, não joga na outra semana contra o Fluminense e tá jogando agora. São três semanas, no caso.
13: É, muita diferença, cara. Tem como ficar três semanas sem fazer o que você tá acostumado a fazer todo dia, é, de fato, muito complicado.
9: Na rádio,
13: de novo, a equipe do Grêmio.
9: A gente sente isso, né, mano?
13: Muita coisa, pô. Há muita coisa.
9: Às vezes a gente fica no final de semana fora, uma semana então sente pra caramba.
13: Tá de novo aqui pro Grêmio, vem Diego Caio, tendo o corte pra cima do Robert Renan, passou na entrada da área, pega canhoto, bateu pro gol, Léo Jardim, pra fazer a defesa, espalma pra escanteio, uma bomba do Diego Caio de pé canhoto, se aventurou de ponta, agora lateral do Grêmio, cortou pra dentro e obrigou o Léo Jardim a fazer uma grande defesa, João Silva.
12: De perna canhota, né, arriscando um chute muito violento, forte, uma belíssima defesa do Léo Jardim, jogando pra escanteio, é o Grêmio se assanhando, Vasco não faz, o Grêmio cresce. Escanteio pro Grêmio.
13: É, o Grêmio vai gostando do jogo nesse momento. Torcida jogando junto lá na arena do Grêmio. É escanteio pra equipe do Tricolor. Vem pro levantamento do Giovani Cabral. Na entrada da pequena área, corta muito bem a defesa do Vasco. Ela sobra, Adson domina. Tentou o passe na frente, ficou curto demais. Domina, tenta a jogada mais uma vez pelo Gabriel. Se viu obrigado a recomeçar a construção pra equipe do Grêmio lá com o goleiro Everton. Você que se sintoniza aqui na TVC, deixa o seu recado 2999557. 103, e agora você confere a hora certa na TMC. 16:20 pelo horário de Brasília, o placar diz. Seguimos, Grêmio 0, Vasco também 0, 20:30 de jogo aqui na TMC. Tá trabalhando Tietchan, entrega pelo meio, Sousa deu opção, volta a jogada ali, o colírio, Sousa mais uma vez agora no círculo, você troca e domina, é Carlos Cuesta. Joga pro lado esquerdo, agora a construção com o Robert Renan. Vai levando na frente, vai ganhando jadas pela equipe do Vasco. Ameaçou, só tá com o Watson. Refugou, abriu agora chamando a construção do Cuiabano. Levou, tentou passar no meio de três jogadores. Aí se embolou também com a bola. Pacificou curto pro Andrés. Lançamento agora na velocidade inteira ali na jogada do Cuesta. Era um passe, na verdade, pro Giovani Cabral. Só que ela pegou curva. Se tornou o destino, o Carlos Vinícius estava no meio do caminho com Insta para interceptar, se jogando pelo Vasco, segurou, um bola na frente, colidiu, invadiu, vai, bateu pro gol, Everton! O jogo foi parado, segundo a arbitragem, o colidiu estava em condição de impedimento, mas de toda forma invadiu a área sozinho, um grande passe, recebeu, girou para finalizar, grande, tá

0: centroavante de ofício, não é centroavante de origem. O André Cone tá falando aqui, ó. Outro dia estavam reclamando que o Hulk cobre os escanteios no Fluminense, tendo que ele tem que estar na área. Agora o 9 do Vasco também. É que ele não veio pra ser 9, né? Enfim, é uma outra discussão também. Eu sou contra o Hulk também no escanteio.
1: Essa explicação é muito boa, o Borges. E o pós-explicação, que é a opinião própria, também. Tem alguns fatores. Primeiro, o cara ser um bom batedor, um ótimo batedor, o melhor batedor possível. Talvez tem mais de um bom, o cara é melhor ainda. É, de lados, de campo, depende do lado de campo. Tem gente que bate melhor de lado, tem gente do outro. A gente fala sobre isso há pouco. E o Colídio não é um matador. O Hulk tem muito mais característica de homem-gol do que o Colídio, apesar de não ser o maior homem-gol do mundo. Mas tem mais característica do que o argentino, que também perdeu contra o Cruzeiro, pode ser também? Um gol de cara também.
2: Pode ser.
1: Ele foi muito bem.
2: Pode ser.
0: Pois é. É uma outra discussão também, mas vale aí também, de fato, o ponto do nosso André Cole.
2: Sim.
0: E a Carol Rocha está perguntando aqui, João Silva, onde está Bruno Duarte? Onde está Bruno Duarte?
2: Bom, então,
0: é uma opção. Olha o Léo Jardim inventando. Errou um passe no meio de campo, chute de fora pra fora, rapaz. Léo Jardim se aventurou agora de primeiro volante. Tem um transtorno de personalidade múltipla. Aí tentou o lançamento agora, um passe na frente do Cuiabano. Errou. Aí o TT tentou aproveitar, ainda bem que pegou mal na bola, meu senhor.
2: E o detalhe, né? Ele tava do lado. O Robert Renan, que tem qualidade no passe, tava do outro lado. O Thiago Mendes um pouco mais à frente tentou um passe mais difícil pro Cuiabano. O Léo Jardim com a bola no pé é horroroso. Alguém precisa dizer isso pra ele.
0: Que isso? Horroroso.
2: Horroroso. Se fosse bom, tava na linha.
0: Joga mais que ele.
2: Muito. No passe?
0: É.
2: Mil vezes.
0: Na qualidade. Cabeça erguida.
2: Na qualidade.
0: Cabeça levantada.
2: Eu e ele, 5.
0: É.
2: Eu
0: sou o João Silva também. Lançamento da frente agora feito pelo Robert Renan. Tentou o domínio agora pra Chalé e o Watson. Só que no chão consegue recuperar. O Colídio acaba não chegando na velocidade do Kahneman. Antes dele, o Kahneman de 35 anos no papel. 300 anos de carreira, pelo menos. Chegou antes do Colídio. Depois veio o Robert Renan jogar essa bola pela linha lateral. Lateral já cobrado pelo Grêmio. Tem pressa por ali. O Diego Caio joga na frente. Espara a TT. Tenta sequência na jogada. Segurou. Com o domínio de novo do Diego Caio, volta a jogada dominando da Sante, olhou, vem por baixo ali pra lá, bate mais uma vez, o Thiago Mendes, ela sai e arremessou. Manual de novo pro Grêmio, já coloca em jogo da Sante, dá tapa na frente, o Bruno Vitti segura, escora, tenta jogar de Giovanni Cabral, jogou paralisado com falta na jogada anterior em cima do Krovinovich, ô Silva.
2: E a cartão amarelo pro Tietê, Rafael Cláudio dando o segundo cartão amarelo da partida, o primeiro foi pro jogador do Grêmio, o lateral esquerdo, o Pedro Gabriel, e agora para o Tietê na falta pelo lado direito, e o Tietê estava pendurado, portanto está fora do próximo jogo. É um choque importante para o Vasco para a próxima partida.
0: Pois é, rapaz, aí o Tietê precisava dessa falta, o Bruno Torelli. Esse lance é morto também, né, intermediário ali, a gente não tinha necessidade também, né?
1: O Tietê tá na cota de jogadores do Vasco que estão aí, e o que vier é lucro. E podem prejudicar em momentos decisivos, podem atrapalhar. E sendo assim, ele acaba errando algumas vezes, e essa foi uma delas, assim, ó.
0: Pois é, falta aí meio desnecessária.
1: Erra mais vezes do que o normal. Todo mundo erra, mas esse cara acaba errando mais. Do que a gente espera.
2: E tá fora do próximo jogo contra o Coritiba no próximo sábado. Oh, e além dele, Paulo Henrique, Barros, Thiago Mendes e André Gomes estão pendurados.
0: Pois é, lista longa aí de pendurados do Vasco. Levantamento do Giovanni Cabral, fechadinho, sai do gol ali na entrada da pequena área. O Léo Jardim afasta de soco de qualquer maneira. Tem a segunda bola, recuperação pela equipe do Grêmio, dominante de novo Giovanni, se estica pra tentar tomar o giro. Vila Sante tentou, passa na frente, rasga de primeira ali o Paulo Henrique de forma perigosa. Ela ainda bate no meio do caminho do Brunovic e para de novo nas mãos do Léo Jardim. 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Paulo Henrique acelerou, tentou jogar pelo meio, Tietê, pisa de calcanhar, bota a jogada da Adson, olhou, prendeu, tá na maçã, pega outro, vai de mano, tem a bola por ele agora do número 20, pega, solta pelo meio, chama o Sousa para jogar inverte na fatiada, chama do outro lado pela intermediária esquerda, o Cuiabano domina a mala, passa entre as pernas, ele tem que consertar, toca na frente, o Thiago Mendes vem Cuiabano, salta a mala no peito, coloca no chão, Bem, levantamento na entrada da área. Tietchan dominou, se

0: Papa bateu fraquinho nas mãos do goleiro Everton. Sem muita dificuldade para fazer a defesa, João Silva.
1: Foi um recuo, né? Na verdade, o Tietchan conseguiu pegar a bola ali na meia-lua e bateu colocado, mas sem força nenhuma, ficando fácil para o goleiro gremista. E na jogada anterior ele tinha corrido para o lado errado, né? Ele foi para a linha de fundo, podendo invadir a área no bom passe do Paulo Henrique. Então o Tietchan, que é alérgico a gol, né? Mais uma vez aí não levando perigo à meta gremista.
0: O Tietchan que não marca desde o dia 1º de abril. Que loucura, né?
1: Não, ele marcou contra o Cruzeiro.
0: Recentemente.
1: É verdade.
0: Então, poucos gols ali de fato pro Tietchan, né?
1: Nesse ano, se eu não me engano, foram dois, cara.
0: Contra o
1: Curitiba. Exato, Curitiba e agora contra o Cruzeiro.
0: É verdade. Tietchan, então, não é muita dele, se aventurou por ali. Acabou não conseguindo uma grande finalização. É boa oportunidade para a equipe do Grêmio. Veio no escanteio. O Diego Caio tentou a finalização por ali. Robert Renan conseguiu travar no meio do caminho. E o escanteio está confirmado aí para a equipe do Grêmio. É boa oportunidade também. O Grêmio tem jogadores altos. Tem Carlos Vinícius de 9-1. Tem Wallace de 1,90m também. Tem Noriega 1,83. Cânion 1,85. Tem que tomar cuidado agora aí. O Pedro Gabriel também 1,85. Tem que tomar muito cuidado agora o Vasco com essa bola parada. Vem Giovani Cabral para efetuar o levantamento, atravessou o gramado, ponta canhota, foi lá pro lado direito agora para fazer o cruzamento na área do Vasco. Vasco se defende, sobe você também, nosso querido ouvinte, vem cruzamento na entrada da pequena área, subiu na primeira bola, o Clavinovich mata no peito, coloca no chão muito bem, o Adson solta na frente com o Paulo Henrique, o Adson na devolução por baixo, veio muito bem para tomar a primeira e sair, jogando na segunda Vila Sante, Jardim acelera a jogada de novo, o Clavinovich abre pela ponta canhota, encara a marcação, vem-se embora. Deu o tapa na frente pelo Gabriel, cruzamento na segunda trave, a cabeçada do Carlos Vinícius, ela passa um pouquinho por ele. Sobra aí nos pés de Giovani Cabral, olhou, tá de mano com o Cuiabano, tentou dar o tapa dentro da área. Aí caiu de maduro, o Cuiabano veio bem aí usando o corpo e já faz o lançamento na ponta pro Colinho por baixo. Veio muito bem para fazer o corte mais uma vez da defesa do Grêmio. 21-99557-1013, fala você!
2: Fala meus amigos da TMC, Elias, motor de aplicativo, falando aqui de Naked City. Lobisomem de Bambuí, junto com o Torelli e essa rapaziada nota 10, torcendo aí, claro, pelo Vasco. É o time do meu filho, apesar de eu ser flamenguista, mas estou aqui torcendo. Já dei uma arranhada no like, vamos que vamos pra cima.
0: Tamo junto, meu parceiro, tamo junto, obrigado aí pela moral, vamos juntos aí contar a história desse grande confronto. Torelli, difícil, né? Porque todo roteiro, todo jogo do Vasco é o mesmo roteiro, né? Todo jogo.
3: E nem todo lobisomem é fiel, né? Esse aí é. Tá sempre com a gente, não abandona. Por exemplo,
1: o lobisomem. Conhece algum lobisomem que não é fiel?
0: É, eu ia perguntar isso também.
3: Conheço ao Vasco.
0: Vem a recuperação na frente, Corinthians! Puxado! Pelo meio do caminho, o Wallace chegou puxando. O centroavante do Vasco vai subir a tarjeta pra ele. Era um contra-ataque praticamente letal aí pra equipe do Vasco, João Silva.
1: O Wallace, né? Fazendo a falta no Corinthians, ou era falta ou era uma finalização importante. Mas o Kahneman tava na jogada. Não era pra vermelho. Muito torcedor do Vasco pode imaginar, poxa, é pra vermelho? Não. O Wallace, ele fez a falta e o Kahneman estava bem próximo. Então, só pra deixar claro também.
3: Quatro Ds, né?
1: Os quatro Ds, esse aí tinha um, talvez, só. Mas, de todo modo, cartão amarelo pro Wallace, segundo pendurado na equipe gremista. A falta é frontal, perigosa meta do goleiro Everton. Me parece que é o Corinthians que vai pra bola.
0: Tá uma babaquice esses quatro Ds aí, viu?
3: É pra tentar explicar melhor a questão da decisão pelo vermelho ou não no último homem. Mas não é cumprido, né? Quando não é cumprido, vira uma coisa... Quando é cumprida a lei, vira uma coisa que faz a gente sentir meio babaca mesmo.
0: É até difícil de explicar porque... não tem defesa. Aí é um lance interpretativo também. Aí você abre margem pra mais interpretação... Eu acho isso uma bobeira. Gente, é lance vermelho, não é lance vermelho. Enfim.
3: Se não tivesse essa questão do Padez, eu botava pra rua na hora.
0: Com certeza.
3: A chance, a falta é que ele nem avisa a bola, ele vai corrigir a cagada dele, tá indo em direção à área, é rua.
1: Mas nesse lance aí eu achei que o Kahneman tava bem próximo, sabe? Eu achei que não era pra vermelho.
3: O Colinho podia chutar e fazer o gol e o outro vai lá e assintosamente faz a falta pra impedir, pô. E fez uma baita cagada esse menino Wallace. Tá muito nervoso, é o mapa da mina ali.
0: É jovem, né? 21 anos também aí pro Wallace, camisa 82 da equipe do Grêmio. De toda forma, é grande oportunidade, 32 no relógio. O Vasco tem grande chance de inaugurar o marcador mais uma vez. Grandes chances não são problema na criação. Falta converter, quem sabe agora o Vasco para inaugurar o marcador. 5 homens na barreira. pediu, o Everton tá desesperado ali com a montagem da barreira. É ótima oportunidade pro Vasco. Colídio e Robert Renan na bola. Robert Renan de pé canhoto, colídio para bater de pé direito. Os jogadores do Vasco reclamando muito do posicionamento da barreira. O Rafael Claus absorvendo todas as reclamações. É boa oportunidade pro Vasco. Capricha, Robert Renan. Capricha, colídio. É grande oportunidade pro Vasco. Autorizou o professor, vem colídio. Ela bate na barreira, sobrou Robert Renan. Essa bola foi parar no beira-rio agora, né? Não é a dele, ele é canhoto, zagueiro. Aí tentou bater uma bola de centroavante com o pé direito. Aí jogou essa bola lá em Erechim. Aí fica muito Lucas, difícil de fato. Me chamou, falou.
4: Arena MRV, 0 pro Galo, 0 pro Fluminense. 30 minutos de um jogo de puro nada.
0: Que show.
4: Se tivermos alguma coisa, vamos trazer atualizações. Lembrando, o Fluminense, como informamos ao longo do Papo de Craque, todo mexido com ele com reserva em cara do Galo.
0: Valeu, meu Duque. Tamo junto, é isso. Você que é torcedor tricolor, quer saber o que tá acontecendo lá também? Fica aqui com a gente também em Grêmio Vasco, porque o nosso Edu que vai atualizando a gente. Dá o tapa na frente agora. O Watson tentando a conexão com o Andrés Gomes, acabou não conseguindo.
3: Ninguém tá nem aí, né? A verdade é essa. Quando a gente teve que ignorar o Vasco durante a semana para passar a Libertadores do Fluminense, a gente, de forma correta, fez o Fluminense, fez a parte dele e amassou. Meteu dois no Platense. Hoje, ninguém liga para esse jogo do Fluminense. Nem o próprio tricolor. Se dependesse do tricolor, não teria esse jogo. Já iria direto pro segundo da Libertadores. É, então a gente está com o Vasco. O Vasco faça o papel dele também, como o Flu fez durante a semana.
0: 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O Everton, muito experiente, 38 anos pra ele, conseguiu tranquilamente sair do gol pra fazer a defesa. Você que sintoniza com a gente aqui na TMC, deixe a sua mensagem 21995577013, vem na velocidade arrancando pela equipe do Grêmio, o Pedro Gabriel. Aí se vê obrigado a recuar, vem colis de ladrão, muito bem, pra tomar. Thiago Mendes pega a sobra, faz o lançamento, acionando a ponta canhota, matrupa e coloca no chão. Vem Simone Andrés Gomes, olhou, encarou a marcação pelo bico da grande área, lado esquerdo, encarou, deu tapa pro meio, cruzamento, toque pro gol, o Everton! Ela sobrou nos pés do Tietê, grande jogada do Andrés Gomes, e o Tietê teve a chance, bateu de primeira. O Everton estufou o peito, fez a defesa. O contra-ataque do Grêmio vem pra tomar, muito bem. O Robert Renan na primeira, segunda bola de novo. É do tricolor, dominando e acelerando a jogada pelo meio. O Diego Caetano segurou, aí desacelerou um pouquinho também. O TT dá a opção mais centralizado pra sair jogando o Krovinovic. Olhou, encarou a marcação, tem Giovanni Cabral, é com ele, domina e vai tentando levar o Grêmio ao ataque. A bola passa da frente pra ninguém por ali. Joel Silva, é mais um gol perdido pelo Vasco.
1: Cara, na moral, a jogada foi tão rápida, o Andrés Gomes conseguindo, na sua característica, pelo lado direito, fez o cruzamento, a bola desvia, sobra no Tietê. Ele dá a chapa, ele encontra a bola e pega no peito do Everton. Cara, sinceramente, eu acho que é um gol perdido, mas muito mérito ou sorte do que incompetência do Tietê nessa pra mim, o Bosch.
0: É, tem hora que falta sorte também, né, Torres?
3: Sobra má sorte, né? Eu tenho uma teoria sobre isso, pra esse time do Vasco principalmente, as chances têm que ser criadas, né? E é difícil, é mais difícil você criar uma chance que você finalizar muitas vezes, né? E ela é trabalhada pelos melhores jogadores do Vasco, né? Pelo Thiago Mendes, pelo Andrés Gomes, o PH está em grande fase, o próprio Cuiabá. E aí, na hora de finalizar, chega nos piores. Tietê já teve duas chances claras, mas nem percebeu que ele estava sozinho.
1: Adson.
3: Adson já teve duas chances também, né? E não conseguiu. O Colídio, que não é um finalizador, teve chance. Nunca chega no pé dos melhores.
0: E olha o contra-ataque do Grêmio. Carlos Vinícius, de letra, TT. Abre jogada, Krovinovic olhou, devolveu o TT na meia-lua. Léo Jardim para fazer a defesa. Grande defesa do Léo Jardim. A jogada tramada pelo Grêmio. Krovinovic bateu, chapado, colocado. Léo Jardim voltou no contrapé e conseguiu fazer a defesa, evitando o primeiro gol do Grêmio. João Silva.
1: No contrapé do Léo Jardim, um bom chute ali do TT de pé na canhota. Ótima defesa, é aquilo. Jogo tá lá e cá, o Vasco desperdiça de um lado, o Grêmio vai lá, contra-ataca e quase marca também, mas por enquanto 0-0.
0: 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Está jogando e acelerando o Diego Caetano, encara a marcação TT, olhou, dobrado ali pelo Thiago Mendes e pelo Cuiabano, para um lado, para o outro, de pé canhoto, é muito habilidoso TT, para um lado, se viu sem espaço, vem Thiago Mendes, dá o primeiro combate, é isso, tem que botar o pé na bola também para tentar tomar, volta a jogada para ali o TT, passe perigoso para o Kahneman, vem na pressão de qualquer maneira ali o Andrés Gomes, Kahneman descola um bom passe pelo meio, Krovinovic tranquilamente dominando e saindo pela equipe do Grêmio, dentro do círculo central ele domina, vai para um lado, vai para o outro, espera ali a aproximação do Carlos Vinícius, o Carlos Vinícius apagadão também, nesse primeiro tempo, meio encaixotado pela defesa do Vasco da Gama, domina e pede opção, Diego Caetano mais uma vez, solta na frente, TT de primeira, vem pra tomar muito bem, o Robert Renan, bom jogo do zagueiro do Vasco, bom jogo, foi só falar, deu o passe erradíssimo, um passe de um metro pro lado, ele errou na conexão com o Thiago Mendes, recuperação foi feita, Vila Sante na frente, tem desvio no meio do caminho, se esticou de novo, agora conseguiu recuperar o Robert Renan, só que errou, o Paulo Henrique vem, levantamento, Giovanni Cabral na pequena área, Léo Jardim, primeiro toque pro gol. Gol! É do Grêmio! Vila Sante é o nome dele! Uma jogada rápida da equipe do Grêmio, recuperação, Paulo Henrique vacilou, veio o cruzamento do Giovanni Cabral na entrada da pequena área, o Léo Jardim se esticou para tentar fazer uma intervenção, jogou a bola nos pés do Vila Sante. Vila Sante chegou de pé canhoto, de primeira, conseguiu dar o tapa cruzado. Ela passou por baixo de todo mundo e morreu no fundo das redes. Nada que o Léo Jardim pudesse fazer na finalização, mas saiu mal, entregou a bola no pé do volante paraguaio. Vila Sante, balança, balança e balança a rede na Arena do Grêmio agora. Grêmio 1, Vasco 0, João Silva.
1: Um erro coletivo, né, da zaga do Vasco, batendo cabeça Cuesta, depois com a bola nominada, o Paulo Henrique, em vez de zerar, tenta um passe e perde a bola. Na sequência, o Giovani consegue o cruzamento, um cruzamento rasteiro, o Léo Jardim não define, ou seja, não consegue espalmar para mais longe, também não consegue fazer a defesa em definitivo, e a bola se oferece para o Vila Sante, que só teve o trabalho de escorar para o fundo da rede. É aquilo, quem não faz, leva. O Vasco criava as melhores oportunidades, o Grêmio ia lá e respondia, e dessa vez sai na frente, 1-0 Grêmio na Arena do Grêmio.
0: Acho que não tem muito o que falar, né, Torelli? Quem não faz, leva, ponto.
3: A insegurança também do Léo Jardim desde o início do jogo, teve uma bola que chutaram, ele fez uma defesa esquisita para escanteio, outra ele espalma a bola devagar, meio inseguro, outro ele sai jogando errado, vai pelo campo, toca a bola, tá inseguro no jogo, naqueles dias o Jardim, isso atrapalha muito. Agora o erro ele vem até de antes, o Robert era que fazia uma grande partida, você ilustrou bem o Bosch, errou ali na saída, então um erro geral de desatenção do Vascaíno.
0: Tem que voltar a atenção, vem Thiago Mendes, entrega na frente, Andrés Gomes, Thiago Mendes inverte ela na ponta direita, Paulo Henrique dominou, colocou no chão, encara a marcação, fica cercado dentro da grande área, tentou o cruzamento, ela bate na marcação e sai em escanteio, que sirva também de lição de combustível para o Vasco, quem sabe buscar um empate, um golzinho nessa reta final de primeiro tempo, 41 no relógio, 41 no relógio, é boa oportunidade no escanteio, Cuiabano agora foi quem atravessou o campo para efetuar a cobrança, tirou o Colide, mandou o Colide para dentro da área, e é ele quem vai para levantar essa bola na confusão, 1, 2, 3, 4, 5 jogadores do Vasco na área, Cuiabano, segunda trave, sai do gol Everton, e faz tranquilamente a defesa pela equipe do Grêmio. Você que sintoniza aqui na TMC, deixa sua mensagem 21995571013, e agora você confere a hora certa na TMC. 16 horas 41 minutos pelo horário de Brasília, o placar diz: Vasco vai perdendo. Grêmio 1, Vasco 0, 42 desse primeiro tempo aqui na TMC. Posse mais uma vez favorecendo o tricolor. O Everton saiu do gol, fez a defesa, fez aquela cera básica que ele faz há muito tempo na carreira, aí se levantou, tá tudo bem com ele. Paulo Henrique vacilou, perdeu pro Carlos Vinícius, vem no pivô, consegue tomar, volta a jogada, Krovinovic recomeçando a construção, ele entrega de lado, Noriega quem recebe, volta ela, ameaça soltar pra frente, prefere entregar a velocidade agora do Pedro Gabriel, deu o tapa, buscando ali de fundo, o PH vem ali, protege, e o Pedro Gabriel tentou o cruzamento, bateu fraquinho na bola, o PH conseguiu atrapalhar, é apenas tiro de meta, mais uma vez favorecendo a equipe do Vasco, já cobrado, Léo Jardim tem pressa, vence embora na velocidade, o Robert Renan, entrega de lado ali, pertinho da meia lua defensiva, quem domina é Sousa, pelo meio da opção, recebe, gira e vai acelerando o jogo mais uma vez, o Tietchan, abre pela ponta direita, Paulo Henrique, volta ela, meio, Adson, volta ela, de novo pro campo defensivo, Vasco sem muitos espaços, nesse momento Cuesta, gira pro lado esquerdo agora, ainda defensivo, Robert Renan, 43 no relógio, Vasco vem buscando um golzinho nessa reta final de primeiro tempo, Robert Renan, entrega pelo meio, de novo com o Thiago Mendes, olhou na frente, tem opção, tem passagem do Colígio, puxa a ponta, inverte, agora na inversão pelo alto, boa, bola chamando o Paulo Henrique, encarou a marcação do Pedro Gabriel, olhou, deu tapa, buscando linha de fundo, Paulo Henrique no levantamento, na confusão, corta de cabeça o Alas, ela volta, coloca no chão, Thiago Mendes, solta na área, Adson girou, pode bater, corta, muito bem por baixo, o Kahneman vibra e atira, o time de trás, o Adson tinha posse, acabou se embolando ali na hora de dominar. E depois o corte feito muito bem pelo Kahneman. Arremesso manual, favorecendo de novo o Paulo Henrique. Já vai tentando ganhar ali alguns metros, algumas jardas. Vem pra cobrança, ameaçou recomeçar a jogada. E aí o Klaus vai pedir, pode jogar, pode jogar. Consegue colocar ali em jogo. Adson tentou girar, a arbitragem para o jogo. E marca a falta em favor da equipe do Vasco. Adson derrubado, Adson no chão. É boa oportunidade pro levantamento, João Silva.
1: É, a falta ali na lateral do campo. Próximo até a grande área. O Adson foi derrubado pelo Noriega, camisa 8 do Grêmio. O Klaus estava em cima do lance, marcou a falta e pode pingar na área. Pode cobrar ali o Cuiabano ou o Colídio. Cuiabano de perna canhota, Colídio de perna direita. O Pedro Emanuel vai conversando ali com o assistente. Reta final do primeiro tempo, Vasco perdendo por 1-0 na arena do Grêmio.
0: Pensando ali bastante, com um semblante mais sério nesse momento, o Pedro Emanuel. É boa oportunidade de novo pelo alto para a equipe do Vasco da Gama. Colídio erga o braço direito, vem jogada combinada, cinco homens dentro da grande área, quem sabe para aproveitar pelo alto. Colídio no cruzamento, no meio da confusão, buscando ali a entrada da pequena área, consegue cortar muito bem de cabeça o Carlos Vinícius, centro domínio, Giovanni Cabral evita escanteio, devolve ali pro Carlos Vinícius e depois ele consegue explorar muito bem a marcação do Cuiabano, ela sai em apenas tiro de meta, favorecendo a equipe do Grêmio. Com a gente aqui a galera também no chat do nosso YouTube, o Ricardo Fontes da Silva criticando o Adson, falando que todo jogo é a mesma coisa, a zaga entregando o gol pro adversário. A Beatriz Mota também, boa tarde, tamo junto.
1: Mais três.
0: Vamos até 48, então, nesse primeiro tempo. Gustavo Tavares, não sou torcedor do Vasco e mesmo assim o Vasco me faz passar raiva. A gente torce pro Vasco pra não ficar nesse sufoco, mas mesmo assim eles não se ajudam, é. O Vasco criou, teve boas oportunidades, não conseguiu converter. É futebol, meus amigos, é punitivo, a bola pune. Foi lá o Grêmio numa grande oportunidade, conseguiu converter rapidamente. Não tinha muitas, mas conseguiu chegar e converter a melhor que teve no jogo. A abertura é feita agora, mais uma vez com o Paulo Henrique. Ele gira, Tietchan, pelo meio, chamando o Adson. Buscou, ameaçou, ele tinha o fundo com o Paulo Henrique. Agora sim, Tietchan, a conexão com o Paulo Henrique, solta pelo meio. Não avisaram pro Colídio que tinha ladrão. Veio para tomar muito bem o Vila Santos, sai jogando pelo equipe do Grêmio, tentou o passe pelo meio, Sousa consegue travar muito bem. Vamos até 48, tá justo, Bruno Torelli?
3: A justiça não é a palavra ideal, né, pro futebol. E mas num todo, cara, tava comentando com o Joel aqui que o Vasco faz um roteiro de rebaixado também, né? A gente cansou de falar, não pode desperdiçar a oportunidade, joga fora. Vai ter um bom volume de jogo no primeiro tempo. Vai ter um time que compensa até melhor que o Grêmio. Mas tem que fazer o gol. O Grêmio, qualquer jogada de frente, pode fazer o gol. Até porque é mandante, pressiona, pode arrumar um gol. Não pode ter desatenção. E toma. Aí merece tudo de ruim que acontece também.
0: Diego Caíto agora tentando a jogada na velocidade. Foi derrubado pela intermediária direita. E aí, com muito atraso, a arbitragem marcou a falta. E vai, inclusive, sujar para o Cuiabano, João Silva.
1: Eu, sinceramente, não entendi. O Cuiabano também demonstrou ali descontentamento e surpresa. Uma falta normal. O Bandeirinha marca e o Klaus, com atraso, marca também. Vai na do Bandeirinha. E aplica o cartão amarelo ao Cuiabano. Sinceramente, não entendi. A falta até entendo, mas o cartão, não entendi. Foi nada. O Grêmio tem uma falta na intermediária ofensiva, colada à linha lateral. E tá vencendo o jogo 1-0.
0: É, o Diego Caíto conseguiu ali descolar uma boa oportunidade. Pode ser o último lance do primeiro tempo. O Grêmio vai buscando aumentar o placar. O Vasco vai se defendendo. Teve grandes oportunidades, não converteu. E agora sofre o primeiro gol no finalzinho. E o Grêmio tem uma oportunidade de aumentar. Vem-se embora pra cobrança o Giovanni Cabral de pé direito. atravessou também o campo, o ponta canhota da equipe do Grêmio, tem boa oportunidade, um só na barreira, pediu o Léo Jardim, é bem colado a lateral, cruzamento na segunda trave, toque pro meio por ali do Wallace, consegue fazer o corte, a defesa do Vasco, ela vai voltar, mata no peito, coloca no chão, Vila Sante ameaçou recomeçar, girou muito bem para cima do Watson, limpa o colídio, sai jogando com muita facilidade o Vila Sante, aplaudido pela torcida, inclusive vem levantamento do Giovanni Cabral na entrada da área, consegue fazer o primeiro corte, o Tietchan joga essa bola pela linha lateral em arremesso manual, favorecendo a equipe do Grêmio, e o Rafael Claus quer jogo, né? 48 já no relógio, não quer jogo não, apita pela última vez no primeiro tempo o Rafael Claus. Final do primeiro tempo, por enquanto Grêmio 1, Vasco 0 aqui na TMC, gol marcado pelo camisa 20 Vila Sante aos 39 do primeiro tempo, vai dando a vitória ao Grêmio, João Silva.
1: É isso, é aquele velho ditado, né, o Bosch, quem não faz, leva, e o Vasco teve boas oportunidades nesse primeiro tempo, duas com o Adson, uma cabeçada, por exemplo, na pequena área, que ele não conseguiu sequer acertar o gol, depois teve o Tietchan numa bola queima-roupa, na qual ele chuta em cima do Everton. Então o Vasco teve chances, o Grêmio até também, né, respondia. Toda vez que o Vasco chegava perto do gol, o Grêmio ia lá e respondia. E numa dessa resposta, conseguiu sair na frente 1-0 para o Grêmio na Arena do Grêmio, que é um local totalmente amaldiçoado para o Vasco. O Vasco sequer pontuou, toda vez que jogou na Arena do Grêmio, foi derrotado. E por enquanto está sendo mais uma vez esse roteiro. Mas tem o segundo tempo para o Vasco buscar o empate, quem sabe a vitória, a virada. Até porque o torcedor chama o Vasco, né, do time da virada, time do amor. Então o Vasco tem essa esperança de buscar a virada diante do Grêmio. Lembrando que no primeiro tempo, Cuiabano e Tietchan levaram cartões amarelos. O Tietchan está suspenso, inclusive, para o próximo jogo. O Cuiabano, não. E o Pedro Emanuel tem a disposição no banco de reservas para tentar mudar esse panorama. O goleiro Daniel Fusato, o lateral direito Puma Rodrigues, o zagueiro Lucas Freitas, o lateral esquerdo Lucas Piton, os volantes Barros, Jair e Ramon Rique, o meia Lescano, o meia atacante Nuno Moreira, o ponta Marino, o ponta também David e o centroavante Bruno Duarte. Essas são as opções do técnico Pedro Emanuel para buscar pelo menos um pontinho na Arena do Grêmio. Borges.
0: Valeu, meu querido João Silva, tamo junto. É isso, meu querido. Bom, por enquanto o Vasco vai perdendo, vai sendo derrotado na Arena do Grêmio, um palco muito indigesto historicamente aí para o Cruz Maltino. Mas, meus amigos, ainda temos 45 minutos, ainda temos todo um segundo tempo para o Vasco remontar, quem sabe sair do Sul com uma vitória. A gente vai para um rápido intervalo, rápido break aqui na TMC, na volta a super análise do nosso Bruno Torelli, claro, as emoções do segundo tempo de por enquanto, Grêmio 1, Vasco 0 aqui na TMC. 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
28: De volta aqui no intervalo de, por enquanto, Grêmio 1, Vasco 0, não é o placar que nós gostaríamos de estar levando até você que nos escuta pelo YouTube, pelo Dial também, mas é o placar que o Grêmio conseguiu construir diante de um Vasco que perde muitas oportunidades, que repete o roteiro de outros jogos e é punido pela bola. Bruno Torelli, meu querido, o que você traz de análise desse primeiro tempo pra gente?
0: Olha, o futebol, às vezes, ele é complexo, né? Mas a maioria das vezes, na maioria das vezes, ele é simples, né? Tem dois retângulos, né? Tem que fazer o gol, colocar a bola na casinha, né? E quem colocar mais a bola no fundo da rede ganha. Ah, mas tem as táticas da rebimboca, da parafuseta, do futebol moderno, que hoje em dia o jogador, a visão tática, linhas médias, altas e por aí vai, e nomenclaturas que vão mudando, são várias, sistemas. É botar a bola no barbante, irmão. Aliás, nem nisso precisa, só passar da linha já funciona já. E o Vasco não consegue. Não consegue transformar a superioridade em gols nesse Campeonato Brasileiro.
1: Não é de hoje, não é de ontem. É de um bom tempo, já que o Vasco faz, principalmente, primeiras etapas boas,
0: mas não converte as chances, que acabam caindo nos pés de quem não deveria nem estar lá, muitas vezes. É o famoso a bola pune, né? Uma hora vai depender deles e eles vão vacilar, eles vão hesitar. É o caso do Adson, que há tempos demonstra que não tem condição de seguir jogando no Vasco, e há uma insistência, aí uma crítica ao Pedro Emanuel, que insiste na titularidade do Adson, e o semblante dele é completamente negativo, e o Vasco não está aí para salvar a carreira de ninguém. E sobre o outro é o Tchê, que também é um jogador esvaziado, né? Faz tempo, e o Pedro Emanuel é mais um técnico que resolve investir. E o Tietchan faz que nem golfinho, né? Joga bem um jogo, dá esperança, depois volta e mergulha no fundo do mar do futebol brasileiro e sul-americano. E pra sair o Vasco dessa situação com ele, fica muito difícil, né, cara? Muito difícil. Ainda mais no jogo desse, com adversário direto, mais um, fora de casa. E um adversário fraco, um adversário com dificuldades, sabe? Um adversário que não criou tantas chances assim claras. O Vasco teve mais chances cara a cara. O Colídio também teve chance de cara, que não estava impedido, e desperdiçou. Então o Vasco sofre a ausência de um 9 desde a saída do Raia e do Verrete, e de jogadores com características de frieza, né? De finalização. Então são pontos aí preciosos que não são determinados pela quantidade, sim pela qualidade. Você vê, o Vasco até certa parte do primeiro tempo, eu vou confirmar isso, tinha mais finalizações que o Grêmio, como visitante, cara. Como é que você não converte isso em vantagem no placar? Sendo incompetente, né? Tendo jogadores com o perfil de concentração abaixo do que um time vencedor tem e precisa, que não é o caso do Vasco, né? Infelizmente. Colhe aí frutos, né? Frutos podres de muito tempo atrás até hoje. Aí você pega o jogo, como é que ficou? Finalizações, estatísticas. Finalizações do Vasco, 8, do Grêmio, 7. No gol, 3 do Grêmio e 2 do Vasco. Ah, mais posse de bola, quase a mesma coisa, tá equilibrada. 52 pro Grêmio, 48 pro Vasco. XG, que é de gols esperados, 0,51 pro Vasco, 0,30 pro Grêmio. Ou seja, mais gols esperados do Vasco do que do Grêmio, que abriu o placar. O Vasco deu o gol para o Grêmio. Já estava arriscando isso com o Léo Jardim desde o início. Inseguro, espalmando bolas que ele poderia segurar ou fazer defesas com mais segurança. Saiu jogando que nem um maluco. Parecia um volante equivocado, errou passe, deixou o gol aberto. E o Grêmio poderia ter marcado. Inseguro. E falhou no gol, falhou mais uma vez. Mas uma falha que começa no Robert Renan. E aí depois passa pelo Coelho e todo mundo vai dando curto-circuito, né? Robert Renan tenta sair jogando, erra o passe. Estava bem no jogo, erra o passe. Aí o time tenta, o Grêmio, fazer o contra-ataque. Ele tenta tirar, não consegue. Resvala na bola, aí o Coxa também não consegue se livrar dela, não consegue zerar, aí sobra o PH, e aí a confusão já estava feita, né? O Grêmio já tinha subido a linha
2: PH não consegue também zerar, não consegue sair jogando. E o Grêmio ainda erra o cruzamento, tá? Porque a bola, ela seria interceptada pelo Cuesta. Ou se o Léo Jardim sai de uma forma correta, né? Ele segurava a bola. Mas não, ele espalma pro meio da área. Então, é muita insegurança, é muita desatenção. É muita chance ao azar, como diriam os populares. E a finalização foi feita. E não foi a única vez que o Vasco entregou ali na defesa. Teve mais vezes que o Vasco entregou. O Grêmio tá entregando mais ainda, tá? O Wallace tá nervosíssimo. O Grêmio passa uma situação muito difícil. Só que conseguiu o simples do futebol, que eu falava no início do comentário, que foi botar a bola lá na casinha. Fica muito difícil pro Vasco. A gente tenta ser positivo pra caramba. E não é à toa, né? Pra enganar o ouvinte, não. Há realmente peças pra isso. Incluir a limitação do adversário. Mas o Vasco tem que fazer por onde? Tem que se ajudar, tá? No momento, em 18º, cara. Abre uma brecha aí o Grêmio, de 31 para 25 pontos. O time do Grêmio, que é pior que o do Vasco, abre essa brecha, essa margem, perdão, na tabela. E se o Mirassol ganhar, também abre margem. Então, uma situação muito complicada. O jogo começou agora às 5 do Mirassol. Muito complicada na tabela. E você vê, né? O Mirassol pega a Chapecoense fora. A Chapecoense já tá rebaixada. Então, há chances de conseguir o resultado. Muito difícil. Isso tem que ter um mental muito forte, coisa que a maioria dos jogadores do Vasco não tem, o Borges.
3: Pois é, meus amigos. Seguimos, então, depois dessa grande análise do nosso Bruno Torelli. Vasco necessitando de um segundo tempo melhor, de um segundo tempo mais iluminado. Tem um reforço aí que a galera tá pedindo bastante, né, no nosso chat aqui. Que é o Lescano. Chegou agora, chegou aí nessa semana pra reforçar a equipe do Vasco da Gama. Tá bem pra jogar. Agora, acho que não dá pra começar como titular, né? Tinha a galera aqui pedindo, pô, ele tem que jogar. O nosso Eduardo aqui, fisiologista do Xangai Port da China, falou, cara, o Lescano vai mudar esse time. Tá aí, né? Tá no banco, é uma boa opção. Acho que é um jogo pra ele, né? Pela posição, pela capacidade que pelo menos chega pra quem sabe exercer na equipe do Vasco, que é a de armar jogo. Então, é um cara que tem, de fato, a tendência aí a entrar. Agora também tem o outro lado da moeda, né? É um jogador que estrear num jogo tão complicado, num jogo em que o Vasco precisa agora remontar, eu acho que é uma dose a mais de, talvez, de tensão para um jogador que poderia estrear em uma conjuntura melhor, né? O Vasco tem jogos para frente aí, onde ele pode estrear. Mas assim também, é um reforço, vem para resolver. Então tem dois lados da moeda, né? Mas a galera tá querendo, de fato, o Lescano também em campo. Bom, os dois times já estão de volta ao gramado da Arena do Grêmio. A bola vai rolar pro segundo tempo de Grêmio e Vasco. O Vasco necessitando da virada. É grande jogo. 45 minutos finais desse grande duelo que você vai acompanhar com a gente aqui na TMC. Você manda sua mensagem 21995571013 pra gente também. Saiu, tem áudio da galera aí? Temos o WhatsApp da galera? Já a gente vai chamar então 21995571013. Você manda essa mensagem, deixa seu recado, beleza? Vamos lá, segundo tempo. Bola, começa a segunda etapa aqui na TMC.
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3: Vamos juntos contar a história dos 45 minutos finais de, por enquanto, Grêmio 1, Vasco 0. Sai jogando
5: mesmo
3: Robert
5: time.
3: Renan, tudo igual, né, João Silva?
5: Grêmio e Vasco sem mudanças.
3: Inversão rápida agora feita, tentativa de agitada de peito do Tietchan pro Corinthians. Não conseguiu também, não conseguiu matar o TT da equipe do Grêmio. Tietchan e TT, é só pra matar a gente mesmo, né? Aí o Cuiabano sai jogando pela ponta canhota da equipe do Vasco. Recomeça a construção mais atrás. Ainda no campo defensivo, quem domina é Robert Renan. Gira ela pro lado direito. Chamando pra jogo de novo o Carlos Cuesta. Entrega pelo meio, Sousa. Vem buscar entre os zagueiros. Agora o camisa 5 da equipe do Vasco. Robert Renan vai levando, vai ganhando jardas pela equipe do Vasco. Entrega de lado, chamando mais uma vez o Thiago Mendes. Ele encara a marcação, balança o corpo. Jolta pelo meio. Chamando mais uma vez pro domínio. O Tietchan segurou. Domina Robert Renan, faz a inversão buscando a ponta direita. Paulo Henrique na jogada, antes dele chegar, se esticou bem por ali para jogar essa bola pela linha lateral. Mais uma vez o Pedro Gabriel, lateral da equipe do Grêmio, vem para cobrança o Vasco da Gama. Paulo Henrique espera ali a aproximação, joga pela linha de fundo, Adson balança para um lado, para o outro, dá uma cavadinha, boa bola no meio da grande área, Paulo Henrique levou para ele, foi no cruzamento, corta a defesa, corta a cana, inteiro na jogada, se esticou, tentou ganhar na dividida do Tietchan, ela sobrou, tentou pegar de primeiro, Sousa, ela bate na marcação, vem para tomar na primeira jogada, o Robert Enorme atrás de manda o jogo seguir, Paulo Henrique tentou a matada, ela bateu no peito do pé, subiu no ombro, correu demais, ela fica de novo com a equipe do Grêmio, Giovanni Cabral recomeça a construção, entrega de lado, Pedro Gabriel faz o lançamento da frente, buscando mais uma vez o domínio do Carlos Vinícius. Ele mata, coloca no chão, cercado por três jogadores, vem ali pra tomar o Sousa, muito bem. Aí, João Silva, não tem jeito, né? Esse é o Sousa, né?
4: Pra desarmar, ele é um leão. Pra armar, é um gatinho.
3: Pois é, complicado, né? Vamos lá. Quem sabe aí um segundo tempo iluminado pra ele. Paulo Henrique encara a marcação, solta pelo meio, Watson devolve. Paulo Henrique pela ponta direita, tentou ali a jogada de efeito, acabou não conseguindo, se embolou com a bola, vem o Watson dar o bote e ela se perde em apenas arremesso manual, favorecendo de novo a equipe do Grêmio. Vai pra cobrança por ali, sem muita pressa, tranquilamente. O Pedro Gabriel vai efetuar o arremesso manual pela equipe do Tricolor, apenas dois minutinhos desse segundo tempo, lateral cobrado lá na frente, antecipa bem o Paulo Henrique no meio do caminho, tentou se esticar para ele, o Tietchan dá o chutão para frente, de qualquer maneira a defesa tentou evitar a saída do Carlos Vinícius, acabou não conseguindo, ela sai em arremesso manual e já cobrado rapidamente pelo zagueirão Coelho. Você tem pressa, a equipe do Vasco vem com a postura diferente aí, buscando mais jogo nesse segundo tempo. Entrega de lado mais uma vez o Robert Renan, pelo meio dominando o Cuiabano, Robert Renan mais à frente, segurou, vai levando de pé canhoto, espera a aproximação, solta pelo meio, pertinho do círculo central, quem domina é o Sousa, gira para um lado, gira para o outro, volta ela pro Robert Renan, ultrapassa na incrível de gramado, solta pelo meio, Andrés Gomes girou no meio de dois, entrega mais atrás, Cuiabano olhou, tentou o cruzamento de qualquer maneira, aí se livrou da bola também, ela bateu no meio do caminho, no TT, foi travado, tenta a jogada de novo, Andrés Gomes vai levando pro lado direito, agora o ataque da equipe do Vasco, tentou, o tapa conseguiu, ela passa entre as pernas, Giovanni Cabral, Paulo Henrique no cruzamento, Watson domina, tenta, gira o colídio, usa o corpo, protege, vai chegar para ali pra dividida, mais uma vez o Sousa não conseguiu a sequência da jogada pela equipe do Vasco, é contra-ataque, Giovanni Cabral vem para ali pra tomar o PH, segurou, não conseguiu o desarme, vem o Giovanni Cabral, recomeça a construção, o Vasco vai tentando pressionar um pouquinho mais a saída do Grêmio nesse segundo tempo, dá o tapa de meio de qualquer maneira o Giovanni Cabral, ela fica de novo oferecendo o círculo central para o Thiago Mendes, já vai levando na frente, segura, passa no meio de dois jogadores, é puxado pelo Carlos Vinícius, o jogo é paralisado, é falta, mais uma vez é marcada para a equipe do Vasco da Gama no meio do caminho, a galera com a gente também aqui no nosso chat do YouTube, Bruno Paes Leme, o Ernai também falando para chamar o Pombo, é, pois é, não teremos o Pombo hoje em campo com a equipe do Vasco da Gama, Wesley Souza também, o Vasco não nos anima em nada, calma, tem todo um segundo tempo pela frente, galera com a gente aqui também no nosso YouTube, domina Adson, vai levando na frente, é, não vai pegar, infelizmente.
4: Esse ano não pega, mano.
3: Não vai pegar, domina, colide, tenta, gira em cima da marcação, vai pra dividida, dá um chutão em cima dele, Wallace, ela espirra, vai cair, tentou a matada, escapou do Tietchan, Sousa vem pro bote, ela se perde em apenas arremesso manual, favorecendo a equipe do Grêmio, mais uma vez, sem muita pressa, vai efetuar a cobrança por ali. O Pedro Gabriel, você que sintoniza aqui na TMC, manda sua mensagem 21 995 57 1013. Agora você confere a hora certa na TMC. Já, porque veio o cruzamento do colide pro meio. Corta a defesa do Grêmio. Uau, se apareceu no meio do caminho. Agora sim, Saião, pode soltar, porque o contra-ataque vem do nada, meu querido. 17 horas 10 minutos pelo horário de Brasília, o placar diz. Seguimos, Grêmio 1, Vasco 0, 5 minutos de segundo tempo, um contra-ataque rápido do Vasco da Gama, vem cruzamento no escanteio, Cuiabano na pequena área, corta de cabeça, muito bem defesa, o Everton saiu de soco também ali, pra tirar na dividida, pois é, meus amigos, o Vasco do nada encaixou um contra-ataque, um erro de saída do Grêmio, lançamento à frente, na ponta, buscando de novo, Sousa, ele mata, coloca no chão, olhou pra área, ameaçou o cruzamento, tentou passar entre as pernas do TT, não conseguiu, segue a jogada viva, domina e tenta sair na velocidade, o Diego Caetano dá o tapa na frente, se desvencida da marcação, por baixo vem por ali, pra tomar o Cuiabano, só que toma com falta. Agora sim, TMC, quem escuta sabe.
6: Arena MRV, 6 minutos do segundo tempo, 0 para o Atlético Mineiro, 0 para o Fluminense.
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3: Tá jogando mais uma vez aqui pelo Grêmio, tentou o tapa de meio de novo. O Diego Caetela bate na marcação, travando muito bem. O Cuiabano no meio do caminho e sai em arremesso manual, favorecendo a equipe do Grêmio. Vem Diego Caetela mais uma vez, já joga à frente buscando o peito do DT. Ele coloca no chão, entrega de lado, tentou, se embolou ali com a bola. O Vila Sante se esticou, vem por baixo para colocar mais uma vez o pé na bola. O Andrés Gomes, ela sai de novo em lateral. Mais uma vez a cobrança do manual, favorecendo o Grêmio. Vai ali de novo o Diego Caetela. Para efetuar a cobrança, espera a aproximação, tá contando o Rafael Claus, ele joga na frente, vem o Sousa para antecipar, ela bate no Andrés Gomes, escapa de novo em arremesso manual. Não tá fácil a vida agora do Vasco nesse momento do jogo. Quatro laterais seguidos pro Grêmio cobrar pelo lado direito de ataque. Chega o Sousa lá, um chutão agora sim pro meio, se livrando do perigo, tentou também o Noriega, furou, Adson coloca no chão, gira, tenta iniciar o contra-ataque pela equipe do Vasco, sai da marcação do Noriega, entrega pelo meio, Thiago Mendes de letra boa, bola, lançamento do Tietchan, de qualquer maneira pra frente, se livrou da bola também, né? Aí não pode, né? Loucura, né?
1: Insuportável, né? Por que ele não muda no intervalo, cara?
3: Você mudaria o quê?
1: Tiraria o Tietchan, né? Pra começar a história, tem o Lescano de verdade no banco, ansioso pela estreia dele, tem o Bruno Duarte, atacante, Ramon Rick tá no banco também, o João, tem o Ramon Rick, o Vasco tem boas opções no banco, já teria que ter voltado sem os dois, o Adson e o Tietchan, por exemplo, não seriam nem titulares no meu time, o Vasco tem a dificuldade de fazer gol, tem que tentar o Bruno Duarte, né? Foi contratado pra isso, então bota ele em campo, pô, já tá demorando.
3: Cartão. Diga, José.
8: Cartão amarelo pro Robert Renan. E ó, vai ó, tá chamando ali o Pedro Emanuel, Puma Rodrigues e Bruno Duarte. Duas mudanças, portanto, na equipe Cruz Maltina. O Lescano, recém-contratado, por enquanto não vai entrar no jogo, não. Bruno Duarte, centroavante, tem dois jogos com a camisa do Vasco, contra Fluminense e Santa Fé. Vai tendo aí a sua terceira oportunidade em busca do seu primeiro gol. E o Puma Rodrigues, que é artilheiro do Vasco na temporada, com 7 gols marcados.
3: Você pediu, Bruno Torelli, vem as mexidas aí.
1: É, o Pubito é a clássica dele, né? Ele sempre faz essa. E o Duarte chega pra tentar botar a bola na casinha. Vamos ver se melhora.
3: Vamos ver, 8 minutinhos desse segundo tempo jogados. É falta pro Grêmio pela intermediária direita. Vem Giovani Cabral pra efetuar a cobrança. O Cabo Verdiano, 1,75m, destaque de Cabo Verde. Na Copa do Mundo vem pro levantamento, corta muito bem de cabeça no meio do caminho, defesa com o Cuiabano, ela volta, Schiffer pro meio, o Kahneman corta agora com o pé canhoto, o Cuiabano acelera o contra-ataque, ai, ai, ai, ai, ai, Andrés Gomes tentou dar o tapa na frente, ela pegou no bico da chuteira e saiu pela linha lateral em arremesso manual, favorecendo a equipe do Grêmio, vai ali já efetuar a cobrança, o Diego Caetela coloca em jogo já. As alterações da equipe do Vasco da Gama. Diego Caetela, Wallace, roda ela, Kahneman. Vasco vai saltando, vai subindo aos pouquinhos as suas linhas. Recuo feito pelo Kahneman. Até o goleiro, o Everton, mais uma vez. Lançamento fatiado, buscando o campo ofensivo. Sobe, Sousa consegue cortar muito bem de cabeça. Ela volta, mata no peito e coloca no chão. Acelera de novo, Diego Caetela, muito acionado no jogo. Ela bate por último nele. E sai arremesso manual depois do bate do Cuiabano. É lateral favorecendo de novo a equipe do Vasco da Gama, que mexe, João Silva.
8: Tá saindo o Adson, 28 para a entrada do Bruno Duarte, número 19, e saindo o Paulo Henrique, 96, entrando o Puma Rodrigues, número 2. Mexidas protocolares, imagino que com essa mudança do Adson pelo Bruno Duarte, o Colídio vá para o lado esquerdo e o Andrés Gomes cai para o lado direito, pelo menos essa é a forma que o Vasco jogou, por exemplo, contra o Fluminense.
3: É, boa tentativa aí, pelo menos, do técnico Pedro Emanuel. Vamos ver se vai surtir efeito ou não. Sai jogando mais uma vez a equipe do Grêmio. Tem o giro do Carlos Vinícius, inverte ela. Chamando para o jogo de novo, Giovani Cabral. Ele coloca no chão, puxa, pé direito, pode bater pro gol. Olhou, toca de lado, domina da opção, Krovinovic. Passa pela linha de fundo, segurou, pedalou, vai para cima da marcação, Pedro Gabriel. Deu tapa, linha de fundo, cruzamento na segunda trave. Sai do gol, é o Jardim, não achou nada. Ela sobra, TT, encara a marcação, dá o tapa de meio, a pisada para trás, a batida pro gol. O Léo Jardim soltou, Carlos Vinícius, tentou, derrubado. A arbitragem não marca nada, só o tiro de meta. O Léo Jardim tá vivendo uma tarde desesperadora, João Silva. Deu rebote, saiu errado, quase que o Carlos Vinícius aproveita.
8: Quase, quase o segundo do Grêmio, muito por conta do erro do Léo Jardim. Primeiro no cruzamento, ele caça a borboleta. Aí a bola fica com o Grêmio. Na sequência, um chute de fora da área, despretensioso no meio do gol, ele rebate. Logo no pé do Carlos Vinícius, que é artilheiro. Sorte que ele chutou pra fora, quase, quase o segundo do Grêmio, em falha do Léo Jardim.
3: O Vasco vem, o Vasco tenta responder, Colídio, entrega pelo meio, Tietê, sai da marcação da cavadinha, abre pela ponta, canhota, Cuiabano vem pro levantamento, ela passou por todo mundo! Ai, Bruno Duarte, ai, Andrés, tem que se jogar na bola, ela passou por toda a extensão da área e saiu lá do outro lado, que chance teve o Vasco da Gama mais uma vez, João Silva.
8: Cruzamento do Cuiabano pelo lado esquerdo, né, com aquela curvinha, tirando o zagueiro, passou pelo Colide, pelo Bruno Duarte, pelo Andrés Gomes e saiu em linha de fundo, é só tiro de meta já cobrado pelo Grêmio.
3: Você que sintoniza aqui na TMC, deixe a sua mensagem 21995571013 e agora você confere a hora certa na TMC. 17 horas, 17 minutos pelo horário de Brasília e o placar diz... Seguimos, Grêmio 1, Vasco 0 aqui na TMC.
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3: Tá jogando mais uma vez a equipe do Grêmio, tenta jogada pelo corredor direito, ela bateu por último no Vila Sante, que reclama bastante da decisão do Rafael Claus. E olha a jogada do Colídio, deu um corte dentro, avançou no meio de dois, abre o campo, vence, bora o Vasco, abertura na ponta direita, Andrés Gomes invadiu a área, segurou, cortou, pé canhoto pro gol, travado pela marcação, corta de qualquer maneira, o Diego Caetano sai chamando a atenção dos jogadores do Grêmio por causa da recomposição, Andrés Gomes teve a chance, cortou. Foi preciosista com o pé canhoto, João Silva?
8: Muito, muito preciosista o Andrés Gomes, desperdiçando a chance, né? Tinha que ter ido com mais convicção, mais fome. Deu o corte e bateu fraquinho. Ficou fácil pra zaga cortar. E na sequência, a reclamação do Diego Caetano, cartão amarelo para ele, jogador lateral direito do Grêmio.
3: Eu sei, Bruno Torelli, eu sei que o Andrés Gomes fez dois gols contra o Vitória de pé canhoto, em dois jogos diferentes. Mas alguém tem que lembrar ele que ele é destro. Ele tinha um corredor inteiro pra ele, tentou cortar, perdeu a passada, perdeu o tempo, perdeu a posse.
1: É, o Andrés começou muito bem o jogo, depois caiu de rendimento. Cheio da jogada do Colídio, né? Que agora vai render mais na posição que é dele.
3: Thiago Mendes, no cruzamento na segunda trave, fechado, sai tranquilamente do gol. O Everton para fazer a defesa e já liga o contra-ataque para a equipe do Grêmio. Gira, tenta jogar do Giovanni Cabral, vai ao chão, arbitragem para o jogo. E marca a falta cometida pelo Sosa. No meio do caminho por ali, chegou, levou o Giovanni Cabral ao chão e aí a arbitragem paralisou o jogo e marcou a infração. 21995571013, eu quero ouvir a galera, fala você.
12: Fala rapaziada da TMC, beleza? Rodrigues Vasco aqui de Laranjeira. Joel, tira uma dúvida, o Vasco passou a semana passada inteira correndo atrás do camisa 9, que era o Richarlison, não conseguiu, mas trouxe esse camisa 9, que é o Bruno Duarte. A pergunta que eu faço é, por que que o Pedro Emanuel está improvisando o Colídio como centroavante, sendo que ele é ponta? Não seria mais óbvio, e às vezes o óbvio precisa ser dito, colocar o Colídio na posição do Adson e entrar com o Bruno Duarte como centroavante? Ou até mesmo Spinelli e Xuxa? Fala comigo, Joel. Abraço.
8: Abraço, irmão. Spinelli nem relacionado foi, hein? Eu acho que é uma questão de estratégia, talvez entrosamento, mas o Torelli pode até também falar sobre isso melhor.
1: Posso. O Spinelli não deu certo no Vasco. E aí estão tentando o Bruno Duarte. A chance do Duarte não dar certo no Vasco é considerável também.
3: Vem cruzamento agora do Andrés Gomes, buscando justamente o Bruno Duarte. Tem a saída errada, Andrés Gomes tentou colocar o pé na bola, o Everton recuou. Dá o chutão pra frente de qualquer maneira. O goleiro do Grêmio. Ah, o Torelli, vamos apoiar o Bruno Duarte hoje, né?
1: Não, é porque são jogadores que não têm a rodagem ou o costume de resolver. Por isso a disposição para contratar o Richarlison, né? Um nome de peso que pudesse assumir essa bronca, né? E não aconteceu. Então é difícil pra caramba. Mas sim, claro, tomara que o Bruno Duarte dê conta do recado e vire uma realidade, como já aconteceu. São poucas vezes que isso acontece. Mas o Verrete, ninguém conhecia, virou uma realidade no futebol brasileiro. Em outros casos mais antigos, o Emerson Sheik, ninguém conhecia aqui, não virou. Mas é mais difícil o cara vir desse mercado periférico conseguir render, como é o caso do Spinelli e do Bruno Duarte.
3: Pois é, vamos ver, quem sabe, essa boa oportunidade aí pro Vasco na bola parada.
8: Mexeu o Grêmio.
3: Pode trazer, João Silva.
8: Saindo Giovanni Cabral, entrando Nardoni. Saindo um atacante, entrando um volante. É o Luiz Castro defendendo a equipe gremista diante do Vasco, que pressiona e busca o empate.
3: Nardoni, bom volante, inclusive argentino, jogador do Racing.
8: Jogou com Sousa.
3: Da Argentina, sim. Foram companheiros lá no Racing. Vem o levantamento cuiabano na segunda trave. Aí tá de brincadeira também, né? Todo mundo dentro da área, ele cruza na segunda trave, nas mãos do goleiro Everton, tranquilamente consegue fazer a defesa e sair jogando. 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Passa mais uma vez, fica pelo baixo da gama, Robert Renan, pega o garoto, faz o lançamento, buscando lá na frente, movimento do Bruno Duarte, do Corinthians também, melhor para a defesa do Grêmio, tentou o domínio, o Vila Sante acabou não conseguindo, lá correu e saiu pela linha lateral, de novo em arremesso, manual, favorecendo a equipe do Vasco da Gama. Cuiabano divide, dá sequência da jogada do Corinthians, tentou passar no meio de três jogadores, Rafael Claus falou que ele pulou, não marcou a falta em cima do camisa 9,
10: pulou para o Vasco da Gama,
3: pois é, né? Mas é aquilo, né? Se ele apanha a falta, se ele não apanha, não é falta, mas tem a questão do pulo. É complicado também, né? Você pularia, João?
13: Daquela pra não tomar uma porrada?
3: É.
13: Pularia.
14: Eu acho que pegou ainda.
3: Eu também achei.
14: Eu também achei. Ele gosta de não marcar a falta. Tem pessoas que têm tesão pra algumas coisas, né?

0: Bruno Duarte no pivô, é com ele, Bruno Duarte tentou, domina a posição, desarmado, vem ele para tomar mais uma vez o Sousa, tomando com falta favorecendo a equipe do Grêmio, Silva, tranquilamente aí vai para a cobrança.
1: É aquela falta para parar a jogada, né? Porque o Vasco perde a bola, o Tietchan, ou melhor, o Corinthians tenta ali o Bruno Duarte, hein? Fez a falta Sousa para parar a jogada, o que... Falta tática, famosa
2: tática. Falta cabelo também.
1: Aonde?
2: O Sousa acusou, hein? Molhou ali e realmente tá parecendo o Everton Ribeiro ali pra 2020, por aí. Vai acabar, hein?
0: São as famosas graminhas que sobram ali na...
2: Calvície.
0: É, isso também, né? Você tem medo?
2: Não, zero.
0: Não, eu morro de medo.
2: É, porque você tem histórico?
0: Não.
2: Então não é mal, mas eu não tenho. Você tem que pensar o seguinte: olha pro teu avô, pai de mãe, teu pai.
0: Vem o Grêmio no contra da Cro, Vila Vinci, pé canhoto, vai ter o fraquinho, vai ter o mal aí. O meio-campista croata da equipe do Grêmio. Ela saiu à esquerda da meta do Léo Jardim, vem jogando mais uma vez a equipe do Vasco. Cuesta entrega de lado pro Mito Rodrigues, acionado aí pela primeira vez com bola. No jogo, entrega pelo meio, mais uma vez com Sousa. Girar pro lado esquerdo, agora Robert Renan. É que a Lumina vai acelerando mais uma vez com o Cruz Maltino. Pede ali na ultrapassagem, o Colídio é pra velocidade dele. Domina, coloca no chão, ficou cercado. Veio muito bem pra tomar o Bruno, o Diego Caetano. Vem ali na dividida mais uma vez. O TT é recuperação do Vasco da Gama. Thiago Mendes olhou pelo meio. Tietê tentou passar no meio de dois. Perdeu a passe mais uma vez. Lançamento na velocidade pro Carlos Diniz. O jogo tá paralisado pela arbitragem. No meio, o Tietchan ficou sentindo bastante e a posse mais uma vez é da equipe do Vasco da Gama. Falta marcada aí pelo senhor Rafael Klaus. 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Seguimos, Grêmio 1, Vasco 0, 20 minutos no relógio aqui na TMC. Robertinho entrega de lado com esta. O Vasco vem ao ataque buscando mais uma vez o empate. Segura, encara a marcação pro Vitor Rodrigues. Volta, jogada de novo com o Cuesta. Grêmio fechadinho nesse momento. Robert Renan dentro do seu concentrado, metade venceu, vai levando na frente, pela intermediária, agora na ponta da canhota, acelerando mais uma vez, tentou o domínio, tentou girar para cima da marcação, o Cuiabano não conseguiu, o Thiago Mendes vem rapidamente para a cobrança lateral, deixou para o Cuiabano, efetua a cobrança lateral rapidamente cobrada, Thiago Mendes gira, leva para o lado direito, entrega pelo meio, Sousa, abre de novo pela ponta da canhota, Cuiabano olhou pelo meio, mais uma vez, Sousa, consegue encontrar o Colídio, olhou, soltou na área, Cuiabano para bater pro gol. Muito mal, bateu muito mal agora o Cuiabano, jogou essa bola larga, que mancada, João Silva.
1: E de perna direita, nem para pegar em algum adversário para conseguir o escanteio. Chutou todo torto, a bola foi parar na arquibancada, sem nenhum tipo de direção. Tá feia a coisa pro Vasco, que vai perdendo para o Grêmio, na arena do Grêmio, 1-0.
0: Tiro de meta cobrado rapidamente pelo Everton, consegue encontrar o movimento do DT, girou, abre pro lado direito agora, entrega Carlos Vinícius, manda o time movimentar, Vila Sante esperou, tem pelo meio Nardoni, tem também o domínio do Noriega, a abertura é feita, vem cruzamento na entrada da área, tentou ajeitar pro meio o Krovinovic, sabe pra fazer o corte pro Mito Rodrigues, ela volta, coloca no chão, tentou a finalização, o Noriega, ela bate, escapa e chega por ali, o Colide mais uma vez pra dividir e tentar manter a posse pra equipe do Vasco. Diga-me, Bruno Torelli.
2: O Vasco tá ganhando de quanto?
0: De menos 1-0.
2: O que tá acontecendo, cara? Sério. É uma morosidade, é uma lerdeza. Parece que estão fazendo uma manutenção de resultado. Toca pro lado, tranquilidade.
0: Todo mundo descansado, hein?
2: Todo mundo descansado e descansando em campo. Um absurdo isso. O Tietchan entrou pra quê? Desde o início, pra cadenciar? Ele está cadenciando o quê? A derrota agora? Tira, porra!
0: Vem o Cuiabá no cruzamento por baixo, consegue muito bem fazendo o corte. A defesa do Grêmio fechando muito bem de novo. Os espaços, o Noriega. Lateral rapidamente cobrado pelo Cuiabá, coloca em jogo o Thiago Mendes. Pelo centro do gramado, Sousa tem liberdade, inverte muito mal. E ela sai em tiro de meta, não é dele. O João Silva falou, né? Com a bola na criação, é muito fraco o Sousa, tentou ali fazer a jogada.
2: É horroroso com a bola no pé. Depois o ouvinte não entende. Ah, você tá perseguindo, porque não sei o que, sei o que lá. Ele com a bola é horroroso, pavoroso. Ele tem disposição, ele consegue desarme, consegue antecipar e tal. Mas assim, é um jogador que

0: preocupa muito nesse sentido, porque é só isso, é só ruf-ruf. Porque bola, ele é muito fraco, cara.
1: Chamou ali, ó. Chamou o Jair, me parece o Jair chamado ali. Ele sim, que é um primeiro volante tem com qualidade. Muita qualidade. É o que o Vasco tá precisando. Eu até ia falar isso, Torelli. Até ia questionar, né? Pô, tem o Jair no banco pra melhorar essa saída de bola aí.
0: Tem o Jair, tem o Argentino, tem o Ramon Rick. Porra, vamos tentar um gol. Com o Sosa e o Tietchan fica mais difícil, cara.
2: Colide derrubado na arbitragem, manda o jogo seguir, ele é contra-ataque pra equipe do Grêmio mais uma vez. Olha, segura, TT, espera a aproximação, solta pelo meio, Crovino 20, atrapalhado por ali pelo Rafael Claus, consegue descolar de novo, bom passe, TT, encarou a marcação, pé canhoto, tentou o ataque de corredor, acabou não conseguindo encontrar mais uma vez o movimento do Nardoni. É recuperação da equipe do Vasco, Robertinho no lançamento, buscando de novo o Bruno Duarte, não tocou na bola ainda. O Bruno Duarte chutou pra frente por ali, lá pro campo ofensivo da equipe do Grêmio. Ela vai ficar oferecida tranquilamente pro goleiro Léo Jardim. TT sentindo por ali. Tem a sequência na jogada da equipe do Vasco. Pumita Rodrigues lá pela ponta direita. Vai levando à frente o Vasco. Pumita segurou, inverte, jogada pro lado esquerdo. Agora chamando a conexão com o Cuiabano. Ele domina, coloca no chão, já olha pra área, pertinho da bandeirinha, cortou pra dentro, deu tapa pra frente, pé direito, olhou dentro da área, tentou o domínio Colíndio. Ele escapou dele, veio o Wallace rasgando de qualquer maneira. É posse mais uma vez pra equipe do Grêmio. Trabalhar a inversão lá pro outro lado pela ponta. Canhota tá buscando de novo o Krovinovic. Pumita, corta pro círculo central. Domina Tietchan, segura, espera a aproximação. Gira pro lado esquerdo, agora dominando de novo o Thiago Mendes. Encara, marcação, vai de mano com o Vila Sante, entrega de lado, Tietchan mais uma vez. Com Sousa, olhou, pé direito, inverte ela pra ponta, Pumita já olha pra área, vem levantamento na área, cabeçada, ela bateu atrás da cabeça do Bruno Duarte. Ele ficou com medo de cabecear, João Silva. Como é que pode, cara?
1: Aí fica difícil, porque o cruzamento do Puma para o Bruno Duarte. O Bruno Duarte conseguiu cabecear com o Cocoroco, ou Cucuruco. Errou a cabeçada.
0: Cadê o Saião que falou que o Vasco ganha 2-0? E aquele infeliz daquele pai da bola? Cadê ele?
1: Tu falou que ia ser 2-1.
2: É, eu pergunto, você falou que ia ser quanto?
0: 2-1. Pô, mas tá difícil também. Porra.
2: Colídio, dá o tapa na área, Bruno Duarte faz o pivô, entrega mais atrás. Olha aí, tenta jogar. O Andrés Gomes, mal demais também nesse segundo tempo, Andrés. Ela volta pra ele depois do passe do Thiago Mendes. Encarou, deu tapa, além de fundo, pé canhoto, vem cruzamento. Baixinho. Wallace pra fazer o corte. De qualquer maneira, pela linha lateral, arremesso manual. Tem pressa pra efetuar a cobrança. O Thiago Mendes já se aproxima por ali para fazer a cobrança do arremesso manual pela equipe do Vasco, o capitão Thiago Mendes. Enquanto isso, o Grêmio vai preparando também mais uma substituição depois da saída do Giovani Cabral anteriormente para a entrada do Nardoni. Tem mais uma aí, né, João Silva?
1: Enamorado, número 99, entrando no lugar do 11 TT.
0: É impressionante, o Grêmio tá aqui no jogo, né? Substituindo, tá indo pra cima, tá mais perto do segundo gol do que o Vasco no primeiro.
2: Colídio, na intermediária pelo lado esquerdo, tenta o toque na frente, divide, briga por ela, mais uma vez o Andrés Gomes, ela vai voltar, Thiago Mendes solta de corredor, Cuiabano olhou pra área, ameaçou fazer o cruzamento, agora sim, pé canhoto, pra ninguém, dentro da pequena área, sai do gol e faz a defesa tranquilamente. O Everton e já gera contra-ataque pela equipe do Grêmio mais uma vez. Vai trabalhar sem muita pressa o time tricolor para manter a posse tranquilamente nesse segundo tempo. 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Mais uma vez o Grêmio tem a posse e domina pelo meio. O Krovinovic, boa bola. Escapou agora do domínio do Vila Sante. É contra. Ataque pro Vasco da Gama. Cuiabano pelo meio agora com o Thiago Mendes. Volta ela. Cuiabano mais uma vez aqui domina. Recomeça na zaga. Cuesta quem faz o toque agora na frente, buscando a velocidade pelo lado direito. Pumita Rodrigues. Tietchan tabelando ali os dois jogadores. Pumita olha pra trás. Não tem muita opção à frente. Já vai levando. Entrega um pouquinho mais atrás com o Sousa. Mais centralizado, dominando o Thiago Mendes pelo lado esquerdo, agora na intermediária, quem domina o Robertinho Renan, tentou o toque na área, mais à frente pro Cuiabano, acabou não conseguindo ver o Robertinho Renan. Se jogou também agora, se jogou, levanta e vamos jogar, namorado. Nada a ser marcado em cima dele, é arremesso manual, mais uma vez favorecendo a equipe do Vasco da Gama. Vai se aproximando por ali,
1: vai mexer
2: rapidamente o Cuiabano. Pode falar, João Silva.
1: Saindo o Tietchan, número 3, entrando o Lescano, 22. E saindo Cuesta, 46, entrando 8, Jair. Com isso, o Sosa deve ser recuado para a zaga e o Jair na armação da jogada ali, pelo menos no primeiro passe, Bosch.
2: É, pelo menos o Bruno Torelli, o recuo do Sosa, tira um zagueiro, coloca um jogador mais na frente, um volante, mostra pelo menos que quer buscar um resultado positivo, né?
0: É, eu só não concordo com a manutenção do Sosa, tá? Acho que o Cuesta mais zagueiro que o Sosa.
2: Olídio, inverte na segunda trave, buscando o Vitor Rodrigues, corta pro meio, corta mal, Bruno Duarte, sobrou pra ele, ele tentou ajeitar, tirou a bola do Lescano, e o contra-ataque tá armado pra equipe do Grêmio mais uma vez, encara a marcação, gira Nardoni, solta na frente, Carlos Vinícius usa o corpo, sai da marcação, prende ela, gira, demorou um pouquinho pra inverter, tinha namorado um pouco mais livre pro lado direito, mas mantém a posse pra trabalhar pela equipe do Grêmio mais uma vez, recebe de volta o Carlos Vinícius pro lado esquerdo da intermediária ofensiva, recomeça a jogada mais atrás, quem domina de novo é Pedro Gabriel, vai curtir uma agora de ponta, Carlos Vinícius vem na contramão, dá o bote para ele, o Bruno Duarte, que pede desculpas agora pro Lescano. Diga, João Silva.
1: Não, impressionante, a gente tentou dar força aí pro Bruno Duarte, mas cara, ele tá sendo o melhor zagueiro do Grêmio nesse segundo tempo, tirou uma bola de cabeça numa cabeçada fácil,
3: errou o pivô pro Lescano, né? Ele tirou o chute do Lescano, na verdade. Teve um lance que ele tinha que girar e bater. Ele faz um pivô para fora da área. Tá bastante complicada a atuação do Bruno Duarte até o momento.
2: Vem o Vasco mais uma vez buscando a reação nesse segundo tempo. Entrega pelo meio no círculo central mais uma vez. Dominando o Lescano. Já aparece para jogar na construção. Pela ponta direita dominando mais uma vez. O Andrés Gomes volta a jogada. Entrega pelo meio o Lescano. Observa as opções, flutuou, recebeu o Jair, já gira ela, domina, vende ladrão por ali rapidamente, namorado, consegue prender muito bem o Colídio, Jair pelo meio, gira Lescano, abre pela ponta, Cuiabano tentou o cruzamento, ela bate em cima da marcação do Diego Caetano e sai de novo em arremesso manual, favorecendo a equipe do Vasco, tem pressa, já cobra rapidinho, Cuiabano, Lescano, segurou,
4: olha, levando de canhoto, entrega mais atrás, Jair pode rodar ela pro lado direito, agora sim, chamando a conexão, Andrés Gomes, domina a bola no chão, canhoto, pode bater, tentou passar no de três, deu mais um drible, olhou pra área, vem cruzamento, acessando na primeira do lote, bateu na marcação, voltou nas costas dele, Sossão Lescano, pega o canhoto, tentou tocar de Sossão, Thiago Mendes pro gol!

Liderança, exemplo, aparece no momento decisivo, num gol com a cara do Vasco da Gama. Peixinho, ela voltou nas costas dele, o escuro dá o passe de letra, ela sobra no espelho de Thiago Mendes, gira batendo e gira.

0: time. Andrés Gomes puxando a responsabilidade. Saiu driblando todo mundo, cruzou. No bate rebate estava lá o Thiago Mendes para receber a bola e chutar no cantinho sem chances pro goleiro, o Everton. É o Vasco empatando na área do Grêmio e quem sabe buscando a virada, Borges. Thiago Mendes, oitavo gol dele na temporada, artilheiro do Vasco no ano de 2026.
1: E artilheiro do Vasco também no Campeonato Brasileiro, quinto gol dele, quinto gol do Thiago Mendes no Brasileirão, e o Vasco vem bem pra mais. Lançamento pela ponta direita, encaracação Andrés Gomes, segurou, Peca ganhou na bola, deu tapa, tentou passar no meio dos jogadores, aí fulminou também, né? Tinha Bonita, tinha Richard, tentou resolver tudo sozinho, acabou se embolando com a bola, o contra-ataque da bola, segurou, Nardoni invertiu, Peca ganhou, buscando de novo, o namorado vai para as mãos do Jardim, esse game é horroroso, Bruno Nutella, ele dá pra virar.
2: Eu acho que é Kahneman, tá? Esse lance horroroso, bem a cara dele também. É péssimo tecnicamente, mas tem muita garra, né? Muita força. O Vasco mexeu e tentou mais, conseguiu rapidamente extrair alguma coisa. Por quê? Porque o time do Grêmio é ruim, pô. E porque o Thiago Mendes tinha que ter uma zinha pra ele, pelo menos.
1: Olha, o Iabalão cruzou, na minha lua, segurou o Andrés. Tentou a finalização, foi travada, uma marcação, bateu por último nele e saiu. Oi, Dudu, que tô falando que você deu sorte aqui, viu?
0: Então, Lucas Piton aí para reforçar o Vasco mais.
1: Nesse segundo tempo, 33, no relógio, o Vasco vai conseguindo um pontinho importante. Pontuando pela primeira vez em sua história no gramado do Grêmio. Mas ainda tem muito jogo, dá pra virar, dá pra acreditar, dá pra buscar a remontada que o Vasco é, pra quem acredita. Vem-se embora na velocidade. Agora a equipe do Grêmio, lá pela ponta, canhota segurando. Mais uma vez, diga aí, Bruno. Então o Galo abriu o placar com o Rei e depois o Coelho ampliou em cima do Vasco. Vem-se embora, quando acolheu, ele segurou, levou o lado direito e pegou na frente. Bruno

0: domínio, fundo, ele olhou, poderia ter batido pro gol, nada disso, toca de meio, pro Corinthians, que chega de carrinho, se estica e vira o jogo, pro time da virada, vira o jogo, do time que acredita, vira o jogo pro Vasco da Gama. Colídio, Colídio, Facundo no Colídio, balança, balança, e balança, Ednardo do Grêmio agora, Grêmio 1, Vasco 1, Vasco 2, Diogo Silva.
1: O Vasco é o time da virada, o Vasco é o time do conseguindo virar com o Colídio, depois de um passo do Bruno Duarte, enfim. Fazendo a sua estreia com a camisa do Vasco, participando do gol, não sendo Fominha. Rolando do Colírio, que se esticou de perna canhota para colocar o Vasco na frente, 2-1 na Arena do Grêmio.
0: Bruno Torelli, a gente falou, dá pra virar esse Grêmio horroroso, sentiu o primeiro golpe, acusou, e o Vasco vai lá e vira o jogo, meu querido.
2: As maiores chances do Vasco foram criadas pelo próprio Grêmio. Mais uma, né, que o adversário entrega, e dessa vez, finalmente, o Vasco tendo competência pra finalizar. O Bruno Duarte, aquela coisa horrorosa que ele fez no primeiro gol, conta como uma coisa?
3: Pré-assistência.
1: Dá pra contar?
3: Porque a nota dele só faz lá em cima, né?
2: Brincadeiras à parte, meteu a cara. É o que o Vasco precisava, né? Muitos lances no primeiro tempo, sem ninguém na área pra finalizar, porque não tinha um 9 ali. Coloca, irmão. Se vai dar certo, a gente não sabe, mas coloca pelo menos...
0: Tentar causar uma confusão no time limitado que o Grêmio pode ter feito. Carlos Vinícius, o Pedro Gabriel, chega bem pra fechar. Os espaços, os pitons, completa também muito bem. O Bomilho da Chutão pra frente, simplificando também muito bem. O quarto lado do lado, o time do Vasco vai sobrar nas mãos de Tentou agora na dividida, vem pra tomar mais uma vez. No meio, o Caio Defesa com o Diego Caio. Já volta o Grêmio no ataque, agora é outro jogo. O Vasco vai ter cerca de 10 minutinhos aí pra poder segurar essa grande vantagem.
4: Na Arena MRV, 3x0 pro Atlético Mineiro, o Vitão amplia. Numa distância de 10 minutos, 3x0 pro Galo.
0: Complicado, hein, Fluminense sofrendo bastante. Muito mexido também, né, Yuri? Faz uma pesquisa, Yuri. Faz essa pesquisa, que eu pergunto pra você. Quantas pessoas sabem que tem um jogo do Fluminense aí no Rio de Janeiro? Eu não vou dizer pra você essa pesquisa, né, mas o Fluminense tava bem mexido, cara. Castilho em campo, Freitas em campo, Otávio na volância.
4: O Galo também tem alterações, por exemplo, jogadores como Bernat. que são peças fundamentais desse time, estavam entre os titulares, então o Galo tá mexido, mas não reserva o Fluminense com muitas peças alteradas nesse time. O Fluminense vai viver uma tática complicada, o Vasco consegue virar, estará na frente do placar diante do Grêmio. 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
0: A RMS Manual mais uma vez favorecendo a equipe do Grêmio, já vai ali pra cobrança com pressa, o Tricolor. Pode ser mais uma vez, Grêmio pro lado esquerdo. Diga.
2: Posso mandar três abraços?
0: Claro.
2: Para vascaíno.
0: Até quatro.
2: Pro Varela, Thiago Varela da Juca, grande abraço. Pro Ricardo Macedo, de São Paulo. E pro André Renzi, de Chapecó. E quarto abraço pro Sayão, claro, que tá feliz aqui fazendo estreia na mesa dos jogos. E já pé quente.
0: Tá dando sorte pro Vascão, nosso Sayão. Tomou quantos hoje, Sayão? Nenhum. Três.
2: De uma vez.
0: Show, vai dando sorte no nosso Vascão. Chutou pra frente, chega muito bem de cabeça, Robertinho. Entregou de meio agora o Colídio. O Bruno Duarte não foi, ficou só olhando a bola. Passa na frente de novo, o Grêmio buscando. Arremontado, o Vasco vai se segurando. Você, ouvinte, segura também. Segura no sofá. Ajuda o Vasco a segurar esse golzinho, essa vantagem importantíssima. Três pontos aí pro Vasco pela primeira vez. Vai pontuando pela primeira vez na Arena do Grêmio, vai derrubando um tabu nesse momento de 20 anos sem vencer o Grêmio como visitante. Sai jogando no meio, liberdade, girou em cima da marcação da Doni. A arbitragem manda o jogo seguir a contra-ataque mais uma vez, Jano. Abre jogada na velocidade, o André Gomes segura, tenta acelerar o passe violento. Ele prende, dá o tapa de primeira, Jano. E vai de hora pro gol. Travada na primeira, GG, colide pro gol. Ué, Vitor! sensacional agora. O goleiro do Grêmio pra fazer uma defesa incrível. Voou de mão trocada no chute do Colídio, quase Vasco. Marca o terceiro, Joshua.
1: Uma defesaça do Everton, né? No chute a queima-roupa no contrapé. Do goleiro, o gremista fez uma bela defesa, o goleiro da seleção brasileira, goleiro de Copa do Mundo, tem o seu valor. E nesse momento, Kahneman deixando o jogo para a entrada do Matheus Nascimento, ele mesmo. Ex-Botafogo, cria do glorioso eterna promessa. O Vasco tem escanteio pelo lado direito, com o Lucas Piton, de perna canhota, do lado direito.
0: Vem Piton para efetuar o cruzamento, 6 jogadores do Vasco. Dentro da área, Lucas Piton, levantamento da entrada, pequena área, corta muito bem de cabeça, o Carlos Vinicius vai subir, Andrés Gomes, cabeceia pro lado, corre, chega para evitar a saída, em lateral, Sousa, Lescano, segurou, prendeu, entrega de lado, de novo com Sousa, na linha de fundo, Andrés Gomes, cruzamento pro meio, ela não chega no norte, antes muito bem, se Chico consegue sair jogando Vila Sante, derrubado para ele, Nardone, arbitragem para o jogo, e marca a falta mais uma vez, em favor da equipe do Grêmio no meio do caminho. 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Lançamento agora pela ponta canhota do Grêmio. Chega bem no meio do caminho. Para fazer o corte para longe. O Pimenta Rodrigues, ela sai em arremesso. Mano alto, é ele. O que o Vasco tem que fazer para segurar essa vantagem, meu querido?
2: É, o Vasco mexeu bastante, né? Mas a estrutura do time, ela segue organizada, né? Você tem ali dois jogadores posicionados na volância, um 4-4-2 clássico, né? Ou 3 na frente, depende da formação, 4-5-1, tanto faz. O Vasco consegue manter ali a estrutura. E Lescano tem uma importância grande nesse segundo tempo, defensivo e ofensivamente.
0: Olha o contra-ataque do Grêmio pelo lado direito. Vem, levantamento. Bate na marcação, fecha meio de espaço. Lucas Piton, ela vai voltar com o lixo, matando no peito, coloca no chão, segura no meio do caminho. Depois do corte do Lescano, tapa dentro da área, vai chegar muito bem na cobertura. O Jair para sair jogando pela equipe do Vasco, ele escolhe derrubado. No meio do caminho, chegou o lançante para fazer a falta. Muito bem marcado ali o Ricardo Simon. Mas ele estava em cima do lance. Parou o jogo ali, sinalizou para o Rafael Claus. A falta foi assinalada em favor da equipe do Vasco. Sem muita pressa, vai para ali para efetuar a cobrança nesse momento. A equipe do Vasco, você que sintoniza com a gente aqui na TMCD, deixa a sua mensagem 21 99557 103. E agora você confere a hora certa na TMC. Seguimos 17 horas 48 minutos, e o placar diz: seguimos Vasco 2, Grêmio 1 na Arena do Grêmio.
5: Arena Condá, 45 minutos, a Chapecoense empata, 1 para a Chape, 1 para o Internacional.
0: Por aqui, últimos momentos, o Vasco vai se segurando, vai conquistando a sua primeira vitória na Arena do Grêmio na história. Vai acelerando de novo o Grêmio, agora vem pra pressão, o tricolor do Vasco se segura, vai levando na frente, tem muita pressa, a equipe gremista entrega de lado, o Noriega, ela chega até o lado direito mais uma vez, volta Diego Caio, domina, solta pelo meio, tem liberdade agora pra trabalhar, o Krovinovic, Matheus Nascimento, tenta o passe novo pra ele, consegue conexão do outro lado, gira, acelera, o Noriega entrega de lado. Olhou pra área, Diego Caio, cruzamento fechado, sai do gol. Leão Jardim, o filho, ele deu um tapa pra trás, a bola quase entrou, inacreditável. Leão Jardim, não é pro outro lado, Josivo. Como é que pode? O cara quer matar a restauração.
1: Ele quer matar, Danjosa, hein? Pelo amor de Deus, colocou pra escanteio, mas quase foi pra dentro do gol. Impressionante, escanteio pro Grêmio pelo lado esquerdo, se segura o Vascão.
0: Pedro Gabriel vem pro levantamento de pé canhoto, olhou pra área, caprichou o cruzamento na pequena área, corta pro Mita Rodrigues, a volta de novo pro Pedro Gabriel, coloca no chão, olhou, vem levantamento mais aberto, sobe de novo pro Mita Rodrigues, pra cortar, afastar o perigo, chutão pra área do Vila Sante, corta de cabeça, o Sousa contra-ataque armado, Lescano segurou, tirou velocidade, acabou, na frente agora Colídio, segurou, vai tentando acelerar, vai na força, vai na raça, ele agora camisa 9, derrubado, parou o jogo, Rafael Claus marcou a falta em cima do Corinthians, que vai ficar ali segurando tranquilamente alguns segundos preciosos pro time da virada. O Vasco virou pra cima do Grêmio, em plena arena do Grêmio, e vence embora pra três pontos importantíssimos na luta contra o rebaixamento, pra se segurar. Agora o torcedor vascaíno, a galera com a gente aqui também no nosso chat do YouTube, o Wesley Souza, o Igor Vieira, o Wesley Souza pediu, avisa aí o Pedro Emanuel pra pôr o time todo na zaga, pra se segurar. O André Cole aqui com a gente também, nosso Ricardo Fonte, que goleiro horroroso. É, não tá fácil saber do Léo Jardim hoje, mas sim, torcedor. Vamos até os 50 minutos então, nesse segundo tempo, e o contra-ataque tá amado. O campo tá dado pro Vasco da Gama, vence embora, Thiago Mendes pelo lado esquerdo, segurou, cortou pé direito, pode bater, abriu, Colinho pela ponta, tocou de meio pro Duarte, dominou, cortou pé direito, demorou demais, tem que bater pro gol. Você é centroavante, Bruno Duarte, chuta pro gol, 7,32 metros por 2,44. É ali que a bola tem que ir, tem que sair do teu pé pra ir pra lá, Jocinho, inacreditável, cara.
1: Inacreditável, ele penteou a bola, olhou pro lado, olhou pro outro, era só dar um biquinho, era só um biquinho, pelo amor de Deus, Bruno Duarte.
0: Olha o contra-ataque, Matheus Nascimento, cruzamento por baixo, Robert Renan no meio do caminho, consegue fazer o corte de pé canhoto, é contra-ataque pro Vasco, tentou o passe de meio de novo, Bruno Duarte, dá um chutão pra mim. É melhor, se livra da bola mesmo, é melhor, que não dá pra ficar com a bola no pé dele, deu um chutão pro lado de qualquer maneira agora, é arremesso, lateral já cobrado pelo Grêmio, 46 no relógio, vamos até os 50, diga aí, Duque.
5: Castilho, 3 para o Galo, 1 para o Fluminense, o João Lins, tome ideia, vamos, moço.
0: Que show, hein, por quê? Qual era a aposta?
5: Porque eu apostei que Castilho faria gol na partida.
0: Que maneiro, hein? Parabéns, João Lins, topa o moço, muito bem, cruzamento no meio da área, Matheus Nascimento, Léo Jardim, cabeçada fraquinha agora do Matheus Nascimento, fraquinho, Léo Jardim, tranquilamente caiu, fez a queda e conseguiu fazer a defesa. Aí o Wesley Silva, esse Bruno é o que falou que ia fazer um gol por jogo, só se a bola bater nele e for pro gol, porque se depender dele, hoje não tá muito fácil saber dele. Participou dos dois gols, vai ver uma assistência amanhã.
1: Aqui, ele foi contratado pra fazer gol, né? Não pra dar assistência.
5: Pois é. Não tem condição nem se depender de hoje, do outro jogo, nenhuma condição.
0: E o Jair, hein? Que jogo vai fazer o Jair? Entrou, mudou o jogo pra equipe do Vasco, abre jogada pela ponta, canhota. Lucas Piton escorou, entregou de meio. André Gomes pisou de volta, domina a bola. Calma, André Gomes, tentou devolver. De primeira arbitragem não marcou a falta em cima do Piton. É contra, ataque pro Grêmio, 3 minutinhos pro final do jogo. Vem a pressa do Vilaçante. Entrega de meio, Nardone. Dominou dentro do círculo central, abre o pé direito. Chama a velocidade do Diego Caio. Ele vai evitar a saída pertinho da linha de gramado. Pelo meio, dominando mais uma vez aqui pro Grêmio. Volta o Diego Caio, recebe de volta o Nardone. Recomeça a construção. Wallace, olha, solta pelo meio de novo o Vilaçante. Pede mais centralizado pro meio do Vich. Ele faz a rodada, chega até o outro lado de novo. O Vilaçante tem mais atrás no Liga. Olhou pra área, cruzamento do Pedro, na segunda trave, Matheus Nascimento no meio, corta de qualquer maneira, o Thiago Mendes pro alto, ela vai sobrar, ganha de cabeça de novo, o Krovinovic, faltam dois minutinhos, o Vasco se segura nesse momento, tava vendo de meio, ela vai passando, passou por todo mundo, e saiu pela linha de fundo, e apenas tiro de meta favorecendo a equipe do Vasco, João Silva.
1: É isso, sem pressa nenhuma, vai olhar o Jardim pra fazer a cobrança, pedindo para os jogadores irem para o campo ofensivo, quebrou lá na frente, o Vasco está vencendo 2-1.
0: Chutou para frente, Leandro Jardim, corta de cabeça no meio do caminho, o Diego Caio vai ganhar. Segundos de novo preciosíssimos aí, a equipe do Vasco na luta contra o rebaixamento. O Vasco vai ganhando 3 pontos importantíssimos, vai caindo a escrita, vai caindo o jejum. Não vencia o Grêmio há 20 anos como visitante, não havia vencido como visitante no Campeonato Brasileiro. Um sábado para ficar na memória do torcedor por muito tempo. O Vasco vai ficar na Série A. E a gente vai lembrar desse jogo quando o Campeonato Brasileiro acabar. Ainda tem jogo, o Grêmio vem. Tenta pressionar. 49 no relógio. Última volta do ponteiro do relógio. Vem levantamento na área. Corta pro alto, Robert Renan. Só que ela vai para dentro da área. Carlos Vinícius girou. Cortou mal, Sousa. Chutou pra frente do Lescano de qualquer maneira. André Gomes escora pra frente. Ela volta de novo em posse do Grêmio. Sofrimento, meus amigos. sofrimento, normal, vem levantamento, corta de cabeça de novo, o Jair tentou, tapa pro meio, enamorado, corta de cabeça, Robert Jean, sobe Bruno Duarte, ganha mais uma pela equipe do Vasco, Coríntio na frente, Bruno Duarte, leva pro fundo, Bruno Duarte, segura, segura pra você, vai levando, vai indo na força, no corpo, tentou, tapa de meio pro Coríntio, acabou, errando mais uma, tapa feita pelo meio grande, volta, vai tentando na pressão, vai tentando na velocidade, segurou demais pra ele agora, perdeu o tapa, o Noriega, ele volta, tapa feita de meio pela Sante, acabou, professor, acabou, Claus, acabou, ele quer jogo, levantamento na área, corta de cabeça de novo, zaga do Vasco, vai dar o chutão pro lado, de qualquer maneira, Santos, acabou, acabou! O Vasco vence o Grêmio em plena arena do Grêmio. Cai o tabu. Eram 20 anos sem vencer o Grêmio como visitante. Na história, nunca tinha pontuado na arena do Grêmio. O Vasco vive um sábado de queda de tabu, de fim de escrita. Vence a equipe do Grêmio como visitante e dá um passo importantíssimo na luta pela permanência na Série A. O Vasco, meus amigos, é o time da virada. E mais importante, o Vasco é pra quem acredita, João Silva.
1: O Vasco é o time da virada, o time do amor, e a vitória foi construída dessa maneira. Vila Sante no primeiro tempo abriu o placar para o Grêmio e o Vasco virou com Thiago Mendes e Colídio, mostrando força mental e principalmente uma força coletiva para superar o Grêmio. Eram inúmeras adversidades. Estádio cheio, Grêmio na frente e o Vasco foi lá e conseguiu a virada. Como você mesmo disse, é a primeira vitória do Vasco sobre o Grêmio na arena do Grêmio. O Vasco jamais tinha pontuado. O Vasco vai, vence o Grêmio e coloca agora o Grêmio na luta contra o rebaixamento. Tendo em vista que o Vasco tem 28 pontos, é o 17º, mas o Grêmio é o 15º também com 28 pontos. Então uma vitória importantíssima para o Vasco na luta contra o rebaixamento. E lembrando que agora, terça-feira, o Vasco tem um jogo contra o Santa Fé pela Copa Sul-Americana. E no outro sábado enfrenta o Curitiba em São Januário. Então tem tudo para ser uma semana positiva, com classificação e vitória em São Januário, para o torcedor ficar feliz. 2-1 Vascão, vencendo o Grêmio, encerrando um tabu de 20 anos sem vitória como visitante diante do Grêmio Borges.
0: É isso, João Silva. O Vasco é para quem acredita. O Vasco vence o jogo importantíssimo na briga contra o rebaixamento. Vai ficar no abarrado, o Vasco não vai cair, o Vasco vai ficar na Série A. E essa vitória é muito importante para essa sequência aí do Vasco. Agora tem jogos mais tranquilos, joga muitos jogos diretos em casa, então tem possibilidade de conquistar grandes pontos aí, pontos muito importantes. Começou hoje, meus amigos, esse livramento do Vasco da Gama para permanecer na Série A.
4: Lucas, só chegando nessa luta contra o rebaixamento, acabou lá na Arena Condá, Chapecoense 1, Internacional 1. E a Chape segue viva. A Chape segue viva para tentar, né? Ainda essa recuperação, ainda temos mais 45 minutos, acabou o primeiro tempo. Esse resultado faz com que o Inter permaneça na zona de rebaixamento e que desperdice aí dois pontinhos dessa luta direta para tentar a recuperação e também sair da zona.
0: Maravilhoso, que é isso então. Por enquanto lá, tudo igualado. Resultado importante aí também para a equipe do Vasco da Gama continuar, né, no espreito aí, secando, para poder fugir o mais rápido possível do Z4 da zona de rebaixamento. Meus amigos, eu me despeço por aqui, mas a gente vai virar a nossa chavinha pro pós-jogo aqui na TVC, o nosso fim de papo aqui desse grande confronto. E lembrando, tá? 20h30 a nossa programação segue, porque 20h30 tem, meus amigos, grande jogo também. Botafogo e Red Bull Bragantino, você vai estar acompanhando com a gente aqui. Então até o final desse jogo, até o pós-jogo, você vai acompanhar tudo sobre o futebol brasileiro, futebol carioca. O Vasco já venceu. Quem sabe mais tarde também o Botafogo conquista 3 pontos importantíssimos. Agradeço ao João Silva, ao Bruno Torelli, ao nosso Saião, ao nosso Marcão.
1: É quente, irmão. Você é quente, hein?
0: Nós somos. Ah! Tudo também.
1: Entrou no Torelli.
2: Cravei mais uma vez o resultado.
1: Parabéns, irmão.
2: 2-1 Vasco.
0: Tamo junto, galera. Obrigado, nosso programa só segue. Nosso senhor Duque assume aqui a bola pro nosso fim de papo na TMC. Então, ó, um beijo pra você que esteve com a gente aqui, sintonizado na TMC, pra esse grande confronto. Vitória do Gigante da Colina aqui na TMC. 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
26: Valeu, um abraço, ouvinte TMC, uma excelente noite de sábado, sábado de decisão. Noite importante na trajetória do Santa Cruz na Série C do Campeonato Brasileiro. Isso porque daqui a pouco, às 19h30, a bola rola no Willie Davids em Maringá, colocando frente a frente os donos da casa, a equipe do Maringá, contra o Santa Cruz pela segunda rodada do Grupo B da Série C do Quadrangular de Acesso, buscando, obviamente, o Santa voltar, depois de uma década, à segunda divisão do futebol nacional. Mas antes, a gente vai colocando você no clima dessa partida decisiva, dessa segunda das seis decisões do Tricolor, querendo voltar à Série B do Campeonato Brasileiro. De início, a gente vai te atualizar sobre a semana do Santa Cruz, dentro e fora de campo. E não poderíamos deixar de abordar tudo que envolveu a SAF Tricolor durante essa semana. Devido a isso, trazemos entrevistas especiais. Vamos começar ouvindo um dos cabeças desse grupo de investidores que chega para assumir a SAF do Santa Cruz, Tairo Arruda, ex-CEO do Botafogo, inclusive no ano que o Botafogo foi campeão brasileiro, campeão da Libertadores em 2024. Tairo Arruda explica agora aqui na TMC todo o projeto de SAF que a Matix, grupo de investidores que ele representa, pensa para o Santa Cruz no longo prazo.
0: Primeiramente, eu queria dizer quão orgulhoso eu estou, quão feliz eu estou de estar aqui. Agradecer a torcida pela recepção que eu tive, calorosa, eu tive muito, muito apoio. Eu acredito que isso é um combustível também para mim, né, para seguir adiante sempre no projeto. Agradecer o presidente pela condução do projeto, né, do processo todo conosco. Nós estamos há mais de 5 meses trabalhando nisso. Obviamente uma aquisição, uma complexidade que é uma aquisição de um clube, é diferente de a gente fazer uma aquisição de um apartamento, de uma casa ou de qualquer coisa. Aqui a gente está falando de uma instituição centenária, com história, com responsabilidade social, e com muito passivo, problemas históricos que a gente vem trabalhando há 5 meses para encontrar soluções. Aqui também fazer uma menção honrosa ao presidente e sua equipe, né? Também de advogados que estão conduzindo o processo de recuperação judicial já em fase final, e isso ajudou a gente a ver com bons olhos o processo aqui de aquisição do Santa Cruz. Há anos atrás o clube não era viável, essa gestão tornou o clube viável para receber investimento. E por fim, assim, eu gostaria de dizer que o meu sentimento é de muita responsabilidade, que nós vamos conduzir um processo a partir de agora, que eu vou falar isso algumas vezes em várias oportunidades para a torcida. Esse processo é uma maratona, né? Nós temos que conquistar em cada ano ter algumas conquistas, principalmente conquistas de reestruturação financeira do clube. Hoje o clube tem um passivo, uma dívida na casa de 350 milhões de reais. É um clube que hoje joga a Série C, mas tem um passivo do tamanho de um clube Série A. E a gente tem que recuperar financeiramente, fazer esse trabalho árduo e de certa forma um pouco demorado, mas para a gente chegar em alguns poucos anos, que a nossa meta é ser um clube sustentável financeiramente e talvez um dos poucos do Brasil que tenha saúde financeira, que a gente sabe como o futebol brasileiro hoje está, basicamente muitos clubes em situações complicadas, e nossa intenção é que o Santa Cruz tenha, em alguns anos, uma sustentabilidade financeira muito sólida, que todo o resto, conquistas esportivas, acessos, permanências, subidas de divisão e títulos, isso tudo é consequência de responsabilidade financeira, é consequência de um clube sustentável. Então esse é o nosso compromisso, nosso papel aqui é transformar o Santa Cruz em um clube sustentável. E por fim, só para dizer que ninguém, eu acredito muito que ninguém faz isso sozinho, ninguém é capaz de fazer essa reestruturação sozinho. Aqui é um convite para todos, principalmente para a torcida do Santa Cruz, de abraçar esse projeto. O que nos chamou a atenção aqui como grupo investidor, principalmente dos nossos estrangeiros, que talvez não conheciam a fundo o clube, como nós brasileiros conhecemos o potencial, mas o que chamou a atenção de todos foi o tamanho da torcida, a força, o engajamento, a paixão. E mais do que nunca, nós precisamos do apoio de todos nessa reconstrução. E quando eu digo o apoio de todos é, vamos celebrar cada conquista. Nós vamos ter muitas conquistas, e principalmente fora de campo, né? Pagando passivo, fazendo uma melhoria aqui, uma infraestrutura ali, melhorando as condições de trabalho dos colaboradores, dos jogadores. E assim, cada conquista dessa tem que ser celebrada, tem que ser apoiada por todos, porque isso é o legado que nós estaremos construindo juntos aqui no clube. Da mesma forma, gostaria de convidar, né, já falei algumas vezes, inclusive ontem na reunião de conselho, convidar o clube social para fazer parte desse projeto nosso, da SAF. Clube social e SAF não são separados, não devem ser vistos assim. Eles são irmãos siameses. Um complementa o outro. Ou seja, nós temos que respeitar, nós que estamos vindo de fora, temos que respeitar as raízes locais, a cultura, os relacionamentos e as boas pessoas que existem aqui, que o clube, nós já vimos muita gente muito boa que está apoiando o projeto, querendo ajudar. Então eu acho que assim, o meu papel como CEO é criar as condições para que essas pessoas, que a torcida e que muita gente que é apaixonada pelo clube possa ajudar nessa reconstrução e nesse crescimento do clube. Assim a gente consegue acelerar os nossos objetivos, quando todo mundo está navegando na mesma direção. Então esse é o meu recado inicial, e eu vou passar a palavra aqui ao Parage também. O Parage, nós temos um grupo bem diverso de investidores, e muitos deles internacionais, e o Parage vem não só representando a família dele, que é a investidora, né, a Family Office, que é a investidora do nosso Santa Cruz, mas também ele representa os demais investidores, né, que não puderam estar aqui hoje, até pela chamada rápida, né, da Assembleia, né, foi convocada semana passada, não deu tempo de outros investidores estarem aqui presentes. Vão vir, obviamente, né, em cada um no seu tempo, né, a gente vai sempre apresentando para vocês, mas é um grupo muito qualificado, alto nível mundial, cada um na sua área de atuação, mas aqui nós realmente temos um grupo muito sólido, de investidores profissionais que estão abraçando o projeto, que estão também não só contribuindo com capital, mas que vão contribuir com o seu trabalho no dia a dia para poder acelerar o crescimento do Santa Cruz.
26: A gente segue escutando aqui neste sábado Tairo Arruda, esse CEO, futuro CEO da SAF do Santa Cruz, ele abordando temas de interesse do torcedor tricolor. Primeiro, estádio do Arruda. Volta ao Arruda, como se está fazendo, se buscando por parte dos novos investidores ou se projetando para que o torcedor coral volte para sua casa com qualidade e de maneira segura. Além disso, ele projeta o departamento de futebol para 2027, o coração do clube, né? O futebol que é o coração do Santa Cruz Futebol Clube, e para 2027 não vai ser diferente. Algo muito importante, Tairo Arruda falando aqui no microfone da TMC.
0: Primeiramente, a gente tem que conversar com as pessoas daqui de casa, tá? Eu acho que é um respeito que nós temos que ter com os profissionais que aqui estão, tá? Eu não conheço os profissionais do futebol do Santa Cruz, quero conhecê-los em breve, e assim a gente vai... A partir daí nós vamos construir o próximo ano do clube. Então, o primeiro fator é respeitar as pessoas que aqui estão, tá? Segunda coisa é sobre processo de futebol. Eu acredito muito que ninguém é capaz de saber tudo, ninguém é bom em tudo. Eu não sou a melhor pessoa no setor financeiro, não posso ser a melhor pessoa no futebol e vice-versa. Então, nós temos que ter pessoas boas em cada uma de suas áreas, né? Assim sendo, o futebol, sendo pessoas que já aqui estão ou que não, que nós vamos trazer vão ser pessoas capacitadas para executar a nossa visão estratégica do futebol. E qual é a nossa visão estratégica? Primeiro, para você fazer um time competitivo, você tem que saber escolher jogadores, certo? Isso é o scouting. Você tem que saber, você tem que ter uma equipe que saiba avaliar jogadores, escolher, trazer para a direção, explicar por que esse é o melhor nome para a gente contratar aqui ou ali. Né? Uma vez tendo uma equipe de scouting bem formada, a gente consegue ter uma segurança que os melhores nomes estão sendo trazidos para a direção escolher as contratações. Segundo ponto é formação. Formação de atleta é um processo um pouco mais de longo prazo, porque quando você define uma estrutura necessária, que hoje o clube está carente nisso, mas você define, tem uma estrutura adequada para a formação de atletas, isso leva um tempo para você conseguir extrair frutos. Mesmo caso que aconteceu no Botafogo. Botafogo, no início, a gente não conseguia extrair os frutos da base. Hoje em dia, o clube está realmente tendo bastante joia já sendo revelada depois de 4 anos. Então, isso é um trabalho que tem que ser feito desde já para conseguir colher esses frutos depois. E terceiro ponto muito importante é processo de criação de credibilidade. Porque uma vez que você tem os nomes de atletas para contratação, ou seja, o que o setor de scouting com o departamento de futebol preferiram como alvos, nós vamos falar com os empresários, com seus clubes de origem, para entender se a gente tem a viabilidade de trazer. E é aqui que entra a credibilidade em jogo. Porque o mesmo jogador, quando ele é bom, vários clubes querem, certo? E para quem que ele vai? Quem que o empresário direciona, ou o próprio jogador quer aceitar? Aquele clube que paga em dia, aquele clube que paga empresário em dia. Isso tudo cria para a gente uma vantagem competitiva na hora de conseguir fechar essas negociações com os nossos melhores alvos. Ou seja, criação da credibilidade é um pilar do nosso projeto. Nós temos que ter um clube que pague em dia, tanto jogadores, empresários, fornecedores, impostos, e assim a gente consegue ter essa competitividade no mercado para atrair os melhores talentos para a gente. Eu acho que são esses mais ou menos um panorama de como a gente vê o futebol. Uma vez definido elenco, os profissionais que vão conduzir o clube, futebol a gente sabe que a bola bate na trave, perde-se um pênalti no final, você sobe ou não sobe por um detalhe. Então, assim, aqui ninguém vai prometer nada de futebol, porque a gente sabe que é difícil de prometer título, acesso, isso, aquilo. Por isso que na minha abertura eu falei muito de sustentabilidade financeira, porque o resto é consequência. Se nós temos um clube com pouca dívida, com uma receita mais elevada, com essa credibilidade de mercado, naturalmente nós vamos ter um time mais capacitado, nós vamos ter mais capacidade financeira do que os nossos concorrentes, e assim a gente vai ter mais chances de atingir os nossos objetivos esportivos.
1: Santa Cruz, desde a temporada passada, tem atuado na Arena de Pernambuco, né? E todo mundo sabe que a casa de Santa Cruz é o estádio do Arruda, que no momento está fechado por alguns problemas. O que é que tem sido preparado, planejado para a reabertura do Arruda e que será feito a curto, médio e a longo prazo? Obrigado.
0: Perfeito. O estádio da Arruda, de fato, é um ativo e um potencial enorme, que a gente sabe a diferença, naturalmente já sabemos a diferença, que a torcida prefere muito mais jogar aqui. Quando tem jogo no Arruda com uma capacidade elevada, naturalmente tem muito mais torcida do que na arena, ou seja, é um ativo que nós temos que investir. Só que investimento não se faz, por exemplo, a gente pode ter o capital agora. Aonde você investe? O que você faz primeiro? Qual é o projeto? Você tem licença? Você não tem? Qual é o plano de execução? Existe empresa contratada para fazer isso? Não existe? Existe já a liberação de bombeiro? Não existe? Quais que são as questões? Liberar o Arruda, eu acho que é a questão mais rápida e que o clube já está trabalhando muito mais do que eu, tá? O clube já está trabalhando nesse processo. O meu processo tem mais a ver com longo prazo do Arruda. Então nós já trouxemos aqui, nós investidores já trouxemos um engenheiro especialista em recuperação de grandes obras, tá? Ou seja, a pessoa veio para cá, ficou uma semana, inclusive foi o mesmo que fez no Maracanã, tá? Ficou aqui uma semana medindo as estruturas do Arruda para dizer se existe risco de alguma de algum desabamento, ou qualquer tipo de risco que possa colocar a nossa torcida. Ele veio aqui fazer toda essa avaliação, estamos esperando o laudo dele, que deve demorar ainda mais algum tempo, para dizer, olha, tal setor precisa de um investimento maior em recuperação do que esse, do que aquele, quais são os materiais que nós precisamos investir para poder recuperar essas estruturas. Isso tudo leva um tempo, né? Ou seja, não é a questão da capacidade financeira, é fazer bem feito para que seja perene, para que seja duradouro, né? Sobre o futuro do Arruda, obviamente assim, eu acredito muito no potencial de geração de receita desse estádio, de trazer uma experiência melhor para o torcedor, porque o torcedor compra aquilo que ele satisfaz, aquilo que é bom para ele, né? Nós, eu acredito muito assim, o Arruda hoje, ele não é um estádio que você consiga ter diversas experiências diferentes. Ou seja, ter um lounge premium, você ter uma área mais popular, mas uma área mais confortável. Então, quando você cria essas áreas diferentes, você atrai um público A, B, C, D e E, e todos eles vão estar bem servidos aqui dentro, né? Então, é isso que a gente tem que fazer, trazer coisas, experiências diferentes dentro do estádio. Um exemplo do Botafogo, nós fizemos dentro do estádio uma área kids. Ou seja, imagina o seguinte, o pai é apaixonado pelo Botafogo, mas tem um filho de 2, 3 anos. Ele vai no estádio, o filho não quer ver o jogo, o filho não consegue ficar 90 minutos sentado, né? Mas aí o que o pai faz para trazer o filho ao jogo? Tem uma área kids lá, que é fechado, tem profissionais que ficam brincando com as crianças. Enquanto isso é open bar, o pai está lá com a mãe vendo o seu jogo, sabendo que o filho está bem cuidado, que está do lado dele, que está se divertindo também. Então, essas experiências é o que eu acredito que a gente tem que fazer no longo prazo, para que a gente atraia, a gente consiga trazer o torcedor conosco.
26: Depois de ouvirmos Tairo Arruda sobre assuntos importantíssimos no Santa Cruz, vamos agora abrir espaço para o advogado tricolor Lucas Cavalcante, que aborda a questão envolvendo o ex-investidor do Santa na SAF com a Cobra Coral Participações, o Irã Barbosa, que entrou na justiça com referência a essa transição da SAF tricolor. E Lucas Cavalcante, eu repito, advogado do Santa Cruz, detalha esse episódio aqui na TMC.
2: Primeiro esclarecer que o Santa Cruz ele não é parte desse processo, tá? Então, isso foi uma ação judicial movida na última semana agora por Irã, contra os seus sócios, onde ele pediu algumas questões societárias da Cobra Coral Limitada. Foram diversos pedidos rejeitados. O único pedido que foi acatado pelo magistrado foi que o conselho da Cobra Coral ele teria uma assembleia marcada para o dia 9, ou seja, na quarta-feira última, que seria inclusive para assinar a cessão da Cobra Coral, que a gente iria e ratificou ontem aqui no conselho. Só que a convocação interna deles, tá, de novo, não é do Santa Cruz, teve o prazo de 3 dias úteis, quando o regimento interno deles ordenaria 5 dias úteis. Então foi por essa questão temporal que foi o juiz suspendeu a assembleia interna deles, que iria aprovar a assinatura do contrato que foi exaustivamente negociado entre Tairo da sessão, Tairo e seu grupo da sessão do contrato com a Cobra Coral. Então a gente pelo nosso edital do nosso conselho ontem, a pauta era concordância com esses termos da sessão. O conselho do Santa Cruz ele aprovou essa sessão, ou seja, a gente concorda com os termos desse documento, que deve ser, a gente espera assim, em breve assinado, porque foi uma questão temporal e a gente

0: já conjuntamente o aditivo ao nosso contrato, ou seja, onde muda a parte Cobre Coral, entra a Matix e diversas mudanças contratuais.
1: Você acabou de escutar o advogado do Santa Cruz, Lucas Cavalcante, abordando essas questões jurídicas sobre o episódio envolvendo o ex-investidor Irã Barbosa, deixando um pouco o extracampo fora das quatro linhas de lado e entrando agora de cabeça no jogo que acontece daqui a pouco no Willie Davids entre Maringá e Santa Cruz, que é que o torcedor com certeza está na expectativa nesta noite de sábado. Vamos ouvir agora, antes da bola rolar, a palavra do técnico do Santa Cruz, Christian de Souza, abordando várias questões, mas principalmente o duelo contra a equipe paranaense.
2: Professor, fim da preparação aqui em Maringá. Estou com algumas perguntas dos colegas da imprensa. O Alcemi, do Diário do Santa, ele pergunta como é que está sendo essa preparação do Santa para a próxima partida diante do Maringá. O que é que você espera encontrar da equipe adversária dentro de campo?
3: Estamos fazendo uma semana concentrada, uma semana muito focada em cima do adversário, das características do jogo aqui em Maringá. Eu acredito que a gente teve a oportunidade de tratar de tudo, né? Que envolve o adversário, que envolve o nosso momento. E a gente espera amanhã traduzir e levar isso para dentro de campo, que é o que mais interessa.
2: Pergunta do Leandro Silva, do Resenha Esportiva. Christian, para o lugar de Ronald, você ganhou retornos importantes. Newton e Viniora, que fez uma boa Série D. Como você pretende preencher essa lacuna?
3: Nós treinamos duas formações diferentes. Eu vou me preservar para só revelar amanhã, no momento do jogo. Mas agora é a hora do modelo de jogo sustentar, né? as baixas. É a hora que a gente usa tudo aquilo que nós trabalhamos de estratégia, os testes que a gente fez durante a competição, as mudanças de escalação, as mudanças de característica, tudo aquilo que a gente fez no período preparatório e período que a gente estava buscando a classificação, vai servir agora para a gente achar as melhores soluções para os jogadores que nessa reta final ficarem de fora.
2: Vinícius Calado, da Rádio TMC. Professor, o que ficou de aprendizado do primeiro duelo contra o Maringá e qual o peso que tem essa partida do sábado?
3: Ficou que vai ser um jogo parelho, que vai ser um jogo disputado, um time atlético, forte, intenso na sua casa, que gosta de um jogo mais aberto, lá e cá, e a gente vai ter que ser estratégico, inteligente, organizado, para poder estancar aquilo que o adversário atender melhor e poder usar aquilo que o adversário tem de fragilidade.
2: O João Linton, do canal João Linton, pergunta... Boa tarde, Christian. O Maringá tem a segunda melhor ataque da Série C e vai enfrentar a melhor defesa do campeonato, que é a do Santa. Quais são os principais desafios que você espera encarar para o sistema defensivo do Santa nesse jogo e como planeja taticamente este duelo?
3: É um time bastante ofensivo, um time que tem bastante jogadores de velocidade e força do meio para frente. Conhecemos bem. Temos que seguir fazendo aquilo que a gente vem fazendo no campeonato, né? Sendo organizado, sabendo o tempo certo de pressionar, sabendo o tempo certo de baixar o bloco defensivo, ganhar os duelos. É isso que a gente tem que seguir fazendo para conter, né, esse ataque de qualidade que o time deles tem.
2: Júnior Medrado, do Hits FM. Christian, você foi questionado em alguns momentos por jogar com três zagueiros. Hoje, Eurico, William Alves e Matheus Vinícius são a realidade e entregam muito resultado ao time. Me fala da sua construção dessas convicções defensivas e até que ponto as críticas te incomodaram.
3: Não, as críticas são normais, faz parte do futebol. É o gostoso, né? Todo mundo com pensamentos adversos. Mas cabe nós, né? Que estamos no dia a dia, conhecemos os jogadores e pegando a estratégia, juntando com as características individuais, tentando fazer sempre equipes organizadas, equilibradas. E a gente fez essa construção ao longo da primeira fase. E agora a gente está com menos repetição, menos troca, né, e opções, as variações também diminuíram. A gente já está perto, né, dos 11 ideal, de uma forma de jogar, já temos um modelo constituído. E agora na fase final que a gente espera que isso vá para a prática e que siga nos dando os resultados.
2: Hélio, do podcast É Tradição, Não É Moda. Christian, você acredita que toda essa movimentação no dia de ontem relacionada à SAF impacta no grupo? Isso pode atrapalhar a concentração ou pode ser um fator motivador positivo para os atletas?
3: Eu acho que está em boas mãos, né? Está sendo cuidado pelo nosso presidente, pelo Bruno. A gente observa a dedicação dele, né, para entregar isso ao clube, ao torcedor. Isso está em boas mãos. Nós estamos aqui focados no que nos compete, né? Que é fazer um segundo jogo dessa fase organizado, equilibrado, contra uma equipe forte, competitiva. Então, os jogadores estão

0: pensando no jogo e nós também da comissão estamos da mesma forma.
1: Depois do lado tricolor com Christian de Souza, vamos ouvir o lado adversário, o comandante do Maringá, Ivan Campanari, que comandou a equipe na reta final da primeira fase da Série C, substituindo Moisés Egert, e agora abrindo o quadrangular, venceu fora de casa o Floresta por 1-0, divide a liderança do Grupo B com o Santa, o Ivan Campanari trazendo um maior equilíbrio para um Maringá que na primeira fase da Série C marcava muitos gols, mas também era muito vazado. Com o Ivan, o time passou a ser mais equilibrado. Vamos ouvir agora o técnico da equipe do Maringá.
2: Realmente o sistema vem funcionando, tanto a primeira equipe no primeiro tempo, também as alterações do segundo tempo. A ideia, como eu te falei, é fortalecer a nossa ideia de jogo e reforçar aquilo que nós estamos próximo, que eu acredito que seja ser mais eficiente no último terço, fazer mais gols, criar mais oportunidades. E para isso você não pode ficar mexendo muito, né? Porque você vai gerando mais interações entre os jogadores, até mesmo quem entra, e aí você chega próximo daquilo que o atleta fica confortável. Então nós estamos quase lá. Então nós vamos repetir sempre 70% da nossa ideia de jogo, 30% de estratégia de acordo com o adversário. E da soma dos pontos é difícil você ficar prevendo, Série C muito equilibrada. Sonhar, claro que eu sonho, claro que eu fico fazendo contas, mas eu vou jogo a jogo, eu vou cuidar da semana para que no final de semana o jogo saia da forma que a gente quer, que a gente consiga controlar e fazer realmente um passo a mais para essa próxima rodada.
3: Ivan, tudo bem? Boa tarde. Edvaldo Ferreira, Rádio Jovem Pan News. Você falou de estratégia, né? Jogou fora, foi bem, venceu, mas agora o jogo é em casa e é decisão. Você coloca o time para cima ou não? Você estuda, espera um pouco o Santa Cruz para sentir como é que vai agir o Santa Cruz jogando aqui fora de casa. E a situação do Raí Natalino, como é que está? Ele não viajou no jogo passado, né? E tem ajudado. Quando entra, ele vai para o jogo? Pode ir ou não?
2: Bom, vamos lá. Respondendo a segunda pergunta, o Raí sofreu uma pancada muito forte contra o jogo do Paysandu. E é inacreditável que ele terminou a partida, depois com o edema nós vimos, impressionante, até com dificuldade para dormir. Então o Raí ele segue nesse tratamento final e de acordo agora com o adversário, você jogar em casa e eu peço para a torcida ser o nosso 12º jogador desde já, precisamos fazer uma festa linda, empurrar essa equipe, para que ela também se torne ofensiva, em modo de quê? De confiança, de concentração, de agressividade. Então a torcida ela tem esse poder também de tornar o time um pouco mais ofensivo. A minha ideia é soltar mais a equipe, até porque eu conheço a equipe do Christian e eu sei como ele joga fora de casa. É mais perigoso fora de casa do que dentro, com total respeito. A campanha dele são boas, são equilibradas, tanto em casa e fora chama mais atenção. Então eu tenho tomado algumas estratégias para que a gente consiga ferir esse bloco baixo dele, é uma zona pressionante muito forte e ele também trabalha uma transição. Então é estar esperto naquilo que eu falei para vocês que nós sofremos em 5-6 jogos passados, né? É um time muito ofensivo e às vezes a sua vigilância, a sua transição defensiva fica muito ruim. Então é encontrar esse equilíbrio, é isso que eu venho fazendo nesses últimos 4 jogos, mas com os 11 iniciais, melhorar essas dinâmicas ofensivas. Então, eu penso sim uma equipe mais ofensiva, mas moldando aqueles que iniciam a partida.
4: Ivan, boa tarde. Eduardo Lanza, Rádio Pinga Fogo. Aproveitando esse gancho da pergunta do Edvaldo Ferreira sobre lesões, sabemos que o número 10 ele acaba sendo mágico para o Maringá Futebol Clube nessa sequência da Série C do Campeonato Brasileiro. Muito se fala na questão dos 10 pontos para poder se classificar, porém, você tem a situação que envolve ainda o seu 10, o Guilherme Pira, que ele vem voltando de lesão. E eu queria perguntar para ti, o que se tem pensado sobre como usar o Guilherme Pira no Maringá Futebol Clube após essa recuperação de lesão, ele que ainda não está 100%, até por conta da não titularidade ainda?
2: Bom, o Guilherme Pira é um excelente jogador, foi o grande destaque ano passado na Série C pelo Brusque e nós já acompanhávamos ele há um tempo, desde a época do Desportivo Brasil, nós conhecemos o Guilherme e ele é um meia de ligação, ele joga também de extremo pela esquerda e pela direita e também joga de segundo atacante. Então o Guilherme ele tem essas características e agora eu tenho que colocar ele próximo de peças que vão potencializar aquele jogo dele. Se vai ser por dentro, se vai ser pé na linha, se vai ser de segundo atacante. Então é mais melhorar com quem ele se relaciona para ir ver se eu consigo jogar ele por dentro, vamos supor, com Paulo e Bonifácio, ou se eu consigo jogar ele para fora e aí pira pé na linha e Gabriel se aproximando para uma ultrapassagem, porque é um jogador que te gera muita profundidade, né? O Guilherme ele já desenha um para um e já gera tanto assistência como finalizações. Acredito que passa esse momento dele de volta de lesão para que ele consiga realmente se sentir confortável e começar a melhorar seus números individuais e, claro, sem perder aquilo que é o mais importante do Guilherme, que é o coletivo. Às vezes ele não aparece no campo com aquilo que a gente quer ver ele, com as suas ações. Mas fora de campo, o Guilherme faz um trabalho excepcional com os atletas. É um atleta muito dedicado, um atleta muito concentrado, que busca melhorar o seu mental e melhorar os seus amigos. Então eu vejo ele sempre preocupado com o pessoal do grupo 2, com o grupo 3. Então o Guilherme é muito importante para nós e eu tenho certeza que ele retornando ao time, ele vai começar a deslanchar.
5: Ivan Hugo, da Pinga Fogo. Ano passado, ou nos últimos anos, o estádio regional Willie Davis tem sido a fortaleza do Maringá. Nessa temporada, não tem sido assim. Apenas 4 jogos, o Maringá passou baliza zero dentro do WD. Como voltar a ter esse equilíbrio e voltar a ter o WD como a grande fortaleza e o grande trunfo para essa segunda fase? Porque, como bem disse o Maciz, mais 2 vitórias praticamente bate o tão sonhado número mágico.
2: Perfeito. Foi um ano de altos e baixos. Um estadual complicado, e depois vem a Copa do Brasil, e um início de Série C, que do meu ponto de vista, tivemos bons momentos no início, depois acredito que veio uma má fase, mas nós nunca perdemos a esperança aqui dentro, e eu peço que a torcida tenha o mesmo pensamento, do que faltam 3 jogos em casa, e de suma importância, Hugo, para essa reta final e precisamos realmente do apoio daqueles que acreditam. Então quem vá ao estádio WD neste sábado, nos outros jogos, que compareça, que torça de verdade, que empurre a equipe os 100 minutos para que a gente volte a ser 2023, 2024, 2025, realmente o 12º jogador. Talvez nós não demonstramos uma grande partida aqui dentro de casa, alguns revés, talvez não. Isso realmente afastou nossa torcida, que cria uma dúvida sobre o trabalho, sobre a instituição, mas é aquilo que eu falei para vocês. Normalmente nós nos apresentamos em 15 de novembro. Não vai ter jogo no WD mais. Então, pô, vamos nesses 3 próximos. Se Deus quiser ter mais um quarto, e é muito lógico, o quarto depende desses 3, mas que a torcida venha realmente apoiar, fazer uma rotina diferente num sábado, que possa torcer, que possa colaborar, porque todo mundo ganha com o Maringá na Série B. Torcida todo final de semana, quarta-feira às vezes você não tem nada, vai ter um joguinho à noite, terça-feira. Então, para a imprensa nem se fale, mais trabalho, mais matéria, mais profissionais ativos. E eu acredito que a torcida tem o seu ponto principal. Eu acredito muito que o 12º jogador, os 100 minutos, quando a gente não tiver mais força e olhar a cantoria, olhar eles vibrando com a gente, as coisas ficam mais fáceis.
6: Ivan, boa tarde. Giovanni Meirelles, página Somos Maringá. Oi, Ivan, gostaria de saber de você como que você pode exercer esse trabalho. Ao mesmo tempo que a gente falava aqui em off, está tão perto, mas ao mesmo tempo também está tão longe. E principalmente vindo de uma vitória fora de casa e tendo 2 jogos seguidos em casa. Como colocar isso na cabeça dos atletas de que, pô, ganhamos o primeiro, mas não tem nada resolvido, e mesmo que tenha mais 2 jogos em casa ainda, de que as coisas não estão 100% resolvidas, que é preciso entrar em campo querendo cada vez mais, cada jogo mais, independente de ter vencido o primeiro jogo e de ter mais 2 jogos seguidos em casa.
2: Perfeito. A ideia de você jogar em casa, contar com a torcida, com o fator campo, é de suma importância, ainda mais que nós temos 3 jogos em casa e mais da metade dos pontos. Então, para nós, assim, eles têm que ter pé no chão, Giovanni. Então, eles têm que entender o que aconteceu no ano. Então, iniciamos o estadual mal. O que dava para fazer diferente? E na Série C é a mesma coisa. O que, que nós fizemos no primeiro turno que no segundo não pode repetir? Então é isso. Então eu trago, está perto, mas está longe. Do quê? Do dia a dia. Realmente, o que a gente plantar na semana, nós vamos colher no dia do jogo. Um beabá, é clichê? É, mas para você fazer um grande jogo no final de semana, tem que destrinchar ela e ela tem que estar boa também. Então aí te dá confiança de melhorar aquilo que precisa de ajuste, de entender o que o adversário vai propor, e aí você consegue ter mais confiança nos próximos passos. Claro que a semana às vezes não sai do jeito que a gente quer, mas nós estamos olhando para ela de uma maneira que facilite o atleta entender o que o jogo vai pedir, para que a gente consiga realmente dar um passo importante, a vencer em casa e nas próximas partidas a gente não sofrer com alguns revés, igual vocês viram, contra o Amazonas, contra o próprio Brusque, a Ferroviária, o Itabaiana. Então a gente aprendeu o que aconteceu na primeira fase, que nos deixou quase distante da possível classificação, e nessa segunda fase o que vai levar nós a ser o acesso entre esses quatro times.
1: Pronto, esse foi Ivan Campanari, técnico do Maringá, falando aqui nessa abertura especial de dia decisivo, mais uma partida do Santa Cruz no quadrangular do acesso. A gente agora vai para a abertura oficial da jornada entre Maringá e Santa Cruz. Você não saia daí, a gente volta rapidinho com o comando do Mário Júnior. 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
3: Já estamos de volta com mais notícias, com mais informações para você que acompanha aqui a programação da sua TMC, seja em 92.7, seja através da internet, através dos aplicativos. Eu destaco agora um fato que aconteceu ontem à tarde, né? Chamou bastante atenção para quem passava pela Agamenon Magalhães. Um ônibus da empresa Globo, que fazia a linha Beberibe Derby, pegou fogo. Isso foi então na Agamenon Magalhães, no bairro do Derby, área central do Recife, sentido Olinda Boa Viagem. As chamas teriam iniciado na parte do motor do veículo. Além do motorista, cerca de 20 passageiros estavam no coletivo. E de acordo com as informações, ninguém ficou ferido. A ocorrência aconteceu, então, em frente à Praça do Derby, repito, no sentido Boa Viagem. Inclusive, a equipe da TMC registrou ali a ocorrência, conversou com o representante do Sindicato dos Rodoviários, que disse que não podia confirmar naquela ocasião, mas muito provavelmente o fogo teria começado por conta de uma falha na parte, né, mecânica, enfim, elétrica. Foi realmente algo em relação à parte ali do funcionamento, né, do motor do ônibus. Repito, ninguém ficou ferido.
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18 horas e 51 minutos na TMC. Alô, alô, torcedor pernambucano! Boa noite, um forte abraço para você que tá ligado em 92.7. A partir de agora, a grande jornada esportiva, Campeonato Brasileiro da Série C, quadrangular final, Grupo B, lá no Almeidão, em João Pessoa. O Botafogo da Paraíba tá perdendo pro Floresta 1-0, gol do Thalisson. Floresta tá chegando a 3 pontos, aí tá ficando igual o Santa e ficando igual ao Maringá. E o Botafogo, hein? Rapaz, o Botafogo da Paraíba, por enquanto 2 jogos e 2 derrotas. E olha que foi o líder, né? O negócio de líder é complicado, viu, amigo? Nos últimos anos, principalmente assim, é que as coisas estão funcionando para quem termina líder na primeira fase. É a segunda vez que o Botafogo está passando pelo mesmo problema. O Caxias passou isso o ano passado, mas tem muita coisa ainda para acontecer dentro deste Campeonato Brasileiro da Série C. O Santa Cruz é Pernambuco. A bola rola 19h30 no estádio Willie Davids para Maringá e Santa Cruz. Tem a transmissão de Vitor Araújo, o locutor emoção. Comentários de João Lucas Farias, Thiago Silva e Zé do Carmo. E as reportagens de Vinícius Calado, aqui nos estúdios da TMC 92.7. Trabalhos técnicos de Emílio Bezerra, o Guga. A supervisão técnica de Claudecildo Araújo. Direção geral TMC Recife, Carolina Magalhães. E o comando de esportes do Vibrante, Carlos Eduardo. 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

0: Vinícius Calado.
1: Valeu, um abraço, boa noite. Mais uma jornada esportiva, mais um grande show de transmissão da TMC Pernambuco. Hoje, Série C do Campeonato Brasileiro. Segunda rodada do Grupo B do Acesso, quadrangular do Acesso da terceira divisão do futebol nacional. O Santa, no seu primeiro desafio fora de casa, encara daqui a pouco no Willie Davis a equipe mandante, o Maringá do Ivan Campanari. Para esse jogo, começando pelo mandante, a equipe do Maringá vem de uma sequência muito interessante e positiva. Houve mudança do comando técnico na reta final da primeira fase da Série C. Ivan Campanari estreou, está invicto e equilibrou a equipe. Está fazendo gols e sofrendo muito pouco. O Maringá, que era um excelente ataque, mas uma defesa muito frágil. Para o jogo de hoje, o técnico Ivan Campanari repete a mesma escalação titular que iniciou na última rodada, na estreia do quadrangular fora de casa diante do Floresta, e o Maringá venceu por 1-0. Mesmo time e tendo uma boa opção no banco de reservas, o retorno do meia camisa 10, Guilherme Pira, que é uma peça importante, muito elogiada pelo técnico Ivan Campanari, e o time do Maringá está definido e escalado, e como a gente falou, não vai mudar em relação à estreia à equipe titular. Pelo lado do Santa, uma baixa importantíssima, um desfalque muito pesado para a equipe tricolor. Ronald, que se lesionou, região posterior da coxa, lesão grau 2 contra o Botafogo da Paraíba. A previsão otimista do DM é que ele retorne na primeira rodada do retorno, no caso a quarta das 6 rodadas do quadrangular. E, por enquanto, essa perda muito complicada para o Santa, mas não tem o que reclamar. É buscar soluções e, como a gente adiantou durante toda a semana, o escolhido para entrar no time titular na vaga do Ronald, essa a única alteração do time titular do Santa, mudança forçada em relação à estreia do quadrangular, Alex Juan. Dobras nas laterais. Pelo lado esquerdo, Matheus Vinícius e Alex Juan. Pelo lado direito, Thiago Enes e Renato. Então as equipes de Maringá e Santa Cruz estão definidas e escaladas. Vamos à ficha técnica completa do duelo.
2: Maringá.
1: O Dogão vai para cima do Santa Cruz. O Dogão, Maringá, vai para cima, escalado pelo Ivan Campanari, com camisa 25, Guilherme Neto no gol. A linha defensiva com 4 atletas tem na lateral direita o camisa 18, Joe. Zaga com 30, Ronald. 4 para o capitão Wendel Lomar. Fechando a linha defensiva, olho nele. Lateral esquerdo, Agudo. Meia dúzia, Thiago Rosa. Boa dobradinha ele faz com o Negueba. Meio campo, a trinca de meio campistas bastante entrosada essa trinca de meio-campistas do Maringá. Camisa 23, Paulinho. 8, Adeilson. 28, Lucas Bonifácio. No ataque, 7 para o ex-esporte Negueba. 99 para o artilheiro do Maringá em 2026, o experientíssimo Kaique Cálito. É isso mesmo, Cálito. Kaique Cálito com a 99. Fechando a equipe titular, 21 para Ronald Camarão. Repetindo rapidinho a equipe titular do Maringá: Guilherme Neto, Joe, Ronald, Wendel Lomar, Thiago Rosa, Paulinho, Adeilson, Lucas Bonifácio, Negueba, Kaique Cálito e Ronald Camarão. Inclusive, o Ronald Camarão marcou o gol da vitória da equipe do Maringá fora de casa na estreia contra o Floresta. No banco de reservas, à disposição do técnico Ivan Campanari: 1 para Gabriel Afonso, 2 Gabriel, 3 Gabriel Travassos, 5 Kelvin, é isso mesmo, não tem o N no final, é Kelvin com a camisa 5, 10 para o meio campista Guilherme Pira, 14 Felipe, 16 Ian Patrick, 17 Iago Santana, 20 Bruno Sheron, 37 Serginho, 44 Gesiel, 77 para Rafa.
2: Santa Cruz.
1: O tricolor do técnico Christian de Souza, que vai para cima do Maringá no Willy Davis, como a gente falou, com a base titular repetida da estreia, com a única mudança forçada, saída do lesionado Ronald para a entrada de Alex Juan. Santa inicia com o paredão, camisa 1, Thiago Coelho. A defesa tem 2, Thiago Enes, 3, Eurico, 4, William Alves. Fechando o lado esquerdo, o zagueiro que vem atuando como lateral, 13, Matheus Vinícius. Hoje, a novidade, o escolhido para substituir Ronald, meia dúzia, Alex Juan. Mais à frente e no meio, a dupla de volante. 5, Pedro Favela, 26 para Silva. No ataque, se podemos assim dizer, 19, Renato, 28, Heron, 37, Everaldo. Thiago Coelho, Thiago Enes, Eurico, William Alves, Matheus Vinícius, Alex Juan, Pedro Favela Silva, Renato Heron e Everaldo. No banco, 12, Rock Kennedy, 31, Zé Mário, 27, Edson Miranda, 7, Fabinho, 8, Arilson, 15, Andrei, 18, William Júnior, 32, João Pedro, 33, pela primeira vez relacionado nesse retorno ao Santa, Viniora, 23, Thiago Marques, que volta a ser relacionado, 9 para Matheus Cadorini. Ficaram de fora da relação em relação ao jogo de estreia contra o Botafogo. Patrick Alain e Alexandro não viajaram com a delegação por opção técnica. 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Arbitragem tem Anderson Ribeiro. Anderson Ribeiro Gonçalves de Goiás, assistido por 2 assistentes, né? O 1 e o 2 também da Federação Goiana de Futebol, Thiago Gomes da Silva, Igor Alves de Moraes, quarto árbitro do Paraná, Marco Antônio dos Santos. O VAR, no árbitro de vídeo, tem José Cláudio Rocha Filho, São Paulo, o assistente de vídeo, Fábio Rogério Baisteiro, também de São Paulo, muito experiente. 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
4: Já estamos nos acréscimos no Almeidão, em João Pessoa, na Paraíba, com gol de Thalisson. O Botafogo vai perdendo para o Floresta pelo placar de 1-0. Além de Maringá e Santa Cruz, que jogam 19h30 lá no estádio Willy Davids, também vamos acompanhar os jogos da Série A do Campeonato Brasileiro. Jogos já encerrados. O Grêmio de virada perdeu na arena para o Vasco da Gama pelo placar de 2-1. Em Belo Horizonte, o Atlético Mineiro venceu o Fluminense 3-1. Na Arena Condá, a Chapecoense perdeu para o Internacional 2-1. Neste momento em andamento, Palmeiras e São Paulo 0-0. Ainda hoje, 8h30 da noite, tem Botafogo e RB Bragantino. E às 21 horas, jogam Santos e Cruzeiro. Lembrando a classificação da Série C do Campeonato Brasileiro, com este placar parcial: Botafogo 0, Floresta 1. Santa Cruz tem 3 pontos, Maringá também 3, Floresta 3, Botafogo da Paraíba o quarto com 0. Os jogos do Grupo C serão realizados amanhã. Ferroviária e Paysandu jogam às 4 horas da tarde lá na Arena Fonte Luminosa em Araraquara. Amanhã também, 18h30, no Augusto Bauer, tem Brusque e Inter de Limeira. No Grupo C, o Brusque lidera com 3, Inter de Limeira e Ferroviária com 1. Paysandu é o quarto colocado com 0 até agora na Série C do Campeonato Brasileiro. Destaque para as Copas Regionais e também para os campeonatos estaduais em suas divisões de acesso. E ainda tem o futebol internacional e as principais notícias no Brasil e no mundo dos esportes. 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
4: 7:04, 7:04, uma parada rápida e daqui a pouco a gente começa o giro com os nossos comentaristas. Tem Zé do Carmo, João Lucas Farias e Thiago Silva. 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
1: 7:09 na TMC, 7:09. Vamos começar o giro da opinião TMC e o primeiro é ele.
0: Zé do Carmo.
1: O comentarista técnico, o Botafogo da Paraíba, jogando lá no Almeidão, em João Pessoa. A situação terminou terrível para eles, né, Zé? 2 jogos e 2 derrotas. Santa pode tirar proveito disso se ganhar hoje 6 pontos. Se empata 4, não pode perder. E a sua expectativa para esse jogo? Um abraço, boa noite, Zé.
2: Boa noite, Mário. Boa noite, ouvintes TMC. A expectativa, Mário, é de que o Santa Cruz faça um jogo altamente competitivo, né, diante do Maringá, onde a gente sabe que jogar fora de casa é sempre muito complicado. Você tem que ter, né, a disciplina tática. E é claro que a oportunidade, quando aparece, você tem que saber aproveitar. Então, são situações que você, né, precisa estar num grau de concentração muito bom. E o time do Santa Cruz, da forma como vem agindo ultimamente, né, nos leva a crer que o Santa Cruz pode se utilizar desse tipo de situação. A gente sabe que não é nada fácil. A bola, quando começa a rolar, a história é completamente diferente. Mas você, né, está correndo atrás de uma situação chamada, né, disciplina. E disciplina, não é, se trata com concentração, se trata com disposição. Então é dessa maneira que eu imagino que o time do Santa Cruz vai entrar jogando fora de casa e, é claro, tomando seus cuidados, porque time, quando joga, não é, dentro do domínio do adversário, você tem que estar sempre muito ligado, muito esperto, porque existe aquela situação do jogo da casa, o time se dedica mais, e o time do Santa Cruz hoje vai pegar essa pedreira pela frente. E eu espero que eles estejam nesse grau de concentração altíssimo para conseguir mais uma boa vitória, Mário.
1: Esse é Zé do Carmo, comentarista técnico, 7:11, mais uma parada e a gente volta já já.

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20: Mário Júnior.
21: 7:15 na TMC 7:15. Seguimos com o Giro da Opinião, chegando mais um aqui na TMC.
20: Thiago Silva.
21: E a sua expectativa, Thiago, para esse jogo? Pessoal reclamando porque só ganhou de 1-0. É melhor jogar feio e ganhar ou jogar bonito e perder? É cada um que a gente ouve. Um abraço, boa noite, Thiago Silva.
22: Pois é, Mário. Boa noite para você, Mário. Boa noite para todos os companheiros. Uma boa jornada para todos nós. E que o Santa Cruz consiga, Mário, mais um resultado positivo. E a depender da circunstância, um empate pode ser mais um resultado positivo hoje. Santa Cruz está há mais de 4 meses, mais de 120 dias, quase 130 dias, que não perde fora de casa. A última derrota foi no dia 2 de maio contra o Guarani. De lá para cá são 7 jogos jogando como visitante, com 4 vitórias e 3 empates. Inclusive o Ivan, o treinador do Maringá, mencionou isso, que o Santa é muito forte fora de casa, se recuperou jogando em casa porque vem de vitórias seguidas, né, contra o Caxias e contra o Botafogo, mas é um time que realmente é muito forte fora de casa. Tem a estratégia do Christian. E aí, Mário, a gente tem uma expectativa boa, sem sombra de dúvidas, por conta de o Santa ser um visitante forte, por conta também de um sistema defensivo forte, né? O Santa, mesmo oscilando na reta final, mostrando alguma vulnerabilidade em alguns momentos de jogos, o Santa sofreu apenas 15 gols, né, na fase inicial. E contra o Botafogo, que estava ganhando de todo mundo, 11 partidas sem perder, que perdeu de novo hoje, perdeu do Santa inicialmente, quebrou a sequência. Quem quebrou a sequência foi o Santa. O Santa não sofreu gol, né? Vitória magra, mas muito importante. Fez uma partida de razoável para boa, na minha visão, contra o Botafogo. Está confiante para o jogo de hoje. O Maringá também está confiante, porque venceu fora de casa o Floresta. Tem um ataque goleador, né? O Maringá chegou com esse gol contra o Floresta a 33 gols na competição. Só perde para o Guarani, que marcou 34. Né, o Calito com 6 gols, o Negueba, que passou no Sport, o Edson Negueba tem 4 gols, Ronald Camarão, ataque de velocidade, principalmente com esses dois. Né, mas a gente confia, Mário, na eficiência do Thiago Enes na direita. É um jogador muito aguerrido. O Eurico, que está jogando muita bola, potencial técnico de Série B do Campeonato Brasileiro, jogando na Série C. O próprio William Alves também tirou muita bola no jogo passado. Espero que esses atletas, o Matheus Vinícius, espero que esses atletas estejam muito bem hoje de novo. O Santa praticamente não passou quase nada contra o Botafogo. A gente sabe que é outra circunstância, enfrenta um ataque poderoso. O time do Maringá está mais equilibrado depois que o Ivan assumiu, né? 4 jogos com 1 empate e 3 vitórias consecutivas. Time que vinha sofrendo gols. É um time que oscila, essa é a verdade, a gente não pode deixar de falar isso. Mesmo nas últimas 4 partidas não oscilando, mas antes disso oscilou, né? Talvez o técnico tenha colocado nos trilhos, mas o Santa é um adversário forte para eles, né? O Santa é um adversário que tem números interessantes, como a gente já trouxe. Eu vejo o Mário um jogo muito equilibrado. Eu não acho o Maringá favorito para hoje, também não considero o Santa Cruz favorito. Eu não gosto de ficar em cima do muro, mas é um jogo muito mesmo equilibrado e muito incógnita. Muito incógnita. Realmente tudo pode acontecer, né? Eu confio no potencial técnico do Santa. Se tiver inspirado, numa noite inspirada, tem condição de trazer a vitória para a capital pernambucana. A ausência do Ronald vai ser sentida, provavelmente, porque é uma válvula de escape. Jogador que é muito rápido, jogador que é muito aguerrido, jogador que ajuda atrás e na frente, né? Ele ajuda também na marcação, no aspecto, quando perde bola ele volta. É um jogador que a turma procura ele para sair para o ataque. E aí, a gente, quando já falamos do sistema defensivo, para falar do sistema ofensivo rapidinho, o Renato precisa estar numa noite melhor, mais inspirada, próprio Everaldo, né? E o Heron, que vai estar ali mais para executar jogadas. Ele escolheu o Alex Juan, a gente já esperava isso, né, Mara? A gente falou, inclusive, durante a semana, que Alex Juan seria provavelmente o escolhido de Christian. A gente até conjecturou e achamos que poderia ser o William Júnior, mas a gente, meio que a opinião foi que Alex Juan seria o escolhido do Christian, e foi. Ele faz uma dobra ali do Alex com o Matheus Vinícius em algum momento, do Alex com o Everaldo em alguns momentos, do Thiago Enes com o Renato em alguns momentos pela ponta. O Everaldo faz a função de um ponta em alguns momentos, faz a função de um meia. O Renato tem essa versatilidade. Então, o Santa é chato de o adversário analisar também, né? O Ivan vai sofrer um pouquinho para analisar esse time do Santa, como vai jogar agora, pouco diferente, sem o atacante Ronald. A gente pode sim, Mário, ter uma confiança em um resultado positivo do Santa na noite de hoje.
21: 7 da noite, 21 minutos, mais uma parada e a gente volta já já.

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0: Expectativa, João Lucas Farias.
1: Um abraço, Mário. Boa noite para você, boa noite para os ouvintes TMC, para os companheiros de jornada. Olha, jogo difícil, duro para o Santa. O Maringá é uma equipe que estreou vencendo o Floresta, que por sua vez já venceu na rodada do Botafogo. Então o Santa vai ter um adversário duríssimo pela frente, que joga em casa. É um time hoje mais equilibrado do que foi na primeira fase. O trabalho do Ivan Campanari é muito nessa linha de equilíbrio, porque era um time que tomava muitos gols, tinha muito poderio ofensivo, mas era muito desregular na parte defensiva. Fazia gols e tomava muitos gols também. Hoje, desde que o técnico assumiu, é um time mais equilibrado, um time que consegue se defender melhor. Então o Santa vai ter esse desafio. O Christian de Souza coloca uma escalação, a meu ponto de vista, não era exatamente o que eu faria. A gente realmente discutiu aqui ao longo da semana e todos nós concordamos que era melhor o William Júnior como titular, mas ele traz um fato novo que pode confundir a equipe do Maringá, porque essa escalação do Santa tem jogadores que não guardam posição. Então a gente vai ver uma movimentação muito grande, não só na linha defensiva, mas principalmente no meio e no ataque, porque o Santa tem Renato, que é um polivalente. O Santa tem Everaldo, que é um jogador que também faz mais de uma função, joga pela esquerda, joga por dentro. Então é importante, às vezes, você surpreender o adversário, você ter uma forma de jogo que o time não está esperando, até porque o Ivan Campanari falou durante a entrevista que ele concedeu, dizendo que conhece a equipe do Christian de Souza e que o Santa é mais perigoso fora de casa, e é um fato. O Santa está invicto com o Christian fora de casa. Então, isso é algo que vai ser colocado à prova. A gente espera um jogo muito equilibrado e que o Santa também seja equilibrado na partida de hoje. Expectativa de um grande jogo. Quem vencer fica numa situação muito boa, já pensando em acesso.
0: Esse é João Lucas Farias, comentarista TMC 7:26. Daqui a pouco tem Vitor Araújo, o locutor emoção.
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0: Vitor Araújo.
1: Alô, alô, povo bom ligado na TMC. Ótima noite pra você. Seja bem-vinda, bem-vindo, Futebol TMC. Noite de sábado, noite importante pro tricolor do Arruda. Santa em campo contra o Maringá. É jogo no quadrangular de acesso da Série C do Campeonato Brasileiro. Time da TMC reunido para transmitir para você as emoções do jogo. Para você que nos acompanha em 92.7 no seu rádio. Também que está conosco no site tmc.com.br e no aplicativo TMC. Nosso abraço, muito obrigado pela preferência. 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Transmissão para você da Série C do Campeonato Brasileiro. Tá tudo pronto, os times já estão em campo. Santa Cruz vai jogar de branco nesta noite. A camisa branca com as listras no peito. Calção branco, meião branco. Time do Maringá tá com a camisa tradicional com a cor... A cor verde, o calção preto, o meião preto, autorizou o árbitro. Heron demorou, Calito já estava lá no campo de ataque, o árbitro mandou voltar, só pode passar da linha quando ele tocar na bola. O Calito já está reclamando com a arbitragem, nem começa o jogo e o centroavante do time do Maringá já reclama. Ele vai lá para conferir de novo o cronômetro e vai trilar o apito mais uma vez. Heron, pronto para tocar na bola pelo tricolor. Árbitro do jogo é de Goiás. Autoriza o árbitro. Começa o jogo!
0: Maringá. Santa Cruz. Vitor Araújo.
1: Você e o time nota 10 da TMC. Sai a bola pela linha de lado, lateral para o time do Maringá, pelo setor direito de campo. Vem Joe vai para o manuseio, lateral direito da equipe do Maringá. Volta a bola para o campo de defesa para Lomar, ele protege, entrega para o companheiro Ronald. Ronald dominou pelo setor direito, outra vez tem bola para Joe recebeu marcação para cima dele, volta a bola. Ronald tenta uma ligação direta para o Calito de cabeça, tentou a entrada de grande área, bola afastada pela defesa tricolor. Cai pelo meio de campo, briga por ela o centroavante Heron. Pegou pela direita, bate contra a marcação, sai pela linha de lado. Lateral para o time do Santa no campo de defesa, lado direito. Vai pegar a bola ali com tranquilidade, Thiago Enes, para movimentar para o time do Santa. Primeiro minuto de jogo, Maringá e Santa 0-0, Série C do Campeonato Brasileiro. Lado direito, Thiago Enes vai movimentar. Tem ali movimentação no meio campo à espera da bola. Thiago Enes olha lá para frente, está esperando pedido para os jogadores ultrapassarem a linha do meio. Vai esperar alguma coisa ali o Thiago Enes. Confere como é que estão ali as chuteiras, amarra os cadarços para que ele possa movimentar a bola. Parado o jogo, o árbitro agora sim manda aqui, cobre o lateral. Thiago Enes manda para frente, sobe de cabeça, tira Negueba, cai pelo meio de campo, tenta o tricolor, vem bola para a ponta direita, corre atrás dela, Heron, sai pela linha de lado outra vez. Lateral para a equipe do Maringá pelo setor esquerdo com Thiago Rosa. Thiago Rosa pega a bola para fazer o manuseio no campo de defesa, o capitão Lomar está esperando próximo da bola, também pelo meio tem Ronald pedindo bola, apontou para frente, vai mandar a bola para a dianteira ali o jogador do time do Maringá. Tentou colocar na frente, de cabeça afasta o tricolor, sobra pelo meio, Thiago Enes tentou, afasta o Maringá, Heron brigou por ela, cai pelo meio de campo para Adeilson. Adeilson recolhe, entrega na frente, vem a tabela pelo corredor esquerdo de campo, vem na jogada, Negueba para o contra-ataque, colocou velocidade, ganhou do primeiro, se aproxima da bandeira de escanteio, tocou para trás, vai pintar cruzamento de cabeça, William Alves afasta para o tricolor, tira o perigo na sequência, falta em cima de Renato, jogo está parado, Vinícius Calado, boa noite Calado!
2: Valeu Vitor, um abraço, boa noite, uma grande jornada, uma grande transmissão para você. Chegada mais incisiva pela esquerda pelo Maringá, a gente destacava durante a semana, boa dobradinha, tem o Maringá pela esquerda, Negueb e Thiago Rosa, o time do Santa na defesa fez o corte com o William Alves, quando buscava contra-ataque, falta em cima do jogador tricolor, na reposição da cobrança da infração, vem Thiago Coelho, tá 0-0, Vitor.
1: Thiago Coelho vem para a reposição, põe à frente para Heron. Ele tenta dominar, a bola espirra, cai na frente da grande área, luta por ela Paulinho. Sobra para o tricolor, para Everaldo. Pintou cruzamento, não. O Renato tentou cruzar, mas pegou mal na bola, correu direto para fora. Tiro de meta para o goleiro Guilherme Neto. É começo de jogo, a expectativa dele, comentarista técnico Zé do Carmo. Boa noite, Zé.
3: Boa noite, Vitor. Boa transmissão, amigo. Nós vamos acompanhar um jogo onde é de uma competitividade muito grande e eu espero que o Santa Cruz esteja hoje nos seus dias iluminados, não só para marcar, como também para criar, amigo.
1: Domina a bola, Ronald. Volta para o goleiro Guilherme Neto. Recebe dentro da grande área, coloca pelo setor esquerdo para Lomar. Domina o quarto zagueiro, capitão da equipe. Atravessa a bola na frente da grande área. Cai outra vez pela zaga central para Ronald. Abertura para a lateral direita. João domina. João volta a bola para Ronald. Ronald dominou, chega ali a marcação do Heron. Ele devolve para Lomar. Viu a passagem pelo corredor esquerdo do Thiago Rosa. Já está no campo de ataque o time do Maringá. Vai pintar cruzamento para dentro da grande área. Na frente, pega o goleiro Thiago Coelho. Se antecipou e segurou o calado.
2: Mais uma vez a equipe do Maringá apostando em descer, atacar pelo lado esquerdo. Thiago Rosa fez o cruzamento direto nas mãos do Thiago Coelho. Maringá já com a posse novamente. 0-0, Vitor.
1: Maringá segura a bola no começo do jogo. Bonifácio, abertura pela lateral direita. Na ponta direita tem jogo com Camarão. Pressionado pela marcação, ele volta para a defesa para Ronald. Abertura agora para a quarta zaga para Lomar. Olhou para a lateral esquerda, enfiou para Thiago Rosa. Domina a marcação para cima dele do Renato. Devolução no campo de defesa para Lomar. Pelo meio de campo, movimentação do Paulinho pedindo. A bola volta para a defesa para Ronald. Ronald pela lateral direita de campo com John. John domina, pisa na bola com o pé direito. Vai para o meio de campo para Bonifácio. Ele chega com marcação para cima. Volta a bola para o lado direito. Vem John, ligação direta para o Negueba de cabeça, afasta a defesa. Sobra dentro do grande círculo para Paulinho. Paulinho na devolução para a defesa. Ronald segura, abertura para a ponta direita. Tem jogo por lá, vem com Camarão. Camarão no mano a mano, levou para cima do Matheus Vinícius. Meteu o cruzamento, segundo pau, não tem ninguém por lá. Sobra na lateral esquerda, Thiago Rosa. Pegou na perna esquerda, vai pintar cruzamento na pequena área. Sobe tranquilo, fica com ela Thiago Coelho. E você confere tempo e placar de jogo. 5 minutos, é primeiro tempo. Série C do Campeonato Brasileiro no Willie Davis em Maringá. 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
0: Maringá.
1: Tem zero.
0: Santa Cruz.
1: Também tá no zero. E pelo Brasil, boa noite, amigo Mário.
4: Boa noite, Vitor. Bom trabalho, boa transmissão. O Palmeiras vai vencendo São Paulo 1-0 na Série A. Chapecoense perdeu para o Internacional 2-1.
1: Meu boa noite para ele, Thiago Silva, comentarista TMC, comecinho de jogo, a tua expectativa. Boa noite, Thiagão.
5: Boa noite, Vitor. Olha, o Maringá tá jogando em casa, tá confiante na primeira vitória que teve na competição no quadrangular contra o Floresta fora e tá tendo mais atitude, tá tendo mais vocação ofensiva, já fez alguns cruzamentos. Santa precisa ter um pouco mais de bola no pé, tentar trocar um pouco de passes, tentar segurar um pouco esse ímpeto do Maringá, tentar ameaçar também o Maringá, como já foi ameaçado em alguns cruzamentos. Mas assim, aí no início de jogo ainda tem alguma cautela, algum estudo das equipes, né? Mas o Maringá é levemente superior nesse início.
1: Maringá domina pela esquerda com Lomar, capitão da equipe. Chega ali, jogador para se aproximar dele, para tabelar, era o Paulinho. Ele prefere entregar para a lateral direita. Joe domina, vai outra vez para a defesa. Pega Ronald, atravessa na quarta zaga. De novo para Lomar, Paulinho está próximo na cabeça de área. Ele prefere entregar para a lateral esquerda. Quem está lá é o Thiago Rosa. Abertura pela cabeça de área para Paulinho, voltou para a lateral esquerda. Vem para o Thiago Rosa, velocidade no jogo. Entregou para o Negueba, dominou, levou pelo meio. Vai Negueba, bater prensado. A bola sai pela linha de fundo. Na hora que o Negueba preparou para bater, a marcação chegou, hein, Calado?
2: Altíssima intensidade nesse início de jogo do Maringá. E a gente repete, Vitor. Olho no lado esquerdo, é por lá que o Maringá fica mais à vontade. Bola no Negueba, estava na meia-lua da grande área, soltou a pancada. Foi travado pelo Alex Juan. Bola para a linha de fundo, esquinado pela direita. Vem o Dogão, o Maringá. E o Santa se segurando, está 0-0, Vitor.
1: Tricolor se segura, 7 minutos do primeiro tempo, 0-0, cobrança de escanteio, primeiro pau, afasta o time tricolor, volta a bola para o Maringá, olha o Negueba de perna esquerda, bateu na marcação, vem a sobra, chute do lado direito do gol. Tiro de meta para Thiago Coelho. 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Cai a bola pela direita pelo time do Santo. Eurico deixa sair pela linha de lado, lateral para a equipe do Maringá. Outra vez pelo setor esquerdo. Negueba deixa ali para Thiago Rosa. Pelo meio de campo tem Paulinho, está marcado. Se aproximou para receber Negueba. Recebeu, voltou bola para a cabeça de área para Paulinho. Paulinho domina pelo setor direito de campo. Entrega para Joe. Joe dominou no campo de ataque. Pisa na bola. Marcação aproxima com dois homens. Ele vai para Bonifácio. Tenta o passe na frente. Deu certo a bola para o Camarão. Para o chão, é falta nele. Calado.
2: Dois pontas agudos, Vitor. Pela direita a gente tem o Negueba do Maringá, que é destro. Pela direita tem o Ronald Camarão, destaque nas últimas temporadas quando esteve no Confiança. Canhoto, arisco, vai para cima, vai para dentro, deixou a marcação tricolor para trás e aí só foi parado com falta. Falta pelo lado direito de ataque do Maringá. Tem ali juntos a bola para cobrança Paulinho, Ronald Camarão, Adeilson, Negueba. Uma conferência do Maringá para essa cobrança. Vai, choverá na área. Tricolor está 0-0, Vitor.
1: Olha ali, Everaldo e Alex Juan na barreira do goleiro Thiago Coelho. Preocupado, orienta ali a barreira, encostado na trave esquerda, o goleiro tricolor. Estamos com 9 minutos e 30 segundos, primeiro tempo 0-0, lance de perigo para o time do Maringá. Cobrança de falta, Negueba deixou, vem Camarão. De perna esquerda, manda para fora. Tiro de meta para o goleiro tricolor. E você confere, tempo e placar de jogo. Chegando aos 10 minutos do primeiro tempo, Série C do Campeonato Brasileiro, quadrangular de acesso. Jogo no Willie Davis em Maringá. 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
0: Maringá.
1: Tá no zero.
0: Santa Cruz.
1: Também tem zero. Pelo Brasil, Mário Júnior.
4: Hoje na Série C, no Almeidão, em João Pessoa, o Botafogo da Paraíba perdeu para o Floresta, 1-0.
1: Bola sai pela linha de lado, lateral para o time tricolor. Hora certa para você, são 7h42. Olha o time do Santa no ataque, cruzamento, afasta a defesa do Maringá. Tira o perigo e já vai pintar contra-ataque para o Dogão. Lado direito de campo vem para Camarão. Camarão dominou, tentou para o Negueba. Sobe de cabeça, tira, afasta Thiago Enes. Cai no meio de campo, Favela adiantou demais. Adeilson foi para o chão, falta nele. E agora ficou a dúvida, né? Porque tá caído ali o Favela e também o Adeilson. Quem fez falta em quem aí, Calado?
2: É bom o árbitro, ele que com o X sobre a cabeça, né, ele ativa o protocolo de não falar com nenhum atleta. Se assim o fizer, vai punir com o amarelo, falando somente com o capitão. O Adeilson pisou no tornozelo do Favela, teve contato físico, mas pela indicação, amarelo para o Favela, camisa 5 e falta para Maringá, Vitor.
1: Vamos à opinião dele, João Lucas Farias, quase 12 minutos. Como é que está o comportamento do Santa, hein, João? Boa noite, amigo.
6: Boa noite, Vitor, um abraço. Olha, nesse início de jogo, a movimentação do Maringá tá sendo muito efusiva, né? Um time muito elétrico no jogo, a gente sabe das qualidades, ataca pelos dois lados e não é surpresa. O técnico Campanari já falava sobre isso, sobre um jogo mais propositivo. Santa tem que ter um pouco mais de posse de bola para chegar com mais qualidade no ataque. Nesse momento, Maringá é superior.
1: Olha a falta batida, vem Maringá dentro da grande área, Calito dominou, cruzou, tirou o goleiro, sobrou ainda dentro do tumulto, caem dois jogadores do Maringá, o árbitro manda seguir, a bola ainda volta para o Dogão, ligação na entrada de grande área, tenta desviar a defesa tricolor, afasta, tira o perigo. Manda a bola para longe da grande área o time do Santa. Vem outra vez para o ataque o time do Maringá pela direita. Camarão dominou, vai cruzar, cruzou, segundo pau, passa por todo mundo. Adeilson corre para evitar a saída pela linha lateral, conseguiu o setor esquerdo de campo. Olha para trás, coloca a bola para lá, vem para Paulinho. Paulinho vai arriscar de longe. Thiago Coelho faz a defesa. 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
1: Tiro de meta batido pelo goleiro do Santa, lado direito, Heron protegeu, soltou na lateral, quem tá por lá é Renato, dois na marcação, ele vai pro meio de campo para Silva, Silva tentou a devolução, nem pro Heron, nem pro Renato, deu a bola de graça pro time do Maringá, fica com ela pelo corredor esquerdo. Thiago Rosa volta para Lomar, ele entregou para Ronald, o zagueiro vai para a lateral direita para Joe. Joe pega a bola, pisa nela, chega Everaldo na marcação, volta para a defesa. Ronald dominou e de novo para o capitão Lomar. Quarta zaga para o time do Maringá, toca a bola para a cabeça de área, vem buscar então Paulinho. Paulinho olhou para a lateral esquerda, solta então para Thiago Rosa. Thiago Rosa pressionado pela marcação, devolve para Lomar na quarta zaga, chama a perna esquerda, dá um chutão para o ataque. Ligação direta de cabeça, afastou a defesa, sobrou pelo meio o Adeilson, tocou na frente, vai buscar Calito. Deu certo pra ele, corredor esquerdo pra cima da marcação, balançou, cortou pra dentro, o Calito tentou um espaço pra bater, ele bate por cima do gol. Tiro de meta, Calito levando perigo aí, Calado.
2: Vem ficando com a segunda bola, né, Vitor? O Maringá vem sendo muito agudo quando recebe ou retoma essa posse. E agora o Kaique Calito, que é o camisa 99, centroavante da equipe, tem mobilidade, mais experiente, artilheiro do time em 2026, inclusive já passou no Porto de Portugal. Jogador com qualidade, balançou, trouxe de volta para a direita, o Calito pegou e bateu tentando o ângulo superior esquerdo do Thiago Coelho. A bola passou longe, mas outra finalização da equipe paranaense, 0-0, Vitor.
1: Amigo Mário, você está antenado, amigo Mário?
4: Ligado é melhor, Vitor.
1: Você é bom em acentuação, amigo Mário?
4: Depende, amigo, depende.
1: Você sabe, amigo Mário, que todas as palavras proparoxítonas são acentuadas, né?
4: Claro, claro, claro.
1: Então o nome do rapaz, Calito, tem acento?
4: Tem.
1: É isso.
2: Ô, Vitor, e o locutor aqui, pergunta difícil,
1: considerando que a palavra era paroxítona, entendeu?
2: Mas olha, você lembra que ontem a gente estava falando como?
1: Calito?
2: O nome dele. Não, eu, exato, lembra? Aí, as informações...
1: Afinal, é paroxítona ou proparoxítona?
2: Aí a informação chegou de Maringá dizendo, ó, Calito. Eu disse, tá certo, então vamos embora.
1: Perfeitamente, então vamos pôr aqui o acento e tá tudo certo. E você confere tempo e placar de jogo! Agora 15 minutos, 15 do primeiro tempo, é Série C do Campeonato Brasileiro, estamos no hexagonal de acesso, estádio Willie Davis em Maringá. 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
0: Maringá.
1: O Maringá não tem nada.
0: Santa Cruz.
1: Santa também nada. Alô, professor Pasquale.
4: Eu tô fora, em andamento na Série A, Palmeiras 2, São Paulo 0. Ainda hoje, 8:30, jogam Botafogo e RB Bragantino.
1: E a hora certa, TMC. Agora 7:47. 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
1: Lateral pro Maringá, vem bola pra grande área, afasta o tricolor, tira o perigo. 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Zé do Carmo, comentarista técnico, como é que tá o Santa, hein, Zé?
3: Olha, na verdade, o Santa Cruz, não é, no linguajar bem futebolês, podemos assim falar, não pegou na bola ainda. Então a gente não viu nenhuma jogada trabalhada, a gente não viu ainda se o meio-campo do Santa Cruz é um meio-campo marcador com um pouquinho mais de um bom passe. A gente não viu laterais passar, a gente não viu o Heron segurar a bola. Então, nesse momento, o Santa Cruz é um espectador, não é, mas bem concentrado na marcação.
1: Ronald pega a bola para o time do Maringá. O zagueiro solta para o companheiro, quarto zagueiro Lomar. Domina pelo corredor esquerdo, tenta se adiantar, mas o árbitro já parou, hein? O jogo está parado, alguém precisa de atendimento. Está lá dentro da grande área, será que é o goleiro? O goleiro. Thiago Coelho está caído aí, Calado.
2: O goleiro do Santos, experiente, né, Vitor? Se você reparar, no momento que o árbitro paralisa o jogo e vai até começar a corrida para ir em direção ao Thiago Coelho, rapidamente, Everaldo, Heron e outros atletas do Santa já encostam no Christian de Souza, porque alguma coisa tem que ser feita, né, Vitor? Porque o Santa, como o Zé disse até aqui, é um mero espectador, Thiago Coelho sendo atendido pelo DM Coral 0-0.
1: Agora minha pergunta para você, ô Thiago Silva, essa é a proposta do Santa, só ficar observando e marcando o adversário, Thiagão?
5: Veja, não pode ser, né, Vitor? Não é possível que Christian trabalhou a equipe para jogar assim, baixando a marcação, deixando o Maringá com a bola. Está muito mal no jogo, Santa, né? Não está tendo volume, não está tendo posse de bola, como bem trouxe o Zé. O Santa não está conseguindo trocar dois passes, dando chutão para frente, ninguém buscando protagonismo. Os jogadores estão ali na comunicação, conversando, gesticulando, para ver se ajusta dentro do jogo, né? Porque, veja, trabalhar visando o Maringá antes do jogo começar é uma história. Quando o jogo começa, já deu para identificar alguma coisa, né? Tem um estudo durante o jogo. E aí teve agora ali uma conversa, vamos ver se consegue ajustar, porque nem a marcação, Vitor, está ajustado. O Maringá está começando a se criar.
1: E vem Maringá pela direita, Camarão dominou, cortou para a esquerda, tocou para trás, vai pintar cruzamento, Joe mandou para lá, para o Calito, afasta a defesa, tira o tricolor, sobra a bola para Ronald, tentou o passe pelo meio, luta por ela, Favela, sobra para o time do Santa, vai puxar contra-ataque, vem Silva, Silva em velocidade, entregou na esquerda, Heron está aberto por lá, recebeu, vem o Santa para cima, contra a marcação, pisou na bola, Heron esperou, viu a passagem do Alex Juan, demorou para chegar, o adversário desvia, ganha escanteio o time do Arruda, e aí, Calado?
2: Tentando respirar, né, Vitor? Na saída do contra-ataque, o Silva conseguiu girar, arrancar, deixou o Lucas Bonifácio para trás, passe cavado na ponta para o Heron, parou, tentou o passe para o companheiro, a bola desviou na defesa do Maringá, esquinado pela esquerda, bola parada do Santa, tem que voltar, né, Vitor? Nesse mesmo estádio, o Santa conseguiu fazer um gol no cruzamento de escanteio do Renato, com desvio do Favela, 0-0, Vitor.
1: Quem sabe se repete agora, faltando 10 segundos para 20 minutos, cobrança curta do time do Santa, lado esquerdo, vem Alex Juan, mandou para a área, segundo pau, de cabeça tira a defesa, rebote para a equipe tricolor, bola atrasada para Thiago Enes, está dentro do grande círculo, soltou pela ponta direita, Heron estica a perna, tentou pegar, chegou o Thiago Rosa, fez a proteção e ganha a lateral. Você confere, tempo e placar de jogo! Agora 20 minutos, 20, estamos no primeiro tempo, Série C do Campeonato Brasileiro, é o quadrangular do acesso, feijão turquesa é bom demais, porque rende mais e é você que faz, turquesa anuncia o placar TMC,
0: Maringá,
1: Maringá tem 0,
0: Santa Cruz,
1: também dá 0. Pelo Brasil, Mário.
4: Jogos encerrados na Série A, Grêmio 1, Vasco da Gama 2, Atlético Mineiro 3, Fluminense 1.
1: Ô, amigo Mário, você está antenado, amigo Mário?
4: Ligado é melhor, Vitor.
1: E o jogo, o que você está achando, hein, amigo Mário?
4: Ainda muito fraco, eu não estou gostando, não.
1: É, mas você está vendo o jogo, não?
4: Eu não preciso ver o jogo, porque eu ouço a TMC, amigo.
1: Ah, tá ok. Muito obrigado.
5: Joaninha nem no banco tá, viu, mano? Joaninha nem no banco tá.
4: Ainda bem que ele não colocou o Cassiano no lugar de Ronald.
1: E vem para o jogo o time do Santa pela direita, Thiago Enes, entregou para Renato, passou o Thiago Enes, Renato foi por dentro, livrou a marcação do primeiro, tocou para trás, volta a bola para a Favela, Favela para Everaldo, foi para o drible, pegaram Everaldo, falta nele, Calado.
2: No giro, passe do Renato para o Everaldo, girou rápido no próprio eixo, deixou o Adeilson para trás, Adeilson pegou, pisou no tornozelo do Everaldo, falta na intermediária, bola parada. Matheus Vinícius pegou ali é para bater direto, viu, Vitor? Mas também tem Everaldo para alçar na grande área do goleiro Guilherme Neto. Tricolor tentando reagir. Respondeu Maringá, tá 0-0, Vitor.
1: Ô, Zé, eu sei que é difícil, Zé, um raio cair duas vezes no mesmo lugar, com o mesmo jogador. Mas o campo tá molhado, tá chovendo, de repente ele solta aquela pancada e vai pra rede, Zé.
3: Olha, se você acredita, solte o bambu. Porque aí você vai saber se o goleiro está ligado ou se é um daqueles sonolentos que nós conhecemos.
1: Vamos saber agora. Toma distância para a cobrança, Matheus Vinícius. Posicionado também Everaldo. Passamos agora da metade do primeiro tempo. Matheus Vinícius bateu direto para o gol. Espalma o goleiro! Voltou a bola, Eurico de cabeça, o Santa para fora! tricolor passou perto, calado!
2: Ele escutou você, acreditou o Matheus Vinícius, soltou a pancada, a bola cheia de efeito, foi quente. O goleiro Guilherme Neto não segurou, na verdade, a bola explodiu no peito do goleiro do Maringá. Na segunda bola, no rebote, William Alves dominou a bola, na verdade, com Eurico. Eurico cruzou e Renato subiu. Rapaz, a bola tirou uma tinta da trave esquerda do Guilherme Neto. Quase o Santa, quando saiu, deu a resposta e abriu o placar. Foi por pouco, segue 0-0. Vitor.
6: O Vitor.
7: 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Diga, João Lucas Farias.
6: 23 minutos. Essa foi a primeira chegada do Santa no jogo. Eu falava que o Maringá estava com o jogo mais propositivo e não era surpresa, o técnico tinha falado que seria assim, mas o Santa tinha que chegar. A postura do Santa estava muito passiva, estava esperando muito a equipe do Maringá. Maringá chegou a beirar 80% de posse de bola. E o Santa tem que ter um pouco mais de posse. É muito daquilo do jogo contra o Botafogo. O Santa é reativo, mas não pode ser retrancado. Tem que ter resposta ofensiva. O Santa hoje está sem válvula de escape. Tem que ficar com a bola mais no campo de ataque adversário. E dizer uma coisa aqui que é óbvia. Ronald está fazendo muita falta, porque o Santa não tem quem puxe e segure essa bola no campo de ataque.
1: Lateral para o tricolor pelo setor esquerdo, Alex Juan vai para a bola, tem movimentação dentro da grande área, ele preferiu fora da grande área com Everaldo, devolução para o Alex Juan, foi ali no contrapé, sai a bola pela linha de lado, lateral agora para o time do Maringá. Olha, na próxima terça-feira tem rodada dupla da Série B do Campeonato Brasileiro para os pernambucanos. O Náutico recebe o Operário, o Sport vai jogar contra o CRB lá no Rei Pelé, em Maceió. 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Luta pela bola, o time do Santa, pelo meio de campo, Renato. Renato volta para a defesa, para Eurico. Eurico atravessa no grande círculo, vai para a lateral direita com Thiago Enes. No campo de ataque contra Negueba. Ele balançou, Negueba tenta tomar, vem o passe na frente. Se antecipou o Heron, pegou o Lomar, está em cima. Bola de calcanhar, Thiago Enes ganhou do marcador, chegou na linha de fundo, tentou cruzar, a bola desviada para fora. Escanteio para o tricolor aí, calado.
2: Vai respirando, ficando mais com a posse, chegando novamente ao ataque. Do a tabelinha, né, Vitor? Pela direita, Heron de calcanhar, botou em profundidade para o Thiago Enes, chegou dividindo com o Thiago Rosa, por último do lateral do Maringá, e o Thiago Enes chamou o torcedor coral que está presente no Mini Davis para apoiar. Pela direita, esquinado, Alex Juan com a canhota, vindo a batida, está 0-0, Vitor.
1: Agora é presença do Santa no campo de ataque. Cobrança de escanteio da direita para a esquerda. Posicionado ali para fazer a cobrança, Alex Juan. Está autorizado, os dois braços erguidos, jogada ensaiada. Vem com a perna esquerda, mandou dentro da grande área. Sobe a defesa e afasta. Vai cair rebote, luta por ela, Silva. Subiu de cabeça, desviou. Ela subiu, afasta o time do Maringá. Cai pela direita para Camarão, tentou uma bola no grande círculo para Negueba. Negueba enfiou na ponta direita para o John. Cobertura do time do Santa com William Alves. Afasta, cai para Matheus Vinícius. Tentou o passe lá no comando de ataque. Chega a marcação para afastar com o Ronald. Ligação direta, vem bola com Calito. Calito na cara do gol, dominou. Eurico! Desarma o centroavante dentro da grande área. Voltou o Calito, driblou o primeiro, tocou para trás, caiu então para o Thiago Rosa, ameaçou o cruzamento, toca a bola para trás. Começa tudo outra vez com o Lomar, mas providencial essa chegada agora do Eurico, hein, calado?
2: Uma bola despretensiosa do Ronald, zagueiro. Ele botou a bola para frente, parecia ser um chutão, se livrar da posse, mas não, foi uma assistência espetacular para o Calito. E aí, Vitor, vacilou, porque quando ele dominou, ele tinha total condição de fuzilar o Thiago Coelho. Ele tentou dar o break e quando foi pro drible em cima do Eurico, Eurico cirúrgico no desarme. O Eurico fez o Santa agora se livrar de uma jogada perigosíssima do Maringá. Poderia ser a inauguração do placar, tá 0-0, Vitor.
1: E você confere tempo e placar de jogo. 7 minutos, é primeiro tempo, Série C do Campeonato Brasileiro, quadrangular de acesso no estádio Willie Davis em Maringá. 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
0: Maringá.
7: Maringá tem 0.
0: Santa Cruz.
7: Também tá no 0. Mário Júnior.
4: Em andamento na Série A, Palmeiras 2, São Paulo 0. 21 horas na Vila jogam Santos e Cruzeiro.
7: Zé do Carmo, comentarista técnico. Santa mais presente no ataque. Melhorou, Zé?
3: Melhorou. Acordou, né? Acordou para o jogo, porque era necessário que você não ficasse só recebendo, não é? Os ataques do time do Maringá. Então, até esse momento, o Santa Cruz começa, não é, a aquecer no jogo. Isso é bom.
7: Ronald pega a bola, tenta uma ligação direta para o Maringá, de cabeça afasta o tricolor. Sobra a bola pelo corredor esquerdo, Alex Juan tocou para trás, vem o passe na ponta esquerda para o Everaldo, agora para o Alex Juan, ficou na marcação, o árbitro pega a falta em cima dele. 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
7: Essa falta é mais distante, vem bola para a área, né, Calado?
2: Bem distante. Uma jogada que a posse estava quase perdida para o Santa. A bola quente chegou para o domínio do Alex Juan. Três adversários. E aí o Alex Juan conseguiu encontrar essa falta. Próximo ao meio campo, pelo lado esquerdo, Everaldo vai chuveirar na grande área do Guilherme Neto. Vem o tricolor, tá 0-0, Vitor.
7: Atenção, torcida tricolor, vem bola para dentro da grande área. Segundo pau, desviou para fora. Vai direto para a linha de fundo. Tiro de meta para o goleiro Guilherme Neto. Eurico subiu para desviar e mandou direto para fora. Você ligado na TMC, curtindo a Série C do Campeonato Brasileiro. Santa e Maringá, jogo fora de casa. O tricolor está empatando, está 0-0. Vem Maringá para o jogo pelo corredor direito. Joel domina, chama a marcação. Pessoal do Santa fica só observando. Joel foi sair, bateu em cima do Everaldo. Everaldo pega a bola para o time do Santa. Olhou a passagem na esquerda do Alex Juan. Alex ganhou, cortou para dentro, foi para o chão. O árbitro mandou levantar. Diga aí, Thiago Silva.
5: Um detalhe que eu percebi no jogo contra o Botafogo na Arena, que os jogadores do Santa estão comunicativos demais dentro de campo. Isso é importante. Estão gesticulando muito, conversando, pedindo movimentação, pedindo para ajustar alguma coisa. Isso é muito importante porque às vezes o treinador está um pouco distante e foge um pouco do alcance do treinador. É importante ter esses atletas também assim, com essa comunicação dentro de campo. E aí o Santa, depois daquela parada que o Coelho caiu, deu uma melhorada, né? Deu uma melhorada. Evidentemente que o Maringá teve essa chance agora num contra-ataque, num lance atípico até, que a bola chegou no Carlito. E aí, Vitor, queria mencionar também isso. O Santa não perdeu o Ronald por conta do número de inscrições, né? Já não podia mais sair. E muita sorte do Santa não ter perdido o Eurico, viu? Porque é um potencial técnico absurdo. Se fosse qualquer outro zagueiro, poderia ter feito um pênalti, poderia ter sido driblado facilmente. E aí o Eurico se recuperou a tempo ali e salvou o Santa, um zagueiraço que vai continuar até o final da temporada, porque fechou janela e ninguém o contratou.
2: Ô,
7: você confere tempo e placar de jogo. Agora 30 minutos, meia hora do primeiro tempo de partida. Série C do Campeonato Brasileiro, quadrangular de acesso. Estádio Willie Davis em Maringá, no Paraná. 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
0: Maringá
7: 0.
0: Santa Cruz.
7: Santa também tá no 0. E pelo Brasil, o Mário.
4: Hoje na Série A, Chapecoense perdeu pro Internacional 2-1.
7: E a hora certa, TMC. 8 da noite, 3 minutos.
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7: Tem o chamado Vinícius Calado, diga aí.
2: Ô Vitor, não sei se só eu fiquei com impressão, mas o jogador do Maringá não chegou nem perto do Alex Juan, caiu no chão, foi maca. Se o juiz fosse mais rígido, era amarelo por simulação, viu?
7: E vem para o ataque o Maringá, bola dentro da grande área, afasta a defesa tricolor, volta para o Maringá pelo meio de campo, Bonifácio entrega na lateral direita para Joe. Joe olhou para a ponta direita, deixa para Camarão, escapa da marcação do primeiro, leva a bola para dentro, perna esquerda, tentou uma ligação para o ataque, Thiago Coelho abre os braços, faz a defesa. 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
1: João Lucas Farias, faltando 13 minutos para o intervalo. O Santa no jogo. Diga, João.
6: Santa melhorou um pouquinho, né? Tem um pouco mais de resposta, a posse de bola aumentou. O caminho é esse, o Santa tentar ficar com a bola próximo ao campo de ataque do Maringá. Porque a bola parada é uma das válvulas de escape do Santa. O Santa é bom nesse quesito. Então, se o Santa estiver próximo à pequena área e tem jogadores de movimentação para isso, pode crescer a oportunidade de fazer o gol. Uma das formas de você conseguir desafogar um jogo desse que está muito duro e que o adversário tem mais posse e joga em casa é você criar as suas válvulas de escape. O Santa não tem, nesse momento, jogadores de velocidade pelos lados, mas tem por dentro, tem condição de conseguir uma bola parada e, quem sabe, num gol de cabeça, abrir o placar. O segredo é esse, ficar com a posse próximo do gol adversário para tentar abrir o placar e surpreender.
1: Ronald domina a bola, entregou na direita para Joe. Tenta uma ligação na ponta direita. Cálito com o peito, voltou para o Adeilson, voltou para o Cálito na ponta direita. Se jogou o William Alves, perdeu a jogada. Cálito invadiu grande área, bateu contra a marcação do Matheus Vinícius. Bola para fora. Escanteio para o Maringá. E essa escorregada agora do William Alves chamou atenção, hein, Calado?
2: Foi estranho, né, Vitor? Estranho. Se não tem cobertura, ficaria complicado para o Santa. Bloqueio, a bola estourou na defesa. Coral, escanteio pela direita. Negueba na cobrança, vem o Maringá, tá 0-0.
1: Negueba tá autorizado, vai mandar a bola para dentro da grande área. 33-50, bola no tumulto. Subiu o William Alves para afastar. Sobrou pelo lado direito. Afasta de cabeça a defesa do Santa com Favela. Vai para o meio, chega ali a recomposição do time do Maringá para voltar para o goleiro. Guilherme Neto de perna direita, lança a bola de novo para o ataque. Quicou no gramado, ficou o Eurico contra o Cálito, achou o espaço, Cálito, Eurico, afasta para o tricolor. Adeilson pegou a sobra, vem Paulinho, espalma o goleiro! Thiago Coelho, defesaço, Calado!
2: Vitor, eu queria pedir licença para destacar novamente o Eurico. Uma bola longa do goleiro Guilherme Neto, parecia perdido, o Kiki enganou o Eurico. O Cálito dominou e já limpou para finalizar. Ele conseguiu fazer o bloqueio, a leitura perfeita, e impediu que essa bola fosse na meta do Thiago Coelho. Aí o rebote ficou com o Maringá. Paulinho, ó, Ronald Camarão, Paulinho, Negueba, Cálito. Apareceu espaço, o time do Maringá finaliza, pode ser de onde for. Paulinho soltou uma pedrada, defesa arrojada do Thiago Coelho. Por pouco não foi o gol do Maringá, tá 0-0, Vitor.
1: E agora caído o goleiro do Santa. 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
1: E você confere tempo e placar de jogo. Agora 35 minutos, é primeiro tempo, Série C do Campeonato Brasileiro, quadrangular de acesso, jogo no Willie Davis em Maringá. 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
9: Maringá.
1: Maringá tem zero.
9: Santa Cruz.
1: Também tem zero, escanteio pro time do Maringá, já tá de pé o goleiro tricolor. Negueba tá posicionado para fazer a cobrança com o pé direito, manda no primeiro pau, vem desvio pro meio, afasta Alex Juan pro time do Santa. A bola volta fora da grande área, o toque feito ali do Ronald pro Negueba, entregou Thiago Rosa, vai cruzar na pequena área, Thiago Coelho faz a defesa pro Santa. 0-0 em Maringá e pelo Brasil, Mário.
4: Segundo tempo na Série A, o Palmeiras vai vencendo o São Paulo pelo placar de 2-0.
1: Volta a bola para o goleiro Guilherme Neto, ele pega para o time do Maringá, entrega ali pela defesa, vem buscar Paulinho, ele estica para a ponta esquerda, Negueba está aberto por lá, dominou, vai levar para cima na velocidade, empurrou na ponta esquerda, vem Paulinho, cruzou, ela passa por todo mundo, vai direto para fora, tiro de meta para o Thiago Coelho. Zé do Carmo, comentarista técnico, quando esses caras chegam ali próximos à área, eles levam perigo, hein, Zé?
3: Levam, eles sabem trabalhar bem pela extrema do campo, principalmente pela direita e pela esquerda, onde você tem dois especialistas. Então, dois atacantes rápidos, dois atacantes que sabem realmente lidar com a posição, e é claro que o time do Santa Cruz já começou a se enquadrar no sentido da marcação, Vitor.
1: Lomar pega a sobra de bola para o time do Maringá, pressionado ali pelo Heron, coloca a bola pela linha de lado. Lateral para o time do Santa, que tem pressa para a cobrança pela direita de campo, 37 primeiro tempo, 0-0 o jogo em Maringá. Thiago Enes vai pegar a bola, nem tanta pressa assim, né, Thiago Enes? Tá lá, olhando para a grande área, manda pro pessoal e dentro da área. Soltou, curto para Renato, Renato pro Everaldo. Tá próximo daqui na direita da grande área, atacou atrás, vem para Silva, Silva brigou pela bola, fica caído o adversário, o árbitro manda seguir. A bola é tricolor no campo de defesa, vem o William Alves, soltou na lateral esquerda, Matheus Vinícius. Tá caído o jogador do Maringá. O árbitro para e vai observar ali a situação, se preciso autorizar a entrada do atendimento médico. 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
1: Essa aí foi a dividida do Cálito com Silva, né, Calado?
2: Foi, Vitor. Uma jogada mais forte e agora sim, né? Natural. Dividiu. O Pedro Silva sobrou de leve, pegou no tornozelo do Cálito. Algo natural da disputa, né, de futebol, já se falaram ali, Silva se desculpou, é vida que segue, 0-0, Vitor.
1: Por falar em Silva, Thiago Silva, me fala do jogo, Thiagão.
5: Olha, Vitor, continuo sem gostar do Santa, por conta da postura ofensiva, né, o time não consegue empilhar chances. Vai com o Maringá.
1: O Thiagão vem para o ataque, o time do Maringá pela direita, vai pintar cruzamento, Camarão bateu contra o marcador, bola sai, escanteio, Calado.
2: Vapor, viu, meu amigo, esses pontas do Maringá, o Ronald Camarão recebeu o passe, foi para cima do Matheus Vinícius, do fundo cruzou, quando vai para dentro, quando corta para dentro, finaliza. Quando vai para o fundo, cruza, a defesa do Santa fez o corte, esquinado mais uma vez pela direita, novamente Negueba na batida. Vem o Maringá, tá 0-0, Vitor.
1: Com a perna direita, Negueba mandou para a grande área, o toque de cabeça, afasta a defesa. Levaria perigo, John. Ele cabeceou quase um peixinho. Se não tem um pezinho tricolor, essa bola iria pro gol. De novo escanteio, lado direito, Negueba tá autorizando, mandou o segundo pau de cabeça, afasta a defesa, Coral. Que perigo esse lance agora, hein, Calado?
2: Muito, Vitor. E uma das poucas vezes que nós vimos o Santa ser aí superado defensivamente na bola aérea. E o Joe testou, a bola explodiu no William Alves e vai no gol. Era difícil pro Thiago Coelho. Vem o Maringá.
1: Olha o Calito dentro da grande área. Thiago Coelho faz a defesa. Thiago Silva, você falava, diga, Thiagão.
5: Pois é, Vitor. Não tô gostando do Santa ofensivamente. Nada ofensivamente. E defensivamente... evidentemente que tem o mérito dos atacantes do Maringá, que são rápidos. Santa sofreu muito na arena com o Ratamoto e vai sofrer hoje boa parte do jogo com esses dois, o Ronald Camarão, que é bom jogador, e o próprio Negueba. E o Cálito também é um atacante pesado, né? Também é leve, também busca o drible, busca a velocidade, então até a marcação precisa melhorar um pouco, sabe? É natural, porque o Santa não segura a bola na frente. E o Maringá tem esse ataque goleador, tem um ataque, realmente uma vocação ofensiva, mesmo sendo mais equilibrado com o Ivan, mas é um time que tem nessas características. E o Santa não está tendo, porque a válvula de escape é Ronald. O João alertou no início do jogo, o Santa nem isso está tendo, porque está fazendo muita falta e não é surpresa. O Renato não tem essa velocidade, há muito tempo que ele não tem, né? O Enes não está fazendo a função também, até porque é lateral, não é tão ofensivo assim. O Everaldo não está funcionando, o Heron muito menos. Então o Santa não está tendo velocidade e esse é um ponto fraco também do setor ofensivo.
2: Ô, Vitor.
1: E você confere tempo e placar de jogo. 41 minutos é primeiro tempo. Série C do Campeonato Brasileiro no Willy Davis em Maringá. 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
9: Maringá
1: em 0.
9: Santa Cruz
1: também está no 0. Pelo Brasil, diga amigo Mário.
4: Segundo tempo na Arena Palmeiras. O Palmeiras vai vencendo o São Paulo na Série A pelo placar de 2-0.
1: E tem falta para o time do Maringá fazer a cobrança. Está no meio de campo, posicionado ali para bater. O time do Maringá mandou o Bonifácio, entrada de área, afasta a zaga. Sobrou para Ronald, atrasou para Negueba. Está na meia esquerda, solta a bola para a lateral. Vai pintar cruzamento para a entrada de grande área. Fácil para o time do Santa, para o William Alves. E vai dar contra-ataque para o Tricolor. Lança a bola para a ponta esquerda para Heron. Ele vai buscar, chega a marcação com ele. atira Thiago Rosa pela linha de lado. Vinícius Calado, diga Calado.
2: Detalhe, Vitor, o Santa está no processo de implementação de SAF. O Maringá se tornou uma SA e uma SAF. Era de um ex-vereador da cidade, estava próximo de falir. 52 acionistas da própria cidade, do próprio município, compraram a SAF do Maringá, que hoje não tem dívidas, tem um CT reformado. Em 2026 foi aportado 30 milhões de reais, Vitor.
1: Ataca o time do Santa pela esquerda, Everaldo tentou passar pela marcação, não conseguiu, a bola escapou, sobrou pro Santa, pintou cruzamento, não, hein? O árbitro pegou a saída da bola quando o Everaldo tentava evitar. Bola pro time do Maringá. 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
1: Maringá volta a bola lá pro ataque, tentou com Negueba, cai pro time do Santa, para Eurico, atrasa pro goleiro Thiago Coelho dentro da grande área, com o pé direito despacha pro campo de ataque, ela cruza a linha do meio de campo de cabeça, afasta o time do Maringá, deu certo para ligar o contra-ataque, Camarão foi pro passe, bateu na marcação, volta a bola pro Maringá, ligação na ponta direita, Calito pegou, vai cruzar, pegou no tornozelo dele, deu de graça pro Alex Juan. João Lucas Farias, diga João.
6: O Maringá voltou a pressionar nessa reta final do primeiro tempo. O Santa tinha conseguido equilibrar, mas o Maringá voltou com as ações ofensivas, principalmente pelos lados, né? Ronald Camarão, Negueba, Calito, são jogadores que se movimentam bastante e me incomoda o Santa não ter resposta a isso. Foi o que eu já falei e repito aqui. Reativo é uma coisa, retrancado é outra. E não ter válvula de escape é pior ainda. O Santa não tem criação nem pelo meio, nem pelos lados. Então o Christian tem que observar isso para o segundo tempo, porque o Santa não pode continuar sendo pressionado desse jeito. Tá ficando perigoso. O Thiago Coelho já fez defesas. O Eurico teve que salvar ali lances que poderiam tornar gol. Então tem que mudar alguma coisa. Seja postura ou seja jogadores. O Santa tem no banco de reservas alguns jogadores interessantes para tentar mudar o cenário. Cadorini, William Júnior, João Pedro, Viniora e Cassiano, amigo de Mário. Então, alguma coisa tem que ser feita.
1: Eita, amigo de Mário. Ô, Mário, você chama o rapaz para tomar um café em casa, é isso?
3: Ah, na verdade, ele tá tomando esse café, que é...
1: Ah, entendi.
3: Que é nessa, né?
10: Meu filho, calma.
6: Ele tá lanchando de graça.
2: E não é na casa dele, viu, Vitor?
1: 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Camarão manda a bola pra dentro da grande área, tira Eurico pro time do Santa. Sai pela linha de lado lateral pra equipe do Maringá. Pega Joe, lateral direito vai fazer o manuseio. Olha ali o que é que o técnico passa de instrução. Jogadores estão dentro da grande área, pode vir o latereio. Joe pega a bola, Subiu a placa aí, 5 de acréscimo. Vem Joe, manda a bola curta, lado direito, recebe de volta. Joe ameaçou o cruzamento, botou na frente, na hora de cruzar. Foi em cima do Alex Juan. De novo é lateral para o time do Maringá pela direita. Joe pega a bola, toma mais distância ainda. Pode lançar lá para dentro da grande área. 45 minutos e 50, primeiro tempo 0-0. Caiu ali a caneleira de alguém, hein? Devolveu lá pro jogador do Santa. Joe vai pra cobrança, mandou lateral pra dentro da grande área, subiu de cabeça, tira o tricolor, insistiu Maringá, bola viva na área, Negueba pra trás, Silva tira. E você confere tempo e placar de jogo. 46 minutos do primeiro tempo. Agora faltando menos de 4 pelo tempo de acréscimo para acabar a primeira etapa. Série C do Campeonato Brasileiro no estádio Willie Davis em Maringá. 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
9: Maringá.
1: Tem 0.
9: Santa Cruz.
1: Também tá no 0. Pelo Brasil, amigo Mário.
4: Amigo Vitor Araújo, segundo tempo de Palmeiras 2, São Paulo 0. Daqui a pouco tem Botafogo e RB Bragantino, tem Santos e Cruzeiro.
1: Maringá briga pela bola, sobra pelo setor esquerdo de campo, vem abertura. A bola caiu pro Maringá, que avançou o toque na esquerda. Calito pegou, invadiu grande área para trás, deixou passar Paulinho. Bate pro gol, vai para fora. 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
1: Ô Zé, se você tivesse que dar um conceito para esse time do Santa no primeiro tempo, bom, regular, ruim, péssimo, o que, que você diria, Zé?
3: Regular, Vitor, regular por conta da entrega dos jogadores para a marcação. Eles não estão conseguindo, né, neutralizar as principais jogadas, mas estão tentando fazer, né, o que é de melhor.
1: Vem a briga de bola no meio de campo, toca nela para tentar ali o Camarão, entregou para o Calito, sobrou na ponta esquerda para Negueba, Negueba avança em velocidade, passou o Paulinho pedindo, vem pelo meio para Calito, Calito recebeu, ficou de frente, tocou Negueba dentro da área, bateu para o gol, Thiago Coelho faz a defesa. 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
1: Thiago Silva, para você, bom, ruim, péssimo, regular, o que foi o Santa no primeiro tempo, Thiagão?
5: Ruim, ruim porque não consegue neutralizar tão bem o Maringá. Tem o mérito também deles, evidentemente, mas o Santa não consegue e não ataca, Vitor. Errando muito passe, dando chutão. Agora há pouco o Silva teve a chance de sair tocando com o Renato e com o próprio Heron e aí deu um chutão pra frente. Era 3 contra 3. E aí deu chutão e errou. Ou seja, não tá tendo qualidade nem pra sair pro jogo.
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1: 49 minutos, faltando um minutinho para terminar o primeiro tempo. Um minuto para o intervalo, está 0-0 Maringá e Santa, Série C do Brasileiro. Ligação direta para o Heron, afasta a defesa, volta para o time do Santa. Protegeu Favela, soltou na esquerda, Alex Juan, entregou na ponta canhota, Everaldo na frente, Favela. Favela pegou, vai tentar cruzar, marcação do Adilson para cima dele, colocou para fora. E o detalhe, amigo Mário?
4: Repita, Favela.
1: Favela.
4: Porque saiu Favela, mas tudo bem, Vitor, sem problema nenhum.
1: Não, que é isso, amigo Mário?
2: Existe coisa frouxa, foi, Vitor, na boca.
1: Você me perdoe, viu, amigo Mário?
4: Tô fora.
1: Será que foi aquela que é pra prender a peça que não...
4: É, a peça que não prendeu a peça, não é isso?
1: É. Vamos ajustar, né?
4: Existe...
1: Vem pra cobrança, Everaldo. Escanteio pro time do Santos. Dois braços erguidos, ele manda pra dentro da grande área. Segundo pau, tira de soco o goleiro Guilherme Neto. Rebote pro time do Santos pela direita. Silva dominou, mandou de volta pra dentro da área. Subiu tranquilo Adeilson pra afastar. Já temos 50 minutos, vai terminar o primeiro tempo. Pega a Negueba, fica ali protegendo. E o árbitro vai terminar. Termina o primeiro tempo.
9: Maringá
1: 0
9: Santa Cruz
1: também 0.
0: Vitor Araújo.
1: Vamos com o destaque da reportagem TMC. Vinícius Calado.
2: Ô Vitor, só uma dúvida. O Favela foi entrada de ar que deu, foi?
1: Rapaz, eu não sei explicar muito bem, eu nem percebi.
2: Eu acho que isso é fuleiragem de Mário, que eu não escutei nada disso.
1: Mário é a ouvidoria TMC. Alguém
4: tô
1: falou
4: fora, pera aí, rapaz.
2: É o censura, né?
4: Existe isso.
2: Ô, Vitor, término de primeiro tempo, os jogadores do Maringá reclamaram, porque o árbitro terminou, antes de uma possível revisão do VAR, eles reclamaram do Calito ter sido atingido mais forte na puxada de contra-ataque. Mas primeiro tempo encerrado, os dois técnicos ainda não mexeram. O Ivan Campanari tem como opções Gabriel Afonso, Gabriel Travassos. É o open bar de Gabriel, viu? Kelvin, Guilherme Pira, Felipe, Rian Patrick, Iago Santana, Bruno Cheron, Serginho, Gesiel e Rafa. Já o técnico Cristian de Souza tem Rock Kennedy, Zé Mário, Edson Miranda, Fabinho, Arilson, Andrei, William Júnior, Viniora, João Pedro, Cassiano, Thiago Marques e Matheus Cadorini. Essas as opções do Santa Cruz, Vitor.
1: Muito bem, finalizado o primeiro tempo, 0 Maringá, 0 Santa, Série C do Brasileiro. Tá chegando agora, intervalo TMC.
4: Muito bem, Vitor Araújo, locutor emoção. Primeiro tempo encerrado lá no estádio Willie David, Série C do Campeonato Brasileiro. 0 para o Maringá, 0 também para o Santa Cruz. E atualizando aqui, que no Almeidão, em João Pessoa, na Paraíba, o Botafogo perdeu para o Floresta pelo placar de 1-0, gol marcado pelo Talisson. 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

0: Campeonato Brasileiro. Vamos aos destaques dos nossos comentaristas, começando com você, Thiago Silva, o seu destaque deste primeiro tempo em que Santa Cruz Zé do Carmo, ao destaque do Zé, porque a gente quer saber, Zé, esse primeiro tempo 0-0, foi placar ou foi nota, Zé?
1: Pô, na verdade foi nota, não é? E principalmente para o Santa Cruz, que não mostrou, não é, uma reação quando foi atacado e principalmente quando o time do Santa Cruz não conseguiu sair do seu campo, né, defensivo. Então, primeiro tempo não foi bom do Santa Cruz.
0: E você, João Lucas Farias, qual o seu destaque?
2: Olha, Mário, é um primeiro tempo onde o Maringá jogou e o Santa não. Né? Me preocupou essa postura do Santa na primeira etapa. Eu falei e reafirmo aqui que jogar reativo é uma coisa e jogar retrancado é outra. Você ser reativo, você tem que ter alguma resposta ofensiva quando tiver a bola. E o Santa não conseguiu construir nada. Os meio-campistas, os atacantes não participaram da construção ofensiva. O Maringá chegou, por pouco não abre o placar. Thiago Coelho fez defesas. O Maringá se movimenta muito com esse trio de ataque, Ronaldo Camarão, Negueba e o Cálito. E o Santa precisa mostrar alguma coisa na segunda etapa, porque a primeira etapa realmente deixou muito a desejar.
0: Thiago Silva, agora você trazendo seu destaque para esse intervalo 0-0, Thiago.
3: Pois é, Mário, não gostei do Santa. O Maringá fez um primeiro tempo bom. Acredito que o técnico, o Ivan, está satisfeito com o desempenho do Maringá. Faltou o gol para eles, né? Para o Santa faltou muita coisa. E aí o Christian vai ter que ter sabedoria agora no intervalo. Talvez, de repente, voltar até com o William Júnior para dar uma ajustada, um condutor de bola ali no meio campo, um jogador para dar uma organizada, para buscar algum protagonismo, para achar o Everaldo, achar o Renato, achar quem for, não sei se talvez no lugar do Renato, ou talvez no lugar do Alex Juan, mas seria interessante mudar alguma coisa. Se não mudar em peça, tem que mudar a postura, a atitude, porque a todo momento o Maringá está mais próximo do gol. O Santa não teve essa proximidade ao gol, teve o primeiro momento em bola parada, Mário. Então aquela finalização de falta que no rebote ainda teve a cabeçada do Renato. Mas assim, condução de bola, posse de bola, pouquíssima no primeiro tempo. A marcação também, eu não gostei muito da marcação, precisa ajustar, mesmo tendo o Eurico salvando em alguns lances. O William Alves, que é bom zagueiro, se posiciona bem, até falhou em um lance ali. O Matheus Vinícius, o Enes e o Alex Juan, que são laterais. Silva e Favela, que são volantes. Sete jogadores até com alguma característica defensiva, né? Pelo menos seis desses aí são muito com característica defensiva, ou cinco. O Santa não está conseguindo marcar, Mário. Então, Christian vai precisar ajustar essa questão de marcação. E o ponto principal também é jogar mais. Assustar mais o Maringá, para o Maringá também deixar um pouco de atacar, se preocupando em marcar o Santa Cruz.
0: 8:28, uma parada. A gente volta já já com o intervalo T.

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1: Agora 8:33, estamos no intervalo na Série C do Campeonato Brasileiro, lá no Willie Davids, Maringá 0, Santa Cruz 0. Tem que mudar a postura, Zé, o técnico Cristian Souza, para buscar esse gol ou não?
11: Olha, na verdade, Mário, quando se fala em postura, né, você já imagina que os jogadores não estão fazendo aquilo que o treinador pede. Treinador nenhum pede para você marcar e depois não sair para o jogo. Não, o treinador pede, ó, marcamos e quando tivermos a posse de bola vamos sair para o jogo. O time do Santa Cruz está numa situação onde a insegurança é muito grande nesse sentido. Então, não está saindo para o jogo, porque está existindo eficiência do time do Maringá e o time do Santa Cruz aceita essa situação. Então, se você voltar diferente, que é marcar, que é o básico, e você, quando tiver a posse de bola, começar a uma movimentação onde apareçam para o jogo de condições para que aquele que está com a posse de bola tenha com quem jogar. E o time do Santa Cruz, nesse momento, o que a gente vê, não é, é um time apático, um time que não é, está segurando o resultado quando o primeiro tempo foi de alguns sustos, mas não é, no geral, eu acredito que ele pode até mudar, não é, algumas peças para ver se a resposta é melhor.
1: Podemos dizer, Thiago Silva, que o Maringá esteve um pouquinho melhor que o Santa pela oportunidade do gol?
12: Olha, Mário, para mim o Maringá esteve muito melhor que o Santa no jogo, viu? É, o Maringá foi o time que atacou pelos dois lados, foi o time que mais finalizou. Agora, o problema do Maringá foi a finalização. Várias finalizações equivocadas. Mas foi o time que buscou, se tivesse ter o vencedor no primeiro tempo, seria o Maringá. Né? O Santa Cruz vai precisar, Mário, realmente gostar mais da bola no segundo tempo. Se não mudar, pelo menos os próprios jogadores precisam fazer essa autoanálise, né? Ser mais assertivo em passes, não ficar dando chutão para frente, buscar a qualidade ali do Everaldo, o próprio Renato aparecer um pouco mais para o jogo. A gente sabe que o Heron tem um pouco de dificuldade, que não é característica dele, está voltando para ajudar na questão ofensiva de condução de bola, ele não tem essa velocidade toda. Então o Santa tem no banco de reservas algumas opções que jogadores com essa característica. O William Júnior tem característica de condução de bola, para segurar um pouco mais a bola no meio campo. Né? O próprio Cassiano também tem essa característica de velocidade, de drible. De repente ele pode desencantar com a camisa do Santa Cruz. João Pedro, né? O próprio Viniora. Então ele tem peças no banco de reservas. Se ele não mudar agora, mudar daqui a 15 minutos, para tentar mudar o cenário, Mário. Porque o Santa vai precisar mudar o cenário. Porque se continuar do jeito que está, a tendência é o Maringá ganhar o jogo.
1: O Maringá já voltou, o Santa ainda não voltou. Dá tempo do João Lucas Farias trazer também esse destaque para que o Santa possa tentar passar por essa defesa do Maringá e fazer o gol, João Lucas.
13: Pois é, foi um primeiro tempo onde o Maringá foi melhor. Realmente, se tivesse que sair um vencedor, seria o Maringá, porque teve oportunidade, teve mais finalizações. O Santa só teve um momento, que foi aquela cobrança de falta do Matheus Vinícius, depois o cruzamento do Eurico para a cabeçada do Renato, mas muito pouco para um time que quer jogar de forma reativa. Precisa ter válvula de escape, precisa ter alguma resposta àquilo que o adversário está fazendo. Já se sabia que o Maringá ia sair um pouco mais para o ataque, né? O técnico falou isso na entrevista coletiva, que o Maringá seria mais propositivo, mas o Santa tem que dar uma resposta. E aí, não só em relação à postura, aquilo que o time apresentou e que precisa melhorar para o segundo tempo, mas em peças. Eu já fazia uma alteração, sacava o Alex Juan, colocava o William Júnior, porque o Santa precisa de alguém que segure um pouco mais essa bola no meio campo, tenha qualidade para finalizar também. O Santa precisa chutar em gol, uma coisa que não aconteceu. Então eu já faria essa alteração e definitivamente Alex Juan não consegue jogar na posição que ele foi colocado hoje. Não é a primeira vez que Christian pensa no Alex Juan jogando mais à frente. Eu não gosto e ele tem opções no meio campo para mudar esse cenário. Então não só postura, mas também faria essa mudança já de volta para o intervalo. O Santa precisa melhorar, o Santa precisa ser mais equilibrado. Defende-se até com certa qualidade, mas foi pobre no ataque, criou quase nada. Então precisa buscar isso para conseguir pelo menos pontuar. O empate, por enquanto, tá bom. Mas se o Santa puder sair um pouquinho mais e criar oportunidades, se o Santa vencer o jogo é melhor ainda.
1: Essa questão, Zé, da postura, ela na hora da conversa do treinador, se mudar um pouquinho, ele consegue esse objetivo de fazer o gol?
11: Consegue, não tenha dúvida. O time do Santa Cruz, se você prestar atenção, você não tem um meia para pensar o jogo. Mais uma vez a gente pede para ele colocar um dos meias que tenha, né, no banco, para justamente você organizar, porque quando a bola passa pelos meias, eles dão uma segurada que é o suficiente para você começar a trocar passes, e isso não está acontecendo. Então, quando você consegue, né, ajustar isso aí é outra coisa, mas basicamente, né, um meia é de fundamental importância para jogar junto com o Everaldo, que está sozinho, né, tá sozinho, não tem outro jogador com a característica de organizador que pelo menos tente entrar.
1: O Maringá já, Mário, tinha voltado um pouquinho antes e o Santa Cruz está voltando agora. Pois não, Vinícius?
14: Exatamente, mas tudo certo, né?
1: Tudo certo. Então vai começar o segundo tempo e quem volta na... É quem, rapaz?
14: Vai mexer o Santa, Arilson, daqui a pouco.
1: Tá bom. Então daqui a pouco o Arilson no time do Santa. Voltando na TMC, o locutor emoção.
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16: Tá tudo pronto, vai começar o segundo tempo no Willie Davis em Maringá. Tá 0-0 Maringá e Santa Cruz, é Série C do Campeonato Brasileiro. 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Santa vai mexer, vai entrar aí um volante.
14: Mexeu.
16: Vai trocar um por outro, né?
14: Não.
16: Autoriza o árbitro, começa o segundo tempo.
15: Maringá 0
17: Santa Cruz.
16: Também tá no zero.
15: Vitor Araújo.
16: E a mexida, hein, calado?
14: Saiu Alex Juan e entrou Arilson com a 8. Saiu o volante, ou melhor, saiu o lateral esquerdo e entrou o volante, saiu Alex Juan, entrou Arilson. Essa foi a mexida do Christian de Souza.
16: É, ele tira um lateral improvisado de ponta e coloca um volante. E aí, Zé?
11: Acredito eu que ele esteja pensando na bola aérea, porque a bola pelo chão, não é? A bola pela grama, pelo chão é ótimo. A bola pela grama, você não está conseguindo, né, fazer com que o time jogue. Então, tá difícil. Vamos ver se agora, com essa mexida, né, o Santa Cruz dá uma acordada. É sempre interessante você saber, né, o que é que o treinador pensa em relação ao lado tático, né, desse jogo.
16: Bola sai pela linha de lado, lateral para o time do Santa no campo de defesa. Um minuto, segundo tempo, zero Maringá, zero para o time do Santa. Lado direito de campo, Thiago Enes vai movimentar para a equipe tricolor, pede para os jogadores se aproximarem mais ali do lado direito. Os jogadores estão muito para o meio campo, diz ali o Thiago Enes. Olha para frente, vai lançar a bola para frente. Lançou o Thiago Enes, lado direito, brigou pela bola, Heron, sobe a defesa, afasta. Sai de novo pela linha de lado, pouquinho mais à frente agora para o Thiago Enes. Quase na linha do meio de campo. Thiago Enes pede a bola. Pediu ali para o técnico do Maringá. Gentilmente entrega para o lateral direito do time do Santa. Ele dá passos para trás. A indicação é que vai correr e lançar à frente. É isso aí. Lança a bola pela direita. Heron disputou a marcação. Chega, tira, sobra. Negueba pelo meio de campo para Bonifácio. Ele escapa da marcação do primeiro. Caiu ali na entrada da área. Adeilson tira para a equipe do Maringá. Ligação para a ponta direita para Camarão. Desarmado pelo Matheus Vinícius. Tricolor recupera a bola no meio de campo. Renato tocou. Vem para Everaldo. Everaldo no passe para o Heron. Afasta a defesa. Ela espirra, volta para o campo de defesa do Santa. Thiago Enes deixa sair pela linha de lado. De novo lateral para o Tricolor. Pediu a bola, fez que esqueceu. Aí o Gandula foi lá e disse, tá aqui. Ele pegou a bola e volta para o goleiro Thiago Coelho. Goleiro do Santa com o pé direito, coloca a bola para frente. Mandou para a lateral. Deu de graça para o time da casa. É o Maringá quem pega pela esquerda. Thiago Rosa vai para o meio de campo, recebe de volta, entrega para Negueba. Mais atrás vem jogo para Paulinho. Paulinho para Negueba, Negueba de volta para Paulinho. Paulinho recebeu pelo setor esquerdo, olhou na direita. Lançou a bola para o Joe. Joe entrou na grande área, ficou sem a bola. Foi buscar Joe, trocou para trás. Camarão pegou aqui na direita de grande área, levou para cima. Matheus Vinícius na marcação. Camarão ganhou, bateu! Golaço! Gol!
15: Maringá!
16: Maringá. Ele entrou na direita, passou do Matheus Vinícius e soltou uma bomba quase sem ângulo, mas supera o goleiro Thiago Coelho, faz um belo gol. Maringá abre o placar com 3 minutos do segundo tempo. Camarão, Ronald Camarão, camisa número 21, ele é fera. Foi pra galera, mexe na história do jogo e muda o placar, TMC. Agora o Maringá tem um.
15: Santa Cruz.
16: O tricolor não tem nada. Vinícius Calado.
14: Chegada pelo lado direito, o Ronald Camarão, que na primeira etapa a gente destacava, teve a oportunidade e finaliza. Quando ele puxa pra canhota, ele finaliza. Quando vai pra direita, geralmente cruza. E aí talvez tenha sido a surpresa pro Thiago Coelho. Ao invés de cruzar, ele emendou uma pancada de direita que foi no ângulo do goleiro do Santos.
16: Vai no VAR.
14: Do lado que o Thiago estava, no lado da trave, e fuzilou. No fundo do barbante, o nome do gol, assinatura da emoção, Ronald Camarão. Maringá, a princípio, 1-0. O árbitro da partida, o senhor Anderson Ribeiro Gonçalves de Goiás, foi chamado pelo VAR. Com a revisão, o Santa pedindo toque de mão do Ronald Camarão no lance. Vitor.
16: Olha aí, o lance passa por revisão, o árbitro vai no VAR. Thiago Silva, pra você, teve irregularidade, Thiago?
12: Olha, Vitor, eu fiquei com essa impressão, sabe? Tô vendo, tentando rever o lance, eu fiquei com essa impressão. É, eu acho que o gol vai ser anulado, mas é uma situação, um lance que eu tô revendo agora. Há uma perspectiva de ser anulado, mas foi um golaço, viu, Vitor, do Ronald.
16: Ele leva vantagem com o braço direito, né?
12: É, e fora da área ainda, acredito, né?
18: Ele tá fora. Olha, o árbitro já fez a revisão. Vamos ver o resultado agora. Vai fazer o sinal do VAR. Vamos ver. Anulado o gol! Anulado o gol! Voltamos a 0-0.
19: Santa Cruz!
18: Ufa! Olha aí, Thiago Silva, 0-0 permanece,
12: é um alívio,
18: Thiago.
12: Um alívio, né, Vitor? Porque ele, pra fazer outro desse aí, vai passar mais algumas temporadas. Eu tava praticamente sem ângulo, né? E acertou ali o ângulo esquerdo ali do Thiago Coelho. Bom que foi anulado, bem anulado. Bom que tem o VAR nessa fase decisiva da competição. Faz a diferença, né? Faz a diferença. Competição em fase importante, derradeira. E aí o VAR fez a diferença pro Santa Cruz, né? E aí, todo cuidado é pouco. Eu ia falar, Vitor, em relação a... O Christian tem total vocação defensiva, né? Total. Isso é fato. Ele não vem dizer que ele é um treinador que é equilibrado ou ofensivo, que não é. Ele é defensivo. Ele tira o Alex Juan. Eu não vou dizer que a alteração dele foi um desastre, não. Foi ruim, não. Ele coloca um volante que tem qualidade, certo? Que ainda não emplacou com o camisa do Santa, mas é um volante que é assertivo em passe, tem um pouquinho mais de condução de bola. Eu acredito que a alteração poderia ter sido melhor com o William Júnior no lugar do Alex Juan, mas o treinador não é ofensivo, o treinador é defensivo. Ele coloca mais um volante, mas o problema não é a volância do Santa, o problema são os dois setores defensivos pelas duas laterais ofensivas do time do Maringá. Então, o ajuste precisa ser mais aí. Algum volante chega junto para ajustar nessa marcação também.
18: E você confere tempo e placar de jogo. Agora 7 minutos, 7 do segundo tempo. É Série C do Campeonato Brasileiro. 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
19: Maringá.
18: Tem zero.
19: Santa Cruz.
18: Também tá no zero. Pelo Brasil, Mário.
1: Jogo encerrado na Série A, Palmeiras 2, São Paulo 0. Em andamento, Botafogo e RB Bragantino 0-0.
18: Bola retomada pelo time do Santa, vem pro Verão, entregou o lado esquerdo, vai Tricolor brigar pela bola antes da chegada do Renato, tira a defesa com Ronald. Ronald insiste de cabeça, toca pelo meio, vem para Adeilson. Adeilson ganhou pela esquerda, tenta a bola tirada pelo Santa, Matheus Vinícius. O árbitro pegou uma falta, hein? Falta pro time do Maringá e vai pintar mudança no time do Santa. Mais uma aí, calado.
14: Estranho, né, Vitor? Diferente, né, do perfil do Christian de Souza. Menos de 10 minutos do segundo tempo, ele mexeu na volta do intervalo, fez isso várias vezes, mas uma alteração com tão pouco tempo da segunda etapa transcorrida é difícil de acontecer. O Renato até ficou surpreso, saiu o Renato com a 19, entrou 33, Vini Hora, Vitor.
18: 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Bola pro ataque do time do Maringá, afasta o time do Santa, cai pelo meio, Favela, tocou o Heron. Heron dentro do grande círculo, volta a bola para a Favela, esqueceu, pegou Favela, tocou para trás, arbitragem pega falta em cima dele. Favela ficou caído, falta pro time do Santa. O árbitro pode até aplicar cartão, hein? Tá procurando cartão, cadê
14: esqueceu.
18: O cartão?
14: Esqueceu.
18: Cadê o cartão?
14: Ah, vai pedir auxiliado.
18: Eita, esqueceu, rapaz. Que amigo é Mário! Você tá antenado, amigo?
1: Ligado Mário? É melhor, Vitor.
18: Ah, rapaz, o árbitro esqueceu um dos instrumentos de trabalho, amigo Mário.
1: É, acontece, amigo, acontece. Infelizmente, né?
18: É, já imaginou o locutor sem microfone, amigo Mário?
1: Eu já vi, mas aí tiveram que dizer, ó, tem que ligar aí ou botar o cabo. Aí ele conseguiu falar.
18: Ainda bem, é. Falta para o time tricolor fazer a cobrança. Lado esquerdo está no campo de ataque, time do Santa. 0-0 o placar da partida. É Série C do Campeonato Brasileiro, você ligado aqui no som da TMC. Terça-feira tem Série B, rodada dupla. Náutico e Operário nos aflitos. CRB e Sport no Rei Pelé em Maceió, você confere aqui com o nosso time nota 10. Volta a bola para o time do Santa pela defesa. Vem Eurico. Eurico com o pé direito tenta uma ligação lá no ataque. Heron tentou pegar. Lomar chegou na cobertura. Afasta o time do Maringá. Ligação direta para o ataque. É para o Cálito. Subiu junto com ele. Eurico ficou com a bola para o time do Santa. Deu as costas de calcanhar. O passe para o meio. Negueba pegou. Volta para o Santa. Chutaço para frente para ninguém. Vai devolver para o goleiro Guilherme Neto. Pois não.
13: Três coisas. Primeiro, sobre o gol anulado do Santa, do Maringá, correto. O Ronald Camarão, ele leva a bola com o braço quando o Matheus Vinícius tenta tirar. E segundo, sobre a questão da alteração, falei no intervalo que eu também sacaria Alex Ruan. Eu entendo as preocupações defensivas do Christian de Souza, mas o Santa precisaria de um jogador para movimentar o meio campo. Esse jogador, na minha visão, não é Arilson. O Santa fica com três caras de marcação e pouca mobilidade. E, por último, gosto dessa entrada do Viniora. Acho mais agudo do que o Renato. É um jogador que pode ajudar.
16: Ataca o time do Maringá, vem cruzamento de Negueba, afastou uma defesa. Paulinho pegou a sobra, entrada da área, não conseguiu dominar, girou, tocou, Negueba para trás, Bonifácio, passe errado, afasta o time do Santa. E você confere, tempo e placar de jogo. 11 minutos do segundo tempo, Série C do Campeonato Brasileiro, estádio Willy Davis em Maringá, no Paraná. 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
19: Maringá.
16: O Maringá tem zero.
19: Santa Cruz.
16: Também tem zero, vem Maringá pela direita, cruzamento. Thiago Coelho. Safa-se o tricolor, o goleiro defendeu e na sobra o Calito foi pra fora. Vinícius calado.
14: Chegada perigosa do time paranaense, né, Vitor? Pela direita, o Adeilson continua de lateral, foi no fundo, cruzou uma bola ali cheia de veneno. O Thiago Coelho caiu, fez a defesa parcial, a bola explodiu no Calito e ele ficou na bronca com a defesa. Tiro de meta pro Santa, 0-0, Vitor.
16: 0-0 no Willy Davis e pelo Brasil, Mário.
1: Em andamento na Série A, primeiro tempo do Engenhão, Botafogo e RB Bragantino, tá igual Osmar Cordeiro, 0-0.
16: Deixa Osmar, rapaz, tá de folga, você tá aí aperreando.
1: Mas segundo Thiago Silva, o negócio tá feio, viu, amigo?
16: Tivemos duas mudanças do time do Maringá, Vinícius Calado.
14: A primeira saiu Joe com a 18, entrou 2, Gabriel. O lateral por outro, saiu Joe, entrou Gabriel e entrou também o 37, Serginho. Daqui a pouco confirmo no lugar de quem, Vitor.
16: Bola para o goleiro Thiago Coelho, tira de dentro da grande área, bola para a linha de lado, lateral para o time do Maringá. Maringá tem pressa para a cobrança, vem para dentro da grande área, Calito, bola tirada pela defesa Coral. Aí a ligação foi direta para o Heron. Heron caído, falta, diz a arbitragem do jogo.
14: Vitor.
16: 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Diga calado.
14: Confirmando a segunda alteração, o volante, né? O mais posicional, o mais baixo, mais defensivo do Maringá. O 23, Paulinho, amarelado, saiu. Entrou o 37, Serginho. Serginho, jogador mais leve de construção, mais ofensivo. É o Maringá pra cima, viu, Vitor?
16: Daqui a pouquinho teremos outras duas, né? Maringá tem ali jogadores à beira do gramado. Tá na defesa o Maringá, tira de cabeça, cai no meio campo, subiu o Bonifácio. A bola caiu ali na cabeça do grande círculo, subiu, não encontra nada, jogador tricolor. Fica para Negueba, Negueba vai puxar o contra-ataque pela esquerda, botou na frente, ganhou do primeiro. Na frente pro Thiago Rosa, vai tentar cruzar na cobertura, Thiago Enes, bola pra fora. Tiro de meta para o goleiro Thiago Coelho. Deixa eu ver, o amigo Mário deve estar antenado, não é, amigo Mário?
1: Ligado, Vitor, Pojão.
16: Amigo, segundo tempo de jogo e o Santa tá melhorando, amigo Mário?
1: Rapaz, eu tô torcendo pra que melhore, mas aí não tá muito bom não, viu, amigo?
16: Rapaz, tu viu o gol do cara, foi anulado, mas
1: ainda
16: ele
1: bem.
16: Acertou um chutaço.
1: Ainda, né? Bem que tem VAR. Acorda, Christian de Souza.
16: Tiro de meta batido pelo goleiro do Santa, Thiago Coelho. Ligou para o ataque, Heron subiu, não encontra nada. Volta a bola para o time do Maringá, passe errado pela direita. Thiago Enes põe para a linha de lado. Lateral para o Maringá, que tem pressa para a cobrança. Thiago Rosa vai para o meio de campo para Bonifácio. Bonifácio volta a bola então para Thiago Rosa. Ele devolve para a defesa, para Lomar. Atravessou para o setor direito para Ronaldo. Solta a bola para a lateral direita, agora para Gabriel. Gabriel dominou, chega a marcação de favela pelo meio de campo. Tem jogo com Bonifácio. Ele prefere a devolução para o Ronaldo. Ronaldo outra vez para o capitão Lomar. Lomar domina. na perna esquerda, solta para a lateral esquerda. Thiago Rosa colocou no ponto futuro, na ponta esquerda para o Negueba. Negueba pelo meio e encontrou o Bonifácio contra a marcação. Abriu na direita, Gabriel. Pela ponta tem Camarão. Gabriel vai cruzar, desviou na marcação. Sobrou o Bonifácio, prendeu, tocou Serginho. Serginho lado direito outra vez. Gabriel domina, esticou na ponta direita. Camarão, perna esquerda, mandou para dentro da grande área. Segundo pau, sobe Thiago Enes. Afasta o lateral tricolor, põe para escanteio, calado.
14: A bola ganhou muita altura no cruzamento do Ronald Camarão nas costas do Thiago Enes. O baixinho Negueba apostou, subiu alto, mas o Thiago foi melhor que ele. Botou para escanteio pela esquerda. Vem o Maringá na batida, 0-0, Vitor.
16: Preocupação para a defesa tricolor. Negueba autorizado, mandou dentro da área, tira de soco o Thiago Coelho. A defesa afasta da grande área. Segunda bola outra vez para o time do Maringá. Serginho armou na ponta esquerda. Negueba, Negueba pegou, mandou dentro da grande área, vem desvio de cabeça. Vitor. A bola fica fácil para o goleiro Thiago Coelho. E você confere tempo e placar de jogo. 16 minutos, faltando 29 para terminar o jogo. É Série C do Campeonato Brasileiro, quadrangular de acesso. 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
19: Maringá.
16: Em zero.
19: Santa Cruz.
16: Também está no zero. Pelo Brasil, diga Mário Júnior.
1: Hoje na Série C, o Botafogo da Paraíba perdeu para o Floresta 1-0. Em andamento, Série A, Botafogo 0. RB Bragantino também 0.
16: 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Faltando 4 para as 9.
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16: Olha o Maringá pela direita tentando o Camarão. Botou dentro da grande área, desarmado pelo Matheus Vinícius. Escanteio. Calado.
14: No limite, né, Vitor? O Ronald Camarão, confiante na partida, teve o gol anulado. Foi pra cima do Matheus Vinícius dentro da área. Matheus cirúrgico no time certo. Fez o corte. Um detalhe ali, pode ser pênalti, o zagueiro do Santa, hoje lateral esquerdo, muito bem, esquinado pela direita, vem Serginho na batida, vem o Maringá.
16: Mandou no primeiro pau, Adeilson de cabeça para fora, só tiro de meta para Thiago Coelho. Thiago Silva, diga aí, Thiagão.
12: Está na hora do Christian tirar um volante, né? Eu tiraria o Silva pela parte técnica, mas tem um porém que o Favela está amarelado. Silva não está marcando ninguém, fazendo nada ofensivamente, para colocar o William Júnior. Né, para colocar um meia de ofício, talvez colocar o Cadorino também no lugar do Heron, para dar um sangue novo ali na frente, um jogador de área mais alto, de repente acerta um cruzamento, né, tá na hora de fazer mudanças. O Santa não mudou nada em relação ao primeiro tempo, o Maringá segue com a mesma postura, mesmo comportamento, tentando, amadurecendo o gol, atacando a todo momento, né, então assim, o tempo tá passando, é verdade, tá 0-0 ainda, muito bom, bom resultado, mas é o Maringá que tá próximo do gol. Não é o Santa, então o Christian precisa acordar.
16: Volta a bola para o time do Maringá, pela esquerda, Serginho tocou, Negueba, ele leva por dentro, livrou o primeiro, Negueba vai para mais um, desarmado pelo time do Santa. Heron pega o contra-ataque, coloca a bola pelo meio de campo para a Favela, Favela no grande círculo para o Everaldo, Everaldo na frente para o Favela, que bolão, Favela bateu para o gol, defende Guilherme Neto. Primeiro contra-ataque bem construído pelo Santa no jogo. O goleiro defendeu com certa facilidade, né, Calado?
14: Acharam os espaços, né, Vitor? Mas a bronca é que quem estava na velocidade era o Favela. Bate até forte na bola, mas faltou o fôlego. Vai o Maringá.
16: Maringá pela direita e o árbitro pega falta. Falta perigosa para a equipe do Paraná. 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Falta em cima de Gabriel, falta para o Maringá fazer a cobrança. Vem bola para dentro da grande área, Thiago Coelho preocupado. Tricolor olha ali a organização do time do Maringá para fazer a batida. É o Ronald Camarão que está posicionado para bater, hein? Ronald Camarão posicionado. Jogadores na linha da pequena área. Lance perigoso. Dois homens do Santa na barreira. Quase 20 minutos do segundo tempo. Tá 0-0 o jogo no Willie Davis em Maringá. posicionado para fazer a cobrança ali o Ronald Camarão. Também tem Serginho para bater com o pé direito. Camarão bateu de esquerda, desvio no primeiro pau. A bola teve toque na defesa. Escanteio para o Maringá. Calado.
14: Tentou surpreender na batida o Camarão. Não bateu direto por cima, e